0: muito discutível, era para ser avaliado, na minha opinião, pênalti. Poderia mudar totalmente a história desse jogo. Então, o nosso Lucas Paulo Torezin, que se lesionou durante o jogo e não quis botar o juiz reserva, prejudicou muito o Goiás Esporte Clube.
1: 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Vamos com boa noite dele, grande Luiz Duarte. Boa noite para você, destaque. Prazer estar contigo aqui, Luizão.
2: Valeu, grande Miller. Abraço a você, a todos aqui do programa Pito Esportivo da Rádio Bandeirantes. Olha, Miller, prazer também estar contigo, né? Passamos uma fase boa ali na antiga Rádio Aliança, agora nos encontramos aqui na Rádio Bandeirantes. Meu destaque é o clássico, né? A vitória do Vila Nova sobre a equipe do Atlético no sábado, 2-0, né? O Atlético jogando em casa, deu mole e o Vila Nova foi para cima como se fosse uma decisão de campeonato e atropelou a equipe do Atlético, fazendo 2-0. Belo resultado para a equipe do Vila Nova, 2-0. E agora o Vila já está na terceira colocação. No meio da semana aí pode conseguir entrar novamente no G2, né? Ou seja, no segundo colocado, vice-líder da competição.
1: Era, vamos falar muito sobre o clássico aí do Vila Nova contra o Atlético, no Atlético contra o Vila Nova, vitória do Tigrão pelo placar de 2-0. A gente vai passar pelos resultados da competição, rodada já encerrada, a 22ª rodada do Campeonato Brasileiro da Série B, jogos já encerrados, né? A equipe do CRB ontem jogou contra a equipe do Novo Horizontino e empatou pelo placar de 0-0. O Atlético, jogando fora de casa, venceu o América Mineiro pelo placar de 2-1. A rodada que começou na sexta-feira com a derrota do São Bernardo em casa para o Botafogo pelo placar de 1-0. Empate entre Ponte Preta e Náutico 1-1. Sport Recife vencendo em casa o Londrina pelo placar de 2-1. O Criciúma venceu a equipe do Goiás 1-0. Clássico em Goiânia, o Atlético perdeu para o Vila em casa pelo placar de 2-0. Cuiabá 3, Ceará 1. Juventude 0, Fortaleza 0. O Operário, a grande surpresa da rodada para mim, foi o Operário perder em casa para o Avaí pelo placar de 2-1. Resultados aí já encerrados. A classificação do Campeonato Brasileiro da Série B: tem o Criciúma líder com 43 pontos, em segundo, Juventude 39. O Vila Nova é o terceiro, com a vitória no clássico, agora 37 pontos. Quarto colocado, o Fortaleza, 36. O Operário é o quinto, com 35 pontos. Fechando o G6, o Sport também com 35 pontos. Com 34, o sétimo, Novo Horizontino. O Atlético, oitavo, 34. CRB, 33 é o nono. E o Goiás agora é o décimo, com 32 pontos. A mesma pontuação do Atlético em 11º, também com 32 pontos. 12º colocado, o São Bernardo, 30. O Botafogo também, 30 pontos, é o 13º. Cuiabá, 14º, 29. Náutico, 15º, 27 pontos. Ceará, 16º, 25 pontos. Abrindo a zona de rebaixamento, o Avaí, 17º, 23. O Londrina, 18º, 20 pontos. América Mineiro, 11 pontos. E na lanterna, Ponte Preta, o próximo adversário do Vila Nova, 10 pontos conquistados. Alguma surpresa para você, Luiz Duarte, nessa rodada da Série B aí? Para mim, o Operário perdendo para o Avaí em casa, né?
2: A derrota do Operário aí, o Operário que estava na bica aí, tentando subir de todas as formas, tentando se figurar dentro do G6, deu uma tropeçada, né? São vários jogos que vem perdendo aí sucessivamente a equipe do Operário. Tem que abrir a biloca, viu, Miller?
1: Pra mim foi a grande surpresa da rodada aí, foi o Operário. O Rich Oliveira, pra você, alguma surpresa nessa rodada da Série B aí? O São Bernardo também parece que perdeu o fôlego, né? Começou bem, agora parece que já tá brigando lá embaixo.
0: Alternou bons momentos ao lado do Vila Nova no primeiro turno, entre o primeiro e segunda colocação. Hoje tá em 12º, pra mim, fora do páreo. E aí eu coloco aqui o Criciúma, Miller, que hoje tem 43 pontos, com 9 pontos na frente do sétimo colocado, 34 pontos em Novo Horizontino. Aí eu pego aí Atlético, que tá com 32 pra cima. aí vem Goiás, CRB, Atlético, todo mundo aí, coloco 10 times aí brigando por 5 vagas. Já vejo o Criciúma dono de uma dessas vagas, pelo menos no sexto coloca, na pior das hipóteses, Miller, com a sexta colocação. Então tá sobrando, na minha opinião, 5 vagas para 10 times. Atlético, Goiás, CRB, Atlético, Novo Horizontino, Sport FC, Operário, Fortaleza, Vila Nova e Juventude. De 10 times aí, são 5 para se juntar aí no final do campeonato ao Criciúma.
2: Miller, sim. Um abraço aqui pro Timóteo, tá na audiência. Grande Timóteo, corretor da galera de primeira prateleira do Brasil. Grande Timóteo, aquele abraço, aquele amplex pra você, garoto.
1: Grande abraço aí, então. Aí tá abraçado pelo grande Luiz Duarte. 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O Vila Nova venceu, viu, Richard? 2-0 contra a equipe do Atlético. 5 jogos sem vencer, jogando fora de casa. Foram para o grande clássico contra o Atlético até por muitos favoritos, mas prevaleceu aí a força do Tigrão, 2-0 lá dentro do estádio Antônio Ascioli. Richard.
0: Jogou com propriedade, jogou na casa do adversário e se impôs, principalmente na fase defensiva, que era um ponto falho do Vila Nova jogando fora dos seus domínios. Vinham de 5 derrotas seguidas jogando fora do Oba. Teve uma semana toda para trabalhar. Aí o Guto Ferreira chama essa responsabilidade, dá moral pros jogadores e o Vila foi para uma decisão. Atlético foi para um jogo. O Vila entrou para decidir. E aí, muito, mas muito merecida pelo espírito de luta desses atletas do Vila Nova. Como eles jogaram, como dividiu cada metro quadrado do Antônio Scioli. Então tá de parabéns. Dudu entrou no momento certo, fez o meio-campo ao lado do João Vieira e do Marquinhos, ali o ponto forte. E aí contou com a ausência do Marrone no Atlético, e o Atlético ali com meio campo muito, mas muito modificado, e sentiu o entrosamento. Então parabéns ao Vila, venceu num momento propício, tá ali pertinho do G2 novamente.
1: 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Ô, liderança, Luiz, o Atlético perdeu em casa e o Vila, depois de 5 jogos, voltou a vencer, mostrando a força e também a reação do time do Guto Ferreira.
2: O time do Guto, ele teve uma queda de produção, né, Miller? Num determinado momento do campeonato. Mas é normal, né? Todo mundo tem essa queda, todo time tem essas quedas, assim, de produção dentro da competição, mas a do Vila até que passou, né? Espero até que seja passado já pro Vila Nova, porque o time do Vila tem realizado uma bela campanha, a torcida tem aproximado mais do clube, eles arrecadaram uma grana boa aí, 1 milhão aí, 300 sócios do clube, 300 torcedores aí, levantaram 1 milhão, então o Vila hoje já tem em caixa 1 milhão, graças ao torcedor. Então o time tá unido fora e dentro das quatro linhas, isso é importante. O Atlético também, da mesma forma, o Atlético vem buscando seus pontos aí, o ideal seria subir duas equipes, né? Mas eu tô vendo aí o Atlético perdendo força, o próprio Goiás também, esperar o andar da carruagem aí dentro da competição para saber quem vai aproximando, vai do G6. O Vila tá firmando aí, tem um tempão que ele tá figurando dentro do G6. Agora esperar que o Atlético e o Goiás dê uma reagida aí para melhorar dentro da tabela, viu, Miller?
1: A galera tá participando aqui, vai mandando a sua mensagem, deixe o seu like, se inscreva no canal aqui do Apito Esportivo pela Bandeirantes. E não esqueça de deixar aqui também a sua participação, né? O pessoal já tá participando aqui da nossa live. O Paulo Trindade colocou aqui, abraço, Miller, Richard, também ao Luiz Duarte. Aqui é o Paulo Trindade, boa transmissão, estou ligado. Grande abraço para você, Paulo Ricardo. E o Pepe Júnior colocou que o Tigrão esse ano chega à terra prometida, tá falando aqui, disse que chega.
2: É, o Vila tá bem, né, Miller? Tem já várias rodadas aí, né, entre os seis melhores, tá realizando uma bela campanha, o time é bom, às vezes tem um vacilo aqui, outro ali, mas todo mundo vacila, né? O Goiás já perdeu até pro América, né, Mineiro, então todo mundo vacila aí, todo mundo tem aí seus momentos ruins dentro da competição, mas o Vila tá mantendo uma regularidade muito grande dentro do G6, e dependendo dos resultados dessa semana, ele volta pro G2, o Vila Nova. Se o Vila Nova ganhar seu jogo contra a Ponte Preta e o Goiás bater o Juventude, o Vila já ganha novamente a vice-liderança do campeonato, pra você ver como tá as coisas, né? Duas, três rodadas mudando aí, as equipes conseguem galgar mais. O Vila poderá, no final dessa próxima rodada, terminar como vice-líder do campeonato.
1: É, e depois dessa vitória no clássico, o técnico Guto Ferreira falou aí sobre essa vitória diante do clássico, depois de 5 jogos sem vencer. Vamos ouvir aí o Guto Ferreira, técnico do Vila Nova.
3: A gente corria contra alguns tabus que iam sendo criados, né? E que a gente precisa se firmar. Jogo fora de casa. Estava a ganhar? Ganhamos. Estava a não tomar gol? Não tomamos gol. O que mais que precisava? Ganhar clássico? Mais um. O que mais? Ganhamos também, fizemos também. O que mais? Fizemos. Jogo bonito? Bonito é ganhar o clássico. Hã? Quem falou que clássico não se joga, se ganha? É inteligente demais. O torcedor não quer jogo bonito no clássico. Ele quer é entrega. E a nossa equipe entregou bastante, entregou bem. Correu muito. Fez o que tinha que fazer, saiu vitorioso. Respeito total ao nosso adversário. Roger, baita do treinador, promissor pra caramba. Não foi um jogo fácil. Até por isso valoriza a nossa vitória. Então, estamos falando que a gente tinha problema, né? Dentro do grupo, não sei de onde tiraram isso, né? Tem gente que para vender inventa mentiras, né? Mas nós não estamos preocupados com isso aí. Nós estamos preocupados com o nosso trabalho. E o nosso trabalho, essa semana, cresceu, ajustou algumas coisas que tinha para ajustar e hoje deu uma amostra. Ah, vai ser sempre assim? Não sei. Nós sempre buscamos isso aí. Sempre. Às vezes consegue, às vezes não consegue. Às vezes ajusta um pouquinho. Quando nós embalamos, a gente tinha uma postura muito parecida. E ela caiu. Ela caiu. Por isso que os resultados não vieram. Hoje nós retomamos.
1: É, tá aí o técnico Guto Ferreira falando após a vitória no clássico diante do Atlético 2-0. Contra o Dragão. Richard, o técnico Guto Ferreira, num ar de desabafo, né? Depois parece que tinha uma pressão lá dentro do Vila Nova, colocaram dentro do Vila Nova, mas nessa entrevista parece que ele desabafou depois da vitória contra o Atlético.
0: Você foi perfeito aí na sua palavra, desabafo, cara. O tom de dar na entrevista coletiva foi desabafo. Agora, era pertinente a cobrança em cima do Guto, dirigindo o Vila, fazendo o primeiro turno como fez, jogando 5 jogos seguidos fora de casa e perdendo a 5, aí vem, automaticamente vem crítica. O futebol, ele é cobrado todos os dias, todas as rodadas, e aí não poderia ser diferente. E aí ele mexe com o brilho dos jogadores, com orgulho, com o ego de todo mundo, e ele falou, os jogadores se entregaram dentro do campo. Normal, tem que se entregar. Série B, ô Miller, pra quem jogou ela e sabe o que é a Série B, cara, a entrega é desse nível de ontem nessa vitória do Vila pra mais. Não basta agora ter ganho também do Atlético e construir uma bela vitória no Ancioli e daqui a pouco voltar ao normal. Não, é daí pra cima. Pro Vila pensar em G2, é daí pra cima. Pensar em G6, continua nessa aí, nessa maré, ganha uma, perde outra, vai nessa. Agora pensar em G2 é essa entrega aí pra mais. Então tá, parabéns o Vila, até o próximo jogo. Vai continuar a cobrança. Amanhã É amanhã ou é quarta o jogo do Vila aí?
1: Quarta-feira.
0: Quarta-feira é a mesma cobrança. Vai pegar um dos bônus da Série B, com todo o respeito ao América e à Ponte Preta. Quem joga com esses clubes hoje são obrigados a vencê-los. Você perder ponto hoje pro América e da Ponte, você tá dando um grande passo e uma grande chance pros seus adversários passarem você. Então a cobrança vai ser em cima do Vila em termos de 3 pontos jogando diante do seu torcedor, Miller.
1: 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Luiz Duarte, o Guto Ferreira parece que desabafou, né? Parece que tinha uma pressão pessoal dele para vencer um jogo fora de casa e parece que chegou essa vitória.
2: Futebol é muita pressão, né, Miller? Principalmente quando tá dando certo, né? E o Vila teve os momentos difíceis dentro da competição, né? Perdendo em casa, não havia perdido nenhum jogo em casa, perdeu em casa e acabou que a torcida começou a pegar no pé do jogador, do próprio treinador, e todo mundo sente, né? Mas ele tá consciente mesmo, tá desabafando, mas ele é consciente que ele tem capacidade e o objetivo do Guto, desde quando ele chegou aqui, é subir o time do Vila Nova. E parece que vai dar certo, viu, Miller?
1: É, o Guto Ferreira aí falando, né?
2: O projeto dele é a primeira divisão, né?
1: E assim, lembrando, quando ele chegou aqui, ele falou, né? Assim, vamos estar na primeira divisão quando acabar a Série B.
0: Lembrando, Luiz, que essa classificação hoje não precisa nem de uma derrota do Juventude, não. O Juventude empatando, ele somando 1 ponto contra o Goiás, ele vai a 40. O Vila ganhando da Ponte vai a 40, mas o Vila fica com uma vitória a mais. Então, pro Vila ser G2, Luiz, ele tem que ganhar da Ponte e desde que o Juventude não ganha do Goiás, ele volta para a segunda colocação.
1: É, o José Paulo aqui na live aqui mandou uma mensagem justamente dessa informação aí, viu, Rich? Colocou: se o Goiás empatar com o Juventude, o Vila ganhar da Ponte Preta, o Vila assume a vice-liderança em critério de vitórias, 12 vitórias contra 11 vitórias do Juventude.
0: E são resultados, Luiz, perfeitamente normais, né? O empate, porque o Goiás e Juventude é um clássico hoje da Série B, times que se equivalem bastante, embora o Goiás jogue em casa, mas o Juventude vem aí na segunda colocação, jogando uma Série B com muita propriedade, então seria um resultado normal o empate do Goiás com o Juventude, mas um resultado normal também, uma vitória do Vila frente à Ponte Preta, e aí o Vila assumiria a segunda colocação.
1: E aí o vice-presidente também de finanças, o Hugo Jorge Bravo, também falou, daqui a pouco ele vai falar aqui também, depois da vitória do Vila contra o Atlético. 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Então vamos ouvir então aí o Hugo Jorge Bravo, o vice-presidente do Vila Nova, falando depois da vitória por 2-0 contra o Atlético.
4: Pela vitória hoje, pelo trabalho. Agradecer também a toda a diretoria do Atlético, em nome do seu presidente aí, o Adson, né? Pela receptividade, tudo tranquilo. Fomos muito bem recebidos aqui no local. Agradecer em nome de toda a nossa diretoria, assim, o trabalho que tem sido feito no clube desde quando nós assumimos, né? E hoje um dia marcante para nós. Hoje ali no nosso CT a gente está realizando um campeonato de base com 3.000 pessoas. Nós estamos lá, primeiro jogo de um campeonato da nossa equipe sub-8. Tínhamos lá sub-8, sub-9, sub-10, sub-11 e sub-12 jogando hoje. E aí cedo, acho que o Alarca também passou lá, gente vê todo aquele movimento na nossa casa, né, Baronil? Uma casa que a gente tem a vaidade de falar assim que vários participaram daquilo. Paulo Diniz, Martinez, Geso, Leonardo Rizzo, né? Nosso grande conselheiro, diretor do clube, e no nome dele, assim, o seu Barço, Zenan, tantas pessoas que ali ajudaram, e vem a nossa diretoria e a gente vê o trabalho sólido, né? Do Vila. E quando a gente vê tudo isso aí, a gente só agradece a Deus, a gente dedica essa vitória a Deus, que ele tem sido muito bom para nós. Vi ali uma faixa ali, quando eu entrei no estádio ali, tinha lá o Atlético, o time da fé, né? Isso é bom. Nós também somos da fé, hein? Poxa! E eu vou falar para você, a fé que deixa esse clube aí de pé desde 1943, passando aí por todas as dificuldades. Então é agradecer a todos, somos o time da raça, fé e união. A vitória não veio, né, Baronil? No seu aniversário, mas veio hoje. Dedica essa vitória também ao amigo nosso, Bruno Altino, conselheiro do clube. Em seu nome a gente dedica a todos os vilanovenses, principalmente aqueles que estavam lá contra o Sport, né? Que encheram, mas não puderam ver a vitória. Dizer a todos que hoje a gente conseguiu essa vitória porque nós jogamos o campeonato. A Série B é isso aqui. Vocês foram olhar Atlético Paranaense ano passado. Atlético Paranaense, quando ele jogou a Série B achando que ele estava jogando a Série A, ele estava quase ficando fora. Quando ele entendeu que a Série B ela é uma competição, na acepção da palavra, de duelo, competição física, ele girou a chave e conseguiu acesso. E hoje nós fizemos isso. Hoje nós competimos mais, duelamos mais. Parabenizar todos os atletas que de fato estiveram de corpo e alma aqui. Então, só agradecer a Deus e é isso, né, Larca? Fomos premiados, mas estar motivado para esse jogo, estar motivado para esse jogo, a cidade está envolvida para esse jogo, que é um clássico, que tem a sua importância, é bom demais. Acontece naturalmente, mas nós precisamos disso na quarta-feira contra a Ponte Preta. Com todo respeito ao adversário, com todo respeito ao futebol, nós precisamos de toda essa energia, essa concentração para a gente bater e vencer mais um clube que vai ser difícil. Jogo difícil, mas que com o apoio do nosso torcedor, nosso 12º jogador, nós vamos fazer um grande jogo e, se Deus quiser, atingir o nosso objetivo.
1: Hugo Jorge Bravo falando aí pro Richard, ele falou aí 3 vezes aí a palavra aí, o Vila Nova tá muito concentrado para tentar aí surpreender os grandes aí e tá focado também em conseguir esse acesso.
0: Movimento extra-campo, fora das 4 linhas do Vila Nova, é um movimento que chama atenção, cara. Os conselheiros, torcedores, diretoria, botando a mão no bolso, ajudando o Vila pagar as contas. E não é fácil em termos de Brasil, essa moeda fraca que a gente tem, cara. Quando você bota a mão no bolso para ajudar um clube de futebol, então isso é o movimento é de tirar o chapéu o que o Vila tá fazendo extra-campo também. Jogadores estão fazendo dentro de campo, comissão técnica. Agora, esse movimento chama atenção e tá dando tudo certo. O objetivo do Vila, sem dúvida nenhuma, é o acesso. Estão caminhando para isso. É cedo falar, cravar, garantir alguma coisa. Mas o Vila tá no trilho, tá no caminho certo até certo ponto. Se conseguir fazer um segundo turno dentro dos padrões do primeiro, tudo indica que ele vai ser G6. Se é G2, para subir direto, ou, na pior das hipóteses, aí no playoff, Miller.
1: Luiz Duarte, o Hugo Jorge Bravo parece que aprendeu a disputar a Série B e parece que uma hora essa bola vai bater e entrar pra dentro do gol, né? Parece que tá se preparando, né?
2: O Vila bateu na trave muitas vezes já, né? E decepcionou. Esse ano tá um pouco mais consciente, parece que tá mais unido o grupo, até por falar em união e diretoria. Agora há pouco tava aqui na Rádio Bandeirantes o Romário Policarpo, né? Tava aqui, veio aqui visitar a rapaziada aqui do Joãozão e a gente observa que eles estão todo mundo unido, tem esse Hugo Jorge Bar, o Policarpo, esse treinador, então parece que eles estão bem unidos agora, inclusive a torcida também, arrecadou 1 milhão, isso não é qualquer hora que arrecada, né? Muita grana. E esse dinheiro vai ajudar a equipe do Vila Nova a seguir em frente aí na hora mais difícil, que é a hora da chegada.
1: É, tá aí o Jorge Bravo aí, bastante focado aí nessa busca pelo acesso à terra prometida para a equipe do Vila Nova. A gente vai pro intervalo aqui e daqui a pouco a gente volta aqui com a Apito Esportivo aqui na Bandeirantes FM.
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0: 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O pessoal tá participando aqui, colocou, mandando mensagem aqui. Rapaz, mandou aqui pro Richard. Danilo, cuidado. O Richard falou que o Vila ganharia e que o João Vieira faria diferença. Parabéns, Richard. Você cravou sexta-feira no programa na marca do pênalti. O Danilo, cuidado.
1: Foi. O Nilton perguntou pra mim quem definiria um jogador do Vila pra que chamaria atenção, que poderia ser decisivo. Eu falei João Vieira. Tomei uma bronca do Nilton, rapaz, mas você botou um volante pra decidir jogo, falei, não, ele é volante pra defender, mas joga como meia de armação quando o Vila tá em posse de bola e às vezes se apresenta também como meia atacante, tanto que ele fez o gol quase na pequena área, pegando a assistência do Marquinho. Foi mesmo, quem é o Danilo?
0: É o Danilo.
1: Danilo lembrou isso aí, é isso mesmo, Danilo, você lembrou bem de sexta-feira da resenha nossa aqui, rapaz.
0: Cardoso colocou boa noite a todos aí do programa, falou também pela participação, a Citamar colocou aqui, ó, parabéns Miller pela apresentação, Richards é o cara da vez, acertando o placar e quem marcaria o gol no jogo. Manda um abraço pro Tele Citamar, o ex-jogador mais brigão da Várzea Goiânia. Rapaz, será que é o Citamar mesmo?
2: É o Telezão. Brigão.
0: É? É o brigava Telezão. Sim, ou Luiz?
1: Era zagueirão brabo, mas zagueiro aqueles de... ou vai ou racha, né, Luiz?
2: Ele é um no cravo, outro na ferradura.
0: 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Duarte, Goiás perdeu pro Criciúma. Pessoal lá reclamando bastante da arbitragem. O Goiás foi prejudicado?
2: Reclamando com razão, né, Miller? O Goiás foi muito prejudicado naquele jogo, teve um pênalti a favor, teve outra entrada do jogador do Atlético Paranaense, Atlético...
1: Criciúma.
2: Hã?
1: Do Criciúma.
2: Do Criciúma. Deu uma entrada violenta no zagueirão, Ramon, lá do Goiás, enfim, foi duas jogadas capitais aí que poderiam mudar a história do jogo, ué. Aquela bola que o atacante do Goiás, o Elton Rato, ele entrou na área, na hora que ele ia bater, o jogador deu o calço nele, ele caiu. Ele era pênalti, claro.
0: No mínimo, o Arte tinha que ter chamado para fazer uma
2: análise. Nem o VAR, nem, né? Nada, né? Ninguém quis chamar, ninguém quis chamar a responsabilidade, nem o VAR, nem o juiz. Para mim, o torcedor tá correto, sim. O Goiás foi muito prejudicado. Tá certo que o Criciúma, jogando dentro de casa, é um time forte. Mas pra mim ali, o Goiás, perante ao juizão do jogo, foi muito prejudicado. Poderia ter, a história do jogo poderia ser outra.
0: É, o pessoal reclamando, daqui a pouco tem o diretor de futebol, o Michel Alves, falando aqui, no microfone aqui da Bandeirantes do Apito Esportivo, falando desse lance, né, reclamando bastante da arbitragem aí, nessa derrota aí, pelo placar de 1-0, Richard.
1: É, outra coisa, Miller, chamou atenção o árbitro Lucas Paulo Torezin, ele tava lesionado, cara, ele tava machucado, ele tava mancando, ele sentiu a perna, não quis colocar o árbitro reserva, o que que ele fazia? Picotava o jogo, porque ele não conseguia estar acompanhando todo momento de próximo da bola, e aí que o Goiás, como estava perdendo o jogo, quer acelerar, quer fazer o jogo mais veloz. Por isso ele ainda prejudicou mais, estava limitado fisicamente, mais um erro dele, teria que sair, deixar o quarto árbitro apitar o jogo em melhores condições físicas, até nisso ele foi mal, não saiu do jogo, ainda prejudicou e muito o time do Goiás.
0: 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Vamos ouvir então aí o diretor do Goiás, aí, o Michel Alves, falando após a partida aí sobre esses lances, né, e também reclamação aí contra a arbitragem.
3: Sim, eu não quero, acho que a parte técnica, né, o nosso torcedor

0: torcedor só e deixar claro a nossa manifestação. O Moser falou da nossa equipe. Acho que a gente perdeu o jogo nos 5 minutos, que nós não entramos bem, né? E depois a gente teve especialmente o segundo tempo, a gente criou situações claras de jogo. Agora sim, o que fica é, a gente quer entender, né, a atenção, porque por que o Lucas, né, não, e assim, o Otero não teve a intenção, mas por que o Lucas não deu o cartão segundo amarelo dele? Porque ele não viu. Então, se ele não viu, o que ele tá fazendo no campo? Aí você vai pensar assim, não, mas tem o quarto árbitro. Aí ele não viu também. Então o que ele tá fazendo? Aí tu tem as bandeiras. Não viram. Mas o que eles estão fazendo então no jogo? Isso é muito sério. A gente trabalha, a gente se dedica, a gente fez uma viagem longa. Esses atletas estão se esforçando, estão honrando a camisa do Goiás. Aí você fala, a gente viu a Copa do Mundo, a dinâmica do VAR, de tempo, de acelerar. Vai ter essas novas mudanças de regra, né? Pra quê? No jogo contra o Londrina, foram 8 minutos para definir se a gente fez o gol ou não. Mas qual que é a justificativa? O que a gente consegue criar uma narrativa para proteger uma indecisão dessa? Aí você pega o lance do Wellington Rato. O jogador do Criciúma levanta a perna, acho que talvez não foi pênalti, mas foi falta. Ele assumiu que foi falta. Por que ele não deu? Porque ele tá longe. Por que ele tá longe? Porque ele sentiu a perna e ele tá se protegendo. Então por que ele tá se protegendo? Então que entra o quarto árbitro, que ele peça para sair se ele não tem condição. É só olhar ele trotando com a perna mancando. Todos que estavam no estádio viram, a partir do momento que ele pediu atendimento médico, ele não aguentava mais correr. Então ele ficou numa zona neutra do jogo. E aí ele ficou, pela experiência que ele tem, ele ficou controlando e cadenciando o jogo. Só que isso custa caro para o Goiás. Nós somos uma equipe grande, que nós temos objetivo na competição, nós temos profissionais que estão se dedicando, então o que a gente quer? Nós não queremos nenhum benefício. Agora, isonomia para os dois lados. Não queremos benefício, isonomia para os dois lados. Então ele hoje teve 2 lances capitais e aí prejudica o Goiás. O que acontece? Absolutamente nada. Nada. Fica aqui eu fazendo uma manifestação defendendo a instituição e vou assim fazer agora. A ele, o que acontece? Vai para casa, vai fazer gelo na perna, vai pedir desculpa e o problema fica com nós. Então, se é o nosso torcedor que tem atenção a isso, nós vamos fazer uma representação junto à CBF e terça-feira nós temos uma decisão dentro de casa, a gente conta com o apoio de todos.
1: Tá aí o diretor de futebol aí, o Michel Alves, falando aí, viu, Luiz Eduardo? É muito revoltado, diz que vai mandar uma representação aí.
2: Revoltou todo mundo, né, Miller? Porque o Goiás foi muito prejudicado ontem, nesse jogo aí. Ontem não, sábado, né? Muito prejudicado no sábado aí contra a equipe do Criciúma. O Michel tá certo, né? Trabalha a semana inteira. Vai pegar o líder da competição. O Criciúma não precisa disso. O juizão foi muito mal. O Richard lembrou bem aqui que ele machucou e não quis sair, né? Ele sentiu um desconforto muscular, não deu para acompanhar o jogo.
1: Isso também dava para ver que ele tava mancando.
2: Tava manquitolando. Então, ele não quis chamar o árbitro reserva. Tinha que ter chamado para poder. O Goiás acelerou o jogo, precisava de ganhar o jogo, foi para cima e ele não acompanhava. Aquele lance que era para expulsar o jogador que pisou no Ramon, ele tava longe do lance. E também na hora do pênalti, que foi o possível pênalti, ele estava longe do lance. Então foram lances capitais que ele errou, o Lucas.
1: E o VAR, Luiz Duarte?
2: E o VAR tinha que ter chamado também, né? Foi um erro em conjunto.
1: Porque o VAR tá lá é para corrigir o erro, né? Um Exatamente. Erro desse, um pênalti, uma expulsão, o VAR tinha que chamar para corrigir um erro desse campo.
2: Foi tudo errado contra o Goiás, né? O Goiás tem razão, todo mundo do Goiás tá reclamando, inclusive o Michel Alves, que é o diretor, né? Vem para dar a cara a tapa, e ele tá correto, sim. Goiás foi muito prejudicado.
1: Ô Richard, o Goiás teve esse lance da expulsão e também teve o possível pênalti. Pra você, aquele lance, foi dentro da área ou foi fora da área?
3: Pênalti, na minha opinião, pênalti, na entrada da área, em cima da linha, o Wellington Rato é calçado já em cima da linha, é parte da área, então foi pênalti claríssimo e o jogador, o Otero, tinha que ter sido expulso. A gente tem falado isso aqui durante todos os dias nos debates, né? isso se torna até, rapaz, repetitivo, mas quando se trata de um jogo grande desse, Criciúma e Goiás, dois times que querem subir, que são times com característica e DNA de Série A, cara, no confronto direto, uma arbitragem falha dessa custa muito caro. E o Goiás vai pagar um preço muito alto por esses três pontos que ele perdeu lá em Criciúma devido grandemente a erro de arbitragem, Miller.
1: É, vamos ali para mais um intervalo, já a gente volta com muito mais aqui no Apito Esportivo pela Bandeirantes.
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2: 9:51, estamos de volta aqui no apito esportivo, registrando aqui para você aqui na audiência da Bandeirantes as participações, né? O João Bittercourt colocou que VAR não chamou porque foi falta fora da área. Só concordo com a expulsão do Otero. O resto é balela para fazer média com a torcida. O Walter Mariano colocou: o árbitro errou. Isso é uma coisa, mas vem jogando muito mal todos os jogos da equipe do Goiás. Onde que era 3 pontos? O João Bittercourt colocou: não, 3 pontos para o Goiás, já que o Criciúma já estava ganhando no começo. Colocou aqui: a imprensa de Goiânia é verde. O pessoal aqui, a imprensa um dia é verde, um dia é vermelho, um dia é albo-negra, né?
3: O fato que a gente comentou aqui, a expulsão do Otero, que foi lance para expulsão, é no mínimo o segundo amarelo, ô Miller, estava aí no final do primeiro tempo, cara. O Goiás teria aí todo o segundo tempo com um jogador a mais.
2: Final do primeiro tempo e todo o segundo tempo, né?
3: Então era muito, mas muito tempo pro Goiás pelo menos buscar o empate. É isso que nós estamos comentando. E aquele lance do pênalti, do possível pênalti, ali é discutível, cara, porque foi bem perto da área, talvez em cima da linha. Ali o VAR tinha que parar o jogo e pegar e repetir os lances lá, porque eles têm lá mais de 3 telas lá, não sei quantas câmeras. E o árbitro, Mili, o detalhe, Luiz, nem falta ele deu, cara. Impressionante, ele não deu falta no lance, não. Quer dizer, de um possível pênalti, nem falta ele deu.
4: E prejudicou o Goiás, né? Acabou prejudicando aquele lance. O torcedor tá falando aí com relação a gente vem falando muito, mas só foram 2 lances capitais, foi 2 lances que ele poderia ser diferente. Aquele pisão lá, não tem como você não falar nada, né? Agora com relação ao pênalti, aí a gente fica com as dúvidas, assim, se foi dentro ou fora, mas mesmo sendo dentro ou fora, tinha que ter marcado, né?
2: Essa é
4: a grande verdade.
2: O que me espanta, Luiz, é que um lance daquele, o VAR não ter chamado, né, pra fazer a análise da jogada, do lance,
4: o torcedor,
2: né?
4: Falou, não sei se foi você, o torcedor falou que quando é fora da área, o VAR não chama, né? Mas ali foi domínio, na pior das hipóteses, em cima da linha, né? A linha faz parte, né?
2: Mas normalmente já dá pra perceber quando o lance tá sendo revisado pra saber se foi fora ou não. Mas ali ele não deu nada, o jogo seguiu e foi batendo como se fosse uma jogada normal, né?
4: Normal, tinha que parar o lance pra ver tudo certinho como que foi, se foi dentro, se foi fora.
2: 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Richard, o Goiás perdeu pelo placar de 1-0. Primeiro tempo, um jogo no comecinho, né? Até o técnico Moza vai falar daqui a pouco. Goiás nos 10 primeiros minutos apagado, depois deu uma equilibrada, foi prejudicado. Mas no segundo tempo o Goiás deu uma melhorada, mas não foi o suficiente, né?
3: É histórico essa pressão até os 20 minutos lá do Criciúma. Conheço muito bem aquele campo e muito bem esse adversário. Eles imprimam um ritmo tão forte durante os 20 primeiros minutos, justamente para fazer logo o primeiro gol e deixar o prejuízo por conta do seu adversário. E o Goiás, sabendo disso, sabendo dessa estratégia do seu oponente, na casa do seu oponente, já toma um gol aos 5 minutos. E gol de bola parada, perdendo uma bola aérea por 2 vezes consecutivas. E aí fica tudo difícil. Jogar contra o Criciúma lá é difícil. Você já toma um gol aos 5 minutos, toda a sua estratégia montada, toda a sua preleção, todos os seus treinamentos durante a semana que o Moser montou, vai por água abaixo. Tem que mudar tudo a partir do momento que você toma o gol logo no início. Então, isso também acarretou esse prejuízo. E aí o Moser, como ele vem ali acomodando todo mundo no meio-campo, ô Miller, deixando esse time lento, com controle de jogo mais lento, sem sem agressividade pelos lados, fica um time mais previsível, tá sofrendo. Eu acho que vai ser a mesma escalação amanhã diante do Juventude e vai sofrer também. Porque se você, principalmente jogando em casa, não tiver agressividade pelos corredores laterais, você vai ficando cada vez mais longe da vitória, Miller.
2: 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O Goiás jogou mal no comecinho, né, Luiz Duarte? Mas depois deu uma equilibrada, mas jogar contra o Criciúma lá é muito difícil, né?
4: É difícil, e o Goiás entrou meio que dormindo, né? Não acordou, só acordou depois que levou o gol. Jogou bem no segundo tempo, o primeiro tempo, o início foi muito mal, tanto é que levou o gol logo no início, gol de bola parada, né? O goleirão foi socar a bola, socou na cabeça do outro jogador. Então bateu cabeça, todo mundo ali bateu cabeça naquele jogo, né? Mas a verdade é que o Goiás, além de ter sido prejudicado na arbitragem, também não fez um bom primeiro tempo. Agora, correr atrás do prejuízo, jogar aqui em casa contra o Juventude e ir pra cima e ganhar o jogo, né? Porque não deu fora de casa, tem que bater em casa agora. Com a volta aí de alguns jogadores interessantes, né? Como esse Wellington Rá, o Lucas Rodrigues também, eu entendo que o Goiás tem amplas possibilidades de bater o Juventude agora.
2: É, o técnico Moser falou, né? Depois dessa derrota por 1-0 aí, falou da atuação do Goiás após a derrota por 1-0. Sim, Goiás?
4: Antes do Moser, terminou agora o Internacional e Remo, 1-1. Carboleto fez o gol do Internacional e Vitor Bueno marcou o gol de empate a 49 do segundo tempo. É. Calou todo o estádio da beira da gigante da Beira Rio. Lotado o Beira Rio e o Vitor Bueno fez um gol de fala, que coisa linda. E ele, os torcedores agora vão embora com um sabor de derrota. Porque com a vitória, o Inter estava saindo da zona de rebaixamento. Com o empate, ele caiu, ele entrou no G4. Z4, zona do rebaixamento.
2: É, e esse ano, com certeza, um grande vai disputar a Série B do ano que vem. Ai, você pode ter certeza.
4: Tá feio, né, cara?
2: Então vamos, Zé do Norte, vamos ouvir então o técnico do Goiás. E o Moser falando aí depois da derrota por 1-0 para o Criciúma.
0: Nós iniciamos mal o jogo, e aí tem que ser justo. É, nós perdemos o jogo nos primeiros 5 minutos, né? Concedemos 2 escanteios em 5 minutos, no segundo escanteio a gente tomou gol. E aí nós equilibramos o jogo, né? Na minha opinião, jogamos inclusive melhor do que eles, infelizmente. Só que o jogo dura 100 minutos, né? O jogo não é a partir dos 10, é do primeiro ao último minuto. E aí nós precisamos aprender com essa derrota. Porque é importante nós iniciarmos. E normalmente a gente inicia muito bem as partidas. Infelizmente hoje nós não iniciamos e tomamos o gol como eu estava bem preocupado que nós poderíamos tomar, que é a principal jogada do Criciúma, que é a bola parada, né? Pelo fato já de jogar com 3 zagueiros, já aumenta a estatura do adversário, com o Otero batendo, que é um especialista, a probabilidade do adversário cabecear é grande. Então era talvez uma das poucas possibilidades deles fazerem gol na gente. Acabamos tomando gol assim. Talvez foi até o primeiro gol que a gente toma de escanteio. Mas eu saio satisfeito assim, com o nosso desempenho, com uma perspectiva boa para o jogo de terça, descansar agora, porque nós temos mais uma final na terça. Questão dos gols, das oportunidades que nós tivemos, eu não gosto de falar de um gol que nós não fizemos, ou de um erro técnico, de um erro individual. Eu gosto de falar da parte coletiva, e coletivamente nós fomos, tirando esses primeiros 5-6 minutos, nós fomos bem. Eu saio chateado pelo resultado, obviamente, porque era um confronto direto que nós viemos para cá para pontuar, né? E agora nós precisamos nos recuperar dentro da nossa casa daqui 3 dias. Assim, eu particularmente não gosto muito de falar de arbitragem, porque parece que você está transferindo uma responsabilidade que é minha, né? E assim, as minhas responsabilidades eu gosto de assumir. Se eu vier aqui e falar que o Lucas interferiu no resultado, assim, não sei se seria exagero da minha parte, mas infelizmente alguns lances capitais, ou ele estava longe porque ele acabou tendo um desconforto muscular durante o jogo, O lance do Otero, acredito que todos vocês viram, foi bem na frente do nosso banco. O Otero não teve a intenção de pegar o Ramon, mas ele chega atrasado e pega o Ramon, então ele já tinha amarelo ali, era um lance para expulsão. E o lance do Rato, eu não sei se foi pênalti ou não, mas no mínimo foi uma falta. Uma falta frontal que geraria uma possibilidade de nós finalizarmos do gol. E aí o VAR está aí para isso. Se tem a tecnologia, eu acredito que ela veio para auxiliar os árbitros, né? Você dá a falta. Se a falta foi dentro da grande área, o VAR dá o pênalti. Simples assim. Só que o grande problema que eu entendo da nossa arbitragem do modo geral é que ela muda o critério de um jogo para o outro. Então, assim, a gente precisa definir um critério, né? Eu marco a falta, espero o VAR, não marco a falta, decisão de campo, não é de campo, o goleiro fica 5 minutos para bater um tiro de meta, depois ele troca com o zagueiro também toma amarelo. Então, assim, sabe qual que é o grande problema, assim, que eu entendo? Que todo início de temporada é a mesma história. É reunião com a arbitragem para mostrar as coisas que vão ser mudadas, que não vão ser mudadas, só que não acontece nada. E aí eu me coloco em primeiro lugar, nós também não ajudamos, né, a arbitragem, porque a gente sempre tem o jeitinho ali brasileiro, né, de ganhar um minuto aqui, de ganhar 30 segundos ali. Infelizmente é meio que cultural da nossa sociedade, isso infelizmente é ruim, né, porque nós fazemos parte da sociedade, né. E aí, assim, eu particularmente não gosto desse tipo de coisa. Mas nesses dois momentos o Lucas foi infeliz, talvez pela lesão que ele teve, né? Que ele estava longe do lance, né? Mas mesmo assim, nós precisamos iniciar o jogo como a gente sempre inicia. Os últimos jogos a gente sempre iniciou bem, pressionando o adversário, fazendo gol, criando chance, e infelizmente hoje o nosso início foi um início ruim. E normalmente os inícios das equipes do Eduardo são inícios fortes no sentido de volume. Cruza de longe, o lateral põe na área, escanteio põe na área, que é uma característica dos times do Eduardo, por isso que são times bem competitivos.
2: Rapaz, falou, mas não falou nada aí o técnico Moza aí depois dessa derrota por 1-0. Alguns pontos aí que eu anotei aqui, o Richard, ele falou que o Goiás foi muito bem, teve muitas oportunidades, e realmente o Goiás teve muitas oportunidades, principalmente com o Cadu Mineiro. Parece que o Cadu Mineiro, parece que ele não gosta de fazer gol. E o Goiás está tendo essa dificuldade de fazer gol, né? Produz muito, mas não consegue finalizar, né?
3: Quando o Goiás, dentro de uma partida de 90 minutos, ele consegue agressividade a ponto de surgir as oportunidades, ele não consegue fazer o gol, não consegue concluir essas jogadas com sucesso. Então tá faltando qualidade técnica também nos seus atacantes. E a gente tem falado isso aqui ao longo da temporada, Miller. É sabido, todos nós sabemos que o Goiás hoje necessita muito e muito de um trio de atacantes. Não é só um atacante não, não é a figura do centroavante, do número 9 que tá precisando não. Tá precisando de um 11 e de um 7. Porque quantos jogos o Cadu Souza vem decidindo pro Goiás? Um jogador no ataque está decidindo esses últimos jogos a favor do Goiás. Só ele tem feito gols no Goiás. Praticamente 90% dos gols sai dos pés ou da cabeça do Cadu. Então é muito pouco, cara, para um time com o tamanho, com a força dessa camisa verde que o Goiás tem. Quando é histórico que o Goiás tem vários atacantes ao longo dos seus campeonatos nacionais de Série A, principalmente. Hoje, na Série B, o Goiás tem um atacante que está desequilibrando. Então, a gente vê isso aí, ô Mili. E vai continuar enquanto o Goiás não pagar o transfer ban, botar as contas em dias, e aí o Michel Alves poder contratar aí pelo menos 3 atacantes, um só não adianta, talvez 2, mas na minha opinião seriam 3, 2 de beiradas, 2 pontas e um centroavante.
2: Daqui a pouco o Paulo Rogério vai falar também aqui sobre o novo estatuto também, e falar sobre a crise financeira que passa o Goiás, sobre esses transfer bans aí, daqui a pouco ele vai falar e esclarecer aqui no Bandeirantes, aqui no Apito Esportivo. 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Duarte, o técnico Moza aí falando que o Goiás até que foi bem contra a equipe do Criciúma, mas ele não falou sobre arbitragem, mas falou que o Goiás precisa melhorar muito sobre finalizações, né? Ter mais tranquilidade. Tá certo, Moser?
4: É, o ataque do Goiás, ele é difícil fazer gol, né, Miller? Tá uma escassez muito grande, tem muito tempo. Goiás tem um bom meio campo, tem dois bons goleiros, a zaga boa, dois laterais que sabem jogar. Meio campo forte, mas não tem o ataque, né? Não tem ataque. O Anselmo Ramon começou bem, depois que parou de fazer gols, entrou esses Cadus aí. Tem o Cadu lá que veio do Anápolis, da Anapolina, ele tá bem, né? Tá fazendo os gols. Mas o Cadu Mineiro não faz gol em ninguém, rapaz. A verdade é essa. Então, o Goiás teria que buscar urgentemente aí dois jogadores, mas tem os problemas de transfer ban. Eu concordo com o Rich. O Goiás hoje precisava de três atacantes, dois de beirada e um centroavante. Pode melhorar. Com esse problema do transfer ban, já entrou o Elton Rato, já deu uma melhoradinha. Aí agora vai entrar o Lucas Rodrigues, né? Que volta também. Então, os principais reforços do Goiás estavam fora, machucados. Do meu ponto de vista, esses dois jogadores, ele vai ajudar muito o Goiás, tanto o Rato como também o Lucas Rodrigues, que está para voltar já nos próximos jogos.
2: 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O Goiás agora também, o Duarte, agora tem um novo estatuto, né? Deixa de ter aquele CEO e agora passa a ser de novo administrado por um presidente agora. Foi votado aí e passa agora a ter um novo estatuto aí. Pode melhorar o Goiás com esse novo estatuto ou vai continuar a mesma coisa, Eduardo? Se não tiver ninguém que manda?
4: É, tem que ter alguém para mandar, né? Bater na mesa, né, Miller? Tem que ter alguém para chegar e bater na mesa e falar, não, agora é aqui, é desse jeito e pronto. Mas quem tem, primeiro, quem tem que mexer com futebol é quem tem dinheiro. Não adianta nada o cara quebrado querer mexer com time de futebol. Não adianta. Tem que ter estrutura financeira para dirigir time de futebol. Não adianta. Aí o pessoal fala dos Pinheiros e tal, mas hoje mesmo o menino, o filho do Ailê Pinheiro, ele falou que vai pagar o transfer ban, vai pagar o que precisar, ele tem que pagar. É assim que tem que ser. Quem tem dinheiro, pega time. Quem não tem, sai fora.
2: Ô Richard, esse novo estatuto do Goiás, você vê alguma mudança já para dar resultado pro Goiás, tanto fora também, falando do futebol também do Goiás nesse momento?
3: Voltou ao presencialismo, né? Hoje o Guidão é o presidente do Goiás e o Paulo Rogério o presidente do conselho.
2: Então fica até o final do ano, não é isso?
3: Fica, aí tem uma eleição em dezembro e aí certamente o Paulo Rogério deve indicar alguém da sua chapa lá, alguém da confiança dele, para ser o presidente do Goiás. Então, vai continuar comandando o Paulo Rogério. Isso aí a gente sabe, é certo, e isso aí tem muitos anos e não vai mudar. Agora, precisa sim equilibrar financeiramente esse clube, né? Que é um clube gigante, ainda mais na Série B, um time que tem a essência de Série A, mas está perdendo essa essência. Quanto mais tempo fica na Série B, você vai se acostumando. E já é o terceiro campeonato seguido, Miller, que o Goiás está na Série B. Tudo indica que vai para o quarto, porque sem esses reforços no ataque, acho muito difícil o Goiás ter uma vaga no G6. Pode conseguir? Sim, mas muito difícil, porque a gente não vê uma qualidade necessária que um ataque de um time de Série B tem que ter para você chegar aí no playoffs ou chegar em G2. Não acredito. Agora a gente torce para que as finanças sejam aí saneadas de alguma forma, para dar condições para o Michel Alves fazer as suas contratações. Afinal de contas, é o nome dele em jogo também como diretor de futebol. Precisa de um respaldo financeiro para que ele possa qualificar o time do Goiás.
2: E o Paulo Rogério também falou, né? Vamos ouvir então o Paulo Rogério, ele que é o presidente deliberativo da equipe do Goiás, o Paulo Rogério falando sobre esse novo estatuto também, sobre finanças e também o transfer ban aí lá na equipe do Goiás. Vamos ouvir.
5: Com certeza, ele leu o estatuto, ele é conselheiro do clube, participou dos, leu o estatuto todinho, participou da votação. Lá no reunião do conselho foi colocado todo o estatuto no telão, foi entregue quase 40 dias antes para eles. Tem que saber. Ele é empresário, trabalha com muito contrato, essas coisas, tá sabendo. Agora a cobrança tem que ser do presidente executivo, não do presidente do conselho. Entendeu? Presidente do conselho, não. Chega. Já tá bom. Tudo acontece com o Goiás. É o Paulo Rogério. Não é. Não é. Não sou eu, não, gente. Eu não tenho tempo pra isso mais, não. O Goiás precisa contratar dois, três jogadores aí. Eu, Michel, sabemos. A torcida sabe. Vocês sabem. Mas vão contratar jogador com o salário atrasado? O Michel apanha dos jogadores do Goiás, velho. E outra coisa que a torcida tem que parar aí, vocês. Vou falar pra vocês, a imprensa em si. Não, vocês dois, tá? Parem de falar que os jogadores do Goiás são mercenários, gente. Os jogadores do Goiás estão tirando o pé. Pelo amor de Deus. É só quem está lá dentro do grupo não tá sabendo. Gente, para com isso. Os jogadores do Goiás estão dando sangue, estão dando a vida. Sete partidas, e aí? Cinco vitórias, um empate e uma derrota? Uma derrota mais estúpida do mundo. Vamos parar com isso. Torcedor, você lembra do apelo que eu fiz a vocês em 2021?
6: Vem comigo, vem com o Michel.
5: Vem para o Rogério, vem para o Michel, vem para os jogadores. Vamos pôr mais 6 mil pessoas nessa reunião? Vamos pôr 13, 14 mil. Isso nós precisamos, gente. É da torcida lotar a arena. Nós estamos a 2 pontos no nosso arquival, que é bam, bam, bam. Estamos a 2 pontos. Estamos a 1 ponto do G6. Torcedor, não pelo Paulo Rogério. Vão me criticar de novo, vocês vão me criticar, vai tudo. Mas vim pelo Goiás. Vamos lembrar daquele time que lotou o Serra Dourada na Libertadores às 5 da tarde. Coisa maravilhosa, eu estava nas cadeiras aquele dia. Eu dera torcedor de cadeira. A torcida tem que parar de pirraçar, de achar que o Paulo Rogério pode tudo e não vai no jogo mais. Vamos sair da televisão, do tablet, e vamos vir para o estádio. Vamos botar em todo jogo, 12, 13, 14 mil, vamos lotar isso aqui. Isso que nós precisamos. Chega de crise no Goiás. Eu imploro para a imprensa goiana. Eu sempre falei para todo mundo desde há 20 anos. Eu quero ver os três times na Série A, sabe por quê? Vai ser bom para todo mundo, vai vir dinheiro de tudo que é lado para os três clubes. É, nós temos já uns 12 pontos garantidos aí. Eu fui que mais ajudei a Força Jovem. Fiz o tobogão para eles, aumentei os bares para ele. O dia que tiveram uma encrenca comigo com a polícia, eu botei 5 coronéis na frente deles, coisa que nem fiz para minhas empresas. E sou levado a isso? Porque eu falei, gente, vamos para Libertadores? O que eu falasse que gente, vamos brigar para não cair? Qual que é mais bonito? André, eles falam que eu só apareço nas vitórias. Quantas vezes você me entrevistou? Divina mais novo, desculpa ser mais novo, nas crises. Eu não falo mais. Se eu falo, tô errado. Se eu não falo, tô errado. Então eu tô errado. Você virei bastião, né? Lá do BBB. Gente, quem em sã consciência aguenta tanta porrada que eu levo? Qual dirigente vai estar presidente do Goiás que vai aguentar as porradas? Você pensa, esquece que eu tenho filho, família. As pessoas sofrem. Você acha que é legal você andar com dois seguranças armados do seu lado o tempo todo? Já tá na hora da imprensa parar. Vou falar de futebol, vou falar de futebol goiano. Tento ajudar os clubes. É isso que eu quero. Meu Paulo Rogério tem que chegar. Deixa eu quieto. Deixa minha família viver. Então eu acabo saindo do Goiás. É isso que vocês querem? Se eu não saio do Goiás, esse estatuto hoje não estava aprovado, não. Que até criar um poder político, vai pulverizar, não sei se o Goiás aguenta.
2: É, aí o Paulo Rogério. A gente vai pro pit stop. Daqui a pouco a gente volta para falar sobre essa entrevista aí do presidente deliberativo, o Paulo Rogério. A gente volta aqui pro apito esportivo aqui pela Bandeirantes FM.
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2: 10:21, ao vivo aqui pela Bandeirantes FM, aqui pro apito esportivo, lá na nossa, na máquina direção, lá o Zé do Norte, ele que tá comandando a máquina, lá juntamente com o Renato Mafra, os comentários de Luiz Duarte, também o Richard Oliveira e vocês aí na participação da live. O pessoal tá participando, mandando mensagem aqui. O Wesley Vieira colocou: esse sujeito nunca perde a empatia. Tá falando do Paulo Rogério. Ô Richard Oliveira, o que você tem a falar aí, cara, sobre essa fala aí do Paulo Rogério aí? Parece que o Paulo Rogério tava esperando mudar o estatuto aí pra tomar a frente. Parece que há uma briga, assim, interna lá de interesse e poder dentro do Goiás, né, Richard?
3: Ah, isso aí é histórico lá dentro, né, cara? Fica, sei lá, eu acho que não sai do, assim, tá nas mãos do Paulo Rogério, a gente sabe disso. Tava o seu Ailê, construiu esse Goiás, essa marca forte que é hoje, e o Paulo Rogério assumiu, né, a posição do pai. Isso aí vai perpetuar por muito tempo, não tem problema isso aí. Agora, o que a torcida quer é um time mais competitivo, né, Miller? Que é um time mais financeiramente melhor, para dar condições do cara do futebol. Quem é o cara do futebol no Goiás hoje? Não são os diretores, não. O cara que entende de futebol lá dentro hoje, que conhece do métier, é o Michel Alves. Agora, para que ele possa trabalhar e construir um time a nível do torcedor, a nível de camisa que esse Goiás tem, tem que ter recurso financeiro. Sem recurso financeiro, o Goiás vai vivendo essa Série B aí por muito mais tempo, viu, Miller?
2: 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Luiz Duarte, se tem alguém que pode resolver o problema financeiro do Goiás hoje, tem aí, tem nome: Paulo Rogério Pinheiro.
4: É, ele vai arrumar, ele deu a declaração, né? Declarações importantes aí, que ameniza um pouco essa situação. O torcedor está apreensivo, saber o que está acontecendo no Goiás, né? E agora o Paulo Rogério dá essa entrevista, fala que vai pagar o transfer ban, vai organizar a casa. É, isso aí para ele é dinheiro de... Tem no bolso esquerdo aí essa grana aí.
2: E é de pinga, Eduardo.
4: Dinheiro. É aquilo que a gente falou antes, que tem que ter dirigente que tem bala na agulha, né? Tendo bala na agulha, ele resolve o problema. Espero que seja resolvido, porque é bom, né, ter 3 times aí e lutando para voltar para a primeira divisão: Goiás, Vila, Atlético. Goiás tem sido muito prejudicado em função de não poder contratar jogador nesse momento, né? Então a gente entende que pagando o transfer ban vai mudar tudo. Tem como buscar atacantes, jogadores de qualidade aí para encorpar mais o time do Goiás.
2: 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Vamos falar um pouco do Atlético agora, Richard. O Atlético que fez o clássico, né, contra o Vila Nova, perdeu por 2-0. e agora estava próximo de entrar no G6, agora está em 11º colocado, não, está na 10ª colocação atrás do Goiás, se eu não me engano, e agora vai ter que buscar pontos fora contra o Londrina, viu, Richard? Perdeu o clássico dentro de casa e agora vai ter que buscar os pontos fora para tentar reagir de novo, depois dessa bela sequência, né?
3: Apesar da derrota, Milha, 3 pontos do G6, está bem próximo, não está tão distante, né? Você vê a colocação do Atlético quase na segunda página aí do campeonato, você até assusta, mas está 3 pontos do Sport, então está na briga. Perde para um time que jogou, mas jogou muito bem, soube jogar o clássico. Agora, o Atlético jogou seu principal jogador hoje, que é o Marrone. Isso fez muita diferença. Jogador meio ofensivo que está ali jogando ao lado do Coutinho, faz uma dupla de ataque interessante e não jogou. Então, caiu um pouco tecnicamente esse time do Atlético. E jogou com o meio-campo também, o Miller, totalmente diferente.

0: foi onde o Vila se destacou e venceu esse clássico.
1: 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Duarte, o Atlético perdeu para o Vila 2-0, o pessoal pegou bastante no pé do técnico Roger Silva. O Atlético tá com um time, tá com mais time do que treinador?
2: Não, o treinador não tá, chegou agora, né? Chegou agora e tava tendo bons resultados, foram 5 bons resultados. Eu acho que não é hora de mexer com o treinador, não. O técnico Roger Silva é um bom treinador. É, teve um bom começo, agora pegou um clássico pela frente. A tendência de clássico é isso mesmo, um tem que vencer. Mas para mim o problema não é do técnico Roger Silva. Roger Silva arrumou o time, ganhou alguns jogos interessantes aí, né? O pessoal não tem que pegar no pé dele, não. Eu entendo que não foi o problema, não foi o treinador. Tá certo que as mudanças que ele fez não surtiram efeito, mas não foi culpa dele. É, quando ganhou, então, foi ele que ganhou sozinho? Não, todo mundo ganhou. E no clássico de sábado, todo mundo perdeu, inclusive o treinador e os jogadores. Eu acho que não é hora de mexer com o treinador, não. Ele tá bem, inteligente, o cara novo, quer mostrar serviço. Eu acho que não é na hora de mexer com ele, não.
1: Vamos ouvir então o técnico Roger Silva aí falando depois da derrota pro Vila pelo placar de 2-0.
3: Boa noite. Bom, a gente sabia que esse dia chegaria, né? É difícil a gente vencer todos os jogos num campeonato tão equilibrado como a Série B. Permita-me discordar um pouco. Acho que resultado, ao meu ver, injusto, muito injusto, principalmente pelo primeiro tempo. Paulo não pegou uma bola sequer no primeiro tempo. A gente colocou a equipe do Vila para trás, tivemos a posse, 2-3 oportunidades para fazer o gol, a bola parada que foi tão trabalhada, para a gente caprichar, a gente teve 2 chances de fazer de bola parada, a bola do Henrique, cruzamentos, o volume todo nosso do primeiro tempo. Colocamos o Vila para dar chutão o tempo todo, né? Que não é uma característica do Elton sair. A gente sabe que eles tentam jogar. Então eu acho que realmente tomar o gol naquele final foi muito injusto. Mas esse é o futebol, é um clássico, ele se decide em detalhes. Nós tivemos as nossas oportunidades, tem que botar para dentro. Eu falei isso, inclusive no intervalo. Você precisa quebrar o pescoço do adversário. Quando você não quebra, o cara tem uma chance, quebra o teu. Então, o segundo tempo não acho que foi mais equilibrado. O segundo tempo, muito pouco jogo, né? Muita cera do adversário, pouco jogo, demora, cai, enfim. Também faz parte, não estou aqui para questionar nenhuma decisão de lá. Mas discordo, acho que a gente fez um baita primeiro tempo, quero rever, mas muito seguro, vencendo nossos duelos. O que eu cobrei é que a gente estava errando na penúltima bola. A gente roubava e a hora que chegava ali no Peixoto, Henrique, a gente estava errando aquele passe para a gente ter a última mais clara do gol. Mas acho que o segundo tempo já é um pouco mais equilibrado. Mesmo assim, o Vila Nova atrás, jogando por uma bola, o tempo todo jogando contra-atacando. Acho que o Matheus errou, foi falta no Neto. Ele deu essas faltas o jogo todo. Acho que antes da falta do Igor Henrique, tem uma falta para mim clara, já que ele estava dando esse tipo de falta no jogo. Dificilmente eu reclamo de arbitragem, assim. Eu acho que eles erram para os dois lados. 99% das vezes os dois treinadores estão irritados com isso. Às vezes com razão, às vezes sem razão. Também não estou aqui para dar desculpa em arbitragem, mas acho que no segundo gol ele errou. Acho que tem uma falta antes. Mas quero avaliar tudo com um pouco mais de calma, mas eu acho que não foi justa a nossa derrota pelo aquilo que a gente produziu. A troca foi para tentar aumentar o volume. A gente entendeu que o nosso primeiro tempo foi muito bom. A gente venceu os duelos dentro e estava com um volume muito bom de jogo. E aí daqui a pouco a gente viu que o Cris e o Peixoto caiu um pouco, né? Já não estava mais atacando os espaços, já não estava buscando mais as movimentações que foram trabalhadas. Então a gente

0: tentam um fato novo. Acho que hoje as alterações não surtiram os efeitos esperados. Não foi rapaziada que tem entrado tão bem, mudado jogos para nós. Acho que hoje a gente poderia ter entrado um pouquinho mais ligado, enfim. Mas é um jogo duro, é um jogo que tem um clima diferente, energia diferente. Daqui a pouco a gente aqui de fora avalia um pouco mais frio, né? Você não tá dentro ali do jogo. Acho que de fato nos outros jogos surtiram mais efeitos as nossas alterações. A ideia era essa, a ideia era aí abrir mão de um volante, um segundo volante, que seria o Henrique, para ter um 10, um cara mais do passe, mais da finalização. E aí a segunda ideia era colocar um pouco mais de energia nesses dois volantes, já que a gente viu que o Vila Nova tinha baixado as suas linhas, a gente estava mais perto ali do campo adversário. A ideia era tentar colocar eles no setor defensivo, trocar um pouco de bola, trocar e fazer os nossos ataques à linha. Acabou não funcionando como a gente esperava.
1: Tá aí o técnico, o Roger Silva, falando aí depois da derrota para o Vila Nova, Richard. Falou que tentou de todas as formas consertar, né? Mas, infelizmente, foi aquele dia que nada deu certo para o Atlético, infelizmente, veio a derrota em casa.
2: Nada deu certo, mas muito em função também da boa atuação do Vila, né? O Vila entrou mais ligado, mais disposto, mais ferido para esse clássico. O time do Atlético vinha de 5 jogos bons e vinha de uma invencibilidade. Time que vinha de muitos elogios, entrou mais tranquilo, com mais com bônus de pontuação aí, até por parte do treinador, que não tinha perdido ainda sob o comando do Atlético. E o Vila pressionado, principalmente pelo fato dos jogos fora de casa. Então, tudo bem que o Atlético não repetiu aquela boa atuação, mas a gente tem que sempre que dar méritos também ao Vila Nova. Vila Nova soube jogar esse clássico. Tudo bem que o Atlético não contou com o Marrone, como eu falei para você, e faltou um pouquinho mais. E ele fala na entrevista, Mili, faltou um pouquinho mais de disposição, o time tá mais ligado. Ele não fala disposição, faltou o time estar mais ligado. E no clássico, cara, quando você não tá no nível de concentração lá em cima, você sofre, você paga caro. Foi o que aconteceu. Uma bola espirrada lá de trás, no primeiro gol, De La Torre ganha a primeira bola, cai nos pés, a segunda bola cai nos pés do Marquinhos, dá assistência pro João Vieira, que faz o gol. Quer dizer, eles perderam a primeira e segunda bola. Numa bola aérea, Miller, frontal,

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1: De volta aqui no Bandeirantes pelo Apito Esportivo, 10h40. É, rapaz, nós estamos aqui falando aqui de laterais aqui. Hoje a gente custa ver um lateral de qualidade para fazer um arco. Na época, o Luiz Duarte fez muito gol de cabelo, Duarte, com os laterais fazendo arco, porque hoje não tem, né?
2: É. Na Copa do Mundo, o Brasil foi sem lateral praticamente, né?
1: Sem lateral. Lateral direito, sem lateral esquerdo. Eu acho que a seleção brasileira foi sem muito jogador de muitas posições, viu?
2: É, brincadeira não.
1: É, falando do Atlético ainda aí, o Zé do Norte, tem um Adson Batista aí? Vamos ouvir o que o Adson falou depois do clássico, né? Da derrota do Atlético. O Adson sempre é uma atração a mais, sempre depois, principalmente quando o Atlético perde. Vamos ver o que falou aí o presidente da equipe do Dragão.
3: Não, eu não digo isso. Eu acho que o Vila fez um jogo perfeito, né? E nós vínhamos tendo uma postura um pouco difícil para dentro de casa. Você joga com três volantes, o Henrique jogar de costa, o Marrone fez muita falta pela nossa característica de time. E aí tivemos problemas durante o jogo que foi criando situações para dificultar mais ainda. Primeiro gol do Vila, nós falhamos. Clássico é detalhes. Não é porque o Atlético perdeu esse clássico que nós, ninguém presta, não serve para nada. Não, não é assim, não tem desespero. Apesar que vocês da imprensa analisam só o resultado, né? O Vila foi melhor. Foi mais maduro, foi mais inteiro. E o primeiro gol que nós tomamos não pode. Uma bola que o goleiro chuta, aí a gente perde no jogo aéreo, nosso zagueiro meigo, não mata a jogada, deixa o cara girar, aí foi só coleção, né? De erros. Achei até que nossa zaga, ela tem que ser mais viril em alguns momentos, né? Porque futebol é assim, você não viu o pessoal do Vila, né? O Vila soube fazer o jogo, as coisas foi dando certo durante o jogo. Nós perdemos o lateral direito, o Varley tá sem ritmo, é bom jogador, mas entrou sem ritmo, você vê que ele não ainda

0: não tá no ritmo ideal. E aí, no intervalo, nós tínhamos que dar um gás. Aí entrou o Tocantins, porque o Bruno José tava, passou mal. O que que acontece? O Tocantins é canhoto, aí entra pro lado direito e fica meio torto. Talvez o Henrique conseguiria fazer aquilo ali. Isso é meu pensamento, a minha forma de enxergar. Porém, as mexidas, nossa, nenhuma sentiu, deu efeito. A equipe foi só caindo de produção. Só teve uma que foi bem, que é o Netinho, que é um jogador que você vê que tem qualidade. Ele deu uma enfiada ali pro Giovani, que foi o melhor jogador nosso em campo, porque o Giovani foi o melhor jogador nosso em campo, e quase que a gente faz o gol para entrar no jogo. A história do jogo foi isso, mas não tem desespero. A gente tá na 22ª rodada, tem muita coisa. É evidente que nós vamos ter que pegar mais uma sequência. Nós recuperamos o Vila, né? Ainda mais dentro do, ganhando um clássico, dá mais moral para ainda para eles, que é um time pesado, né? A gente tem que entender isso. E dentro disso, ficou muito ruim para nós o clássico, mas a nossa leitura não foi boa. Guilherme Marques entrou, não conseguiu ser aquele meia para dar um último passe, pouco participou do jogo, né? Então, e o Vila sempre jogando de maneira reativa, porque tinha o resultado na mão, foi tendo mais capacidade até de fazer mais gols. E aí achou uma bola parada ali que o jogador foi muito feliz. Há muito tempo que eu não vejo um gol tão bonito, né? De falta, a gente tem que reconhecer. E eu sou admirador do futebol bem jogado. O Vila foi merecedor de ganhar o clássico.
1: 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Luiz Duarte, o Adson falando aí quase que aquilo que o Roger Silva disse, né? Precisou ter um pouco mais aí de vibração para ganhar o clássico aí, né?
2: É clássico, né? Não tem como, né? É pegada. E o Atlético jogando em casa, ele tentou propor o jogo da maneira dele, né? E não foi, e não agradou o Adson, porque perdeu 2-0. Já o Vila Nova, sim, o Vila Nova entrou ligado durante os 90 minutos. Você viu o Vila Nova todo momento dando chutão na hora que precisava, fazendo ligação direta, tentando impedir o Atlético jogar. Então foi um time mais valente. E o Atlético estava muito meio. Eu achei o Atlético muito meio para clássico. Então isso aí contribuiu com essa derrota de 2-0 para a equipe do Vila Nova. Mas o Vila também teve aquele golaço do Dudu de falta, né? Que lá não tinha como, né? Não tinha como.
1: Golaço.
2: Bola parada, não deu pro Paulo Vitor, que é o goleiro do Atlético. Então a gente, eu entendo que foi uma vitória justa. O Vila jogou para ganhar e o Atlético entrou meio que meio sem tesão, apagando, a palavra é essa, né? Perdão da palavra, mas a verdade é essa. E o Vila entrou com tudo, foi para cima, conseguiu essa vitória de 2-0, vitória justa no meu ponto de vista. E agora eu acho que não é hora de jogar na culpa do treinador, não. O treinador ganhou alguns jogos interessantes aí, estava bem na fita. Perder esse jogo não é porque ele perdeu, porque é o pior de todos. Eu acho que perdeu um, perdeu todo mundo.
1: Mais um Pit Stop, daqui a pouco a gente volta aí com os últimos detalhes e também informações aqui no Apito Esportivo pela Bandeirantes FM.
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1: De volta aqui pelo apito esportivo pela Bandeirantes, 10:51 ali na direção da máquina, o Zé do Norte, juntamente com o Renato Mafra, também aqui o grande Luiz Duarte, o Richard Oliveira, falando dos comentários aí de tudo que aconteceu aí na rodada do final de semana. Também teve divisão de acesso, né? Vamos falar um pouquinho de divisão de acesso aqui. O Tupi empatou com Mineiros pelo placar de 1-1, Trindade e São Luís 1-1 também. Morrinhos vencendo Goiânia 2-0, Bom Jesus 2-0 no Grêmio Anápolis, e também a classificação, né? O Rio Verde, né? Líder com 16 pontos, seguido aí com Bom Jesus, 12 pontos aí. Terceiro Goianésia, 11 pontos. Quarto Morrinhos, 10. O Goiânia despencou na tabela, cara. Não, é o quinto colocado com 9 pontos. Começou bem o Goiânia, parece que agora vai despencando. O Tupi agora com 6 pontos. Grêmio Anápolis, 4. Oitavo São Luís, 4 pontos. Na penúltima colocação, Mineiros, 3 pontos. E o Trindade com 10 pontos. A próxima rodada tem o São Luís contra o Tupi, Goiânia e Bom Jesus, Grêmio Anápolis, Mineiros, Rio Verde, Morrinhos, Goianésia e Trindade. Duartão, Goianésia, a divisão de acesso pegando fogo, hein, cara? E o Verdense aí disparando a liderança, hein?
2: Três clubes aí brigando por duas vagas, que é o Rio Verde, o Bom Jesus e o Goianésia. As três equipes aí estão brigando cabeça a cabeça pelo acesso. A decepção foi o Goiânia, né? Perder pro Morrinhos 2-0 domingo de manhã. Inclusive, trabalhei nesse jogo lá pela TV Brasil Central. E apostei no Goiânia e o Goiânia decepcionou.
1: Eu também apostei no Goiânia.
2: O Goiânia perdeu pelo placar de 2-0. Mas tá desenhando, Miller, um Rio Verde, Goianésia e Bom Jesus. Dos três, desses três aí, dois vai subir pra primeira divisão ano que vem. O primeiro é o Rio Verde, uma vaga é dele. Aí o Bom Jesus e a equipe do Goianésia vão brigar pela outra vaga. Vai ser briga de cachorro grande aí, mestre.
1: O Richard, e a divisão de acesso aí, o Rio Verde parece que realmente veio para conseguir esse acesso.
8: O Rio Verde chama atenção pelo nível de aproveitamento em termos de vitória, né? E pontuação. E as grandes decepções, Miller, são o Trindade e Mineiros, que não conseguiram ainda vencer nesse campeonato. E aí você já vai para a sexta rodada e você fica sem vitórias, cara. Pesa muito, né? Muito. Ou vai para a sétima rodada, se eu não me engano. Mas o fato de você não ter vencido custa, e custa muito caro. E são dois times aí de camisa, né? Que já tem uma história bonita aí na primeira divisão do Goiano, tanto Trindade como Mineiros. E aí o Rio Verde vai desfilando, cara, com um time bem redondo, com um time bem armado, taticamente muito bom time, com jogadores interessantes, pontuais, do meio campo pra frente, e o Uritan, que é o artilheiro, goleador, e aí vários jogadores também com qualidade no meio campo, então dá uma encorpada nesse time. O Goianésia também como segunda força, vem aí o Bom Jesus correndo por fora. E quem tomou ali a quarta posição do Goiânia foi o Morrinhos, vence em casa, hoje jogando o Goiânia aí para a quinta posição. O Goiânia tem que se ficar ligado. Começou bem o campeonato, mas começou a sentir já perdeu pontos importantes, já vem de derrota. Daqui a pouco o Emerson Maria, no começar a contornar essa situação, a armar esse time melhor, vai sofrer para essas duas vagas aí. Como o Luiz disse, Bom Jesus, Goianésia e Rio Verde vem se destacando e já começa a distanciar desse outro bloco intermediário, Miller.
1: Trazendo aqui a participação do João Elias Vaz de Deus, ele colocou aqui: esperar de Léo Tocantins e Bruno José é derrota na certa, piores que um tal de Thalisson no ano passado. O João Elias colocou aqui: esse Igor Henrique contra o Vila no primeiro turno, pênalti, atacante Costa pro gol. Ontem falta desnecessária e novo gol. E o Moacir que colocou: amanhã vou torcer pro empate aqui. Torcedores participando aqui, viu, Luiz?
2: E o melhor jogador do Atlético, tá falando do Atlético aí, né? O melhor jogador do Atlético foi o Geovane Soares, né? Aquele ponta. E vai pra
1: muito
2: dentro,
1: bom
2: o
1: jogador
2: insinuante, leva pra cima. Pra mim, ele foi o melhor jogador da equipe do Atlético. O Atlético sentiu também a ausência do Marrone, né? O Marrone não jogou nesse jogo. Jogador que sabe o que faz com a bola, jogador interessante, jogador que tem um nível técnico muito alto, e perdeu, o Atlético perdeu. A entrada do Netinho foi muito boa também, né? O jogador já mostrou que tem qualidade, né? Foi entrando, já foi já dando passe, enfim, chutando a gol.
1: Mostrou que tem qualidade, mostrou, né, Luiz?
2: Tem qualidade, vai acrescentar, porque tem jogador que fala, é reforço, chega lá, entra pior do que os outros que estão lá. Mas esse Netinho aí chegou pra, você vai ver, já ele é titular do time.
1: E ainda tem também, né, Richard, também tem o Terence também, que ainda não estreou, tem uma grande expectativa em cima desse jogador, né?
8: Vai levar algum tempo, esse jogador aí me parece que se lesionou nos treinamentos, então estão tendo um cuidado necessário lá pra que ele volte assim, de forma bem gradativa e de forma mais segura. Claro que é um jogador tecnicamente muito bom, mas há algum tempo não joga, então não sei se vai chegar a tempo de ser considerado um reforço, se vai dar tempo para esse jogador. Agora, tem o Gustavo Maia, que vem contratado, é ponta. O nosso ouvinte falou aí do Léo Tocantins e do Bruno José. o Atlético contratou Gustavo Maia, atacante de beirada. Eu não sei se esse jogador tá com algum problema, mas não deixa de ser um reforço. E o Mateuzinho, que é um meia de origem, daqui a pouco pode ser testado. É um jogador baixo, de muita movimentação e muita habilidade, viu, Vili? Então, daqui a pouco, ele tendo problema ali, o Roger Silva, tendo problema com Bruno José, que não se firma como titular, e nem o Léo Tocantins, daqui a pouco vale testar o Mateuzinho ali na ponta direita, porque o Goiás, Luiz, tá como o Atlético tá como o Goiás, tá vivendo do lado esquerdo ali. O Goiás é o Cadu Silva, Cadu Souza, e o Atlético é o Giovani Soares. Então tá faltando um titular do lado direito. Quantas vezes o Bruno José já ganhou oportunidade e não se firma? Quantas vezes o Léo Tocantins já ganhou oportunidade e não se firma? Aí o treinador Roger Silva vai ter que procurar. Pode ser o Mateuzinho? Sim. Pode ser o Gustavo Maia? Torcedor quer uma solução ali, quer mais agressividade daquele lado.
1: Valeu então, Richard. Boa noite pra você mais uma vez, um grande abraço, foi um prazer estar aqui com você novamente.
8: Boa noite, agradecendo a audiência daqueles que nos acompanharam até o momento, e amanhã já tem futebol, a bola não para, amanhã é o Goiás, perdeu pro Criciúma no sábado, amanhã tem aí pela frente o Juventude, a gente toda a sorte do mundo pro Goiás para se reabilitar, afinal de contas está 3 pontos do G6, uma vitória diante do Juventude, que hoje é o segundo colocado, ganha moral e ganha posições também.
1: Obrigado, Luiz Duarte, mais uma vez, muito obrigado aí, você sabe tamo que eu junto. Sou seu fã, deu da época do TBC, e sempre é um prazer trabalhar ao seu lado e aprender. Abraço, obrigado.
2: Valeu, tamo junto. Ô Miller, só para fechar aqui, um assunto que tá nas redes sociais aí, mexendo o Brasil inteiro, foi aquela quando o Neymar foi cumprimentar o Thiago Mendes, ele não deu a mão. Aí, eu acho que ele perdeu uma grande chance de pegar a mão do Neymar, que é o maior artilheiro da seleção brasileira, né? Aí todo mundo tá pegando no pé, mas foi um assunto que mexeu com as redes sociais hoje, né? E o Thiago Mendes, apesar de ser goiano, mas eu senti que ele perdeu a grande chance de ser elegante, né? Ele foi deselegante do meu ponto de vista.
1: É, tá aí então, e uma última informação, tá? O Memphis Depay vai renovar com o Corinthians, já tinha sido embora, parece que vai renovar de novo. Amanhã nas transmissões do Sport vai ficar sabendo mais informações do Memphis Depay no Corinthians. Então, valeu galera, boa noite pra você, obrigado, até mais, tchau.
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9: Está no ar a Voz do Brasil. As notícias do governo federal que movimentaram o país no dia de hoje.
10: Olá, boa noite.
11: Boa noite para você que nos acompanha em todo o país.
10: Segunda-feira, 17 de agosto de 2026.
11: Vamos ao destaque do dia.
10: Petrobras confirma a existência de petróleo no litoral do Amapá.
11: Empresa seguirá com estudos para determinar a quantidade e a qualidade do óleo encontrado. Luana Karen.
12: O poço onde a Petrobras encontrou petróleo está localizado a cerca de 175 quilômetros da costa do Amapá, a uma profundidade de quase 2.900 metros.
10: Brasil registra redução de 30% nas mortes por malária em 2025 em relação ao ano anterior.
11: Foram registrados ainda 118.037 casos, 15% a menos que em 2024. Graziele Bezerra.
13: Se diagnosticada a tempo, a malária tem cura e o tratamento é eficaz.
10: E ainda a arte nas escolas.
11: Homologadas as diretrizes para o ensino na disciplina de educação básica.
10: Estudo deve ser organizado em 4 componentes: artes visuais, dança, música e teatro. Thaís Antônio.
14: De acordo com as novas diretrizes, o ensino de arte nas escolas deve aproximar os estudantes das diferentes formas de fazer e vivenciar a disciplina.
11: E hoje, na apresentação da Voz do Brasil, eu, Mariana Jungmann e Luciano Seixas.
10: E acompanhe a gente ao vivo, acesse Rádio Gov. gov.epc.com.br ou o canal Gov na sua TV aberta.
15: É na costa do Amapá que foi descoberta uma nova riqueza do Brasil.
16: A Petrobras anunciou a existência de petróleo num poço que está sendo perfurado pela empresa.
15: Assim que concluída a perfuração, será feito o levantamento da quantidade de petróleo na região.
16: Hoje, autoridades visitaram um navio sonda da empresa, embarcação adaptada para a perfuração de poços em águas profundas e ultraprofundas.
17: Com a descoberta da Petrobras da presença de petróleo em poço perfurado na margem equatorial, uma comitiva do governo federal visitou nesta segunda-feira o navio sonda da empresa. A embarcação está localizada em região de águas profundas no litoral do Amapá. De acordo com a presidente da Petrobras, Magda Chambriard, o poço começou a ser perfurado em outubro do ano passado e em mais alguns dias deve ter o trabalho de avaliação concluído.
18: Nós descobrimos óleo, né, no poço morfo, mas que até agora confirmou todas as nossas expectativas de um potencial relevante de petróleo na margem equatorial, mais especificamente no litoral do estado do Amapá. Esse poço vai acabar nos próximos talvez 15, 20 dias, né? Vamos ver quando é que ele acaba. Logo a seguir, nós temos que delimitar essa descoberta, ou seja, a gente tem que saber quanto é que de petróleo tem de fato nessa área, né?
17: Na semana passada, a Petrobras já havia confirmado a presença de hidrocarbonetos na região. Os hidrocarbonetos são compostos orgânicos formados exclusivamente por átomos de carbono e hidrogênio, e onde são encontrados indicam presença de petróleo e gás natural. Com a exploração de novos poços, a Petrobras pretende garantir segurança energética para o futuro. Como destaca o ministro de Minas e Energia, Alexandre Silveira.
19: Que a gente possa se orgulhar de ter sim, 90% da nossa energia elétrica limpa e renovável e 50% da matriz geral. E, portanto, nenhum brasileiro em sã consciência pode abrir mão da sua soberania e das suas riquezas naturais para poder combater miséria, combater fome, fazer desenvolvimento.
17: O poço onde a Petrobras encontrou petróleo está localizado a cerca de 175 quilômetros da costa do Amapá, a uma profundidade de quase 2.900 metros. De acordo com a Petrobras, atualmente cerca de 80% do petróleo extraído no Brasil vem do pré-sal. Essa exploração deve chegar ao pico até 2035. Indicando a necessidade de outras fontes de combustível fóssil. Reportagem Luana Karen.
15: Como deve ser o ensino de arte nas escolas? O Ministério da Educação homologou diretrizes para o ensino do componente curricular na rede de educação básica.
16: O documento estabelece que o ensino deve ser organizado em quatro eixos: artes visuais, dança, música e teatro.
15: O anúncio dessas diretrizes ocorreu hoje. A repórter Thaís Antônio acompanhou tudo e traz os detalhes ao vivo pra gente aqui no estúdio. Boa noite, Thaís.
20: Boa noite, Mariana. Boa noite, Luciano. E ouvintes da Voz do Brasil, de acordo com as novas diretrizes, o ensino de arte nas escolas deve aproximar os estudantes das diferentes formas de fazer e vivenciar a disciplina. E para isso ser feito, a arte deve ser dividida em quatro componentes curriculares: artes visuais, dança, música e teatro. O texto complementa a Base Nacional Comum Curricular, que estabelece os conhecimentos, competências e habilidades esperados dos estudantes ao longo da educação básica. Com isso, as escolas passam a ensinar conteúdos, métodos e processos de criação em arte como prática educativa e não apenas como atividade secundária ou recreativa. Outro destaque é a aproximação entre professores, artistas e mestres e mestras das culturas populares. A resolução reconhece a importância de incluir esses saberes no processo educativo por meio de um trabalho colaborativo com professores de artes visuais, dança, música e teatro, como explica o ministro da Educação, Leonardo Barchini.
21: Primeiro, a gente fortalece as quatro linguagens separadamente, elas obviamente atuam em conjunto, mas a gente fortalece cada uma das quatro linguagens: as artes visuais, a música, a dança e o teatro. E a gente reconhece que na formação de professores com essas diretrizes, também precisaremos ter habilitação em cada uma dessas especificidades, dessas quatro linguagens, teremos que ter formação específica. Então, isso eleva o ensino das artes a outro nível.
15: A
0: A resolução também define orientações para a organização do currículo, a distribuição dos professores, a estrutura física e pedagógica das escolas e os processos de avaliação. Todas essas medidas devem considerar princípios como equidade, acessibilidade, inclusão e justiça social. Mariana e Luciana, é com vocês.
16: Obrigado pelas informações, Thaís Antônio.
5: A malária é caracterizada por febres altas, calafrios, tremores, dores de cabeça, podendo estar associada também a vômitos e náuseas.
16: Causada principalmente pela picada de mosquitos infectados, a maior parte de casos da doença estão no norte do país.
5: Mas no ano passado caiu o número de infectados pela malária, bem como de óbitos em função da doença.
22: A malária contaminou cerca de 118 mil pessoas no ano passado, 15% a menos do que em 2024. Os resultados foram apresentados nesta segunda-feira, durante um congresso da Sociedade Brasileira de Medicina Tropical. O número de mortes em função da doença também caiu, especialmente na região amazônica, que concentra o maior número de casos, como disse o ministro da Saúde, Alexandre Padilha.
23: 2025 nós tivemos uma redução de mais de 50% dos óbitos por malária, mais de 40% de redução de malária em terra indígena, mais de 40% de malária em áreas de assentamento rural, assentamentos na região amazônica brasileira, que é uma das duas regiões com maior incidência de casos de malária. E tivemos o menor número de internações por malária.
22: Em menor escala, a infecção pode ocorrer devido à transfusão sanguínea, compartilhamento de agulhas contaminadas ou da gestante para o bebê. Mas o principal modo de transmissão é pela picada de fêmeas infectadas do mosquito Anopheles, também conhecido como carapanã ou mosquito prego. De acordo com o presidente da Sociedade Brasileira de Medicina Tropical, Gustavo Romero.
24: Por isso, a gente tem às vezes muita dificuldade, né, de definir exatamente aquela população que efetivamente está em risco, né? Os mosquitos se mexem, né? E os mosquitos crescem com as variações climáticas, que é outro detalhe importante que a gente deve levar em consideração. E muito frequentemente populações que estão mais vulneráveis estão mais expostas à picada desses mosquitos. E por isso que a malária se transmite com tanta eficiência, né?
22: Se diagnosticada a tempo, a malária tem cura e o tratamento é eficaz. Após a confirmação da doença, o paciente recebe o tratamento gratuitamente em unidades do Sistema Único de Saúde. Inclusive a tafenoquina, medicamento que previne novas manifestações da malária. Por ser administrado em dose única, ele impede que o paciente abandone o tratamento, como explica o infectologista Marcos Lacerda.
25: Comparando com as medicações que são tradicionalmente usadas para malária, que vão de 7 a 14 dias, resulta num benefício muito grande para o paciente. É que as pessoas se tratam enquanto tem febre, geralmente 2, 3 dias, depois ela para de usar a medicação. E isso então faz com que as recaídas aconteçam. Praticamente metade dos casos que estão registrados hoje no Brasil são de recaídas. Então, uma medicação que iniba a recaída é uma medicação altamente estratégica no controle da malária no país.
22: O medicamento está disponível tanto para pacientes maiores de 16 anos e com mais de 35 quilos, quanto para crianças a partir de 2 anos e com peso mínimo de 10 quilos. Reportagem Graziele Bezerra.
16: Entre junho e julho, foram confirmados 21 casos de sarampo no estado de São Paulo.
5: Neste fim de semana, o ministro da Saúde, Alexandre Padilha, esteve no estado, em Grajaú, acompanhando a vacinação contra a doença.
16: E comentou que o reforço na imunização visa prevenir a circulação e a transmissão do sarampo.
26: Em 2026, nós já temos aqui na cidade de São Paulo cerca de 20 casos também com relação de importados, são cepas que circularam nos Estados Unidos e no Canadá. E esse esforço é para manter esse bloqueio, para não permitir que aconteça em São Paulo em 2026, o que aconteceu em 2019, quando começou um surto assim e se propagou para ter 20 mil casos de sarampo em 2019. Naquele momento o Brasil perdeu o certificado de livre do sarampo. Reconquistamos o certificado em 2024 e queremos manter São Paulo, o estado de São Paulo e o Brasil livre do sarampo.
1: Para crianças de 6 a 11 meses, a dose aplicada durante a estratégia é considerada dose zero e não substitui as doses previstas no calendário nacional de vacinação aos 12 e aos 15 meses.
16: Para as demais idades, os profissionais de saúde verificam a necessidade de vacinação de acordo com a faixa etária e a situação vacinal de cada pessoa.
1: A cada hora, mais de 1000 vidas são perdidas devido às doenças cardiovasculares em todo o mundo, segundo a Organização Mundial de Saúde.
16: Estima-se que cerca de 18 milhões de pessoas morrem anualmente em decorrência de condições que afetam o sistema circulatório.
1: De acordo com a Sociedade Brasileira de Cardiologia, o Brasil ocupa o nono lugar em número de mortes cardíacas.
16: E hoje, 17 de agosto, marca o início da Semana da Saúde Vascular, que promove conscientização, prevenção e diagnóstico precoce.
2: Seu Manuel Arruda da Silva tem 80 anos. Quando precisou ser atendido para tratar de um ferimento, descobriu um grave comprometimento na circulação. Uma cirurgia vascular conseguiu inicialmente melhorar o fluxo de sangue, mas a amputação da perna direita acabou sendo inevitável. Hoje, 8 meses depois, seu Manuel agradece pela vida.
3: Eu estou aqui ainda, estou vivo, contando a história.
2: Histórias como a de seu Manuel Arruda ajudam a explicar por que as doenças que comprometem a circulação continuam sendo um importante problema de saúde pública. Elas estão entre as principais causas de morte no país. Muitas dessas condições se desenvolvem de forma silenciosa. Por isso, a prevenção e o diagnóstico precoce são fundamentais para reduzir complicações e salvar vidas. O cirurgião vascular do Hospital Universitário de Brasília, Paulo Saad, alerta para hábitos e cuidados que podem prevenir doenças vasculares.
4: Controlar a glicemia, controlar a pressão, controlar as gorduras no sangue e cessar o tabagismo.
2: O aposentado Humberto dos Santos, de 62 anos, sofreu um infarto em 2022. Após o episódio, teve um AVC que comprometeu a fala e os movimentos. Desde então, faz tratamento no Hospital Universitário de Brasília. O filho, Leandro dos Santos, que o acompanha no tratamento, fala sobre um vício que colaborou para agravar o quadro de doenças cardiovasculares de seu Humberto.
6: Ele sempre foi fumante, né?
7: E aí vocês acham que a causa principal foi essa?
6: Creio que seja, né? Cigarro.
2: O especialista Paulo Saad fala sobre alguns sinais que indicam que é hora de procurar um médico.
4: Um paciente que caminha uma curta distância e já começa a ter dor, aquele paciente que faz o esforço e tem dor no peito. Então esses sinais significam que o músculo que está trabalhando, se você tem uma obstrução da circulação, esse oxigênio não chega na quantidade necessária, esses pacientes precisam procurar ajuda urgentemente.
2: A informação é uma aliada dos pacientes na hora de reconhecer sintomas precoces, procurar atendimento no momento certo e adotar medidas que melhoram a qualidade de vida. Por isso, na semana de 17 de agosto, é comemorada a Semana da Saúde Vascular, período dedicado à conscientização sobre doenças que afetam o sistema circulatório. Reportagem Luciana Colares de Holanda.
16: Hoje também é Dia do Patrimônio.
1: A data foi criada para marcar a importância de preservar a arte, a cultura e a história que estão por trás de tantas tradições brasileiras.
16: O patrimônio pode ser material, como conjuntos de casarões históricos ou determinados prédios e igrejas, ou imaterial, quando está ligado a festas tradicionais, por exemplo.
1: Hoje, mais cedo, eu conversei com o presidente do Instituto do Patrimônio Histórico e Artístico Nacional, Davidson Guzmão, sobre a preservação e a conservação dessa memória coletiva. Acompanhe. Presidente Davidson Guzmão, bem-vindo à Voz do Brasil para a gente falar de história, cultura nesse Dia do Patrimônio, né? Eu queria que o senhor começasse então explicando por que que a gente precisa de um dia para marcar esse tema e quais são as provocações que essa data faz.
8: Mariana, primeiro quero dizer que é um prazer estar aqui para a gente falar de algo que é tão importante para o reconhecimento da diversidade cultural brasileira, que é o patrimônio cultural. Uma das nossas principais atribuições e competências é a ampla divulgação e promoção do patrimônio cultural, exatamente para que essa diversidade seja reconhecida não só pelo Estado, mas que ela seja reconhecida e percebida também pela sociedade. E é por isso que a gente tem um dia dedicado ao patrimônio cultural, o dia 17 de agosto, que é um dia que foi escolhido em razão do nascimento, a data de aniversário de Rodrigo Melo Franco de Andrade, que foi o primeiro presidente do IPHAN e que ficou 30 anos ficou 30 anos fazendo a gestão do IPHAN e que foi a pessoa que inaugurou um sistema de proteção de patrimônio cultural no Brasil. Então, esse a justificativa, vamos dizer assim, é por causa, né, do nascimento de Rodrigo Melo Franco que a gente tem o dia 17 de agosto escolhido, mas é sobretudo por conta da importância do patrimônio na vida das pessoas no dia a dia.
1: Agora, as celebrações vão se prolongar ao longo de todo esse mês. Qual é o tema desse ano e o que está previsto na programação?
8: Esse ano o tema é patrimônio criativo, inclusão produtiva, trabalho e renda. Exatamente para marcar uma dimensão do patrimônio cultural, que é a dimensão da cidadania e da produção de renda, da possibilidade de trabalho e renda para pessoas que vivem do patrimônio cultural. Vou dar um exemplo, o ofício de paneleiras lá em Goiabeiras, um bairro lá no Espírito Santo, né, em que a gente tem um bem cultural que é o ofício de paneleiras, um saber tradicional relacionado ao fazer a panela, né, que é produzida, a panela de barro que é produzida onde é feita a famosa moqueca capixaba.
1: Aquela panela tradicionalíssima de fazer a moqueca capixaba, né?
8: Exatamente. E que tem uma dimensão, uma relação muito direta com o mercado, que, portanto, afere renda, né? Ofere renda para aquelas paneleiras. Então, esse é um exemplo importante, mas a gente tem vários outros, né, de pessoas, de detentores que vivem diretamente do patrimônio cultural, de centros históricos que são dinamizados a partir do patrimônio que é reconhecido, desse centro histórico que é reconhecido em algumas das nossas cidades no país.
1: E aí a gente tem uma programação prevista, as pessoas podem checar essa programação onde, como é que funciona?
8: Isso, a gente tem uma programação em todos os estados do Brasil, nós teremos atividades, essa programação ela está disponível no portal do IPHAN, www.iphan.gov.br. Quem quiser acessar e ver o que vai estar acontecendo no seu estado, pode acessar a programação lá no portal do IPHAN na internet.
1: Lembrando aqui que IPHAN se escreve com PH, né?
8: Exato.
1: Que é Instituto do Patrimônio Histórico e Cultural. Presidente, no próximo ano também vamos ter outra celebração importante, que são os 90 anos do IPHAN, né? Quais são os principais desafios que ainda permanecem em relação à preservação do patrimônio?
8: Isso, ano que vem o IPHAN completa 90 anos e nós estamos aí pensando numa série de atividades e programação que deve ocorrer ao longo do ano todo. Em termos de desafios, a gente tem vários desafios, porque o patrimônio cultural, ele se relaciona com o dia a dia das pessoas, com o dia a dia das cidades. E aí eu posso aqui, acho que nomear dois. Um que está na ordem do dia e que a gente tem discutido muito é no que a gestão do patrimônio se relaciona, por exemplo, com as mudanças climáticas, né? Então, o aumento da intensidade de chuvas, das temperaturas, como que isso se relaciona com o patrimônio cultural na gestão dos centros históricos, que cuidados nós devemos ter e como nós devemos pensar ações de prevenção, adaptação e mitigação a essas mudanças climáticas. Esse é um desafio que está na nossa ordem do dia e que nós estamos pensando como tratar desse enfrentamento às mudanças climáticas no âmbito da gestão do patrimônio cultural. Um outro desafio é aquele que na verdade é um desafio e é ao mesmo tempo diretriz para a gestão do patrimônio cultural, que é a gestão compartilhada. Então, a articulação com estados e municípios, a articulação com a sociedade civil organizada para a gestão do patrimônio, para que essa gestão, ela de fato, ela seja compartilhada entre os órgãos de poder público e a sociedade.
1: Pois é, e é importante que a sociedade mesmo se envolva, né, presidente, nesse tema, cobre a preservação do patrimônio na sua cidade, no seu estado. Como que é possível fazer isso?
8: Bom, hoje a gente tem a participação social como um princípio que atravessa a maioria das políticas públicas no Brasil, inclusive a de patrimônio cultural. Então, hoje, a sociedade, as pessoas podem procurar os órgãos de patrimônio de sua cidade, do seu estado, podem procurar o IPHAN. O IPHAN tem representação, tem superintendências em todos os estados, e podem procurar também as instâncias de controle social que trabalham com patrimônio cultural, os conselhos de cultura e, em alguns casos, os próprios conselhos de patrimônio que existem nos municípios e nos estados.
1: Lembrando, né, presidente, que até para deixar um pouco mais palpável para as pessoas, quando a gente fala de patrimônio, a gente está falando tanto daquele casarão histórico, aquele prédio antigo, aquela igrejinha, mas também do fazer cultural muito típico. Tudo isso é dever nosso, como sociedade, ajudar a preservar, né? O senhor mencionou aí as paneleiras, por exemplo. Tudo isso é patrimônio e é dever da sociedade proteger, né?
8: Exato, é tudo isso e muito mais. Na verdade, a gente faz uma divisão entre patrimônio material e imaterial. Mas quando a gente está falando de patrimônio, a gente está falando de valor, na verdade, sobretudo, né? Então, é importante a gente entender que o patrimônio material, as edificações, as obras de arte, elas são reconhecidas e entendidas como integrantes da nossa identidade, como elementos que ajudam a compreender a nossa história, as várias memórias e identidades que existem no país, porque são atribuídos valores a essas coisas. Da mesma maneira, as várias celebrações, os conhecimentos tradicionais, os fazeres, os saberes, né? Lugares que são importantes, né? Para a compreensão das memórias dos vários grupos formadores da sociedade brasileira, para usar o termo da Constituição, também são importantes. É o chamado patrimônio imaterial.
1: É isso aí. Nós conversamos com Davidson Guzmão, presidente do Instituto do Patrimônio Histórico e Artístico Nacional. Falei errado mais cedo. Instituto do Patrimônio Histórico e Artístico Nacional. Muito obrigada, presidente, pela sua entrevista aqui à Voz do Brasil.
8: Obrigado, Mariana. A gente está à disposição da Voz do Brasil e de todos os brasileiros para conversar sobre o patrimônio. Essa é a nossa função, nosso métier, e é, sobretudo, a nossa alegria.
16: Concursos federais têm novas nomeações e convocações.
1: As medidas publicadas no Diário Oficial da União contemplam aprovados nas duas edições do Concurso Público Nacional Unificado e no Comando do Exército.
16: Todas as nomeações foram homologadas antes do início do período de defesa eleitoral.
1: Para o CPNU 2, estão autorizadas 69 nomeações de candidatos de nível superior. E para a primeira edição do CPNU, são 40 vagas de contratação temporária.
16: Quem está na lista de espera do primeiro concurso público unificado deve realizar uma nova manifestação de interesse entre os dias 24 de agosto e 4 de setembro pelo aplicativo SouGov ou pela versão web do serviço mediante login.
1: Quem não se manifestar no prazo será excluído do banco de candidatos aprovados em lista de espera de todos os cargos do CPNU 1, inclusive para fins de contratação temporária.
16: Abertas as inscrições para o selo Patrocinadores do Futuro 2026.
1: Uma iniciativa que pretende reconhecer a contribuição de empresas e entidades para a promoção, para a proteção previdenciária de seus trabalhadores e associados.
16: A participação é gratuita e voluntária.
1: As inscrições vão até 31 de agosto e são realizadas por formulário eletrônico disponível no site gov.br/previdência.
16: O regulamento completo e as orientações também estão disponíveis no portal do Ministério.
1: Essas foram as notícias do governo federal.
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1: Com produção da empresa Brasil de Comunicação.
16: Fique agora com as notícias do Poder Judiciário e do Congresso Nacional. Boa noite.
1: Uma boa noite, até amanhã.
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11: Poder Judiciário inicia a 33ª semana Justiça pela Paz em Casa. Para a STJ, prisão em flagrante de mãe em estado diverso da morada dos filhos não impede concessão de regime domiciliar.
12: TSE inaugura o Centro de Divulgação das Eleições 2026, o CDE.
11: Boa noite, eu sou Arthur Filho.
12: E eu sou Walter Lima.
11: A partir de hoje até sexta-feira, 21 de agosto, o Poder Judiciário Brasileiro se mobiliza na 33ª Semana Justiça pela Paz em Casa.
12: Coordenada pelo CNJ, em parceria com os Tribunais de Justiça Estaduais, a iniciativa promove mutirões de julgamentos e audiências para dar rapidez aos processos de violência de gênero, além de realizar ações de conscientização em todo o país. Carolina Chaves.
13: A campanha é realizada 3 vezes ao ano, nos meses de março, agosto e novembro. O foco é fortalecer a política judiciária no combate à violência doméstica e familiar contra a mulher. Segundo o presidente do STF e do CNJ, ministro Edson Fachin, esta semana, mais uma vez em todo o Brasil, os tribunais de justiça prepararam programações especiais.
14: Será o nosso esforço concentrado de julgamentos, de audiências e mutirões voltados à proteção de mulheres em situação de violência. Os números nos impactam. Os números mostram um judiciário que tem pressa.
13: Na última edição, realizada em março deste ano, foram proferidas mais de 16 mil sentenças, realizadas mais de 10 mil audiências e concedidas 11.648 medidas protetivas de urgência.
11: O fato de uma mãe ser presa em estado diferente de onde filhas menores residem não impede por si só a concessão da prisão domiciliar.
12: Essa conclusão é do STJ. Fátima Uchoa.
17: Durante viagem de ônibus interestadual, a mulher foi presa em flagrante e teve a prisão preventiva decretada após serem encontradas drogas na mochila dela. A defesa informou que a mulher era mãe de 2 meninas menores de 12 anos e pediu a prisão domiciliar. O Tribunal de Justiça do Paraná negou o pedido porque as crianças já estavam com a avó em outro estado. Mas no voto que prevaleceu na sexta turma do STJ, o ministro Og Fernandes explicou que mesmo com a gravidade da acusação e a expressiva quantidade de droga apreendida nesse caso, essas circunstâncias isoladamente não impedem o regime domiciliar.
11: O Tribunal Superior Eleitoral inaugurou hoje o Centro de Divulgação das Eleições 2026, o CDE.
12: O espaço instalado no TSE em Brasília foi preparado para atender aos profissionais de imprensa envolvidos na cobertura das eleições de outubro deste ano. Rimac Souto.
18: A inauguração foi feita pelo presidente do TSE, ministro Cássio Nunes Marques.
19: A ideia é que o Centro de Divulgação das Eleições seja mais do que um espaço de trabalho para os profissionais que acompanharão as eleições. O objetivo é que se torne um ambiente de diálogo aberto com a Justiça Eleitoral, em que a transparência e o acesso à informação não encontrem quaisquer obstáculos. O trabalho realizado por vocês, jornalistas, de dentro e de fora do país, é essencial para que a sociedade tenha acesso a informações corretas e contextualizadas sobre o processo eleitoral. Nunca é demais sublinhar que uma imprensa livre e participativa é sinônimo de democracia. A Justiça Eleitoral tem na imprensa uma aliada por compartilhar com ela a paixão pela democracia e pela informação de qualidade.
18: Ao inaugurar o CDE, o ministro também lançou a campanha Eleições 2026, Coisa de Pele.
11: Comissário de bordo demitido por se recusar a tomar a vacina contra a Covid-19 deve receber as verbas rescisórias.
12: O TST entendeu que ele tinha uma justificativa médica para não se vacinar. Simone Moura.
27: O comissário da Gol foi demitido por justa causa em novembro de 2021 durante a pandemia. Ele disse que não tomou a vacina porque tinha risco elevado de trombose. Inclusive, apresentou o laudo médico que indicava a contraindicação à vacinação. Mas a empresa alegou que o atestado não tinha respaldo científico. A justa causa foi mantida na primeira instância, mas o Tribunal Regional do Trabalho do Rio de Janeiro afastou a punição. No TST, ao analisar recurso da Gol, o entendimento é que a recusa à vacina pode, em tese, ser considerada ato de indisciplina ou insubordinação.
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11: A você uma boa noite.
12: E até amanhã.
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15: Eu sou Paula Groba.
20: E eu sou Ricardo Nakaoka.
15: E estes são os destaques de hoje do Jornal do Senado, que começa agora.
20: Senado terá esforço concentrado e fim da escala 6x1 pode entrar na pauta.
15: Avança projeto que prevê biometria de recém-nascidos para evitar troca e tráfico de bebês.
20: Instalada comissão sobre MP que amplia crédito para motoristas.
15: Boa noite.
20: Boa noite.
15: Mesmo com as campanhas eleitorais em curso, o Senado vai manter a agenda de votações. O presidente do Senado, Davi Alcolumbre, convocou os parlamentares para um novo esforço concentrado de 31 de agosto a 4 de setembro.
20: Entre os temas que podem ser analisados está o fim da escala de trabalho 6x1. Os detalhes com a repórter Raíssa Abreu.
21: Os senadores e senadoras voltam a se reunir para votar temas prioritários na semana de 31 de agosto a 4 de setembro. O anúncio foi feito pelo presidente Davi Alcolumbre. Na pauta, o fim da escala de trabalho 6x1, a PEC da Segurança Pública e a criação da Política Nacional de Minerais Críticos e Estratégicos.
22: Então eu decidi, como presidente do Senado, que uma semana seria semipresencial e a outra semana de esforço concentrado presencial. Então eu queria que os gabinetes fossem avisados, as assessorias avisadas, para que no próximo esforço concentrado nós estejamos todos aqui presentes no plenário, se for possível, os 81 senadores.
21: Essa é a segunda data de esforço concentrado de votações do segundo semestre. Na primeira, de forma semipresencial, foram votados, por exemplo, o projeto que cria o Programa de Desenvolvimento da Indústria de Fertilizantes e uma medida provisória que socorreu vítimas de desastres naturais. Esforço concentrado é como se chamam as reuniões centralizadas em períodos curtos, na tentativa de votar projetos urgentes, apesar do período eleitoral, quando os parlamentares estão em campanha em seus estados. Esse ano, 2/3, ou 54 das vagas do Senado estão em disputa. 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
15: A troca de bebês e o tráfico de crianças são riscos que podem ser evitados com mais segurança e identificação nas maternidades. Um projeto aprovado pela Comissão de Constituição e Justiça prevê a coleta de dados biométricos do recém-nascido logo após o parto.
20: A medida busca garantir a identificação segura do bebê e dar mais proteção às famílias. Os detalhes com o repórter Bruno Lourenço.
23: Pelo texto, o procedimento de identificação biométrica deverá registrar as impressões digitais da mãe e a dos pés do bebê. Essas informações constarão da declaração de nascido vivo. A relatora, senadora Roberta Scioli, do Republicanos de Roraima, defendeu a medida.
24: Exigência de vinculação individualizada e rastreável entre a identificação biométrica da mãe e do recém-nascido, destinada a assegurar a autenticidade, identificação e a integralidade das informações registradas.
23: A senadora doutora Eudócia, do PSDB de Alagoas, reforçou que a iniciativa aumenta a segurança do registro civil e previne a troca, o roubo, as adoções irregulares e o tráfico de bebês.
25: E aí nós iremos mudar a história dos nossos recém-nascidos para não terem o risco de serem trocados ou de ser confundido contra o bebê, enfim, de ter algum tipo de fraude.
23: A proposta passará por um turno suplementar de votação na CCJ antes de poder seguir diretamente para análise da Câmara dos Deputados.
15: O presidente da Comissão de Relações Exteriores defendeu um acordo para evitar uma escalada comercial com os Estados Unidos. Isso porque uma disputa comercial pode ter impactos diretos na economia e nas relações entre os dois países.
20: Diante do novo tarifaço americano, o governo brasileiro abriu um processo de reciprocidade e o Senado acompanha as negociações. O repórter Pedro Pincer tem mais informações.
28: O governo brasileiro anunciou a abertura formal do processo para avaliar se o tarifaço dos Estados Unidos Unidos contra Exportações Nacionais será respondido com base na Lei da Reciprocidade Econômica, que é um novo mecanismo da legislação brasileira para disputas comerciais. O Palácio do Planalto informou que o procedimento foi iniciado a partir do compartilhamento do pedido pela Secretaria Executiva da Câmara de Comércio Exterior com os demais integrantes do seu Comitê Executivo de Gestão. O consultor legislativo do Senado, Marcos Túlio Bezerra, lembrou que o Brasil pode pôr sobre a mesa pautas essenciais para os Estados Unidos, como direitos autorais que afetam as big techs e patentes de medicamentos.
2: Então, se com a ameaça das medidas, a possibilidade de adoção das contramedidas aqui pelo governo brasileiro, o governo já consiga ser bem sucedido em retomar a negociação, a gente já considera que a lei vai ter um sucesso.
28: Em nota, o presidente da Comissão de Relações Exteriores, senador Nelsinho Trade, do PSD de Mato Grosso do Sul, afirmou receber com atenção a decisão do Poder Executivo. Para o senador, o Brasil precisa estar preparado para agir quando necessário, sem esquecer que as relações bilaterais com os Estados Unidos ocorrem há mais de 200 anos e que todas as possibilidades de entendimento devem ser buscadas antes de uma escalada comercial.

0: crédito acessível acaba penalizando quem mais trabalha.
1: Quem trabalha por aplicativo sabe como é difícil chegar ao sistema financeiro apresentando uma renda variável e conseguir crédito com juros e prazos razoáveis. Muitas vezes, o resultado é continuar trabalhando com um veículo antigo e compromete uma parcela cada vez maior da renda do trabalhador.
0: Para facilitar os financiamentos, a medida provisória prevê o uso de recursos do Fundo de Investimento em Infraestrutura Social e a criação de mecanismos de garantia pública. Além de gerar renda, a proposta foca em cidades sustentáveis, incentivando frotas de baixo carbono e pontos de recarga de baterias. A relatora será a deputada Amanda Gentil, do Progressistas do Maranhão.
2: Eleições 2026.
3: Em 2026, o eleitor vai às urnas para escolher quem vai representar seu estado ou distrito federal no Senado. Mas, afinal, o que faz um senador? Além de participar da criação e da revisão das leis, ele tem a missão de fiscalizar o governo federal e exercer atribuições exclusivas do Senado.
4: A reportagem de Yasmin Rodrigues explica como funciona esse trabalho e por que o Senado tem um papel central na democracia brasileira.
5: O Senado Federal é uma das duas casas do Congresso Nacional e representa os estados e o Distrito Federal. Senadores e deputados federais apresentam, discutem e votam propostas que podem virar leis. O Senado também tem o chamado papel revisor. Depois de aprovada em uma das casas, a proposta é analisada pela outra, que pode fazer mudanças antes da aprovação final. Para o presidente do Senado, Davi Alcolumbre, o trabalho dos parlamentares é uma responsabilidade de todos.
6: Isso não é uma missão de um homem, nem de uma mulher, nem da mesa diretora. Isso é a missão dos 81 senadores, de todos os partidos constituídos no Brasil, de 513 deputados federais e deputadas, porque só a união pode transformar verdadeiramente a vida das pessoas.
5: Senadores e deputados também têm a função de fiscalizar o Poder Executivo. Isso significa acompanhar as ações do governo federal, avaliar políticas públicas, analisar as contas da Presidência da República e criar CPIs. Mas o Senado tem atribuições que são exclusivas da Casa. Uma delas é aprovar as autoridades indicadas pelo Presidente da República, como ministros dos Tribunais Superiores, o Procurador-Geral da República, diretores do Banco Central e embaixadores. Outra é autorizar operações de crédito da União, dos estados, do Distrito Federal e dos municípios. E, por fim, o Senado é responsável por julgar o presidente da República em um processo de impeachment, depois que a Câmara dos Deputados autoriza a abertura do processo.
4: Com trabalhos técnicos de Eliseu Caires, o Jornal do Senado fica por aqui. Acompanhe agora as notícias da Câmara dos Deputados. Boa noite.
3: Boa noite e até amanhã.

0: bases para desenvolvimento do futebol feminino.
1: Deputados reduzem a carga tributária para resseguradoras nacionais.
0: Parlamentares regulamentam a profissão de conservador restaurador.
1: Boa noite. Avança na Câmara a proposta que regulamenta a profissão de conservador restaurador de bens culturais. A medida era uma demanda histórica da categoria, como informa a repórter Paula Bittar.
2: A Comissão de Constituição e Justiça da Câmara aprovou uma proposta que regulamenta o exercício das profissões de conservador restaurador de bens culturais e de técnico em conservação restauração de bens culturais. De acordo com o texto aprovado, poderá atuar como conservador restaurador de bens culturais móveis e integrados quem tiver diploma de curso superior na área, reconhecido pelo Ministério da Educação ou expedido por instituição estrangeira e revalidado no Brasil, ou mestrado ou doutorado na área expedido por instituição brasileira reconhecida pelo Ministério da Educação ou por instituição estrangeira e revalidado no Brasil, desde que tenha elaborado dissertação ou tese em tecnologia da conservação e restauração de bens culturais móveis e integrados e comprove pelo menos 5 anos de atividades técnicas e científicas próprias do campo. Também poderão exercer a profissão aqueles com diploma de outros cursos superiores que exerçam atividades na área há pelo menos 5 anos até a data de publicação da lei e os que tenham concluído até a data de publicação da lei curso de especialização na área observada a carga horária mínima exigida.

0: pelo Ministério da Educação. Entre as atribuições do conservador restaurador de bens culturais móveis e integrados, estão realizar procedimentos de conservação e restauração em bens culturais, ministrar aulas relacionadas ao tema, desenvolver e coordenar projetos e pesquisas científicas sobre o tema e elaborar laudos técnicos, orientar e supervisionar acondicionamentos e acompanhar o transporte de obras de valor histórico, artístico e cultural, como courier. Já para atuar como técnicos em conservação e restauração de bens culturais móveis e integrados, é preciso ter curso de educação profissional técnica de nível médio na área, no Brasil ou no exterior e revalidado no país, ou então atuar na atividade comprovadamente há mais de 5 anos e não possuir escolaridade técnica exigida até a data da publicação da lei. Entre as atribuições desse profissional estão realizar exame técnico do estado de conservação de bens culturais móveis e integrados e auxiliar em eventos como seminários e exposições sobre o tema. Entre os deveres e responsabilidades do conservador, restaurador e do técnico estão assumir apenas trabalhos que possam realizar com segurança dentro dos limites de sua formação, não utilizar produtos, materiais e procedimentos técnicos que ponham em risco a integridade do bem cultural e, na compensação de acidentes ou perdas, não encobrir ou modificar o que existe do original, de modo a não alterar suas características e condições físicas após o evento. A autora do projeto, deputada Fernanda Melchiona, do PSOL do Rio Grande do Sul, considerou a aprovação uma vitória para os profissionais e para as universidades. Segundo ela, os profissionais pleiteiam essa legislação.
1: Eles tinham apresentado essa iniciativa com então o deputado Chico Alencar, que nesse ano não exerceu um mandato federal. E eu apresentei, portanto, esse projeto, que depois foi qualificado pelas contribuições das universidades que têm o curso, como é o caso da UFPEL, na Universidade Federal do Pará, conhecendo a formação e o trabalho, que contribui enormemente para a preservação de bens culturais, o nosso patrimônio, a valorização da carreira, o incentivo à formação técnica, se aproxima de padrões internacionais, né? De conservação e restauração.
0: A proposta considera bem cultural móvel o objeto de natureza artística, histórica, documental, científica e tecnológica. Isso abrange obras de arte, documentos, artefatos arqueológicos, etnográficos e de cultura popular e elementos paleontológicos de ciências naturais, científicos e tecnológicos, possíveis de serem deslocados ou transportados. Já o bem cultural integrado está vinculado à superfície construída de um bem imóvel ou da natureza. Isso inclui pinturas artísticas ou decorativas, retábulos, esculturas, ourivesaria, cerâmica, azulejaria, estuques, relevos, elementos decorativos e tecnologias que envolvam os elementos construtivos e os materiais de construção empregados nas vedações, revestimentos e acabamentos. A proposta que regulamenta o exercício das profissões de conservador, restaurador de bens culturais e de técnico em conservação, restauração de bens culturais, segue agora para o Senado, a menos que haja recurso para votação antes pelo plenário da Câmara. Da Rádio Câmara, de Brasília, Paula Bittar.
2: Educação. Beto Preto, do PSD, exalta a expansão dos cursos de medicina nas universidades estaduais do Paraná. O deputado cita a criação do curso de medicina em Apucarana e o lançamento da graduação no campus da Unespar em Paranavaí, além do curso de enfermagem em Paranaguá.
3: Na opinião de Beto Preto, a ampliação das vagas em cursos da área de saúde contribui para a formação de profissionais que atuarão no Sistema Único de Saúde. O parlamentar reforça que as graduações são gratuitas e oferecem oportunidades para estudantes da rede pública.
2: Saúde. Paulo Soares, do Podemos de São Paulo, apresentou projeto que visa descentralizar e regionalizar os serviços do SUS, usando estruturas hospitalares atualmente desocupadas em cidades menores para ampliar atendimentos e reduzir mortes em filas de espera.
3: Paulo Soares cita a cidade de Bauru como exemplo, com a morte de 1.123 pacientes à espera de leitos nos últimos 5 anos. O congressista cobra mais atenção do governo federal às regiões interioranas, com a disponibilização de profissionais e equipamentos.
2: Previdência. Rodrigo Hollenberg, do PSB do Distrito Federal, apresentou o projeto que amplia o acesso ao benefício de prestação continuada. A proposta eleva para meio salário mínimo por pessoa o limite de renda familiar e permite descontar gastos com alimentação especial, medicamentos e terapias.
3: Rodrigo Hollenberg também defende a regulamentação da avaliação biopsicossocial. Ele sustenta que a medida é necessária para garantir o acesso efetivo das pessoas com deficiência aos benefícios previstos em lei.
2: Dani Cunha, do PL do Rio de Janeiro, defende projeto que permite a pais ou responsáveis por crianças e adolescentes com deficiência trabalhar sem perder o benefício de prestação continuada. Pela proposta da deputada, a remuneração de até 10 salários mínimos não entraria no cálculo da renda familiar.
3: Dani Cunha afirma que a regra atual desestimula o retorno ao mercado de trabalho, especialmente de mãe solo, já que qualquer aumento de renda pode resultar na perda do benefício da criança. Ela acrescenta que o texto também autoriza a dedução de despesas com o tratamento da deficiência.
4: Comissões.
2: Luiz Lima, do Novo, do Rio de Janeiro, destaca os resultados da CPMI do INSS na investigação de descontos indevidos em aposentadorias. De acordo com o deputado, a comissão ajudou a identificar operadores financeiros, servidores e entidades suspeitas de participação nas fraudes.
5: A gente teve a felicidade de mostrar para o Brasil, ser um facilitador até para a Polícia Federal e para o STF, das pessoas envolvidas. Servidores do próprio INSS, operadores financeiros, recebedores de propina, sindicatos de fachada. Então a gente tem mais de 20 pessoas hoje presas e percebeu o quanto o brasileiro dispõe de tempo e de inteligência para fraudar, para enganar.
3: Luiz Lima acrescenta que 3 entidades investigadas teriam desviado mais de 6 bilhões de reais de aposentados, com descontos mensais que chegavam a R$50. Na avaliação do deputado, a CPMI contribuiu para recuperar recursos e dificultar a repetição das fraudes.
4: Segurança Pública.
2: Bom Gás, do PT Gaúcho, defende a aprovação de projeto que criminaliza a misoginia, entendida como ódio ou discriminação contra mulheres por sua condição de gênero. O deputado pondera que esse tipo de conduta alimenta a violência e viola a dignidade das mulheres.
3: Bom Gás pede que a Câmara vote logo a proposta, já aprovada pelo Senado. O parlamentar rejeita a ideia de que o projeto promova censura contra homens, mas diz que o objetivo é responsabilizar quem incentiva ou dissemina práticas de discriminação contra as mulheres.
2: Roberto Monteiro Pai, do PL do Rio de Janeiro, agradece a aprovação de uma moção de louvor ao filho Gabriel Monteiro na Comissão de Segurança Pública. Segundo o deputado, a homenagem reconhece a atuação do ex-vereador no combate à criminalidade.
3: Roberto Monteiro Pai também destaca o trabalho da policial civil do Distrito Federal, Deise Andrade, no enfrentamento ao feminicídio e à violência sexual contra crianças. O parlamentar ressalta a importância das ações de combate à violência contra as mulheres.
4: Economia.
2: A Câmara aprovou um projeto que reduz tributos pagos por empresas resseguradoras nacionais. O repórter Marcelo Lascher nos conta quais as medidas propostas.
6: O plenário da Câmara aprovou o projeto que reduz a carga tributária para resseguradoras nacionais. Resseguradoras são empresas que assumem parte dos riscos das seguradoras. Elas são responsáveis por uma espécie de seguro do seguro, usado principalmente em operações de grande valor ou com potencial para gerar perdas elevadas. O principal benefício proposto pelo projeto é a redução da alíquota da Contribuição Social sobre o Lucro Líquido, a CSLL, que hoje é de 15% e passa a ser de 9%. A proposta foi apresentada pelo deputado Isnaldo Bulhões Júnior, do MDB de Alagoas, com a justificativa de que as resseguradoras nacionais perderam o mercado a partir de 2019, com a eliminação de restrições à atuação de resseguradores estrangeiros. Segundo Isnaldo Bulhões Júnior, as resseguradoras estrangeiras não recolhem no Brasil CSLL e Imposto de Renda sobre Pessoa Jurídica, como as nacionais. Por isso, o projeto também isenta as empresas brasileiras de um adicional do imposto de renda. O projeto recebeu parecer favorável do relator, deputado Fernando Monteiro, do PSD de Pernambuco, mas não teve apoio do governo, como explicou o deputado Ayrton Faleiro, do PT do Pará.
7: Nós estamos tratando de um projeto que ele traz implicações financeiras, ordenamento de despesa, impactos nas finanças. Nós estamos numa reta final de governo, que tem um plano econômico em curso, que tem compromissos com a sociedade para fazer entregas. É hora de nós trazermos e aprovarmos aqui coisas que venham trazer impacto financeiro.
6: Para o relator, Fernando Monteiro, a arrecadação pode inclusive vir a aumentar, mesmo com benefício fiscal. Segundo ele, a proposta beneficia as empresas nacionais e pode forçar as estrangeiras a abrirem subsidiárias no país. Já o autor da proposta, Isnaldo Bulhões Júnior, disse que não há prejuízos para a arrecadação.
8: Não há um equívoco, não há nenhum prejuízo, não há nenhum problema. Apenas equaliza a empresa nacional, a empresa brasileira, dentro da concorrência com as empresas estrangeiras.
6: O projeto que reduz a carga tributária para resseguradoras nacional seguiu para análise do Senado. Da Rádio Câmara de Brasília, com informações de Antônio Vital, Marcelo Larcher.
4: Desenvolvimento Regional.
3: Leonardo Gadelha, do Podemos, reivindica o aumento da quantidade de água da transposição do Rio São Francisco destinada à Paraíba. O deputado afirma que o volume previsto atualmente para o estado é insuficiente para atender às demandas da população e do desenvolvimento regional.
2: Leonardo Gadelha argumenta que os canais da transposição comportam uma vazão superior à autorizada pela Agência Nacional de Águas. O parlamentar pede uma revisão da distribuição entre os estados do Nordeste diante do risco de agravamento da seca com a ocorrência de fenômenos climáticos extremos.
4: Transportes.
3: Euclides Petersen, do Republicanos de Minas Gerais, propõe financiar a modernização, ampliação e recuperação de aeródromos públicos de interesse regional. A ideia é criar um programa nacional que use incentivos fiscais para captar recursos de pessoas físicas.
2: Pela proposta, os contribuintes poderiam destinar parte do imposto de renda a projetos aprovados pelo governo. Segundo Euclides Petersen, a medida amplia a conectividade aérea e estimula o desenvolvimento econômico, o turismo e o acesso a serviços públicos no interior.
4: Trabalho.
3: Chico Alencar, do PSOL do Rio de Janeiro, defende a aprovação de um projeto de sua autoria que estabelece o fim dos penduricalhos, que são parcelas adicionais incorporadas aos salários de funcionários dos três poderes e que extrapolam o teto constitucional de R$ 46 mil brutos.
2: O legislador cita que 91% dos magistrados recebem acima do teto e, em sua avaliação, a medida vai combater a desigualdade salarial no país. Chico Alencar também cobra do Senado a aprovação do fim da escala 6x1 como medida de combate à desigualdade social.
3: Daniel Almeida, do PCdoB da Bahia, apoia as reivindicações da Campanha Nacional dos Bancários. O deputado destaca a recomposição dos salários, o reajuste do Vale Refeição, a participação nos lucros e melhores condições de trabalho nas agências e no regime remoto.
2: Daniel Almeida também pede mudanças nas regras dos planos de saúde dos bancos públicos. Segundo o parlamentar, alterações normativas dos últimos anos fizeram os bancários arcarem com uma parcela crescente dos custos.
4: Meio ambiente.
3: Delegado Matheus Laiola, do União do Paraná, apresentou o projeto que proíbe a caça esportiva em todo o país. A proposta altera a lei de proteção à fauna e também revoga dispositivos que tratam da regulamentação dessa modalidade de caça.
2: Segundo o delegado Matheus Laiola, a caça esportiva não pode se sobrepor à proteção dos animais e à preservação da biodiversidade. O parlamentar afirma ainda que a medida busca eliminar brechas na legislação e reforçar a proibição de práticas de caça voltadas ao lazer.
4: Esporte.
3: A Câmara aprovou uma política de incentivo ao futebol feminino no país. O repórter Antônio Vital tem mais informações sobre a proposta.
9: A menos de um ano da realização da Copa do Mundo Feminina no Brasil, o plenário da Câmara aprovou o projeto do governo que define diretrizes para o desenvolvimento do esporte no país. O projeto inclui o futebol feminino como prioridade da política pública esportiva nacional, com foco na profissionalização e na equidade de oportunidades. O texto também exige a elaboração de um plano de legado social, esportivo e financeiro da Copa do Mundo da modalidade, prevista para ocorrer entre 24 de junho e 25 de julho do ano que vem, em 8 capitais. A proposta prevê que o Ministério do Esporte deverá promover condições favoráveis para o futebol feminino e incentivar a igualdade salarial e a participação de mulheres na gestão do esporte e na arbitragem. O projeto limita a inscrição de atletas não profissionais em competições oficiais. Na principal divisão nacional, o limite será de 4 atletas amadoras por equipe, com redução gradual até alcançar a total profissionalização do esporte. O texto prevê ainda a criação de protocolos para combater a discriminação, a intolerância e a violência contra as mulheres no esporte. A medida abrange atletas, árbitras, treinadoras, torcedoras e demais profissionais. O projeto recebeu parecer favorável da relatora, a deputada Jaque Rocha, do PT do Espírito Santo. Ela acrescentou na proposta diretrizes como a proteção da integridade física e psicológica das jogadoras, o combate ao racismo e à violência. No plenário, o relator foi o deputado Ayrton Faleiro, do PT do Pará, que defendeu medidas de incentivo para a modalidade.
7: Achamos por bem que a gente incentive o futebol feminino. O futebol, na sua essência, ele cumpre uma função de integração, de convívio social. E quando a gente fala de futebol, a gente vem em primeira visão muito o futebol masculino. Mas se a gente for para, inclusive, os interiores de cada um dos nossos estados, nós vamos ver lá um crescente movimento também nos clubes profissionais da participação feminina.
9: Na mesma sessão, a Câmara aprovou o projeto que reconhece o futebol praticado no Brasil como manifestação da cultura nacional. Os dois projetos foram enviados para análise do Senado. Na Rádio Câmara de Brasília, Antônio Vital.
2: Danley de Deus Interrols, do PSD Gaúcho, sugere ao Ministério da Educação medidas para melhorar a formação dos profissionais de educação física para o atendimento de estudantes com deficiência. Ele defende a atualização dos cursos superiores para fortalecer a inclusão.
3: A sugestão de Danley de Deus Interrols também prevê mais atividades práticas, estágios e formação continuada sobre o tema. Ele avalia que a preparação atual é insuficiente e pode deixar professores inseguros para garantir a participação efetiva de alunos com deficiência nas aulas.
2: Termina agora o Jornal Câmara dos Deputados, produzido pela Rádio Câmara, com trabalhos técnicos de Wellington Teles e a apresentação de Márcio Aquiles Sardi e Val Monteiro. Boa noite.
3: Uma boa noite para você. Ouça agora o Minuto do TCU.
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11: Desde criança, a cultura da doação, ela fazia parte dos valores da nossa família. Então, jamais você recebia, ganhava um presente sem que fosse no guarda-roupa e tirasse alguma coisa para doar. Já fomos estimulados ao bem. Minha mãe sempre teve creches em São Paulo, 2.000 crianças nas favelas, em locais muito vulneráveis. E as mães das crianças das creches sempre falando da pobreza que era no Nordeste, que tinham vindo do sertão. Teve o ano de 1992, era final de 92 para 93, uma mãe falou para mim: Alcione, perdi mais um sobrinho para a fome. Eu olhei para ela e falei: aonde é isso? Falou: é no sertão de Pernambuco. E era perto do Natal. Eu falei: eu vou reunir 20 amigos, nós vamos para lá. Reuni 20 amigos. Chegamos lá. Nós não sabíamos nem o que é, onde era esse sertão. Chegamos em Recife. Fomos para Pitimbu, que era uma praia. Onde está? Aí todo mundo falou: ei, dona, sertão é longe. E nós tínhamos 1.500 cestas básicas. Nós íamos em cima da carga de caminhão naquele tempo. A gente, era o que a gente podia fazer. E aí, acabando verde, ia chegando uma secura. Você não acreditava. Um lugar onde até o mato desiste de nascer. É uma coisa, o sertão. Quando nós começamos a entrar nos povoados e ver a situação, eu não acreditava. Não pode ser o nosso país. Isso não é o nosso país. Tão perto, você toma um avião, 3 horas, 5 horas. Como o nosso país? Uma África dentro do nosso país? Crianças extremamente magras, roupas rasgadas, adultos com roupas rasgadas. Você chegava nos povoados e eles corriam assustados, nunca tinham visto ninguém. Esse foi, nós chegamos no sertão por isso. E quando eu voltei, eu reuni todos que ficaram, meus amigos, família, e falei: Alcione que foi, não é mais a que voltou. E a partir de agora, isso é minha missão de vida. Então, naquela viagem, eu lembro que quando eu entrei, eu morava num apartamento grande, eu lembro que eu abri a porta do apartamento e eu fui para o meio da sala e eu chorei, me ajoelhei e chorei muito. Chorei dizendo, eu olhava tudo, eu falava, meu Deus, o meu espírito já ficou lá.
12: Foi nessa viagem que você encontrou a dona Geralda?
11: Não.
12: Foi na frente, hein?
11: Nós começamos, então, a fazer todos os anos. Nós trabalhávamos o ano todo, arrecadávamos. Então, foi 1.500 cestas, depois eram 4 mil, depois eram 10 mil, 15 mil, 20 mil, movimentando voluntários, mais voluntários chegando, o nosso trabalho crescendo. Olha só, você começa e, sem saber, você vai fazendo coisas que você nem imaginava. Se alguém tivesse traçado, olha, é isso, isso, isso. Como é que você... Eu não teria acreditado que nós conseguiríamos.
13: E como é que você percebeu que já tinha virado um projeto grandioso? Porque começou ali vocês, alguns voluntários, 1.500 cestas básicas, aquelas imagens, aquela realidade, que quando a gente toca, parece que a gente volta para a nossa vida está fora do lugar. É doído você falar, como eu posso estar aqui? E as pessoas não têm acesso a nada disso, né? Todos precisariam ter acesso a tudo que é digno, a tudo que é justo, a tudo que é bom. E aí é onde nasce uma dor profunda.
11: Uma dor profunda.
13: E aí você começou a trabalhar com essas pessoas. Quando você percebeu, Sônia, que você estava diante de uma coisa grande já, que você já tinha feito algo grande?
11: Olha, desde a primeira viagem, eu vi que tudo aquilo era maior do que qualquer coisa na minha vida. Eu já tinha esse sentimento, mas eu não sabia a dimensão. Eu sabia que era grande, mas não sabia a dimensão. Quanto mais, a cada ano, indo para povoados, vendo milhares e milhares de pessoas que vinham buscando comida, que vinham pedindo ajuda, e você vai fazendo o que pode, e cada vez mais a dor. Fomos adquirindo experiência. Olha bem. As pessoas falam, Sônia, vocês tomaram, foram 10 anos distribuindo, por que vocês não começaram antes? Primeiro, você enfrentar 3, 4 mil quilômetros de distância. Se fazer o bem é difícil, e o bem longe? 3, 4 mil quilômetros de distância. Você ter uma logística disso tudo e conhecê-los. Porque você entende o que é você, não é só você dar uma cesta básica. Você chega num povoado onde todos estão assustados. Nós fomos vendo o jeito que nós poderíamos construir essa ponte. Começamos com a música. Chegávamos nos povoados, nós viemos aqui em nome de Deus, nós vamos cantar juntos. Falava em Deus, uma música, e todos já iam se sentindo confortáveis. Nós fomos adquirindo ao longo destes anos, nós fomos mapeando os lugares mais carentes, fomos conhecendo as pessoas, fomos sentindo as pessoas. E eu fui conciliando o trabalho social e a empresa. Minha empresa crescendo.
14: Que era a Lâmpada Econômica.
11: Que era a Lâmpada.
14: Que você descobriu na China.
11: Que eu descobri na China, na minha primeira viagem em 1992, quando eu fui para a China.
15: E a empresa estava indo muito bem, voando.
11: Estava indo muito bem. Eu vendi a loja, depois eu parei com a loja e comecei indo para a China. Logo que abriram as importações, em 1992, Eu fui para a China, você imagine, eu chegando em 1992, sozinha, na China, mais uma vez, parece que a minha vida ia assustar pessoas, porque eu chegava na China, alta, cabelo enrolado, eles andando de bicicleta, eram 100 mil bicicletas para, tipo, mil carros, era só bicicleta.
14: Pobre ainda, muito pobre.
11: Pobre, Mitri, eu acompanhei a evolução da China, o crescimento da China. Você não acredita que era Xangai? Você, não estou nem falando de Fushan, não estou nem falando de outros, mas Xangai, era todo mundo nas calçadas, aquela população, aquela coisa, você não acredita a evolução e a rapidez. E isso nos traz uma esperança muito grande para o nosso país.
14: A China tinha o PIB menor do que o PIB do Brasil. Aí você imagina hoje como está, né?
16: Tiraram centenas de milhões de pessoas da pobreza.
14: Eu, claro, não li seu livro todo, mas eu li alguns capítulos assim, fui escolhendo sem nenhum critério, e caí num capítulo aí maravilhoso, quando vocês começam a plantar caju. E o caju não vai. A seca estava terrível e o caju não nasce. Mas nasce uma escola.
11: Uma escola.
14: Floresce uma escola. E ali parece que é uma espécie assim de semente da educação nesse projeto. E essa educação virou um exemplo, talvez, especialíssimo para o Brasil inteiro. Porque hoje vocês dão um show de bola com índice no IDEB, que é inacreditável.
16: 9.8.
14: 9.8.
11: Você vê.
14: Não é brincadeira. A educação, como é que essa educação virou essa resultante que tem hoje no seu projeto?
11: Porque nós começamos com a fome. Porque eu falo sempre que quem tem fome não é livre. E fome é uma batalha diária. Então, primeiro é a fome. Que com desnutrição, com fome, você nem aprende. Só que, como é que nós vamos transformar? Educação, a base. Qualquer movimento que se faça, se não priorizar a base, que é a educação, você não avança, não. Começamos com as escolas. Começamos construindo as escolas, os nossos centros de transformação e trabalhando a criança. Chegamos em Inajá, construímos, compramos as terras, chegamos lá, construímos a escola e, paralelamente, a plantação de caju, que seria a maior plantação de caju, 1.700 hectares. Nós já tínhamos uma plantação de caju no Imbuíque, que é a maior plantação de caju hoje de Pernambuco, é dos Amigos do Bem, porque olha bem, educação é a base. E o segundo passo, se não gerar trabalho, você também não gera transformação. Então, isso nós fomos assimilando essas necessidades e fomos atuando. A escola, aí nós em Inajá plantamos 1.700 hectares de caju, você imagine, e nós perdemos tudo. Só que a escola estava construída. Então você imagine que a semente da transformação estava lançada. Eu tenho um vídeo que eu estou chorando com os trabalhadores, demitindo mais de 100 trabalhadores, eu no chão chorando e perguntando, meu Deus, como pode, meu Deus? A única esperança que nós tínhamos, mas eu não tinha olhado para o lado, para a nossa escola. E está aí, a escola de Inajá. 9.8 de IDEB.
17: Que é um resultado, na verdade, de uma cadeia, né? Não é olhar só o aprendizado isoladamente, não. Mas uma cadeia que vai, inclusive, passando pela fome, pela alimentação, a nutrição das crianças para que elas consigam, de fato, aprender e chegar nesse nível.
11: Muitas pessoas, né? Como é que vocês conseguem 9.8? Primeiro, não, você tem que olhar a criança. Eu digo, antes do português e da matemática, da ciência, da história, olha a criança, entenda a criança. Nós sabemos que cada um de nós temos uma vida, imagine uma criança, também não é ela exceção disso. Elas vêm de famílias, de agressividade, pais que bebem muitas vezes, abuso. Quando você chega numa casa de barro, que você vê uma casa de barro, uma cama, com 5 crianças em cima, o pai e a mãe... O único lugar, o único cômodo da casa.
16: Tem nem banheiro, né?
11: Tem nada, tem banheiro nada. Lá fora.
16: Fossa.
11: Aí você imagina, Rodolfo, como é que essa criança se forma? O que ela assiste? Será que ela assiste a relação sexual dos pais? Como é que isso? Então você tem que entender a criança. Então, primeira coisa, nós entendemos a criança, a família, e aí nós começamos a falar de educação. Isso é, eu acredito que esse trabalho na criança, e aí nós identificamos a criança que tem o pai que bebe, a criança que tem agressividade, você começa a tratar a criança diferente e estimulá-la naquilo que nós reconhecemos que vai ajudá-la.
15: Agora, senhora, que ela como possa... é que você consegue lá no sertão nordestino também a mão de obra, ou seja, professores, pessoas treinadas para ajudar? E eu já fui em muitos eventos, muitos encontros com vocês, eu me emocionei muito num que eu fui... no ano passado, em que você mostrava pessoas que foram ensinadas nas escolas e que pela primeira vez, depois de gerações, estão indo para a universidade por causa do projeto do Amigos do Bem, mudando a realidade dessa família.
11: Olha, Rodolfo, nós temos hoje uma geração transformada.
13: Os multiplicadores do bem,
11: os
13: né?
11: multiplicadores, Andresa. Imagine uma coisa. Nós hoje, 95% dos nossos professores do Centro de Transformação são as crianças que corriam no mato seco quando nós chegamos há 30 anos. Hoje são formadas, nós temos mais de 700 jovens formados. Se você vai na nossa logística, quem é o responsável, o gerente da nossa logística? É o jovem que se formou em logística. Todo o nosso trabalho são dos nossos jovens. Você vai na nossa administração, porque nós não temos quem contratar. Lá não tem. Quem é que quer ficar numa área rural, extremamente rural? A pessoa quer ir para as grandes capitais, quer ir para os grandes centros. Então nós não temos mão de obra. Nós não temos um mecânico, nós temos que formar. Então essa necessidade também de nós formarmos nos trouxe um alerta muito grande e uma atenção muito grande nos jovens, no futuro e na mudança.
13: E formar para ficar, né? Não formar para sair,
11: formar pra
13: senão
11: ficar.
13: Não adianta.
11: Eu garanto para vocês que todos gostariam de estar onde eles nascem. Eu garanto. Se você pergunta... Até mesmo, olha que hoje, aqui no Sudeste, nós temos uma quantidade, meu Deus, nós temos que agradecer muito o Nordeste. Todos os departamentos, nós temos que agradecer o Nordeste.
15: O êxodo que houve para o Sudeste, por exemplo, né?
11: Sim, olha a colaboração deles para todos.
15: Mas se eles tivessem oportunidade,
11: mas se eles tivessem oportunidade, eles estariam lá. Eles estariam crescendo lá, porque é com a família. Vocês não têm ideia como o nordestino tem raiz.
13: Ô, Sônia, como é que você percebe o impacto do projeto para além do núcleo Amigos do Bem, mas no entorno dessa comunidade? Também tem algum reflexo ali no entorno?
11: Sim.
13: Ou ele ainda fica restrito ali,
11: não,
13: né, ao
11: você
13: núcleo
11: muda
13: da comunidade?
11: Tudo. Olha, foi feito um trabalho pelo IDES, que mede o impacto social, né, de a cada um real, o SROI, a cada um real investido, 6,45, 650%. Isso, o município. Você imagine que não tinha ninguém, não tinha uma mercearia, não tinha ninguém que não tinha um açougue, não tinha carne, não tinha nada. Hoje tem. Por que que tem? Porque eles têm receita. São mais de quase 50 milhões de receitas que nós distribuímos com a nossa área produtiva. Eu, é engraçado que quando eu vendi a empresa, eu falei, olha, eu não vou vender mais nada, eu só cuido de gente. Eu sou voluntária no projeto, só cuido de gente. Ah, quem me dera, eu tenho que pegar minha castanha, botar embaixo do braço e lá estou eu, nas grandes redes pedindo, comprem a nossa castanha.
14: E a produção de castanha lá parece que é a maior, né?
11: Nós somos a castanha mais vendida do Brasil.
15: E é maravilhosa, hein?
11: A nossa castanha, ela é maravilhosa, ela tem dois ingredientes importantes. Primeiro, o amor e a gratidão das pessoas. Que eles valorizam o trabalho, porque você não tem um trabalho, você não tem para quem mandar um currículo. Quando você chega no meio do nada, está lá a fábrica dos Amigos do Bem. Só que tem uma outra coisa muito, muito importante, é que a nossa fábrica, ela não é automatizada. Vocês imaginem que numa
15: fábrica... Eu fui lá e vi. Maravilhoso.
11: Na mão. É manualmente.
15: Mulheres. Que não tinham emprego.
11: Roça, só roça. Por que que tem que ser manual? Uma loja, uma fábrica como a nossa, que utilizaria uns 300 funcionários, colaboradores, nós temos, que seriam 30, nós temos 300. Por quê? Nós não vendemos castanha pela castanha, nós vendemos castanha para gerar trabalho e transformação. Então você tem que gerar trabalho.
15: Além de castanha, de caju, vocês hoje estão produzindo, vocês têm, por exemplo, doce de leite.
18: Tem mel, doce de leite,
15: aquela cocada, pimentinha maravilhosa.
18: Pimenta, tudo que você possa imaginar que pode se dar, nós
14: mel. E os grandes supermercados
18: compram, apoiam,
14: recebem esse material todo.
18: Apoiam. E olha, e é o seguinte, o produto tem que ter qualidade. Nós passamos por mais de 10 auditorias todos os meses. Você imagine que a auditoria do Carrefour, do GPA, eles todos os anos. E nós, sabe qual é a nossa pontuação? 9.8. Tudo é 9.8, hein? Nós gostamos do 9.8.
14: Agora, uma coisa que me chama muita atenção é o seguinte, são 11 mil voluntários, 18 unidades produtivas, quer dizer, tem uma grande complexidade aí.
18: Muito.
14: Qual é a forma de gestão? Como são tomadas as decisões? Como é feito o controle de qualidade? É centralizado, é descentralizado? Como é o sistema?
18: Primeiro, é como se fosse nós olhamos para os amigos do bem como se fosse uma empresa, com mais exigências ainda. Porque eu digo sempre, quando eu tinha minha empresa, eu errava numa decisão ou eu perdia o meu dinheiro. Agora não. Nós, é a doação. Foi eles realmente acreditaram, então a responsabilidade é muito grande. É uma empresa, nós somos auditados pela Ernst Young desde 2016, eles têm a auditoria pro bono para os amigos do bem. Eles nos apertam de um jeito que vocês não imaginam. É mais um, agora saiu o nosso último balanço, sem nenhuma ressalva. Olha só, sem nenhuma ressalva.
14: Beleza.
18: É uma empresa, nós somos 140 departamentos. 140. Nós temos o total dos departamentos. É uma empresa com processos. Se vocês virem a nossa TI, nós temos desde a família, com tudo no código de barra, nós temos medição de todos os departamentos, medidores, nós sabemos o que cresce, o que não cresce, o departamento, a nossa logística sai. Se você chegar no nosso centro logístico, até a Luísa Helena Trajano, ela esteve lá com os empresários, quando ela chega, ela fala, isso aqui é um modelo. Não é que é um modelo, é que nós nos preocupamos em fazer o bem bem feito. O bem bem feito tem que ser feito, porque as pessoas confiam em você. E é muito sério você movimentar.
19: Né? Você trouxe a sua experiência bem sucedida no empreendedorismo, né, como empresária, para o empreender social, que muitas empresas, companhias tentam fazer, né, mas às vezes não conseguem tirar do papel essas ideias, a boa intenção. O que falta para quem está no meio corporativo, numa grande empresa, que tem boas ideias, que tem boas intenções, às vezes tem recurso, mas que não conseguem fazer algo de impacto como Amigos do Bem?
18: O amor é a nossa base. Você sair de casa e renunciar tantas coisas, né? Tem que ter amor. E não é só o amor da Alcione quando eu falo. Eu só estou à frente. Mas são 11 mil, são milhares de pessoas que colaboram e que nos ajudam. Então o amor é a base. Mas você tem que ter uma estrutura. Você tem que ter uma organização. Você tem que olhar como uma empresa. Porque senão você deixa o sentimento, mas tem o dia a dia que ele tem que acontecer. Então essa estrutura eu trouxe, eu tenho um privilégio de poder ter tido experiências e ter condições de já ter uma e vir com uma mais preparada, né? Eu sou empresária, tenho uma visão, isso colabora muito para que erre menos. Para que erre menos.
13: Alcione, a gestão das ONGs no Brasil sempre gera muita discussão. São muitas em diferentes projetos e sempre tem muita discussão sobre o processo das ONGs, né? Transparência, você falou que vocês são auditados e tudo mais. Quando você observa esse universo, né, do trabalho dentro das ONGs, o que você observa que ainda é um erro comum, que a maior parte delas cai? E onde vocês consideram assim, aqui não podemos errar em hipótese alguma, considerando que uma ONG pode ser muitas vezes diferente de uma empresa em diversos aspectos, né?
18: Então, nós desenvolvemos muito e trabalhamos muito com os voluntários, né? Voluntário, meus amores, dá um pouquinho de trabalho. Lógico que não, porque você imagine, você faz voluntariamente, não é obrigação, não faz parte do teu, né? Você faz por amor, só que nós trabalhamos muitos voluntários e nós só conseguimos realizar pelos voluntários. Então você o voluntário se apresenta, eu falo, olha, se você quiser vir quando você quiser e fazer, você pode ter trabalhos pontuais, mas se você assumir Um departamento você tem que assumir como se fosse uma empresa. E aí ele se coloca, você pode ser o A, o B, você não tem problema. Nós precisamos de todos. Mas como? E aí nós trabalhamos com voluntário. Eu vejo que muitas organizações, eles não desenvolvem voluntariado. E eles não mantêm os voluntários. Porque o problema também é esse. O voluntário começa e ele para. E no nosso caso é assim, se eu ligar para agora e falar, eu preciso agora de 1.000 voluntários, em 1 hora aqui nós vamos ter 1.000. Porque o exemplo, não sei se dá para entender, não é que eu queira ser exemplo, mas eu sou a primeira a chegar, a última a sair. Eu trabalho muito. Ontem saí quase 1 hora da manhã da mesa de reunião e amanhã vou trabalhar o dia todo, eu trabalho muito. Meus voluntários vêm e eu trago, eles fazem parte da história. Eles sabem que essa não é a história da Alcione. Eles fazem parte. E quando você se coloca como parte de algo, você assume a responsabilidade de algo. Então eu vejo que muitas instituições, elas não desenvolvem, não mantêm esse voluntário. E aí você começa contratando. Então o dinheiro que entra, que deveria ir para a ponta, ele para na estrutura. E aí começa a ter o problema. Uma estrutura muito grande, um custo muito grande, um gasto muito grande, que não vai para a ponta. E aí as instituições começam a ter problemas. Isso algumas instituições, outras eles já entendem que o voluntariado é uma grande força, não somente porque carrega amor, mas também carrega experiência. Nós temos todos, agrônomos, engenheiros, todos voluntários. Todos os departamentos são voluntários que estão à frente de todos os departamentos.
15: A gente está conversando com a Alcione Albanese, que é fundadora da ONG Amigos do Bem, que atua no sertão nordestino e que está lançando esse livro aqui essa semana, Coragem de Transformar. A gente vai para um rápido intervalo e daqui a pouco a gente volta com essa conversa inspiradora com a Alcione aqui no nosso Canal Livre. Não saia daí. Até já.

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2: A gente está voltando, batendo um papo aqui na nossa bancada com a Alcione Albanese, fundadora da ONG Amigos do Bem. A gente já estava falando bastante sobre o projeto, conversando sobre o que vocês fizeram nesses últimos um pouco mais de 30 anos, né? Pelo menos
3: 33.
2: 33, né? Desde a primeira ida. Alcione, qual é a prioridade do momento, né? O que que a ONG olha agora? Porque tem um pouco disso, né? Uma construção, um passo de cada vez, e vocês são inconformados. Você é uma inconformada por natureza, como você já Sim. explicou. Por exemplo, vocês estão entendendo que a questão da casa, do lar, é muito importante. Vocês estão tentando enfrentar, dentro do possível, com ajuda, com doações, construção de casas. Essa foi uma coisa que vocês observaram. Vocês precisam de um lar, até para que a criança tenha mínimas condições em casa, para poder chegar bem para a escola.
3: A criança, ela tem vergonha de morar numa casa de barro. E não é só a vergonha da criança. Você entra numa casa de barro, toda furadinha, sem banheiro. Assim, um endereço digno para morar. É o mínimo. Uma casa, você não precisa ter nada, mas simplesmente uma parede, né, de abrigo. Então, agora mesmo, teve uma época de muita chuva, olha só. Deu uma mudança climática. Nós tivemos que imediatamente comprar lona para poder cobrir as casas. Então foi quase uma carreta de lona para poder espalhar nas casas de taipa que estavam caindo pela chuva. Então nós, a gente precisa da casa, a gente precisa da água. A gente tem, só o ano passado foram 2,4 bilhões de litros de água distribuídos pelos Amigos do Bem. Nós temos caminhões pipa que rodam dia e noite. Então você tem muita, quando fala de qual é a prioridade, são tantas. Mas você vê agora, nós estamos inaugurando agora um novo centro de transformação, que nós estamos trazendo mais de 8 escolas que são, olha, são multisseriadas na mesma sala de aula, da primeira ao quarto ano. As crianças saem. Ah, não. Analfabetas, não sabe, não tem como. Como é que você traz numa estrutura dessa uma mudança? Então nós estamos trazendo estas escolas para um centro de transformação para 2.000 crianças. Se olha, 11.000 metros quadrados, 50 salas, é uma cidade. Eu estava lá agora, né? Vendo que já está no final da obra, já estão começando. Eu falo, meu Deus do céu, é uma cidade. Mas nós vamos com coragem. E com muitos problemas. A gente vence muitos problemas. Não é nem vence. Às vezes eles vêm para te vencer. Não, opa, lembramos da nossa força. Vocês imaginem que ao longo desses 33 anos, quantos problemas, quantas pedras no caminho, quantas noites escuras nós já passamos, só que nós não desistimos. Tem então essa força que eu falo de não desistir. Eu no meu livro eu falo muito disso. Eu quando fui escrever o livro, eu não queria falar, não era das minhas conquistas, imagina. Eu quis, depois de muitos anos eu resolvi, porque eu achei que o livro ele ia ajudar as pessoas. Ele ia ajudar a pessoa a não desistir, a ela ter confiança, ela ver, porque são tantos os problemas que nós enfrentamos, que quando a pessoa começa a ver, e aonde nós chegamos...
4: Sônia, você falou 150 mil pessoas atendidas.
3: 150 mil pessoas.
4: Isso 300
3: povoados.
4: Que muita cidade brasileira. Minha cidade, Sim. O bairro interior de Minas, não tem 150 mil habitantes.
5: Nem a minha.
4: Nossas cidades em Minas não tem tudo isso de habitantes. Os recursos para fazer a gestão desse universo inteiro. Quanto é doado, quanto vocês conseguem produzir, como é que está isso e qual é a meta?
3: Nós nunca tivemos, né, nós nunca recebemos nenhuma verba do governo. Então, o nosso trabalho é da geração de renda, que é mais ou menos 40% hoje, de castanhas e da área produtiva, que supre, porque nós criamos um modelo de desenvolvimento social sustentável, que é uma fábrica trabalhando, ela mantém 200 crianças, 2.000 crianças na escola. Então, nós vamos fazendo...
5: Ah, interessante isso, já designado.
3: Já designado. Ah. Então, a gente tem esse modelo, esse modelo
5: de...
3: Porque nós falamos de autossustentabilidade, todo mundo. Mas em Rio Seco se pesca? É muito... Ah, vocês têm que ensinar a pescar. Ensinar a pescar? Ótimo. Rio Seco se pesca? Então, claro. Nós estamos dando oportunidade. Nós estamos colocando água nesse rio. E aí você coloca água nesse rio e esse rio consegue...
5: Dando a mão para depois andar sozinho.
3: Né? Exatamente.
5: Mas tem que dar
3: então,
5: a mão.
3: Então, você vê, hoje 40% vem da área produtiva, 60% de doações. Então, nós temos parceiros, a gente faz campanhas, nós temos a doação mensal de pessoas, que é importantíssimo. Agora, o que nos limita a crescer quando você fala... Muitas pessoas falam, Sione, como é que vocês projetam daqui para 10 anos, 5 anos, que é uma pergunta, né? Na empresa você sabe, porque você tem o crescimento, você tem teu capital. Agora, num projeto, depende de doações. Nós estamos limitados, se como agora, nós fizemos um jantar que arrecadamos para poder construir esse centro de transformação para 2.000 crianças, 11.000 metros quadrados. Se não houvesse esse evento... Não teríamos como, mesmo sabendo e conscientes da necessidade dessas crianças fazer.
6: Mas, então, Alcione, nós você percebe muito... que é crescente isso? Ou seja, cada vez mais os brasileiros estão conhecendo o projeto, a ONG Amigos do Bem?
3: Olha, sim, só que qual é o problema da doação? Cada vez que muda um CEO numa empresa que a gente está numa parceria forte, você fala, meu Deus, o próximo CEO
5: vai continuar. Onde ele vai cortar.
3: O que vai cortar? Então, você não tem, você não consegue fazer um planejamento de financeiro. É sempre, por isso, tem que ter muita coragem. Quando eu pus o nome de coragem, é porque assim, é você falar, nós vamos fazer, as pessoas olham, Alcione, como é que nós vamos ter... Nós vamos começar. E a gente começa.
7: E mesmo as pessoas que doam, as pessoas físicas, né? Elas costumam doar e se sensibilizar muito quando tem uma tragédia. A gente vê um movimento muito maior, mas a constância...
3: E ela... a doação sempre é a primeira. Quando você tem um problema financeiro, é a primeira que você tira do teu orçamento. Entendeu? A gente até entende. Mas então, você tem meses que você, meu Deus, 30% a menos, 20% a menos, a gente vive sempre nessa luta. E não é fácil. E não é fácil conseguir doação. Olha, não é fácil. Então, mesmo as ONGs, né, são mais de 800 mil ONGs no Brasil. E assim, vão formando. É uma dificuldade, porque a cultura da doação... No Brasil, ela não é desenvolvida.
6: O Renan está me falando aqui que no ano passado saiu um estudo mostrando que aqui, ó, doações para ONGs em 2025 caíram 15% no ano passado. Doação de pessoas físicas, né?
3: Sim, porque...
6: Ou seja, é um trabalho...
3: Porque a situação
6: difícil.
3: Do país, isso impacta também nas instituições.
4: E aí, quando reduz o orçamento, como é que vocês fazem para manter a roda girando lá dentro?
3: Olha, a gente fica uma parte do mês sem dormir, né? Uma parte do mês sem dormir, outra
6: correndo
3: trabalhando,
6: atrás.
3: Correndo atrás, falando de amigos, fazendo campanhas. Tem campanhas assim que a gente tem que sair em uma semana, você tem que lançar uma campanha, entendeu? A gente vive nessa sempre nesse sentimento.
5: Agora,
3: de fazer.
5: Alcione, o que me impressiona, tudo me impressiona, é evidente. Mas tem um ponto aí que me impressiona mais, que é a educação. É a excelência da educação que o projeto atingiu. É quase um milagre isso, é uma coisa impressionante. Eu queria saber quais são os métodos aplicados, de onde vêm esses profissionais que estão orientando essa educação? É apenas pedagogia ou tem apoio psicológico, tem presença, alguma presença protetora sobre as crianças? Como é isso?
3: Como eu disse, as nossas crianças, a gente primeiro olha, acompanha a família, a criança, a gente faz um trabalho, nós temos os nossos psicólogos, assistentes sociais que vão e que olham para a criança. Mas isso é um trabalho que nós fazemos para as nossas 30 mil famílias, independente das crianças, que o projeto trabalha muito o ser humano. A gente não distribui uma cesta básica. Todos os meses, eles têm o projeto Transformação. Para você receber uma cesta básica, você passa por o projeto Transformação, que são voluntários, que são mais de 200 voluntários todos os meses no sertão, trabalhando temas importantes de desenvolvimento humano, formação humana. É, a casa tem que estar limpa, a criança tem que estar na escola, não se pode combate à bebida, as discussões, agressividade. Cada mês é um tema. Então a gente trabalha a família, porque a criança é o resultado também da família, afeta.
5: Claro.
4: E isso tem um trabalho todo... de busca ativa também, né? Das escolas.
3: Sim.
4: Nas casas.
3: Nós temos as crianças, nós temos as nossas assistentes sociais em cada unidade. Criança não falta 3 dias. Criança falta 1 dia. No dia seguinte, está alguém na casa.
6: E só em cima da pergunta do Mitri, e o ensino? O ensino é baseado, ensino, por exemplo, no ensino que a gente tem pedagógico nas,
3: sim,
6: escolas municipais?
3: Nós seguimos o MEC, só que nós temos o apoio do material pedagógico dos Amigos do Bem. A gente consegue, a Unisa tem sido grande parceiros nossos. Eles montaram, a Unisa montou na universidade uma sala que eles, a sala dos Amigos do Bem. Então, eles nos ajudam com todo o material pedagógico e a capacitação dos professores. Esse é um ponto, Rodolfo, muito importante.
5: Fundamental.
3: Por quê? Os professores, nós sabemos que tem muitas limitações na aprendizagem. Eles se formam, mas eles ficam com sempre uma necessidade muito grande. Então, nós trabalhamos essa necessidade. Nós temos um trabalho de mentor amigo. O que é um mentor amigo? Um voluntário. Nós temos mais de 100 voluntários que vão, é o psicólogo da educação. Então vamos supor, você é o professor, eu chego e falo, a partir de agora, Rodolfo, eu vou ser tua mentora amiga. Você, para mim, você pode falar tudo o que você não sabe. Porque muitas vezes o professor fica com vergonha. Eu vou levantar a mão, falar que eu ainda tenho deficiência nessa matéria para poder... Eu fico com vergonha, eu sou formada, eu não posso, eu sou professora. Então, mentor amigo, e nós não sabemos o que um mentor amigo trabalha com o professor. Porque nós não queremos também expor aquilo que ele está tentando esconder. É o mentor amigo. Nós temos o agente alfabetizador. Em todos os povoados, olha, isso é, sempre tem, em todo lugar, sempre tem uma criança que sai, um jovem que se destaca no conhecimento. Você sabe que fala, meu Deus, já nasceu sabendo. Nós pegamos em cada povoado os jovens que estão acima da média, aqueles que nascem, que todos têm já a mente brilhante, e eles então são capacitados, o jovem de 16, 17 anos, e eles ajudam na alfabetização dos alunos.
5: Maravilha.
3: Do povoado.
5: Uma espécie de monitor, né?
3: É um monitor. Sabe por que isso? Porque

0: na série da nossa escola, mas que a gente alfabetiza através dos nossos
1: agentes. Mas se eles não atrapalharem, também já está muito bom.
0: Agora, se eles não atrapalharem, porque eu já sou...
2: Se copiar, você estava bom também.
0: Tinha um prefeito que, quando nós construímos a nossa escola, o prefeito era uma casa quase de taipa, a escola antiga. Eu fui antes, falei, nós vamos construir, pode construir. Quando construiu, aí eu cheguei lá...
3: Ele quis ir na inauguração.
0: Quando construiu, ele não deixou os alunos se matricularem, porque tinha a bolsa, tinha os interesses de lá, né? Isso há muitos anos. Aí, imagine, ninguém se matriculava na escola. E eu chego lá, eu lembro que era noite, cadê ele? Não, ele tá em Pesqueira, foi lá pra Pesqueira, pum, pum, pum, velório. Eu chego no velório, com todo respeito, fiquei do lado de fora. Aí, quando ele estava lá dentro, eu só fiz assim com a mãozinha. Quando ele saiu, eu falei, olha, deixa eu te dizer, eu dou 48 horas para todas aquelas crianças estarem aqui. Insista, porque 48 horas para eles estarem aqui. E olha, só tinha um jeito de eu não te encontrar hoje. Falei para o prefeito, só se você fosse...
4: O defunto.
0: O defunto. Enfim, isso daí virou uma história, né? Que as pessoas, olha, vocês não... Mas a verdade é essa, isso daí era logo no nosso começo. Nós estamos falando de 20 e tantos anos, mas nós já perfuramos poços que não podia. Meu Deus, não, estão vindo. Pelo amor de Deus. Então a gente tem, olha, todos os problemas que vocês possam imaginar.
1: Você puxou a peixeira pro prefeito. Ô, senhor, uma pergunta. Você já pensou em ser política?
0: Nunca.
1: Se lançar?
0: Não.
1: Alguém já te convidou?
0: Já me convidaram, mas verdade é assim. Eu nasci para cuidar de pessoas e eu acho que eu nasci com uma missão. E eu falo que o mundo precisa de pessoas que têm uma missão. Não é de missionários que larga tudo. Você pode viver no teu conforto, que é fruto do teu trabalho, tá tudo certo, mas você, esse olhar para as pessoas. Então eu nasci com essa missão. Eu acho que eu nem conseguiria, não teria nem capacidade de estar à frente, que a gente sabe que os nossos políticos aí enfrentam também grandes lutas para poder mudar uma nação, né? A gente reconhece isso.
3: Mitre. Senhor, ainda de educação, como é a relação com os pais das crianças? Os pais frequentam de alguma forma a escola? Há reunião de pais?
0: Todos os meses. Todos os meses.
3: Porque isso é muito importante.
0: Esse diálogo
3: casa-escola é fundamental.
0: Todos os meses os pais vão na escola no projeto Transformação. Todos os meses. E todos os meses nós trabalhamos, visita nas casas. Então, quando a gente vê o que a gente faz, a gente tem aquela frase, né? O sucesso não acontece por acaso. Não acontece. Quando eu coloquei até no post, falei, olha, amor é a base. Mas é muito trabalho, muito esforço e muita persistência. O nosso trabalho é um trabalho consistente. Consistente e permanente. A gente não desiste, a gente não para.
3: Tem uma mobilização permanente.
0: Mobilização permanente, porque muitas vezes você começa, aliás, isso daí é uma coisa que atrapalha muito o resultado positivo. Quando você começa e para. E você sabe que na vida é muito fácil. A gente vai caindo nas armadilhas, até do que gostaríamos de fazer, né? Você começa, até outros trabalhos sociais começam com muita vontade, aí começa a ter problemas. Ai, Alcione, eu comecei a ajudar, mas a ingratidão... Para! Faça por você.
3: Claro.
0: Não pense que é pelas pessoas, é por você. Faça o que você acredita, porque então você vai ter a ingratidão em algum momento. Você vai se decepcionar. E a gente aí talvez você pare. Então tem algumas coisas que eu não deixo nem chegar perto de mim. Eu não tenho, não espero das pessoas. Eu faço aquilo que eu posso fazer.
3: Perfeito.
0: Para as pessoas.
3: Acho que isso... Que a expectativa do comportamento do outro, da reação do outro, é sempre um risco. E se isso for razão para desestímulo, não há projeto que
0: não
3: vá para frente.
0: Não tem projeto. Né? E olha, e a gente só vamos conseguir mudar. Eu acho que essa situação de desigualdade do nosso país, de verdade, olha... É muito. Quando você olha, eu não falo do bem que os amigos do bem faz. Eu falo do bem que muita gente faz, muitas instituições, muitas pessoas cheias de amor e que realizem o que é tão importante, porque nós sabemos que se nós não olharmos com um sentimento de coletividade, de união, de ajudarmos, nós não vamos sair dessa desigualdade. As pessoas falam o governo, o governo sozinho.

0: difícil, é difícil, é muito grande. Eu acho que nós tivemos muitos anos de muita omissão. Agora você vê que, querendo ou não, com o ESG, com o desenvolvimento do ESG, das empresas hoje colocando um olhar para o social, para o que está em torno, e isso pode ter uma evolução muito grande.
1: Isso é muito importante.
0: É muito importante, porque você tem que devolver um pouco.
1: Claro.
0: Eu sento com as empresas, com os empresários, eu falo o seguinte, gente, pera o seguinte, vamos conversar, mas não vamos falar só de números. Vamos falar de transformação, de devolver um pouco para a sociedade. Se cada um olhar e devolver um pouco para a sociedade, mas assim, sem ficar nas críticas, porque às vezes, não, porque eu não vou fazer isso pelo outro, eu não vou fazer isso. Uma vez, nós ganhamos 7 mil latas de óleo, foi a primeira doação da instituição. E eu quis me apresentar para falar para a pessoa, olha, muito obrigado. Quando eu fui lá, a pessoa olhou para mim e falou, olha, a minha parte eu fiz, eu dei 7 mil latas de óleo, o que vocês vão fazer com o óleo? É problema de vocês. Naquela hora eu saí tão chocada, eu não estava nem acostumada ao começo, né? Mas me serviu de tanta lição. É o seguinte, quando a pessoa faz, ela realiza a parte dela. Agora cabe a nós realizarmos a nossa. E isso agora... eu carreguei uma responsabilidade de valorizar a doação, de cuidar da doação, o que chega na nossa mão. Olha, a responsabilidade tem que ir para a ponta.
1: Isso.
0: Então é uma...
2: Agora, você poderia ter feito isso, por exemplo, quando vendeu a sua empresa, em que você vendeu muito bem, poderia estar hoje viajando o mundo no iate, curtindo a vida com o Ricardo, que está aqui, seu marido maravilhoso.
0: Falaram que ele é um homem de sorte, coitadinho, ele tem tão pouca sorte, olha o tamanhozinho, tadinho. Oh, meu
2: podia
0: Deus.
2: Podia estar vivendo uma vida maravilhosa, sem problemas, com juros a 14, né, Mita? É só botar lá para render e sair a vida.
0: Poderia.
3: Esse rentismo aí convidando, entendeu? Mas, Alcione, ainda a respeito da questão social, você, na sua relação com as empresas, você nota alguma evolução nesse sentido? As empresas estão caminhando mais para a responsabilidade social e essa consciência está crescendo?
0: Está crescendo. Está crescendo. Antes não tinha nem departamento. Hoje tem um departamento dentro das empresas de ESG. Antes não tinha nem departamento. Na verdade, não tinha nem alguém para te escutar. Hoje as empresas estão formando departamentos. Nós temos grandes parceiros, mas parceiros assim que nos apoiam. E não é só os que nos apoiam, que você vai estar falando. São as empresas hoje realmente olhando. Eu acho que teve uma mudança muito grande. É que toda mudança, você sabe que as coisas vão lentamente. E a necessidade é tão grande que a gente às vezes não sente rapidamente. Mas tem tido essa mudança e nas pessoas também. Eu acho que o próprio ser humano, eu acho que o Covid, né, que nós passamos aí, eu acho que isso trouxe
3: um momento de reflexão.
0: A pessoa parou e viu, nós estamos no mesmo barco. E outra coisa, a verdade da vida é que nós morremos. A única certeza que nós temos é que chega o dia. Então a gente luta atrás de poder, disso, daquilo. Mas a consciência, quando as pessoas me perguntam, ô Sônia, por que você faz isso? Eu sempre dou um exemplo, porque as luzes se apagam. O que a gente quer deixar? O que nós queremos? Nós temos que desfrutar das nossas conquistas, está tudo certo, mas nós temos que saber que estamos de passagem. E o que nós queremos? Nós queremos deixar a bondade espalhada. Nós vamos ser lembrados pelo que nós deixamos de bondade. Não é conta bancária. Primeiro porque os filhos, os netos vão tudo acabar. Com dinheiro, né? E ainda vai dar uma discussão.
2: Ainda vai brigar.
0: Ainda vai ter briga por aí. Mas a verdade é essa, nós estamos no mesmo barco, a gente tem que ter um pouco mais de humildade perante a vida, saber que a gente está aqui, que temos que fazer, e nós temos todo ser humano, é bom, a gente tem uma capacidade de amor que às vezes a pessoa nem sabe, mas é tanta.
4: Empatia, né?
0: É muito.
4: Enxergar
0: cuidar
4: o
0: das
4: outro,
0: pessoas.
4: Né?
0: Não ficar julgando muito o bem que você vai fazer. Porque o bem, eu falo que o bem não é um... Fazer o bem não é um sentimento. É uma decisão. Não é um sentimento fazer o bem, é uma decisão.
2: Antes de passar para a Andressa, eu lembro do Boechat. O Boechat, a gente fez muitas campanhas de doação de sangue na época da Band News FM, enfim, e o Boechat dizia que o sentimento é muito mais louvável do que o amor era a solidariedade, porque ele falava que o amor, você é abalroado por ele, você é levado pelo coração, é emoção pura, né? Você se apaixona por alguém, enfim, mas a solidariedade é uma ação, você decide fazer.
0: É a decisão.
2: Eu lembrei disso, a Alcione falando.
1: Eu queria saber um pouquinho da sua transformação. A gente falou tanto, né, de transformar pessoas, que vocês transformaram muita gente, a vida de muitas pessoas ao longo desses 33 anos. Você começou falando de uma menina de 16 anos que foi para os Estados Unidos. O quanto você se transformou ao longo desses 33 anos?
0: Olha, eu agradeço muito a Deus de ter me dado a oportunidade de realizar esse trabalho. Eu falo que eu ainda estou num processo evolutivo, né? Todos os dias eu acordo, a primeira coisa que eu faço é a minha oração e eu peço a Deus que me inspire e que me ajude a ser melhor. Eu estou nesse processo de melhorar e fazer todas as noites uma reflexão do meu dia. Isso daí faz parte. Mas eu agradeço muito porque hoje eu, apesar de precisar melhorar, eu ainda sou uma pessoa muito melhor hoje. Hoje eu sou muito mais sensível. Hoje os meus problemas, eles não têm, eu tenho vergonha de reclamar, né? Eu tenho problema de coluna, já operei, tenho dores e tal, eu tenho vergonha de reclamar. Então assim, ele me ajudou a superar até as nossas dores, porque noites traiçoeiras todos nós passamos. E quando você chega a poder não deixar que as noites traiçoeiras, elas permaneçam no coração, e esse trabalho me ajudou para que eu pudesse, eu me transformei muito, ainda tenho que transformar mais, eu quero ser mais, cada vez mais humana, eu quero cada vez mais cuidar das pessoas, eu quero priorizar o bem realmente na minha vida, mas não de forma superficial, sabe? E as pessoas falam, Sônia, você acorda feliz? Eu acordo, eu tenho que estar, eu tô feliz da hora que eu acordo, quem mora comigo, os meus filhos, né? A vida é assim, porque você tem que ser verdadeira. Eu não posso ser boa no sertão, abraçar o sertão e de repente aqui não tem. Então eu carrego essa responsabilidade de melhoria.
1: Mas você sente que também tem uma responsabilidade pessoal de, mesmo quando não está bem, fazer parecer que está, porque tem muita gente te observando, como você falou lá no começo da entrevista, né? A coisa de ser espelho. Sim. Isso também pesa numa hora dessa, nos dias de não acordar bem?
0: Também pesa. Mas eu cresci com a minha mãe falando assim, ao mau tempo, boa cara. Então, desde criança era assim, ninguém em casa podia ficar de bico, ao mau tempo, boa cara. E eu levo isso. Eu acho que a gente tem horas que a gente não consegue dividir nossos problemas. Então, não adianta. Aquilo que você não consegue, então é melhor que você ajude as pessoas, mesmo quando você não está bem. Você chora à noite, levanta e anda. Levanta e anda. Eu acho que no meu livro fala muito disso, de levanta e vai. Não para, não para. Porque você vai olhar para trás, você não pode ter uma frustração ou se decepcionar por algo que você não conseguiu realizar, porque faltou força, uma força. Então, eu levo e você vê uma coisa. Meus filhos, eu tenho 4 filhos, né? E eu fico muito feliz, Mitri, porque eles são todos engajados.
2: Você conquistou o
0: legado,
2: coração,
0: né? Porque muitas vezes você convence os outros, chega em casa, nenhum filho.
2: Mas foi o seu exemplo, né?
0: Mas muitas vezes
3: eu li sobre isso em algum lugar, sobre você. Você mantém uma espécie de reunião permanente com a família. De crianças, os meninos.
0: Desde criança. Né? Meus
3: isso
0: filhos,
3: é muito interessante.
0: Meus filhos cresceram, até eu falo, tendo reunião de tudo. Desde pequenininho até hoje, agora eu faço com meus netos.
3: Assembleia em casa.
0: Agora eu faço com os meus netos. Eles vêm para as férias, né? Vêm para casa, que eles adoram a casa da avó, porque eu brinco, né? Então eu falo, bem, reunião. O que pode, o que não pode, a gente assume os compromissozinhos, todo mundo com um papelzinho, nem sabe escrever, mas só para fazer que é responsável. Meus filhos, todos nós sempre tratamos todos os problemas sentados numa mesa. Não tem isso de o que não está bom. E sempre colocamos o que não está bom. O que eu te fiz que não foi bom para você? Porque a gente acaba, né, no dia a dia. E a gente sempre. Então, em casa, nós temos essa união muito grande que veio desde os meus pais. A gente passa, porque tem aquela, não tem aquela música que fala nós somos os mesmos que os nossos pais? Olha como nós pais temos responsabilidade, né,
3: irmão? Isso fortalece a solidariedade.
1: E alguns filhos trabalham com você, né?
0: Todos. A Carolina é voluntária, né? Todos são voluntários, né? Em casa, os quatro são todos voluntários.
2: Ai,
0: né?
2: De quem não for.
0: Ai, de quem não for,
2: ô,
0: né?
2: Senhora, a gente
0: mas
2: tá
0: eles fazem por amor.
2: O nosso programa, eu queria te perguntar, eu espero que demore muito tempo, né? Pelo bem do Brasil, do nosso sertão, que você em algum momento vá descansar. Mas o dia que você for, qual é o seu sonho?
0: Eu não tô cansada, viu, gente? Eu não tô cansada.
2: Não, você ainda tem muito tempo de
0: vida.
2: Nem
0: minha mãe tá cansada. Minha mãe tá com 99 anos.
2: Uau. Bem, ela é bom, né?
0: Não, algum dia eu falo, não, filha, hoje eu tô assim porque eu não posso trabalhar. Então pronto, se ela, olha só isso.
2: Qual o seu sonho como legado quando você chegar lá, pensando no que você fez?
0: Olha, eu espero que o dia que eu não estiver mais na porta da nossa central do bem, né, que o amor esteja presente e continue entrando. É isso que eu espero, porque em algum momento eu não vou estar mais na porta da central, né? Não vou estar mais abraçando minhas crianças. A gente sabe que essa é a realidade da vida, mas eu confio tanto nos voluntários que estão ao meu lado, que eles fazem tanto e eles amam tanto este projeto, que com 11 mil voluntários comprometidos e cheios de amor, nunca vai faltar alguém. Meus filhos, meus 7 netos, agora chegando mais um hoje ou amanhã, chega o Pedro aí, que já tá com a Carol, né? Que é o coração é Band. Então, eu acredito nisso. Eu acredito que esse trabalho não vai parar, porque nós já temos multiplicadores, como no nosso centro de transformação, como as pessoas que amam. Ele nunca vai parar.
2: E o sertão pode ser um sertão totalmente diferente do que você viu da primeira vez em 92?
0: Ele já é. Ele já é. E se Deus quiser, daqui um ano a gente não vai ter mais onde nós estamos, casas de taipa. Essa é a nossa meta. Hoje nós já fizemos muito. Você chega lá, você nem imagina. E é só o começo. O meu livro diz, e a última frase do livro é só o começo. Então, eu acho que a gente ainda tem muita coisa para fazer. É só o começo da nossa trajetória.
2: Parabéns.
0: Obrigado.
2: Obrigado pela Alcione ter vindo aqui com a gente no Canal Livre contar essa história inspiradora. Se você não saiu daí de uma maneira diferente, aliás, vale a pena você acessar o site do Amigos do Bem, vale a pena você conhecer esse projeto de perto, depoimentos das pessoas, como eu já pude ver lá mesmo no sertão nordestino, em Pernambuco, Ceará e...
0: E Pernambuco, Ceará e Alagoas.
2: E Alagoas.
0: Olha, eu quero agradecer antes de você encerrar a Band. A Band tem sido, de verdade, não é hoje, são há muitos anos, nós estamos falando de 15 anos, quase 20, vocês têm sido muito parceiro dos Amigos do Bem. Obrigada pelo que vocês fazem e que ninguém sabe, mas desde as nossas viagens, vocês sempre registrando, mostrando, nos apoiando. Obrigada, Adolfo, obrigada, porque aqui eu sinto, quando eu entro aqui, eu vejo amigos, Amigos do Bem. Eu amo muito vocês, de verdade, de coração.
2: A gente também, a família toda, a família Saad, que viu esse projeto começar desde pequenininho, é absolutamente como tem que ser, encantada com esse projeto. E todos nós, né? Cada um que em algum momento tem um contato aqui, jornalista, enfim, conhece, é realmente conquistado. Por essa ação linda de todos vocês, do Amigos do Bem. Agradecer ao Mitra, a Olivia, a Andressa, a você de casa pela audiência. E até semana que vem, se você puder, não esqueça, hein? Compre o livro da nossa Alcione Albanese, que tá aqui, ó, Coragem de Transformar, sendo lançado essa semana. Um beijo para vocês. Tchau, tchau, minha gente.
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5: Eu tenho dúvida. Será? Aí eu vou nos comentários. E aí tem muita gente em dúvida. Eu acho que é IA. Não, o outro acho que não, é real. Né? Então, é preciso que a gente, assim como quando começou o mundo digital, a gente largou os nossos filhos sem ensinar nada, porque a gente não sabia nada, né? A gente continua não sabendo e a gente, eu acho que a gente localiza o problema sempre nos mais novos. Não, o problema é nosso.
6: Você colocou uma coisa bem importante. Pior caminho é a proibição. Pior caminho. Parece o mais fácil, mas proibição é o caminho para a pessoa daí aquilo ficar da vontade de fazer.
7: Exatamente.
6: Né? Freud já falou. Proibição é condição do gozo. Conclusão. Última coisa na educação é proibir, é ouvir. Não é o que você colocou. Hoje tem que ter a capacidade da observação e de ouvir. Mas eu quero colocar um outro problema. Tem uma pesquisa, são pesquisas assim, a gente tem que acreditar na estatística, porque ela é feita de número, e com número não se discute. Então, eles ficam nas redes com os amigos. E a pesquisa revela que os jovens têm um sentimento profundo de solidão. Eu coloquei hoje, eu estava dando uma aula de pós-graduação, falei, que mistério! Porque eu sempre achei, eles estão lá, eles não vão ter sentimento de solidão. E vem esse sentimento de solidão. Então, há um gap, não é? É um de separação do que é socialização real e o que é uma socialização que é artificial, porque você não está realmente. Se a gente estivesse falando aqui, não seria a mesma coisa. Porque a gente não teria essa potência da presença. Você vê o outro, você sente o outro. Então, outro problema muito sério que está acontecendo com jovens.
7: Essa ideia da potência, eu acho muito boa essa palavra, porque é isso, né? A presença, né? Ela tem essa potência. Tem uma potência, às vezes, de desconforto, né? De uma pessoa que te provoca e que você precisa lidar. Isso é um aprendizado. Tem a potência de uma troca que é orgânica, né? Que você isso. Se identifica e é muito mais fácil. Tem o olhar que você troca. E Roseli, até para lidar com essa solidão, e aí a gente fala, né? Os likes, os milhões de amigos na internet que não representam na prática. Até para lidar com essa solidão, eles têm recorrido às máquinas, eles têm recorrido à inteligência artificial ou a amigos online, que muitas vezes eles nem têm ideia de quem sejam na vida real. E isso é muito, muito preocupante, porque a gente não sabe o resultado. A mãe falou agora há pouco, olha, a inteligência artificial ela é assertiva até quando ela erra.
5: É interessante a gente pensar muito a esse respeito, né? Quer dizer, é uma urgência, a gente precisa pensar. Precisamos pensar, é solidão que eles sentem quando eles estão imersos nessa rede, né? Eu acho que é solidão. Quando eles recorrem à inteligência artificial para falar, é porque não há quem os escute. Tudo bem que muitos têm dito, né? Ah, porque a terapia não é acessível financeiramente. Hoje, no Brasil, já começou o atendimento pelo SUS para jovens e crianças que queiram conversar, queiram falar. E não é máquina, é gente, né? É profissional. Então, eu tenho a impressão, sim, que nós, adultos, estamos falhando nessa escuta. E Santaella falou muito bem a necessidade disso.
7: Eu queria te ouvir também, Lúcia, quando a gente pensa, né, sobre essa necessidade do contato. A própria socialização, ela é comprometida e compromete até o desenvolvimento dessas gerações. Porque se a gente fala hoje de tantos adultos com comportamentos juvenis, né, talvez por causa dessa falta de um confronto, essa falta de desafios, que a socialização é a única que vai ser capaz de ensinar.
6: Esse é o grande problema que o uso terapêutico traz. Porque a IA é bajuladora. Então, como ela é bajuladora, ela foi feita para te agradar, ela te dá um reforço momentâneo. Porque, na realidade, a vida com o outro é uma vida de aprendizagem do outro, não é? Da diferença, o confronto com a diferença. Então, esse confronto você não tem, porque ela está lá para te agradar, para te responder. Olha, eu uso a inteligência artificial porque, evidentemente, eu não posso pesquisar uma coisa que eu não estou usando. Então, tem muita gente que fala de IA e não usa. Então, ela não sabe do que se trata. Inclusive, o uso, assim, psíquico, em momento de angústia, porque é isso que nos... é essa nossa dor da angústia, isso é humano, não tem como escapar. Então, eu falei, vou ver o que ele tem a dizer. Na hora, dá um alívio, mas depois o problema volta. É por isso que é diferente você enfrentar um analista ou um terapeuta, porque você tem que enfrentar aquele que não é você. Quando, na realidade, a IA funciona como uma espécie de espelho, um espelho bonzinho.
7: Olha, que papo bom, né? Que a gente teve aqui no programa Seus Filhos, e daria para levar aqui várias horas refletindo sobre esse assunto. E lógico que a gente faz aquele convite para que você interaja também sempre conosco, trazendo, né, as suas percepções, as sugestões de tema. Nosso e-mail, seusfilhos@bandnewsfm.com.br. O nosso programa fica disponível para você ouvir quantas vezes quiser no nosso canal no YouTube da Band News FM, também, lógico, nos principais tocadores de áudio, no site da Band News. Fique à vontade para compartilhar. Quero agradecer aqui a toda a equipe que garantiu a realização desse programa de hoje, a produção da Beatriz Alencar, a produção aqui do nosso estúdio, da Marcela Pereira e do Rafael Henrique, a edição do Pedro Salles e a sonorização do José Antônio de Araújo. Agradeço muito a nossa convidada de hoje por aqui, professora titular da PUC São Paulo, Lúcia Santaella, muito obrigada, e já fica um convite para a gente bater mais papo sobre esse assunto.
6: Pode chamar.
7: Roseli, o meu beijo especial sempre para você, minha companheira. Até o próximo.
5: Beijo de volta. Santaella, adorei te ouvir. Adorei.
6: Ai, obrigada.
5: Você volte. E a quem nos acompanha, meu carinho de sempre.
7: Muito obrigada a você que está sempre ligadinho com a gente na Band News. Na semana que vem tem mais. Tchau.
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0: As imagens mostram omissão de segurança no caso da mulher espancada pelo marido em São Paulo. Ele ajudou o agressor a carregar a vítima e não chamou a polícia. Empresário está preso e é investigado por outro espancamento.
1: Discord suspende transmissões ao vivo e compartilhamento de tela depois do suicídio de adolescente induzido por usuários da plataforma.
0: Em Mato Grosso do Sul, um carro invade pista contrária, bate em uma carreta que se choca com outra e provoca uma explosão. Acidente causa 4 mortes.
1: Com dívidas de 17 bilhões de reais, Casas Bahia pedem recuperação judicial, demitem 3 mil pessoas e fecham quase 300 lojas.
0: E você vai ver também no Jornal da Band.
2: Anvisa aprova a primeira caneta emagrecedora genérica com mesma substância do Ozempic. Promessa é de preço mais baixo.
1: A aeronáutica investiga incidente grave no Aeroporto Internacional de São Paulo. Avião iria decolar quando dois outros cruzavam a pista.
2: Ministro da Segurança de Israel defende assassinato diário de palestinos e fala em matar de 30 a 40 por noite na faixa de Gaza.
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2: Eles madrugam para ver o sol nascer com uma vista privilegiada do mar em Copacabana, fazendo stand-up paddle.
0: Olá, boa noite para você.
1: Boa noite. A gente começa com um crime chocante em São Paulo. Um menino de 10 anos morto durante uma tentativa de assalto ao pai, que é policial civil. O bandido já tinha feito uma série de roubos no mesmo dia.
3: Guilherme Souza Campos, de 10 anos, foi enterrado hoje em São Paulo. As homenagens vieram da família, de policiais e dos colegas do menino. A criança estava na garupa da moto do pai e o policial civil Vinícius Campos. Os dois tinham saído de casa para comprar uma pipa neste domingo na zona norte da capital paulista. Câmeras de segurança registraram o momento em que um homem e outra moto se aproxima. O ladrão anuncia o assalto e começa o tiroteio. O policial é atingido de raspão e o filho dele acaba ferido no peito. O assaltante também é baleado. O policial civil pede ajuda e tira a arma de perto do criminoso. Guilherme foi socorrido, mas não resistiu.
4: É duro para nós que trabalhamos nisso. Essa cena que eu presenciei agora, de ver os coleguinhas de escola, não dá como policial experiente como eu ficar vendo, não dá.
3: O criminoso de 24 anos morreu no hospital. Na mochila de Gabriel Adriano Araújo, os policiais encontraram dois celulares, uma balança de precisão e 7 alianças de ouro. Segundo a investigação, o bandido cometeu pelo menos outros 3 assaltos na mesma região, minutos antes de matar o filho do policial. Essas imagens mostram um desses roubos. O bandido passa, vê um homem dentro de um carro, dá a volta no quarteirão, anuncia o assalto e leva a aliança da vítima.
0: Um acidente impressionante terminou com 4 mortos em Mato Grosso do Sul. Um carro invadiu a contramão na BR-163 e bateu de frente com uma carreta. O caminhoneiro perdeu o controle e acabou atingindo outro caminhão que transportava óleo diesel, causando uma explosão. Mais 2 carros foram atingidos. 4 pessoas morreram, entre elas o motorista que causou o acidente. 5 pessoas ficaram feridas.
1: A polícia investiga um acidente de ônibus que causou a morte de 10 pessoas na região serrana do Rio de Janeiro. A empresa responsável não tinha autorização para operar.
5: Maria Luísa ia levar os filhos para verem o mar pela primeira vez. Viajou com 8 pessoas, entre amigos e familiares. A filha dela, de 7 anos, e a irmã morreram no acidente.
6: O motorista correndo muito. E todo mundo, calma, motorista, não precisa correr tanto assim não, ela vai chegar no rio. E eu gritando, Lavínia, porque ela, antes de bater, ela gritou, mãe, me ajuda, eu tô com medo. Eu falei, abraça essa tia.
5: A viagem era de Belo Horizonte para a praia de Copacabana, no Rio de Janeiro, onde os passageiros passariam o dia. Na madrugada de domingo, o ônibus caiu em um trecho de obra da BR-040 em Petrópolis, na região serrana. A concessionária Elovias disse que o local estava sinalizado. A estrada que corta a região serrana é cheia de curvas perigosas. Além da irmã e da filha de Maria Luísa, outras 8 mulheres morreram. Entre elas, Ketelin Poliane Alves de Oliveira, de 19 anos, que estava grávida. Mais de 30 pessoas ficaram feridas. O motorista sobreviveu e deve ser chamado para prestar depoimento.
7: Depois do acidente, o ônibus foi trazido aqui para a delegacia da Polícia Rodoviária Federal em Duque de Caxias, na Baixada. A Polícia Civil investiga o que causou o tombamento do veículo, mas já sabe que ele era clandestino.
5: Cada um dos passageiros pagou R$200 de passagem. O ônibus e a operação dele estavam no nome de 4 empresas, mas nenhuma era habilitada pela NTT, Agência Nacional de Transportes Terrestres.
8: Quando vai ouvir, a empresa é completamente clandestina, a gente não tem reconhecimento, eles não dão nenhuma referência da qualidade da empresa, não fala nada.
5: A Estrela Guia Tour, responsável pela viagem, não se manifestou sobre a situação do ônibus. A empresa disse que presta assistência às famílias, mas os parentes contam outra história.
9: Eles não querem passar nada pra gente e nós, como família, a gente tem o direito de saber.
2: Ainda hoje, Anvisa aprova a primeira caneta emagrecedora genérica do país, além de medicamento similar. Produto à base de semaglutida deve ser pelo menos 35% mais barato que o de referência. Todos os detalhes você vê daqui a pouco.
0: E já a seguir, Supremo afasta presidente do Tribunal de Contas do Maranhão, investigado em caso de assassinato e por esquema de corrupção.
1: A aeronáutica investiga incidente grave no Aeroporto Internacional de São Paulo. O avião iniciava a decolagem quando dois outros cruzavam a pista.
0: A aprovação de Donald Trump cai para o nível mais baixo do atual mandato e o principal motivo é a inflação provocada pelo conflito entre Estados Unidos e Irã. Daqui a pouquinho, todos os detalhes para você.
1: O Jornal da Band faz uma pausa e volta em instantes. Fica com a gente.
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0: Estamos de volta para fazer um alerta de saúde. 4 em cada 10 pessoas no Brasil que sofrem de insônia tomam medicamentos para dormir quase todos os dias e muitos sem orientação médica.
1: Para Stephanie, dormir exige esforço. Ela até mantém uma rotina para ajudar o organismo a desligar. Guarda o celular, usa aromaterapia, mas mesmo assim precisa recorrer à medicação.
2: Começou com uma dose pequena de um remédio para saber se ia dar certo, se o meu organismo ia se adaptar, e depois a gente acabou aumentando essa dose. Hoje me ajuda bastante, mas ainda não diria que é 100%.
3: Pesquisadores brasileiros mapearam o hábito de tomar medicamentos para dormir entre pessoas que têm insônia. O resultado, 4 a cada 10 admitiram tomar esses remédios de 5 a 7 dias por semana.
1: O estudo foi publicado numa revista científica internacional e apontou que entre quem usa medicação, 40% não tem receita médica, embora isso seja obrigatório para vários desses medicamentos, como o mais mencionado na pesquisa, o Zolpidem.
4: Tomar medicação por conta própria, ou tomar uma medicação que foi prescrita de uma forma errada, por exemplo, tomar uma dose maior ou por um tempo mais prolongado, o médico prescreveu por uma semana, você começa a tomar direto e assim vai, isso é prejudicial para a saúde da pessoa. Eles vão dando uma, a gente chama de tolerância, você vai precisando cada vez de doses maiores para ter o mesmo efeito. E a pessoa começa a escalar a dose.
1: Essa médica do Instituto do Sono alerta. Mesmo a melatonina, que suplementa o hormônio do sono e é vendida livremente, em excesso faz mal.
5: Os nossos órgãos internos, eles só sabem que é dia ou noite, não é pela luz, é pela presença ou pela ausência da melatonina circulante no corpo. Então, se você usa melatonina em doses elevadas, ela vai sobrar de manhã, ela vai causar uma ressaca matinal. E nem deve ser utilizado para induzir o sono de ninguém. É um agente que regula o nosso ritmo circadiano.
6: Agora um alerta. A morte de uma pessoa ao acender uma churrasqueira reforça, chama atenção para cuidados simples que podem evitar acidentes graves. Vamos ver na reportagem.
1: Fernandópolis, interior de São Paulo. As imagens mostram o momento em que um homem joga um líquido inflamável na churrasqueira. Em questão de segundos, uma explosão acontece e ele é engolido pelas chamas. Fábio Júnior Muraro, de 46 anos, teve queimaduras graves e morreu após 4 dias internado.
7: O uso de álcool ou de outros líquidos inflamáveis para acender a churrasqueira é apontado como uma das principais causas de queimaduras em todo o país. Por isso, esse é um processo que exige atenção e bastante cuidado.
1: O Marciel é gerente de uma churrascaria em Curitiba. Na rotina dele, acender o fogo com segurança é prioridade diária.
8: Primeiramente, você vai usar um carvão bom, de qualidade, procedência. Sempre procura fazer com o que a gente faz aqui. Faz um copinho com óleo de cozinha, você coloca aí, não tem problema nenhum, não vai te dar consequência nenhuma.
1: O cuidado não acaba depois de acender. Manter o calor e alimentar o fogo durante o churrasco também exige cautela.
8: Aí você vai espalhar a brasa e colocar mais carvão para queimar. Usa uma pá, pode pegar o espeto mesmo, o pessoal do cara usa o espeto, uma madeira, vai espalhando.
1: De acordo com o Corpo de Bombeiros do Paraná, o álcool até pode ser usado, mas jamais depois que já houver fogo na churrasqueira. E um dos conselhos mais importantes, quem vai mexer não pode ter bebido.
9: É importante que a pessoa que vai fazer o acendimento dessa churrasqueira, ela esteja bem consciente, não esteja sob influência de álcool. Também não se deve ter crianças muito próximas nesse momento que você vai utilizar o fogo.
0: O Discord suspendeu hoje as transmissões ao vivo pela plataforma de jogos. A Lana Canepa traz os detalhes para a gente, direto de Brasília. Boa noite para você, Lana.
10: Ótima noite para vocês. A suspensão é parcial, apenas das transmissões ao vivo de vídeos e do compartilhamento das telas. O Discord afirma que está trabalhando de boa fé com a ANPD, que é a Agência Nacional de Proteção de Dados, responsável pela ordem. Essas funções vão ficar suspensas até que a plataforma comprove que tomou todas as medidas efetivas para proteger menores. O comunicado do Discord diz que a empresa pretende restabelecer os recursos o mais rápido possível. Segundo a ANPD, o Discord vem descumprindo as regras do ECA digital e tem sido usado por quem comete graves violações contra crianças e adolescentes, como assédio e indução à automutilação, por exemplo. A ordem para suspender as lives foi dada depois do suicídio de uma menina de 13 anos durante uma transmissão que ficou cerca de 2 horas no ar. É com vocês.
6: Obrigado, Lana. A Anvisa aprovou a produção da primeira caneta emagrecedora genérica do Brasil e também o primeiro medicamento similar. A promessa é de preços mais baratos.
11: Os novos medicamentos têm como base a semaglutida, uma substância usada no controle do diabetes tipo 2 e na perda de peso. A autorização da Anvisa foi concedida ao laboratório EMS, que produz o Ozev, que é o medicamento de referência. O laboratório poderá produzir agora um remédio genérico com o mesmo princípio ativo. A farmacêutica ainda não informou qual o prazo para o novo produto estar disponível no mercado.
12: A segurança é garantida, a eficácia é garantida. A qualidade, a concentração tem que ser a mesma, porém só não vem com um nome comercial e o paciente pode ficar tranquilo.
11: A liberação para a produção da caneta emagrecedora genérica deve intensificar ainda mais a disputa entre os laboratórios. Por lei, os medicamentos genéricos precisam ser pelo menos 35% mais baratos do que os remédios de referência. No caso do Ozev, que custa em torno de R$450 nas farmácias, o genérico dele deve sair no máximo por R$292. Além disso, a Anvisa autorizou o laboratório Germed a produzir um medicamento similar, também à base de semaglutida. A diferença para o genérico é que este será vendido com um nome, Semaclic. As autorizações, segundo esse médico, são apenas o começo de uma série de produtos para emagrecimento que devem ficar mais em conta.
13: Baratear é muito bom, porque vai garantir mais acessibilidade. Vejo com bons olhos isso, mas tem que ficar atento, né? Usar sob orientação médica. Lembrando que o tratamento individualizado e deve ser prescrito.
0: Foi controlado um incêndio que destruiu parte do Parque Estadual de Terra Ronca, em Goiás, que abriga mais de 200 cavernas. O fogo durou uma semana. Os brigadistas ajudaram a socorrer alguns animais, entre eles um lagarto que, olha só, recebeu água. Os bombeiros ainda monitoram alguns focos de incêndio para evitar que o fogo volte a se espalhar. E seguimos com a previsão do tempo e com uma semana de contrastes no clima. Uma nova frente fria provoca muita chuva no Rio Grande do Sul, especialmente lá no extremo sul, com risco para temporais. Chove bastante também no litoral do Nordeste, entre Recife e também Maceió, e também parte do Norte, ali no Acre, divisa com Amazonas. Enquanto isso, um bloqueio atmosférico mantém a secura e o calorão em todo o centro-sul do país. Em quase todo o centro-oeste, sudeste e interior do Nordeste, muito sol, umidade baixa, risco para a saúde e também, como a gente acabou de mostrar lá em Goiás, risco para queimadas, portanto, muita atenção. Nos próximos dias, o avanço da frente fria pelo centro-sul, aí vai dar um alívio nesse calorão. Na capital paulista, sol a semana toda, amanhã, máxima de 30 graus e vai esquentando um pouco mais nos dias seguintes. Agora vamos a outras capitais. Porto Alegre com risco de chuva forte, 22 graus. Recife também, 28 de máxima. Onde tem sol? Curitiba com 28 de máxima. E Cuiabá, calorão de quase 40, 38 graus.
14: Daqui a pouco, 300 lojas fechadas e 3 mil demissões. Grupo Casas Bahia entra com pedido de recuperação judicial para negociar 17 bilhões em dívidas. E novas imagens mostram a agressão de empresário à mulher em São Paulo. Ivo Cos também responde por ataque a um homem numa sinagoga. Os detalhes das acusações já já.
6: Uma nova pesquisa presidencial foi divulgada hoje. Vamos conferir os resultados.
14: No levantamento Nexus BTG, o cenário de primeiro turno mostra Lula na frente com 41% das intenções de voto, seguido por Flávio Bolsonaro com 36%. Na sequência estão Ronaldo Caiado com 5%, Renan Santos e Romeu Zema empatados com 4%, e Samara Martins e Augusto Cury empatados com 1%. Brancos e nulos são 5%. e 2% dos entrevistados não sabem ou não responderam. No segundo turno, Lula tem 47% e Flávio Bolsonaro 44%. Um empate técnico dentro da margem de erro, que é de 2 pontos percentuais. Em outro cenário, Lula aparece com 45% e Ronaldo Caiado com 42%. Contra Romeu Zema, Lula tem 46% e Zema 41%. E no último cenário pesquisado, Lula tem 47% e Renan Santos 36%. A pesquisa completa está disponível no site band.com.br.
0: O presidente Lula visitou hoje a região no litoral do Amapá, onde a Petrobras anunciou a descoberta de petróleo.
15: O presidente Lula cumpriu a agenda no Amapá, onde durante a tarde, ao lado do presidente do Senado, Davi Alcolumbre, visitou um navio sonda da Petrobras. A empresa anunciou que encontrou petróleo numa perfuração em águas ultraprofundas, a 175 quilômetros da costa do Amapá, na chamada Margem Equatorial, uma região que vai do litoral do Amapá ao Rio Grande do Norte. Novos estudos vão dizer qual a quantidade e se a exploração comercial é viável.
16: Eu devia para Magda que quando ela me comunicou que tinha encontrado óleo, eu senti a mesma sensação e a mesma emoção que eu senti o dia que o Zé Sérgio Gabriele, em 2007, e o meu querido amigo Estrela entraram no meu gabinete para anunciar que a Petrobras tinha descoberto o pré-sal.
15: Lula tem cobrado dos auxiliares que mantenham uma agenda intensa de governo. A intenção é diminuir o impacto dos problemas da União no processo eleitoral. Nesta segunda, o PT apresentou oficialmente os palanques regionais de apoio à campanha de reeleição de Lula. O partido aposta na manutenção dos 4 estados em que já governa hoje, todos no Nordeste. E com alianças, tenta avançar nas regiões onde o presidente enfrenta maior rejeição, como São Paulo e o Rio Grande do Sul.
17: Não tem jogo ganho sem ser jogado. Nós vamos, a partir de hoje, estabelecer o diálogo com as forças democráticas do Brasil, independente de posições tomadas no passado.
15: No domingo, Lula promoveu o primeiro ato oficial da campanha em São Bernardo, na Grande São Paulo. O evento no estádio da Vila Euclides relembrou o início da carreira política do petista. No discurso, o presidente prometeu que, se reeleito, criará o Ministério da Segurança Pública. E também defendeu que a exploração de minerais estratégicos, utilizados em equipamentos de alta tecnologia, traga benefícios sociais.
6: O candidato do PL, Flávio Bolsonaro, esteve em Belo Horizonte. Nas redes sociais, ele atacou o presidente Lula.
18: Em Belo Horizonte, Flávio Bolsonaro almoçou com o candidato ao governo de Minas Gerais, Flávio Roscoe, e líderes políticos aliados durante a agenda de campanha na capital mineira. O mau tempo provocou o cancelamento de uma motociata e de um comício, que estavam programados em Juiz de Fora. A cidade é simbólica. Foi lá que o pai de Flávio, o ex-presidente Jair Bolsonaro, sofreu uma facada em 2018, durante a campanha eleitoral. Com o cancelamento da agenda em Juiz de Fora, Flávio passou o dia em Belo Horizonte, onde se reuniu com lideranças políticas, candidatos do PL e gravou conteúdos para propaganda eleitoral. No começo da noite, ele seguiu para o lançamento da campanha de Flávio Roscoe ao governo mineiro. O estado é o segundo maior colégio eleitoral do país, atrás de São Paulo. Flávio vê com bons olhos a candidatura de Cleitinho Azevedo, um aliado, mas que, por ser do Republicanos, não terá o presidenciável no palanque por enquanto. Nas redes sociais, Flávio falou sobre as conversas reveladas pela PF que levantam suspeitas sobre o ex-chefe do gabinete de Lula.
19: As mensagens mostram que o Marcola do Lula cobrava propina em forma de joias para abrir as portas do governo. Você viu o colar de diamantes que a lobista do Careca do INSS ofereceu para o Marcola do Lula? Um novo esquema do governo Lula, o Marcolão, ainda vai dar muito o que falar.
18: O pontapé inicial da campanha de Flávio foi ontem, em Copacabana, no Rio de Janeiro, berço político dele. Em discurso, prometeu corte de gastos e de cargos, criticou a situação da segurança pública e fez acenos aos eleitorados feminino e evangélico.
0: Veja agora como foi o dia dos outros candidatos à presidência.
14: Os candidatos Ronaldo Caiado, do PSD, Renan Santos, do Missão e Romeu Zema, do Novo, cumpriram agendas em São Paulo. Caiado afirmou que o governo brasileiro foi tolerante com o avanço de facções criminosas.
20: Como o governo do PT sempre foi muito complacente com o narcotráfico, eles foram ampliando a criminalidade, foram ampliando os seus tentáculos e chegando a esse ponto que é ameaçador à soberania brasileira. O Brasil não caminha para uma venezuelização. O Brasil caminha para uma mexicanização.
14: O ex-governador de Goiás também esteve num evento com representantes do mercado financeiro. Renan Santos e Romeu Zema também participaram. O ex-governador de Minas, administrativa com corte de gastos. Zema prometeu ainda reduzir o candidato.

0: Agora é a vez dos presidenciáveis se enfrentarem pela primeira vez. Representantes dos candidatos participaram hoje de uma reunião virtual com a direção de jornalismo da Band. Foram definidas a ordem dos confrontos e a posição dos candidatos no estúdio. Os púlpitos estarão nesta ordem, da esquerda para a direita. Renan Santos, do Missão, Lula, do PT, Flávio Bolsonaro, do PL, Ronaldo Caiado, do PSD, Augusto Cury, do Avante, e Romeu Zema, do Novo. O formato do debate prioriza o confronto direto de ideias e dá mais liberdade aos candidatos. Eles poderão se movimentar livremente pelo estúdio e vão controlar o próprio tempo. O debate vai ao ar na tela da Band neste domingo, às 8 da noite, e será transmitido pela Band News TV, Rádios Bandeirantes e Band News FM, YouTube Band Jornalismo e aplicativo Band Play, além de um pool de veículos parceiros, as TVs Gazeta, Cultura, Jovem Pan e o Estadão. A cobertura também terá análises em tempo real, diretamente da sala digital, em parceria com o Google. Em caso de segundo turno, o primeiro debate entre os dois candidatos também já está confirmado na Band.
1: A Polícia Federal encontrou uma troca de mensagens entre Lulinha, filho mais velho do presidente Lula, e uma lobista investigada no escândalo do INSS. Também foram achados diálogos da lobista com Marcola, então chefe de gabinete do presidente.
2: A conversa de 29 de abril de 2024, segundo a polícia, mostra a lobista Roberta Luxinger tratando da compra de joias com Marco Aurélio Ribeiro, o Marcola. Na época, ele era chefe de gabinete do presidente Lula. Roberta escreve: ela vai mandar mais fotos, peraí. Marcola diz: ah, tá bem, mas gostei dessas. Em seguida, a lobista diz: ela sugeriu um brilhante, vai mandar. E Marcola agradece: boa. De acordo com as investigações, Roberta pagou R$ 9.200 por duas joias. Seriam presentes que o ex-auxiliar de Lula daria de Dia das Mães.
3: A PF suspeita que Roberta pagou boletos, deu presentes e comprou joias para Marco Aurélio Ribeiro. Marcola admite que pegou um empréstimo de R$ 249.000 com a empresária e afirma que já devolveu dinheiro com juros e correção.
2: Amiga de Fábio Luiz Lula da Silva, o Lulinha, Roberta Luxinger é investigada por suspeita de tráfico de influência na negociação de empresários com o governo. A lobista teria negócios com Antônio Carlos Camilo Antunes, o careca do INSS, preso por envolvimento no escândalo do INSS. Ele teria repassado R$ 1,5 milhão à lobista. A PF teve acesso também à troca de mensagens entre a lobista e Lulinha. Em março de 2024, ela disse que os dois trabalhavam em nível diferenciado e que o futuro deles seria a Suíça. Roberta fala que Marcola estava incomodado e só queria almoçar com eles e com Berger. Secretário Executivo do Ministério da Saúde, Swendenberger Barbosa. Sem Fefe, Fernando Bittar, segundo a polícia, ex-sócio de Lulinha. Lulinha responde que seria o terceiro almoço com Marcola, somente entre eles.
3: De acordo com a PF, o Ministério da Saúde era um dos alvos do careca do INSS, que tentava fechar um negócio envolvendo a compra de cannabis medicinal para o SUS.
2: Esse negócio não foi para frente. A defesa da lobista disse que não vai se manifestar e aguarda as apurações sobre eventuais vazamentos. A defesa de Lulinha também afirmou que não vai discutir o que chamou de recortes vazados das investigações e fala em crime de violação de sigilo e contaminação política nessa prática. O filho mais velho do presidente Lula está sendo investigado em 3 inquéritos no Supremo por suspeita de tráfico de influência.
4: Novas imagens mostram as agressões do empresário Ivo Koss à mulher em São Paulo. Câmeras registram segurança de rua ajudando o agressor a carregar a vítima.
5: Novas imagens mostram que a vítima está sentada no chão quando ela e o marido discutem. Um guarda da rua acompanha a cena a poucos metros. Um carro de segurança privada também passa por ali. O motorista chega a dar ré e sair do carro, mas vai embora sem chamar a polícia. O marido, ainda de pé, dá um soco na mulher e a derruba no chão. A vítima é segurada pelo braço e tenta resistir. O guarda vai até eles e ajuda o agressor a carregá-la para dentro de casa.
6: Daí eu chorava e pedir ajuda para os

0: segurança. E ele só olhava e fingia que não estava me escutando.
1: Júlia nos recebeu na casa dos pais dela, ainda bastante machucada. Conta que depois de levada para dentro da casa, as agressões continuaram. E diz que o marido a golpeou com um taco de beisebol e ameaçou matá-la.
0: Ele pegou o taco de beisebol e falou: se você der mais um ar, se você tentar sair, eu vou te matar. E veio pra cima de mim e eu coloquei a mão na frente pra não atingir meu rosto.
2: E atingiu?
0: Atingiu a minha mão.
1: O agressor é um empresário.

0: Episódio de violência. Ela disse que no ano passado chegou a sair de casa, denunciar o marido por agressão e pediu uma medida protetiva contra ele. No início desse ano, no entanto, aceitou se reconciliar com o marido e retirou o pedido.
1: O empresário é investigado por agredir e ameaçar um amigo e ex-sócio numa sinagoga em São Paulo. Ele diz que Ivo lhe deu um chute na barriga, o ameaçou com uma faca e tentou golpeá-lo com um martelo. O homem também possui medida protetiva contra ele. Depois do episódio, Ivo teria mandado um áudio com ameaças ao pai da vítima.
2: Parada é o seguinte, não adianta seu filho tentar se esconder com segurança, o cara acabar com a vida desse filho da... Eu vou acabar com a família dele, eu vou acabar com você, eu vou acabar com quem quer que seja.
1: Ivo Kos atua como executivo do mercado financeiro há mais de 20 anos. Foi dono de uma empresa acusada de desviar fundos de reserva que deveriam garantir o pagamento a investidores.
3: Bom, se você presenciar qualquer cena de violência, ligue para a polícia imediatamente, 190. Não faça como esse segurança, que foi cúmplice de uma agressão, ajudando a levar a vítima para dentro de casa. Se fosse a filha dele, certamente ele não gostaria que alguém fizesse o mesmo com ela. Vamos seguir com outro assunto. Na Europa, além dos incêndios, a onda de calor extremo esvaziou os dois principais rios que cortam o continente. A reportagem é da Sônia Blota.
4: Assim estava o Rio Danúbio em 2024. E assim está o Rio Danúbio agora. A redução do nível de água no trecho que corta Budapeste, capital da Hungria, dá a dimensão da gravidade da estiagem. Cenário que se repete ao longo dos quase 2.900 quilômetros de extensão. O Danúbio nasce na Alemanha, atravessa 10 países e deságua no Mar Negro, no leste europeu. Com o calorão, o nível do rio despenca a patamares históricos. Enormes bancos de areia, embarcações paradas e até destroços de navios da Segunda Guerra alteram a paisagem do rio. No Reno, a situação é igual. Essencial para a economia europeia, o rio nasce nos Alpes suíços, separa a França da Alemanha e vai até a Holanda, onde deságua no Mar do Norte. Mas a estiagem faz a circulação de navios na

0: Moura já havia sido perdida devido às geadas entre abril e maio. Na Grécia, duas pessoas morreram na ilha de Salamina, perto da capital Atenas. Centenas de moradores receberam ordens para abandonar suas casas.
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2: Hora do futebol aqui no Jornal da Band já, dando boa noite para Lívia Nepomuceno. Lívia, as regras mudaram no Brasileirão para diminuir a cera, né, para aumentar o tempo de bola. Para quem não está acompanhando, deu certo ou não deu certo?
3: Deu muito certo, perto do que nós temos aqui na tradição no nosso futebol. Uma ótima noite para vocês e para você que está em casa também. É o seguinte, é um início e foi bom. O tempo médio de bola rolando aumentou 5%. Dá mais ou menos aí 3 minutos a mais em cada jogo. Eu sei que ainda é baixo da Europa, por exemplo, e da última Copa, mas é um começo.
4: És um dos deuses mais lindos. Tempo, tempo, tempo, tempo.
5: A busca por mais tempo deu certo. Segundo a CBF, cada jogo nessa rodada durou em média 55 minutos e 29 segundos. Pra gente ter uma ideia, nas principais ligas europeias, a média é entre 54 a 56 minutos. Na última Copa, foi de 58 minutos. Com a bola rolando mais, tivemos tempo suficiente para muitos gols. Foram 5 na vitória de 3-2 do Flu sobre o Palmeiras. Também deu tempo de John Arias, ex-ídolo do Fluminense e hoje no Palmeiras, ser xingado no Maracanã. Até de Judas ele foi chamado por uma ex-fã. Do lado palmeirense, será tempo de crise?
6: Se olhares para o momento, sim, estamos a passar um mau momento individual e coletivo.
5: O Flamengo goleou o Mirassol no interior de São Paulo. E com a derrota do Palmeiras, encostou de vez na briga pelo título. O colombiano Carrascal participou dos 5 gols, 2 deles de Pedro, o goleador que foi esquecido pelo Ancelotti na lista da Copa. Deu tempo também de ter polêmica. O capitão do Vasco, Thiago Mendes, deixou Neymar no vácuo na hora dos cumprimentos antes do jogo começar. A treta entre eles vem desde o tempo em que jogaram na Europa. A resposta veio no campo. Vitória do Santos por 3-0, com Neymar sendo fundamental.
3: Bom, vocês perceberam que assunto não falta pra gente. E a partir de agora, craque Neto, marcando presença no Jornal da Band. Uma ótima noite pra você, Neto.
7: Pra você também. Voltou bem de férias, hein, Lívia?
3: É bom, né, descansar um pouquinho. É, mas voltei junto com o Campeonato Brasileiro,
7: muito
3: Neto.
7: Muito bem.
3: Flamengo encostando de vez no líder Palmeiras, 3 pontos de diferença. Ainda tem o jogo que eles se enfrentam aqui no estado de São Paulo. E um jogo atrasado do Flamengo. Como é que vai ficar essa disputa na reta final, Neto?
7: Primeiro, boa noite pra você. Boa noite pra Adriana. E a Band não se cala mesmo.
3: Não,
7: né?
3: Não,
7: e você é precursora disso, junto com a Band, o Eneg também, um baita de um. E a gente não pode se calar daquilo que a gente viu em relação, né, a esse tipo de gente. Pra mim não é gente, pra mim nem animal faz isso. Os animais tratam muito melhor os seus parceiros do que nós, seres humanos. Então a gente tem que combater e parabéns à Band. Em relação ao futebol, o Palmeiras caiu muito de produção, isso pela incompetência do seu treinador, que ele acha que ele não é imbatível, ele acha que ele pode tudo, e erra nos 3 zagueiros, nos 3 volantes, não consegue ter um homem de ligação, que seria o Paulinho, mas contratou um jogador que ganha 2,5 milhões por mês e não joga, e o Flamengo, que vem devagar, colocando o De Arrascaeta, colocando o Lino e o Pedro, que o Ancelotti deve estar na Itália comendo uma pizza, né, tomando uma grapa, mas vê o futebol brasileiro, ele não vê e não vê que o Pedro é o melhor centroavante e o Flamengo tem tudo aí para alcançar o Palmeiras. Já empatou.
3: Já que você falou em Carlo Ancelotti, é bom lembrar que no mês de setembro teremos 2 jogos contra a Austrália.
7: Em setembro tem uma coisa mais importante,
3: okay,
7: que é o meu aniversário.
3: O do meu filho também. Então setembro é especial.
7: Muito bem.
3: Ancelotti não está no Brasil acompanhando os jogos, pelo menos do estádio. Você citou o Pedro, tem Matheus Pereira.
7: Nossa.
3: O Neymar está sendo muito decisivo e funcional em alguns jogos aí do Santos. O que você espera para o mês de setembro com a convocação dele para esse novo ciclo?
7: Na verdade, eu não espero muita coisa, porque a CBF teve 5 presidentes.

Gente, que todos eles, que quatro se saírem, vão presos. É deles. Do Ancelotti, ele foi uma esperança antes da Copa e uma vergonha na Copa. A gente tem, pô, Pedro, né? Mas jogou muito ontem diante do Vasco. Agora, de 300.

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1: Lívia, obrigada, Neto.
0: Obrigado, amor.
1: A Band Não Se Cala é uma campanha de toda a equipe, de todo o time da Band, muito bacana.
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1: Obrigada, querido. Vamos juntos. Vamos já mudar de assunto agora. Com uma dívida de mais de 17 bilhões de reais, o Grupo Casas Bahia entrou com um pedido de recuperação judicial. A empresa demitiu 3 mil funcionários e fechou quase 300 lojas este mês.
2: 21 anos dedicados às Casas Bahia. Uma história que chegou ao fim na semana passada com um desabafo.
3: Ficamos sabendo, nosso gestor na reunião hoje, que a Casa Bahia hoje não opera mais na cidade de Ponta Porã, né? Hoje o coração está partido mesmo, mas com sentimento de dever cumprido.
2: O Edson está na lista dos cerca de 3 mil funcionários demitidos pelo grupo só neste mês. Numa tentativa de diminuir os custos, quase 300 lojas foram fechadas em todo o Brasil. O Sindicato dos Comerciários de São Paulo disse que vai entrar na justiça para tentar anular a demissão em massa. As Casas Bahia registraram um prejuízo de mais de 10 bilhões no segundo trimestre deste ano e entraram com um pedido de recuperação judicial. A dívida total supera os 17 bilhões de reais. As Casas Bahia foram criadas em 1952 pelo imigrante polonês Samuel Klein e cresceram oferecendo crédito a pessoas de baixa renda para a compra de imóveis e eletrodomésticos. Nos anos 90, virou o maior varejista do setor no país. Situação que começou a mudar em 2020, quando a pandemia provocou o fechamento de várias lojas. No ano passado, a gestora Mapa Capital assumiu o controle de 85% das Casas Bahia. A empresa diz que a crise financeira tem relação com a alta dos juros, da inflação e a perda do poder aquisitivo das famílias.
4: O que acontece no varejo brasileiro é exatamente o que acontece no mundo todo. Os canais de venda tradicionais, que eram ponto de venda físico, se tornaram muito caros e passaram a concorrer com venda web, marketplace, que tem custo zero de infraestrutura.
5: Seguindo nesse assunto, já chamando a Juliana Rosa. Juliana, o que preocupa não é só que essa dificuldade específica que a gente viu na reportagem, ela não é uma coisa isolada, né, Juliana? A gente está vendo outros casos. Eu queria ouvir de você o tamanho desse problema.
6: Pois é, pode ser ali a ponta do iceberg, né? Weneg, boa noite para você, para Adriana, boa noite para você. E o problema é realmente amplo e preocupante. A gente está vendo grandes empresas do varejo pedindo recuperação judicial. Agora Casas Bahia, lojas Marabras, já teve Tok Stok e outras. O número de CNPJs negativados bateu recorde. Segundo a Serasa, em junho foram mais de 9 milhões de empresas inadimplentes. É o pior resultado em 10 anos, principalmente para os micro e pequenos negócios. Já está difícil para os grandes, os pequenos são a maioria dos negativados, 8 milhões e 600 mil. Dívidas em atraso passam de 230 bilhões no país, uma dívida média por empresa de 25 mil e 500 reais. O varejo está vivendo uma tempestade perfeita. Tem questões mais estruturais, como o aumento das vendas online, né? Uns reagiram melhor, outros pior, a concorrência com os sites chineses e as bets, e as questões de momento, juros altos por muito tempo, recordes de endividamento de pessoas e empresas, principalmente as empresas que já estavam mais endividadas, com problemas de gestão. A economia está crescendo agora mais devagar, ainda para completar, mesmo com muitos estímulos do governo e boa parte desses estímulos colocando lenha ali no crescimento de forma artificial. As previsões de crescimento estão cada vez menores, olhando para frente, e cresce o risco de recessão a partir de 2027. Oi, Neg, Adriana.
1: Obrigada, Ju. Até amanhã.
6: Tchau, tchau.
1: Um ministro do governo de Israel defendeu publicamente a matança de palestinos na faixa de Gaza. A Beatriz Ferretti está ao vivo com a gente, tem os detalhes. Falou numa entrevista, né, Beatriz? Boa noite.
7: Adriana, boa noite. Boa noite, Oineg. A gente está falando do Itamar Ben-Gvir, que é o ministro da Segurança Nacional e participou de um podcast apresentado por um ex-refém do Hamas. Durante o programa, ele criticou a redução dos ataques em Gaza e defendeu a expulsão e o assassinato diário de palestinos. Vamos ver esse trecho.
8: זה לא סוד, אני חלקתי על ראש הממשלה, אני חושב שצריך לעשות סיכולים ממוקדים בעזה, כל לילה להוריד 30-40. לא רק אלה שמסכנים אותך באותו רגע. אין, יש שם אנשים שהם לא בני חיים, הם לא צריכים לחיות, הם לא אנשים, גם אני נותן להם אכפת.

0: שאני קורא להם אנשים.
1: As posições extremistas de Itamar Ben-Gvir não são novidade. Ele acumula controvérsias e já atuou como advogado de colonos judeus acusados de crimes contra palestinos. Há 2 meses das eleições em Israel, o primeiro-ministro Benjamin Netanyahu tem sido pressionado por aliados da ultradireita para ampliar a presença em Gaza e na Cisjordânia, outro território ocupado, onde, aliás, colonos judeus têm mantido um cerco contra famílias palestinas para pressioná-las a abandonar suas casas por lá. Hoje, Netanyahu recebeu o enviado especial de Donald Trump para o Oriente Médio, Jared Kushner, para debater o acordo de paz na faixa de Gaza e reafirmou que não vai retirar nenhum soldado nem permitir o início da reconstrução do território até o completo desarmamento do Hamas. Enquanto isso, o grupo palestino, que tinha aceitado o plano americano, insiste que só vai entregar as armas com o fim dos ataques e o início da retirada das forças israelenses. Volto com vocês.
2: Obrigado, Beatriz. A aeronáutica investiga um incidente grave que aconteceu no Aeroporto Internacional de São Paulo, em Guarulhos, no último sábado. Um avião iria decolar quando 2 outros aviões cruzavam a mesma pista. Aí o controlador de voo é que evitou o pior.
1: Imagens de um aplicativo de controle aéreo mostram a dinâmica do que poderia ter sido uma tragédia. O Airbus A320 da Latam, que seguia para a Argentina, é autorizado a decolar, mas segundos depois recebe outra ordem.
3: 809, desconsidere, cancele a autorização de decolagem.
1: O piloto responde em seguida.
4: Gente, cancelada, autorização 8019.
1: Segundos depois, o controlador orienta outros 2 aviões. Os pilotos da American e da Delta Airlines são liberados para cruzarem a pista. No mesmo momento, o avião da Latam começa a acelerar sem autorização e chega a atingir quase 130 km por hora. O controlador dá uma ordem pelo rádio para interromper a manobra e a colisão é evitada.
3: 8019, cancele a autorização de decolagem. Repito, cancele a autorização de decolagem.
4: 8019, abortou a decolagem.
1: O órgão da Aeronáutica para a Prevenção de Acidentes investiga o caso. A empresa responsável pelo controle do tráfego aéreo de Guarulhos confirmou que o avião da Latam iniciou a decolagem sem autorização. A companhia aérea diz que colabora com as autoridades para esclarecer o incidente.
5: Vamos trazer um momento de respiro para a gente agora. O Mar de Copacabana é o lugar perfeito para ver o sol nascer no Rio de Janeiro. Todos os dias tem gente madrugando para curtir esse visual de um jeito diferente, fazendo stand-up paddle.
6: A imagem é cinematográfica e sem inteligência artificial. Todos os dias, centenas de pessoas acordam de madrugada para ver esse nascer do sol ao vivo, de pertinho, de dentro do mar.
7: Que horas são?
8: Exatamente 5 horas da manhã e 6 minutos.
7: Acostumada a tomar café nesse horário?
8: Não.
7: Por que acordou tão cedo
8: assim? Porque assim, eu sempre quis vir no Rio e viver a experiência por completo.
6: Depois que começaram os passeios que unem a prática de stand-up com a vista do sol nascendo, o sucesso foi imediato. Os registros rodaram o mundo, multiplicando a procura pela experiência oferecida por muitas empresas aqui na Orla.
8: La experiencia de ver el amanecer creo que vale la pena.
7: Quem vê o mar assim, lotado de gente, não imagina que há pouco tempo atrás esse passeio nem existia. Mas nos últimos 2 anos, diariamente cerca de 500 pessoas pegam a prancha de stand-up, tomam o mar para dar bom dia pro sol. Mais do que um esporte, é um presente da natureza.
9: Então, o começo é meio assustador, você fica meio ansioso. É, a gente, na hora que a gente tava entrando, 2 ondas fortes veio, aí já deu mais apreensão ainda. Mas depois que passou, a gente subiu na prancha, foi bem tranquilo.
7: E a imagem do nascer do sol? Oh,
9: muito bonita, hein? Muito diferente. Nunca vivi uma experiência dessa. Tô me sentindo muito, muito feliz por estar vivendo isso.
6: O Léo deixou pra trás a vida no escritório e mudou de Pernambuco para o Rio de Janeiro há menos de 1 ano. Hoje ele trabalha fazendo as imagens de drone de quem vive a experiência que mudou a vida dele.
7: Que hora você acorda?
9: Às 3 horas da manhã.
7: Todo dia?
9: Todos os dias, domingo a domingo, faça chuva, faça sol.
7: Mas normalmente quem acorda às 3 horas da manhã responde essa pergunta bravo, você respondeu sorrindo.
9: Ah, cara, eu amo isso aqui. É muito incrível trabalhar com o público, ver esse sol, é muito incrível, de verdade. Todos os dias é um sol diferente, isso eu te garanto.
6: Em junho do ano passado, a Prefeitura do Rio publicou um decreto com regras para a prática coletiva de stand-up paddle. Os instrutores precisam de alvará e o colete salva-vidas deve ser homologado pela Marinha. Cada grupo não pode exceder o número de 25 pessoas e cada instrutor pode guiar no máximo 5 praticantes.
0: Entrada e saída do mar é onde a gente precisa ter mais atenção, porque é onde sempre está quebrando a onda. Então a gente sempre instrui o pessoal e junto com nossos instrutores também para a gente poder fazer essa entrada. A galera fica querendo entrar com aquela vontade e a gente, não, pessoal, calma, vamos devagar, ainda não saiu o sol. Mas quando sair vai ser um espetáculo.
6: E não é programa só de turista, não. Tem muito carioca subindo na prancha para ver o sol nascer.
7: Ficou em pé?
10: Fiquei assim, por 10 segundinhos pra tirar a foto, consegui ficar em pé, depois não consegui ficar mais não. Só é consegui demais, difícil. Ver o sol nascendo é a melhor coisa que tem. Muito, muito bom ser carioca, muito bom ser brasileiro.
2: O ministro do Supremo Tribunal Federal, Flávio Dino, afastou por 6 meses o presidente do Tribunal de Contas do Maranhão, Daniel Brandão, que é sobrinho do governador Carlos Brandão.
5: A decisão atende a um pedido da Polícia Federal que investiga uma possível relação com o assassinato de um empresário em São Luís e com um esquema de corrupção.
11: 19 de agosto de 2022. O empresário João Bosco Sobrinho é morto a tiros num prédio comercial em São Luís. O assassino, confesso, é Gilberto Cutrim Soares Júnior, condenado a 13 anos de prisão. Ele foi transferido para Brasília no ano passado, depois da PF apontar riscos para ele no Maranhão. Agora a PF investiga se o assassinato tem envolvimento com desvio de recursos e divisão de propina do Estado. Um esquema que, de acordo com a PF, tem como provável líder o governador do Maranhão, Carlos Brandão, tio de Daniel Brandão, o presidente do Tribunal de Contas do Estado, afastado hoje pelo ministro Flávio Dino. Daniel aparece nas imagens das câmeras de segurança do prédio momentos antes do assassinato do empresário. O governador Carlos Brandão negou qualquer envolvimento com a organização criminosa. O grupo é suspeito de direcionar pagamentos de contratos públicos a empresas. A suspeita é de que o assassinato tem ligação com um pedido de propina por parte de Daniel Brandão. Na decisão de hoje, Dino disse que o grupo investigado tentou blindar a identificação de Daniel Brandão na investigação sobre o assassinato. Daniel Brandão disse que é inocente e que recebeu a notícia do afastamento com perplexidade. O caso chegou ao Supremo por um motivo. A Polícia Federal investiga se o senador Everton Rocha, do PDT Maranhão, tentou atrapalhar a investigação do crime, o que ele nega. Daniel Brandão foi afastado do Tribunal de Contas por 180 dias. Ele também não pode ter contato com outros investigados.
2: E nesse domingo, candidatos ao governo de Minas Gerais se enfrentaram no debate da Band.
12: O debate entre os candidatos ao governo de Minas foi cercado de expectativas. 5 candidatos participaram. Alexandre Calil, do PDT, o senador Cleitinho Azevedo, do Republicanos, líder nas pesquisas e último a registrar candidatura, Flávio Roscoe, do PL, Gabriel Azevedo, do MDB, e Matheus Simões, do PSD, que assumiu o governo após a renúncia de Romeu Zema. O púlpito de Patrus Ananias ficou vazio. O candidato do PT disse que não pôde participar por causa do lançamento da campanha de Lula em São Paulo. A dívida bilionária do Estado com a União dominou boa parte do encontro. Também houve trocas de farpas.
13: Eu queria que o senhor explicasse para quem está nos vendo em casa, como é que o senhor explica não ser um problema do governo o feminicídio em Minas Gerais?
14: Uai, Matheus, você está em Nárnia? O seu governador, falta 7 mil policiais no efetivo da polícia. Ela é a polícia mais mal paga do país.
12: No último bloco, o clima voltou a ficar tenso nas considerações finais.
15: Calma, Calil. Todo mundo sabe aqui que você não consegue se controlar.
16: Desculpa, mas o candidato está me xingando.
15: Candidato, por favor. Vamos mutar os microfones do Calil e do Gabriel, por favor.
5: A aprovação de Donald Trump caiu para o nível mais baixo do mandato. Foi de 35% para 33%, segundo uma pesquisa da agência de notícias Reuters, em parceria com o Instituto Ipsos. O índice se iguala ao pior resultado do primeiro mandato de Trump, registrado em 2017. O mau desempenho tem a ver com a inflação ligada ao aumento do custo de vida dos americanos por causa do conflito com o Irã.
2: ONGs que fazem trabalho voluntário têm sofrido com queda nas doações. Esse foi um dos temas discutidos no Canal Livre, que recebeu a fundadora da ONG Amigos do Bem, Alcione Albanese. O programa vai ser reapresentado logo mais, às 11h30 da noite, na Band News TV.
17: Quando a pessoa faz, ela realiza a parte dela. Agora cabe a nós realizarmos a nossa. E isso agora... eu carreguei uma responsabilidade de ter de valorizar a doação, de cuidar da doação, o que chega na nossa mão. Olha, a responsabilidade tem que ir para a ponta.
18: A doação sempre é a primeira, quando você tem um problema financeiro, é a primeira que você tira do teu orçamento. Entendeu? A gente até entende. Mas então, você tem meses que você, meu Deus, 30% a menos, 20% a menos. A gente vive sempre nessa luta. E não é fácil. E não é fácil conseguir doação. Olha, não é fácil. Então, mesmo as ONGs, né, são mais de 800 mil ONGs no Brasil. E assim, vão formando. É uma dificuldade. Porque a cultura da doação... no Brasil, ela não é desenvolvida.
19: Aqui, ó, doações para ONGs em 2025 caíram 15% no ano passado, doação de pessoas físicas, né?
18: Sim, porque...
19: ou seja, é um trabalho...
18: porque a situação
19: difícil
18: do país, isso impacta também nas instituições.
5: Fórmula Indy, agora a etapa do Canadá foi marcada por acidentes. O Eduardo Barão acompanhou.
20: A primeira corrida da história da Indy em marca no Canadá foi palco de muitos acidentes. Foram 6 bandeiras amarelas durante a prova. Um dos principais acidentes foi o do pole position, Lewis Foster. 10 voltas depois, Kyle Kirkwood também se envolveu em um acidente. No meio da confusão aqui no Canadá, Marcus Ericsson conseguiu manter a estratégia e chegou às voltas finais em condições de brigar pela vitória. O sueco ultrapassou o Romain Grosjean a 4 voltas do fim e venceu a primeira edição da prova em Markham. Foi a 5ª vitória dele na Indy. E o líder do campeonato, Alex Palou, completou a corrida em 4º. O espanhol pode ser campeão no próximo domingo. Já o brasileiro, Caio Collet, teve problemas logo no início da prova e terminou na 19ª posição. A próxima prova da Indy será especial. A corrida nas ruas de Washington no domingo que

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1: Na região metropolitana de Salvador, uma missa que era transmitida nas redes sociais foi interrompida por um tiroteio entre policiais e traficantes de droga que aconteceu do lado de fora da igreja. O padre, que tem o mesmo nome do Papa João Paulo II, Carol Wojtyla, ainda tentou acalmar os fiéis. Ele continuou a missa, apesar do susto. Felizmente, ninguém ficou ferido.
2: A polícia dos Estados Unidos investiga a morte da atriz Hayden Panettiere, de 36 anos, conhecida pelas séries Nashville e Heroes. Ela foi encontrada inconsciente em casa e a principal suspeita é de overdose e parada cardíaca. A atriz já havia revelado vício em drogas e álcool. Também sofreu de depressão pós-parto e concedeu a guarda total da filha única ao pai. Sua última atuação foi Sleepwalker, filme de suspense psicológico lançado em janeiro.
1: O presidente dos Estados Unidos mandou reduzir uma série de exercícios militares conjuntos com a Coreia do Sul e sinalizou uma aproximação com o ditador da Coreia do Norte, Kim Jong-un, com quem disse ter uma relação muito boa. A ordem de Donald Trump contraria os interesses de um dos seus maiores aliados na Ásia e foi motivada pela recusa dos sul-coreanos de participarem de ações contra o Irã.
2: Obrigada pela sua companhia. Bom, só mais uma última informação. A cantora Shakira, a gente acabou de receber as imagens. Dá tempo da gente colocar no ar? Olha só. A cantora Shakira visitou áreas destruídas pelo terremoto que atingiu a Colômbia na semana passada. Ela é colombiana, esteve no estado que é Chocó, o epicentro do tremor, e conversou com moradores e autoridades. Ela prometeu ajudar na reconstrução de uma universidade que foi atingida pelo tremor, e também na construção de 10 escolas. O terremoto deixou 304 mortos e mais de 4 mil feridos. Mais de 300 pessoas ainda estão desaparecidas. Agora sim que a gente conseguiu colocar essa imagem no ar, eu agradeço a sua companhia. Outras notícias logo mais no Jornal da Noite, e o Jornal da Band está de volta amanhã.
1: Boa noite e amanhã tem mais.
2: Tchau, tchau. Obrigada.
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3: Ao se hospedar em um hotel de selva próximo a Manaus, o turista vai ter a chance de ver de perto os ensinamentos do caboclo da Amazônia. Morador ribeirinho tradicional da região, ele é fruto da mistura entre os brancos e os povos indígenas. Francisco dos Santos, conhecido como Chico Preto, vai mostrar aos visitantes como os nativos extraem os alimentos da mandioca brava.
4: Depois dessa aula com Chico Preto, ele nos convidou para tomar um café, colhido, torrado, moído, aqui mesmo, na comunidade, com cará. É mais ou menos como que a gente conhece a batata doce roxa. Bom.
3: O passeio faz parte das experiências oferecidas pelo Juma Amazon Lodge, um hotel de selva a menos de 3 horas de Manaus.

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0: Boa noite.
1: Olá. Novas imagens mostram a omissão de seguranças no caso da mulher espancada pelo marido em São Paulo, Thaís.
0: O agressor é um empresário que está preso.
2: Um guarda da rua acompanha a cena a poucos metros. Um carro de segurança privada também passa por ali. O motorista chega a sair do carro, mas vai embora sem chamar a polícia. O marido, ainda de pé, dá um soco na mulher e a derruba no chão. A vítima é segurada pelo braço e tenta resistir. O guarda vai até eles e ajuda o agressor a carregá-la para dentro de casa.
3: Eu chorava e pedia ajuda para o segurança. E ele só olhava e fingia que não estava me escutando.
2: Ainda bastante machucada, conta que depois de levada para dentro da casa, as agressões continuaram.
3: Pegou o taco de beisebol e falou, se você der mais um aço, você tentar sair, eu vou te matar. E veio para cima de mim e eu coloquei a mão na frente para não atingir meu rosto.
2: O agressor é um empresário do mercado financeiro, Ivo Kos. Ele foi levado para a delegacia depois que vizinhos chamaram a polícia. Ele continua preso preventivamente no centro de detenção provisória em São Paulo. A ocorrência foi registrada como lesão corporal, ameaça e violência doméstica. Mas a defesa de Giulia quer que o caso seja tratado como tentativa de feminicídio. Essa juíza da vara de violência doméstica explica que os seguranças também podem ser responsabilizados.
4: Principalmente essa pessoa que ajuda a carregar, vendo a situação como ela se encontra, contribui para que outra situação mais violenta aconteça.
2: Segundo Giulia, esse não foi o primeiro episódio de violência. Ela disse que no ano passado chegou a sair de casa, denunciar o marido por agressão e pediu uma medida protetiva contra ele. No início desse ano, no entanto, aceitou se reconciliar com o marido e retirou o pedido. O empresário é investigado por agredir e ameaçar um amigo e ex-sócio numa sinagoga em São Paulo. Ele diz que Ivo lhe deu um chute na barriga, o ameaçou com uma faca e tentou golpeá-lo com um martelo. O homem também possui medida protetiva contra ele. Depois do episódio, Ivo teria mandado um áudio com ameaças ao pai da vítima.
5: Parada é o seguinte, não adianta seu filho tentar se esconder com segurança, o cara acabar com a vida desse filho da... Eu vou acabar com a família dele, eu vou acabar com você, eu vou acabar com quem quer que seja.
2: Ivo Kos atua como executivo do mercado financeiro há mais de 20 anos. Foi dono de uma empresa acusada de desviar fundos de reserva que deveriam garantir o pagamento a investidores.
1: Ficou estarrecida? Tem outro caso também estarrecedor de violência. Foi sepultado hoje um menino de 10 anos, morto numa tentativa de assalto ao pai, policial civil.
2: A despedida a Guilherme Souza Campos, de 10 anos, contou com a presença de dezenas de policiais civis de São Paulo, colegas de corporação do pai do garoto, que trabalha no DEIC, o Departamento Estadual de Investigações Criminais. O helicóptero Pelicano da Polícia Civil sobrevoou o cemitério em sinal de respeito.
6: É duro para nós que trabalhamos nisso, mas vamos continuar trabalhando, vamos continuar dando ferramentas para que o legislativo consiga segurar e não ter tanto benefício para soltar ladrão.
2: Guilherme estava cursando o quinto ano do ensino fundamental. A escola do garoto suspendeu as aulas desta segunda-feira em sinal de luto oficial. Guilherme foi morto a tiros durante uma tentativa de assalto na zona norte de São Paulo. Ele estava na garupa da moto que era pilotada pelo pai quando os dois foram surpreendidos com a aproximação de um criminoso, também em uma motocicleta. O ladrão anuncia o assalto e começa a atirar. Três tiros atingiram Guilherme na região do tórax. O policial perde o controle da moto que tomba contra uma parede. E ao ver o filho caído no chão, tira a arma da cintura e dispara contra o criminoso. Guilherme foi socorrido para um hospital da região, mas não resistiu aos ferimentos. O bandido foi reconhecido como Gabriel Adriano Araújo, de 24 anos. Ele também foi levado para uma unidade de saúde e horas após o crime morreu. Com o criminoso de 24 anos, a polícia encontrou 7 alianças, 2 celulares e uma balança de precisão dentro da mochila que ele usava. 2 mulheres procuraram a delegacia da região e informaram que tinham sido assaltadas pelo mesmo bandido pouco antes do assassinato. A vítima está neste carro branco. De moto, o bandido para ao lado da janela e coloca a arma no rosto do homem, que é obrigado a entregar o objeto de valor. Logo em seguida, Gabriel vai embora.
0: O Discord suspendeu o recurso que permite a criação de lives. Vamos ao vivo a Brasília. Natália Paz tem os detalhes dessa decisão. Boa noite, Natália.
7: Boa noite, Thaís. A medida cumpre uma determinação da Agência Nacional de Proteção de Dados. Num primeiro momento, a empresa tinha dito que não conseguiria cumprir a ordem no prazo de 3 dias úteis. Pediu a reconsideração da decisão e questionou a competência da agência para determinar a suspensão. Mais cedo, afirmou que está cumprindo a ordem e trabalhando de boa fé. A partir de agora, os recursos de compartilhamento de tela e chamadas de vídeo vão ficar indisponíveis para usuários no Brasil. Isso não significa que o Discord está suspenso. A plataforma informou que vai seguir dialogando com o governo brasileiro. Segundo a agência, o Discord vem sendo usado por grupos criminosos para graves violações contra crianças e adolescentes, como assédio, indução à automutilação e ao suicídio. É com vocês.
1: Obrigado. A Polícia Federal encontrou uma troca de mensagens entre o filho mais velho do presidente Lula e uma lobista investigada no escândalo do INSS.
0: Também foram achados diálogos da lobista com o então chefe de gabinete do presidente.
8: A conversa de 29 de abril de 2024, segundo a polícia, mostra a lobista Roberta Luxinger tratando da compra de joias com Marco Aurélio Ribeiro, o Marcola. Na época, ele era chefe de gabinete do presidente Lula. Roberta escreve: ela vai mandar mais fotos, peraí. Marcola diz: ah, tá bem, mas gostei dessas. Em seguida, a lobista diz: ela sugeriu um brilhante, vai mandar. E Marcola agradece: boa. De acordo com as investigações, Roberta pagou R$ 9.200 por duas joias. Seriam pré-Lula, daria de Dia das Mães.
9: A PF suspeita que Roberta pagou boletos, deu presentes e comprou joias para Marco Aurélio Ribeiro. Marcola admite que pegou um empréstimo de R$ 249.000 com a empresária e afirma que já devolveu dinheiro com juros e correção.
8: Amiga de Fábio Luiz Lula da Silva, o Lulinha, Roberta Luxinger é investigada por suspeita de tráfico de influência na negociação de empresários com o governo. A lobista teria negócios com Antônio Carlos Camilo Antunes, o careca do INSS, preso por envolvimento no escândalo do INSS. Ele teria repassado R$ 1,5 milhão à lobista. A PF teve acesso também à troca de mensagens entre a lobista e Lulinha. Em março de 2024, ela disse que os dois trabalhavam em nível diferenciado e que o futuro deles seria a Suíça. Roberta fala que Marcola estava incomodado e só queria almoçar com eles e com Berger. Secretário Executivo do Ministério da Saúde, Swendenberger Barbosa. Sem Fefe, Fernando Bittar, segundo a polícia, ex-sócio de Lulinha. Lulinha responde que seria o terceiro almoço com Marcola, somente entre eles.
9: De acordo com a PF, o Ministério da Saúde era um dos alvos do careca do INSS, que tentava fechar um negócio envolvendo a compra de cannabis medicinal para o SUS.
8: Esse negócio não foi para frente. A defesa da lobista disse que não vai se manifestar e aguarda as apurações sobre eventuais vazamentos. A defesa de Lulinha também afirmou que não vai discutir o que chamou de recortes vazados das investigações e fala em crime de violação de sigilo e contaminação política nessa prática. O filho mais velho do presidente Lula está sendo investigado em 3 inquéritos no Supremo por suspeita de tráfico de influência.
0: Acidente trágico no Mato Grosso do Sul. Um carro invadiu a contramão e bateu de frente com uma carreta. O caminhoneiro perdeu o controle e acabou atingindo outro caminhão que transportava óleo diesel, causando uma explosão. Mais 2 carros foram atingidos. 4 pessoas morreram, entre elas o motorista que causou o acidente. 5 ficaram feridas.
1: Candidato à reeleição, Lula visitou a região em que a Petrobras confirmou a descoberta de petróleo.
10: O presidente Lula cumpriu a agenda no Amapá, onde durante a tarde, ao lado do presidente do Senado, Davi Alcolumbre, visitou um navio sonda da Petrobras. A empresa anunciou que encontrou petróleo numa perfuração em águas ultraprofundas, a 175 quilômetros da costa do Amapá, na chamada Margem Equatorial. Uma região que vai do litoral do Amapá ao Rio Grande do Norte. Novos estudos vão dizer qual a quantidade e se a exploração comercial é viável.
11: Eu devia para Magda que quando ela me comunicou que tinha encontrado óleo, eu senti a mesma sensação e a mesma emoção que eu senti o dia que o Zé Sérgio Gabriele, em 2007, e o meu querido amigo Estrela entraram no meu gabinete para anunciar que a Petrobras tinha descoberto pré-sal.
10: Lula tem cobrado dos auxiliares que mantenham uma agenda intensa de governo. A intenção é diminuir o impacto dos problemas da União no processo eleitoral. Nesta segunda, o PT apresentou oficialmente os palanques regionais de apoio à campanha de reeleição de Lula. O partido aposta na manutenção dos quatro estados em que já governa hoje, todos no Nordeste. E com alianças, tenta avançar nas regiões onde o presidente enfrenta maior rejeição, como São Paulo e o Rio Grande do Sul.
12: Não tem jogo ganho sem ser jogado. Nós vamos, a partir de hoje, estabelecer o diálogo com as forças democráticas do Brasil, independente de posições tomadas no passado.
10: No domingo, Lula promoveu o primeiro ato oficial da campanha em São Bernardo, na Grande São Paulo. O evento no estádio da Vila Euclides relembrou o início da carreira política do petista. No discurso, o presidente prometeu que, se reeleito, criará o Ministério da Segurança Pública. E também defendeu que a exploração de minerais estratégicos, utilizados em equipamentos de alta tecnologia, traga benefícios sociais.
0: O candidato do PL, Flávio Bolsonaro, esteve em Belo Horizonte e atacou Lula nas redes sociais.
13: Em Belo Horizonte, Flávio Bolsonaro almoçou com o candidato ao governo de Minas Gerais, Flávio Roscoe, e líderes políticos aliados durante a agenda de campanha na capital mineira. O mau tempo provocou o cancelamento de uma motociata e de um comício, que estavam programados em Juiz de Fora. A cidade é simbólica. Foi lá que o pai de Flávio, o ex-presidente Jair Bolsonaro, sofreu uma facada em 2018, durante a campanha eleitoral. Com o cancelamento da agenda em Juiz de Fora, Flávio passou o dia em Belo Horizonte, onde se reuniu com lideranças políticas, candidatos do PL e gravou conteúdos para propaganda eleitoral. No começo da noite, ele seguiu para o lançamento da campanha de Flávio Roscoe ao governo mineiro. O estado é o segundo maior colégio eleitoral do país, atrás de São Paulo. Flávio vê com bons olhos a candidatura de Cleitinho Azevedo, um aliado, mas que, por ser do Republicanos, não terá o presidenciável no palanque por enquanto. Nas redes sociais, Flávio falou sobre as conversas reveladas pela PF que levantam suspeitas sobre o ex-chefe do gabinete de Lula.
14: As mensagens mostram que o Marcola do Lula cobrava propina em forma de joias para abrir as portas do governo. Você viu o colar de diamantes que a lobista do Careca do INSS ofereceu para o Marcola do Lula? O novo esquema do governo Lula, o Marcolão, ainda vai dar muito o que falar.
13: O pontapé inicial da campanha de Flávio foi ontem, em Copacabana, no Rio de Janeiro, o berço político dele. Em discurso, prometeu corte de gastos e de cargos, criticou a situação da segurança pública e fez acenos aos eleitorados feminino e evangélico.
1: Veja agora como foi o dia dos demais candidatos.
0: Os candidatos Ronaldo Caiado, do PSD, Renan Santos, do Missão, e Romeu Zema, do Novo, cumpriram agendas em São Paulo. Caiado afirmou que o governo brasileiro foi tolerante com o avanço das facções criminosas.
15: Como o governo do PT sempre foi muito complacente com o narcotráfico, eles foram ampliando a criminalidade, foi ampliando os seus tentáculos, e chegando a esse ponto que é ameaçador à soberania brasileira. O Brasil não caminha para uma venezuelização. O Brasil caminha para uma mexicanização.
0: O ex-governador de Goiás trocou o comando da comunicação. O publicitário Marcos Carvalho assume o marketing da campanha. Caiado também esteve hoje num evento com representantes do mercado financeiro. Renan Santos e Romeu Zema também participaram. O ex-governador de Minas defendeu uma reforma administrativa com o corte de gastos. Zema prometeu ainda a redução da carga tributária.
2: O candidato do Missão defendeu que os benefícios do INSS sejam reajustados apenas pela inflação, sem vinculação ao salário mínimo. Renan Santos afirma que o reajuste automático pressiona a inflação e os ganhos acabam neutralizados pelo aumento do custo de vida.
0: E uma nova pesquisa presidencial foi divulgada nesta segunda. Vamos conferir.
1: No levantamento Nexus BTG, o cenário de primeiro turno mostra Lula na frente com 41% das intenções de voto, seguido por Flávio Bolsonaro com 36%. Na sequência estão Ronaldo Caiado com 5%, Renan Santos e Romeu Zema empatados com 4% e Samara Martins e Augusto Cury empatados com 1%. Brancos e nulos são 5% e 2% dos entrevistados não sabem ou não responderam. No segundo turno, Lula tem 47% e Flávio Bolsonaro 44%, um empate técnico dentro da margem de erro, que é de 2 pontos percentuais. Em outro cenário, Lula aparece com 45% e Ronaldo Caiado com 42%, também empate técnico. Contra Romeu Zema, Lula tem 46% e Zema 41%. No último cenário pesquisado, Lula tem 47% e Renan Santos 36%. A pesquisa completa está disponível no site band.com.br.
16: Faltam propostas nas campanhas. Veja no comentário de Fernando Mitre.
17: O duelo de rejeições empobrece o confronto de ideias entre os candidatos e aprofunda o déficit de conteúdo das campanhas, como está acontecendo e já vinha acontecendo nos anos anteriores. Os candidatos começaram, a partir desse domingo, a fase oficial da campanha, tendo pela frente um grande vácuo de propostas e ideias programáticas a preencher. Não foram até agora muito além das frases de efeito alimentando o antipetismo ou o antidireitismo bolsonarista, que divide o país. Ninguém discutiu ainda com seriedade e a necessária profundidade o desafio fiscal, por exemplo, num país de grandes carências sociais como o nosso. A saúde, a educação, a segurança, temas fundamentais, não foram até agora além das platitudes de sempre, dos discursos redundantes. Está aberta, então, a temporada oficial da campanha, devia ser o tempo do saudável confronto de planos para o país, o confronto real de ideias programáticas. Sabe-se o que espera o presidente e qual a dimensão desse desafio a partir de 2027. O país merece assistir, nessa fase da campanha, à exposição dos candidatos em debate democrático, com abordagem objetiva e abrangente dos problemas que são imensos e suas soluções, que não se resolvem com o fraseado vazio dos palanques desse domingo. Vamos aguardar qualidade nessa campanha. Thaís, Felipe.
0: Obrigado. O ministro Flávio Dino afastou por 6 meses o presidente do Tribunal de Contas do Maranhão. Vamos voltar a Brasília, Natália Paz, e mais uma vez de volta com as informações, Natália.
18: Se trata de Daniel Brandão, que é sobrinho do governador do Maranhão, Carlos Brandão. Essa decisão atende a um pedido da Polícia Federal que investiga uma possível relação com o assassinato de um empresário em 2022 e um esquema de corrupção. O grupo é suspeito de direcionar pagamentos de contratos públicos a empresas e o homicídio teria ligação com um pedido de propina por parte de Daniel. Esse esquema teria como provável líder o governador, que nega qualquer envolvimento. Na decisão, Dino disse que o grupo tentou blindar a identificação de Daniel Brandão na investigação sobre o assassinato. O caso chegou ao Supremo porque a PF investiga se o senador Everton Rocha, do PDT do Maranhão, tentou atrapalhar as investigações. Thaís, Felipe.
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0: Ações das Casas Bahia despencaram depois do pedido de recuperação. O Jornal da Noite volta já.
19: Eu sou Cristiane Ramalho, direto de Berlim, na Alemanha, com as principais informações para a Band News TV, na velocidade da notícia.
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1: Com uma dívida bilionária, as Casas Bahia pediram recuperação judicial, demitiram 3 mil funcionários e fecharam 298 lojas. As ações despencaram na bolsa, como explica a Juliana Rosa.
28: As Casas Bahia foram criadas em 1952 pelo imigrante polonês Samuel Klein e cresceu oferecendo crédito a pessoas de baixa renda para compra de móveis e eletrodomésticos. Nos anos 90, virou a maior varejista do setor no país, situação que começou a mudar em 2020, quando a pandemia provocou o fechamento de várias lojas. Com uma dívida total de mais de 17 bilhões de reais e 10 bilhões de prejuízo no segundo trimestre do ano, foi feito o pedido de recuperação judicial. As ações da companhia desabaram 33% na Bolsa de Valores. O problema é que esse não é um caso isolado. Estamos vendo grandes empresas do varejo pedindo recuperação judicial. Casas Bahia, lojas Marabrás, Tokstok e outras. O número de CNPJs negativados bateu recorde, segundo a Serasa. Em junho, foram mais de 9 milhões de empresas inadimplentes. O pior resultado em 10 anos. O varejo vive uma tempestade perfeita. Tem questões mais estruturais, como o aumento das vendas online, a concorrência com os sites chineses e as bets e questões de momento, juros altos por muito tempo, recorde de endividamento de pessoas e empresas, principalmente para as empresas que já estavam mais endividadas, com problemas de gestão. A economia cresce agora mais devagar para completar, mesmo com muitos estímulos do governo, que em boa parte estão turbinando o crescimento de forma artificial. Com isso, as previsões de crescimento estão cada vez menores e cresce o risco de recessão. Felipe, Thaís.
0: Obrigada. O ministro da Segurança Nacional de Israel defendeu o extermínio de até 40 pessoas por noite em Gaza. Itamar Ben-Gvir criticou a redução dos ataques ao território palestino. Em entrevista, ele também defendeu a saída em massa dos palestinos e a retomada de assentamentos na Cisjordânia, território palestino majoritariamente ocupado por colonos judeus. As declarações já foram levadas à ONU como provas de suposto genocídio.
1: ONGs que realizam trabalho voluntário têm sofrido com queda nas doações. Esse foi um dos assuntos do Canal Livre com a fundadora da Amigos do Bem, Alcione Albanese.
29: Quando a pessoa faz, ela realiza a parte dela. Agora cabe
4: a nós, realizarmos a nós. Isso eu carreguei uma responsabilidade de ter um, de valorizar a doação, de cuidar da doação, o que chega na nossa mão. Olha, a responsabilidade tem que ir para a ponta. A doação sempre é a primeira quando você tem um problema financeiro, é a primeira que

0: manifestar e aguarda as apurações sobre eventuais vazamentos. A defesa de Lulinha também afirmou que não vai discutir o que chamou de recortes vazados das investigações e fala em crime de violação de sigilo e contaminação política nessa prática. O filho mais velho do presidente Lula está sendo investigado em 3 inquéritos no Supremo por suspeita de tráfico de influência.
1: Isso tudo passa pelas eleições?
2: Olha, vamos lá, né? Eu acho que há uma corrida contra o tempo aí, né? Porque as eleições são daqui a 2 meses. Mas, bom, em qualquer país civilizado, vamos lá, país que tivesse alguma preocupação ética, isso é um caso incrivelmente escandaloso, né? Imagina o seguinte, nós estamos falando de um dos maiores escândalos de corrupção no Brasil nos últimos anos, que é o escândalo do INSS. Você tinha um grande operador, né, que é o chamado Careca do INSS, e tinha relações sabidas, transferências inclusive para empresas desta lobista chamada Roberta Lustinger, que é uma espécie de parceira, sócia, aí tem que ver exatamente o nome a se dar isso, do filho do presidente da República, e que faz transferências monetárias, pagamento de joias para o chefe de gabinete, principal assessor do presidente da República, para abrir caminhos, canais de lobby para negócios dentro do governo. Então, remunera o chefe de gabinete, que obviamente é uma figura extremamente influente, confiança pessoal, que carrega o celular do presidente da República, que tem acesso ao governo, para negócios, aí é essa triangulação, né? O filho do presidente, o chefe de gabinete do presidente, a lobista que trabalha com um corrupto chefe, digamos assim, né? Nas investigações do escândalo do INSS, que roubou milhares, centenas de milhares de aposentados do regime geral da Previdência no Brasil. Então isso é um, vamos lá, é inominável esse tipo de escândalo. Que agora, se isto vai de alguma maneira afetar as eleições, as preferências das pessoas, acho que o Brasil já é um país, vou aqui arriscar uma opinião, que é um pouco triste. O Brasil já é um país um pouco anestesiado. Nós passamos por tantos escândalos, tantas questões, tantas investigações que não deram em nada, que a impressão que eu tenho é que as pessoas já passam e tudo cai na vala comum da polarização. Então quem gosta do presidente não acredita, acha que não é verdade, quem é contra já tem uma opinião fixa para o outro lado. E o espaço para uma avaliação técnica, jurídica, imparcial, que deveria pautar isto e que deveria, a partir daí, formar o juízo das pessoas, não acontece. Então, infelizmente, eu não sou tão otimista. Eu acho que vão passando escândalos, as pessoas estão um pouco anestesiadas, assim por diante. E a gente vai correr nas eleições. Né?
1: Para fechar, Emanuel.
3: Tem como sair disso, Emanuel?
4: Não, vamos lá. Primeira coisa é o seguinte. Antes de eu responder o seu comentário, eu queria só dizer uma coisa, tá? Não estou dizendo que esse aqui é o caso. Eu vou falar em tese como jurista. Joia é uma coisa maravilhosa para lavar dinheiro. Porque você transporta de um lado para o outro. E raramente se pede recibo de joia em transporte. Atravessa a fronteira, ninguém pede para você recibo de joia. Alguém atravessou com colar, com anel, com relógio, raramente vai se perguntar, tá? E isso saindo do Brasil. Chegando no Brasil, às vezes a Receita pede. Mas dependendo de quem entra, a gente sabe que não vai pedir. Então, não estou dizendo que é o caso, mas acho que isso precisa levar em consideração. O que é importante aqui desse caso é se perceber o seguinte: o Brasil é um país em que tudo é tratado pelo judiciário, quando envolve certas figuras, como um excesso de coincidências e circunstâncias que em outros países civilizados seriam mais do que suficientes para justificar prisão preventiva ou cautelar, para justificar afastamento de cargo, para justificar escândalo, para justificar CPI. Mas no Brasil, a justiça, ao longo das últimas décadas, desde a Constituição de 88, trata essa série de situações como coincidências extraordinárias. Então eu vou destoar um pouco do Chile no seguinte: não é que o Brasil está anestesiado, é que o Brasil é um país em que tem tantas coincidências, que as coisas assim são tão por acaso, que aí tudo bem, a gente simplesmente aceita, porque afinal de contas, né, é só coincidência.
1: Fernando Schiller e Emanuel, encerramos aqui.
3: Muito boa noite aos dois.
2: Quero dizer que eu senti uma certa ironia aqui no...
4: Não, da coincidência, não é com você não, é da coincidência. Você sabe que Schiller...
2: Não, óbvio que da coincidência.
4: Não, o que é de lascar é que é o seguinte. Cara, tem cara de porco, focinho de porco, cheiro de porco, mas não é porco?
2: Vai que o Brasil é um país miraculoso, as coincidências acontecem.
4: É, o Brasil é o país da Marvel, tem uns X-Men aqui, cara de porco, cheiro de porco, focinho de porco, não é porco.

0: Eu adoro, pronto? Eu adoro quando vocês fazem esse encerramento. Valoriza muito a todos nós. Obrigado a vocês dois.
1: Obrigado, fique com Deus.
0: Quando é que vocês dois voltam? Já estão escalados? Quarta-feira?
2: Quarta-feira. Quarta-feira acho que estamos aqui.
0: Vocês dois estarão aqui?
1: É.
0: Vão voltar 4 dias pro debate da Band e até lá deve ter outras coisas aí pra gente comentar nessa política brasileira.
3: Nossa, todo dia, né?
0: Todo dia, né?
3: Uau.
1: De tédio ninguém morre.
0: Ah, não, com certeza. Obrigado a vocês dois. Até a quarta, então.
3: Obrigada, boa
2: noite. Valeu, pessoal. Valeu, pessoal.
3: E daqui a pouco, depois do intervalo, tem mais comentário, tem mais notícia. Fica aí que a gente já volta.

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4: 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Voltamos com a edição da noite. Na Band News TV para todo o país. O Ministério Público Eleitoral pede a impugnação do registro da candidatura de Antony Garotinho, do Republicanos, ao governo do estado do Rio de Janeiro.
8: Com dívidas de 17 bilhões de reais, Casas Bahia pedem recuperação judicial, demitem 3 mil funcionários e fecham quase 300 lojas.
4: Novas imagens mostram omissão de segurança no caso da mulher espancada pelo marido em São Paulo. Ele ajudou o agressor a carregar a vítima e não chamou a polícia. O empresário está preso e é investigado por outro espancamento.
8: Ministro da Segurança de Israel defende assassinato diário de palestinos e fala em matar de 30 a 40 por noite na faixa de Gaza.
4: O ministro do Supremo Tribunal Federal, Alexandre de Moraes, autorizou o ex-presidente Jair Bolsonaro a realizar atendimento odontológico, mas colocou algumas condições para essa consulta. Verusca.
8: Zé, e sobre esse assunto, quem tem informações para a gente é a Natália Paz e a gente vai direto para Brasília conversar com ela. Boa noite, Natália. Já conversamos no Panorama mais cedo, mas eu queria que você trouxesse para a gente aí as últimas informações desse assunto. Seja bem-vinda.
9: Tudo bem, Verusca? Boa noite novamente a você, agora para o Felipe também, para quem está na nossa companhia aqui no jornal. Essa decisão do ministro Alexandre de Moraes é uma decisão de hoje. Ele autorizou, de fato, esse atendimento odontológico, a saída ao dentista, mas justamente com uma condição importante, que é a condição do sigilo, né? Ou seja, não pode vazar qualquer informação, não pode vazar informações do atendimento, como, por exemplo, a data e o horário que esse atendimento vai acontecer. Inclusive, o Moraes, ele ressaltou que se essa informação ela for vazada, a consulta do ex-presidente Jair Bolsonaro ao dentista, ela pode ser cancelada. Então tem que ser algo de fato sigiloso para poder acontecer. A gente lembra que a defesa do ex-presidente tinha ali pedido na semana passada que esse atendimento ele acontecesse no consultório da esposa do senador Flávio Bolsonaro, filho mais velho do ex-presidente, esse atendimento aqui em Brasília, consultório dela aqui em Brasília, mas isso foi negado pelo ministro Moraes. Então, a ordem que ele deu, a autorização que ele deu é que esse atendimento ele deve acontecer no Centro Médico da Polícia Militar, ou seja, no Batalhão da Polícia, por uma questão de segurança e mediante escolta policial, como todas as saídas do ex-presidente, elas têm acontecido. Quando ele precisa de cirurgia, de atendimento médico, sempre tem uma escolta policial e não vai ser diferente dessa vez. Inclusive, essa que vai ser a primeira saída de Bolsonaro da prisão domiciliar desde o início de maio, lá do dia 4 de maio, quando o ex-presidente ele fez um último procedimento que foi no ombro. E existem várias ali proibições nessa domiciliar, né, que a gente veio trazendo ao longo das últimas semanas, já que no entendimento do ministro, o ex-presidente Bolsonaro ele descumpriu ali algumas condições sérias depois que o senador Flávio ele divulgou aquela carta que a gente tanto falou aqui na Band News, né, em que o Jair Bolsonaro estava ali indicando o Flávio como porta-voz, reafirmando apoio à candidatura do filho à presidência da República e, como consequência disso, o Moraes acabou proibindo o senador de visitar o ex-presidente por 90 dias, além de também estar valendo aquela proibição de receber visitas com finalidade político-eleitoral até o final das eleições. Nada disso mudou.
4: Natália, atualiza pra gente as informações a respeito do Discord, por favor.
9: Assunto muito importante, né, Felipe Verusca, que a gente está acompanhando já há alguns dias. Inclusive, na última sexta, a gente teve acesso a um documento em que a plataforma, o Discord, estava pedindo a revogação da última decisão da Agência Nacional de Proteção de Dados para que fossem prestadas informações em 3 dias, né, dizendo que não teria como, pedindo ali 15 dias úteis para isso, pedindo então que fosse revisto. Passou o final de semana, inclusive, com essa possibilidade de ser autorizado ou não, de ser analisado ou não, mas hoje a plataforma ela cumpriu com essa determinação, então, por parte dessa agência que faz parte ali do Ministério da Justiça aqui em Brasília, tirando do ar, então, aquelas transmissões ao vivo da plataforma e também o compartilhamento de tela, né? Quando a gente compartilha a própria imagem durante uma transmissão ao vivo. O Discord está dizendo que vai manter contato com as autoridades, com o governo brasileiro, para tentar reverter essa situação o quanto antes. Inclusive, divulgou uma carta para os usuários da plataforma, dizendo que está cumprindo com uma determinação, então, da Agência Nacional de Proteção de Dados, classificou essa situação como muito séria, mas que vai correr atrás para tentar reverter essa situação o quanto antes, destacando, Felipe, Verusca, quem está na nossa companhia aqui no jornal, que eles apenas tiraram do ar aquela possibilidade, aquele recurso de transmissão ao vivo e compartilhamento. Isso não quer dizer que a plataforma está fora do ar, muito pelo contrário, o Discord continua autorizado a funcionar, está funcionando, não foi suspenso, apenas então com exceção desses recursos. Isso porque a gente lembra, né, a gente trouxe nos últimos dias, tem uma investigação por parte da agência do Ministério da Justiça que mostrou ali que existem diversos grupos criminosos que utilizam justamente dessa plataforma para influenciar ali menores de idade, crianças, adolescentes, por exemplo, a automutilação e também ao suicídio.
8: Natália Paz, muito obrigada aí pelas informações. Boa noite.
9: Até mais. Até.
8: A gente segue falando de política, porque o ministro do Supremo, Flávio Dino, afastou por 6 meses o presidente do Tribunal de Contas do Maranhão, Daniel Brandão, que é o sobrinho do governador Carlos Brandão.
4: A decisão de Dino atende a um pedido da Polícia Federal que investiga uma possível relação com o assassinato de um empresário em São Luís e com um esquema de corrupção.
10: 19 de agosto de 2022. O empresário João Bosco Sobrinho é morto a tiros num prédio comercial em São Luís. O assassino, confesso, é Gilber Sucutrim Soares Júnior, condenado a 13 anos de prisão. Ele foi transferido para Brasília no ano passado, depois da PF apontar riscos para ele no Maranhão. Agora a PF investiga se o assassinato tem envolvimento com desvio de recursos e divisão de propina do Estado. Um esquema que, de acordo com a PF, tem como provável líder o governador do Maranhão, Carlos Brandão, tio de Daniel Brandão, o presidente do Tribunal de Contas do Estado, afastado hoje pelo ministro Flávio Dino. Daniel aparece nas imagens das câmeras de segurança do prédio momentos antes do assassinato do empresário. O governador Carlos Brandão negou qualquer envolvimento com a organização criminosa. O grupo é suspeito de direcionar pagamentos de contratos públicos a empresas. A suspeita é de que o assassinato tem ligação com um pedido de propina por parte de Daniel Brandão. Na decisão de hoje, Dino disse que o grupo investigado tentou blindar a identificação de Daniel Brandão na investigação sobre o assassinato. Daniel Brandão disse que é inocente e que recebeu a notícia do afastamento com perplexidade. O caso chegou ao Supremo por um motivo. A Polícia Federal investiga se o senador Everton Rocha, do PDT Maranhão, tentou atrapalhar a investigação do crime, o que ele nega. Daniel Brandão foi afastado do Tribunal de Contas por 180 dias. Ele também não pode ter contato com outros investigados.
11: Para o colunista, é que a gente está em sintonia, a gente fala junto. Para o colunista da Band News TV, Carlos Andreasa, Flávio Dino deveria se afastar do caso por influência política no Estado.
12: E é uma baixaria muito grande isso, a Taide escreveu, ela certamente leu a peça, eu estava agora lendo essa última decisão do ministro Flávio Dino, essa que afastou Daniel Brandão. No fim de semana eu li também, Paty, as outras manifestações dele sobre três inquéritos, ele baixou, ele derrubou o sigilo, eu fiquei dando uma olhada, e é, vou usar uma expressão antiga, é do balacobaco. Um negócio muito sério. Tem corrupção, propina, uso distorcido, corruptivo de emendas parlamentares. Tem um caso, esse, de assassinato com agentes múltiplos tentando coagir, obstruir a atividade da justiça. Um negócio muito sério. O Daniel Brandão, esse afastado, presidente do Tribunal de Contas do Estado, é sobrinho do governador. E aí, na decisão de Flávio Dino, essa é revelada hoje, fica posto que a condição de conselheiro do Tribunal de Contas e agora a condição de presidente, sob o exercício de abuso de poder, teria vindo para protegê-lo, para blindá-lo, um conjunto barra pesada. Certo? Tem essa investigação sobre homicídio, um negócio muito casca grossa. Como a investigação é muito importante, estava lendo aqui, repito com atenção, vocês ouviram aí o resumo que a Thay fez. Como a matéria é muito importante, surge a questão sobre se o ministro Flávio Dino poderia ser o relator desse caso. Ele foi sorteado, certo? Esse caso está no Supremo. Um conjunto de casos está no Supremo porque há referência a um deputado, Josimar Maranhãozinho, e há a referência ao senador Everton, o famoso Everton Rocha. Isso fez com que o caso, numa matéria habeas corpus, fez com que o caso subisse para o Supremo Tribunal Federal. E o ministro Flávio Dino foi sorteado o relator. Repito, é muito grave o que se apura aí. E ele mesmo diz... trata da hipótese de uma organização criminosa, Flávio Dino dizendo, com base no que aponta a Polícia Federal, uma organização criminosa que seria comandada pelo governador do estado, Carlos Brandão, que é adversário político, declarado, inimigo mesmo, do ministro Flávio Dino. Então, se a investigação é tão importante, se ela é tão relevante, poderia o ministro Flávio Dino, que tem... É horrível dizer isso, porque talvez seja a proposição de um crime de responsabilidade de um ministro do Supremo, mas se ele tem atividade política no Maranhão, se ele tem candidato ao governador no Maranhão, Flávio Dino, que é adversário de Carlos Brandão, será que para uma investigação tão importante, que todos nós queremos que seja investigada, todos nós queremos esclarecimento disso, será que o ministro Flávio Dino poderia... pensando inclusive nas regras de impedimento, suspeição do Supremo Tribunal Federal, será que o ministro Flávio Dino poderia ser relator desse assunto?
4: Foi divulgada hoje uma nova pesquisa presidencial. Vamos conferir os números.
13: No levantamento Nexus BTG, o cenário de primeiro turno mostra Lula na frente com 41% das intenções de voto, seguido por Flávio Bolsonaro com 36%. Na sequência estão Ronaldo Caiado com 5%, Renan Santos e Romeu Zema empatados com 4%, e Samara Martins e Augusto Cury empatados com 1%. Brancos e nulos são 5%, e 2% dos entrevistados não sabem ou não responderam. No segundo turno, Lula tem 47% e Flávio Bolsonaro 44%. Um empate técnico dentro da margem de erro, que é de 2 pontos percentuais. Em outro cenário, Lula aparece com 45% e Ronaldo Caiado com 42%. Contra Romeu Zema, Lula tem 46% e Zema 41%. E no último cenário pesquisado, Lula tem 47% e Renan Santos 36%. A pesquisa completa está disponível no site band.com.br.
8: A Petrobras avalia que poderá produzir em 7 anos petróleo em águas ultraprofundas na margem equatorial.
4: Felipe. A empresa confirmou que encontrou hidrocarbonetos em um poço exploratório na bacia da foz do Rio Amazonas, na costa do Amapá.
8: A presidente da estatal, Magda Chambriard, afirmou que ainda restam aproximadamente 1.000 metros a serem perfurados para que se possa mensurar o tamanho da reserva de petróleo presente na região. Aliás, ela confirmou hoje, segunda-feira, que era petróleo, né? Porque na sexta, Felipe, eles descobriram o hidrocarboneto, que poderia ser ou petróleo ou gás natural.
4: Bom, e a partir disso, né, tem uma situação envolvendo o custo. Segundo Magda Chambriard, a Petrobras iniciou a perfuração do poço em 20 de outubro do ano passado a um custo de cerca de US$ 1 milhão por dia. Até o momento, os investimentos da operação somam aproximadamente US$ 300 milhões. A Petrobras detém 100% de participação no bloco.
8: A margem equatorial se estende da fronteira com a Guiana Francesa e vai até o litoral do Rio Grande do Norte. O poço Morfo, onde foram descobertos hidrocarbonetos e agora petróleo pela Petrobras, está a 175 quilômetros do litoral do Amapá e sob 2.886 metros de profundidade.
4: A Petrobras recebeu o aval do Ibama em outubro do ano passado para realizar pesquisas na margem equatorial após uma série de esclarecimentos da empresa a respeito das garantias ambientais para perfurar naquela região poços em busca de petróleo e gás natural.
8: Petróleo, agro e diamantes, Felipe, olha isso.
4: Como os governantes fazem o Brasil jogar sua riqueza no lixo? Esse é o destaque do comentário do âncora do Jornal da Band, Eduardo Oineg.
14: O Brasil está se tornando um país especialista em jogo? Não estou falando de bet. Estou falando em jogar outra coisa, jogar tempo fora, jogar dinheiro no lixo. Pega a margem equatorial. Que país sério gastaria 12 anos entre leiloar uma área e autorizar a perfuração exploratória para descobrir se tem petróleo naquela área? 12 anos. 12 anos um sujeito entra na melhor faculdade de engenharia de petróleo do mundo, Universidade do Texas, vai? Se forma, faz mestrado, doutorado, começa uma carreira na indústria. E a gente gastou esse tempo todo, 12 anos, primeiro na má vontade, depois na burocracia, que reforçava a má vontade. Como ainda pode ser preciso gastar mais ou menos de 5 a 7 anos para começar a produção, na prática, a gente pode ter gasto ou pode gastar quase 20 anos entre o leilão e o primeiro óleo comercial. Na Guiana, depois da descoberta, gastaram 5 anos. 5 anos lá, 20 anos aqui. Ferrogrão. Os estudos começaram em 2014. Cenário otimista. O primeiro trem pode passar nessa ferrovia, que é essencial para o agro, em 2038 ou 2039, quase 25 anos. A ferrovia China-Laos, que é maior, que atravessa montanhas, que une dois países. Sabe quanto tempo levou entre a assinatura da carta de intenções para o primeiro trem fazer tchuk-tchuk? 11 anos. Se você considerar a assinatura do acordo formal entre os dois países, 6 anos. Por que a gente precisa do dobro? Por que a gente precisa de 4 vezes mais tempo? Calma, tem coisa pior, que é o que faz a gente conversar sobre isso hoje. Mineração em terras indígenas. Aqui, a gente pode chegar a meio século. A Constituição de 1988 permitiu a mineração nessas áreas, desde que o Congresso autorizasse e os indígenas fossem ouvidos. E determinou que uma lei regulamentasse como é que ia funcionar. 38 anos depois, a lei não existe. Em 1995, até surgiu um projeto no Senado. Só que ele foi para a Câmara e morreu. Foram décadas de discussão, nada de sair a lei. Em 2023, veio o governo Lula e manda parar a discussão. Chega! Aí a situação chegou num ponto que os próprios indígenas foram para o Supremo. Olha isso, para reclamar da demora. Foi uma ação que partiu do Cinta Larga, que vivem entre Rondônia e Mato Grosso, e tem numa das terras deles uma região que tem um monte de diamante. Aí os indígenas disseram basicamente o seguinte: a Constituição permite, o Congresso não cria as regras, enquanto isso o garimpo clandestino faz a festa. Aí o Supremo reconheceu a omissão e deu 24 meses para o Congresso fazer o que não fez em quase 4 décadas. Aí se der certo. Aí depois virão regulamentação, pesquisa, licenciamento, autorização, implantação. Aí vai bater em 50 anos contando de 1988. Enquanto o Brasil joga tempo fora, joga riqueza formal fora, a pobreza cresce e o crime organizado agradece.
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7: A gente dá um intervalinho, daqui a pouco a gente volta com mais informações. Tem, por exemplo, a gente vai falar sobre Marabras e as Casas Bahia que entraram com pedido de recuperação judicial.
4: E tem mais opinião e análise aqui no Edição da Noite. 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

0: Ouviu a musiquinha? Deu frio na barriga ou não?
1: Domingo. Tô pensando domingo, das 6 às 8 da tarde, ou da noite, no caso. Uhum. Vou estar aqui na Band News, naquele aquecimento, no aquece, né, do debate. Vai ser bem interessante, recepcionando os candidatos, conversando com os assessores, conversando com os analistas do Grupo Bandeirantes de Comunicação a respeito desse grande encontro marcado para as 8 da noite, domingo, aqui na sede do Morumbi.
0: Vamos ver como é que foi o dia do presidente Lula. O presidente, nesta segunda-feira, esteve na região no litoral do Amapá, onde a Petrobras anunciou a descoberta de petróleo.
2: O presidente Lula cumpriu agenda no Amapá, onde durante a tarde, ao lado do presidente do Senado, Davi Alcolumbre, visitou um navio sonda da Petrobras. A empresa anunciou que encontrou petróleo numa perfuração em águas ultraprofundas, a 175 quilômetros da costa do Amapá, na chamada Margem Equatorial, uma região que vai do litoral do Amapá ao Rio Grande do Norte. Novos estudos vão dizer qual a quantidade e se a exploração comercial é viável.
3: Eu devia para a Magda que quando ela me comunicou que tinha encontrado óleo, eu senti a mesma sensação e a mesma emoção que eu senti o dia que o Zé Sérgio Gabriele, em 2007, e o meu querido amigo Estrela entraram no meu gabinete para anunciar que a Petrobras tinha descoberto pré-sal.
2: Lula tem cobrado dos auxiliares que mantenham uma agenda intensa de governo. A intenção é diminuir o impacto dos problemas da União no processo eleitoral. Nesta segunda, o PT apresentou oficialmente os palanques regionais de apoio à campanha de reeleição de Lula. O partido aposta na manutenção dos 4 estados em que já governa hoje, todos no Nordeste. E com alianças, tenta avançar nas regiões onde o presidente enfrenta maior rejeição, como São Paulo e o Rio Grande do Sul.
4: Não tem jogo ganho sem ser jogado. Nós vamos, a partir de hoje, estabelecer o diálogo com as forças democráticas do Brasil, independente de posições tomadas no passado.
2: No domingo, Lula promoveu o primeiro ato oficial da campanha em São Bernardo, na Grande São Paulo. O evento no estádio da Vila Euclides relembrou o início da carreira política do petista. No discurso, o presidente prometeu que, se reeleito, criará o Ministério da Segurança Pública. E também defendeu que a exploração de minerais estratégicos, utilizados em equipamentos de alta tecnologia, traga benefícios sociais.
1: E o nosso colunista Luiz Felipe Pondé analisa como a oposição bolsonarista está reagindo à recente rodada de reuniões do presidente Lula com líderes do Congresso e ministros do STF, como Alexandre de Moraes.
0: É o momento em que o grupo político de direita tenta sustentar o discurso de confronto contra a corte.
5: Os bolsonaristas, eles sempre tiveram um certo discurso de confronto, né? A gente sabe daquelas histórias que se falava, ah, vamos fechar o STF com cabo, não sei o quê, né? Depois de 22, tudo o que aconteceu, eles insistem num discurso de ameaça ao STF, né? De formar um Senado que seja fiel ao Bolsonaro e que, portanto, invista na ideia de impeachment. O resultado, me parece, é que eles acabaram jogando, não que seja só isso, mas eles acabaram jogando a favor de uma parceria que já vem se desenvolvendo entre o STF, o Congresso e a candidatura do presidente Lula. No sentido de que eles se defendem, montando assim uma espécie de defesa do status quo institucional, né? Lembra um pouco o discurso a favor da democracia, só que dessa vez o discurso é um pouco mais complicado, porque sabe-se muito bem que esse status quo dos poderes da República em Brasília anda muito mal, né? Muita suspeita, investigação que devia acontecer, mas de qualquer jeito, mais uma vez, dá a impressão que os bolsonaros são camisa 10 do Lula. Porque com essa ameaça toda, o Congresso de hoje, né, e os políticos que lá estão, precisam montar alguma situação que garanta todos eles. E nesse momento, o que acontece? o Centrão fica neutro, porque não quer correr risco de investir no candidato que perca a eleição e prefere ficar do lado de quem garante os privilégios dos poderes da República.
1: Pondé no Panorama com a Verusca Donato e a Thaís Dias.
0: Vamos continuar falando aí do dia dos candidatos. O candidato do PL, por exemplo, Flávio Bolsonaro, esteve em Belo Horizonte.
1: Nas redes sociais, ele atacou o presidente Lula.
6: Em Belo Horizonte, Flávio Bolsonaro almoçou com o candidato ao governo de Minas Gerais, Flávio Roscoe, e líderes políticos aliados durante a agenda de campanha na capital mineira. O mau tempo provocou o cancelamento de uma motociata e de um comício, que estavam programados em Juiz de Fora. A cidade é simbólica. Foi lá que o pai de Flávio, o ex-presidente Jair Bolsonaro, sofreu uma facada em 2018, durante a campanha eleitoral. Com o cancelamento da agenda em Juiz de Fora, Flávio passou o dia em Belo Horizonte, onde se reuniu com lideranças políticas, candidatos do PL e gravou conteúdos para propaganda eleitoral. No começo da noite, ele seguiu para o lançamento da campanha de Flávio Roscoe ao governo mineiro. O estado é o segundo maior colégio eleitoral do país, atrás de São Paulo. Flávio vê com bons olhos a candidatura de Cleitinho Azevedo, um aliado, mas que por ser do Republicanos, não terá o presidenciável no palanque por enquanto. Nas redes sociais, Flávio falou sobre as conversas reveladas pela PF que levantam suspeitas sobre o ex-chefe do gabinete de Lula.
7: As mensagens mostram que o Marcola do Lula cobrava propina em forma de joias para abrir as portas do governo. Você viu o colar de diamantes que a lobista do Careca do INSS ofereceu para o Marcola do Lula? O novo esquema do governo Lula, o Marcolão, ainda vai dar muito o que falar.
6: O pontapé inicial da campanha de Flávio foi em Copacabana, no Rio de Janeiro, o berço político dele. Em discurso, prometeu corte de gastos e de cargos, criticou a situação da segurança pública e fez acenos aos eleitorados feminino e evangélico.
0: Veja agora como foi o dia dos outros candidatos à presidência.
8: Os candidatos Ronaldo Caiado, do PSD, Renan Santos, do Missão e Romeu Zema, do Novo, cumpriram agendas em São Paulo. Caiado afirmou que o governo brasileiro foi tolerante com o avanço de facções criminosas.
9: Como o governo do PT sempre foi muito complacente com o narcotráfico, eles foram ampliando a criminalidade, foram ampliando os seus tentáculos e chegando a esse ponto que é ameaçador à soberania brasileira. O Brasil não caminha para uma venezuelização. O Brasil caminha para uma mexicanização.
8: O ex-governador de Goiás também esteve num evento com representantes do mercado financeiro. Renan Santos e Romeu Zema também participaram. O ex-governador de Minas defendeu uma reforma administrativa com corte de gastos. Zema prometeu ainda redução da carga tributária. O candidato do Missão defendeu que os benefícios do INSS sejam reajustados apenas pela inflação, sem vínculo ao salário mínimo. Renan Santos afirma que o reajuste automático pressiona a inflação e os ganhos acabam neutralizados pelo aumento do custo de vida.
1: Esse é um debate que vamos ter logo, logo que enfrentar de novo. É exemplo que recentemente enfrentamos em 2018, a reforma da Previdência. Como será feita a Previdência de quem está entrando agora no mercado de trabalho? Como essas pessoas que estão chegando agora vão se remunerar daqui a 30, 35, 40 anos num país que a longevidade cresce e esse custo pesa? Vai ter que fazer uma reforma profunda da Previdência. E, nesse caso, pagando aos atuais menos do que o salário mínimo, cada vez a diferença vai aumentar. Então, o prejuízo
0: é grande. E essa discussão da Previdência é uma discussão mundial, né, Felipe?
1: É.
0: Porque nos países nasce menos criança, as
1: demografia,
0: populações estão envelhecendo. Quem vai sustentar essa turma de mais velhos que vão se aposentar se os mais novos não, exato, serão suficientes no mercado de trabalho para pagar essa previdência?
1: Tem que fazer bem bem feito esse cálculo e tem que ser corajoso. O próximo presidente, seja ele Lula, seja ele outro, vai ter que acompanhar essa situação.
0: É porque essas reformas também têm sido muito tampão, né? Aumentam um pouco, exato, a idade, jogam um pouquinho para frente, mas sempre eles calculam, né, que lá na frente vai precisar de uma reforma.
1: Bom, e teve alteração na campanha de Ronaldo Caiado. O marqueteiro Paulo Vasconcelos deixou a campanha à presidência da República do candidato do PSD. A saída do profissional acontece há 11 dias do início da propaganda eleitoral obrigatória na televisão e no rádio.
0: O motivo da mudança envolve divergências internas sobre a condução da chapa e desconforto com a atuação do publicitário em outras campanhas. Os integrantes do grupo avaliaram como um erro o tom adotado contra os adversários.
1: Marcos Carvalho assume a função a partir de agora. Ele já era o responsável pelo setor de redes de internet do candidato.
0: Os programas e comerciais que serão transmitidos durante o horário eleitoral já estão em fase de gravação.
1: E a candidata ao Senado por São Paulo, Marina Silva, disse que foi alvo de uma tentativa de agressão nesta segunda-feira.
0: É, o fato ocorreu durante uma caminhada de campanha no centro da capital paulista, ao lado do candidato ao governo estadual, Fernando Haddad, e também da candidata ao Senado, Simone Tebet.
1: Segundo Marina Silva, um homem se aproximou da ex-ministra e encostou no ombro dela, né? E ali, claro, se criou uma situação, né? Também, além do ombro, ele teria encostado na barriga dela. Ele foi afastado pelos integrantes da equipe de campanha.
0: Bom, durante a ação, o homem questionou se a candidata queria voltar para a cena do crime. Marina Silva declarou que espera que o episódio seja um evento isolado.
1: Fernando Haddad afirmou que o grupo não será intimidado e que a participação da candidata seguirá normalmente nas próximas agendas. O autor da ação não foi identificado até o momento e vamos combinar, né? Tinha que ter um esquema de segurança forte, né? Uma situação como essa, uma situação de rua para candidatos ao governo e ao Senado, né?
0: É, não vamos esquecer que o candidato Fernando Haddad, na semana passada, relatou um episódio de perseguição de uma viatura da polícia militar, que teria perseguido ele, o motorista, até a casa de Haddad. Ele foi deixado lá e essa viatura perseguiu o motorista por cerca de 40 minutos. A polícia nega, mas ainda está sob investigação no governo do estado.
1: Hoje eu conversei com um dos integrantes da Polícia Federal que estão fazendo, aí sim, em nível nacional, a escolta dos presidenciáveis. E ele me disse que já trabalhou em outras campanhas e, pelas informações que circulam entre eles, é claro que de uma hora para outra tudo pode mudar.
0: Sim. Né?
1: Mas até aqui tem sido bem tranquilo, os deslocamentos dos candidatos têm sido bem tranquilos. Tomara que continue assim.
0: É, né, a Polícia Federal, Felipe, complementando um pouquinho, trazendo um pouquinho mais de informação, destacou cerca de 500 servidores para servirem esses candidatos à presidência da República. Num Brasil totalmente polarizado como o nosso, é importante que se garanta a segurança desses candidatos e automaticamente a segurança das eleições.
1: Vamos mudar de assunto, vamos falar do Rio de Janeiro. O Ministério Público Eleitoral pediu a impugnação do registro da candidatura de Antony Garotinho, do Republicanos, ao governo do estado do Rio.
0: O órgão argumenta que o político está devido a uma condenação por improbidade administrativa. O caso envolve fraudes apuradas no projeto Saúde em Movimento, que teriam causado prejuízos aos cofres públicos estaduais.
1: Segundo o Ministério Público, a suspensão dos direitos políticos começou a ser

0: contada em 2025 após o esgotamento dos recursos da defesa.
1: A defesa de Garotin contestou a decisão e afirma que a punição da justiça já foi integralmente cumprida. Os advogados do candidato sustentam que o prazo de 8 anos de inelegibilidade se encerrou no dia 31 de julho de 2026. Esse é um debate interessante, Felipe, porque os advogados alegam que a inelegibilidade já passou, que ele já cumpriu, mas a justiça diz que como ele conseguiu um habeas corpus para concorrer a vereador, esse tempo foi interrompido e que ele precisa agora ser somado aos últimos anos ali, por isso ele ficaria inelegível agora.
0: Bom, teve debate neste domingo em Minas Gerais. Os candidatos mineiros se enfrentaram na Band. Confira.
2: O debate entre os candidatos ao governo de Minas foi cercado de expectativas. 5 candidatos participaram. Alexandre Calil, do PDT, o senador Cleitinho Azevedo, do Republicanos, líder nas pesquisas e último a registrar candidatura, Flávio Roscoe, do PL, Gabriel Azevedo, do MDB, e Matheus Simões, do PSD, que assumiu o governo após a renúncia de Romeu Zema. O púlpito de Patrus Ananias ficou vazio. O candidato do PT disse que não pôde participar por causa do lançamento da campanha de Lula em São Paulo. A dívida bilionária do Estado com a União dominou boa parte do encontro. Também houve trocas de farpas.
3: Eu queria que o senhor explicasse para quem está nos vendo em casa, como é que o senhor explica não ser um problema do governo o feminicídio em Minas Gerais?
4: Uai, Matheus, você está em Nárnia? O seu governador, falta 7 mil policiais no efetivo da polícia. Ela é a polícia mais mal paga do país.
2: No último bloco, o clima voltou a ficar tenso nas considerações finais.
5: Calma, Calil. Todo mundo sabe aqui que você não consegue se controlar.
6: Desculpa, mas o candidato está me xingando.
7: Candidato, por favor, vamos mutar os microfones do Calil e do Gabriel, por favor.
0: Foi interessante, eu acompanhei o debate, foi bem interessante. Minas é o segundo maior colégio eleitoral do país, é uma das maiores economias do Brasil, a gente tem que ficar de olho e tem aquela tradição, né? Quem ganha em Minas, ganha a eleição. Vamos ver se mais uma vez isso acontece.
1: Bom, vamos falar de economia, porque com uma dívida de mais de 17 bilhões de reais, o grupo Casas Bahia entrou com um pedido de recuperação judicial.
0: A empresa demitiu 3 mil funcionários e fechou quase 300 lojas este mês.
8: 21 anos dedicados às Casas Bahia. Uma história que chegou ao fim na semana passada com um desabafo.
9: Estamos sabendo, nosso gestor na reunião hoje, que a Casa Bahia hoje não opera mais na cidade de Ponta Porã, né? Hoje o coração está partido mesmo, mas com sentimento de dever cumprido.
8: O Edson está na lista dos cerca de 3 mil funcionários demitidos pelo grupo só neste mês. Numa tentativa de diminuir os custos, quase 300 lojas foram fechadas em todo o Brasil. O Sindicato dos Comerciários de São Paulo disse que vai entrar na justiça para tentar anular a demissão em massa. As Casas Bahia registraram um prejuízo de mais de 10 bilhões no segundo trimestre deste ano e entraram com um pedido de recuperação judicial. A dívida total supera os 17 bilhões de reais. As Casas Bahia foram criadas em 1952 pelo imigrante polonês Samuel Klein e cresceram oferecendo crédito a pessoas de baixa renda para a compra de imóveis e eletrodomésticos. Nos anos 90, virou o maior varejista do setor no país, situação que começou a mudar em 2020, quando a pandemia provocou o fechamento de várias lojas. No ano passado, a gestora Mapa Capital assumiu o controle de 85% das Casas Bahia.
10: A empresa diz que a crise financeira tem relação com a alta dos juros, da inflação e a perda do poder aquisitivo das famílias.
11: O que acontece no varejo brasileiro é exatamente o que acontece no mundo todo. Os canais de venda tradicionais, que eram ponto de venda físico, se tornaram muito caros e passaram a concorrer com venda web, marketplace, que tem custo zero de infraestrutura.
1: É, o dinheiro mudando de mãos, né? E as lojas...
0: Não, exatamente. O dinheiro mudando de mãos e aí a crise batendo em lojas absolutamente tradicionais, que é o caso da Marabrás também, uma das redes de móveis e eletrodomésticos mais conhecidas de São Paulo, que também protocolou no último sábado um pedido de recuperação judicial. É uma situação bastante complicada dessas duas grandes e outras, porque a gente tem sucessivos noticiários de empresas pedindo recuperação judicial.
1: Juro é uma situação alto também, muito complicada. Felipe, as empresas não conseguem reinvestir para ficarem mais modernas, não conseguem reinvestir em programas para aumentar a atração online, e também há um crédito restrito para esse setor do varejo, onde as empresas podem se financiar e financiar essas vendas.
0: De acordo com a petição da Marabrás, o pedido foi feito em caráter de urgência e envolve dívidas da ordem de 140 milhões de reais. O documento mostra que, para além dos efeitos da alta persistente do juro, os problemas da Marabrás derivam ainda de disputas societárias e familiares.
1: A petição afirma que, historicamente, a família captava recursos junto ao mercado financeiro para expansão e exercício das atividades intensas em capital de giro, dando em garantia ativos, especialmente imobiliários.
0: Bom, Juliana Rosa vai tratar do assunto a partir do case da Casas Bahia, né, que protocolou então esse pedido de recuperação judicial, essa medida envolvendo a própria companhia e outras 9 empresas do grupo.
1: E quanto é grave isso, né, Felipe, por conta das demissões. Mas o que levou uma das maiores varejistas do país a essa situação?
0: Tema para análise da comentarista de economia, Juliana Rosa.
12: O problema é amplo e preocupante. Estamos vendo grandes empresas do varejo pedindo recuperação judicial. Casas Bahia, Lojas Marabrás, Tok Stok. O número de CNPJs negativados bateu recorde, segundo a Serasa. Em junho, foram mais de 9 milhões de empresas inadimplentes, o pior resultado em 10 anos. Principalmente para os micro e pequenos negócios, que são a maioria dos negativados, 8 milhões e 600 mil. As dívidas em atraso passam de 230 bilhões, dívida média por empresa de 25.500. O varejo vive uma tempestade perfeita. Tem questões mais estruturais, como o aumento das vendas online, a concorrência com os sites chineses e as bets, e questões de momento, juros altos por muito tempo, recorde de endividamento de pessoas e empresas, principalmente para as empresas que já estavam mais endividadas, com problemas de gestão. A economia está crescendo agora mais devagar, mesmo com muitos estímulos do governo, que em boa parte estão turbinando o crescimento de forma artificial. As previsões de crescimento estão cada vez menores no país e cresce o risco de recessão.
1: A aprovação do presidente americano Donald Trump caiu para o nível mais baixo do mandato.
0: Foi de 35% para 33%, segundo uma pesquisa da agência de notícias Reuters, em parceria com o Instituto Ipsos.
1: O índice se iguala ao pior resultado do primeiro mandato registrado em 2017. O mau desempenho tem a ver com a inflação, né, Felipe?
0: Ligada ao aumento do custo de vida dos americanos por causa do conflito com o Irã. Em entrevista exclusiva à Band News TV, o ministro do Desenvolvimento, Indústria e Comércio, Márcio Elias Rosa, disse que a relação entre Brasil e Estados Unidos está em uma situação delicada.
1: Mas ainda há interesses de retomar as negociações do fim do tarifaço com o governo Trump.
0: Vamos acompanhar.
13: Olha, eu espero que aconteça. Espero que aconteça. Da parte do Brasil há interesse, de fato há interesse. Eu acho que nós temos que voltar para a mesa de negociação. A última reunião que eu tive com embaixador Greer, que é do USTR, foi na véspera do anúncio, né, dos 25%, nós combinamos de voltar a falar. Eu imagino que a gente vai conversar. O Ministério das Relações Exteriores também lidera esse trabalho e também vem buscando a negociação. Eu sei que o presidente Lula, nas vezes em que conseguiu falar diretamente com o presidente Trump, teve êxito, não é? Tivemos êxito para aumentar a lista de exclusão de produtos, tivemos êxito para estabelecer a mesa de negociação e eu espero que isso volte a acontecer.
14: Então, eu estou imaginando que do lado de lá que tem uma resistência, é isso, ministro? O senhor está dizendo que o presidente Lula tem interesse, quer a conversa e ela ainda não aconteceu. Imagino que é porque na Casa Branca o Trump não está querendo.
13: Eu não sei se o Trump, mas o fato é o seguinte, eles não quiseram acordo, eles nos impuseram uma tarifa injusta e indevida, eles usam argumentos que não são verdadeiros, eles embalam propósito ideológico com motivos econômicos. Ou seja, nós estamos de fato numa situação delicada na relação.
0: A entrevista completa do ministro está nas nossas redes sociais, @bandjornalismo, principalmente no YouTube.
1: Eu volto amanhã. Tchau.
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0: gente tecnicamente escuta a presidente da Petrobras falar, a Magda Chambriard, com muita clareza, sobre uma descoberta que ainda não tem valor comercial a partir dos hidrocarbonetos, a projeção de que ali há petróleo, mas não se sabe muito bem em que extensão, com qual volume, com qual qualidade, serve também para as perspectivas de que haja gás. É um anúncio importante que a Petrobras faz com os cuidados, porque isso tem impactos no mercado, deixando claro que a partir daqui, desse lugar, se avançará. Esse é o aspecto técnico. Para o político, isso não importa. É a descoberta de petróleo na margem equatorial. Então eles estão lá ambos capitalizando, porque Davi Alcolumbre terá sido dos mais vocais defensores, inclusive comprando brigas, dos mais vocais defensores dessa exploração, que ele considera potencialmente um divisor de águas para o desenvolvimento daquela região, notadamente do Amapá, onde ele é senador, sobre cujo governo tem imensa influência. E Lula, mais uma vez, o presidente do pré-sal. Isso reaviva memórias, isso compõe com seu discurso de soberania nacional, o poder energético, nesse momento, mais importante do que nunca. Ele tem feito discursos, um slogan de o Brasil pronto para mais, ou Brasil vai para mais, uma coisa assim. Isso passa também por essa descoberta e compõe, com a questão dos minerais raros, das terras raras, isso compõe também o discurso material, né, da defesa da soberania. O Brasil que é autossuficiente energético, que vai processar a sua própria matéria orgânica. Eu acho que o grande lance desse encontro dos dois aqui hoje no Amapá, isso aconteceria mesmo que eles estivessem brigados, tá? Mesmo que eles não tivessem feito essa paz duvidosa aí, eles estariam ambos lá hoje capitalizando essa descoberta, que do ponto de vista de política eleitoral, no ano eleitoral, é golaço para ambos.
1: Agora é isso, né? É uma questão que interessa para os dois nesse momento, né? Intensifica os dois discursos, soberania nacional, a questão que Alcolumbre sempre defendeu também, da exploração da margem equatorial. O fato é que vai unindo esses dois, não com um apoio formal, como a gente já falou na semana passada, né? Mas unindo os dois num momento importante da disputa eleitoral, com pesquisas aí apontando Lula numericamente à frente, mas também muito próximo do segundo colocado. Por isso, talvez esse seja o limite da aproximação ou não?
0: Andressa, eu acho que essa aliança, essa amizade vai ser recalculada depois da eleição. Certo? Tem muita coisa pendurada aí. Alcolumbre vai manter o controle sobre o Amapá?

0: Será que surge mesmo? Mais ou menos, porque é o seguinte, ele é candidato ou pré... Agora é candidato, não é nem mais pré, é candidato, primeiro, pelo PRTB, o mesmo partido com o qual ele disputou a eleição para a Prefeitura de São Paulo. Ele tinha saído desse partido, tinha ido para o União Brasil e agora volta para o PRTB. No União Brasil, ele seria candidato a deputado estadual, agora candidato a presidente pelo velho partido. Mas como? Como é que pode Pablo Marçal ser candidato se ele foi considerado inelegível pela Justiça Eleitoral? A mágica da liminar. Com uma liminar na Justiça Eleitoral, Pablo Marçal conseguiu registrar a sua candidatura. Mas é pouco provável que essa candidatura depois seja validada pelas instâncias superiores da Justiça Eleitoral, inclusive o Tribunal Superior Eleitoral. Além de ter mudado de partido fora do prazo, ele tinha só até 4 de abril para mudar, mudou no último sábado. Além disso, ele era inelegível por mau uso das redes sociais durante a campanha para prefeito de São Paulo. Ele teria feito um concurso para que influenciadores fizessem cortes e divulgassem esses cortes em suas redes. E isso levou a abuso que a Justiça Eleitoral considerou crime eleitoral e, portanto, tornou ele inelegível. Agora, o mais importante nisso tudo é que, se ele tivesse ficado no União Brasil, ele teria um aliado importante para tentar conquistar a sua possibilidade de candidatura. Esse aliado importante, para quem mora em São Paulo, sabe quem é: Milton Leite. Sim, o presidente do União Brasil em São Paulo vinha trabalhando exaustivamente junto à Justiça Eleitoral, conversando com juízes mesmo ou com emissários, para que Pablo Marçal pudesse ser eleito deputado por São Paulo, pela União Brasil. Agora, pelo PRTB, Pablo Marçal perde esse apoio. Na verdade, Pablo Marçal está tentando dar, verdade seja dita, uma cadeirada na Justiça Eleitoral.
1: Agora, aproveitando que você estava falando sobre isso, até dei uma olhada, né? Não é um caso único, né? A gente lembra agora também de José Roberto Arruda, no Distrito Federal. Ele ainda está naquele depende se vai ou não, porque está numa situação parecida. E também o ex-governador do Rio, Antônio Garotinho, que vem atuando já em campanha, falando tudo, como candidato ao governo do Rio, também inelegível, condenado por decisão da Justiça, ou seja... Tudo aí numa tentativa de burlar esse processo com liminares, como você falou, alternativas que podem confundir ainda mais a cabeça do eleitor, né, Sabino?
0: Pode confundir, sim, mas a gente antecipa aqui na Band News TV. Pouco provável, no caso específico de Pablo Marçal, que a sua candidatura seja validada. Há muitos trâmites jurídicos para ele superar antes de ter a possibilidade de oficializar uma candidatura. Agora, vai confundir a cabeça do eleitor se ele entrar nas pesquisas eleitorais. Por enquanto, nenhum instituto de pesquisa sinaliza que vai colocar o nome dele, até porque é uma candidatura, eu repito, que está baseada numa liminar na justiça.
2: É mais uma das inconsistências do Rio de Janeiro, né? Rio de Janeiro que vive aí há anos esse limbo institucional, né? Aí agora no período eleitoral querem desatar esse nó. Isso pode dar, pode prejudicar ainda mais a eleição. A gente já tem, o Rio de Janeiro é algo que precisa ser estudado a parte do Brasil, né? Porque você já tem um dos candidatos a governo do Rio de Janeiro sob suspeição, né? Que é o Antônio Garotinho. Então é preciso, eu acredito que no Rio de Janeiro agora o melhor é calma, esperar esse período eleitoral, que são só 45 dias, passar, para depois ver o que efetivamente acontece. Qualquer decisão agora, a campanha eleitoral começou ontem, qualquer decisão agora, ela evidentemente vai ter um caráter eleitoreiro e só vai piorar as disputas no Rio, que já estão todas desajustadas. Então, eu acredito que o melhor agora seja esperar para ver se o Rio de Janeiro finalmente consegue ter um pouco de previsibilidade depois de alguns anos aí.
3: Os bolsonaristas, eles sempre tiveram um certo discurso de confronto, né? A gente sabe daquelas histórias que se falava, ah, vamos fechar o STF com cabo, não sei o quê, né? Depois de 22, tudo o que aconteceu, eles insistem num discurso de ameaça ao STF, né? De formar um Senado que seja fiel ao Bolsonaro e que, portanto, invista na ideia de impeachment. O resultado, me parece, é que eles acabaram jogando não que seja só isso, mas acabaram jogando

a favor de uma parceria que já vem se desenvolvendo entre o STF, o Congresso e a candidatura do presidente Lula, no sentido de que eles se defendem, montando assim uma espécie de defesa do status quo institucional, né? Lembra um pouco o discurso a favor da democracia, só que dessa vez o discurso é um pouco mais complicado, porque sabe-se muito bem que esse status quo dos poderes da República em Brasília anda muito mal. É muita suspeita, investigação que devia acontecer, mas de qualquer jeito, mais uma vez, dá a impressão que os Bolsonaros são camisa 10 do Lula, porque com essa ameaça toda, o Congresso de hoje, né, e os políticos que lá estão, precisam montar alguma situação que garanta todos eles. E nesse momento, o que acontece? O Centrão fica neutro, porque não quer correr risco de investir no candidato que perca a eleição e prefere ficar do lado de quem garante os privilégios dos poderes da República.

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0: Olá, seja bem-vinda, seja bem-vindo você também ao nosso Jornal Terra Viva. Como é bom encontrá-los, encontrá-las, né? Porque juntos aqui acompanhamos os principais destaques do agronegócio, do Brasil e de todo mundo.
1: Economistas projetam estabilidade para a inflação em 2026. Prévia do PIB recua no mês de junho. A agropecuária foi o único setor que registrou alta. Governo libera 10 milhões de reais em subvenção econômica à laranja da safra 2026-27.
0: E você vai ver também a primeira reportagem especial de uma série sobre o Dia Nacional do Campo Limpo. Essas e outras notícias a partir de agora no Jornal Terra Viva. Bom, começamos a semana aqui repercutindo o mercado financeiro, a nossa economia, porque a estimativa da inflação para o fim desse ano se manteve estável em 5,02%, né? Isso acontece após 6 quedas consecutivas nas projeções do boletim Focus, né? No longo prazo, os economistas consultados projetam uma alta para o índice no Brasil.
2: Para 2027, a estimativa subiu de 4,22 para 4,24%. Já a projeção para o crescimento da economia brasileira se manteve estável em 1,98% neste ano. Em contrapartida, os economistas projetam desaceleração para o ano que vem. A estimativa caiu de 1,52 para 1,50%. A projeção para o câmbio do dólar em 2026 se manteve em R$ 5,20 pela nona semana consecutiva. E a taxa básica de juros, a Selic, permanece estimada em 13,75% ao ano, pela segunda semana seguida, segundo o Banco Central.
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12: O quinto sinal vai marcar 5 horas. Alô, São Paulo, bom dia, Brasil. Funinha virando na alvorada do inverno dessa terça-feira, 18 de agosto de 2026. Hoje não tá com cara de inverno, não. Estamos com 18 graus, mas a sensação térmica até de uma temperatura mais elevada, vindo para cá, tava 20. Agora caiu um pouquinho, até porque aqui no Morumbi, onde fica a sede do Grupo Bandeirantes de Comunicação, é um pouco mais geladinho, né? Mas está 18 graus, em alguns lugares 20. E hoje vai esquentar muito, é o que promete aí a formação da meteorologia durante toda a semana, região sudeste enfrentando um veranico, mas que não vai dar nem para a gente se animar muito não, porque aí chega o final de semana, justamente no final de semana, as temperaturas vão cair de novo e depois sobe de novo, fica nessa gangorra que nos faz ter muito cuidado, é preciso ter muito cuidado com a saúde, para evitar pegar aí uma friagem, né? Como se diz no interior, uma friagem, pegar um resfriado. Então, preciso se alimentar bem, estar bastante hidratado. A hidratação é fundamental. Doutor Evaldo Stanislau, que é o nosso médico aqui no Pulo do Gato, vive falando sobre isso e vai voltar a falar certamente sobre os cuidados com a saúde, com essas mudanças bruscas de temperatura, não é? Vamos chamar a Stephanie Toso para saber então como vai ficar o tempo nesta terça-feira, Stephanie.
13: Com a presença do bloqueio atmosférico no interior do país, todo o estado de São Paulo continua sem previsão de chuva. Para hoje, o sol aparece com pouca presença de nuvem no céu, principalmente entre a região metropolitana e os municípios do interior, e esquenta de forma muito rápida. A expectativa é que na capital, a máxima chegue até 30 graus. Durante o período da tarde, tem atenção redobrada para a umidade relativa do ar. Os valores podem ficar em alerta entre a metade norte e oeste do estado de São Paulo, abaixo de 20%, enquanto na capital paulista, a expectativa já é de umidade abaixo de 30%. Até pelo menos a sexta-feira, o padrão de tempo se mantém, com noites e madrugadas ainda com temperaturas mais amenas e tardes cada vez mais quentes devido à atuação da onda de calor.
12: A Stephanie falou aí sobre a falta de chuva, né? Estamos com um sistema integrado metropolitano com 45,9%, de acordo com a última medição da Sabesp. O Alto Tietê tem 44,9%, o Cantareira 34,9% de volume armazenado e o Guarapiranga está em condições melhores, 72,7%, mas não tem chovido. Já estamos aí mais da metade do mês e o acumulado de chuva é muito pequeno nos diversos reservatórios. Daqui a pouco mais sobre a previsão do tempo. Hoje é aniversário das cidades paulistas de Cajuru e Guarani do Oeste. Cajuru é uma palavra tupi, vem de Ka, que é mata, e Uru, que é boca. A cidade, localizada numa planície entre densas matas, nasceu na fazenda de Maria Pires de Araújo, em novembro de 1821. Ela doou terras para a construção de um templo religioso em torno do qual surgiu o povoado. Em 1846, foi alçada a condição de freguesia, ligada ao município de Casa Branca. Em 1850, passou a pertencer a Batatais e 6 anos depois foi elevada à vila. Em 18 de agosto de 1866, virou município Cajuru, com 25.830 habitantes hoje. Guarani do Oeste é uma referência aos índios guaranis, que foram os primeiros habitantes do lugar. Mas a partícula do Oeste, para diferenciar de outras cidades com o mesmo nome. Povoado fundado em agosto de 1948 por Emídio Nogueira. Ganhou o nome de Emidianápolis e se tornou um bairro de Fernandópolis. Emancipou-se em janeiro de 1960. Guarani do Oeste é bem pequenina. Tem 1.968 habitantes, de acordo com o último censo. É ainda aniversário dos municípios de Cruz Alta, com quase 59 mil habitantes, e Tenente Portela, com 14.497, ambas no Rio Grande do Sul. Caputira e Porto Firme, em Minas Gerais. Caputira tem quase 9 mil habitantes e Porto Firme 10.569. E Itaguatins, no Tocantins, tem 5.172 habitantes. Na história, nós lembramos hoje, em 1960, há 66 anos, a primeira pílula anticoncepcional foi produzida comercialmente. Era a Enovid 10, que foi lançada em Illinois, nos Estados Unidos. Um pouquinho aí da nossa história e das lembranças desse dia 18 de agosto. Oi, Pedro Campos, bom dia.
11: Bom dia, Silvânia. Bom dia para quem está nos acompanhando aqui no Pulo do Gato. Estava lendo agora há pouco uma notícia que vem lá da Alemanha a respeito do impacto nas pessoas sobre o eclipse que aconteceu na semana passada. Vocês devem se lembrar que nós falamos sobre o assunto por aqui e dezenas de pessoas procuraram atendimento médico nos dias seguintes por conta de dores nos olhos e distúrbios visuais. Clínicas em Berlim e também no estado de Baden-Württemberg registraram um aumento da demanda após o fenômeno, que foi acompanhado por muitas pessoas sem proteção ocular adequada. Na capital alemã, o hospital Charité e o grupo hospitalar Vivantes informaram ter atendido cerca de 20 pessoas que relataram alterações na visão. E já na região de Baden-Württemberg, esteve entre as áreas onde o eclipse foi observado com mais intensidade antes do evento. Oftalmologistas tinham alertado para os riscos de observar o sol sem a proteção adequada. Todos os casos aqui, os quais a imprensa alemã está divulgando, não há informações ainda de sequelas graves, né? Mas há expectativa que as queixas possam aumentar nas últimas horas, porque há um efeito retardado também nesse tipo de situação. O Departamento Federal de Proteção Radiológica advertiu que a exposição direta à luz solar pode causar danos permanentes à retina em poucos instantes. Contudo, especialistas ressaltam que lesões na retina nem sempre apresentam sinais de alerta imediatos. Pacientes que olham diretamente para o sol durante um eclipse sem proteção ou sem a proteção adequada podem desenvolver pequenas cicatrizes por queimadura na retina. Olha que coisa maluca, né? E essas marcas não desaparecem completamente. Em casos mais graves, pode provocar a perda permanente de uma pequena área do campo da visão. Então, quando a pessoa percebe a alteração na visão, o dano já pode ter ocorrido. Que situação essa aqui, né?
12: Então, desde pequena eu escuto isso. Olha, não pode olhar direto pro eclipse, né? Tinha até uma uma crença, né, de que nascia verruga no dedo, lembra disso? Você olhava para o eclipse, uma coisa assim, né? E a crença. Mas a questão do olhar
11: da estrela,
12: com uma proteção
11: também, né? Não era da estrela? Apontar para a estrela, né?
12: Apontar a estrela, nascia verruga. Ah, é isso mesmo, não é do eclipse, é isso mesmo, tá, lembra bem. Tá, mas do eclipse, eu lembro que meus pais já falavam, olha, não pode olhar direto. Tal. Mas as pessoas não levam muito isso em consideração e acabam olhando, olha aí, você está vendo o perigo que é
11: perigo,
12: essa,
11: né,
12: situação.
11: Bom, falando em sol, Silvânia, ontem, né, com a chegada desse veranico aí, desse calor, à noite, na minha casa com a luz acesa, repleta daqueles bichinhos de verão.
12: Ai, aquilo é irritante, não é?
11: Não é?
12: Irritante.
11: Vocês não viram?
12: Não, lá
11: ontem,
12: em casa não.
11: Também não. Nossa, ontem tava cheio lá.
12: Nossa.
11: Acendi a luz da sala, tive que fechar, apagar a luz, né? Que se apaga
12: aquilo
11: a luz,
12: é
11: ele some.
12: É muito irritante.
11: Mas de estranho nessa época do ano. Então, é. Chamou a atenção.
12: Olha, a outra notícia desse início de manhã, madrugada, aqui no Brasil, que deixa todo mundo muito triste, foi a morte da atriz Laura Cardoso, uma das pioneiras da televisão brasileira, uma carreira histórica de décadas. Ela morreu ontem à noite de causas naturais em casa, aos 98 anos de idade. Estava há poucos dias de completar 99. Ela nasceu em 13 de setembro de 1927 aqui em São Paulo, a Laurinda de Jesus Balerone, atriz luso-brasileira, uma dama da dramaturgia, pioneira na TV desde a inauguração em 1950, papéis marcantes na TV, foram mais de 100 trabalhos e vários prêmios. E a carreira da Laura teve início no rádio, atuando em radionovelas na década de 1940. Depois, com a inauguração da TV no Brasil, ela tornou-se uma das primeiras contratadas da TV Tupi, participando de teleteatros e trabalhando com grandes diretores do país. Na TV, ela fez vários papéis marcantes, né? Recentemente, ainda a TV Globo repetiu a novela A Viagem, que já foi reprisada tantas e tantas vezes, mas é um marco da TV dos anos 1990, onde ela tem um papel muito importante. Mas é uma perda para a nossa dramaturgia. Sempre simpática, ela tinha uma cara de brava, né? Então ela fazia muitos papéis de vilã, mas ela também fazia mocinha também, né? A pessoa, a vozinha boazinha também, né? Inúmeros papéis, né? Uma perda muito grande, né, Pedro?
11: Ícone da dramaturgia, né?
12: Sim.
11: Que perda para nós todos e que sensibilidade para transformar o texto em emoção. É única mesmo, é daquelas que não podem
12: marcante,
11: ser comparadas.
12: Marcante.
11: É, não pode ser comparada aos outros, não. Ao longo do programa a gente vai lembrar aí de episódios, né, importantes, passagens da querida atriz veterana Laura Cardoso, que estava prestes a completar 99 anos de vida, ia completar agora no mês de setembro e faleceu ontem. A gente vai falar sobre essa trajetória ao longo do Pulo do Gato de hoje, que está no ar com a produção e coordenação do Diogo Braga, que vai contar pra gente quanto foi o jogo do Internacional ontem. Tudo bem, Diogo? Bom dia.
14: Bom dia, Pedro. Bom dia, bom Silvânia. Dia. Bom dia aos ouvintes ligados aqui no Pulo do Gato. Foi 1-1 com um gol de falta no finalzinho, no último minuto, mais precisamente. O jogo aconteceu lá no Beira Rio. Placar final 1-1. Esse jogo foi o único jogo de ontem, na segunda-feira, que aconteceu do Brasileirão, terminando a 23ª rodada, e com esse empate o Inter saiu da zona do rebaixamento, chegou a 24 pontos, passou o Mirassol, que entra na zona de rebaixamento. Então, neste momento, temos na zona Mirassol 17º com 23 pontos, mesma pontuação do Remo, 18º. O vice-lanterna continua sendo Vasco da Gama, mas ele tem um jogo a menos que o Remo, e tá o 19º com 22 pontos, e a Chapecoense é a lanterninha com 11 pontos. Então, esse jogo aí bagunçou um pouquinho a situação lá no Z4. Bom, mudando a chavinha, porque hoje já tem Libertadores e Sul-Americana, jogos da volta das oitavas de final, começando com Independente, Rivadavia e Fluminense. O jogo da ida foi 0-0 e o Flusão vai até agora a Argentina tentar se classificar. E o jogo é difícil, não vai ser fácil não pro Fluminense, que lembrando que o Rivadavia foi o time que ficou em primeiro no grupo do Fluminense mesmo, superou o Fluminense na fase de grupos, agora é a vez, mas vem embalado de uma vitória do Palmeiras aí no Campeonato Brasileiro. Também pela Libertadores tem Universidade Católica e Estudiantes, hoje às 21h30. Aí pela Sul-Americana temos São Paulo recebe hoje no Morumbi 21h30 o Bolívar. O jogo da ida foi 1-1, o São Paulo conseguiu segurar o resultado lá na altitude, e hoje às 21h30, com transmissão da Bandeirantes, tem tudo aí para se classificar para as quartas de final da Sul-Americana. O outro jogo é entre Deportivo Recoleta e Boca Juniors. O jogo da ida foi 3-1 para o Boca. Bom, também tivemos uma notícia importante aí no final da noite, início da madrugada, em relação ao Corinthians, porque o presidente do Corinthians deu uma entrevista ontem, depois da votação do conselho, que aprovou a renovação de contrato com o Memphis, e ele já antecipou que a documentação está encaminhada, e aí nas próximas horas, talvez amanhã, à tarde de hoje, já deve ser anunciada a renovação de contrato com o Memphis, essa reviravolta no caso, que ele mesmo, o presidente do Corinthians, já tinha dito que não ia renovar. Ele disse na entrevista ontem que o Memphis baixou bem os valores do contrato, e aí por isso tanto o jurídico quanto o administrativo do clube e o financeiro disseram que era possível pagar esse contrato, que segundo Osmar Stable foi reduzido. Fato é que ele também recebeu muita pressão aí da torcida, inclusive as torcidas organizadas do Corinthians marcaram um protesto em frente ao Parque São Jorge. Deixa eu só pegar a data aqui direitinho, mas eu vi o anúncio ontem que, olha lá, elas anunciaram ontem. Cadê? Que dia que vai ser aqui? Vamos ver.
11: Já se acha aí, bom, traz pra gente. Bom, mas vai ter o protesto.
14: Isso,
11: lá.
14: Vai ser amanhã. Vai ser amanhã o protesto das torcidas organizadas. Todas elas assinaram um anúncio juntos dizendo que vão protestar contra a gestão Osmar Stable. Então, tem essa novidade aí que aconteceu na madrugada. Nas próximas horas a gente atualiza com o contrato firmado e anúncio do Corinthians. Para finalizar, João Fonseca anunciou ontem também que desistiu de disputar o Masters 1000 de Cincinnati. Ele tinha se classificado e voltaria a jogar hoje, mas alegou um incômodo no abdômen e desistiu do torneio.
12: Muito bem. 5:14, a lua nova vai mudar para crescente amanhã às 23:46. O sol vai nascer às 6:29 e vai se pôr às 17:51.
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0: trazer notícia para quem acorda cedo, hein? Já já tem a participação também dos nossos ouvintes que mandam mensagem para cá. Para você que está acompanhando o Pulo do Gato pela Bandeirantes, também pelo nosso site radiobandeirantes.com.br, nos aplicativos aí pelo mundo afora, lembrando que o principal deles é o Bandplay. A Defesa Civil do Rio Grande do Sul contabiliza prejuízos após os temporais do fim de semana. Um resumo da situação no sul do país com o repórter Henrique Tanger.
1: Pelo menos 17 municípios gaúchos reportaram danos à Defesa Civil após os temporais do final de semana. A maior parte dos danos refere-se à queda de granizo e vendaval, que em algumas áreas passou dos 60 km por hora, além da elevação do nível de alguns rios e riachos. Pelo menos 19 pessoas ficaram fora de casa. A Defesa Civil também apontou para acumulados de chuva que chegaram a 134.

0: grande jogador da história do Coringão. Então, um abraço aí pro Falopa, muito obrigado pela audiência sempre. Brasília entra no período mais crítico de seca com alerta severo de queimadas. O Gabriel Marques traz pra gente essa informação.
1: O Distrito Federal segue em alerta para as queimadas, que podem se agravar ainda mais ao longo do mês de agosto. Só neste fim de semana, pelo menos 143 incêndios em vegetação foram registrados na capital do país. Segundo o Corpo de Bombeiros, foram 59 ocorrências no sábado e outras 84 no domingo. No sábado, a maior concentração de incêndios foi registrada na região oeste, em áreas como Braslândia, Ceilândia, Incrassete, Núcleo Rural Alexandre Guzmão e 26 de setembro. Além das equipes e viaturas, os bombeiros utilizaram um avião Nimbus no combate às chamas. Já no domingo, as ocorrências se concentraram nas regiões oeste e leste. Na Floresta Nacional, na Flona 4, o combate também teve a participação do ICMBio e do IBRAM. Também foram registrados incêndios em Planaltina e São Sebastião.
2: 5h19, a Expo Inter 2026 será a primeira da história com o selo carbono neutro. Os detalhes com a Sofia Utz.
3: A 49ª edição da Expo Inter será a primeira sem emissão de carbono. O sequestro dos gases do efeito estufa ficará a cargo da empresa CRVR, que também neutralizou a difusão de elementos poluentes na Fena Soja deste ano, em Santa Rosa. A aproximação entre o agronegócio e o meio ambiente é uma das principais marcas desta edição da feira. A Expo Inter 2026 ocorre de 29 de agosto a 6 de setembro no Parque de Exposições Assis Brasil, em Esteio.
0: Fala, Diogo Braga. Papinho errou o pênalti, então.
4: Meio certo. Ele não foi campeão brasileiro pelo Guarani em 78, mas jogou a final do Campeonato Brasileiro em 86 contra o São Paulo. A decisão foi para os pênaltis. Inclusive, dizem que aquela prorrogação foi uma das maiores da história do Campeonato Brasileiro. Um jogaço que empatou 3-3 no tempo normal. E aí, nos pênaltis, o João Paulo acabou errando. Era João Paulo e Evair, a dupla de ataque do Guarani. E do São Paulo, era Careca e Miller. Além do Silas, do Pita, dois timaços.
0: Muito bem, hein? Lembranças aqui com o Diogo Braga aí, ó, que é um grande estudioso do futebol. Aliás, no Instagram dele, como é que é o seu Instagram?
4: É Diogo C. Braga _.
0: Diogo C. Braga _.
4: Não, sem arroba.
0: Sem arroba?
4: Não, é arroba Diogo C. Braga _.
0: Arroba, né? Diogo C. Braga _, tá bom? Anota aí. Você seguiu o Diogo, que ele tem publicações muito interessantes sobre a história do futebol, né? Outro dia eu via do Carpegiani, do Pelé.
4: É, hoje tem mais uma. Já vou antecipar aqui pro ouvinte.
0: Aí, vai.
4: Final de Campeonato Brasileiro, Bangu e Coritiba. Fizeram uma 1985. E aí, também foi pros pênaltis. E aí, não vou contar quem ganhou, porque aí você vai ter que assistir o vídeo.
0: Tá bom, como se fosse uma surpresa. Né? Mas é isso aí. Mas ele traz...
4: Mas pra quem não sabe...
0: Não, mas o Diogo traz de uma maneira bem jovem, interativa, com uma linguagem diferente e muito, muito interessante. Bom, a Expo Inter 2026 foi a primeira da história com selo aí de carbono neutro, é uma das maiores feiras agropecuárias do Brasil. Importantíssima para o setor, a Sofia Utz trouxe para a gente aqui as informações. E muito interessante ver essa notícia do selo do carbono neutro, porque efetivamente o agronegócio é um dos setores mais atingidos, né, quando a gente fala das questões ligadas ao meio ambiente, como se o agronegócio fosse o grande vilão do meio ambiente. Pelo contrário, o agronegócio brasileiro é um dos maiores parceiros do meio ambiente. Você sabia que aqui no Brasil nós temos a maior preservação de floresta nativa dentro das propriedades? É o Código Florestal, que determina, obriga que o produtor brasileiro preserve parte da propriedade. Na Europa eles devastaram tudo, ninguém fala nada, né? Os agricultores franceses lá que metem trator na estrada para protestar contra os produtos brasileiros, porque sabem que a concorrência é boa, porque sabem que aqui o produto brasileiro é bom e eles querem um protecionismo, querem impedir, né, que nosso produto chegue por lá. Eles costumam jogar essa ideia aí, né? E tem até ator de Hollywood aí, o Leonardo DiCaprio, famoso, que uma vez embarcou numa dessas publicações aí, que era uma fake news.

0: monstruosa, para dizer o mínimo. Então, é muito bom ver que há esse selo, até para esfregar na cara de quem vem encher o saco aqui desses nossos agricultores queridos e pecuaristas que salvam a lavoura da economia brasileira. Daqui a pouco, certamente, a gente vai falar sobre o PIB aí. Ver qual é o único setor que cresceu e segurou um tombo maior da economia brasileira, né? Apesar do crescimento, quando a gente fala tombo, é porque estamos deixando de crescer. Desacelerou totalmente e o agronegócio é o único que avançou ainda em meio a essa situação toda. Então, muito respeito ao falar do agronegócio brasileiro e dos nossos queridos agricultores que acordam cedo pelo Brasil afora aí para produzir comida para o Brasil e para o planeta, hein? Você que tá na lida aí, acompanhando o Pulo do Gato, essa aqui é para você.
1: 5:24. Mais de 20 criminosos são indiciados por desvios de emendas parlamentares. As informações de Verena Veloso.
2: A Polícia Federal indicia o empresário baiano José Marcos Moura, conhecido como Rei do Lixo, por suspeita de envolvimento em um esquema de desvio de recursos de emendas parlamentares. Segundo a investigação, Moura seria um dos principais articuladores de um grupo envolvido em fraudes licitatórias, peculato, corrupção e lavagem de dinheiro. O empresário foi alvo da primeira fase da Operação Overclean, realizada em dezembro de 2024, e teria feito a ponte com agentes públicos de pelo menos 16 estados.
0: Criminoso apontado por envolvimento em fuga de detentos no sul da Bahia é preso em Minas Gerais. David Cardoso.
3: Um investigado por participação na fuga de detentos do conjunto penal de Eunápolis, no sul da Bahia, é preso em Minas Gerais após operação conjunta. Jairo Silva Damascena, conhecido como Piteca, de 38 anos, foi preso na última sexta em Belo Horizonte durante o cumprimento de um mandado de prisão, mas a informação só foi confirmada nesta segunda pela Polícia Civil. Segundo a corporação, ele, que era procurado pela Justiça da Bahia por crimes violentos, foi localizado após troca de informações dos setores de inteligência. Durante a abordagem, Jairo apresentou um documento em nome de outra pessoa. Após a checagem, os policiais constataram que o documento era falso.
1: 5:26, vamos a Brasília. Vitor Gomes já está a postos. Bom dia, Vitor.
4: Muito bom dia, Silvânia, a você, ao Pedro e a todos os nossos ouvintes. Nosso destaque da manhã é a respeito da educação. Das 811 unidades públicas de ensino básico do Distrito Federal, 147 não receberam nota no IDEB 2025 por não terem aplicado a prova, o equivalente a um pouco mais de 18% da rede. Entre as escolas avaliadas, o DF ficou abaixo da meta e da média nacional em praticamente todos os indicadores. Nos anos iniciais do ensino fundamental, foram 6 pontos contra 6,5 da média brasileira, que foi de 6,1. Nos anos finais, o índice chegou a 4,7, enquanto a meta era 5,3 e a média nacional 5. No ensino médio, o DF registrou 4,1, ante a meta de 5,4 e a média de 4,5 no país. A Secretaria de Educação afirma manter o acompanhamento das unidades por outros indicadores, como avaliações próprias das escolas e dados de rendimento. Volto com vocês.
1: Obrigada, Vitor. 5:27.
0: Belo Horizonte registra aumento dos crimes cometidos por menores de idade. Gabriela Oliveira.
5: O CIABH, serviço que atende adolescentes envolvidos em atos infracionais, registra 3.472 atendimentos no ano passado. O número é 12% maior que de 2024. O tráfico de drogas foi o principal motivo, seguido por ameaças e furtos. A maioria dos adolescentes tinha entre 15 e 17 anos. O relatório também aponta 374 atendimentos relacionados a conflitos em escolas, principalmente por ameaças, brigas e agressões. Em mais de 94% dos casos, era a primeira passagem pelo sistema socioeducativo.
0: Obrigado, Gabriela. Autoridades seguem investigando o acidente que matou 10 pessoas em Petrópolis. Agora é outra Gabriela, Morgado, lá do Rio de Janeiro, que vai trazer as informações.
6: A mãe de uma menina de 7 anos que morreu no acidente de ônibus em Petrópolis, na região serrana do Rio, acusa um motorista de negligência. Segundo ela, o profissional estava em alta velocidade e ignorou pedidos dos passageiros para ir mais devagar. O ônibus saiu de Belo Horizonte, em Minas Gerais, e estava indo para Copacabana, na zona sul do Rio, mas tombou na BR-040, em Petrópolis, na madrugada de domingo. O acidente deixou 10 mortos no total e mais de 30 feridos. O motorista sobreviveu. Segundo a Agência Nacional de Transportes Terrestres, a operação do coletivo era clandestina.
1: 5h28, a concessionária de energia Enel poderá ser multada mais uma vez. Isabela Mota.
7: A Enel terá que pagar 83 milhões de reais de multa depois de uma decisão da Agência Reguladora de Serviços Públicos do Estado de São Paulo. Desde 2024, a empresa de distribuição de energia tenta recursos para evitar o pagamento. A multa tem natureza comercial e diz respeito à irregularidade nas contas de luz. Segundo a agência estadual, a Enel aplicou metodologias de cálculos diferentes das normas preconizadas pela ANEEL. Agora, a empresa pode tentar acionar a esfera federal. O valor da multa corresponde a 0,45% da receita líquida anual da Enel.
0: São 5 horas e 29 minutos. Nós estamos hoje aqui no Pulo do Gato trazendo algumas lembranças, né, da grande atriz Laura Cardoso, com passagem pelo rádio, pela televisão, pelos palcos do teatro. Uma atriz realmente com uma personalidade única, né? Que tinha ali uma característica fundamental para o operador das artes cênicas: transformar emoção no texto que é colocado para os atores e atrizes. Nessa entrevista, concedida no ano de 1998, Laura Cardoso falou sobre a trajetória e principalmente sobre a importância do começo no rádio.
8: Não apoiava muito esse lado artístico. Quantos anos você tinha quando foi para a Rádio Cosmos?
9: Eu tinha de 15 para 16 anos.
8: Estava estudando?
9: Eu estava terminando o ginásio, estava na terceira série. Então, eu estava terminando o ginásio. E aí é que eu comecei na Rádio Cosmos, que é uma rádio que hoje é Rádio América, e onde havia um diretor maravilhoso chamado Júlio Atlas, e que me aprovou no dia, onde havia um autor maravilhoso chamado Clímaco César, que escrevia. Então eu comecei como radioatriz lá na Cosmos.
8: Apesar da família não apoiar, também não impediu. Você continuou.
9: Eu continuei, porque eu queria isso, eu queria representar, eu queria ir fazer o rádio. Eu tinha a impressão que nada me impediria, e acho que foi isso, nada me impediu. Eu segui em frente, eu fui em frente e fiz. Eu comecei fazendo rádio e continuei fazendo rádio.
8: Você era uma menina bonita e era também inteligente.
9: Eu acho que eu não sou muito burra, não. Porque é essa carreira que a gente leva, que a gente faz, a gente não pode ser burro, não. A gente tem que ter uma certa esperteza, tem que ter inteligência, tem que ter uma certa cultura, enfim. E bonita, eu não acho até hoje que eu sou bonita, não. Eu acho assim, eu acho que eu sou uma mulher assim, interessante, assim, no sentido, sei lá, charmosa, uma bonitinha, acho que é um...
8: Da Rádio Cosmos.
0: Laura Cardoso, hein, nessa entrevista aí pra Pro TV, falando, né, sobre a sua carreira, a Pro TV, que é do Museu da Televisão Brasileira, entrevista concedida em 1998, e que nós temos aí a oportunidade, né, de exibir um trecho aqui, lembrar, principalmente por esse trecho em que ela fala da importância do rádio na carreira dela, no início da carreira lá, nos idos de 1940 e 1950.
1: A Laura Cardoso tinha um contrato vitalício com a Globo, mas estava afastada das novelas desde 2019. O último papel foi o de Matilde Azevedo na novela A Dona do Pedaço. E em outubro do ano passado, ela participou da inauguração da sua estrela na Calçada da Fama dos Estúdios Globo e gravou a tradicional vinheta do final do ano da emissora.

0: Parecido aí.
1: E o João Paulo do Guarani
0: mandou a mensagem aqui.
1: Não chama João Paulo, é Sérgio Luiz Donizete, mas ficou conhecido como João Paulo. E peço desculpas a confusão, não tinha ouvido o apelido, por isso eu achei que era o João Paulo do Guarani.
0: É isso aí, ó. Catatau, Evair e João Paulo, era a linha de frente do Guarani. Isso. Nesse time o técnico era o Tite. Linha de frente. Ah, não, nesse time tinha o Tite, que é o treinador. O Tite era jogador, verdade. E a linha de frente do Santos, meninos da Vila, tinha Roberto Batata, Juari e João Paulo. Olha o Roberto Toninho aqui, trazendo pra gente mais explicações e, claro, que respondendo a todos aqueles que, de alguma forma, se manifestaram aqui no programa, viu? Obrigado pela ajuda de vocês aí do outro lado do rádio também.
2: O Marcos Antônio Balarim, do Jardim Rincão, pede miado pra esposa, a Iraci Palomo, fazendo aniversário hoje, recebendo os abraços do maridão e também dos filhos Sandro e Andressa. Aproveito também para mandar um abraço para a jornalista Ana Nery, que foi durante tantos anos nossa companheira, fazendo aniversário hoje. Uma figura incrível, além de grande profissional, uma grande amiga, mora no meu coração. E outro que mora no meu coração, dividido, assim, cabe muita gente, é o biólogo Guilherme Domenichelli, também fazendo aniversário hoje, foi colaborador do programa Você é Curioso, que fazia com Marcelo Duarte durante muitos anos. Tem aí o TV Animal, que é um sucesso no YouTube, então parabéns a ele também.
0: São alguns dos registros aqui do Pulo do Gato, hein, gente? Bora trabalhar! Hoje é terça-feira, 5:37 da manhã, é a hora oficial do Brasil.
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0: Seguimos com informações importantes para você que nos acompanha todas as manhãs aqui no Pulo do Gato. Informação agora a respeito das notícias que chegam da política, porque há uma mobilização a respeito de multa para a concessionária de energia Enel. A Isabela Mota traz pra gente aí as informações.
1: A Enel terá que pagar 83 milhões.

0: milhões de reais de multa depois de uma decisão da Agência Reguladora de Serviços Públicos do Estado de São Paulo. Desde 2024, a empresa de distribuição de energia tenta recursos para evitar o pagamento. A multa tem natureza comercial e diz respeito à irregularidade nas contas de luz. Segundo a agência estadual, a Enel aplicou metodologias de cálculos diferentes das normas preconizadas pela ANEEL. Agora, a empresa pode tentar acionar a esfera federal. O valor da multa corresponde a 0,45% da receita líquida anual da Enel.
1: 5h41, o Tribunal de Contas do Estado de São Paulo ainda encontra falhas na gestão de almoxarifados escolares meses após notificação. Adele Robichê.
2: O Tribunal de Contas do Estado de São Paulo aponta avanços na organização dos almoxarifados escolares de 30 municípios paulistas, mas ainda encontra falhas persistentes no planejamento de estoques, controle de perdas e governança de compras. Entre os problemas encontrados na fiscalização surpresa realizada ontem, estão divergências entre os registros e a contagem física de materiais, a ausência de planos de contingência e pouco controle preventivo dos riscos de perdas e desvio. Todas as prefeituras das cidades fiscalizadas, incluindo Salto, Ourinhos, Pontal e Guarujá, entre outras, serão notificadas novamente para fazer os ajustes necessários.
3: As mulheres representam 36% dos candidatos eletivos na Paraíba. Lucas Batista.
4: As mulheres representam 36% das candidaturas registradas na Paraíba, segundo dados do Tribunal Regional Eleitoral. Dos 436 candidatos contabilizados até agora, 156 são mulheres e 280 são homens. Ao todo, a maior parte dos registros é para deputado estadual, com 208 candidaturas, seguida por deputado federal, com 184.
3: Subida pela Rodovia dos Imigrantes com trânsito lento por toda a extensão. A Anchieta está fechada para subida. E manda aqui um bom programa para nós, o Eric Roque, que nós salvamos todos eles dos recados da manhã, é verdade. Obrigado pela companhia e pela audiência, viu, aqui no Pulo do Gato. Então fica o aviso para quem estiver subindo a serra aí, ó, tem compromisso em São Paulo, bora acelerar a saída, hein, que tem problema no sistema Anchieta Imigrantes.
1: 5h43. Mulher é vítima de tentativa de feminicídio em uma praia de Olinda. Jéssica Aquino.
0: Uma mulher sofre uma tentativa de

0: Sul tinha lesões por todo o corpo. Henrique Tanger.
1: A polícia encaminhou o corpo de Samile Valentina Borba Ramiro para a perícia e aguarda o resultado dos laudos. Até o momento, ninguém é tratado como suspeito. A criança estava sob guarda provisória da tia desde o começo de julho. A menina foi levada pela tia e pelo companheiro dela à unidade de pronto atendimento Bom Jesus, já sem vida. Foram realizadas tentativas de reanimação, mas a criança não resistiu. Os funcionários que atenderam Samile relataram que o corpo da vítima apresentava sinais que poderiam indicar agressão, incluindo suspeita de violência sexual. A Polícia Civil confirmou a existência de lesões por todo o corpo, incluindo cabeça e membros da menina, mas aguarda os laudos periciais para determinar as circunstâncias e a natureza dos ferimentos.
2: Mensagem do ouvinte do litoral.
3: Pedro Silvânia, observação forte aqui, tá? O céu desceu na Baixada, professor Donizete Cubatão, tá? Avisa aos pais e alunos, motoristas, para terem muito cuidado no transporte na Baixada Santista. Super terça-feira, valeu.
2: Valeu, obrigado. Lentidão na Imigrantes devido a duas cargas especiais, escreve aqui o Marcelo Pereira. O que, que a Ecovias diz aí no, a respeito do assunto, Diogo Braga?
4: A Ecovias nos informa que a operação está normal, 5x5, e também não tem nenhuma ocorrência em nenhuma parte do sistema Anchieta Imigrantes que possa estar causando trânsito ou qualquer interdição, Pedro.
0: 5h45, a justiça torna réu o motorista bêbado que causou a morte de uma nutricionista na Baixada Santista. Arthur Coelho.
5: A defesa de Murilo Rabelo Abit, de 26 anos, terá 10 dias para apresentar defesa após o empresário ter sido acusado de ser o causador da morte da nutricionista Daniela Ferraz Ruff, de 25 anos. O homem, que responde em liberdade, é acusado por homicídio culposo e lesão corporal culposa após bater o carro contra um poste enquanto estava embriagado. O acidente ocorreu no mês passado no Guarujá. A justiça pediu ainda laudos do local do acidente e prontuários de outra passageira que ficou ferida. O veículo levava 8 pessoas no total.
2: Um abraço aí pra Marilu Rezende, hein? Ótima terça. 47 anos de namoro hoje aí pra ela e pro maridão. Parabéns aí pela data. Também aqui conosco, a Anchieta acabou de abrir, ó. O nosso ouvinte mandou a mensagem aqui, eu vi pela Maurício Tuzolo. Obrigado, viu, Maurício? Então tá aí, a Anchieta aberta agora e a neblina tá forte também na Praia Grande, diz o Marcos aqui pra nós pelo WhatsApp da Bandeirantes. Brigadão aí pela mensagem.
0: 5h46, operação contra a quadrilha que fraudava a emissão de CPFs no Rio de Janeiro. Maria Eduarda Vieira.
6: O grupo investigado por fraudes na emissão de CPFs no Rio de Janeiro contava com a ajuda de agentes das unidades credenciadas para facilitar o esquema. Nesta segunda-feira, a quadrilha foi alvo de uma operação da Polícia Federal. Ao todo, os agentes cumpriram 8 mandados de busca e apreensão na capital e em Nova Iguaçu, na Baixada Fluminense. Segundo as

0: Mais de 800 mil pessoas na capital e desde o início de agosto, com o início da aplicação das doses de reforço, nenhum outro caso foi registrado. São 23 ao todo no estado, sendo 20 em São Paulo, 2 em São Bernardo e 1 em Guarulhos. A prefeitura explica que não há uma meta estipulada para a cobertura por se tratar de uma campanha fora do calendário regular, mas garante que a não ocorrência de novos casos está diretamente relacionada à grande procura pelas doses nos postos. Desde o início do mês, o Ministério da Saúde ainda recomenda que as pessoas que não moram em São Paulo, mas trabalham diretamente ou de forma eventual nesses municípios, incluindo Guarulhos e São Bernardo, também podem se vacinar contra a sarampo. A aplicação das doses para o público-alvo está mantida até o fim do mês.
1: Mais informações com os nossos ouvintes a respeito da carga especial na rodovia, no sistema Anchieta Imigrantes.
2: Bom dia, Silvânia. Bom dia, Pedro. Antônio Carlos, São Miguel Paulista. Venho relatar mais uma vez. Ayrton Senna já tinha um acidente com a moto e um carro no quilômetro 18 ali. Próximo, quem sai ali da Jaco Pesco para pegar Ayrton Senna sentido Marginal Tietê. Meu, precisa fazer alguma coisa com esses motoqueiros, porque todo santo dia nessa Ayrton Senna tem um acidente com moto. Tá demais. Os caras não respeitam nada. Não vou dizer que foi culpa dele, né? Mas teria que ter uma lei mais rígida para esse tipo de transporte de moto. Porque eles acham que eles são os donos da via. Bom dia, meu nome é Antônio Carlos, sou da Paulista.
1: Obrigado, viu, Antônio Carlos. É mais um acidente com moto, a gente fala sobre isso, 475 mortes por motociclistas no ano passado em São Paulo, é um número que chama muito a atenção e todo dia aqui no Pulo do Gato a gente noticia pelo menos um, dois casos, né? Além dos outros que a gente não consegue falar.
3: Então, já teve mais um.
1: Só para lembrar, Silvana, você já vai falar já? Esse aí foi na Ayrton Senna, eu falei Sistema Anchieta Imigrantes porque a mensagem do Fábio chegou na mesma hora e o Fábio tá dizendo que tá subindo pela Serra da Imigrantes e tá parada sim, então o trânsito ainda está lento, mesmo com a liberação da Anchieta. Fala, Silvana.
3: Então, aconteceu um acidente envolvendo carro e moto aqui perto, na Professor Francisco Morato, na Vila Sônia, autora do número 3189 da Francisco Morato. E a moto, que ela fez? Cruzou o farol vermelho. E aí, colidiu com o carro, o motoqueiro foi arremessado. Ainda estamos aguardando mais informações do Corpo de Bombeiros. 5h52.
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3: 5h53, vamos ao CEDOM, Centro de Documentação e Memória da Rádio Bandeirantes, o trabalho do jornalista Milton Parron e equipe com texto do Parron. Além de uma legislação limitadora, une-se a ela a ruindade dos discursos políticos que a cada ano mais se acentua. A comunicação é fundamental, o improviso, o manejo das palavras, a rapidez de raciocínio são ferramentas poderosas para a conquista de votos que se busca. No processo eleitoral atual, pelo que os candidatos apresentaram até agora, a única coisa que despertaram é uma saudade imensa de, entre outros, o ex-prefeito, ex-governador e ex-presidente da República, Jânio da Silva Quadros.
6: Ninguém conhece a cidade como eu. Ninguém. Eu fui prefeito, eu fui governador. Nessa cidade eu sou imbatível. Imbatível.
7: O senhor reagiu às declarações do diretor do IBOPE dizendo que não pretende nem processá-lo porque eu considero uma pessoa doente?
6: Ele deve ser melhor médico do que pesquisador de opinião.

0: falsos, mentirosos, desonestos.
1: Como conviver com a classe política que integra essas gremiações, com as quais o senhor não quer assim maior intimidade?
0: Como conviver?
1: É.
0: De forma muito simples, não convivendo. Que é o que acontece. Eu não convivo com ambas.
1: Presidente,
0: não tenho nada.
1: Como irá atuar o senhor?
0: Desliguei até a minha esposa, não precisei constrangê-la, não. Ela é muito dona do seu narizinho. E se afastou do MDB, não está em partido nenhum. Eu não vejo nos dois agrupamentos nenhuma consistência, nenhuma doutrina. Eles são dois amontoados.
1: Sim, mas são os dois agrupamentos que no momento integram ou congregam toda a classe política brasileira.
0: Eu não os estou vendo. E ninguém mais os segura, os contém.
2: O senhor pretende fundar um partido?
0: Eu não tenho condições para fundar partido nenhum. Nem tem esse propósito.
3: Ora, eu sou comunista para alguns, ora, eu sou um fascista para outros. Eu sou sempre em uma dessas duas pontas. O que prova que, na verdade, o senhor é um democrata. Eu não tenho dúvida nenhuma em adotar alguns princípios socializantes quando administro. Mas eu sou um homem da livre empresa. Eu sou um democrata.
4: Jânio Quadros, hein? Passou aqui pelo Grupo Bandeirantes nos debates, né? Nas campanhas, nesse período eleitoral, é um nome sempre lembrado, né? E esse áudio aí tá guardado e preservado no Centro de Documentação e Memória da Bandeirantes, organizado e preservado pelo jornalista Milton Parron. E isso nos dá a oportunidade para lembrarmos que o pontapé inicial desta campanha eleitoral, com os debates para os governos estaduais, aconteceu mais uma vez aqui na Band. Agora é a vez dos presidenciáveis se enfrentarem pela primeira vez. Representantes dos candidatos participaram ontem de uma reunião virtual com a direção de jornalismo da Band. No encontro, foram definidas a ordem dos confrontos e também a posição dos candidatos no estúdio. Da esquerda para a direita, Renan Santos do Missão, Lula do PT, Flávio Bolsonaro do PL, Ronaldo Caiado do PSD, Augusto Cury do Avante e Romeu Zema do Novo. O formato do debate vai priorizar o confronto direto de ideias e dará mais liberdade aos candidatos. Eles poderão se movimentar livremente pelo estúdio e vão controlar o próprio tempo. O debate vai ao ar na tela da Band no domingo às 8 da noite. Será transmitido pela Band News TV, rádios Bandeirantes e Band News FM, YouTube da Band Jornalismo e também aplicativo Band Play. Além de um pool de veículos parceiros, TVs Gazeta, Cultura, Jovem Pan e também o Estadão. A cobertura terá análise em tempo real diretamente da sala digital, parceria com o Google. Em caso de segundo turno, o primeiro debate entre dois candidatos já está confirmado no grupo Bandeirantes de Comunicação.
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4: Estamos em contato aqui na Bandeirantes com o jornalista Danilo Gobato, que é o especialista na cobertura das notícias ligadas à área cultural. E hoje nós estamos lamentando aqui a perda de uma grande atriz da história brasileira. Laura Cardoso se despediu de todos nós ontem à noite aos 98 anos de vida. Danilo, conta um pouquinho pra gente da trajetória. Você que já conversou com a Laura Cardoso em certa oportunidade, uma entrevista algum tempo atrás aqui na Bandeirantes. Traga pra gente aí lembranças importantes. Bom dia pra você.
6: Oi, Pedro, bom dia, Silvânia, os bom amigos dia. Aqui do Pulo do Gato. É, a gente recebe com tristeza, não é, a morte da Laura Cardoso, a grande dama do teatro, da dramaturgia brasileira, que não gostava recebi até com carinho, aceitava rótulos todos, mas me diz, Arthur, sempre acreditou nesse trabalho de ator como um coletivo, né? Onde o ator depende do diretor, do autor, do iluminador, do técnico, do câmera, todo mundo junto, e principalmente no teatro, né? Onde você está ali muito exposto, muito vulnerável. E de fato, Pedro e Sil, eu tive a oportunidade, a alegria de não só entrevistar o Laura Cardoso, mas de estar com ela em algumas oportunidades, né? Numa delas foi na saída da peça, a última sessão que ela apresentou ali entre 2013 e 2016, que foi dirigido pelo Odilon Wagner. E nessa peça, o Odilon conseguiu o que ele chama de o elenco dos sonhos, né? Ele conseguiu reunir a Laura Cardoso, a Etty Fraser, que também já nos deixou, a Sônia Guedes, a Nívia Maria, Miriam Meller, Silvio Zilber, o Gésio Amadeu, que também já nos deixou. Então, o Odilon Wagner conseguiu reunir um elenco estelar aí para essa temporada de A Última Sessão. Foi a primeira oportunidade que eu tive ali de contato com a Laura Cardoso. E numa outra, num momento muito festivo, muito alegre, que foi a inauguração de duas salas de teatro no Teatro West Plaza, dentro do Shopping West Plaza, salas que receberam o nome de Laura Cardoso e Nissete Bruno. E as duas estavam lá para receber essa homenagem e tivemos mais essa oportunidade, né, de conversar, de bater um papo. Ela gostava de contar a história, me contou vários bastidores de quando eles saíam todos, né, das peças e continuavam a noite em restaurantes históricos de São Paulo, que já fecharam, que hoje não existem mais, e que era muito gostoso, né, o elenco todo reunido. E a trajetória da Laura, né, acho que vocês já falaram bastante aí na Bandeirantes, no Pulo do Gato, mas ela sempre gostou de ler, sempre gostou de representar isso desde de menininha, né? Ela recitava para a família, na escola, e ela sempre conta, né, contava que era esse início de menininha, ainda já foi despertando o que viria a ser de fato uma grande atriz. Então, 6 anos, ela ali no bairro da Bela Vista, não é? Ela é do Bixiga, mas ali na Bela Vista, ela junto de uma amiguinha, elas vestiam fantasia e vestiam essa roupa todas as noites, colocavam chapéu, brinco da mãe e sentavam na calçada, esperavam ali o bonde passar, numa época que tinha bonde na cidade de São Paulo, e representavam ali uma história que perdiam o bonde. Então já era um primeiro, né, rascunho ali do que seria essa trajetória. Uma brincadeira, claro, mas daí, com 15 anos, ela decidiu mesmo que era isso, que ela queria fazer, e começou, viu, Silvio e Pedro, com rádio novela na Rádio Cosmos, e depois na televisão em 1952, num programa Tribunal do Coração, que na recém-inaugurada Tupi, não é? Participou de novelas na Tupi e na Bandeirantes. A gente precisa lembrar também da passagem de Laura Cardoso pela Bandeirantes, não é? Nas novelas Ninho da Serpente, de 82, do Jorge Andrade, também Renúncia, do Geraldo Vietri, e depois retornou a Globo e fez muitas novelas de sucesso, os remakes todos, né? Rainha da Sucata, Felicidade, do Manuel Carlos, 3 remakes que ela fez ali na sequência, 2 delas da Ivani Ribeiro, Mulheres de Areia, A Viagem, muita história, né? Mas eu queria, só para encerrar e não me alongar muito aqui, nessa homenagem a Laura Cardoso, falar mais uma vez do lado humano dela, no momento em que os artistas são tão distantes do povo, da plateia, não é? De quem realmente paga ali para assistir uma peça, um show, um espetáculo, existe, né, esse abismo entre o artista e o povo, que deveria ser, né, você representar e fazer algo popular para o povo. A Laura Cardoso era de uma humildade, de um carisma, de uma simpatia, e é isso que eu vou mais me lembrar, sabe, Sil, desse trato com o público. Ela vinha abraçar, eu tenho uma foto muito carinhosa que daqui a pouquinho eu vou publicar nas redes sociais, até como uma forma de homenagem, ela de mãos dadas ali comigo, dando um abraço muito carinhoso, e são grandes, grandes, grandes artistas, não é? De uma geração que não tem essas frescuras de hoje em dia. Eu falo da Laura Cardoso, mas abro aqui também para Natália Timberg, para Dona Fernanda Montenegro, são artistas dessa geração toda que são muito acessíveis, não é? Então, realmente, um dia triste, a gente lamenta muito aí a morte, a passagem da Laura Cardoso, que morreu de causas naturais, né? E prestes a completar aí 99 anos de idade, né, Pedro?
4: Exatamente, né? Como diria o Rolando Bodrin, já estava no combinado, né? 98 anos, é claro, né? Que já é uma idade bem avançada, viveu bastante e com muita saúde, com muita lucidez, o que é o mais importante. Danilo Gobato, obrigado pela participação especial aqui no Pulo do Gato para contar um pouco mais. Gostei das tuas palavras aqui, da tua crítica. Acho que você foi no ponto certo, viu, Danilo? Essa história do trabalho coletivo, essa história do lado humano, importante ser ressaltada, e fica o recado aí para esses atores e atrizes aí de TikTok que acham que tem mais fama e mais importância do que ícones como a Laura Cardoso. Um abração para você, Danilo.
7: Tchau, Pedro. Tchau, Fê.
8: Tchau.
4: 6:05.
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0: Vamos em frente com o Pulo do Gato, trazendo para você o que é notícia no Brasil e no mundo. Começa hoje o pagamento do Bolsa Família para o mês de agosto, hein? Os beneficiários com final 1 no NIS recebem primeiro. Amanhã é a vez de quem tiver final 2 e assim por diante até o dia 31.
1: Estudantes que vão fazer o vestibulinho das ETECs em São Paulo já podem solicitar a redução da taxa de inscrição. O caminho é pelo site vestibulinho.etec.sp.gov.br. vestibulinho.etec.sp.gov.br. O valor integral da taxa é de R$50 e o prazo para os pedidos termina no dia 1º de setembro.
0: A Polícia Federal investiga uma troca de mensagens entre Lulinha, filho mais velho do presidente Lula, e uma lobista investigada no escândalo do INSS. Vamos até Brasília. Informações com o repórter Alex Guzmão.
2: Amiga de Fábio Luiz Lula da Silva, o Lulinha, Roberta Luxinger, é investigada por suspeita de tráfico de influência na negociação de empresários com o governo. A lobista teria negócios com Antônio Carlos Camilo Antunes, o careca do INSS, preso por envolvimento no escândalo do INSS. Ele teria repassado R$1,5 milhão de reais à lobista. A PF teve acesso também à troca de mensagens entre a lobista e Lulinha. Em março de 2024, ela disse que os dois trabalhavam em nível diferenciado e que o futuro deles seria a Suíça. Roberta fala que Marcola estava incomodado e só queria almoçar com eles e com Berger. Secretário Executivo do Ministério da Saúde, Swendenberger Barbosa. Sem Fefe, Fernando Bitar, segundo a polícia, ex-sócio de Lulinha. Lulinha responde que seria o terceiro almoço com Marcola, somente entre eles.
1: A Justiça de São Paulo vai analisar o pedido de recuperação judicial feito pela varejista Casas Bahia. Em comunicado enviado à Comissão de Valores Mobiliários, a empresa diz ter uma dívida de R$17 bilhões de reais. As Casas Bahia afirmam que alguns fatores agravaram a situação financeira, como taxas de juros elevadas, restrição de crédito e aumento dos custos financeiros. No fim de semana, as lojas Marabrás também entraram com pedido de recuperação judicial.
0: Bruno Alexander Souza Silva, conhecido como Buzeira, e Rodrigo de Paula Morgado, o contador do PCC, são soltos por uma decisão da Justiça, que concedeu habeas corpus em favor deles com medidas cautelares em substituição às prisões. Os dois estavam presos desde outubro de 2025 na Operação Narcobet. Eles são investigados por receberem valores do exterior em criptomoedas para lavar dinheiro do tráfico internacional de drogas por meio de apostas eletrônicas. As defesas afirmaram que os fatos serão esclarecidos no processo e que não vão comentar as acusações por respeito ao segredo de justiça.
1: Mais desdobramentos da informação sobre petróleo na margem equatorial do território brasileiro. Repórter Lívia Maciel.
3: A presidente da Petrobras confirma a descoberta de petróleo no poço exploratório da margem equatorial, na costa do Amapá. Magda Chambriardi afirmou durante discurso nesta segunda-feira, no Amapá, que nos próximos 20 dias a sonda deve reconhecer a profundidade do poço onde foi feita a descoberta. Magda Chambriardi afirma que as operações vão continuar para saber a quantidade de petróleo a ser explorado na região, mas o avanço ainda depende de novas autorizações.
4: Logo a seguir, nós temos que delimitar essa descoberta, ou seja, a gente tem que saber quanto é que de petróleo tem de fato nessa área, né? E nós vamos saber isso continuando essa exploração e nós temos aí previstos mais 3 poços para furar nesse bloco, estamos aguardando essa licença ambiental.
1: Licenças ambientais que atrapalham, né, o andamento desta produção de petróleo, dessa retirada de petróleo, dessa faixa que pertence ao Brasil. Esse petróleo é nosso e foi muitos anos, muitos meses, nós tivemos de debate travados aí com a autorização para que se pudesse pelo menos investigar se havia petróleo. E é claro que todo mundo sabia que podia vir haver uma grande quantidade de petróleo, justamente porque a Guiana, a Venezuela estão nessa região também e estão explorando petróleo ali, eles estão chupando de canudinho todo o petróleo que tem nessa reserva. E o Brasil ficou para trás. Por quê? Porque o Ibama, controlado pela ex-ministra do Meio Ambiente, Marina Silva, impediu que nós seguíssemos com essas investigações. Então, esse atraso todo se deve ao IBAMA, a essas pessoas que estão relacionadas, então, com esse discurso, né, de proteção extrema aí ao meio ambiente. Muita bobagem se falou que era na Foz, próximo da margem, e depois descobriu-se que não se tratava de nada disso, né? Que nenhum ponto ali de preservação ambiental estava ameaçado com esta exploração de petróleo. E agora se descobriu o óbvio, só que o Brasil está algumas casas para trás dos outros países que já estão retirando o petróleo deste ponto aqui próximo ao nosso território.
0: Em agenda no Amapá, ao lado do presidente do Senado, Davi Alcolumbre, o presidente Lula afirmou que a descoberta de petróleo na Foz do Amazonas pode representar um passaporte para o futuro do Brasil.
5: Eu devia para Magda que, quando ela me comunicou que tinha encontrado óleo, eu senti a mesma sensação e a mesma emoção que eu senti o dia que o Zé Sérgio Gabriele, em 2007, e o meu querido amigo Estrela entraram no meu gabinete para anunciar que a Petrobras tinha descoberto pré-sal.
1: Candidato do PL, Flávio Bolsonaro, esteve em Belo Horizonte e falou sobre conversas reveladas pela Polícia Federal que levantam suspeitas sobre o ex-chefe de gabinete do presidente Lula.
6: As mensagens mostram que o Marcola do Lula cobrava propina em forma de joias para abrir as portas do governo. Você viu o colar de diamantes que a lobista do Careca do INSS ofereceu para o Marcola do Lula? Um novo esquema do governo Lula, o Marcolão, ainda vai dar muito o que falar.
0: Ronaldo Caiado, do PSD, cumpriu agenda em São Paulo e afirmou que o Planalto foi tolerante com o avanço de facções criminosas.
7: Como o governo do PT sempre foi muito complacente com o narcotráfico, eles foram ampliando a criminalidade, foi ampliando os seus tentáculos e chegando a esse ponto que é ameaçador à soberania brasileira. O Brasil não caminha para uma venezuelização. O Brasil caminha para uma mexicanização.
1: Caiado esteve num evento com representantes do mercado financeiro, que também contou com a presença de Renan Santos, do Missão, e Romeu Zema, do Novo. Renan Santos falou sobre propostas para a educação.
8: Temos matemática financeira nas escolas, as pessoas se dividam e não entendem que as pessoas querem tudo a valor presente. E isso vai precisar ser muito tratado já na infância. Nós não temos isso. Tem um deputado estadual nosso, que é o Guto, que entrou com um projeto disso. E eu sei que é muito complicado falar em matemática financeira quando as pessoas não sabem nada de matemática e estão sendo semi-alfabetizadas das escolas. O analfabetismo funcional está rampante no Brasil em todas as regiões. Nós temos 8% de brasileiros realmente proficientes em português. Nós somos criadores, mas vamos precisar tratar disso porque já se tornou um problema de calamidade social. Não quero trazer exemplo anedótico, mas quanto mais pobre é o lugar que eu visito no Brasil, mais presentes esses casos estão. Eu visitei uma das famílias dos lugares mais pobres do Brasil e é impressionante como isso está presente. Meu gasto no Pará tem um desvio maior.
0: E Romeu Zema afirmou que o Estado brasileiro complica a vida do trabalhador.
9: Eu rodei 2 milhões de quilômetros dirigindo para colocar 470 lojas de pé. Então eu sei o que é o Estado brasileiro para complicar a vida de quem trabalha. E vocês sabem também.
1: Lembrando a todos que no próximo domingo tem o primeiro encontro entre candidatos à presidência da República. Aqui na Band, 8 da noite, a cobertura especial da Bandeirantes começa às 6 da tarde com toda a movimentação dos bastidores. 6:14 da manhã, atenção com a hora, gente.
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2: Bom dia para você que acompanha a Rádio Bandeirantes Goiânia. Meu nome é Gabriel Alves. Eu chego agora com alguns destaques para esta manhã. A Polícia Rodoviária Federal de Goiás divulgou o balanço do trânsito nas rodovias federais que cortam o estado no último final de semana. Ao todo foram registrados 28 acidentes que deixaram 29 pessoas feridas e uma morta. Durante os dias de fiscalização, os agentes também aplicaram 1.059 multas por infrações de trânsito. O único acidente com morte desse balanço aconteceu na noite do domingo, na BR-452. Na altura da cidade de Maurilândia. A batida aconteceu no quilômetro 79 da rodovia e envolveu um carro de passeio e um caminhão. Segundo os levantamentos iniciais da polícia, o carro viajava no sentido de Itumbiara para Rio Verde. O motorista do carro tentou fazer uma manobra para dar um retorno que dá acesso ao município de Castelândia. Nesse momento, o veículo foi atingido em cheio na lateral pelo caminhão que seguia na pista contrária, no sentido Rio Verde a Itumbiara. O condutor do carro, de 46 anos de idade, não resistiu ao impacto e morreu ainda no local. 3 passageiros que estavam no automóvel ficaram feridos e foram socorridos pelas equipes de resgate. O motorista do caminhão, de 44 anos, também precisou de socorro, mas foi liberado e voltou ao local da batida. E no Senado, a proposta de emenda à Constituição que acaba com a escala 6x1 voltou a tramitar. Na última semana, o presidente da Casa, Davi Alcolumbre, despachou o texto para análise da Comissão de Constituição e Justiça. A movimentação aconteceu logo após conversas e encontros de Alcolumbre com o presidente Luiz Inácio Lula da Silva. No entanto, apesar do avanço para a comissão, o presidente do Senado sinalizou que a votação da proposta deve ficar apenas para novembro, depois das eleições. A PEC já havia sido aprovada pela Câmara dos Deputados e estava parada na mesa de Alcolumbre desde o final de maio. Em nota divulgada após a reunião, o senador afirmou que teve um diálogo maduro e republicano para compreender a agenda prioritária do governo. A partir dessa conversa com Lula, Alcolumbre também encaminhou outras matérias importantes para o Executivo às comissões competentes da Casa. Estas e outras informações você confere logo mais no Manhã Bandeirantes às 8h30 com Tiago Humberto.
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0: Tudo bem, Silvânia? Bom dia para você, para o Pedro, para quem nos acompanha aqui no Pulo do Gato. A polícia ainda quer confirmar se o criminoso agiu sozinho ou se havia algum comparsa ali no entorno que conseguiu fugir nessa tentativa de assalto na freguesia do Ó, na zona norte da cidade, no domingo pela manhã, que terminou com a morte trágica do Guilherme Campos, de apenas 10 anos. Ontem a gente acompanhou o velório e também o sepultamento no Memorial Parque Jaraguá, também na zona norte da capital paulista. Foi uma cerimônia muito pesada, não poderia ter sido diferente, mas é uma criança de 10 anos que infelizmente perdeu a vida em razão da criminalidade, uma morte muito precoce. Dezenas, se não centenas, de policiais civis estiveram presentes nessa cerimônia, até porque o pai do Guilherme, o Vinícius Campos, ele é policial civil, atua no Departamento Estadual de Investigações Criminais. Algumas autoridades marcaram presença também nesta cerimônia, como o diretor do DEIC, o Ronaldo Saieg, e o Oswaldo Nico Gonçalves, secretário da Segurança Pública do Estado de São Paulo. Na saída dessa cerimônia, o Nico falou rapidamente com a imprensa, muito emocionado, muito abalado. Vamos acompanhar.
1: Mas cabe a nós, policiais, continuar o que acontece, porque nós moramos na cidade e continuamos trabalhando. Tem um monte de policial aí, comovido, triste, triste. É duro para nós, trabalhamos nisso. Mas vamos continuar trabalhando, vamos continuar dando ferramentas para que o legislativo consiga segurar e não ter tanto benefício para soltar ladrão e vagabundo. Ladrão não é bonzinho. Então, essa cena que eu presenciei agora, de ver os coleguinhas de escola. Não dá com um policial experiente como eu ficar vendo, não dá.
0: Bom, a Band fala bastante também de reincidência criminal. Esse bandido de 24 anos tinha passagens pela polícia, pessoal.
2: Muito triste, né, esse episódio. Como é que o filho sai para passear de moto com o pai no domingo e não volta para casa por conta, né, de um criminoso que deveria estar preso, reincidente. É muito urgente essa questão da reincidência criminal. Prender um bandido várias vezes dá nisso às vezes, né, e colocá-lo na rua é exatamente uma oportunidade que se dá para ele cometer um crime dessa magnitude. Imagens chocantes, terríveis, de câmeras de segurança que mostram a abordagem, a frieza do criminoso em atirar contra uma criança de 10 anos que estava ali na garupa. E o pai, por ser policial, reagiu, claro, ali, e qualquer um acho que reagiria nessa situação para defender o filho, né? A recomendação é para você não reagir durante um assalto, justamente para não acontecer isso. Mas ninguém sabe a reação que vai ter e não dá para, de forma nenhuma, culpar o pai que está revidando ali a essa mais do que injusta provocação em relação ao filho. Então, é um retrato de que a gente deveria parar para pensar sobre a nossa criminalidade e sobre o fator reincidência. A polícia está cansada de prender os mesmos bandidos. 6:26, já tem a doutora Vanessa Viduto com as informações do INSS para você, ouvinte do Pulo do Gato, tirar sua dúvida.
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3: 6h29, o nosso ouvinte César alerta para um acidente na Marginal Tietê, na ponte da Vila Maria. Acaba de acontecer acidente carro e moto, mais um. E ainda não tem polícia, nem resgate no local, é na pista sentido Castelo Branco. Hoje é terça-feira, é o dia da participação da advogada previdenciária Vanessa Viduto aqui no Pulo do Gato. Muito bom dia, doutora Vanessa.
4: Muito bom dia, Silvânia, Pedro Campos e todos aqueles que estão conectados com a Bandeirantes.
3: Doutora, já temos perguntas de ouvintes, vamos acompanhar.
5: Bom dia a todos da Band, sou o Gilson de Itaquera. Queria saber de vocês, eu tenho um cunhado que ele tem acho que 47 anos, ele é deficiente visual, ele 100% dos dois olhos. E ele tinha um salário, recebia um salário mínimo, que era, acho que um tal de LOA. E cortaram esse salário dele, cortaram, não era nem uma aposentadoria. Eu queria saber se ele tem direito a receber a aposentadoria do INSS, por direito, por ser incapacitado de trabalhar. Obrigado, bom dia.
3: Doutora?
4: Bom, vamos lá. Essa pergunta é muito importante porque as pessoas costumam confundir o LOAS, que o nome correto é BPC, Benefício por Prestação Continuada, que é um benefício assistencial com aposentadoria. O cunhado dele recebia esse benefício assistencial por ser uma pessoa portadora de deficiência, que é um impedimento de longo prazo, e provavelmente se enquadrar numa das regras de renda familiar inferior a um quarto do salário mínimo, né? Hoje o salário mínimo é R$ 1.621, dividido pela renda familiar da casa, cada membro da família não pode ter uma renda superior a R$ 405. Há diversas causas que podem levar à cessação do pagamento do LOAS, ou aí do BPC, no valor de um salário mínimo, um benefício que não tem 13º, mas que é muito importante para a sobrevivência das pessoas. Uma das causas é a ausência de atualização do CAD único. Esse CAD único tem que ser mantido atualizado pelo menos a cada 2 anos. Não comparecimento em alguma convocação do INSS. O INSS convoca os beneficiários do LOAS a submeter a perícias, a realizar também a atualização do CAD único, ou até um aumento da renda familiar com o pagamento de algum benefício da Previdência Social para algum membro da família que resida na mesma residência. Esses podem ser um dos motivos que podem ter levado à cessação desse pagamento. Se ele entrar no Meu INSS com o CPF e a senha Gov, é possível verificar exatamente qual foi o motivo da cessação do pagamento. E aí vira discutir se esse motivo é legítimo ou não e até vira pedir novamente o LOAS. Agora, a aposentadoria, ela pressupõe recolhimentos para o INSS, recolhimentos por período mínimo. Como ele é uma pessoa portadora de deficiência, né? Como ele é uma pessoa com deficiência, ele precisa ter um tempo mínimo de contribuição e aí tem alguns requisitos. A deficiência grave vai exigir 25 anos de contribuição, a moderada 29 anos e a leve 33 anos de contribuição e uma carência mínima de pelo menos 180 contribuições. Então, ele precisa primeiro verificar o que levou à cessação do LOAS. E se não for possível restabelecer esse LOAS, se ele tem contribuições suficientes para pleitear a aposentadoria da pessoa com deficiência.
6: Doutora, tem mais pergunta para a doutora Vanessa Viduto aqui.
7: Bom dia, Pedro Campos, Silvânia Alves, Marcelo Garcia, Tax Dog. Ô Pedro, pergunta pra advogada aí que fala sobre INSS, se existe um código de contribuição que a gente pode pagar, quem é autônomo, E se a gente pode aumentar esse valor para ter uma aposentadoria um pouco melhor. Quanto eu posso contribuir? 10%, 20%, para que eu possa me aposentar daqui a 5 anos. Quanto que eu posso estar pagando mensal para o INSS para mim ter uma aposentadoria um pouco melhor? Grande abraço, Marcelo Garcia, Tax Dog.
6: E aí, doutora Vanessa, bom, qual a resposta?
4: Olha só, Marcelo Garcia, o autônomo, ele pode recolher como contribuinte individual, o código de recolhimento é o 1007, se ele pretender recolher uma alíquota de 20% sobre o salário, tá? Eu vou explicar. E existe também a possibilidade do autônomo recolher uma alíquota simplificada, um plano simplificado no código 1163. O código 1163, ele vai incidir uma alíquota de 11% sobre o salário mínimo, mas ele vai limitar aos benefícios de aposentadoria por idade e também ao benefício no piso, no salário mínimo. Me parece que não é isso que o ouvinte deseja. Ele deseja tentar contribuir um valor melhor para poder ter uma aposentadoria com valor maior. Então, ele pode pagar 20%, que é uma alíquota normal, que a gente considera alíquota padrão, desde o valor do salário mínimo, que é R$ 1.621, e vai ter uma contribuição de R$ 324,20 por mês, até o teto do INSS, que é R$ 8.475. 20% sobre R$ 8.475, ele vai ter um recolhimento de R$ 1.695,11 por mês. Claro que quanto maior for o recolhimento, melhor vai ser a média para fins de aposentadoria. A média que vai gerar aposentadoria é uma média aritmética de todos os recolhimentos a partir de julho de 94 até a data que o segurado dá entrada na aposentadoria. Tá? Sob essa média vai ser aplicado ainda um multiplicador, que é um coeficiente, que para o homem é de 60%, acrescido de 2%, para cada ano que ele tiver de contribuição. Então, eu vou dar um exemplo aqui para ficar um pouquinho mais claro. Um homem que tenha 25 anos de contribuição e queira pagar por mais 5 anos, como esse nosso ouvinte aqui nos trouxe. E vamos imaginar que ele tem uma média contributiva de R$ 2.000. Se ele recolher 20% sobre o salário mínimo, ou seja, R$ 324, essa média dele vai cair para R$ 1.549, e ele vai então ficar numa aposentadoria no valor de um salário mínimo, porque não há aposentadoria inferior a um salário mínimo. Agora, se ele passar a recolher pelo teto do INSS, que é um recolhimento de R$ 1.695, já com uma média de R$ 2.000, a média dele vai passar para R$ 3.079, e multiplicado pela alíquota de 80%, que é o que ele vai ter com 30 anos de contribuição, ele vai conseguir uma aposentadoria de R$ 2.463. Então, ele tem aí uma aposentadoria de pelo menos R$ 842 a mais do que se ele tivesse contribuído pelo salário mínimo. Então, ele precisa fazer conta, precisa fazer simulação. O melhor caminho é fazer um planejamento previdenciário. Entrar no Meu INSS, baixar o extrato de remunerações e contribuições, que a gente chama também de CNIS, e buscar um planejamento, buscar fazer cálculos para ver qual é a melhor regra para ele se aposentar. A gente tem 5 regrinhas de transição e mais 2 regras novas, e também verificar se vale a pena ele investir sob o teto do INSS, porque 5 anos a gente vê que não vai fazer uma diferença também expressiva, mas de fato ele consegue melhorar a média e ter uma aposentadoria um pouco melhor.
6: Doutora Vanessa, rapidinho o poder da síntese aí para responder a do Carlos Alberto de Barros e Diadema. Tem um benefício vitalício, quando me aposentar, como é que fica? Vou receber os dois ou não?
4: Não há pagamento de aposentadoria acumulado com algum outro benefício recebido em nome próprio, tá? Eu não sei exatamente qual é o benefício que ele recebe, talvez seja um LOAS, né, que é o benefício assistencial. Se for, ele não vai receber cumulativamente. Se for um auxílio acidente, também a legislação não permite mais o recebimento de forma acumulada. O que é possível receber é uma pensão por morte, né, que é decorrente de um outro, da morte de algum outro segurado do qual ele seja dependente, e uma aposentadoria. Tirando a pensão por morte e aposentadoria, não há acumulação de nenhum outro pagamento.
6: Muito bem, essa é a doutora Vanessa Viduto, hein? Advogada, especializada nas questões previdenciárias, está toda terça-feira nesse horário tirando dúvida dos ouvintes. Aqui a fila é bem menor do que a do INSS, então você manda mensagem para cá, sua mensagem entra na fila, mas nos próximos programas, na terça-feira que vem, provavelmente a doutora Vanessa já responde a sua dúvida, hein? O nosso WhatsApp para participar, Ailton.
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6: Doutora Vanessa Viduto, obrigado, hein? Até semana que vem.
4: Eu que agradeço, até a próxima semana, um grande abraço.
3: Igualmente.
6: 6h39.
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8: Bom dia para você que está ligado na Bandeirantes 98.7 FM. Eu sou Bruno Goulart e chego agora com alguns destaques para começar esta terça-feira bem informado. O Tribunal de Justiça de Goiás vai leiloar 490 veículos apreendidos em processos criminais. O leilão será realizado de forma online nos dias 19 e 24 de agosto pelo site da leiloeira responsável. São carros e motos em condições de circulação, além de sucatas para aproveitamento de peças e reciclagem. Entre os destaques está um caminhão Volvo FH540 avaliado em cerca de R$490 mil, com lance inicial de R$197 mil. Também estão disponíveis modelos como Hyundai Creta, Toyota Hilux, Jeep Compass e Fiat 500. Os lances para motocicletas começam em R$1.616. Já os carros aptos à circulação têm ofertas iniciais a partir de R$2.500. E Goiânia se prepara para mais uma edição da Maratona em Movimento. A prova chega à 13ª edição no dia 30 de agosto no Paço Municipal, com percursos de 42, 21, 10 e 5 quilômetros, além de caminhada de 5 quilômetros. A data tem um significado especial. 30 de agosto é o Dia Nacional de Conscientização sobre a Esclerose Múltipla. Por isso, a corrida também será um espaço para levar informação e chamar atenção para a doença. A Maratona em Movimento faz parte do calendário internacional da World Athletics em uma trajetória consolidada no atletismo goiano. A competição também integra os calendários oficiais de eventos do estado de Goiânia. A proposta é unir esporte e conscientização. Atletas profissionais, corredores amadores e participantes da caminhada poderão fazer parte da iniciativa, que busca fortalecer o atletismo e ampliar o conhecimento sobre a esclerose múltipla. Essas e outras notícias você acompanha logo mais no Manhã Bandeirantes a partir das 8h30 com Thiago Humberto. Eu sou Bruno Goulart, uma excelente terça para você.
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1: 6:45. A Rússia ameaça o Reino Unido depois de relatos que drones britânicos estão sendo usados pela Ucrânia em ataques dentro do território russo. É o destaque do correspondente da Bandeirantes na Europa, Felipe Killing. Bom dia, Killing.
2: Bom dia, Sil, Pedro. Tudo bem? A Rússia ameaçou o Reino Unido depois de relatos de que drones britânicos estão sendo usados pela Ucrânia em ataques dentro do território russo. A advertência partiu da embaixada russa aqui em Londres. Moscou acusou o governo britânico de ampliar deliberadamente a guerra e afirmou que quanto maior o envolvimento do país, maior será o preço. Falou ainda em consequências, mas não explicou quais. A reação veio depois de o jornal britânico The Sunday Times revelar que drones de duas empresas do Reino Unido participam, há pelo menos 6 meses, de ataques contra alvos industriais e militares na Rússia. A reportagem identifica esses drones, que teriam sido usados contra refinarias perto de Moscou e nas cidades de Yaroslav e Volgogrado. O governo britânico não confirmou quais operações usaram esses drones. Londres respondeu que continuará ao lado da Ucrânia e fornecerá o equipamento necessário para o país se defender da invasão russa. O Reino Unido já prometeu, alguns meses atrás, entregar 150 mil drones produzidos na Ucrânia até o fim do ano. A nova ameaça mostra que quanto mais longe chegam as armas fornecidas a Kiev, maior fica a tensão entre Moscou e os governos que apoiam o governo ucraniano. Eu volto com vocês.
1: Obrigada, Killing. 6:46, o Discord suspende as transmissões ao vivo no Brasil. Márcio Rocha.
3: Para cumprir as determinações da Agência Nacional de Proteção de Dados, as transmissões ao vivo da plataforma Discord, usadas principalmente para jogos na internet, estão suspensas. A empresa acatou a decisão da ANPD, que usou o ECA Digital para tomar a medida, após dar um prazo de 3 dias úteis para que o aplicativo se adequasse às regras. A decisão da agência foi anunciada na semana passada e atingia também outros recursos de compartilhamento de vídeo do Discord e vai ficar em vigor até que a plataforma comprove a adoção de mecanismos considerados suficientes para proteger crianças e adolescentes. No mês passado, a ANPD anunciou essa medida preventiva depois que uma menina de 13 anos morreu durante uma transmissão ao vivo. Em nota, o Discord afirmou que continua trabalhando de boa fé com a ANPD para restabelecer o acesso aos recursos bloqueados o mais rápido possível.
1: 6:47.
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1: Memphis Depay no Corinthians, notícia importante, apuração Bandeirantes. Ontem o Luiz Fabiano antecipou, agora o Pedro Coen está aqui para confirmar e trazer mais detalhes. Tudo bem, Pedro? Bom dia.
2: Exatamente, Pedro, bom dia para você, para a Silvânia, todo mundo que nos acompanha aqui no Pulo do Gato da Bandeirantes. O Fabiano já tinha adiantado, né, que o Corinthians deveria sim assinar esse contrato, estender o contrato do Memphis por mais 2 anos. E ontem o presidente Osmar Stable, depois da reunião do Core, depois de tudo que aconteceu dentro do CT Parque São Jorge, né, veio aos microfones e falou: o contrato será estendido, eu vou assinar depois que eu sair daqui, né? Parou ali numa espécie de zona mista, entrevista coletiva, falou com todos os veículos que estavam por ali e confirmou: Memphis Depay é jogador do Corinthians até 2028. O clube ainda não anunciou nas suas redes sociais, não publicou aquele vídeo, aquela arte, né, com a renovação, mas sim, o contrato foi aprovado pelo CORE, né, que é o Conselho de Orientação do Corinthians. Tudo que passa dos 40 mil salários mínimos, todos os contratos que passam dos 40 mil salários mínimos têm a obrigação de passar pelo CORE. Este passou, foi enviado, encaminhado ao presidente Osmar Stable, que confirmou: assinarei. E eu separei, inclusive, uma sonora dele para a gente escutar aqui, confirmando Memphis Depay no Corinthians até 2028.
3: Tá subindo já pro documento, a gente assina todos os documentos hoje aqui. Eu quero dizer para você o seguinte, que quando eu entrei aqui você tinha pilha de documentos para assinar, hoje a gente assina tudo através de sistemas. Então não há necessidade de eu estar aqui dentro do Corinthians para assinar. A momento que subir para o sistema, eu vou assinar.
4: Ele pode jogar quinta-feira?
3: Olha, tudo indica que sim, não tem problema nenhum que ele não possa. A gente está fazendo o possível para que o mais rápido possível a gente assine o contrato, para que amanhã cedo ele se apresente lá às 9 horas da manhã.
2: Ou seja, às 9 horas da manhã, segundo Osmar Stable, o Memphis Depay deve chegar ao Corinthians para, enfim, anunciar esta renovação. Como disse o próprio Osmar, né, o próprio Stable, presidente Osmar Stable, Memphis Depay, o Corinthians quer ter o Memphis já na quinta-feira na partida decisiva pela Copa Libertadores da América. Quem tem Libertadores da América hoje é o Fluminense, que encara a equipe do Independiente Rivadavia na Argentina, empatou em 0-0 na semana passada, vem de uma boa vitória contra o Palmeiras no Campeonato Brasileiro. E na Copa Sul-Americana, aí sim com transmissão da Bandeirantes às 9:30 da noite, o São Paulo recebe a equipe do Bolívar no Morumbi e precisa dessa vitória para pegar no tranco, né? Dar aquele ânimo, aumentar o fator anímico da equipe do São Paulo, que vem de momentos ruins, tanto no Campeonato Brasileiro quanto na Copa Sul-Americana também, um empate na semana passada. Apesar da altitude, não é o melhor dos resultados. Hoje o tricolor tem a chance de avançar. Bom, antes de eu devolver para vocês, rapidíssimo aqui, fim de rodada no Campeonato Brasileiro. Ontem, Internacional e Remo empataram no Beira-Rio. O Z4 da competição neste momento tem o Mirassol na 17ª posição com 23 pontos, seguido pelo Remo, 18º também com 23. O Vasco é o 19º com 22 pontos. E a Lanterna Chapecoense, virtualmente rebaixada, já com apenas 11 conquistados até aqui, pessoal.
1: Valeu, Pedro Coen, com as notícias do esporte. Cadê o Memphis Depay aí?
4: Vai, Corinthians!
1: Vai, Corinthians! Vamos, Memphis. Agora eu vou fazer alguma coisa, hein? Toda essa novela aí pra ficar, dinheiro que não tem, reajuste de cá, de lá. Agora vamos jogar bola, hein? Quero mandar um miado especial hoje, Ailton, pro senhor Jaime da Cruz, do Parque das Nações, em Santo André. Hoje é aniversário dele, ouvinte fiel aqui da Bandeirantes. Quem tá pedindo o miado pra ele é o netinho Gael e as filhas Alessandra e Michele. Então, parabéns aí, viu, seu Jaime da Cruz. Felicidades, tudo de bom aí pro senhor. 6:54.
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2: Triste, né? Com a perda de Laurinda de Jesus Cardoso. Laura Cardoso, grande atriz de vários tempos, que nasceu em 1927 em São Paulo. Na infância, ensinava peças em cima de caixotes. Quando conheceu o rádio, se encantou, queria estar lá. Enfrentou resistência familiar. Segundo a família, não era para moças direitas. Ela fez um teste em 1942. E aí, tomou coragem, foi para a Rádio Cosmos e seguiu daquele ano em diante com a sua carreira, se tornando a grande Laura Cardoso. Novos desafios vieram: Bandeirantes, Cultura, Tupi, Difusora, muitas outras emissoras por quais passou Laura Cardoso. A gente tem aqui um trechinho para lembrar das suas tantas atuações na Bandeirantes, em uma novela de muito sucesso no ano de 1982, Ninho da Serpente. Laura Cardoso interpreta a personagem Eugênia Barroso.
3: O que foi?
4: Por favor, me leve embora daqui.
3: Claro, vamos embora, vamos embora.
4: Não, por aí não.
3: Por que não, dona Eugênia?
4: Eu não quero que Matheus me veja chorando. Eu não quero que ele saiba que eu chorei hoje nesta casa. Por favor, me leve embora.
3: Vamos por aqui, vamos sair, vamos direto pela garagem, dona Eugênia.
2: Ninho da Serpente, novela exibida em 1982 pela TV Bandeirantes. Laura Cardoso interpretando Eugênia Barroso, uma de tantas personagens que foram apresentadas por esse talento das artes cênicas brasileiras, Silvana Alves.
5: Foram mais de 100 trabalhos e inúmeros prêmios, entre eles 3 prêmios Grande Otelo, 5 APCA, 2 prêmios Shell e 2 troféus imprensa. Em 2006, ela foi condecorada com a Ordem do Mérito Cultural em reconhecimento à sua contribuição artística para o Brasil. Há poucos dias de completar 99 anos, né? Ela que nasceu no dia 13 de setembro de 1927, faleceu ontem à noite aqui em São Paulo.
2: E eu lembro aqui as palavras que o jornalista Danilo Gobato nos trouxe mais cedo no Pulo do Gato, né? Destacando o lado humano e também a sempre menção ao coletivo, valorizando os profissionais que faziam parte ali de toda essa trajetória. Então, um exemplo a ser seguido, como disse o Danilo, numa época em que os artistas estão mais preocupados com o eu do que com o nós. Amanhã tem mais, Silvânia.
5: A partir das 5. Tchau, gente. Obrigada. Fiquem com Deus.
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7: Hora Oficial do Brasil, 7 horas.
8: Terça-feira, 18 de agosto de 2026.
7: Polícia Federal investiga a troca de mensagens entre filho mais velho do presidente Lula e lobista investigada no escândalo do INSS.
8: Ministros do Tribunal Superior Eleitoral devem se reunir hoje para discutir o uso de vídeos com inteligência artificial nas campanhas.
7: Em encontro com embaixadores sobre urnas, presidente do TSE diz que plataformas digitais vão montar sala especial durante dias de votação.
8: Grupo Bandeirantes realiza o primeiro debate entre candidatos à presidência no domingo.
7: No Oriente Médio, Donald Trump ameaça bombardear Omã se o país entrar no caminho do conflito com o Irã.
8: Morre Laura Cardoso, um dos maiores nomes da dramaturgia brasileira. A atriz participou da primeira telenovela da Band em 1967.
7: Após dias de vai e volta, presidente do Corinthians anuncia que clube vai renovar com Memphis Depay.
8: Na Sul-Americana, São Paulo recebe o Bolívar pressionado por classificação.
7: Tempo.
9: A terça-feira será marcada por calor intenso e baixa umidade relativa do ar em grande parte do interior do Brasil, com as maiores temperaturas concentradas no centro-oeste. No nordeste, a atenção fica para a chuva mais forte entre Pernambuco e Alagoas, enquanto o Acre pode ter temporais isolados. Em Belo Horizonte, não chove, a temperatura varia entre 14 e 27 graus. Em São Paulo, também não tem previsão de chuvas, com mínimas de 17 e máxima chegando aos 30 graus. E em Porto Alegre, a temperatura varia entre 16 e 22, com a mínima prevista para ocorrer durante o período da noite.
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7: A Polícia Federal investiga uma troca de mensagens entre Lulinha, filho mais velho do presidente Lula, e uma lobista investigada no escândalo do INSS.
8: Diálogos da lobista com o ex-chefe de gabinete do petista também estão na mira dos investigadores.
7: Vamos a Brasília, Alex Guzmão.
10: A conversa de 29 de abril de 2024, segundo a polícia, mostra a lobista Roberta Luxinger tratando da compra de joias com Marco Aurélio Ribeiro, o Marcola. Na época, ele era chefe de gabinete do presidente Lula. Roberta escreve: ela vai mandar mais fotos, peraí. Marcola diz: ah, tá bem, mas gostei dessas. Em seguida, a lobista diz: ela sugeriu um brilhante, vai mandar. E Marcola agradece: boa. De acordo com as investigações, Roberta pagou R$ 9.200 por duas joias. Seriam presentes que o ex-auxiliar de Lula daria de Dia das Mães.
11: A PF suspeita que Roberta pagou boletos, deu presentes e comprou joias para Marco Aurélio Ribeiro. Marcola admite que pegou um empréstimo de R$ 249.000 com a empresária e afirma que já devolveu dinheiro com juros e correção.
10: Amiga de Fábio Luiz Lula da Silva, o Lulinha, Roberta Luxinger é investigada por suspeita de tráfico de influência na negociação de empresários com o governo. A lobista teria negócios com Antônio Carlos Camilo Antunes, o careca do INSS, preso por envolvimento no escândalo do INSS. Ele teria repassado R$ 1,5 milhão à lobista. A PF teve acesso também à troca de mensagens entre a lobista e Lulinha. Em março de 2024, ela disse que os dois trabalhavam em nível diferenciado e que o futuro deles seria a Suíça. Roberta fala que Marcola estava incomodado e só queria almoçar com eles e com Berger. Secretário Executivo do Ministério da Saúde, Swendenberger Barbosa. Sem Fefe, Fernando Bitar, segundo a polícia, ex-sócio de Lulinha. Lulinha responde que seria o terceiro almoço com Marcola, somente entre eles.
11: De acordo com a PF, o Ministério da Saúde era um dos alvos do careca do INSS, que tentava fechar um negócio envolvendo a compra de cannabis medicinal para o SUS.
10: Esse negócio não foi para frente. A defesa da lobista disse que não vai se manifestar e aguarda as apurações sobre eventuais vazamentos. A defesa de Lulinha também afirmou que não vai discutir o que chamou de recortes vazados das investigações e fala em crime de violação de sigilo e contaminação política nessa prática. O filho mais velho do presidente Lula está sendo investigado em 3 inquéritos no Supremo por suspeita de tráfico de influência.
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8: Ministros do Tribunal Superior Eleitoral fazem uma discussão sobre as urnas eleitorais e o uso da inteligência artificial nas eleições deste ano.
7: Então vamos a Bandeirantes Brasília. Vitor Gomes, muito bom dia.
8: Bom dia.
12: Olá, Nelson, bom dia para você, bom dia Ana Paula e a todos que nos acompanham. Exatamente, viu? O ministro Cássio Nunes Marques, presidente do Tribunal Superior Eleitoral, convocou reuniões para esta terça-feira. A gente destaca o encontro com embaixadores da União Europeia, que deve ser realizado nesta terça-feira, de acordo com a agenda pública do presidente, mas também ontem, na segunda-feira, o presidente do TSE e outros ministros receberam representantes de 86 países que estiveram na Corte Eleitoral. A reunião faz parte da estratégia do TSE de apresentar à comunidade internacional o funcionamento da urna eletrônica e os mecanismos de segurança e fiscalização adotados nas eleições brasileiras. Vamos acompanhar um trecho da fala de Nunes Marques.
13: Nos planos apresentados constam as medidas, os procedimentos e os mecanismos que serão adotados para prevenir e enfrentar situações capazes de comprometer a integridade do processo eleitoral. Para além disso, todas assumiram o compromisso de, nos finais de semana em que ocorrerão o primeiro e o segundo turnos, enviar representantes ao TSE para participar de uma sala de situação voltada a impedir a disseminação de publicações que visem interferir na vontade do eleitor no momento mais crítico da eleição.
12: Este foi o segundo encontro do presidente do TSE com embaixadores sobre o sistema eletrônico de votação. Os ministros do TSE devem se reunir também nesta terça-feira para discutir o uso de inteligência artificial nas eleições de 2026 e alinhar o entendimento sobre o alcance das regras que tratam de deepfakes nas campanhas. Deepfake é uma tecnologia de inteligência artificial que manipula ou cria vídeos, áudios e imagens de pessoas de forma realista. A expectativa é de que a corte vete o uso dessa tecnologia para os candidatos e defina eventuais punições. O encontro foi convocado pelo presidente do TSE e ocorre em meio a uma ação do Partido dos Trabalhadores que questiona o uso de um avatar do ex-presidente Jair Bolsonaro na convenção do PL no lançamento da candidatura de Flávio Bolsonaro. Volto com vocês.
7: Obrigado, Vitor. 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

0: afirma que a descoberta de petróleo na Foz do Amazonas pode representar um passaporte para o futuro do Brasil.
1: A declaração do petista foi dada a bordo de um navio sonda da estatal.
0: Ontem, ele cumpriu agenda no Amapá, ao lado do presidente do Senado, Davi Alcolumbre.
1: A Petrobras encontrou petróleo numa perfuração em águas ultraprofundas a 175 quilômetros da costa do estado, na chamada margem equatorial.
0: A região pesquisada vai do litoral do Amapá ao Rio Grande do Norte.
1: Segundo Lula, novos estudos dirão qual é a quantidade e se a exploração comercial é viável.
2: Se o presidente Trump quiser ficar fazendo guerra com o Irã e fechar o Estreito de Hormuz, nós vamos aqui para o mundo inteiro, a margem equatorial, a 175 quilômetros da terra. Estamos aqui no meio do mar, descobrindo petróleo maravilhosamente puro, sabe? Que talvez já tá até para encher o tanque do carro e sair andando com ele, e tão puro.
1: Lula tem cobrado dos auxiliares que mantenham uma agenda intensa de governo.
0: A intenção é diminuir o impacto de problemas da campanha no processo eleitoral.
1: Nesta segunda-feira, o PT apresentou oficialmente os palanques regionais de apoio à campanha de reeleição do presidente.
0: O partido aposta na manutenção dos 4 estados, que já governa hoje, todos no Nordeste.
1: E tenta avançar em regiões onde Lula enfrenta maior rejeição, como São Paulo e o Rio Grande do Sul. Como destaca o presidente do PT, Edinho Silva.
3: Não tem jogo ganho sem ser jogado. Nós vamos, a partir de hoje, estabelecer um diálogo com as forças democráticas do Brasil, independente de posições tomadas no passado.
0: O candidato do PL, Flávio Bolsonaro, esteve em Belo Horizonte, onde se reuniu com lideranças, candidatos do partido e gravou conteúdo para propaganda eleitoral.
1: O mau tempo provocou o cancelamento de uma motossiata e de um comício do senador em Juiz de Fora, na zona da Mata Mineira.
0: A cidade é simbólica. Foi lá que o pai dele, o ex-presidente Jair Bolsonaro, sofreu uma facada em 2018 durante a campanha.
1: No começo da noite, Flávio Bolsonaro seguiu para o lançamento da campanha de Flávio Roscoe, também do PL, ao governo do estado.
0: Minas é o segundo maior colégio eleitoral do país, atrás de São Paulo.
1: O senador vê com bons olhos a candidatura de Cleitinho Azevedo, um aliado, mas que, por ser do Republicanos, não terá o presidenciável no palanque por enquanto.
0: Nas redes sociais, Flávio Bolsonaro falou sobre as conversas reveladas pela PF que levantam suspeitas sobre o ex-chefe de gabinete de Lula.
4: As mensagens mostram que o Marcola do Lula cobrava propina em forma de joias para abrir as portas do governo. Você viu o colar de diamantes que a lobista do Careca do INSS ofereceu para o Marcola do Lula? Um novo esquema do governo Lula, o Marcolão, ainda vai dar muito o que falar.
1: Ronaldo Caiado, do PSD, cumpriu agenda em São Paulo.
0: O ex-governador de Goiás afirmou que o Planalto foi tolerante com o avanço de facções criminosas.
5: Como o governo do PT sempre foi muito complacente com o narcotráfico, eles foram ampliando a criminalidade, foram ampliando os seus tentáculos e chegando a esse ponto que é ameaçador à soberania brasileira. O Brasil não caminha para uma venezuelização. O Brasil caminha com a mexicanização.
0: Caiado esteve em um evento com representantes do mercado financeiro que contou com as presenças de Renan Santos do Missão e Romeu Zema do Novo.
1: O ex-governador de Minas Gerais defendeu uma reforma administrativa com corte de gastos.
0: Zema prometeu ainda redução da carga tributária.
1: Já o candidato do Missão defendeu que os benefícios do INSS sejam reajustados apenas pela inflação, sem vinculação ao salário mínimo.
0: Renan Santos afirma que o aumento automático pressiona a inflação e os ganhos acabam neutralizados pelo crescimento do custo de vida.
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7: O duelo de rejeições empobrece o confronto de ideias entre os candidatos e aprofunda o déficit de conteúdo das campanhas, como está acontecendo e já vinha acontecendo nos anos anteriores. Os candidatos começaram, a partir desse domingo, a fase oficial da campanha, tendo pela frente um grande vácuo de propostas e ideias programáticas a preencher. Não foram, até agora, muito além das frases de efeito, alimentando o antipetismo, ou o antidireitismo bolsonarista, que divide o país. Ninguém discutiu ainda com seriedade e a necessária profundidade o desafio fiscal, por exemplo, num país de grandes carências sociais como o nosso. A saúde, a educação, a segurança, temas fundamentais, não foram até agora além das platitudes de sempre, dos discursos redundantes. Está aberta, então, a temporada oficial da campanha, devia ser o tempo do saudável confronto de planos para o país, o confronto real de ideias programáticas. Sabe-se o que espera o presidente e qual a dimensão desse desafio a partir de 2027. O país merece assistir, nessa fase da campanha, à exposição dos candidatos em debate democrático, com abordagem objetiva e abrangente dos problemas, que são imensos, e suas soluções, que não se resolvem com o fraseado vazio dos palanques desse domingo. Vamos aguardar qualidade nessa campanha.
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0: O grupo Bandeirantes já deu o pontapé inicial desta campanha eleitoral com 14 debates para os governos estaduais.
1: Agora é a vez dos presidenciáveis se enfrentarem pela primeira vez.
0: Ontem, representantes dos candidatos participaram de uma reunião virtual com a direção de jornalismo da Band.
1: No encontro, foram definidas a ordem dos confrontos e a posição dos candidatos no estúdio.
0: Da esquerda para a direita, Renan Santos, do Missão, Lula, do PT, Flávio Bolsonaro, do PL, Ronaldo Caiado, do PSD, Augusto Cury, do Avante, e Romeu Zema, do Novo.
1: O formato do debate vai priorizar o confronto direto de ideias e dará mais liberdade aos candidatos.
0: Eles poderão se movimentar livremente pelo estúdio e vão controlar o próprio tempo.
1: O debate vai ao ar na tela da Band neste domingo às 8 da noite.
0: E será transmitido pela Band News TV, Rádio Bandeirantes e Band News FM, YouTube, Band Jornalismo e aplicativo Band Play.
1: Além de um pool de veículos parceiros, TVs Gazeta, Cultura, Jovem Pan e o Estadão.
0: A cobertura também terá análises em tempo real, diretamente da sala digital, em parceria com o Google.
1: Em caso de segundo turno, o primeiro debate entre os dois candidatos também já está confirmado no Grupo Bandeirantes.
6: Neste domingo, o primeiro.
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9: 7:24.
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2: Será velado daqui a pouco, a partir das 8 da manhã, o corpo da atriz Laura Cardoso, um dos maiores nomes da dramaturgia brasileira.
1: A cerimônia será realizada no velório funeral Home, no bairro da Bela Vista, no centro de São Paulo.
2: A informação foi divulgada pelo perfil da atriz nas redes sociais, administrado pelo Bisneto. A mensagem não traz detalhes sobre a causa da morte.
1: Laura Cardoso tinha 98 anos e completaria 99 daqui a menos de um mês.
2: Ela começou a carreira no radioteatro aos 15 anos. Em 1952, a atriz estreou no programa Tribunal do Coração na TV Tupi.
1: Ao longo da carreira, Laura Cardoso somou mais de 100 trabalhos, com mais de 60 novelas. O último trabalho dela na TV foi em 2015.
2: Entre os papéis mais marcantes em novelas estão Isaura, a mãe das gêmeas Ruth e Raquel em Mulheres de Areia, e Guiomar em A Viagem.
1: Em 1967, Laura Cardoso aparece como uma das protagonistas em uma nova versão de Os Miseráveis, primeira novela produzida pela Band. Em 1982, trabalhou em Ninho da Serpente.
3: Que foi?
4: Por favor, me leve embora daqui.
3: Claro, vamos embora, vamos embora.
4: Não, por aí não.
3: Por que não, dona Eugênia?
4: Eu não quero que... Mateus me veja chorando. Eu não quero que ele saiba que eu chorei hoje nesta casa. Por favor, me leve embora.
3: Vamos por aqui. Vamos sair. Vamos direto pela garagem, dona Eugênia.
2: A atriz também atuou como dubladora, com destaque para a personagem Betty no desenho Os Flintstones, nos anos 60.
1: A cerimônia de despedida da atriz vai até as 2 da tarde.
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2: Hora oficial do Brasil, 7:31. 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

0: Muito bom dia, Goiânia, bom dia, Brasil, bom dia, mundo, bom dia, galáxias. Eu sou o Rosival Ferreira, jornalista brasileiro como você, que paga a mais absurda, injusta e mal aplicada carga de impostos do planeta. Eu e minha equipe não temos rabo preso com ninguém e falamos as verdades que você, ouvinte, gostaria de falar e saber. Bom, eu também sou cidadão de um país onde várias quadrilhas organizadas de todos os batizes, coisa de louco, estão assaltando o povo brasileiro. Porque é bom lembrar que a maioria esmagadora das pessoas, e vocês que estão ouvindo está entre eles, são pagadores de impostos e cabelam todo dia para ganhar a vida de uma forma difícil. Agora, existem os nababos que estão aí usufruindo dessa nossa contribuição, essa verdadeiro confisco, porque fizeram, quando Portugal tomava conta do Brasil, o dízimo, né, Igor? O pessoal fez um levante. Que dízimo, o quê? Eu gostaria que tivesse o dízimo. Porque hoje não, hoje você compra, tem coisas que você compra que tem 56% de imposto, não é? É uma coisa horrorosa. E a contrapartida não vem. Mas eu estava vendo aquele seriado na Netflix, estou vendo pela segunda vez sobre a história dos Tudors. A história da Inglaterra, com a França, com a Espanha, com a Itália, que o mundo era aquilo. Não mudou nada, meu. Nada. Aquelas coisas da corte ali, tem a corte, tem o pessoal que faz o jeito de ser ungido isso, ungido aquilo. Fui olhar, não mudou absolutamente nada no mundo. Não mudou nada. Mudaram só os atores e mudaram os vassalos, que são outro tipo de vassalos, mas vassalos nós continuamos sendo. Mas vamos falar aqui com o Igor, que é o nosso especialista em administração hospitalar e outras coisas, com o seu pitaco do dia.
1: Muito bom dia a todos, bom dia aos nossos ouvintes, Rosival, a todos que estão presentes, a doutora Natália Mansur. Venho falar hoje da perda de uma das maiores atrizes da teledramaturgia brasileira. Laura Cardoso contribuiu durante 7 décadas no nosso país, seja no cinema, seja nas novelas, no teatro, na rádio. Ela deu início à televisão, já estava lá como atriz, e é uma perda muito grande para o nosso país, pois ela contribuiu para a cultura. Como diz a música do Milton Nascimento, todo artista deve estar onde o povo, né? Junto ao povo. E ela esteve junto ao povo. Ela esteve presente, ela esteve junto com seus personagens, não apenas ali fazendo personagem, mas transpondo mesmo características de pessoas, de vivências que pareciam do nosso dia a dia. Lembrava-se muito das nossas avós, das mulheres do cotidiano, seja regionalista, seja do dia a dia, e ela fazia isso com muita maestria. Aos seus quase 99 anos prestes a completar, ela deixou marcas na televisão brasileira, no teatro, e eu, como um grande fã, externo, né, essas questões a Laura Cardoso e a todas as mulheres. Está faltando mulheres igual a ela, né? Mulheres que tenham caráter, mulheres que deixam um legado e mulheres que realmente fazem a diferença. E ela fez a diferença no nosso país e na cultura brasileira como a maior dama da teledramaturgia brasileira. E deixo essa questão, o luto pela Laura Cardoso, por quem sempre eu fui muito fã e que fez parte também da minha infância, da minha adolescência e também como adulto, acompanhando todos os seus trabalhos.
0: Eu quero depois falar sobre essa sua fala, numa visão que eu quero conversar com vocês, que tem me preocupado muito como brasileiro, porque a pessoa fala, por que que a gente conversa certas coisas no programa, sendo que isso não é a solução. É solução, sim, quando você percebe isso, e a gente vai, como diz o pessoal novo aí, vai farmando áurea. Né? Porque é o seguinte, farmar a áurea é um negócio lindo. Se vocês as minhas filhas explicaram isso, eu achei a coisa mais linda do mundo. E tem gente que está falando mal. É a válvula de escape que os jovens estão encontrando, porque nós não sabemos mais o que eles pensam. nós não os conhecemos mais, nós não conhecemos as aspirações, os medos e as incertezas dele. Nós pensamos que conhecemos, mas duvido que alguém entra como eu entrei no mundo dos jovens. Entrei no mundo dos jovens, fiquei com eles, trouxe eles para perto de mim, conversei, e isso assim durante meses, entendendo essa juventude. Porque eles têm coisas lindíssimas para nos contar. Alguns não, vivem marruco. Às vezes, e nós temos marruco de 40 anos.
1: Não, e o entendimento de... Sabe o que eu achei interessante dessa forma, Mauro? Que eles fizeram a diferença, que as pessoas confundiam muito gramaticalmente a diferença entre a palavra áurea de palavra aura.
0: Exatamente.
1: Então, isso aí contribuiu até para a gramática brasileira, né?
0: Então, são contribuições fabulosas. E agora o Trump está conversando com aquele gordinho doido, Kim Jong-un, porque o Trump é o seguinte: um louco consegue conhecer o outro. Fala, cara, se eu sou maluco ao ponto de fazer, esse camarada pode ser tão maluco quanto eu, deixa eu ir lá conversar com ele. E o Trump foi lá conversar com ele, parou os exercícios militares com a Coreia do Sul, falou, não, deixa eu conversar com esse gordinho doido aqui, porque esse cara tem bomba atômica e ele é capaz de jogar uma na minha cabeça. Então, é assim que o pessoal faz. Então, na política, tudo se ajeita. A doutora Natália Mansur, quando ela chega chegando, né?
1: Chique, muito chique, elegantíssima.
0: Pra favor, é uma passarela, é um refiné. O pessoal eu acho bom o homem olhar para trás. É bom, não é? O homem passou para a primeira, ele olhou para trás e falou assim: agora é o teste de qualidade é o homem olhar para trás. Mas ela fez pescoço.
1: Esse cara, povo mineiro tem um diferencial também, né?
0: Cara, Beuzonte, não fala nada, né? Não. Estou a começar a falar besteira aqui no ar. E aí eu vou ser punido por todo mundo, e com razão. Doutora Natália Mansur, agora vamos à parte séria. Doutora Natália Mansur, ela está lá no cartório Taveira, que é um cartório que deu um tom de como deve ser um cartório. Ela tem um cartório que eu estou chamando de cartório gourmet, eu que batizei, cartório que leva o nome dela, Natália Mansur. É uma pessoa que trabalha tanto que não tem tempo de divertir. Toda vez que chama ela para ir a um lugar, ela foi madrinha do duelo musical e não pôde ir lá.
1: Eu até perguntei por ela para
0: ela. Não, nós perguntamos, né? Nós dois, foi, cadê a doutora Natália, que foi madrinha lá, o pessoal gostou muito. Mas ela trabalha demais.
1: É muito,
0: não tem importância, né? Não. Deixa ela trabalhar, a gente diverte por ela. Doutora, o seu pitaco.
2: Bom dia, Rosenval. Bom dia a todos. Bom dia aqui, meus colegas do bancado. Bom dia, ouvintes. Bom, várias coisas a se dizer. Realmente, né? Trabalho muito. Infelizmente, não pude ir lá no duelo musical. Mas, assim, inclusive é um programa que me agrada muito, porque eu gosto muito de música. Fiquei muito feliz pela homenagem, fiquei muito feliz também por ter contribuído um pouco, mas no próximo estarei lá.
0: Com certeza.
2: Outra coisa, antes do meu pitaco, outra coisa que eu queria te falar, Rosenval, você tocou aqui no ponto do Trump, conversando aí com o Kim Jong-un, dessas questões de bombas, né, atômicas, a gente fica muito preocupado com isso. Por esses dias eu assisti o Oppenheimer, para relembrar o filme do Christian Nolan, porque eu vi...
0: Muito bacana.
2: A Odisseia, eu queria ver um pouco da filmologia dele. Então, assim, essas questões são muito preocupantes. Mas o que mais me preocupa nessa questão da política e da vida em geral é o seguinte: é o pragmatismo superando os valores. Eu acho muito sério, na vida em geral, né? Eu acho que a gente tem que se orientar por outros princípios. Isso é muito importante, tudo que a gente faz. Mas o meu pitaco é o seguinte: aproveitando que o Igor falou aqui sobre a Laura Cardoso, essa questão do óbito, né? A gente fica muito triste mesmo com o falecimento dela, mas já era uma senhora que 98 anos, né? Viveu muito, produziu muito, fez muito pelo Brasil, honrou muito, né? A teledramaturgia brasileira. Mas eu queria falar sobre uma questão prática do óbito em Goiânia. Ontem, finalmente, assim, alguns meses eu já falei aqui para vocês sobre o drama que era o registro de óbito aqui na cidade. Para quem passa, para os familiares que passavam por um falecimento de um ente querido, para sepultar essa pessoa, eles tinham que passar por vários órgãos e entender um trâmite burocrático muito sério, que às vezes tomava de 5 a 10 horas do dia da pessoa para ela conseguir o registro de óbito e depois conseguir sepultar o seu ente querido. Ontem, junto do Tribunal de Justiça, da Prefeitura, os cartórios aqui de Goiânia, nós inauguramos a Central de Óbito de Goiânia. Então, como que isso vai reduzir? Inclusive, o doutor Lucas Quitão estava lá, que é o nosso vereador aqui, que também é debatedor, ele é um dos entusiastas aí desse projeto, ele ajudou também muito, e outros vereadores também que estavam lá. O que acontece agora? Se ocorrer um falecimento de 17:01 até 7:59 do dia seguinte, a pessoa vai se deslocar à central de óbito, que fica nas SEMAS, que é no setor aeroporto. Lá ela vai conseguir a declaração de óbito dela e também o registro de óbito, e dali ela já vai conseguir enterrar. A gente conseguiu concentrar duas fases desse procedimento do registro de óbito em um local só. Porque não é só atender com mais rapidez, é um acolhimento às pessoas numa situação muito dramática, de muita dor, de perda. Então, eu acho que o Estado, o Judiciário, aqui a Prefeitura Municipal, teve essa sensibilidade com as pessoas de entender esse momento difícil e simplificar esse procedimento. Os cartórios estarão lá nas SEMAS, então a pessoa não precisa mais se dirigir ao cartório na madrugada, o cartório estará lá aguardando para fazer esse registro de óbito. Mas, se o óbito ocorrer durante o dia, eventualmente a pessoa pode se dirigir a qualquer cartório da cidade para fazer o registro de óbito dela.
0: Olha que coisa moderna para ajudar o cidadão no mundo cartorário. A gente fala, o que, que é o mundo cartorário? Um mundo cheio de burocracia demais, que nós herdamos dos portugueses. E lá é pior, lá continua sendo assim.
2: Sim.
0: Muita coisa em Portugal, e eles teriam que aprender conosco. Mas eu acho interessante a sociedade estar prestando atenção nessas coisas. Porque, gente, Goiânia passou de 1.200.000 habitantes, a grande Goiânia, 1.600.000, qualquer coisa disso. Evidentemente que nós vamos ter mais óbitos.
2: Exato.
0: Até pela natureza, que as pessoas vão morrendo, claro. Então, é preciso ter um olhar atento para isso, né? E por que que a gente fica, às vezes, incomodado com a geopolítica internacional? É porque ela nos afeta demais. Por exemplo, o que o Trump está fazendo com o mundo está afetando aqui em Goiás, está afetando o Sudoeste. Nós estamos sem insumos. Ninguém sabe de onde vão vir os insumos, que são o alimento do agronegócio. Certo? Nós não estamos entendendo o que vai ficar nas exportações, com quem que nós podemos comprar, que tarifa. Então, o Trump está bagunçando o mundo. Ele devia já fazer o que ele queria, pronto, acabou. Mas como ele está percebendo que a hegemonia dos Estados Unidos está perdendo,

0: graves indícios de que o magistrado estaria utilizando o cargo para dificultar investigações a um ecossistema criminoso que envolve desvio de emendas parlamentares e verbas do Fundeb e até um homicídio. O assassinato em questão é o do empresário João Bosco Sobrinho, em agosto de 2022, ocorrido após uma reunião para discutir pagamentos ilícitos. Dino destaca que Daniel Brandão estaria presente na hora do crime e teria sido responsável por marcar o encontro. De acordo com o depoimento do autor, Gilson Cutrim Júnior, Daniel teria dito no momento da reunião para fazer do jeito que o tio disse. Após os disparos, o conselheiro teria ligado para o atirador e dito para apagar tudo e fugir. A decisão de Dino é incisiva quanto à tentativa de proteger Daniel Brandão. O ministro afirma que o grupo investigado tem lançado mão de todas as ações ao seu alcance para blindar a identificação de Daniel. Além do afastamento, Daniel Brandão está proibido de acessar os sistemas e dependências do TSE do Maranhão. Ele também não poderá utilizar bens do tribunal, como carros oficiais, nem manter contato com o condenado Gilson Júnior, com a família da vítima ou com outros investigados, incluindo o governador Carlos Brandão e o ex-secretário Raimundo Cutrim. Volto com vocês.
1: Obrigado, Natália. 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
2: É, o mundo não é como a gente quer, ele é como ele é. Então, e como ele é, o Nelson Rodrigues disse que de perto ninguém é normal, não sei nem se foi o Caetano que falou isso, acho que esse foi o Caetano, né? De perto ninguém é normal. Mas a normalidade é uma questão a ser discutida. Mas eu, hoje de manhã, depois da doutora Giovana Guerra, a nossa advogada criminalista e sócia do escritório João Domingos, e que aliás é uma jogadora de futebol, famosa por isso aqui, mas veja bem, tem uma pessoa que fez uma coisa muito engraçada, mas com grandes verdades, falando do filho do Fábio Júnior. Não sei se vocês conhecem. Doutora Atar Mansuca Mineira, ela olha assim, você sabe quem foi Fábio Júnior?
3: Eu fico espantada, sim, claro. Sabe, calma, né, Rosenval?
2: Não, também não, né?
3: Também não, né?
2: Também não. Muita calma nessa hora.
3: Muita calma nessa
2: mas
3: hora.
2: Ela falou
3: prefiro
2: um negócio.
3: Prefiro Dostoiévski, mas sim.
2: E aí a pessoa, por que, tá que eu não estou discutindo a política local? Deixa eu dizer para vocês. No estado onde a interdependência das pessoas são muito grande, e graças a Deus, sinceramente, qualquer um desses que estão aí pleiteando ser governador, me parece que são pessoas que têm capacidade para isso. Eu estou com essa.
4: Pelo menos financeira a gente vê também, né?
2: Com convicção. Então, tem condições. Os que estão sendo postos a senador, me parece que são pessoas que estão aí, que são pessoas qualificadas. O Wilder, o Vanderlan, o me ajuda aí.
4: Não, é o Wilder governador, é o Vanderlan. O Vanderlan, Gracinha, o doutor Zacarias Calil.
2: Tal. Desses aí, a única pessoa que não tem nenhum

0: estofo político comprovado é a esposa do governador, que aliás está muito bem cotada, porque assume-se, né, que ela sendo esposa do governador, não é possível que toda hora, na hora do jantar, na hora do almoço, na hora de dormir, nossa, ele não conversa política com ela. Então, por osmose política, ela passou. Mas osmose pode ser que não seja suficiente para o eleitor, mas é um bom referencial.
1: É junto dos bons que a gente aprende.
0: Né? E é uma senhora de respeito, respeitável e respeitosa. Então, eu não estou tão preocupado com a coisa. O que nós temos que preocupar é com o Brasil. O que, que nós vamos fazer com o Brasil? E preocupar-se muito com os candidatos a deputado estadual. Porque se nós continuarmos colocando gente lá, aqui, que não defende interesses do Estado, não é interesse particular da gente, não, é do Estado, nós podemos nos dar mal. Aí a pessoa me pergunta, quem que o senhor vai votar? Não vou dizer quem que eu vou votar, mas eu te digo quem são os bons candidatos. Nós aqui no programa, doutor Quitão, é um grande candidato.
1: Sim, sim.
0: Aqui nós temos o major Vitor Hugo, tem várias pessoas.
1: Sargento
0: Avandir, o professor que teve aqui. Hã? Pode falar aqui, esse nome, Paulo César. Paulo César, que é magnífico. Então, gente, escolha nesses bons que tem por aí. Mas vamos aqui ouvir a doutora Giovana Guerra, que é de paz. Doutora Guerra, ela vai dar o pitaco dela.
2: Bom dia, pessoal. Pois é, eu apesar de eu me chamar Giovana Guerra, eu me apresento mesmo como Guerra, justamente porque é essa a batalha que a gente trava diariamente aqui nesse país. Não só no âmbito político, mas eu que sou advogada criminalista, muito no âmbito jurídico também. É importante dizer, aqui a gente estava comentando sobre a insegurança jurídica do país, né? Essa questão de uma decisão em um dia ser uma, no outro já não será a mesma. Como que o próprio cidadão vai confiar nas decisões que não estabelecem de forma padronizada um posicionamento? Então, se um dia você acorda podendo fazer algo ou pagando um determinado valor em uma multa, em outro você não pode fazer a mesma coisa e paga uma multa por isso. Também queria convidar vocês aí, ouvintes, porque amanhã eu estarei no interior, em Lusiânia, fazendo uma palestra. E aí essa palestra vai ser direcionada para outros advogados. Mas lá tenho certeza que vai ser muito produtivo. O tema vai ser sobre relacionamentos, né? E como prospectar clientes nessa posição de você ter relacionamentos positivos, duradouros e com isso receber indicações. Espero vocês lá. E eu quero comentar aqui também que o Rosenvald puxou um tema muito, eu acho muito engraçado, na verdade, que é o tema do Fiuk e do Fábio Júnior.
0: Ah, mas espera aí. Você vai falar?
2: Eu só acho assim, uma discrepância muito grande de posicionamento entre os dois, né?
0: Mas, então, se me permite, já que você me deu a deixa que eu precisava, nem combinar, aqui não precisa combinar, né? As pessoas são... O Luther, eu vi hoje de manhã um negócio, eu achei fantástico. Você, que ouvinte, presta atenção nisso pra gente analisar junto com vocês uma equação da sociedade brasileira. Aí o pessoal fala, quando eu falo isso, tem um outro colega do rádio, fala, você fala como se fosse as coisas acontecessem só no Brasil. Não, cara, eu não sei. Acontece no resto do mundo, mas eu estou preocupada com o Brasil, é com Goiânia, é com a minha cidade, é com o meu bairro. Então, o que acontece nos outros mundos, eu não vou corrigir. Agora aqui a gente pode. Mas é uma equação que está acontecendo muito no Brasil, em diversas famílias. Eu vou deixar essa moça falar aí. Dá para falar aí, Luther? Acho que sim, né? Coloca no ar aí. Presta atenção,
3: ouvinte. Que é esse negócio desse menino de Fábio Júnior? Que menino tão gourmet esse menino? Farmador de aura, velho. Um adolescente de 40 anos. Ele tem aparecido na internet nos últimos dias, falando que ele rompeu com o pai dele, rompeu com a irmã dele, vendendo uns carros que ele tem. Ô, filho, é isso aí mesmo que a gente tem que fazer quando a gente não tem dinheiro. Eu não vou falar pra você procurar um serviço nas Casas Bahia, porque, por exemplo, aqui no Mato Grosso do Sul, as Casas Bahia tá tudo fechando. Não vou falar pra você ir pro Magazine Luiza, porque o Magazine Luiza tá perto de falir. Não vou falar pra você ir na Americana, porque a Americana também tá pelo beijo de uma pulga. Mas meu filho precisa arrumar um serviço e ajuda terapêutica. Meu filho não deu certo como cantor, meu filho não deu certo como ator, meu filho não deu certo no BBB. Você não acha que você é da área da engenharia? Exatas? Ou esse teu serviço vai ser a vida inteira tu falar que brigou com a tua irmã, mas teu pai? Tua irmã é desenrolada, ela faz os corre dela. Teu pai no Brasil foi considerado o maior comedor por metro quadrado. E tu derrubado desse jeito, homem. Crise financeira é uma coisa que no Brasil você não precisa revelar mais. A crise financeira a gente tá vivendo. Eu vou fazer 40 anos, tem 39 anos que eu tô passando apuro. Teu pai, velho do jeito que tá, não é nem o geriatra que atende teu pai, é o paleontólogo. Tá trabalhando ainda. E meu filho não quer dar um prego numa barra de sabão? Aí fica difícil. Tu foi precursor da geração Enzo. E nem essa bandeira tu conseguiu sustentar? Não vende todos os carros. Deixa um pra você fazer Uber. Mas o IFI de hoje acha que a relação que estabelece com pai e mãe é relação de herança? Tem que bancar uns cavalos velhos até quando? Não, meu, fica em casa que é casa. Tu lembra uma vez que tu foi na televisão pedir desculpa porque tu era homem? Por que que tu não usa esse benefício da masculinidade pra arrumar um serviço? Não sei se o atacadão tá no processo seletivo. Eu não sei, mas tem uma coisa pra fazer. Mas só queria te avisar, viu? Esse negócio de ser maior de idade é uma bexiga. A gente tem sossego, mas não, filho. Mas bora virar o doce, porque menino parado não vende picolé, não. Não tem como a gente ficar se escorando no sobrenome da gente, não. Você vê aí, ó. Vini Júnior, Sandy Júnior. Cada um faz suas coisas, não fica se escorando. Daqui pra frente, arrumar um serviço, firmar o passo e segurar o rojão da vida adulta. Te falar uma coisa que pode doer. Pode doer, sim. Mas teu pai e tua irmã não tem obrigação mais nenhuma, não. Quem tem filho grande é elefante. Cada um que se vire, meu filho.
0: Mas você veja bem, ela fez assim de uma maneira jocosa, bem brejeira, deliciosa, né? Me lembrou o Geraldinho aqui, sim, né? Que falava coisas. Ela falou.
1: Mas genial, né?
0: Uma coisa genial. Primeiro, Cris no Brasil entra na fila, meu. Eu conheço Cris desde mais de meio século, né? E a gente se vira, né? E ela falou: o que que ela disse aí? Ó, meu, as coisas estão ruins. E pode até piorar, porque veja aí o tanto de emprego que está faltando e faltando gente para trabalhar. Né? Olha aqui.
1: Eu fiz um artigo sobre isso.
0: Não, é uma coisa horrorosa. Você está tá faltando emprego para alguns, pode faltar emprego para alguns, e nós estamos tendo um apagão de mão de obra. Mas o que eu quero passar aqui para a doutora Natália Su, que é mineira, e Minas tem muito a ver com Goiás, a gente é muito família, essa equação que eu acho que destrói um país, destrói uma nação. Que é a equação de dependência psíquica e uma preguiça crônica, porque tem alguém para bancar. E tem gente, sim, doutora Natália sabe disso, trabalha com cartório, que a única coisa que a pessoa pensa na vida, fala que horas que esse velho vai morrer, que horas que essa velha vai morrer. Então, doutora Natália Mansur, é preciso que essas gerações que têm o direito de não querer pegar emprego de CLT, inclusive falar com a pessoa CLT hoje é até pejorativo, né? Preciso então mostrar para nós aqui, que já viramos a curva da estrada, como que vai sobreviver. Se eu não sem quero dúvida. Um emprego regular, como é que eu vou sobreviver? Então, inventa a roda. Porque nós reinventamos a roda o tempo todo que estamos aqui trabalhando. Pois não, doutora?
4: Eu realmente, assim, eu fico muito preocupada aí com esses meninos mais novos aí, porque eu tenho uma lição de casa. Meu pai é um cara assim, ele é mais calado, mas ele é um cara rígido. Ele nunca me deu sopa, nenhuma. Assim, eu sempre tive assim, tranquilidade para poder estudar e desenvolver. Isso ele sempre me ajudou, ele nunca me regrou nesse sentido. Mas de resto ele nunca aliviou. E eu sempre levei isso para tudo e eu presto muita atenção nisso. Eu vejo, assim, os meus colaboradores que chegam lá, a gente, assim, meio sem saber como faz, né, Andrezinho? Chega lá, vamos tentar, vamos fazer um trabalho aí. E quando eles

0: conhecer as pessoas. Quando você vai, você não chega em lugar nenhum. Então vale para tudo, tudo na vida é um processo, a gente não consegue ultrapassar esses pontos. Para quem acha que vai conseguir dinheiro fácil, que vai viver de herança, despontar de alguma forma de uma hora para outra com uma ideia genial, não é assim que funciona. Pode acontecer para uma minoria, assim, comigo, não foi o que aconteceu com os meus colegas. Tudo é fruto de muito trabalho, muito estudo, muita disciplina e muita constância. É, eu acho que o importante é isso. E a gente já falou aqui várias vezes sobre a questão assim, gente, como é que essa curva, essa pirâmide previdenciária, ela é invertida, são os jovens agora que estão sustentando, quem está aposentando agora. Se a pessoa não está produzindo hoje, não tem caixa para bancar os aposentados. Isso é muito sério. Isso, o PIB do país precisa crescer.
1: Precisa.
0: É, e isso que eu falo muito aqui a respeito disso, mas é uma situação assim que me preocupa mesmo. Essa falsa ilusão de facilidade.
1: Olha, tem que dar o crédito aqui, essa moça chama Josiana Bezerra, o Instagram dela é Josiana Bezerra, e ela fala de uma forma bem, bem assim...
0: Maravilhosa,
1: satírica,
0: cômica.
1: Etc, etc, tal. Eu consigo ser muito engraçado quando estou na minha vida particular, vocês sabem disso, mas como um locutor, um jornalista... espera-se de mim um pouco mais de erudição, de qualificação na fala, mas eu acho muito bacana a pessoa que consegue passar uma mensagem tão profunda de uma forma tão engraçada quanto essa, né? Muito. Mas não tem graça nenhuma. Adorei. Nos problemas que ela apontou. O Mel vai trabalhar, você tem muitos carros, não, eu tô, pô, eu vou chorando na internet que tem muito carro, quer dizer, que não vai poder manter seus carros, aí, meu, vai te catar, mas se você for te catar e tiver que estresse, alguma coisa, for no médico, ele mandar você ir no laboratório, você vai no lucro. 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Mas Giovana Guerra, nessa coisa da moça aí, ela disse, ela foi à guisa de fazer uma crítica, já que o rapaz se tornou a vida dele particular pública.
2: Sim.
1: Né? Então ele se propôs a ser criticado também, porque ele que colocou-se nessa situação. Mas eu vejo muito que a doutora Natália Mansur disse, as pessoas não entendem que apenas 4% da população mundial, 4%, conseguem voo cruzeiro, se pula e já tem um paraquedas econômico. Se por acaso pular e o primeiro paraquedas não abrir, tem o segundo. Isso são pessoas que já nasceram em famílias abastadas, né? Casam-se com pessoas abastadas. Essas pessoas, evidentemente, não vão ter problemas econômicos como a maioria dos 96% da população que tem que varar, ralando. Não tem nada errado com isso, né? E nem com essas pessoas que receberam também, desde que elas saibam controlar, porque muitos recebem e acabam com a fortuna do pai, né? Mas eu pergunto a você, que é de uma geração muito jovem também, por que que certos jovens, eles entendem essa equação, vão à luta e outros estão aí e não querem nem saber? Isso é o que? Da própria pessoa? É culpa dos pais? É culpa da sociedade que a gente só coloca coisa boa na internet? Porque é o seguinte, na internet eu não vou colocar meus perrengues, tá louco? Tem dia que eu tô chorando, vou lá chorando, porque eu tô hoje, doutor Natália, final de semana, eu tive aqui um problema essa noite, eu nem dormi porque tive que resolver o problema, aí eu vou pôr na internet, eu acordo e dizer, gente, você não tem ideia, porque tem gente que faz isso, você faz? Sim. Não?
2: Eu acho que na verdade o que falta é uma noção da realidade mesmo. Acho que muitas pessoas, você foi muito preciso na sua fala em dizer que hoje, se a pessoa se limita à internet, isso quer dizer que ela vai ter uma visão realmente limitada, é essa a palavra, não tem outra, sobre o que acontece na vida real. Com estudo, com conhecimento, com acesso à cultura, a livros, a filmes, a teatros também, e quando você sai da sua zona ali, da sua bolha, e vai para outros universos, você consegue entender que muitas pessoas têm desafios diferentes e com gravidades diferentes, e que elas sustentam e superam isso com muita maestria mesmo até. Eu tenho lido algumas, ouvido e lido também alguns conteúdos sobre os capitais existentes no mundo, né? E hoje em dia a gente pode dizer ali, até numa filosofia moderna, que existe o capital estético, o capital social, o capital cultural, o capital econômico. E todos estes capitais, o Fiuk tem. O que não dá para entender como que ele não usufrui de todos eles. Então, naquela escala de desigualdade, hoje em dia, a gente não diz mais que tem uma desigualdade meramente econômica ou meramente social. Existem outros capitais envolvidos que te dão a oportunidade de atingir uma mesma classe ali, um mesmo ambiente, uma mesma ambiência que outras pessoas. No caso do Fiuk em específico, eu acho que ele já falou em rede aberta, né, que tem transtornos, enfim. Mesmo que seja o TDAH, que hoje em dia é mais comum, mas ele tem e talvez isso possa ter influenciado. O grande fato é que eu me lembro que quando ele entrou no BBB, ele ficou tão parado no BBB inteiro que ele conseguiu chegar ao terceiro lugar do BBB e mesmo assim conseguiu ali numa dos últimos discursos da final dizer que tinha uma briga com o pai porque o pai não ajudava ele a pagar as contas e que ele surpreendentemente teve que vender, pensar em vender a guitarra dele. Meu Deus, menino, pelo amor de Deus, você tem todos os tipos de privilégios possíveis. Usufrua deles, utilize deles. Eu não sou contra usufruir os privilégios que as pessoas têm, mas se você os tem, utilize para prosperar e para fazer com que o dinheiro da sua família prospere, honre, né, o seu pai e sua mãe. Não é à toa, inclusive, que a Glória Pires sempre reafirma, o Fiuk não é o meu filho.
1: Eu estou vendo aqui que bancários ameaçam fazer greve de 24 horas na quinta-feira. Olha, todas as vezes que bancário faz greve, eu falo, vocês estão dando uma pá de cal na sua profissão. Porque é muito importante o bancário. Um bom gerente de banco é espetacular. Mas veja bem, o que que os bancos fazem quando o bancário faz greve de 24 horas? Eles percebem que o bancário não tem importância nenhuma. Sabe por quê? O banco continua. O banco continua faturando, continua pagando suas contas, fazendo tudo. Quando você faz greve, você tem que fazer greve mostrando que, puxa, eu sou tão importante. Que você, nossa senhora, meu pessoal está aqui de greve. Eu estou aqui, eu sem a Mel, né? Nossa, ela faz a maior falta. Se ela não viesse, fizesse falta nenhuma, eu ia falar, poxa, você sabe uma coisa? Eu vou pensar em despedir essa pessoa. E aí eu percebo que cada vez que faz greve bancária, os bancos provam a si próprios que eles podem diminuir mais ainda o seu pessoal. E aí o que está acontecendo? Está entrando nessa gaveta aí as cooperativas. Porque as cooperativas podem pagar mais para os seus funcionários, estão satisfeitos, clientes estão satisfeitos, não é? Aí eles estão comprando a sede dos bancos. E os bancos estão preocupados com isso? Nunca. Itaú, Bradesco, tal. Itaú tem um dos maiores faturamentos da história do banco. Por quê? Porque sabe como fazer a coisa, não é?
3: Tem o Sicred, que é muito bom, né?
1: O Sicred, todos que são ligados ao Cicobi, complexo Cicobi, a Credijur, tudo é ligado ao complexo Cicobi, não é? 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Mas aí, Igor, você que escreveu até um artigo dizendo sou o apagão de mão de obra e essa dicotomia de algumas pessoas estarem procurando emprego, que é engraçado isso. Eu estava vendo não é que as pessoas não querem trabalhar. Elas querem trabalhar nas condições delas, com o salário que elas pensam que querem ganhar e se de preferência chegar já na empresa num cargo de chefia.
3: Isso.
1: Não é? Desse jeito, quer chegar já, espera um pouquinho. Chega, quanto você quer ganhar? Bom, eu quero ganhar 5, 6 mil reais, o que é um salário bom, justo. Mas o que você vai render para a empresa que pode justificar eu pagar em carteira gastar 7 mil reais que você prova e eu vou fazer. Então, a pessoa tem que entrar na empresa e começar a provar seu valor, né, Igor?
3: É, nessa perspectiva aí do caso do Fiuk, é muito visível, não só entre os jovens, mas também entre pessoas mais velhas que tiveram uma criação com pais sustentando, se mantiverem sendo sustentados até hoje. No meu caso, atipicamente, eu fui criado pela minha avó, uma mulher do início do século 20, mas muito sábia, a primeira auditora fiscal do estado de Goiás, nomeada pelo Pedro Ludovico, e ela já tinha 68 anos quando eu nasci, então eu fui criado por uma mulher idosa, mas me ensinou grandiosamente, de forma muito rígida, sobre trabalho, tanto que desde os meus 18 anos eu trabalho diuturnamente e montei empresa desde os meus 18 anos, numa época que quase ninguém montava empresa, principalmente jovens. Trabalho em vários aspectos, tanto no agro, principalmente na área da saúde, onde eu realmente sou percussor nessa área de saúde, gestão em saúde no estado de Goiás. E assim, a gente recebe críticas também até por trabalhar muito, inclusive de pessoas até mais velhas, porque às vezes também talvez queriam que seus filhos fossem iguais ou sentem um certo ciúme disso. E nós sofremos por trabalhar. E o mercado de trabalho está cada vez mais competitivo, mais difícil. Eu faço entrevistas direto, procuro pessoas no mercado de trabalho, tem pessoas magníficas, pessoas técnico-científicas maravilhosas, mas elas estão muito voltadas ao home office. A questão do home office dificultou muito. Elas não querem mais aquele trabalho que realmente tem que exercer. Não estou falando sobre especificamente o home office tem atrapalhado, tem pessoas que conseguem entregar muito bem, mas certas situações precisam realmente ser presencial. E a exigência é muito maior do que a entrega. E aí eu pergunto para aquele colaborador: você consegue se pagar? Seu salário consegue se pagar? Se você conseguir, tudo bem. Então, a mão de obra, não é que o mercado de trabalho está difícil profissionais qualificados, tecnicamente capacitados e que tenham visão de aprendizado, de conhecer, e também que o ego não esteja acima de todos esses aspectos. Tenha a humildade e a delicadeza de entender os aspectos culturais daquela empresa e se desenvolver cada vez mais.
1: Você está falando uma coisa e eu estou vendo outra aqui. Os brasileiros estão sofrendo muito em Portugal. Um estudante, por exemplo, que morava lá desde parece que 5 anos de idade ou 3 anos de idade, foi visitar a Irlanda, voltou, eles não deixaram ele entrar mais em Portugal. Então, a caça aos imigrantes ilegais, não pensa que está sendo só nos Estados Unidos. Nos outros países não está sendo com aquela fanfarra toda que o Trump coloca para o ICE aí caçando imigrante na rua. Mas na Europa nós estamos sofrendo também. E olha, vida de imigrante ilegal não é fácil. Então você pensa duas vezes antes de sair do Brasil. A gente tem que lutar pelo Brasil. Eu decidi fazer isso quando eu falei, eu posso morar em qualquer lugar do mundo, eu tinha oportunidade, falei, não, eu vou lutar pelo meu país, pela minha cidade, pelo meu estado. Então é aqui que a gente tem que lutar. É aqui que você pode trabalhar em 3 empregos para poder subir de vida. Porque lá você faz isso. Por que não pode fazer?
3: Foi o que eu fiz no início da minha carreira, e eu acho que as pessoas perderam a brasilidade. Eles falam tanto de patriotismo, mas estão lá defendendo a bandeira e levantando a bandeira dos Estados Unidos.
1: É isso mesmo, ou de qualquer outro país, não é? Vamos pro intervalo comercial, voltamos já.
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5: Tá acabando com a gente.
4: Essa reforma vai ser um angu de caroço. Qualquer presidente que assumir o Brasil agora vai assumir o país. Ninguém está pensando nisso, mas vai parecendo que está tudo bem. Está no osso o Brasil. O Brasil está no osso. Todos os especialistas dizem que o que a doutora Natália Mansur mencionou vai cair no colo, que é o seguinte: nós não temos gente suficiente trabalhando para manter os que não podem mais trabalhar, que estão aposentados. E aí a conta não vai fechar. E se não fechar, vai fazer o quê? Aumentar mais imposto, que é o que sempre fizeram. Se você olhar os filmes da Idade Média e tudo mais, você vai ver que é sempre que vai falar para o rei: ei, ó, nós precisamos fazer uma guerra. O rei falava: aumenta o imposto. Mas o pessoal não aguenta mais, tem que aguentar, senão eles não são fiéis à coroa. Aí você enforca o cara. Não? E aqui isso é enforcamento moral.
5: Total.
4: Se você não dá conta de pagar imposto, você tem o que chama de enforcamento moral. Sua vida não
6: Não só influi. Isso, né? Como um enforcamento jurídico também. Além de pagar todos os tributos no âmbito administrativo, se você sonega, você comete um crime tributário. Você é encarcerado, preso.
5: E comercial, para nós que prestamos serviço para órgãos públicos ou para o terceiro setor, é obrigado a gente emitir CNDs. Sem pagar, nós não temos setor negativo.
4: É verdade. 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

0: É fácil, né? 50 anos pintando as cores da vida. Mas a maioria do eleitorado, mulheres, são apenas 35% dos candidatos em 2026. Elas são maioria do eleitorado, mas ela tem 35% só dos candidatos. Mas as mulheres estão entrando agora na política, né? Garcinha é uma delas, vai entrando aos poucos. E elas têm que entrar o quê? Pela porta do fundo, porque pela porta da frente é muito difícil. Eu tive aqui candidatos que participaram desse programa, nunca conseguiram ser eleitas sequer vereador, porque tudo gira em torno de dinheiro, Igor. Quando você vê a política, não mudou nada. Aqueles que detêm o poder e têm dinheiro é que serão eleitos. E eles querem mais dinheiro e mais poder. Aí a conta realmente...
1: Eu gosto muito da perspectiva da mulher que entrou na política pela força de vontade, pelo interesse próprio dela e não simplesmente por uma transmissão de voto. Eu falo em termos até familiares, como quando eu falei da minha avó, e cito a prima dela, Ana Braga, que eu acho que você conheceu, foi da Academia Goiana de Letras, foi a primeira vereadora de Goiânia em 1943. E por conta própria, e sofreu naquela época muitos problemas, né, pelo machismo e tudo. E até hoje as mulheres sofrem, queira ou não queira, existe o machismo dentro da política, seja na Câmara Federal, seja no Senado, seja na Câmara Municipal, seja em qualquer aspecto. Existe sim esse machismo e a mulher tem que se posicionar realmente. Eu sou um total defensor das mulheres protagonistas da história. E elas têm que entrar não com um homem atrás, por trás dela, bancando campanha dela ou fazendo isso, mas elas mesmo, ou ao lado ou à frente dele. E elas têm uma visão muito aguçada e bem delicada das políticas públicas necessárias para o nosso país. Eu acho que elas têm uma visão mais amplificada da situação.
0: As pessoas estão ligando aqui, dizendo para mim, nós estamos com um problema aí que a Mel não veio, mas é o seguinte, você não falou nada da Petrobras ter descoberto possivelmente poços de petróleo, etc e tal. Por que que isso não me traz nenhum prazer? É porque eu já vi esse filme antes, eu lá atrás, nossa, a Petrobras conseguiu um poço maravilhoso de petróleo. Falava, opa, agora a gasolina nossa vai ficar baratinha. Que nada. Então, e outra coisa, a Petrobras descobriu isso agora a duras penas, porque a ala xiita da esquerda do lulopetismo não queria deixar explorar. Eles não gostam de explorar o Brasil e as ONGs, que tem mais de 1000 delas aí na Amazônia e tal, não deixa a gente explorar no Brasil, a despeito dos outros países terem feito no país deles. A gente aqui tem que ficar preservando pro mundo. Balela, vai te catar, meu. Nossa, isso da Petrobras foi a despeito do pessoal xiita, Marina Silva e Companhia Limitada, não querer que a gente faça o que todo mundo faz, como se nós fôssemos cidadãos de segunda classe. Então, eu não fico animado com isso, porque eu tenho certeza que nos moldes atuais a gasolina vai ficar sendo uma das gasolinas mais caras e de pior octanagem do mundo, que é o maior engodo. Eu ponho mais álcool na gasolina, dana com o motor do carro. Tem gente aí que no carro nem consegue andar, que é carro mais antigo, ele começa a gastar mais, e eu tenho a falsa ilusão de que tá tudo bem, porque a gasolina não aumentou. Não, ela aumentou sim, sabe por quê? Você podia andar 10 quilômetros com litro, hoje você anda 8, então na verdade ela não diminuiu nada. Sim. Eu não sei se a nossa Giovanna Guerra enxerga dessa forma, né?
2: Eu confesso que quando, alguns anos atrás, tinha uma visão um pouco diferente da que eu tenho hoje. Eu realmente achava que tinha que preservar, que a gente tinha que voltar ao meio ambiente e todo aquele discurso. Mas com a maturidade também, adentrando na vida adulta, é engraçado quando a gente sai dessa transição da teoria, da juventude, da revolução, para uma vida adulta, madura, que você tem que arcar com suas contas, que você sabe o valor de cada coisa. E hoje em dia eu sou completamente posicionada de que temos que sim explorar esse petróleo que está lá na Amazônia, que é um patrimônio nosso e que constantemente está sendo ameaçado, né? Eu acho que ali no governo Bolsonaro, inclusive, teve muito risco da gente perder essa Amazônia ali nas negociações que ele fez. Também teve aquela expedição dos Estados Unidos na Amazônia, que foi descoberta, entre aspas, depois de quase já finalizada. Então, na minha opinião, a gente tem que explorar mesmo e reverter tudo isso para benefício do próprio país. Diferentemente um pouco do Rosenval, que é desacreditado, eu ainda tenho um pouco mais de esperança de que com essas novas reservas, o nosso combustível, que é a gasolina, abaixe o preço. Mas é isso.
0: Olha, aqui mudando totalmente de assunto, uma iraniana de 50 e poucos anos, ela confessou o assassinato de 10 maridos.
2: Nossa!
0: E ela falou, eu nem sei se eu matei só 10, não. Eu acho que foram 10. Ela procurava homens idosos, sozinhos, aí ela casava com eles e eles logo davam um jeito de morrer. O que durou mais com ela durou 6 meses. Falou que não, ela induzia ele a tomar bastante álcool, não sei o que e tal. Depois ela asfixiava ele com o travesseiro. Entendeu? Eles morriam e falavam, não, morreu, tem que arrumar outro. Aí pegava o dinheiro do camarada. Você vê que mulherzinha é ruim, né? Nossa, matar os velhinhos, coitado deles.
2: Eu ouvi dois comentários, um é inteligente e outro é ruim. Os dois estão certos.
0: Agora, doutora Natália, não casem mulheres com homem velho pensando que vai morrer, porque o jeito revive, fica animado.
1: Ele morre, não. Na metodologia de crime dela, né? Foi um crime não tão, né?
0: E ela confessou que escolhia os a dedo. As pessoas, então
1: é uma
0: iraniana, uma serial killer que eles pegaram agora, quer dizer, então homens, idosos ou não, fiquem espertos. Doutora Natália Mansur,
3: eu tô pensando aqui numa frase, eu acho que tá no Eclesiastes, na Bíblia, não há nada de novo sob o sol,
0: nada de
3: é isso, as situações se repetem, como você falou no começo do programa, é isso aí, a gente vai aprendendo com essas
1: situações. São ciclos, assim como os mau caráteres envelhecem, né? As mulheres também podem fazerem crimes, né? Cometerem crimes, realizarem situações aí.
0: É um negócio.

0: conta nem de saber o que seu filho está fazendo, então não sabe o que os ministros estão fazendo. Eu nunca me esqueço da Janja dizer para declarar em público que ela foi assediada pelo menos por 2 ou 3 ministros. Olha, quem são esses ministros assediadores e quem são esses homens que têm coragem de cantar a mulher do presidente? Você já pensou um negócio desse?
1: Se fosse a do Michel Temer, até que seria mais prudente, né?
0: Não, mas não importa. Não importa, ela pode ser o que for. Ela é mulher do presidente. É. Então, se você. E alguém tem coragem de cantar a mulher de um chefão do crime aí? Vai não, cantar pra você ver. Não. Eu não tô dizendo comparando coisas, não. Mas ela tinha que dizer pro presidente, porque o presidente falasse assim: esses canalhas, pelo menos no meu governo, eles não vão continuar.
1: Às vezes foram elogios, né, talvez.
0: Não, porque se canta...
1: Hoje tudo é cantar, né?
0: Mas se cantar a mulher do presidente, vai cantar qualquer mulher. E uma secretária, então? Tem coragem demais.
1: E né? As lobistas?
0: Doutora Guerra. A despeito do comentário machista do Igor, porque não tem, ó, mulher, não tem, não existe mulher feia, não existe mulher que não seja desejável. É tudo um olhar, porque eu acho as mulheres.
1: Não pode nem sentir diferença, mas desprovida de algumas situações intelectuais.
0: Pode ser que você não goste dela por N razões e teria essas razões. Mas, então, Giovana, é difícil, né?
2: É muito difícil, mas, assim, o assédio, né, a importunação sexual, ela não escolhe nem o agressor, que é a pessoa que faz, nem mesmo a vítima, né? No final das contas, é algo cultural, para mim, enraizado, que vem de uma cultura educacional muito ruim do brasileiro.
0: Não, e outra coisa, essa coisa de joias, passou por aí, foi uma encrenca tremenda no governo passado, né?
2: Foi.
0: E nesse aí a imprensa não tá entrando.
2: Não bateu
0: cabeça,
2: em cima.
0: Não bateu em cima. Então a gente cobra do pessoal para ter pelo menos hegemonia na crítica, né?
1: E essa questão de joias sempre existiu. Desde Brasil República, as primeiras damas sempre receberam joias. Quando a própria Rainha Elizabeth veio no Brasil, se não me engano, em 1969, uhum, época de ditadura militar, receberam joias também, carros e tudo. E a própria primeira-dama, ex-primeira-dama, que ainda está viva, Maria Tereza Goulart, recebeu vários presentes do presidente Kennedy, tanto que era lindíssima. E nunca teve problema.
0: Olha, agora estão se prometendo tudo. Tomara que essas promessas de palanque se consubstanciem realidade, porque o que estão prometendo aí, o Brasil vai ficar uma maravilha. Mas eu vou arrematar com uma coisa aqui que vai me dar um problema, mas não tem importância. Mulheres, por favor, mulheres lindas, estão com um complexo de juruna. Juruna é aquele cara que põe aquele negócio no beijo, assim. Eu vejo mulheres que o rosto dela não tem nada a ver com o lábio, põe um lábio assim, põe bem carnudo mesmo. Gente, olha, não acredita no pessoal, que não vem aqui que eu te ponho os lábios, porque agora a moda do lábio carnudo ficou aqui um negócio, né? Toda mulher quer ter um lábio carnudo, e homem também, viu? Você não pôs não, né?
1: Não, naturalmente. Eu sou descendente de negro.
0: Não, eu falei pro Andrezinho, Andrezinho, vou pôr coisa no meu beijo. Eu falei, não põe não, não chama de beijo, lábios. Jura? Eu falei, não põe, eu chamo de síndrome do juruna, pelo amor de Deus. A gente, os homens não estão apreciando isso. Se estão fazendo para outras mulheres, pergunte a elas se elas estão gostando da síndrome de juruna. Eu acho que não. Eu conheço esse termo aqui agora. E
1: o apelido imortal do Bituca, do Milton Nascimento, foi por causa disso, que ele fazia o bico, né?
0: Fazia o bico de juruna. Mas até amanhã, se Deus quiser.
2: Se Deus quiser.
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2: Tu e 35.
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dos grandes comunicadores do nosso país, os grandes intelectuais, agora com os pitacos mais qualificados do rádio brasileiro. Agora é a vez de entrarmos em campo com o nosso Manhã Bandeirantes até às 10 horas. Nos acompanhe também pelas plataformas digitais. Corre lá, você que está ouvindo agora na 98.7 FM, quer assistir, quer dar uma olhada para a cara do Thiago Humberto, bonitão. Olha o cabelo do Thiago como é lindo. Corre agora para nossa live lá no Facebook. Achando que o Face acabou, rapaz? Facebook tá bombando também. Instagram, YouTube, corre lá para você assistir. Além de ouvir nossa programação maravilhosa, você assiste também as imagens nas plataformas digitais da Bandeirantes. Tá certo? Começando agora e vamos até às 10. E vamos com os destaques da edição de hoje. Família e amigos realizam vigília em frente ao hospital Gol por casal atropelado por adolescente embriagado. Vítimas estão em estado gravíssimo. Vou respirar, vou pular esse assunto para tratar dele depois. Enquanto a gente não resolver o problema da legislação deste país, vamos trazer esse tipo de notícia. Adolescente, segundo informações, com a cara cheia de droga, bebida. Se tinha droga ilícita também, a polícia vai falar depois na conclusão do inquérito. Mas segundo informações, embriagado. Pega o carro do papai, da mamãe, num ato de vagabundo. Ah, Thiago, fala assim não. Criancinha, 17 anos. Uma criancinha, fala assim com ele não, Thiago. Você vai ser processado. Tô, ó, me lixando pra processo de gente que não presta. Gente perversa. Ah, 17 anos, é um menino bom. Tira notas boas na escola. É um menino exemplar. Papai e mamãe amam essa criancinha. Ó a criancinha aí. Casal podendo morrer porque está em estado grave, esse casal no Gol. As pessoas apelando agora para Deus, fazendo uma vigília na porta do Gol. O adolescentezinho, vai acontecer o quê, Thiago? Porcaria nenhuma. É menor de idade. É menor de idade. É uma criancinha inocente. Não sabe o que faz. Não sabe o que faz a criancinha. Porque tem um monte de vagabundo defendendo esses marginais de 16, 17 anos. 17 anos e 11 meses. O cara tá por um dia pra completar a maioridade, 18 anos, e o vagabundo fazendo tudo que não presta, mas não pode fazer nada porque é uma criança, é um adolescente, é um mando de vagabundo metido a intelectual que defende. Olha, criancinha, 16 anos, 17, não pensa. Não pode prender esses menininhos, vai acabar com o psicológico deles, dos coitadinhos. Olha o que os coitadinhos estão fazendo. É o primeiro caso? Nem será o último. Acidente gravíssimo. Imagens fortíssimas que a gente vai trazer daqui a pouquinho na nossa live. Aquele cruzamento com a perimetral ali em Campinas. Vergonhoso. E nada vai acontecer com alguém que faz isso. Para mim é um monstrinho. Fazendo peso na terra. Eu sei que os pais vão ficar do lado, é da natureza. Tem pais decentes. Tem pais decentes que não passam a mão na cabeça de filho vagabundo, não. Mas tem pais, aquele sentimento de proteção, vai passar a mão na cabeça, vai defender o filho até a última. Bons advogados, às vezes consegue mandar para a Europa, para fora do país. Fica por isso mesmo. E o casal pode morrer. Pode deixar duas famílias em luto. Precisa.

0: precisa ter alguém com coragem para reduzir essa maioridade penal. Precisa ter alguém com coragem, mas não tem. 17 deputados, deputados e deputadas, fizeram o quê? Mas vão bater a sua porta agora, pedir seu voto, né? Faça-me favor. Vamos tratar desse assunto daqui a pouquinho com mais detalhes. Justiça determina que Sintego mantenha 70% dos servidores nas escolas de Goiânia, sob pena de multa. A Rotan prendeu 3 pessoas e apreendeu 50 quilos de super maconha em um condomínio de luxo. Condomínio de luxo tem isso, Luther? Andrezinho, super maconha faz o quê? Faz a pessoa voar, é? Quem que faz uma super maconha, hein? Eu, hein? Tem até isso agora. O Manhã Bandeirantes tem a produção do Gabriel Alves, os trabalhos técnicos do Luther Sardinha, Andrezinho Villanova, reportagens de Gabriel Alves, Marcos Linhares, Vitória Farias, Luan Alves e Thiago Humberto, a direção de jornalismo é de Danilo Santos, direção geral João Batista. CEO da Bandeirantes é o Dr. Cid de Oliveira Reis. Eu sou o Thiago Humberto e vamos juntos até às 10 horas. Lembrando que daqui a pouco tem o senador Eduardo Girão, candidato a vice na chapa com Romeu Zema, do Novo, estará aqui no nosso estúdio para um bate-papo, para uma entrevista, e você é nosso convidado. O homem é polêmico. Eduardo Girão, um dos senadores mais polêmicos, os mais polêmicos do Senado Federal, estará aqui daqui a pouco para uma entrevista com você. Ele é vice na chapa com Romeu Zema, candidato à presidência da República. Hoje é terça-feira, dia 18 de agosto. O Manhã Bandeirantes está começando agora.
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0: Os goianienses precisam se preparar para uma terça-feira de muito calor e tempo extremamente seco. A previsão indica que a temperatura máxima vai chegar aos 36 graus na capital. Já a umidade relativa do ar despenca e pode cair para apenas 15% nos períodos mais críticos do dia. O calorão marca presença desde cedo, já que a temperatura mínima prevista nesta terça-feira é de 23 graus. Olha o céu de Goiânia. Essas são as imagens do nosso drone com o Joaquim Quirino, Andrezinho. Imagens do nosso drone com o Joaquim Quirino. Imagens sensacionais da nossa capital nesse momento. Às 8h44. Bora pro intervalo. Daqui a pouco a gente volta. Daqui a pouco tem entrevista com Eduardo Girão, senador da República e candidato a vice na chapa com Romeu Zema. Já separa a tua pergunta, porque ele é polêmico. Polêmico, senador. Separa a sua pergunta. Homem de direita, pró-vida, defensor, crítico, incisivo do Supremo Tribunal Federal. Série de coisas que muitas pessoas estão almejando no nosso país e vão ao encontro das propostas do senador Girão. Fica ligado, fica ligado, a gente vai conversar com ele daqui a pouquinho. Oi, e manda sua mensagem. Quer ver o quê? O que deveria acontecer com esse adolescente que tá quase tirando a vida de um casal? Quase matando duas pessoas. O que deveria acontecer, na tua opinião? Redução da maioridade penal? Ah, não quer... Essa turminha... Deixa eu dar uma dica aqui importante. Tem que estar estourando o tempo aqui, o Gabriel tá arrancando meus cabelos. Mas é o seguinte, já que não querem reduzir a maioridade penal, que as criancinhas de 16, 17 anos, menininhos, inocentes, por que que não aumenta? Por que que não pode majorar a pena para os adolescentes? Ficam alguns meses numa

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3: 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Anuncie na Bandeirantes 98.7. 8h50, de volta com o nosso Manhã Bandeirantes, nesta terça-feira, dia 18. Começamos acelerado e indignados todos nós. Tenho certeza que você aí do outro lado, que tá no carro agora, às vezes está com o seu filho no lado, indo para um curso, voltando, indo para a escola, ainda tá cedo. E saber que jovens cometem crimes cruéis, perversos, como esse atropelamento, que, segundo informações, um moleque de 17 anos, bêbado, embriagado, pega o carro do pai e tira a vida de um casal em cima de uma moto, avançando um semáforo, furando o sinal, não é de deixar a gente indignado, indignada? Não é razão? Ah, é sensacionalismo, Thiago. Sensacionalismo? Sensacionalismo? Olha aí o nível do moleque. Olha aí. E parece que tava com coleguinha também, outro criancinho, outro anjinho, Luto, é isso? Sai um outro cara do carro lá também, com ele? Olha lá. Ah, tava com coleguinha. Pois eu preciso ter certeza se essa imagem aí mostra ele saindo do carro também. Olha que cena forte. E o casal. É, parece que ele sai do carro também. Tava junto então, dando um rolezinho na quebrada. Dando um rolê na quebrada. Fura o sinaleiro e atropela o casal. Olha que imagem forte. O casal cai um sobre o outro. O corpo colado no outro, gente. Parece uma

0: coisa, sei lá, a imagem é muito forte. A imagem é muito forte. Cavalão desse maior do que eu. Um cavalão desse maior do que eu. Talvez pelo carrão de luxo. Talvez teve, talvez não, certamente teve mais conhecimento. Tem mais conhecimento dos pais, em tese, são ricos. E aí proporciona aos filhos estudos, os melhores colégios, escolas. Talvez até já está na faculdade, na universidade com 17 anos. Então, em tese, um sujeito que tem mais conhecimento e cometendo um absurdo desse. Aí um cavalão desse é inocentado pelo Estado brasileiro por uma porcaria de legislação, porque tem 17 anos e nada pode acontecer. Faz isso nos Estados Unidos para ver a cadeira elétrica comendo, prisão perpétua. Aqui não. Não fica 6 meses numa casa de detenção. Por quê? Porque a gente é bonzinho demais. A gente é bonzinho demais. Para vagabundos entre 15 e 16, entre 15 e 18 anos. É bonzinho demais, passa a mão na cabeça. Sociedade fala: olha, coitadinho, olha o histórico dele, boas notas, é um anjinho. Foi um erro que ele cometeu, quase matando 2 pessoas. Mas foi só um erro. É uma pessoa do bem, um menino, vai à igreja evangélica, católica. Todo domingo vai à missa. É um anjo o menino. Fez um desenho do papai e da mamãe. É um anjinho. Não falem mal, não. 17 aninhos, é uma criança. É uma porcaria de legislação nesse país, né? Onde parece que compensa ser bandido e não compensa ser honesto nesse país. Não compensa ser decente. Olha que barbaridade. Vai escapar com o milagre de Deus e oxalá isso aconteça. Vai escapar com o milagre de Deus esse casal. Mas um absurdo total mesmo. Lamentável, eu queria ouvir a tua opinião sobre esse assunto. Agora, 8h54.
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0: Professor Wesley, como vai? Muito bom dia pra você. O Rom Policarpo veio aqui trazer o cheque pro Wesley, Andrezinho. O Wesley que não acreditou no Vila Nova, não acreditou no Tigrão, que foi lá na casa do Atlético e bateu o Dragão. Bom dia pra você, Wesley.
2: Bom dia, Thiago Humberto e a todos do Manhã Bandeirantes. Após a rodada da Série B do Campeonato Brasileiro, o Goiás recebe o time do Juventude. O Goiás tem uma condição de voltar a vencer no campeonato para manter ali no grupo, próximo ao grupo do G6. Então conta com o retorno de Wellington Rato, que entrou muito bem no jogo diante do Criciúma. Então os esmeraldinos estão aí se preparando e treinando para enfrentar a equipe do Juventude. O Atlético joga hoje também, né? Vai até Londrina, ou, aliás, já está em Londrina para enfrentar o time do Londrina. Após perder o clássico por 2-0, tenta se reabilitar na Série B do Campeonato Brasileiro. E o Tigrão, hein? Depois de uma vitória maiúscula no clássico em pleno estádio Antônio Ascioli, o Vila se concentra e treina muito forte para receber a Ponte Preta. A Ponte, um dos últimos colocados da Série B, vai até o Onésio Brasileiro Alvarenga e sabe a importância que é esse jogo, o Tigrão vencer novamente. Aí volta tudo ao normal na Série B. Um clássico com uma vitória coloca o Tigrão muito grande nessa Série B contra a Ponte Preta, fazendo o estádio Onésio Brasileiro Alvarenga um alçapão novamente. Esse é o pensamento dos atletas vilanovense.
0: Valeu, professor Wesley, muito obrigado pela tua participação. 8h56, bora pro intervalo, mas antes tem a participação do nosso ouvinte pelo 984761010. Alô, bom dia.
3: Bom dia, Thiago Humberto, é Baldir Rosa Pena. Thiago, Eu acho interessante, quando há crimes aí, né, de pessoas, inclusive de classe baixa, a imprensa nomina o local, a casa, o número, o bairro, tudo. Agora, aconteceu em um condomínio de luxo, apreensão de 50 quilos, né, de uma maconha super

0: E aprender que a pessoa, mesmo tendo 17 anos, sendo um menor relativo aí, você tem que tem a responsabilidade de responder pelos atos do menor. Como é que faz? Infelizmente deixou acontecer isso aí, né? Então, alguém tem que reparar essas duas vidas aí e arcar com as consequências. Esse é nosso entendimento.
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11: 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Manda sua mensagem para o 98476110. Participe da nossa bancada, mande a sua opinião, a sua reflexão, fale o que você quiser, fique muito à vontade. Agora, como eu havia prometido, a gente vai bater um papo daqui a pouquinho com o senador Eduardo Girão, que é candidato a vice na chapa com o Romeu Zema, ex-governador de Minas Gerais. Eduardo Girão, senador da República, e vai bater um papo com a gente. Manda a sua pergunta pelo 98476110. Vai participando aí, manda a sua pergunta, assista também a gente pelo YouTube. Então, vamos lá bater esse papo, essa entrevista com o senador da República, Eduardo, que foi presidente do Fortaleza, inclusive. Deve ser, obviamente, torcedor do Fortaleza. A gente vai tirar essa história limpa aqui, se for. Senador, muito bom dia, seja bem-vindo a Bandeirantes, bem-vindo ao estado de Goiás.
12: Tiago Humberto, paz e bem, meu irmão, já ouvi falar muito bem de você, parabéns aí pelo trabalho. Uma honra estar aqui na manhã, Bandeirantes, né? E acompanhado de gente do bem. Tô aqui no estúdio com o Alano, que é o nosso presidente do Partido Novo Estadual, com o nosso candidato a deputado estadual PV Marques, que é uma joia rara do Partido Novo pro Brasil, né? Um homem de extremo valor, de princípios, e que eu fico muito feliz em caminhar ao lado. Quando você coloca aí sobre o Fortaleza, não apenas eu torço pelo Fortaleza, é o meu amigo de infância, né? Meu pai viajava muito, né? Eu, filho único, e eu ficava pegando carona para ir pro estádio, pequenininho, entrava em campo, eu fui mascote do Fortaleza. Inclusive nas andanças acompanhando o clube, eu nunca imaginava ter sido um dia ser presidente do clube, mas eu vim muitas vezes aqui pro Serra Dourada.
11: Apanhar, né? Do Vila Nova.
12: A controvérsia.
11: Fortaleza, que é o segundo time do Nordeste, do meu Nordeste, porque o primeiro é o CRB, onde eu joguei, na minha cidade. Olha. E o Fortaleza é o segundo, mas faz parte, né?
12: Eu tava naquela final, há dois anos atrás, três anos atrás.
11: Copa do Nordeste.
12: Copa do Nordeste, nós ganhamos, nós lá dentro fomos campeões nos pênaltis, lembra? Nos pênaltis. Ali foi emocionante, eu tava ali atrás do gol.
11: Vamos parar de falar de futebol aqui.
13: Eu nunca vi jogando bola.
11: Claro. Senador, aqui em Goiás, eu sou de Maceió, joguei ponta esquerda no infantil do CRB. Aqui em Goiás ninguém acredita. Sofro muito, inclusive aqui nessa emissora. Sofro muito porque ninguém acredita, porque naquela época não tinha. Fala a realidade do nosso Nordeste para essas pessoas. Não tinha fotografia, redes sociais pra gente tá gravando tudo e apresentando para as pessoas. Mas a vida é assim mesmo. Um dia eu vou conseguir provar a bola que eu joguei no CRB. 9:06. Senador Eduardo Girão, senhor, agora falando muito sério de política, o senhor é um homem com um cabedal político muito expressivo no Ceará, com grandes chances de ser governador, disputar a reeleição e ter êxito, e é deputado federal, a própria Assembleia Legislativa do Ceará, mas abriu mão disso para disputar com um candidato que até agora nas pesquisas não vem crescendo, não vem conseguindo furar essa bolha de Bolsonaro e de Lula. Por que que o senhor abandonou essas possibilidades e mergulhou nessa campanha junto com Zema?
12: Olha, primeiro lugar, porque político tem que ter palavra, né? Eu tava nas pesquisas da Paraná, que é uma das mais sérias que tem. Eu estava pontuando aí como uma estrada pavimentada para a reeleição no Senado, com 33% de intenções de voto, agora, dois meses atrás. Mas eu me comprometi com os nossos conterrâneos, com os meus lá também nordestinos como você, os cearenses, de que não iria para a reeleição. Deixei isso claro na campanha, porque eu sou contra a reeleição. E a gente precisa ter coerência, né? Lá no Senado Federal eu consegui aprovar uma emenda de minha autoria para inclusive diminuir o mandato de senador. Mandato passar de 8 anos para 5 anos. Foi uma confusão que você imagina lá. Mas isso dentro da PEC do fim da reeleição, né? Que eu também sou a favor.
11: A PEC do Cajuru.
12: É a PEC, né? Do Cajuru, que, sim, sejamos justos. Uma, sim, PEC importantíssima, que é uma iniciativa de um senador goiano e que, infelizmente, não foi aprovada no plenário porque o Davi Alcolumbre jogou na gaveta um compromisso que tinha comigo, com o Cajuru e com outros senadores.
11: Ele fez compromisso, senador?
12: Fez de votar essa PEC. E essa PEC é muito importante para o Brasil, porque ela acaba em 2 anos se fazer eleição no Brasil. E para tudo para eleição. E são 5 bilhões que custa isso de fundo eleitoral. É falta de planejamento, de previsibilidade. Então, a nossa proposta, iniciada pelo Cajuru, que eu apoiei, fui um dos primeiros a apoiar, é exatamente mandato de senador, com a minha emenda, ficou 5, eles queriam passar para 10, o relator queria passar para 10, a minha foi 5, deputado federal 5, deputado estadual 5, governador 5, presidente da república 5, prefeito 5. Só falta ir pro plenário, porque na CCJ, que é a principal comissão do Senado, a gente passou. E aí você me pergunta, mas vem cá, e o governo do Ceará, e deputado federal, olha, você ter a honra de ser chamado pelo melhor governador do Brasil, com todo respeito a quem pensa diferente, mas para mim o Zema pegou terra arrasada pelo PT, ninguém sabe o que é isso, você pegar um estado devendo funcionalismo, você pegar um estado cheio de mordomia, cheio de penduricário, ele cortou isso, organizou, fez o estado gerar 1 milhão de empregos com a pandemia no meio atrapalhando, ele gerou 1 milhão de empregos, deu exemplo acabando com mordomia e regalia que ele teria direito, assim como eu faço no Senado também, o Senado é cheio de mordomia, carro com motorista, plano de saúde vitalício para o senador e para a família dele nos hospitais do mundo. Eu abri mão disso tudo. E o Zema cortou isso lá, também em Minas. Então, quando você recebe um convite de um homem que não tem o rabo preso, que enfrenta os poderosos de plantão, os ministros do STF que estão abusando, é a esposa de um com 129 milhões, é a família do outro com 35 milhões do resort Taiaiá, é o outro ministro viajando para cima e para baixo no jatinho do Vorcaro, fazendo seminário em Lisboa com o dinheiro do Vorcaro. E o Zema é o único candidato a presidente que assinou um pedido de impeachment, junto comigo, junto com o PV Marques, que aqui está, que é nosso candidato a deputado estadual, entendeu? Então isso não pode ter rabo preso para fazer isso com essa turma que manda e desmanda no Brasil. Por isso que eu digo, rapaz, eu vou ajudar o Zema. Eu vou ajudar o Zema. O Ceará está dentro do Brasil, é beneficiado por tabela, né? E a gente tem uma história de vida defendendo princípios, valores cristãos, né? E eu acho que junta bem com o Zema, que é um homem íntegro, correto, que não é político profissional. Você vê que o Zema, se ele quisesse ser senador, era com o pé nas costas. Sim. Por quê? Porque foi reeleito lá no primeiro turno, muito bem avaliado pelo povo goiano, poderia ser senador por 8 anos, que é o sonho de muitos políticos, de todos os políticos. Mas não, ele abriu mão porque é missionário e quer fazer o que ele fez em Minas pelo Brasil. Por isso que Zema é o que eu acredito ser o melhor candidato a presidente da República. E primeiro turno é para isso. Eu sei que quem está nos ouvindo tem esse candidato, tem aquele. Não tem problema. Primeiro turno é pra gente estar com aqueles que a gente acredita. É pra gente estar com aqueles que as propostas se assemelham mais às que a gente tem, né? E tira voto do Lula. O nosso grande objetivo aqui é derrotar o PT também, né? E vamos combinar. Você ter, Thiago, um partido que se diz de direita, que tem três ministérios no governo Lula, não é de direita, é centrão. Então as pessoas vão separar o joio do trigo, quem é que está dizendo a verdade, quem é que está com quem, quem é que é coerente, quem é que não é coerente.
11: Você está falando de quem nesse
12: caso? Eu estou falando do PSD, estou falando do partido PSD, que tem três ministérios no governo Lula, e o Kassab, que é o candidato a vice-presidente pelo PSD, ele simplesmente teve um sincericídio semana passada, que escandalizou o Brasil. Ele disse o seguinte: o Centrão está com o Lula. Só faltou dizer, eu também estou com o Lula. Aquela porque frase... ele tem três ministérios no Lula.
11: Ele afirmou categoricamente que o Flávio tem chance zero de ser eleito. Isso foi um recado nas entrelinhas, senador? Que avaliação dá para fazer sobre isso?
12: Rapaz, eu gosto de falar, Tiago, por mim, né? Então eu digo para você o seguinte: uma frase dessa, o Zema tem outra muito melhor, porque essa assim, né? Chance zero? Quem é que sabe a cabeça do povo? Quem é que sabe a cabeça do povo? Ninguém sabe, né? Tem aquela coisa que diz, né? Que cabeça de juiz, né? Fralda de neném.
11: E cabeça de juiz troca-se pelo mesmo tipo.
12: E você não sabe o que é que vem das urnas, né? A gente não sabe. Então, hoje o Zema, por exemplo, deu uma crescidazinha agora recentemente. Se Deus quiser, vai crescer muito, porque é um político sério e a gente tem que dar chance para político sério, que não é profissional, né? Que é obstinado, missionário. Então, o Zema diz o seguinte: quem tiver no segundo turno contra o Lula, se não for ele, se Deus quiser vai ser ele e eu, nós vamos estar juntos, mas até esse copo aqui, que está na minha frente com a água, a gente vota nesse copo. Entendeu? Então é tudo contra o Lula, porque o Lula está destruindo, ninguém aguenta mais 4 anos. Vamos combinar, você pode não gostar de política, você pode, mas o Partido dos Trabalhadores quebrou o Brasil. Nós estamos no mês de agosto. O Brasil está quebrado. A partir de janeiro do ano que vem não tem dinheiro para saúde, para educação.
11: Quem é mais danoso, o PT ou o Supremo, na tua opinião?
12: Rapaz, eu acho que eles se merecem. Tanto é que nós estamos num regime hoje, regime do Lula, com alguns ministros do STF, abusadores da Constituição, né? Por isso que precisa de impeachment. Eu tenho vários pedidos de impeachment lá, de ministros
11: do Supremo. Você não cobra dos seus colegas, não? Dos outros 80?
12: Rapaz, você falou agora, eu cobro e outra
11: publicamente
12: coisa
11: mesmo, olha, poxa.
12: Eu cobro e vou revelar como é que foram as votações, porque tem muitos colegas meus aí pedindo agora voto para reeleição. Sim. Só pensa naquilo. Reeleição, né? Se perpetuar no poder. Então, por exemplo, o Davi Alcolumbre, que é o grande problema do Senado Federal, que não contou com o meu voto, tá? Eu fui candidato contra ele até o final. Eu não tenho essa digital, essa culpa, eu não levo pro meu travesseiro. Então, o Davi Alcolumbre tem lá 80 e tantos pedidos de impeachment engavetados. Eu entrei com pedido de afastamento do Davi Alcolumbre. Esse caso do Banco Master, o maior escândalo, a maior fraude do sistema financeiro, não é do Brasil não, gente. É do mundo. E sabe quem é que vai pagar o pato? Quem tá nos ouvindo agora? O povo. Quem paga imposto? Nós. Por quê? Porque é a taxa do banco que vai subir. É o juro que vai subir, que está subindo. Porque esse escândalo alguém vai pagar. O Banco Master, o requerimento é meu, Tiago, para abertura da investigação. O Davi Alcolumbre engavetou com recorde de assinaturas. Eu consegui 53 assinaturas de senadores da República. E ele mesmo assim não abriu. Dos 81, 53 pediram a CPI. Assinaram o meu pedido. E ele não abre. Por quê? Porque tem conflito de interesse. O irmão do Davi Alcolumbre e o tesoureiro da campanha dele são da Caixa de Previdência Estadual, da Amprev, e enviaram 400 milhões de reais. Eu vou repetir aqui para quem não ouviu. 400 milhões de reais a fundo perdido pro Banco Master, pro Vorcaro. Mesmo com alerta de especialistas que não fizesse isso, que ia dar com burros na água. E eles fizeram. Então por que que o Davi Alcolumbre vai abrir um negócio desse? Porque vai cair lá no Amapá, na terra dele, com gente conhecida dele. né? E tem aí a revista Veja dizendo que supostamente ele recebeu 30 milhões de dólares de propina. A revista Veja, a revista tradicional, mostrando isso. Nós do Partido Novo entramos com pedido imediato do afastamento de Davi Alcolumbre, da presidência do Senado. Não teve nenhum outro partido que fez isso. Então, o Brasil precisa de alguém que enfrente esses poderosos que estão deixando de joelhos, né, a sociedade à mercê do crime organizado, à mercê dos abusos à nossa Carta Magna.
11: O ministro, esses dois candidatos que estão na dianteira também falam muito pouco, quase nada, ou nada exatamente, sobre o escândalo, sobre essas cobranças do Davi Alcolumbre. Muito pelo contrário, o Lula estava com ele lá no estado dele, no Amapá, esse fim de semana, e o próprio Flávio também fala pouco sobre isso. Por quê? É medo de perder voto, famosa frase rabo preso, por que eles não falam?
12: Perder voto não, porque isso aí a população já entendeu. Que corrupção tira o dinheiro do hospital, tira o dinheiro das estradas, né? Corrupção é o grande mal, a grande chaga desse país, que a gente está precisando daquele sentimento da Lava Jato de novo, da justiça para todos. Não interessa se é um peixe graúdo, como a gente pegou agora na farra do INSS, e eu fui titular da CPMI do INSS, que no governo Lula, PV Marx, se aumentou exponencialmente o roubo a partir de entidades assistenciais, entidades sindicais, que roubaram o dinheiro dos aposentados, das viúvas, dos órfãos, cara, dos velhinhos, das pessoas mais pobres desse país. Que governo é esse que diz proteger os pobres? E o Lula, você falou muito bem, o Lula, ele não tá nem aí, meu amigo. Sabe por quê? Porque chegou no Lulinha. Chegou no irmão, no Frei Chico. Dinheiro do careca do INSS, pagando passagem em primeira classe pro Lulinha pra ir pra Lisboa, ficar nos melhores hotéis, 5 estrelas do mundo. Agora as mensagens da Roberta Lucinge, amiga do Lulinha. Marcola. O Marcola no gabinete do Lula. Chegou no Palácio do Planalto. Aí sabe o que fizeram? Acabaram com a CPI. Só um cego não quer ver.
14: E comemorar.
12: Entendeu? E ainda comemoraram. Você sabe quem é que estava com o Lula numa reunião secreta? Isso aí saiu, né, em toda a imprensa brasileira. Numa reunião secreta no Palácio do Planalto. O Vorcaro, o banqueiro criminoso. O Guido Mantega, que é o lobista do Banco Master. O indicado do Lula para o Banco Central, o Galípolo, que e assumiram pouco tempo depois, estava na reunião secreta, ministros do Lula na reunião secreta, que diabo estavam fazendo ali, rapaz? Reunião secreta. Então, a esculhambação nesse país está muito grande, a gente precisa realmente de alguém com a integridade do Zema para passar o Brasil a limpo, porque se a gente não fizer isso agora, vai ser difícil para os nossos filhos e netos.
11: Para a gente finalizar essa parte do Supremo, senador, algum ministro dos 11, salva-se lá naquela casa?
12: Rapaz, nós temos olha, interessante isso, né? Assim, eu acredito que uns 3 ou 4 deveriam receber um impeachment, né? Mas o Senado não abre o pedido. Esse Senado. Por isso que nós temos que trocar os senadores. Quase todos. Temos que trocar o dever para fazer o pedido de impeachment. Na hora que fizer um, e aí tem o campeão, que é o Alexandre de Moraes, campeão de pedido de impeachment. Se fizer uma abertura de um, eu tenho certeza que todos eles voltam pro seu quadrado e vão respeitar a Constituição. Vai ter um efeito pedagógico. Então, eu sou muito otimista, muito esperançoso com o Brasil, porque nós temos lá um ministro do quilate do André Mendonça. Esse eu votei a favor, foi o único que eu votei a favor. Todos os meus votos são públicos, transparentes. A população tem que saber com quem a gente está votando. Muitos senadores se escondem através do voto secreto. Eu não. Eu mostro meu voto. E o André Mendonça foi o único que eu votei a favor e não está me decepcionando. Ele é o relator do Banco Master. Ele é o relator do INSS, da farra do INSS. E já prendemos, sabe quanto? 16. Peixe grande. 16 presidentes de instituições, né, dessas entidades associativas que roubaram os aposentados, tem 16 presos. E ministro André Mendonça está firme. E tem mais gente que precisa ser presa, a gente sabe. E eu acho que vai chegar essa hora e está chegando aí para a lavagem de roupa suja do Brasil.
11: 9:22, a gente tem mais 8 minutos até para respeitar a assessoria do Eduardo Girão, candidato a vice na chapa com o Romeu Zema. E a gente vai até 9:30 com esse bate-papo. Senador da República, eu não lembro do senhor em outro mandato, é o primeiro mandato
12: primeiro
11: na política.
12: Primeiro mandato.
11: O senhor vem assim como o Zema, isso, da iniciativa privada.
12: Entramos juntos. Em 2018, o Zema foi candidato.
11: Sempre no novo, né?
12: Sempre no novo. Não. Eu entrei no novo em 2023, quando o Lula assumiu, o Amoedo saiu, que era o ex-presidente do Novo.
11: Teve aquela confusão.
12: Apoiou o Lula, essa coisa toda. E aí eu entrei depois que ele saiu do partido. Eu sempre gostei muito do Partido Novo, porque tem a coerência entre o pensar, o falar e o agir. Estou com o presidente nacional do Novo aqui. Presidente estadual, já tô te profetizando aí.
11: Olha aí.
12: Será que... Mas é um grande líder aqui, o Alano. E eu digo pra você.
11: Se o Romeu Zema for presidente. É o nacional ou o Zema, né? Ou não?
12: Não.
14: Eduardo Ribeiro.
12: Eduardo Ribeiro, que é o nosso candidato a presidente. E o Zema teve contigo aqui, né?
11: Sim, teve. Falou então, muito do Supremo, acho que foi. É o único
12: que fala. É o único
11: que tem coragem.
12: E faz. Então, assim, é preciso coragem, né? Nesse momento do Brasil. E eu entrei junto com o Zema. Ele para governador de Minas Gerais, vindo da iniciativa privada. E eu também, sempre gerando emprego, milhares de empregos, e também pagando muito imposto. Nós pagamos muito imposto. A gente sabe o custo disso para o Brasil. Por isso que a gente vai cortar, fazer uma reforma administrativa, cortar muitos ministérios. Né, enxugar a máquina para quê? Para diminuir imposto no Brasil, para que a gente possa voltar a economia a girar. Né? Então eu digo para você que nós entramos juntos, ele no governo de Minas, executivo, e eu no parlamento, como senador. E nós estamos cumprindo aquilo que a gente se comprometeu. Né? Estamos entregando o resultado. Né? Por exemplo, eu estava conversando com o Tiago, com o nosso querido PV Marques aqui, Tiago, que é nosso candidato a deputado estadual, uma jovem liderança, um menino, assim, muito respeitado no país, e um presente de Goiás pro Brasil. Eu disse para ele, cara, o Senado tem 51 assessores, cada senador tem direito a ter 51 assessores. Olha que louco, não cabe nem na sala do senador. Aí, ele disse, cara, que eu só uso 20, tá? Sim. Deixando claro, eu só uso 20. Aí ele disse, Girão, aqui na Assembleia Legislativa de Goiás, senta aí, Girão. Aí eu disse, o que foi? Não, porque eu vou te falar uma coisa que se você ficar em pé aí, você pode... Aí eu disse, o que foi? Aqui tem mais de 100.
11: Dobro do Senado.
12: Meu amigo, isso é um escândalo.
11: E aqui completo. Tem muito trabalho, senador. O senhor está sendo muito irônico. O senhor está sendo muito incisivo na crítica. Em Goiás tem muito trabalho. Então por isso que tem um dobro... De assessores que vocês têm lá.
12: E olha, eu tava vendo as assembleias legislativas do Brasil, não tem nenhuma assembleia que tenha um número parecido com o daqui.
11: É maior esse aqui.
12: Esse aqui tá maior. Então, é uma farra que precisa acabar. Por isso que a gente precisa renovar a política. Né? Eu fico muito feliz em estar aqui com o PV Marques. Ele que já, quer dizer, o número dele é 30.300 e é um proeminente jovem da boa política e da correta de política fato. Do Brasil.
11: Menino muito inteligente mesmo, a gente entrevista muito aqui, não vamos bater um papo com ele, até em respeito à legislação. Perfeito. A emissora não está dados, apenas para majoritária, então, mas é um debatedor aqui já há muito tempo. Ele é meio metido que é lá de Anápolis, pessoal de Anápolis, o senador. Você conhece Anápolis,
12: rapaz,
11: né?
12: Rapaz, eu tive duas vezes em Anápolis.
11: Ele é metido, igual o pessoal ali de Juazeiro, lá no Nordeste, no Ceará.
12: Olha aí.
11: E o pessoal de Juazeiro quer ser diferente de Fortaleza, do resto do Ceará. Então,
12: até o sotaque é diferente.
11: Exatamente.
14: Aproveitar para agradecer o senador aqui na rádio. Depois a gente mostrar o que o Novo vem fazendo no estado de Goiás.
11: Espaço para todo mundo. Aqui é a democracia de verdade, artigo 5º da Constituição. Tem muita gente desrespeitando, né, senador?
12: É
11: Mas
12: isso.
11: Aqui a gente respeita muito. Falando no Ceará, rapidamente, no nosso Juazeiro que viajava, saía de Maceió com minha avó, promessa que ela tinha com o Padinho Cício.
12: Oi!
11: Todo ano.
12: É mesmo?
11: Pau de arara.
12: Olha.
11: O senhor é rico, o senhor não sabe o que é um pau de arara.
12: É claro que eu sei.
11: Saía lá naquele caminhãozão 11-13. Acho que era umas 2 semanas de Maceió para Juazeiro.
12: Milhares de nordestinos, de brasileiros fazendo. Tive lá agora, mês passado. Vou levar o Zema no final do mês, já confirmou. Opa. Vou levar o Zema lá para ir na estátua do Padre Cícero. E é uma terra, assim, abençoada. E você fala de Juazeiro, que você conhece, e eu posso dizer aqui,

0: né? Eu, as emendas, você sabe que todo senador tem direito a emendas parlamentares, é um absurdo.
1: Sim.
0: É um desvio de função. Tem uma PEC minha para acabar com emendas parlamentares.
1: Tem uns projetos bons aí, senador.
0: É, ousados que os políticos não gostam.
1: Eu queria que o senhor corresse, temos 3 minutos ainda, porque tem um projeto de diminuição daquela farra de deputados.
0: Tem.
1: 500, aumentou, né? De 513 para senador também.
0: Eu votei contra. É, mas eu tenho um projeto para diminuir bastante. De 3 senadores ficar 2, como nos Estados Unidos. Cair de 3 senadores por estado para 2. Só isso aí dava 1 bilhão de economia, por ano. Você pega para deputado federal, são 513. Não tem nem cadeira para essa turma. Se tiver todo mundo lá, sentar ali. Você conhece o Congresso. Sim. O meu projeto é para reduzir para 300.
1: Olha aí.
0: Né? E aí, mas eu queria falar com você lá de Juazeiro. Porque das emendas parlamentares que eu não posso deixar de aplicar.
1: Claro.
0: Porque senão vai para a mão do Davi Alcolumbre, por exemplo. Então, o que é que eu faço com essas emendas? Enquanto elas existem, eu dou transparência total. Tem o meu site, quem puder depois entrar, www.eduardogirão.com.br. Você vai / transparência e vai ver lá as cidades. Os 184 municípios, todos, Tiago, receberam recurso do nosso mandato. Independente se o prefeito é do PT, é do PL, o povo não tem culpa com essa briga. Claro. Agora eu vou lá checar. Cadê o ar-condicionado que eu mandei pro centro cirúrgico? Cadê o raio-x que eu mandei pro departamento tal? Então eu vou lá checar. E lá em Juazeiro foi a maior emenda do nosso mandato. Nós levamos o Hospital de Amor. O hospital que é referência em Barretos, aquele lá que os cantores sertanejos fazem shows para lá, para doações, nós levamos pela primeira vez aquele hospital para o estado do Ceará, através do nosso mandato. Foi um investimento de 36 milhões de reais. Está lindíssimo, pronto para servir aos romeiros, servir a todos da região, né? Que foi o 18º estado a receber. Até Goiás já tem.
1: Tem.
0: E o Ceará não tinha. E nós levamos para o Ceará. Então nós temos compromisso com a saúde. Essa chapa Zema, Girão, é uma chapa que faz acontecer, que não tem um rabo preso, que tem experiência comprovada e não é de político profissional.
1: Para a gente finalizar, também gostaria de te ouvir. E tem essa questão do projeto para diminuição senadores para 2 por estado e também o número de deputados federais, porque 513 vai para 535, já acho que já na próxima legislatura.
0: Não,
1: né?
0: Nós não conseguimos. Nessa. Não, não, a boa notícia. Aí tem que ser justo.
1: Sim.
0: O Lula vetou. O Senado tinha aprovado, a Câmara tinha aprovado o aumento de 22 deputados federais, 18, né? E sem o meu voto, eu votei contra, mas passou por 1 voto. E o Lula, corretamente, com a pressão popular, foi lá e vetou. Quero ver agora quem vai botar digital.
1: Mas pode derrubar o
0: veto. Pode derrubar o veto, mas eu espero que a população continue atenta.
1: Inclusive, aumentou cadeiras aqui do nosso estado, passando para 18. O senhor é um defensor muito incisivo da vida. Parece um pleonasmo ter que falar isso, alguém defendendo a vida, mas tem gente que não defende. Tem gente que deixa agora. Ontem, senador, um moleque de 17 anos. E a gente tem que falar de anjinho, não pode expressar o que a gente está sentindo de verdade. Pega o carro do pai embriagado, atropela um casal e fica por isso mesmo. E as pessoas passam a mão nessa turma de 17 anos, porque é um inocente e não pode fazer nada com o coitado. 17 anos e 11 meses é um anjinho inocente. O senhor é um defensor da vida. O que dá para passar de mensagem para a população, para quem não conhece essa defesa que o senhor faz? É de maneira muito além da política, antes da política também, o senhor faz essa defesa.
0: É isso, Tiago, eu agradeço a oportunidade, porque essa é a causa das causas. A gente só está aqui batendo papo, olhando um no olho do outro, porque as nossas mães escolheram o amor, né? Escolheram a oportunidade de a gente viver. E esse assunto a gente precisa debater, tá? E você falou aí, tem partidos que são pró-morte, abortistas. Por exemplo, o PT tem projetos, como o PL 1135, para legalizar a morte no Brasil, legalizar o aborto no Brasil. O PSOL é outro. Né? Então, assim, a população precisa saber, porque o brasileiro, graças a Deus, nós estamos na maior nação católica do mundo, a maior nação espírita do mundo, a segunda maior evangélica já chegando no topo da primeira, que é o Brasil. Então, assim, todos nos relacionamos bem e defendemos a vida desde a concepção. Quem está nos assistindo agora pela internet, aqui na rádio Bandeirantes, nós estamos vendo aqui, ó, na minha mão tem um bebê de 11 semanas de gestação. É o período que a mulher descobre que está grávida. O fígado já está formado dessa criança, cabe na palma da minha mão, os rins. E é nesse período que muitas vezes nós, homens, exigimos que a mulher, por egoísmo nosso, enfim, retire essa criança, ou seja, elimine, para não falar outra palavra mais forte. E a vida dessa criança, que é muita coisa, é eliminada. É um assassinato sem direito à defesa. Agora, não é só essa criança que perde a vida, esse inocente. A saúde da mulher fica com consequências emocionais, psicológicas, mentais e físicas para o resto de sua existência. Não sou eu que estou dizendo, é a ciência. A British Psychiatry, que é uma grande revista científica lá do Reino Unido, mostrou há pouco tempo atrás que a mulher que faz aborto em relação à mulher que não pratica esse ato, ela tem uma probabilidade muito maior de desenvolver depressão, síndrome do pânico, envolvimento com álcool e drogas e o suicídio, que é a pandemia do momento, né? Então, se você juntar essa tragédia humanitária do aborto, as bets, né, que a gente está tendo das apostas esportivas, e eu sou do esporte, você sabe disso, e eu votei contra essas casas de aposta, e a gente está vendo aí uma destruição. O brasileiro nunca teve tão endividado, né, pessoas perdendo emprego, casamento, atentando contra a própria vida. Então, o Brasil precisa defender a vida. Eu tenho um projeto para acabar com o BET. Eu tenho um projeto com a PEC Provida, né, para respeitar a vida desde a concepção. Nossa Constituição ficou ali, precisa de um reparo nesse sentido. Só o termo, desde a concepção, né? Porque lá tem o respeito à vida, mas precisava ter desde a concepção. Então, assim, eu sou um defensor da vida e Zema também tem esses mesmos valores e princípios firmes em defesa de pautas que são maiores do que a gente, que são as pautas do Cristo, né? Que são em defesa da vida e da família, que é a base da sociedade brasileira.
1: Muitas propostas interessantes. Acompanha as redes sociais do senador, site da campanha, porque tem muita. Esse projeto, por exemplo, eu não tinha conhecimento da diminuição de senadores.
0: Uhum.
1: Para 2. E a gente pergunta, o Amapá do Alcolumbre, eu acho que não tem 1 milhão de habitantes. Acho que é metade disso, inclusive. Acho que é 400 e poucos mil habitantes.
0: Tem 3 senadores igual a Goiás, igual a São Paulo.
1: Assim, é preconceito contra o Amapá? Óbvio que não. A gente está tentando compreender por quê. Um estado de São Paulo, quantos milhões de habitantes?
2: 70 e pouco.
1: Quase 80 milhões de habitantes. Quase um terço da população brasileira tem 3 senadores. E eles conseguem trabalhar com 3 senadores. Por que o Amapá precisa de 3 senadores Amapá, também?
2: 802.
1: Olha aí, 802 mil.
0: Mas São Paulo está isso tudo, não.
2: Não, é
1: 47. 47 milhões de. Quase 50 milhões de.
0: Precisamos de uma reforma política,
1: demais.
0: Né?
1: Demais. Passou estamos... da hora. A Câmara dos Deputados também. 17 deputados em Goiás. Pra que tudo isso? O voto distrital poderia ser levado em consideração.
0: Com certeza.
1: Tem muita coisa pra gente falar, mas somos escravos do tempo,
0: sim,
1: senador.
0: Sim.
1: Muito obrigado pela educação. Já comeu a galinhada com piqui?
0: Rapaz, vou já.
1: Então
0: vou
1: vai
0: já
1: lá,
0: já. Em Anápolis ontem eu quase morro de comer lá em Anápolis.
1: Cuidado com caroço. Vai ruendo, viu?
0: Vai ruendo. Morde,
1: não. Primeira vez, Thiago, que eu cheguei aqui, comi o piqui. Foi...
0: Tá há quanto tempo aqui, Thiago?
1: Desde 98, mas idas e vindas. Tive que voltar pra Natal pra servir a Marinha. Voltei pra cá, morei no Rio, que Belo Horizonte, por aí vai.
0: Poxa, mas que bacana, parabéns 98. Pelo seu trabalho, tá? E que Deus abençoe os teus ouvintes aqui, uma honra, tá? Acompanhado de vocês e vamos juntos mudar o Brasil, vai ser a eleição mais importante de nossas vidas e eu peço que cada eleitor analise as propostas. Primeiro turno é para isso, vamos sair dessa polarização. Primeiro turno é pra gente escolher aquele que a gente confia, que a gente gosta das propostas. Aí no segundo turno é outra história, né? Eu peço que acompanhe o Zema, né? Que é o nosso candidato a presidente, número 30, Zema, presidente, com girão, eu aqui que estou falando com vocês, como vice-presidente. Deus abençoe a nossa nação, muita paz, obrigado, Thiago.
1: Valeu, obrigado, senador Eduardo Girão, conversando com você. Bora pro intervalo, abraçando e agradecendo também a presença do presidente do Novo, Alano Queiroz, médico, e o PV também, candidato a deputado estadual, e o assessoria aqui, Thales, e o Thales também é da assessoria do Eduardo Girão. Bora pro intervalo, 9:38 agora.
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7: 9:42. 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Saiba mais em www.goiascooperativo.cop.br. 9:42, repetindo, de volta com o nosso Manhã Bandeirantes, hoje, terça-feira, dia 18 de agosto. Muito obrigado pelo carinho, pela audiência. A gente conversou agora há pouco, você que pegou um pedaço, uma parte apenas da entrevista, vai lá no nosso YouTube e acompanhe na íntegra a entrevista com Eduardo Girão, senador, e é vice na chapa com o Romeu Zema para disputar a presidência da República. Vamos conversar agora com o Gabriel Alves. Gabriel Alves fala sobre aquele caso de Pontalina, morte do ex-prefeito, e tem uma novidade desse caso, né, Gabriel? Bom dia para você.
8: Bom dia para você, Tiago Humberto. Bom dia para quem acompanha ao vivo o Manhã Bandeirantes. Exatamente, né? A prisão de 2 suspeitos do envolvimento na morte do ex-prefeito de Pontalina, José Porto de Andrade, de 88 anos, trouxe uma resposta aguardada pela família. O José foi baleado no dia 21 de julho e morreu após 17 dias internado. Segundo a Polícia Civil, uma desavença durante um jogo de cacheta em fevereiro pode ter motivado o crime. Tiago Humberto, um dos presos, é primo da vítima de 81 anos, apontado como o mandante do crime. A polícia afirma que ele teria pago 100 mil pela execução. O outro suspeito, apontado como intermediário, o homem que realizou os disparos, ainda não foi localizado, né? Em entrevista, os filhos eles falaram sobre a perda do pai, as investigações e essa busca por justiça. De acordo com a investigação, um nunca gostou do outro, esses dois primos, mas nunca tinham se ameaçado dessa forma. E aí, durante esse jogo de cacheta, eles iniciaram uma discussão, um jogo lá em fevereiro, iniciaram uma discussão, um trocou ameaças fortes aí com o outro, e isso, segundo a polícia, teria sido a motivação do crime. O primo do prefeito pagou o valor de R$100 mil pela execução. A polícia ainda não localizou o homem que teria feito esses disparos, né? A moto usada pelo assassino foi o ponto-chave para essas prisões, para a solução desse crime. Ela foi encontrada, né, abandonada, a polícia rastreou até o suspeito. Então, um jogo de cacheta motivou a morte aí, de acordo com a polícia, a morte do ex-prefeito da cidade de Pontalina, Thiago.
7: Olha aí as imagens, para quem está nos acompanhando pela live, impressionante, Gabriel. Já que eles não se gostavam, né, nem poderiam tá jogando cacheta, né? Pelo menos até para se precaver. Obrigado, Gabriel. O quinto sinal da Bandeirantes, marca 9:45.
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9: A Justiça Eleitoral volta a discutir hoje a possibilidade de utilização de algum tipo de inteligência artificial, das chamadas deepfakes, na campanha eleitoral. O repórter Vitor Gomes vai acompanhar e trazer para a gente o destaque do que está sendo discutido no TSE. Fala, Vitor, bom dia.
10: Oi, Pedro, bom dia para você e a todos que nos acompanham. Os ministros do TSE devem se reunir nesta terça-feira para tratar do uso de inteligência artificial nas eleições, principalmente relacionado a deepfake. Deepfake, a gente lembra que é uma tecnologia de inteligência artificial que manipula ou cria vídeos, áudios e imagens de pessoas de forma realista. A expectativa é que a corte vete o uso dessa tecnologia para os candidatos e definam também eventuais punições. A gente lembra que tudo teve início através de uma ação do Partido dos Trabalhadores a respeito de um vídeo em que aparece o ex-presidente Jair Bolsonaro na convenção do PL. Esse vídeo foi criado por inteligência artificial. Volto com vocês.
9: Obrigado, Vitor. Vamos ao noticiário internacional com o correspondente Felipe Killing.

0: drones produzidos aqui no Reino Unido estão sendo utilizados pelo exército ucraniano para atacar a Rússia em seu território, longe da linha de frente. Um desses drones é chamado de Niam, que pode fazer um ataque até 900 quilômetros de distância. O exército ucraniano tem focado, sobretudo, em depósitos de gasolina e também depósitos da empresa chamada Wildberries, conhecida como a Amazon da Rússia. Segundo o exército ucraniano, essa empresa, além de armazenar produtos do dia a dia para a população, também armazena equipamentos militares e, por isso, se torna um alvo legítimo. Então...
1: Jornalista Felipe Killing trazendo para a gente as informações direto da Inglaterra aqui no Repórter Bandeirantes, 9 horas e 48 minutos.
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7: 9h50, de volta com Manhã Bandeirantes, hoje terça-feira. Muito obrigado pelo carinho, obrigado pela audiência, abraçando o Ramires Braga, tá aqui a Floriza lá de Aparecida, cadê esse ouvinte aqui, o nome dele? O Verley Costureiro, é isso? Tá aqui no negócio dele aqui no perfil, abraço pra você lá do, ele é de qual região? Até deixou o nome do bairro dele, cadê aqui? Cadê? Tremendão! Parque Tremendão! Conhece, Andrezinho? Já foi lá cortar as galhas? Tá no Tremendão, Floriza. Tá participando com a gente. O Valdeci. Esse é o Valdeci Motora? Tuxim? Gente boa, chorão. Veio aqui uma vez visitar a gente. Chorou copiosamente. Valdeci é gente boa e Motora, assim como eu. Motorista de ônibus. 9h51 e você pode participar também pelo 98476110. Quem tá chegando agora, daqui a pouco eu vou colocar o vídeo do acidente muito grave, muito sério. Esse adolescente, absurdo total, quase matou um casal que tava numa moto aqui na nossa capital. O casal tá em estado grave lá no Gol. Justiça determina, daqui a pouco a gente fala da questão da educação. O Gabriel vai estar voltando daqui a pouquinho, porque antes a Vitória está chegando para falar do Aparecida Show, que reuniu mais de 150 mil pessoas. Fala, Vitória, bom dia para você.
8: Bom dia, Thiago Humberto, bom dia você, ouvinte do Manhã Bandeirantes. O prefeito de Aparecida de Goiânia, Leandro Vilela, visitou o galpão da Secretaria de Assistência Social, onde estão armazenados os alimentos e as rações arrecadados durante a 17ª edição do Aparecida.

0: Aparecida é show. Ao todo, foram arrecadados 110 mil quilos de alimentos e rações, que serão destinados a famílias em situação de vulnerabilidade social, entidades assistenciais e ações de proteção animal. A entrada solidária do Aparecida é Show permitiu o acesso do público mediante a doação de 1 quilo de alimento não perecível ou 1 quilo de ração para cães ou gatos. A iniciativa ampliou o caráter social da festa e mobilizou o público em torno da arrecadação, que agora será destinada às famílias e entidades cadastradas no município, enquanto as rações serão encaminhadas para ações voltadas à proteção animal. Durante a visita, o prefeito Vilela destacou o envolvimento da população e o resultado da mobilização realizada ao longo dos 4 dias de festa.
1: Olha, hoje nós estamos aqui no galpão da Secretaria de Assistência Social para agradecer a todos aqueles que foram curtir o Aparecida Show nesses 4 dias de muita festa, diversão, entretenimento, onde as pessoas puderam ali também confraternizar, mas também fizeram aí a sua doação. Olha que todos esses alimentos aqui foram arrecadados durante o Aparecida Show com aqueles que colaboraram aí com 1 quilo de alimento não perecível na entrada. Então, agradecer muito aqui ao Leco, né, Leco? Parabéns aí à organização, ao trabalho, à dedicação do evento. Agradecer a Lana, primeira-dama, a Poliana, secretária do Meio Ambiente, a Carol, secretária de Ciência Social, a todos aqueles que fizeram parte da organização, todos os colaboradores, a todos que participaram, a toda a população de Aparecida que foi, participou, uma festa sem problema nenhum, uma festa maravilhosa, né? Aí da nossa cidade, mas especialmente olha o volume de alimentos arrecadados que vão ser agora, na próxima semana, já entregues às nossas entidades, às famílias que precisam em condição de vulnerabilidade social.
0: A iniciativa amplia o caráter social da festa ao contemplar, além das famílias, animais atendidos pelas políticas públicas de proteção e cuidado. Vitória Farias, eu volto com você. Tiago Humberto.
2: Valeu, Vitória, obrigado. Foi um grande evento. Mais de 150 mil pessoas, muita gente que participou desse evento do Rodeio Show, tradicional Rodeio Show de Aparecida. 9h55, a gente volta daqui a pouco.
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4: 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Volta com o nosso Manhã Bandeirante. Já para finalizar, 9h59 e 50 segundos. Vamos finalizando com essa imagem.
5: Acabou,
4: Andrezinho, mas vamos com essa imagem lamentável desse acidente. Gente, precisa reduzir a maioridade penal. Olha que imagem forte para quem tá acompanhando na live. Moleque de 17 anos fura o sinal, segundo informações, embriagado, com a cara cheia de pinga. E o casal tá à beira da morte, lamentavelmente, no gol agora. O casal que tava numa moto foi atropelado, atingido por esse sujeito, que dá vontade de falar tanta coisa, mas você já sabe como é que é, né? Aí o errado vai ser eu, se eu falar o que eu gostaria de falar desse infeliz. Menor de idade, coitadinho, inocente, quase tirou a vida essas duas pessoas, esposa, marido e a mulher. E aí, criancinha, inocente, nada pode fazer, não vai acontecer nada com esse sujeito. Pega o carro do papai, embriagado, segundo informações, e quase mata um casal. Final do nosso programa. Bom dia para todo mundo, obrigado pelo carinho, pela audiência e até mais.
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0: É hora de ser feliz. 10h05. Bom dia!
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0: Um prazer poder te chamar de amigo. Seja muito bem-vindo a mais um Nossa Área, edição desta terça-feira. Hoje é dia 18 de agosto de 2026. A partir de agora, as principais notícias, os fatos que importam sobre o seu time do coração, você ouve aqui com um comentário, a análise, a opinião de Cláudio Rabelo de Castro, nosso querido Cacau, o maior craque da opinião. Reportagens de Divino Lucena, Igor Adorno e também Dandara Reis. O Nossa Área que tem na mesa de áudio ele, o Andrezinho Vila Nova. Na central de vídeo, o Luter Sardinha. 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Que a sua terça-feira seja bastante produtiva e abençoada por Deus. 10h07, tá na hora de sabermos o que é destaque no seu time do coração.
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0: Primeira página, primeiro destaque rubro-negro, com as informações do Dragão do Brasil, ele tá chegando. Igor Adorno, quais são as primeiras sobre o Atlético? Bom dia!
3: Ótimo dia a você, Danilo Santos, um ótimo dia a todos ligados na audiência aqui do Nossa Área. Hoje é dia de Dragão, hoje é dia de Atlético, logo mais às 7h30 da noite, a bola rola, estádio VGD em Londrina, Atlético e Londrina, jogão fora de casa para o Atlético, o Dragão que vem de uma recente derrota no clássico contra o Vila Nova no final de semana, mas não há tempo de se lamentar. Página virada e o Atlético só pensa hoje no confronto da 23ª rodada da competição. Ontem mesmo a equipe já se deslocou para o estado do Paraná para enfrentar hoje a equipe do Londrina. Já aqui na nossa área vamos trazer o provável Dragão, mudanças, retornos importantes e também alguns desfalques do Dragão para essa partida. Eu te conto tudo sobre o Atlético a partir de agora, ao vivo aqui no Nossa Área.
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0: Esse é o hino do Caçula Gigante, o Tubarão, o Londrina, adversário do Dragão na noite dessa terça-feira. E Adorno, você de volta aqui no Nossa Área.
3: O Londrina que vive um momento oposto do Atlético na tabela, está em 18º colocado com somente 20 pontos e está 5 abaixo do Ceará, que é a primeira equipe fora da zona do rebaixamento. O Tubarão Paranaense vem de 4 derrotas seguidas. E a última delas foi justamente para o Sport e já soma 6 jogos sem vencer na competição. A última vitória do Londrina foi há mais de um mês, lá no dia 4 de julho, contra o CRB. O Londrina, que é comandado pelo experiente treinador Rogério Micali, e deve ter uma mudança com o zagueiro Wallace voltando de suspensão. Manda seu jogo no tradicional estádio VGD e hoje vem como franco atirador contra o Atlético. Já já aqui na nossa área traremos também a provável equipe do Tubarão para enfrentar o Dragão.
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0: Primeira página, primeiro destaque, Esmeraldino. Com as informações do Verdão, ele tá chegando. Divino Lucena, o torcedor do Goiás quer te ouvir.
6: Beleza, Danilo, um abraço para você, um abraço para o amigo ligado aqui na nossa área desta terça-feira. Hoje tem Verdão na Serrinha, 9:35 da noite, contra a equipe do Juventude. O Goiás faz o segundo jogo em casa, num total de 10 jogos nesse segundo turno. Vitória é de fundamental importância na briga para chegar dentro do G6. E o técnico Moser teve apenas um dia, uma sessão de trabalho para organizar o time para este confronto logo mais contra o vice-líder da competição, a equipe do Juventude, que já nesse segundo turno, em 3 jogos, 2 vitórias e apenas um empate. Técnico Moser que pode colocar GG e Anselmo Ramon no time titular contra o Juventude. Daqui a pouquinho tudo isso aqui na nossa área.
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0: Do outro lado tem o Alviverde Gaúcho, vice-líder da competição, Divino Lucena. E como vem o Juventude do Lucas Andrino, Lucena?
6: É isso mesmo, Danilo. Segundo colocado na tabela de classificação, a equipe do Londrina com 39 pontos ganhos até aqui. 11 vitórias, 6 empates e 5 derrotas. Melhor defesa da competição. Sofreu apenas 12 gols em 22 jogos. Só que 4 jogadores que ajudaram justamente nesta campanha estão fora do jogo de hoje contra a equipe esmeraldina logo mais na Serrinha. O goleiro Jandrei e também o zagueiro Messias, aquele mesmo que passou aqui no time esmeraldino na temporada passada. Jogadores que não atuam há 2 jogos estão entregues ao departamento médico. E mais 2 jogos perdeu também a equipe do Juventude para este confronto. O zagueiro Marcos Paulo e também o volante Lucas Mineiro. Jogadores receberam o 3º cartão amarelo no empate com Fortaleza na última rodada em 0-0 e vão desfalcar a equipe do Juventude neste compromisso contra o Verdão. Lembrando que o Juventude ficou 16 jogos sem tomar gols na competição.
0: 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De Vila Nova, com as primeiras informações do Tigrão, ela tá chegando, Tandara Reis, quais são as primeiras do Vila? Bom dia!
7: Bom dia, Danilo, grande abraço para você, para os companheiros de trabalho aí no estúdio e, é claro, um abraço especial também para todos que nos acompanham aqui na Bandeirantes Goiânia. Falo ao vivo aqui do CT Vila do Tigre, onde daqui a pouco o técnico Guto Ferreira vai comandar a sua última atividade antes da partida diante da Ponte Preta. Vila Nova que recebe a equipe paulista amanhã às 20h30 no estádio Onésio Brasileiro Alvarenga, em partida válida pela 23ª rodada da Série B do Campeonato Brasileiro. Para essa partida, ele não tem nenhum novo desfalque, além daqueles jogadores que já estão entregues ao departamento médico, como é o caso do goleiro Dalberson, do Rafa Silva e também do Anderson Jesus. Daqui a pouco eu trago mais detalhes da preparação colorada e nós vamos ouvir também o técnico Guto Ferreira, que falou sobre a sua expectativa para essa partida diante da Ponte Preta, que é a lanterna da Série B nesse momento da competição.
0: Obrigado, Tandara Reis, pelas informações do Vila. 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Ontem tivemos fechamento da rodada, 23ª rodada do Campeonato Brasileiro da Série A. Tivemos Internacional 1, Remo também 1. Campeonato Brasileiro da Série B começa hoje. Hoje às 19h30, a bola rola para Londrina e Atlético. Jogo esse que você acompanha aqui na Rádio Bandeirantes a partir das 6 da noite. A partir das 5 da tarde já tem a Mariana Rabelo, a Ivana Mamede, trazendo todas as informações para você. E a partir das 6 da noite chega o Gustavo Ramos, o Guga, comandando a jornada de Londrina e Atlético às 19h30 e às 9h35 tem Goiás e Juventude. Jornada dupla aqui na Rádio Bandeirantes com o melhor time do rádio esportivo do Brasil. Hoje também, às 21h30 tem Náutico e Ceará. Amanhã, 19h30, Fortaleza e São Bernardo, mesmo horário de Avaí Esporte. Às 20h30, Cuiabá e Operário. No Oba, o Vila entra em campo. Às 21h30, contra a Ponte Preta. Amanhã, 21h30, tem Botafogo de Ribeirão Preto e Criciúma. Na quinta-feira, 19h30, Atlético e CRB. E na quinta, às 20h30, fechando esta 23ª rodada da Série B, teremos Novo Horizontino e América Mineiro. 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Querido Cacau, bom dia, tudo bem?
8: Querido Danilo, tudo bem? Grande abraço, um abraço a você e a todos que acompanham Bandeirantes. Batemos um grande papo agora antes do programa E foi um prazer incomensurável.
0: Igualmente, Cacau.
8: Saber o quanto você é bem informado, bem instruído e capaz de entender diversos assuntos que não somente o futebol, não é isso?
0: E quando a conversa é boa, o tempo não passa, ele voa, viu, Cacau?
8: E quase que perdemos a hora, não, Danilo? Mas já cumprimentei você e estendo o meu abraço e meu sincero desejo de muita luz e muito sucesso a todos os companheiros de trabalho. A nossa Andrezinho Villanova e Luta Sardinha todos os dias com a gente. Nosso Thiago também, que está sempre presente. A Tandara, ao Igor, ao Lucena, enfim, a todos os homens e mulheres de bem, que eu destaco entre todos, aos homens e mulheres de bem com a intenção boa de fazer um mundo bem melhor, não é isso? E falando naquela atitude do Thiago Mendes ainda, com o Neymar, eles que tiveram entreveiro em 2020, em que o Thiago Mendes, como volante, e ele é agressivo, ele é pegador, e é por isso que ele teve sucesso no futebol, cara que tem um condicionamento físico diferenciado, e ele deu uma chegada muito violenta e tem acidentes que acontecem, acidente de trabalho. Ele pegou o tornozelo do Neymar, Neymar ficou uns 30 dias fora, depois voltou, mas a verdade é que são coisas dentro do campo que não podem ser levadas adiante. Tem determinadas situações que tem que ficar dentro de campo. E hoje o Thiago Mendes, ele é o capitão do Vasco da Gama. O Vasco é uma entidade respeitada no mundo inteiro, muita tradição. Hoje atravessando um momento muito ruim, né, na zona do rebaixamento do Campeonato Brasileiro. Mas a verdade é que existem protocolos, existe um comportamento de um capitão que dentro de uma situação como essa, ele tem que deixar de lado essa questão individual e representar uma entidade, coisa que ele não fez. Então ele faltou com a decência, faltou com o respeito e naturalmente eu não vou ficar do lado de uma ação como essa, né? E sendo contra qualquer um, no caso foi o Neymar, olha lá, é um gesto absolutamente repreensível, né? Que não dá para levar realmente para frente como exemplo de conduta. Então ele foi muito mal, não serve de exemplo para ninguém. Aliás, eu pergunto, e é aquilo que muitos ex-atletas estão perguntando, se fosse o Neymar na situação do Thiago Mendes, como é que estaria hoje? Como é que estariam as críticas?
0: Repercussão mundial, Cacau.
8: Não, a pressão seria enorme em cima do comportamento de um ídolo, de um cara vencedor, multimilionário, e que estaria desprezando, menosprezando, além do mais, não respeitando a própria entidade que ele representa. Então a gente tem que realmente estar do lado das coisas que fazem mais sentido. Para mim, acho que o Thiago Mendes pisou na bola, mal formado, mal educado e teve uma atitude muito, muito repreensível neste caso aí de não cumprimentar, fosse o Neymar ou fosse qualquer outro capitão do Santos Futebol Clube, tá certo? Então essa é a minha visão a respeito desse fato. Temos hoje o Fluminense vai enfrentar o Rivadavia fora de casa. Primeiro jogo foi empate 0-0, vai decidir a vaga na Libertadores. O São Paulo contra a equipe do Bolívar, não é isso? O São Paulo também empatou o primeiro jogo, só que foi 1-1. Agora joga dentro de casa, vamos ver se o São Paulo melhora um pouco essa fase. Na Série B, nós temos Londrina contra a equipe do Atlético. Eu já disse ontem e vou repetir, o Atlético é mais time, o Londrina pode estar aí motivado para tentar sair da zona do rebaixamento. Mas a verdade é que se prevalecer o melhor futebol, melhores jogadores, e ainda mais com a presença do Marrone, que pode se confirmar, o Atlético para mim é favorito contra a equipe do Londrina. E o Goiás contra a equipe do Juventude. Hoje no estádio Elê Pinheiro, não sei como é que está o ânimo da torcida do Goiás, mas ela deve fazer presente pelo menos em 5 mil a 6 mil torcedores, que eu acho que seria um público ideal para o Goiás jogando contra o vice-líder do campeonato. Mas a verdade é que o Goiás não pode mais negociar nem o resultado de empate dentro do estádio Elê Pinheiro, se é que quer avançar aí em busca dessa decisão de acesso. Não sei se o Goiás tem condição de chegar em primeiro e segundo, mas ali entre os seis é possível, mas desde que faça o dever de casa. Não pode tropeçar mais, não pode errar mais, então não tem jeito de negociar resultados, mesmo contra o vice-líder do campeonato. Que não tem assim aquele timaço, dá uma olhada no time do Juventude e me fala qual é o grande craque que pode desequilibrar um jogo a favor do Juventude hoje. Se olhando num todo, é um combo, né? É um time que joga no coletivo. Então, eu espero um grande jogo hoje, que o Goiás esteja atento, que não cometa falhas e que, não, que seja um time mais pelo menos mais efetivo no campo de ataque. Porque sem fazer gols não adianta, então, se defender. A defesa falha, mas se o ataque falha também, um abraço, tchau. Vamos permanecer na Série B, que vai ser o propósito. Então é isso. Espero um grande jogo e uma boa vitória, que seja de um azerinho curtinho, amassado, apertado. Mas que a vitória venha, viu, Danilo?
0: Com certeza, aquela metáfora que a gente brinca, né, Cacau? 6-0 tá valendo no jogo de hoje contra o Juventude. 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Londrina e Atlético, Goiás e Juventude. Deixa aí o seu comentário no YouTube. 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Acerte a hora no relógio da Bandeirantes, 10:26.
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3: 10:29, a hora certa, no relógio da Bandeirantes. Seja muito bem-vindo à nossa área. É um prazer, uma alegria ter a sua companhia, o carinho da sua audiência. Vamos falar agora com o Marcelo Gama. E é um assunto importante, importante demais, principalmente para você, meu amigo homem, que tem mais de 40, mais de 50, mais de 60 anos. 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Marcelo Gama, e o povo quer saber como que o EntiPro ele age no nosso organismo. Bom dia, meu amigo.
4: Obrigado, obrigado. Grande Danilo Santos, bom dia para você também. Bom dia aos amigos ouvintes da nossa área. Com certeza, eu vou falar do quanto esse produto vem ajudando muitos homens que estão aí com idade superior aos 40 anos, mais de 50, mais de 60, e que infelizmente, né, Danilo, infelizmente, estão sofrendo, muitas vezes sem saber o que está acontecendo, outras vezes estão sofrendo envergonhados, frustrados, porque é uma mudança muito ruim e muito grande, tá, Danilo? A próstata, como Danilo bem falou, a partir dos 40 e principalmente dos 50 anos, ela começa a apresentar problemas, ela começa a incomodar a gente, tá? É uma glândula muito importante para a masculinidade do homem, mas que a partir dos 40 anos ela incha, gente. Ela acaba acumulando muito a questão da proliferação celular e isso provoca um inchaço. Agora imagina só o quanto isso é ruim, gente. Quando ela incha, ela obstrui justamente o canal da uretra, que já não é um canal muito grosso, sabe? Por onde passa a urina, mas com a próstata obstruindo esse canal, fica muito complicado urinar. É por isso que você, de repente, está percebendo que o jato urinário está ralinho. É por isso que você, como o Danilo falou, de repente, está acordando várias vezes à noite para urinar. Por quê, gente? Porque quando você não consegue urinar direito, a urina fica em algum lugar, tá certo? Fica presa na bexiga. E isso gera um transtorno muito grande para você e para o seu corpo. E o corpo quer se livrar disso. Porque pode provocar uma infecção, pode provocar problemas nos rins. E isso gera esse mal-estar e essa insônia. Sem falar que não dormindo bem, tudo piora, né, gente? Você acorda sempre cansado, irritado. É uma coisa, uma sucessão de coisas ruins. Mas o EntiPro, como o Danilo falou, acaba com isso de uma vez. Sabe por quê? Ele age direto na raiz do problema. Simples assim. Olha, a média, tá, gente? 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Mas acabou mesmo. Você nota o jato normal, urinando com pressão. Você volta a dormir bem, né? O que é muito bom. Dormindo bem, acorda com energia. E olha só, Danilo. Nessa fase da vida, o homem, além desse problema sério de próstata inchada, ele também tem queda de energia física e queda de energia sexual, né, gente? Eu tenho 60 anos, já passei por isso. Pois o EntiPro também trata isso. 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É surpreendente como homem com 40, 50, 60 se descobre um homem cheio de disposição e cheio de virilidade, meu amigo Danilo.
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3: Valeu, valeu demais, Marcelo Gama, meu amigo. Ligue agora, 0800-016-1111, 10h34, marca o digital do relógio da Bandeirantes. Galera aqui no YouTube, Maurício José, bom dia, Danilo. Ah, o Vila amanhã vai ganhar da Macaca por 3-0, manda um abraço pra nós aqui em Deuslândia, Goiás, sou o Tigrão. Abraço pra toda essa galera em Deuslândia. Paulo César Alves, torcedor do Vila lá na Vila Pai Eterno. Bom dia também aqui para o Emerson. O Emerson também está participando junto com a gente. E ele está perguntando, Cacau, o Verdão tem jeito contra esse time do Andrino?
5: Olha, na verdade, esse encontro, né, com o Andrino aí deve servir até de motivação para que o Goiás consiga um grande jogo. Tem que jogar com seriedade, mas uma coisa que preocupa e que não tem tido solução, pelo menos por enquanto, só tem um jogador que está definindo os jogos, que é o Cadu Souza. Precisa ter um pouco mais de participação de alguns jogadores, principalmente aqueles que têm mais qualidade. E eu cito o Lucas Lima, e citei ontem, vou citar hoje novamente, porque a gente tem que esperar de quem pode oferecer algo, né? E o Lucas Lima, ao longo da sua história dentro do futebol, ele mostrou que tecnicamente ele é um grande jogador. Sabe passar, sabe finalizar. Só que eu te pergunto, qual foi o último chute do Lucas Lima a gol? Eu pergunto pra você, torcedor esmeraldino, que tem visto o Lucas Lima atuar em todos os jogos. Eu quero que você me lembre aqui, e olha que eu acompanho o Goiás em todos os jogos, eu quero que, eu tô procurando aqui na minha memória, o último chute a gol do Lucas Lima.
3: Cacau, e só trazer os números ilustrando isso que o senhor tá falando sobre a questão do Lucas Lima. Comparação dele com o Wesley Garcia, que é reserva, os números do Wesley são melhores que do que o Lucas Lima. Ambos têm 3 assistências, mas o Wesley, além das 3 assistências, ele tem 2 gols também no Campeonato Brasileiro da Série B.
5: Pronto, eu não preciso falar mais nada. Não preciso falar mais nada. Até o Wesley Garcia tem números de ofensividade maiores do que o Lucas Lima. E não dá nem pra comparar um jogador com o outro, né? Dá nem pra comparar. Em termos de talento, de qualidade, de história. Então você vê que ele está devendo e muito, e não adianta querer ficar com esse passinho curtinho, que pode agradar muita gente, até o próprio técnico Moser. Mas a mim não agrada. Não agrada, e eu acho que é um desperdício de talento. Eu tenho que conversar com o jogador e posicionar ele num lugar onde ele possa definir melhor, que ele possa contribuir de uma forma positiva para vitórias. Não adianta ficar ali, ó, conduzindo no banho-maria, jogar no showball. Isso aí é Série B, é Campeonato Brasileiro. E quem tem mais gana, quem tem mais vontade de definir, é que tá levando as melhores partidas, tá ganhando os pontos, tá chegando lá em cima. Você vê, esse time do Juventude não tem o Lucas Lima lá, não tem. Mas esse Lucas Lima que está jogando hoje, nessa posição, e jogando, né, na lei do mínimo esforço, aí não dá, é melhor ele ficar junto do Moser ali, até para observar melhor e ajudar ali orientando, do que jogando do jeito que ele está se posicionando em campo.
3: Olha a hora, 10h38, participando junto com a gente também no YouTube da Rádio Bandeirantes Goiânia, o Osmar Ramos. Bom dia, Goiás empata, Atlético empata e meu Tigrão ganha amanhã. Mando um abraço para todos aqui na Chácara Paraíso, município de Bonfinópolis. Bonfinópolis, o Nascimento Adativo, o Nascimento, valeu demais pelo carinho. Com a ajuda de Deus estarei no jogo do Atlético hoje, junto com Nilton César Monamesa, Wesley Souza Motorzinho e também o Igor Adorno. Quem participou junto com a gente também é o Pedro Nolasco, o Paulo Teixeira, o João Mendes, o Washington. Bom dia! Goiás não ganha hoje do Juventude. Tem que melhorar para permanecer na Série B. Série A é impossível. Time tecnicamente ruim. Tá aí a opinião do Washington Luiz. O Adalberto, bom dia, Danilo. Bom dia, Cacá. Uma ótima semana. Já likei. Valeu, Adalberto. Ele tá dizendo aqui, ó, Goiás 1-1. Contra o Juventude, o Atlético 0-0 contra o Londrina. O Dorivan Luiz, bom dia Danilo e bom dia Cacá. O Goiás hoje empata. Se o Goiás ganhar de 0.5, já tá valendo. O Messias Gilmar, bom dia Danilo, bom dia Cacá. Cacá, você consegue me responder como que o Monzer consegue manter esse Cadu Mineiro no time? Tá aí a pergunta do Messias Gilmar.
5: Ele olha pro banco de reservas, ele olha pra quem? Ele olha para o Anselmo Ramon, não é? Ele precisa de um jogador que tenha velocidade, que tenha mobilidade, que consiga também participar, abrindo espaços, né? E jogando 90 minutos. O Anselmo Ramon dá conta de fazer isso? O Anselmo Ramon, ele é pivô, ele é definidor dentro da grande área, né? Então o time tem que jogar de uma outra forma. É a única opção que ele tem. Ou ele coloca o Anselmo Ramon, ou ele coloca o Cadu Mineiro, que segundo ele, corre demais, ajuda na marcação, na saída de bola do adversário, mas é muito tímido em relação a fazer gols. Ele não define. Ele teve no último jogo uma bola que todo atacante, todo centroavante reza, concentra lá, quando ele está com a cabeça no travesseiro, pedindo a Deus para aparecer uma oportunidade para ele, como aconteceu no último jogo. E quanto o Criciúma, ele, o goleiro, a trave, ainda com a bola no seu domínio, sem ninguém acossando ele, e ele desperdiçou a melhor oportunidade do jogo. Então ele não tem, assim, o cacuete.

0: Anselmo Ramon já tinha muito mais antes e agora também está aceitando muito passivamente essa posição de reserva.
1: 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Acerte a hora no relógio da Bandeirantes, 10h41.
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0: O Moser, que inclusive no último jogo contra a equipe do Criciúma fora de casa, na derrota por 1-0, teve duas novidades ali no banco de reserva, jogadores que não atuavam há um bom tempo em relação às suas recuperações dentro do departamento médico, e os dois passaram por cirurgias, né? O goleiro Tadeu e também o Wellington Rato, que justamente é a fala do técnico Moser. O Rato entrou e atuou 26 minutos no segundo tempo contra a equipe do Criciúma, propiciou ali até uma jogada questionada pela diretoria esmeraldina, pelo representante da diretoria, o Michel Alves, também pelo próprio técnico Moser, em relação àquela jogada criada por ele, o Wellington Rato, ali logo na entrada da grande área, e nem falta foi marcada. E ele fala em relação a essa atuação, o retorno do Rato, e também fala do seu posicionamento em relação à forma que vem jogando à frente à equipe esmeraldina, no seu esquema implantado até aqui. Vamos ouvi-lo.
1: Não, o Rato entrou muito bem no jogo, assim, né? Entrou num momento que era difícil, assim, porque nós precisamos recuperar o resultado, mas teve uma participação importante, inclusive o lance da falta barra pênalti ali, não sei se foi falta ou se foi pênalti, existiu a falta, né? Mas não sei se foi dentro da área, foi uma jogada individual dele, né? Então, assim, abre um leque de possibilidades, todos têm condições de jogar, né? Então, um jogo a cada 3 dias é importante avaliar bem as condições físicas desses jogadores para nós escolhemos aqueles que fisicamente estiverem em melhor condição para o jogo de terça-feira. Porque futebol precisa de tempo, meu. Infelizmente no Brasil nós não temos, né? Então o tempo é um fator bem importante no futebol. Bem importante, porque você vai enraizando as suas ideias, você define um sistema de jogo para depois você dar um próximo passo e desenhar um segundo sistema de jogo. Mas como que eu vou mudar o sistema de jogo se o primeiro sistema de jogo não está totalmente enraizado, né? Tanto é que na hora de marcar nós tivemos alguns equívocos, que é natural, eu tô há 40 dias no clube, né? E não tem certo, não tem errado, eu tenho o meu jeito de trabalhar. E aí talvez o meu jeito demanda um pouquinho mais de tempo.

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1: Beleza, Danilo. Dragão que hoje pega o Londrina fora de casa, pouco tempo de preparação entre o último jogo, a derrota para o Vila no sábado, e agora o jogo da atual rodada contra o Londrina. Lembrando que o Atlético teve apenas o domingo e a segunda. Domingo, folga para os jogadores, efetivamente trabalhos realizados somente ontem, na segunda-feira, lá no CT Dragão do Brasil, num treino pela manhã, inclusive num horário bem mais cedo do que o habitual, 7h, os jogadores já estavam a pleno vapor e logo após esse treino, eles já viajaram para a cidade de Londrina. E aí eu trago alguns destaques aqui no momento BYD Vitória Motors do Atlético. O primeiro deles é o retorno do Marrone, ele que ficou fora do confronto contra o Vila, ali estava com a pubalgia e aí acabou sendo, de certa forma, vou usar a palavra poupado, né, já que, na verdade, ele até poderia jogar, mas acabou sendo aí preservado, vamos usar assim, fica melhor definido, né, preservado, e agora retorna contra o Londrina. Em compensação, o Atlético também tem desfalques, Danilo. O Everton, que sentiu ainda no primeiro tempo contra a equipe do Vila Nova, não joga esse jogo. E aí o Varley, que estreou justamente contra o Vila Nova, ganhando alguns poucos minutos, deve aí ser o titular no lado direito do Atlético. Portanto, Varley aí, novidade para esse jogo.

0: se reuniram para doar R$ 1.000 por mês para o Clube Colorado. E ele revela que o valor dessas doações já chegou à marca expressiva de R$ 1.000.000. Na entrevista coletiva após a vitória no Clássico diante do Atlético, Hugo Jorge Bravo, que é vice-presidente de finanças do clube, destacou que hoje esse grupo de torcedores é o maior patrocinador do Vila Nova. Vamos ouvi-lo.
1: O que nós precisamos é confiar acima do resultado no trabalho. E a gente confia no trabalho, confia nos atletas, são atletas dedicados. E a gente acredita muito que nós vamos continuar forte nesse campeonato. As oscilações, elas vão acontecer, elas machucam o torcedor, elas trazem desconfiança, mas elas são importantes. Esse grupo que foi aí capitaneado e idealizado pelo Dr. Francisco Azeredo, juntamente ali com o Décio, com o próprio Bitar, nosso presidente do conselho, ele tem sido fundamental para nós, porque foi um combustível extra. A gente trabalha dentro de uma receita mais, vamos dizer assim, mais enxuta. Hoje você não tem certamente nenhum time na frente do Vila que tem um investimento maior do que o Vila hoje. Então a gente trabalha com um investimento menor, mas acreditando que o trabalho pode compensar essa diferença de aporte. O futebol é capitalista, mas com o trabalho a gente acredita muito. Então esse grupo de torcedores, ele hoje é o nosso maior patrocinador e foi responsável ali por a gente dar um gás a mais. Temos que lembrar que esses atletas que reforçaram a equipe são atletas de muita qualidade, vão nos ajudar, vieram de situações em que vai carecer ainda um ritmo de jogo para eles estarem literalmente na mesma rotação da competição. Isso vai acontecer porque são atletas extraordinários, trabalhadores e tecnicamente vamos contribuir bastante.
0: Esse foi o Hugo Jorge Bravo, revelando também, né, que essa ajuda financeira foi fundamental na janela de transferências para que o Vila Nova pudesse se reforçar para a sequência da temporada. Vila Nova, então, contando aí com a ajuda do torcedor, que já doou R$ 1.000.000. Esse dinheiro, inclusive, vai direto para a conta do Vila Nova. Equipe Colorada sendo aí patrocinada, literalmente patrocinada, pelos seus torcedores. Eu sigo aqui no CT Vila do Tigre. O técnico Guto Ferreira comanda um treinamento nesse momento. Última atividade antes do jogo, diante da Ponte Preta. Treinamento fechado para a imprensa, por isso que eu estou aqui bem próximo à entrada do CT Vila do Tigre. E daqui a pouco a entrada da imprensa será liberada, mas aí o treinamento já vai ter acabado, né? Depois que o treinamento for finalizado, aí sim a imprensa será liberada para entrar aqui no CT, e teremos entrevista coletiva do volante João Vieira, ele que deve conversar com a imprensa a partir do meio-dia. Volto com você aí no estúdio, Danilo.
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3: Olha, tanto o Vila quanto o Goiás tem 9 jogos em casa e 7 jogos fora. Dos 9 jogos que o Vila tem em casa, ele tem 3 confrontos, aliás, 4 confrontos muito diretos. Muito diretos. Então, para dizer a verdade, hoje a frase é o seguinte: o Vila tá com a faca e o queijo na mão para a Série A do Campeonato Brasileiro do ano que vem. Só depende dele. E jogando dentro de casa, ele vai ter confronto direto com o Goiás, confronto direto com o Juventude, com o Criciúma e com o Novo Horizontino. 4 pretendentes estão brigando ali com ele, né, por esse acesso. Os demais jogos, como esse contra a Ponte Preta, ele não pode falhar. Não pode falhar. Tem que fazer os 3 pontos. Agora, sabe-se lá, hora que chegar o confronto contra o Criciúma e Juventude lá na frente, ele vai poder negociar, às vezes, um empate. Pode ser que seja um resultado também interessante na somatória de pontos. Mas não pode fugir dessa realidade. Tem 9 jogos em casa e a Série A passa exatamente por esses resultados. Fora de casa tem outros confrontos, de repente o Vila numa boa maré, num bom dia, o que não tem sido muito favorável, né? O que aconteceu nesse jogo contra a equipe do Atlético também foi muito importante, porque ele recupera ponto perdido dentro de casa, mas passa por esses jogos. E uma coisa também que tem que acontecer, que o Hugo Jorge Bravo, diretor do Vila hoje,

0: ex-presidente diz com muita propriedade: não vai faltar recurso, não vai faltar dinheiro, nós vamos fazer das tripas o coração para que isso não venha a ter nenhum tipo de dificuldade. E ressaltou o apoio, né, dos companheiros, da diretoria, todos se esforçando para que isso venha realmente a ter muita estabilidade. Contando com os conselheiros ou torcedores que estão aí participando dessa ajuda financeira. Então, faltou dinheiro, você sabe. O bicho pega, jogador já não pega mais do jeito que pegava antes, né? Não tem aquela concentração. E aí a coisa, o trabalho que foi idealizado, que foi aquele trabalho todo exaustivo, vai por água abaixo na reta final. Então, isso é muito importante também que aconteça lá com essa vaquinha que foi feita, que tem, parece que tem grupos que estão se formando de 10, colaborando R$100 cada um para fazer o 1.000 todo mês. Então, quer dizer, tá todo mundo botando muita fé, e o Vila na matemática, na possibilidade, tá com a faca e o queijo na mão, viu, Danilo?
1: E é isso, e o Hugo ressaltou nessa questão da torcida, dizendo que hoje maior patrocinador do Vila Nova são os torcedores, com esta união aí entre os torcedores colorados. Faltando um minuto para as 11 da manhã, vem aí o recado dos melhores anunciantes do Rádio Esportivo Brasileiro, e na sequência tem o nosso Giro dos Clubes.
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5: Orgulho de ser goiano, 11:03, bom dia, vamos juntos até ao meio-dia tem o Esporte em Debate com Gustavo Ramos, com Newton César, mão na mesa, Wesley Souza, motorzinho, João Batista, Joãozão e também com o Iago Vinícius. Falar da sexta rodada do Campeonato Goiano, divisão de acesso, no final de semana tivemos Tupi 1, Mineiros também 1, o Trindade empatou. Em 1-1 com o São Luís, tivemos Morrinhos 2, Goiânia 0, Bom Jesus 2, Grêmio Anápolis 0 e o Rio Verde, hein? Rio Verde, invicto ainda na competição, venceu Goianésia pelo placar de 3-0. A classificação é a seguinte: primeiro o Rio Verde com 16 pontos, seguido de Bom Jesus com 12, Goianésia tem 11, quarto Morrinhos 10, com 9 pontos o Goiânia, sexto Tupi de Jussara com 6, Grêmio Anápolis é o sétimo com 4, mesma pontuação do São Luís. Nona posição, o Mineiros com 3 pontos e o Trindade também com 3 pontos. Esta que foi a sexta rodada do Campeonato Goiano, divisão de acesso. E vamos vendo o Rio Verde se destacando, hein, Cacau? Rio Verde até nessas 6 rodadas invicto, são 5 vitórias e apenas um empate, 88% de aproveitamento.
6: O Rio Verde, melhor time da competição, e o Trindade continua como o pior, né?
5: Exatamente.
6: Um aproveitamento muito baixo do Trindade, que sempre teve boas participações. Mas é isso aí, é o que promete o Rio Verde pro ano que vem, né? Porque parece que vai subir, né?
5: Tudo indica. No próximo final de semana teremos São Luís e Tupi, Grêmio Anápolis e Mineiros. E Mineiros, o Goiânia, que recebe o Bom Jesus, e Rio Verde e Morrinhos, Goianésia e o Trindade são os jogos do próximo final de semana. 11:05, na Unitintas você encontra a maior variedade de produtos para pintura imobiliária, automotiva e industrial, com os melhores preços do mercado e tem sempre uma unidade perto de você. 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Nisa Goiânia e Aparecida. 11:06, está na hora de girar o microfone da Rádio Bandeirantes com o melhor time de repórteres do rádio esportivo do Brasil. Vem aí o nosso Giro dos Clubes. 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
7: O provável dragão para o confronto de logo mais às 7:30 da noite contra o Londrina no estádio VGD deve ter Paulo Vitor no gol, Varley na lateral direita, Adriano Martins e Júnior Barreto e Guilherme Lopes da esquerda. No meio de campo, Cristiano, Daniel Peixoto e Marrone. No ataque, Bruno José, Giovani Soares e Gustavo Coutinho. A equipe que conta com o retorno do Marrone, que esteve indisponível contra o Vila Nova, só que também com o desfalque do lateral lateral Everton, que sentiu o tornozelo e terá a oportunidade o Varley de fazer a sua estreia na equipe titular.
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8: Sem tempo para trabalhar no campo, apenas uma movimentação leve ontem lá no CT. Técnico Moser não deve alterar o esquema tático para este confronto de hoje contra a equipe do Juventude, o 4-4-2. Duas prováveis alterações no time inicial, duas alterações prováveis no time inicial esmeraldino hoje. O GG no lugar de Juninho no meio-campo e Anselmo Ramon no lugar de Cadu Mineiro no ataque.
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9: Para encarar a Ponte Preta amanhã às 8:30 da noite no estádio Onésio Brasileiro Alvarenga, em partida válida pela 23ª rodada da Série B do Campeonato Brasileiro. E a equipe colorada chega embalada para essa partida depois de vencer o clássico diante do Atlético por 2-0. Dessa forma, o Vila Nova nesse momento é o terceiro colocado, ganhou duas posições na tabela de classificação, chegou aos 37 pontos e se mantém dentro do G6 a 19 rodadas consecutivas na competição nacional. Vila Nova que briga pelo acesso. Vale ressaltar que para a partida diante da Ponte Preta, o técnico Guto Ferreira tem um desfalque certo. Emerson Musso recebeu o terceiro cartão amarelo no clássico diante do Atlético e vai cumprir suspensão automática. No entanto, ele tem ficado como opção no banco de reservas e a tendência é que o Vila Nova repita a escalação utilizada diante do Atlético.
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7: O Londrina, adversário do Dragão nessa noite no estádio VGD, mandante do jogo, deverá ter um provável time com Kozlinski no gol, Nino Paraíba na lateral direita, Iago Lincoln e Wallace na zaga e o Heron do lado esquerdo. No meio de campo, Tarik, Mocelin, João Vitor e Lucas Marques, Vitinho e no ataque o Gilberto. O Londrina, que é comandado pelo técnico Rogério Micali, mas que não estará à beira de campo, está suspenso. E quem entra no lugar dele é o auxiliar, o Joelton Urtiga.
5: Olha a hora, 11:11, hora da coincidência. 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
8: De olho na arbitragem, uma vez que contra o Criciúma, a arbitragem de Lucas Paulo Turezinho foi bastante criticada pelo diretor Michel Alves e também pelo técnico Moser. Hoje no apito na Serrinha, André Luiz Schettino, 32 anos da Federação Mineira de Futebol. Assistente número 1, Celso Luiz da Silva, e assistente número 2, o Leonardo Henrique Pereira, todos os três da Federação Mineira. No VAR fica a cargo de Antônio Magno Lima Cordeiro, da Federação Cearense de Futebol. Lembrando que a arbitragem de André Luiz Schettino, que apitou também a derrota esmeraldina ainda na 7ª rodada para o Fortaleza fora de casa pelo placar de 4-1. E naquela ocasião, 2 cartões amarelos aplicados contra o time esmeraldino e também uma expulsão do lateral esquerdo, Nicolas.
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9: Campo amanhã às 8:30 PM diante da Ponte Preta, que é a lanterna da Série B do Campeonato Brasileiro. Os ingressos para essa partida estão à disposição da torcida colorada. Estão sendo comercializados de forma física e também de forma online. De forma física, através das lojas Nação Colorada, e de forma online, através da plataforma Ingresso SA. E os valores dos bilhetes são os seguintes: R$ 60 a inteira no setor B e R$ 120 a inteira no setor A e no setor visitante. Lembrando que torcedor do Vila Nova paga meia com a camisa colorada.
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7: De olho no apito para Atlético e Londrina. Londrina e Atlético no estádio VGD hoje às 7:30 PM. O dono do apito é o Yuri Elino Ferreira da Cruz, do Rio de Janeiro. Assistentes: Rafael Carlos de Almeida e Hugo Filemon Soares, também do Rio de Janeiro. Já na sala do VAR teremos Adeli Mara Monteiro, que é da Federação Paulista de Futebol. Arbitragem definida para Londrina e Atlético.
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8: Com possibilidade de duas alterações no time esmeraldino para o jogo de hoje, onde a equipe precisa vencer para continuar inspirando aí a situação de estar bem próximo do G6, o técnico Moser pode promover então duas alterações. Vai aí uma provável escalação esmeraldina para o jogo de hoje: Thiago Rodrigues no gol, Rodrigo Soares na lateral direita, Ramon Menezes e Luiz Felipe, a dupla de zaga, com o Nicolas na lateral esquerda, o meio-campo com Felipe Machado, Juninho ou GG, Lourenço e Lucas Lima. E no comando de ataque, Cadu Mineiro ou Anselmo Ramon e Cadu Souza no comando de ataque.
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9: Diante da Ponte Preta, Guto Ferreira tem apenas um desfalque por suspensão, Emerson Lúcio, que recebeu o terceiro cartão amarelo na última partida. No entanto, outros jogadores estão entregues ao departamento médico. É o caso do Rafa Silva, do Anderson Jesus e também do goleiro Dalberson, ele que é reserva do Elton Leite. No entanto, tem um jogador que está em fase de transição e existe a possibilidade dele voltar a ser relacionado para essa partida diante da Ponte Preta, o atacante Rian, que passou por uma artroscopia recentemente, mas já está participando das atividades comandadas pelo técnico Guto Ferreira. Vila Nova que deve ir a campo com o mesmo time que enfrentou a equipe do Atlético no final de semana. Ou seja, a provável escalação do Vila Nova tem Elton Leite no gol, Natan Camargo na lateral direita, Thiago Pagnussar e Breno Bora na zaga e na lateral esquerda Igor Luiz. No meio campo, Dudu, João Vieira e Marquinhos Gabriel. E no ataque, Janderson, André Luiz e De La Torre.
5: 11 horas 18 minutos e a gente continua girando o microfone da Rádio Bandeirantes agora com o maior craque da opinião, Cacau. O Brasil quer te ouvir.
6: Repetir a mesma escalação do jogo contra o Atlético é o mínimo que o Guto pode fazer para ser coerente. É um time que rendeu, time que conquistou uma grande vitória. O time do Vila é esse aí, ó, a melhor escalação que ele tem realmente para esse jogo contra a equipe da Ponte Preta. É o mesmo, a gente deve falar do Roger. O Roger tem um time do Atlético, esse time do Atlético que praticamente já está escalado com o Varley e com o Marrone. Não tem o que fazer. O melhor Atlético é esse, é Cristiano, Peixoto e Marrone no meio. Com Bruno José, Gustavo Coutinho e Giovani Soares. A novidade é o Varley na lateral direita, o que pode melhorar muito a produção, porque é um jogador muito experiente. No Goiás, essa questão de Anselmo Ramon ou Cadu Mineiro vai ser resolvido ali na hora do jogo. Pela baixa produtividade, todo mundo espera a entrada do Anselmo Ramon. O Goiás está jogando num 4-4-2, eu só quero ver o Lucas Lima chutando para gol. Essa é a realidade. Eu quero ver ele jogando do meio para frente, para jogar ali na zona do agrião, para definir, talvez até numa bola parada, batendo com aquele efeito que ele dá conta de fazer, talvez uma assistência, mas tem que jogar numa zona decisiva. É isso que eu espero do Goiás hoje, do Atlético e do Vila, viu, Danilo?
5: Perfeito, Cacau, acerte a hora no relógio da Bandeirantes, 11:20.
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4: Hora certa em Goiânia, 11 horas 23 minutos. Seja muito bem-vindo ao Nossa Área. Você que está em casa, no carro, valeu pela carona, no trabalho. Que Deus abençoe o seu trabalho. Seja bastante produtivo, bastante abençoado por Deus. Você conectado pelo YouTube da Rádio Bandeirantes Goiânia, valeu demais pela companhia e a sua conexão em mais esta manhã. Cacau, vamos aos números. Probabilidade de classificação direta para o Campeonato Brasileiro da Série A 2027. Essa probabilidade que é gerada, que é calculada pela Universidade Federal de Minas. Os times goianos, classificação direta, ou seja, primeiro ou segundo colocado, o Vila tem 28.1, o Goiás 3.3 e o Atlético 3.1%. Probabilidade de classificação no playoff, ou seja, ficar entre terceiro e sexto colocado, o Vila 43.4, o Atlético 19.9 e o Goiás 19.1. O que é que esses números nos contam sobre os times goianos, Cacau?
5: Primeiro que o Vila só depende dele, né? O Goiás já não depende dele, o Atlético também não. Ele vai precisar conquistar pontos e ainda torcer para nos confrontos diretos ele sair vencedor. O Vila tem a possibilidade de chegar em primeiro e segundo, por quê? Porque ele pega o Criciúma e o Juventude em casa. Então o Vila batendo o Criciúma e batendo o Juventude e fazendo as pontuações, ele só depende dele. Essa é a realidade, por isso é que tem um percentual alto, ao contrário do Atlético e do Goiás, que vão, além de precisar somar os seus pontos, ganhar os confrontos e ainda torcer para algum tropeço dos adversários. Essa é a realidade desses números aí. Pelo menos aquilo que eu entendi, viu, Dani?
4: Perfeito. Cacau, essa 23ª rodada, eu sei que é uma pergunta complicada, porque cada jogo na Série B a gente sempre fala, né? É como se fosse uma final. Cada jogo tem uma importância de uma dimensão enorme. Mas daria pra gente apontar que essa 23ª rodada, ela é mais importante para determinado time goiano ou a importância é igual para todos?
5: Não, a importância agora é jogo a jogo. Cada jogo é importante, mas eu vejo o Atlético e o Goiás com uma responsabilidade nesta rodada. Embora o Atlético esteja jogando fora de casa, eles estão jogando contra adversários que não vão disputar. Por exemplo, o Atlético vai disputar com um que está lá na zona do rebaixamento, o Vila também. Já o Goiás vai pegar o Juventude em casa, o que torna esse jogo obrigatoriamente decisivo, né? Não tem jeito de você ver diferente. É um jogo de 6 pontos. O jogo do Vila é contra o lanterna do campeonato. O jogo do Atlético é contra um que está na zona do rebaixamento. Então, deu para você observar qual a importância do jogo do Goiás contra a equipe do Juventude?
4: Sim, sim.
5: É um jogo de 6 pontos, é um jogo decisivo demais. O Goiás não pode mais tropeçar, e principalmente se tratando de confronto direto. Então eu acho que nesses três jogos, dos três, a importância é muito maior, a responsabilidade do confronto pende muito mais pro lado do Goiás.
4: E olhando para esse jogo do Juventude, Cacau, com análise nos últimos dois jogos do Goiás, principalmente no último contra o Criciúma, líder da competição, qual é o fator que mais te preocupa no time esmeraldino?
5: O ataque. Você pode ter problema com a arbitragem, como aconteceu, O Goiás foi prejudicado, literalmente prejudicado, por esse árbitro, o Schettin, que não deve mais apitar contra clubes goianos. Espero que não, né? Porque ele cometeu dois erros que interferiram diretamente no resultado da partida. Porque veja bem, um jogo equilibrado, um jogo de duas equipes que tendem a um jogo muito equilibrado. O Goiás teria mais de 60 minutos com um jogador a mais, se houvesse sido cumprido o mínimo de bom senso e de justiça na aplicação da regra do jogo. O árbitro deixou a desejar nesse aspecto. Então prejudicou muito. E também no segundo lance, que poderia ser um lance decisivo, da mesma forma, passou batido. Então, o Goiás tem a possibilidade hoje de facilitar sua caminhada. Né? Facilitar sua caminhada. E naquele jogo contra a equipe do Criciúma também era literalmente um jogo de 6 pontos. Perdeu o confronto. Agora tem mais uma chance. Ele batendo a equipe do Juventude, ele ameniza um pouco esses pontos perdidos para a equipe do Criciúma.
4: Muito bem, 11:28 no relógio da Bandeirantes. Cacá, eu tô contando aqui por curiosidade, ó. Vou contar pro nosso ouvinte, ó. 1, 2, 3, 4, 5, 6, 7, 8, 9. Sabe o que é essa conta, amigo ouvinte?
5: O que é?
4: 9 pessoas que participam da equipe de arbitragem de um jogo, Cacau. Do jogo do Goiás, por exemplo, tinha 9. O árbitro...
5: Nenhum deles viu.
4: 2 assistentes, 4 árbitro, assessor, VAR, AVAR, observador de VAR e o quality manager.
5: É, todos eles estavam com a venda nos olhos, né? A venda nos olhos. Porque para não enxergar aquilo lá, só com a venda nos olhos. E eu, até agora eu gostaria de saber se alguém tem algum áudio, tem alguma justificativa do porquê que o VAR não interviu naquele momento. Para corrigir um erro do árbitro.
4: Sim.
5: Né? Seria pelo menos o mínimo. Até se tiver um especialista da arbitragem que pudesse ajudar a gente aí, né? De repente a gente possa compreender. Mas ficou realmente um erro muito grave nessa péssima avaliação do momento daquele lance do Otero em cima do zagueiro do Goiás.
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4: 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Cacau, e já passando pro senhor, tem uma pergunta pra te fazer, ela parece óbvia, mas não é. Para o senhor, quem foi que fez o gol do Criciúma? Eu narrei gol do Luciano Castan. Perguntei pro Luciano, quem fez o gol do Criciúma na vitória do Goiás? Eu aí, o Luciano Castan. Pro senhor, Cacau, quem fez o gol?
5: Eu vou contestar vocês dois. Hã?
4: Luciano Castan. Aí eu fui olhar nos sites aqui, todos os sites alagou Luciano Castan. Por curiosidade, Cacá, eu abri a súmula do jogo pra ver se tinha alguma coisa interessante. Você não é de ver que o Arp deu gol pro Rodrigo Freitas?
5: Ah, deu pro Rodrigo Freitas?
4: É, o cara é ruim de serviço dentro e
5: nossa
4: fora de campo.
5: Nossa senhora. Mas só voltando àquela pergunta, por que que o VAR não interveio naquele lance? Interviu ou interveio? Sei lá. Por que que ele não atuou? É? Chamando o árbitro. É porque no protocolo, o cartão amarelo, na visão do VAR, não foi lance para cartão vermelho. E lógico que foi um lance para cartão vermelho direto. É. Aquilo ali foi lance para cartão vermelho. Falhou o pessoal nesse caso da interpretação de que foi um lance do árbitro. Porque eles, no entendimento deles, o lance foi leve. Qual a intenção? A intenção no lance, aquilo ali é para cartão vermelho direto. E esse Otero, tanto que ele é malandro, que ele viu que ele tinha cometido um erro muito grave, que ele saiu lá simulando uma lesão, o que não ocorreu, que deveria ter sido punido também, porque olha, eu detesto jogador mentiroso, cara. Detesto jogador malandro. Mentiroso e malandro esse tal de Otero, né? Que acabou então favorecendo o antijogo. Ele prevaleceu em cima do fair play. Por isso é que o VAR não chamou o árbitro, que ele entendeu que foi um lance leve, um lance que era apenas para cartão amarelo. Tá entendido?
4: Sim, é porque na regra atual, antes de mudar, o VAR não pode fazer essa intervenção para recomendar cartão amarelo, somente expulsão. E aí o VAR teve esse entendimento que não era para expulsão. Na nova regra agora, o VAR já pode chamar para cartão amarelo, é para segundo cartão amarelo. Então tá aí, bem explicado pelo nosso querido Cláudio Rabelo de Castro, querido Cacau, sobre o porquê que o VAR não chamou o senhor Torezin. E tá aí, documento oficial, hein? O Torezin tirou o gol do Castan e deu ele pro Rodrigo Freitas, camisa número 3. Seu Torezin, o gol foi do 4, foi do Luciano Castan. Gol de cabeça. 11 horas 37 minutos no relógio da Bandeirantes.
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3: Hora certa em Goiânia, 11:40. Vai vir agora para 11:41, chegando com mais informações, no Atlético Dragão do Brasil, que entra em campo hoje às 7:30. E você vai acompanhar tudo aqui na Rádio Bandeirantes com o melhor time do rádio esportivo do Brasil. E Curador nos chega com mais informações do Dragão.
4: Beleza, Danilo Santos aqui de volta trazendo mais do Atlético Dragão, que entra em campo hoje às 7:30 da noite, a partir das 6 horas, ao vivo aqui na Bandeirantes. Jornada esportiva com toda a equipe Bandeirantes, no padrão que você já conhece. E o Atlético já estando em Londrina, conversamos com o Varley, diretamente da Dragão TV, no Boletim do Dragão, ali com a assessoria de imprensa do Atlético. O Varley, que estreou no Atlético no último jogo contra o Vila Nova, ganhando alguns minutos após entrar na vaga do Everton, na lateral direita, que sentiu, e hoje será titular. E ele fala agora dessa experiência com a camisa do Atlético. Vamos ouvir o Varley.
5: Jogando como ponta direita, né? Aproveitando o bom cruzamento. E aqui tem que se repetir, como jogando de lateral, né? Fazer uma boa escolha no passe. Ajudar os meus companheiros também, defendendo e atacando, Bruno.
6: Você é um lateral mais ofensivo, né? Tem essa característica de ser mais um jogador mais presente no ataque.
5: Isso, Bruno. Tanto para atacar e defender também, eu sou muito bom.
6: Entendi. E essa experiência nesses dias de Atlético, talvez até, nem sei se você estava esperando já fazer a estreia no Clássico, né? Teve que entrar ali logo no começo, agora já vai pro jogo, né? Diante do Londrina. Fisicamente tá bem? Já tem o quê? Uns 10 dias que você tá aqui no Atlético?
5: Isso. Felizmente, né? O nosso amigo, nosso companheiro Everton, machucou, né? O tornozelo. E desejo já uma melhora para ele, né? Que ele se recupere rápido e volte com o grupo. Então, foi uma estreia, assim, no Clássico, né? Um jogo que todo mundo quer ganhar, né? Infelizmente, perdemos. Uma estreia que tem que apagar, né? Com derrota, ainda mais no Clássico. Mas bola para frente, temos um jogo agora, pensando agora no Londrina. E temos que ganhar esse jogo, que é muito importante.
6: Isso, e você vem pro Atlético, evidente, vocês chegaram aí uma quantidade grande de jogadores que o clube acabou trazendo. Sem dúvida nenhuma, o Atlético vai brigar pelo acesso. É o objetivo do Atlético, brigar pelo acesso à Série A do futebol brasileiro. Como é que você enxergou, encontrou esse grupo? Como é que foi sua adaptação? E eu queria que você falasse um pouco desse objetivo também. Como é que você encontrou seus companheiros no sentido de buscar esse objetivo?
5: Cara, quando eu tive essa proposta do Atlético, eu fiquei muito feliz, né? E já falei pro empresário para ir o mais rápido possível e buscar esse acesso, né? Que o Atlético merece estar na Série A e não na Série B.
6: É isso aí. Sucesso para você no jogo de logo mais. Você faça um grande jogo. Muito sucesso com a camisa do Atlético, que você realmente marque história com a camisa do clube. Seja muito bem-vindo, Varley.
5: Obrigado, Bruno.
6: É isso aí. Falamos com o Varley, lateral direito do...
4: Beleza, tá aí então o nosso Varley, lateral direito do Atlético. Estreia hoje no 11 inicial, acompanhado ali do Bruno Daniel, que realiza um ótimo trabalho ali na Dragão TV, através do Boletim do Dragão. Atlético e Londrina, 7:30 da noite, hoje estádio VGD, Danilo.
3: Valeu, Igor Adorno com as informações do Atlético Dragão.

0: Rincão do Brasil. Cacau, ouvimos aí o Varley, vai estrear hoje, possivelmente, né? Vai estrear com a camisa do Dragão. Cacau, tem uma pressão a mais sobre o Roger para que o time saia de uma vitória, mesmo jogando fora de casa, hoje às 7:30?
1: Daqui para frente, a pressão só vai aumentando, né? Só vai aumentando. Ainda mais depois de uma derrota no Clássico. Vinha bem, de 5 jogos, 3 vitórias, 2 empates. Tava tudo tranquilo, mas ainda com pontuação suficiente para entrar no G6 daqui a pouco. É só ter 2, 3 resultados consecutivos aí, vai chegar. Né? Tá com 3 pontos? Tá 3 pontos do G6?
2: Exatamente.
1: 3 pontos do G6, é uma vitória. 3 pontos
2: do quinto colocado Operário.
1: Então, 32 pontos, o Operário tem 35, o Sport 35. Então tá uma vitória. Basta tropeços de adversários e vitória. Logicamente que ele vai se aproximar do G6 ou vai até entrar no G6. Então, cada jogo agora, olha, cada jogo passa a ser decisivo daqui para frente.
0: 11:46, Igor Adorno.
2: Danilo, ainda para encerrando o material do Atlético, uma última informação, temos mais uma novidade para hoje. O Atlético, ele conta com um retorno, e aí no caso é um retorno de empréstimo, né, do Daniel Lima, Danielzinho, como é conhecido ali na base do Atlético, jogador de 21 anos, ele que já jogou pelo profissional do Dragão, mas foi emprestado algumas vezes, né? Primeiro ele foi emprestado ali pro Operário, depois ele foi emprestado pro CRB, aí ele volta pro Dragão em 2025 e depois foi emprestado para o futebol húngaro. E aí agora ele retorna para o Atlético pela terceira vez. É o terceiro retorno do Daniel. Inclusive ele viajou com a delegação e estará à disposição do treinador Roger Silva. Hoje o Daniel Lima, 21 anos de idade, cria do Dragão, Danilo.
0: Às 9:35 tem Goiás e Juventude em campo, com a narração do maior talento da narração esportiva do Brasil, Ronair Mendes. Comentários de Cláudio Rabelo de Castro, Cacau, João Batista Joãozão e a reportagem

pega o Cuiabá. E aí volta para Goiânia nesses dois jogos em casa contra o São Bernardo e contra a equipe do Fortaleza. E aí fora de casa, mas dentro de Goiânia, no clássico lá no estádio Onésio Brasileiro Alvarenga contra a equipe do Vila Nova. Possibilidades então boas do Goiás aí a somar um bom número de pontos para estar brigando aí para uma efetiva e melhor pontuação, melhor posicionamento dentro da tabela de classificação no brasileiro, já até mesmo estando dentro do G6.

0: Calma, todos lembram daquela frase do Michel dizendo que os reforços do Goiás estão dentro do próprio elenco. Eles iam procurar os reforços dentro do próprio elenco. Pedrinho, se encaixa nesta fala do Michel?
1: Não, nesse momento não. Completamente fora. Agora, uma coisa que o Goiás tem que melhorar é o seu saldo, né? Porque se o Goiás vence a equipe do Juventude, ele tem menos 5 de saldo. E aí ele perde para Operário e para Sport. Mesmo que os dois sejam forem derrotados nessa rodada, não somarem pontos, o Goiás vai a 35, fica com 10 vitórias, mas o saldo de menos 5, ele perde para os dois. Então tem que melhorar essa questão da finalização. Eu venho batendo isso aí, já tem tempo. O Goiás tem que ter atacantes com condição de finalizar melhor, né? E o Pedrinho não é um deles. Quem tá sendo agora é só o Cadu Souza. Tem o Cadu Mineiro, tem a Selma Ramon, tem Jean Carlos, tem uma opção aí. Os caras não põem a bola lá dentro. É simples, a matemática agora é simples. Tem que melhorar o saldo, melhorar as finalizações, que aí sim vai ficar mais perto de entrar no G6.
0: Faltando 9 minutos para o meio-dia, sobre essa questão de saldo, só pra gente ver quanto é importante, né, Cacau? Tirando os times que estão na zona de rebaixamento, Avaí, Londrina, América e Ponte Preta, apenas o Ceará, que é o 16º, ou seja, está ali na berlinda para entrar para a zona de rebaixamento, e o Goiás, que tem saldo negativo. Tanto o Goiás quanto o Ceará tem menos 5.
1: Pois é, é um saldo ruim. E tem que melhorar, porque isso aí pode ser decisivo. Já imaginou? O Goiás chegou ano passado, ficou por um ponto. É isso?
0: Exatamente.
1: O Vila, num outro ano, ficou por uma vitória. Ele vai ficar lamentando isso aí. Tem que ter gordura, tem que ter sobra para chegar na reta final, não ficar lamentando isso. De repente, pelo equilíbrio do campeonato, chegam 3 equipes ou 4 com o mesmo número de pontos, mesmo número de vitórias. É possível, não tá aí sim, demonstrado? Sim. E aí, de repente, chega e fica por saldo de gols. Aí é triste, hein? Aí é duro.
0: Com certeza, com certeza. Olha, a hora volta com informações do Vila.
2: Beleza, Danilo, de volta aqui na nossa área. Continua aqui no CT Vila do Tigre. O técnico Guto Ferreira segue ali comandando a sua última atividade antes do confronto com a Ponte Preta. Treinamento fechado para a imprensa. Lembrando que o Vila volta a campo amanhã às 8:30 PM diante da Ponte Preta no estádio Onésio Brasileiro Alvarenga. Partida válida pela 23ª rodada da Série B do Campeonato Brasileiro. Vila Nova vive uma boa fase na Série B, né? Vem de uma vitória importante diante do Atlético, um clássico que o Vila Nova venceu fora de casa, está brigando na parte de cima da tabela, na terceira colocação, com 37 pontos, mirando o acesso à Série A do Campeonato Brasileiro. Enquanto a Ponte Preta está brigando contra o rebaixamento. A equipe paulista passa por uma grande crise financeira e os resultados dentro de campo não têm vindo. A Ponte Preta tem apenas 10 pontos somados em 22 partidas. São 2 vitórias, 4 empates e 16 derrotas. A Ponte Preta marcou apenas 16 gols nos 22 jogos que disputou na Série B do Campeonato Brasileiro, sofreu 42 e tem um saldo de gols de menos 26 gols, um aproveitamento de apenas 15%. No entanto, para o técnico Guto Ferreira, não é um adversário fácil. A Ponte Preta vem de boas atuações na Série B do Campeonato Brasileiro. Nas últimas rodadas, não conseguiu vencer. No último jogo, ficou no empate com a equipe do Náutico, mas vem de boas atuações. E o técnico Guto Ferreira pegou respeito à Ponte Preta. Vamos ouvi-lo.
3: Cara, a Ponte, o jogo passado, estava ganhando até... 25, 30. Vários times que jogam com... Os últimos 2 ou 3 times que jogaram contra eles, teve time que virou na bacia das almas, né? Então por que que a gente fica menosprezando os adversários? A gente tem que respeitar o trabalho de cada um. E o respeitar é saber que todos eles têm valor, né? E que nós temos que jogar para vencê-los. A competição não é feito no tititi, que é falado antes e nem depois do jogo. É vencida dentro do campo. E a gente tem que acreditar e fazer isso.
2: Tá aí a avaliação do técnico Guto Ferreira desse adversário que vem num momento de crise dentro e fora das quatro linhas, mas segundo ele precisa ser respeitado pelo Vila Nova. A equipe colorada que tem um desfalque certo por suspensão, o Emerson Lúcio, que sofreu o terceiro cartão amarelo na última partida, vai cumprir suspensão automática.

0: mas ele tem sido opção no banco de reservas, então a equipe titular deve ser a mesma que enfrentou a equipe do Atlético no sábado, com Elton Leite no gol, Nathan Camargo na lateral direita, Thiago Pagnussai e Breno Bora na zaga e Igor Luiz na lateral esquerda, meio campo com Dudu, João Vieira e Marquinhos Gabriel e ataque com Janderson, André Luiz e De La Torre. Essa é a provável escalação do Vila Nova. Fica a expectativa aí para uma possível retorno do atacante Rian. Ele está treinando, mas ainda não foi relacionado para nenhuma partida. É possível que ele possa ser relacionado para esse jogo diante da Ponte. Caso isso aconteça, a tendência é que ele fique como opção no banco de reservas. Danilo.
1: Muito bem, obrigado, Tandara, com as informações coloradas. Tá aí, Cacau, a tendência é que o Guto mantenha a mesma escalação para o jogo de amanhã.
2: É, não tem por que inventar. O time foi muito bem com o Atlético, né? É, bem na defesa, decidiu o jogo também, né? Mais uma vez a gente tem que cumprimentar o Dudu pela belíssima cobrança de falta. A gente sente falta disso. Quanto tempo você não vê jogadores assumirem responsabilidade na bola parada e colocar lá dentro, decisiva, como foi essa cobrança? Então, vem bem de uma grande vitória e é favoritaço contra a equipe da Ponte Preta. Tem que assumir o favoritismo. Dentro de casa ainda, tem que fazer os 3 pontos. Eu não diria obrigação, porque obrigação é jogar bem. Obrigação é passar por cima da Ponte Preta, sim. Né? Lógico que no futebol tem a surpresa, tem o revés. E aquilo que o Guto falou, tem que jogar respeitando a Ponte Preta. Sabe como é que como é que você demonstra respeito a um adversário rede, que é mais fraco?
1: Com bola na rede.
2: Com bola na rede. Jogando bem, jogando com imposição. É, você é melhor, tem melhores condições para fazer o resultado. Então é isso que demonstra o respeito para o adversário.
1: Querido Cacau, tchau e benção.
2: Valeu, valeu, grande Danilo, e até mais tarde.
1: Agradecer a Deus por mais esta oportunidade. A você, amigo ouvinte, pelo carinho da audiência, pela companhia. Fique com Deus. O mesmo Deus que cuida de mim, ele cuida de você também. Na sequência, tem o Esporte em Debate com Guga, o Newton César Monamesa, João Batista Josão, junto com Wesley Souza Motorzinho e também o Iaco Vinícius. Às 5 da tarde, tem Bandeirantes Esporte Clube com a Mariana Rabelo e também com a Ivana Mamede. Às 6 da noite, começa o Futebol Bandeirantes na apresentação do Guga. Às 7:30 a bola rola para Atlético e Londrina. Londrina e Atlético, estarei junto com você, com a ajuda de Deus nesse jogo também, junto com Wesley Souza e o Newton César nos comentários e curadouro na reportagem. Às 9:30 em Goiás em Campo, Goiás e Juventude, com o maior talento da narração esportiva do Brasil, Ronair Mendes, chacoalhando a galera, junto com também o Joãozão e o Cacau nos comentários. Reportagens do Divino Lucena. Aquele abraço e até a próxima. Deus assim nos permitindo.
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2: Um forte abraço, bom dia, boa tarde, bem-vindo, bem-vinda ao Esporte em Debate. Meio-dia, mais dois minutos em Goiânia. Muito obrigado pela audiência, pelo carinho do rádio ligado, por cada tela conectada. Tá começando o melhor debate do Brasil. Este é o Esporte em Debate da Bandeirantes Goiânia. 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Tá começando o Esporte em Debate de hoje, 18 de agosto, ano 2026. Ótima terça-feira para você. 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Temperatura em Goiânia, tá quente, 29 graus. Umidade relativa do ar abaixo dos 25%. Rapaz, que tempo seco. 0% é a probabilidade de precipitação, ou seja, não deve chover nos próximos dias na nossa capital Goiânia. Calor na nossa capital, mas vai pegar fogo, sabe o quê? O futebol na Bandeirantes, hoje a partir das 5 da tarde, Vana Mamed, Mariana Rabelo, abrindo o futebol na Bandeirantes para Londrina e Atlético, Goiás e Juventude. 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Vamos juntos torcer pelas vitórias do Atlético e também do Goiás. 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Meio-dia e 5, vamos aos destaques do programa, começando pelo Atlético, que entra em campo mais cedo no VGD. Em Londrina, norte do Paraná, o Dragão está escalado, quase confirmado por Roger Silva, e vai a campo para enfrentar o time paranaense com Paulo Vitor no gol, Varley na lateral direita, Adriano Martins e Júnior Barreto zagueiros, Guilherme Lopes na lateral esquerda. No meio de campo, Cristiano, Daniel Peixoto e Marrone. No ataque, Bruno José, Giovani Soares e Gustavo Coutinho. Assim vem o Atlético, assim vem o Dragão para enfrentar o Londrina, e você acompanha aqui na Bandeirantes Goiânia. 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Continue rodando. Meio-dia, 7 minutos. Destaque também para o Goiás, que entra em campo 9:35 da noite. Já diria saudoso Washington Luiz, horário pornográfico do futebol do Brasil. 9:35 começa, 10 horas o primeiro tempo, 11 o segundo. Vamos embora só às 2 da manhã. E você confere aqui na Bandeirantes Goiânia o provável Goiás, com Thiago Rodrigues, Rodrigo Soares, Ramon Menezes, Luiz Felipe e Nicolas, Felipe Machado, Juninho ou GG, Lourenço e Lucas Lima. No ataque, Cadu Mineiro ou Anselmo Ramon e Cadu Souza. Este é o provável Goiás, com dúvidas, para enfrentar o Juventude, estádio Ailê Pinheiro.

0: 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Meio-dia, 8 minutos, destaque também para o Vila, o Tigrão da Vila Famosa. Destaque no Esporte em Debate, o Colorado recebe em casa a Ponte Preta pela Série B do Campeonato Brasileiro. A expectativa é de casa cheia, expectativa de ingressos esgotados. Diretoria tem essa expectativa e em campo, Vila Nova tem expectativa de engatar uma segunda vitória consecutiva. Daqui a pouco vamos projetar também o Vila aqui na sequência do nosso Esporte em Debate. 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Meio-dia, 9 minutos, é hora de destaque da opinião. 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Começo hoje pelo nosso Little Motor. Motorzão. Ótima tarde. Uma excelente terça-feira para você. Bem-vindo ao nosso Esporte em Debate, Wesley Souza.
1: Grande Gustavo Ramos, obrigado. Um abraço para você, pro nosso Iago Vinícius, Newton César, mão na mesa, João Batista Macedo, Luther e a todos aqui do canal da live da Rádio Bandeirantes. Cara, a rodada começa hoje, né? A Série B ela é boa porque não dá para comemorar a vitória e não dá para lamentar a derrota. Já temos aí os clubes goianos em campo, né, para dois voltar a vencer e um manter mais uma vitória, uma sequência de 2 vitórias. O Atlético, né, vai até Londrina, o Goiás recebe o Juventude e o Vila recebe a Ponte Preta. 3 jogos aí que eu penso que dá para os 3 vencerem na rodada.
0: Meio-dia, 11 minutos. 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Desejando aqui também uma ótima tarde, uma ótima terça-feira. Bem-vindo ao Esporte em Debate. Fala aí, Iago Vinícius. Tudo bom, Iago?
2: Boa tarde, Gustavo Ramos, boa tarde ao Wesley, boa tarde ao Nilton, ao Joãozão e ao Macedo, que hoje está aqui no comando aqui, né, do nosso som, o melhor som do rádio
0: esse
2: goiano.
0: Esse é um som bonito.
2: Esse tem qualidade, esse reverbera bonito, bom de escutar, né, Guga? Cara, hoje tem 2 grandes partidas, o Goiás joga em casa contra o Juventude, pega um Juventude com alguns problemas no seu sistema defensivo, algumas... o Messias, por exemplo, um jogador que talvez o torcedor poderia lembrar da lei do ex, não terá essa oportunidade na partida de hoje. Fora da partida, tem também algumas outras suspensões. Então, o sistema defensivo do Juventude aí que vem fazendo uma boa participação na Série B está bem limitado. Seu melhor volante fora, o Goiás hoje talvez tenha a melhor oportunidade de voltar a brigar pelo campeonato jogando dentro de casa. Jogo de horário ruim, Guga. Mas eu acho que o torcedor vai comparecer para tentar buscar essa vitória aí, enfim, voltar aí a sonhar com G6. O Atlético tem uma parada difícil, joga contra o Londrina fora de casa. Londrina não é um grande clube não, Guga, mas jogando dentro de casa, são enjoados, estão vindo uma derrota pro Novo Horizontino, então o Atlético tem que ligar o alerta e ir pra lá jogar com total seriedade, que pra mim é o jogo mais difícil dos três goianos nessa rodada da Série B. Então o Atlético liga o alerta, porque eu prevejo um jogo dificílimo pro Dragão fora de casa hoje às 19h30. Guga?
0: Meio-dia, 13 minutos. 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Meio-dia, 14 minutos. Deixa eu deixar aqui o meu boa tarde. Desejar a ele um ótimo trabalho. Tudo bem, Nilton César? Fala aí, liderança.
3: Boa tarde. Bom, líder?
0: Bom demais.
3: Tranquilo, da conta, 100%. Tranquilo, pronto para trabalhar hoje?
0: Vamos até amanhã, né?
3: Ah, bom, então. Abraço. Trabalho edifica o homem. Um abraço pro Iago, pro Motorzinho, o mais comentado do momento no rádio esportivo no estado de Goiás, como esse homem é falado, na internet, no rádio, em todos os locais, nos grupos. Um abraço pro Macedão, Luther tá aqui também hoje.
0: Tá
3: um abraço para ele, de castigo. Um abraço pro ouvinte aqui do Esporte Debate. Cara, meu destaque hoje não poderia ser diferente, ele é especificamente pro Goiás. O Verde tem obrigação de ganhar hoje do Juventude. O Lucas Andrino tá com um sorriso daqui ali. Será que o Andrino, ele vai dançar hoje na Serrinha? Ele vai dar banana pra torcida esmeraldina?
0: Não é possível.
3: O Lucas Andrino, cara. Olha o Andrino de novo. Rapaz, ele chegou duas vezes com o Verde, mas não beijou a moça lá, não foi pra lua de mel. Trem deu errado, agora de novo, ele tá ali de novo. E o Lucas Andrino está aqui. Será que o problema é o Lucas Andrino? Ou será que o problema é o Goiás? Cara, o Goiás hoje, ele tem ganhado Juventude. Faça chuva, calor, sol, chupa tempestade. Pedra. Cara, o Goiás tem que ganhar hoje. Eu espero vitória do Goiás. Eu nunca vi tanto Vila Novense ser Goiás como no dia de hoje. O Goiás vai ter a força da torcida colorada empurrando energia positiva hoje lá no estado da Serrinha, bicho. Olha, são duas torcidas contra o Lucas Andrino e o Juventude hoje no estado da Serrinha. E o torcedor do Goiás, ele precisa do apoio do torcedor vilanovense. Esqueça as diferenças. Hoje é vermelho e verde na Serrinha. Só a vitória interessa pro futebol goiano. Essa vitória será excelente pro Goiás Esporte Clube e pode ser fantástica pro Vila amanhã, depois do jogo contra a Ponte. Então, o seguinte, cara, hoje, pela primeira vez nos últimos anos, eu verei esmeraldinos e vilanovenses torcendo por uma só causa, que é a vitória do Goiás.
0: Ele voltou. O pessoal já tá aqui perguntando se você tá doido, se você tá de brincadeira. E é os vilanovenses,
3: viu? Não, senhor. E aliás, ó, torcedor do Vila, baixa, calça, sandália da humildade. O Goiás batendo hoje, o Vila ganhando amanhã, o Vila será vice-líder do Campeonato Brasileiro.
0: O empate já serve também.
3: Não, mas ganhar, tem que não. ser vitória. Tem o Goiás vitória. Precisa de ganhar hoje. Só o que... Vila amanhã. Tem hora na vida, meu irmão, que você tem que calçar a sandália da humildade. E o torcedor não vem com essa aí de torcer contra, não. O que interessa pro Vila Novense é ver o Vila lá no topo do campeonato brasileiro. Bem,
0: o negócio,
3: eu deixei a dica e a receita.
0: Vila, o torcedor do Vila vai torcer pra um concorrente voltar pra briga, Nilton.
3: Meu irmão, Nilton, se o Vila quer chegar, presta atenção, é melhor o Goiás ganhar do que o Juventude, no meu ponto de vista. O Juventude,
0: um empate aí não resolve, não.
3: É vitória do Goiás. Tem que ser vitória então, do Goiás.
2: Sabe aqui. Que dia que você vai ver torcedor do Goiás torcendo pro Vila e torcedor do Vila torcendo pro Goiás? É nunca.
3: É uma paciência. Eu entendo que deveria torcer. O torcedor inteligente. O torcedor inteligente. Você tem que pensar lá na frente. Tem hora que você tem que alinhar com o seu inimigo. Com o seu inimigo. Entendeu? Bem. Eu tô dando
0: aqui, tá dando a dica,
3: boa tarde pra nação esmeraldina, que o Goiás hoje ele tem que ganhar de qualquer jeito. Eu não acredito que o Lucas Andrino vai dar aquele sorriso 44 depois do jogo, e o Vila Nova precisa do Goiás hoje, e amanhã o Tigrão tem que ganhar da Ponte Preta. Olha, aí o Vila fica grandão e vai tranquilo pro jogo contra o Operário.
0: Ó, eu vou trazer já de cara aqui a participação da audiência, ó. É, Rômulo Calil, só tenho dois times, Vila e qualquer um que jogar contra os Mochés. Carlos, o Vila Nova tem um confronto no Oba com Juventude. Felipe Naves, Nilton, não existe isso não, o Vila Nova quer o empate, se perder tá bom também, a gente passa na próxima. Alexandre Santiago, empate. José de Torres, Nilton, você tá doido? Vila Nova torcer pros Mochés nunca, só um empate hoje. Lourenço do Carmo, Nilton, deixa de ser ridículo. Paulo Gomes, jamais vou torcer para o Goiás, não adianta nada assumir vice-liderança amanhã não. Alexandre Pereira, Guga, interna o mão na mesa, torcer pro Goiás? Aí não, aqui é Vila. Haroldo Macedo, Goiás ganhando hoje, entra de vez na briga, mas com Juninho e Cadu não ganha. Hamilton Teles, vamos todo mundo torcer a favor do Verde sim, dá-lhe Juventude. Lucas Braga, Nilton, tá dando gargalhada. Leonardo Oliveira, sou Juventude desde pequeno, Nilton. Rogério Miranda, vixe, dá um rupinol pro Nilton aí. Neto Gomes, cadê o remédio do Nilton? Richelle Martins, Nilton já tá se zicando Goiás. Nilivaldo Gomes, boa tarde, Deus abençoe vocês, meus amigos do futebol, valeu, tá em Catura aí na audiência. Pedro Aleixo, agora não ganha, Nilton é pé frio demais. Marco Antônio Gabriel, mandou cincão. Eita. Nilton, se a torcida do Vila torcer pra nós, a gente não sobe nunca. Algumas das inúmeras mensagens que a nossa galera tá mandando aqui no nosso Esporte em Debate, fica à vontade pra continuar participando. Agora em Goiânia, meio-dia e 20, sim, Nilton.
3: Tem um ouvinte aqui comigo. Boa tarde, Nilton. Aqui é o Plínio César, o rapaz que conversou com você lá em Bom Jesus, quando você estava na cabine montando seu equipamento. Sou aqui de Rio Verde, na audiência, todo dia. Fiquei com dó do Wesley ontem.
1: Sou seu fã. Fica não, é zoeira, velho.
3: Um abraço, Plínio César, tá lá em Rio Verde, nos ouvindo. Olha, é o seguinte, bicho, eu dei a minha ideia aqui, né? Eu entendo que, assim, o Goiás.
1: Onde você quer chegar hoje com essa vitória do Verde?
3: Puxa, porque vida. Fica.
1: Pelo amor de Deus.
3: Rapaz, o Juventude tá brigando. É lá nas cabeças. É lá nas cabeças. O Goiás ganhando. Ele não deixa o Juventude. Sim. E coloca o Vila na cara do gol. Tigrão, você quer voltar a ser o segundo melhor?
1: Passar direto?
3: Oi. É isso. Ou, eu fico olhando, às vezes, o ser humano, cara, aí quando chega lá na frente e falta um ponto, reclama. Aí vai ficar reclamando. Sabe? Eu aprendi isso, sabe com quem? Com Davi, na Bíblia. Davi, ele se aliou a um inimigo, quando ele era caçado por Saul. Aí ele foi buscar guarida e tal, e aí ele se fortaleceu de uma forma.
1: Ficou grande.
3: Na vida, tem hora que você precisa de determinadas alianças, sabe? Tem que parar com esse radicalismo. Eu sou assim. Meu irmão, o que vale é o término do Brasileirão, é o Vila poder chegar lá e comemorar. Eu estou dando a receita. E o Vila, mês que vem, vai receber o Verde, o Goiás, lá no estádio Onésio Brasileiro. Bem, eu tô dando dica, não quer ouvir, vida que
0: eu
3: segue.
0: Pra sua passagem na Bíblia, eu vou trazer uma analogia real. Uma vez, um colega de trabalho, a gente saindo de um expediente, eu falei assim, fulano, vai em tal lugar, pode ir no meu carro. vai lá buscar a fulana e a ciclana. Nós vamos fechar um quatrepar hoje. Sabe o que que esse fulano fez? Levou as duas sozinha, eu fiquei expandido. É isso que vai acontecer com esse negócio de torcer pra rival aí, querendo ganhar e entrar na briga.
3: Chefe, eu sempre gosto de conversar com pessoas inteligentes.
0: Me chamou de burro,
3: Nilton? Aí é você que tá falando. Eu estou citando que é o seguinte. Eu estou falando que eu gosto de conversar com pessoas inteligentes, que conseguem enxergar lá na frente. Eu entendo que hoje é essencial a vitória do Goiás. Agora, quem é Vila Novense e não quer torcer, vida que segue. Eu espero vitória da equipe do Goiás hoje diante do Juventude. Porque se o Juventude bate aqui hoje, pelo amor de Deus, se o Juventude ele vai romper a casa dos 42 pontos... Aí o Andrino vai fazer a festa no estádio da Serrinha. E aí, assim, todo mundo pianinho. Eu entendo o seguinte, o Vila tem que aproveitar esse momento. O Atlético recolocou o Vila no Brasileirão. O Atlético, o Adson Batista, ele recolocou o Vila de novo na cara do gol. E o Tigrão agora... Enfim, mas vida que segue.
1: Não, mas isso que você fala, Nilton. Os dois, os três disputam o mesmo campeonato. Não é isso? Os três disputam o mesmo campeonato.
3: Claro.
1: O Vila tá na frente dos dois.
3: É.
1: Então o que os dois fizerem aqui, de baixo pra cima, vai ajudar o Vila, isso é fato, aí. Você tá correto na análise dele.
0: A analogia dele tá certa.
1: Tá certinho, é o mesmo campeonato. Agora, o que não pode, que eu também concordo com o Nilton, é essa rivalidade ao extremo. Ao extremo.
3: Que isso,
1: né? Fica, não, eu falo que eles tossem. Eles não tossem. Entendeu?
3: Eu queria ver.
1: Eles não tossem,
3: eu queria ver, era o seguinte: se fosse a última rodada, se Vila não vence.
1: Daria.
3: Não ia. Daria. Mas assim, o Vila sobe, mas se o Juventude bater, não vai.
1: Aí eu quero que eles vão preferir não subir.
3: Nós preferimos ficar aqui. Nós vamos torcer. Para de hipocrisia, pelo amor de Deus, rapaz. Para de conversa fiada. Pô, e olha que eu sempre falei que meu sonho é ver o Vila na primeira divisão do futebol brasileiro. Exatamente. Mas esses que estão aí falando isso aí, eu quero ver no último jogo. No último jogo. Fala, se bater o Vila vai ficar. E aí? Vocês vão torcer lá? Não, nós queremos ficar na B. Eu não vou torcer, não. Eu prefiro ficar... Para de conversa, vida que segue. Eu entendo que é bom pro Vila. Eu quero ver o Goiás hoje bater, e o Goiás tem que bater hoje.
0: Você vai lá na Serrinha?
3: Eu tô no jogo do Atlético, né?
1: Eu
3: tô no Atlético. Senão eu ia lá.
0: Tá certo.
1: Dito isso, vitória do Verde.
3: Se possível, eu ia lá com a bandeira do Vila. Do lado do pessoal do Goiás. Eu ia falar com o Iago, falar assim, Iago,
1: comigo?
3: Me leva lá no tobogã. Você é forte lá. Deixa eu trazer com a bandeira do Vila, que eu quero estar ao lado da nação esmeraldina, pô.
2: O Moreno quer morrer.
3: Eu quero, ia lá,
1: Eu? Eu nem te liberava, eu pedi que nem te conheço.
3: Eu ia pedir você e o Joãozão. Pra nós ir juntos lá, pô. Bandeira lá, fala, gente, abre uma exceção. Eu quero torcer.
1: Eu pensei que o trem tava ruim pra mim, já melhorou, vai ficar ruim pra você,
0: O cara quer entrar no tobogã com a camisa do. Com a bandeira do Vila? Eu tô começando a acreditar no discurso do ouvinte aqui. O Nilton não tomou o remédio.
2: Não, hoje não.
1: Recuperamos o Nilton. Nilton voltou. Esse é o Nilton normal
2: que nós conhecemos.
1: Esse é o homem que nós queremos.
0: Meio-dia mais 26 minutos. Deixa eu só responder aqui o Paulo Gomes, que é o nosso membro, ganhador, inclusive, da toalha Mafratex, toalha do Tigrão. Ele em horário comercial não pode vir. Ô Paulo, fazemos questão de você na quinta-feira aqui no Boleiragem, então, pra pegar o seu prêmio, tá bom? Quinta-feira, que é quando a gente não teremos aí a nossa jornada esportiva.
1: Pegará das minhas mãos?
0: Vai pegar das mãos do motorzinho.
1: Exatamente.
0: Mas você vai estar usando a toalha não, né, motorzinho?
1: Não, uso, não tem problema.
0: Vai estar usando? Aí, Paulo, você vai ganhar uma toalha batizada pelo
1: tranquilo,
0: motorzinho.
1: Tranquilo, eu uso ela, não tem problema não.
2: Só não enxuga o rosto de cara com ela. Deixa em casa, passa
1: Tá vendo? O que o Nilton tá falando aí, eu não tenho rivalidade. Se tiver pra um bem melhor,
0: Goiano.
1: O bem do futebol goiano, eu uso, não tem problema não, ué.
0: 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Meio-dia mais 28 minutos. Daqui a pouquinho a gente segue aqui com o nosso Esporte em Debate de hoje. O Paulo Gomes tá aqui, então não quero mais a toalha, não.
1: Não, Paulo, não, Paulo, com isso, Paulo. Paulo,
0: tá brincando, cara.
1: É brincadeira,
0: Paulo, pode vir.
2: Ele só secou as nádegas.
0: Tá brincando, Paulão, chega mais. Você vai ser muito bem-vindo aqui no nosso boleiragem.
1: Um pouquinho zoado, mas tá bom.
0: Meio-dia 28. 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
0: 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Meio-dia, 33 minutos. Vamos então aqui ao nosso debate. Vamos falar do Atlético. É o primeiro goiano a entrar em campo na rodada. O Dragão do Brasil enfrenta o Londrina fora de casa. 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Meio-dia e 34, a provável escalação do Dragão está na tela. Motorzinho, o Atlético de Roger Silva vem a campo com Paulo Vitor, Varley, Adriano Martins, Júnior Barreto, Guilherme Lopes, Cristiano, Daniel Peixoto e Marrone, Bruno José, Giovani Soares e Gustavo Coutinho. Vamos. Tá bem escalado, motor?
1: Cara, falar a verdade pra você, tá não.
0: Tá não?
1: Tá não. Varley é normal por conta da lesão do Everton.
0: Sim.
1: Tudo bem.
0: Ok.
1: O Daniel Peixoto eu já não vejo.
0: Não foi bem, nos
1: não,
0: dois jogos, né?
1: Nos dois jogos. O Netinho, que foi elogiado pelo Atos, e até o Roger falou que ele entrou bem, era pra estar nessa escalação aí, ó. O Netinho... O retorno do Marrone é automático. E outro é o Bruno José. Não vejo o Bruno José hoje como titular nesse time. Não. Então agora seria a hora de pelo menos você utilizar o Henrique Freitas aberto pelo lado, se você não tem um extrema.
3: Não, tem o Gustavo Maia.
1: O Gustavo Maia.
3: Cadê?
1: Aí, ó. Pois é. Cadê tá o Gustavo Maia? O Bruno José saiu no clássico porque sentiu alguma coisa. E agora ele já recuperou? Então, nessas três posições aí, principalmente nas duas, né? Que é o meio-campo e o extrema, Daniel Peixoto. Eu não entraria com ele, entraria com o Netinho. E o Bruno José com o Gustavo Maia, que o Newton acabou de lembrar aqui, que eu já tinha esquecido dele. Tem que ver esse jogador, cara. Então, assim, pra mim, não é uma escalação. Pode dar certo? Pode, né? Pode dar certo, mas já teve duas oportunidades o Daniel Peixoto e pra mim não é reforço nesse momento.
0: Meio-dia e 36. 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Provável escalação do Dragão: Nilton César, Paulo Vitor, Varley, Adriano Martins, Júnior Barreto e Guilherme Lopes, Cristiano, Daniel Peixoto e Marrone, Bruno José, Giovani Soares e Gustavo Coutinho.
3: Cara, eu faria o seguinte, eu vi esse menino vai jogar, né, que o outro tá machucado, que o Varley...
1: É o Varley.
3: Tá
1: bem, o Everton sentiu o tornozelo.
3: É, aí lá no meu campo, cara, eu colocaria o... Como é que é o nome dele? Me ajuda.
1: Mateuzinho?
3: Aí. Não, o que entrou o segundo volante?
1: O Netinho.
3: Netinho. Eu colocaria o Cristiano, Netinho e Marrone.
5: Só o Daniel.
3: O, Não, eu colocaria o Gustavo Maia
1: no Bruno, lugar José. Do
3: Bruno José. Aí o Coutinho e o Giovani Soares. Eu acho que é por aí.
1: Você ainda poderia mudar ali, ó. Você pode trazer o Marrone, joga ele pra beirada do lado do Bruno José, encostado no. Ser. E põe o Mateuzinho de meia.
3: Exatamente.
1: Você tem várias opções, cara. É isso que eu não tô entendendo. Ou os caras estão treinando muito mal, né? O Netinho, ele entrou e deu uma resposta. O Netinho ali, no lugar do Peixoto, você traz o Cristiano pra primeiro e coloca o Netinho como segundo. Netinho, ele pisa na área, ele chuta de fora da área e é tudo que o Roger gosta. Só que eu não tô vendo o Netinho configurando no time titular. Foi uma luta pra colocar o Netinho em condições, né, pra jogar e hoje não o vejo, ele não está sendo... Ele merecia elogio. Porque ele das substituições foi o que mais entrou e agregou em alguma coisa. Então, para mim, ali, o Daniel Peixoto ali, não, hoje ele iria pra casinha e eu entraria com o Netinho. Aí, Cristiano primeiro, Netinho de segundo, Marrone eu adiantaria ele, ou colocaria o Mateuzinho. Ou então traz o Marrone como 10 e coloca o Gustavo Maia. Opções boas, cara. Mudar um pouco aí essa situação pra ver se consegue vencer. Agora, e olha, é o seguinte, contra o Londrina não é fácil não, Virutão.
3: É, vem duas
1: não,
3: derrotas.
1: É, mas jogar lá não é fácil. Fora.
3: Vem de duas derrotas fora. É, o Bruno José, cara, ele tem muitas oportunidades, né, Wesley?
1: Sim, ele, demais. Ele
3: começou
2: tá na hora de
3: bem,
2: faltar delas já.
3: Pois é. Assim, enfim.
1: Ó, ele teve a oportunidade de dar a volta por cima, porque jogou pra caramba, deu a volta por cima, tá em baixa e vai ter a oportunidade de dar a volta por cima de novo. Foi o que mais teve a oportunidade no elenco do Atlético. Ele não pode reclamar se caso não ficar, não renovar, não der certo. É o único que não pode reclamar.
3: De todos os reforços do Atlético, só dois vão começar jogando.
1: Só dois,
3: né? Só dois. Varley e o
5: Daniel Peixoto.
3: Daniel Peixoto.
2: Rapaz, mas que coisa, hein? Foram 8 ou 9 contratações?
5: 9 contratações.
1: Foram 10 contratações.
5: A gente não conta com o Terans, né?
2: É, o Terans já chegou bichado, né?
5: Provavelmente nem jogue essa temporada.
2: A melhor contratação do Atlético, hein, cara? Quem diria, hein? Nós passamos aqui um mês falando de Terans. O cara não tem nem previsão de jogar. Até os melhores erram, né, meu amigo?
5: 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Meio-dia e 40. Ô, Iago, como é que você enxerga essa escalação com este 11 aí? Tem a possibilidade de trazer um bom resultado de Londrina?
2: Cara, eu não gosto do Daniel Peixoto e muito menos do Bruno José, né? O Nilton falou aí que o Bruno José já teve muita chance, eu acho que tá na hora de faltar chance pra ele. Pra mim, não é jogador pra ser titular do Atlético. Talvez no banco de reservas ele possa agregar entrando no segundo tempo, com a defesa do adversário cansada ali, ele possa jogar uma bola. Mas dessa escalação aí, pra mim, só o Daniel Peixoto e o Bruno José, eu mexeria o resto. É isso mesmo. Né? O Marrone é titular, talvez como 10 ali ele possa agregar bastante, né? Só disso aí, cara. O resto eu acho que é isso mesmo. E o jogo lá vai ser muito difícil contra o Londrina, que vem aí de duas derrotas, né?
1: Duas derrotas fora.
3: E pro Sport.
2: Então vem de 3 derrotas, porque teve a última derrota em casa pro Novo Horizontino também. Perdeu pro Novo Horizontino, saiu pra perder 2 fora. Então são 3 derrotas. Então hoje o Londrina vai querer se recuperar de todas as formas. Só que o time do Londrina, ele é um time muito limitado, cara. Muito, muito limitado.
5: Kozlinski, Heron, Wallace, Iago Lincoln e Nino Paraíba. Na verdade, o Nino Paraíba na direita e o Heron na esquerda.
2: Pois é, não presta ninguém.
5: Tarik, Mocelin, João Vitor, Lucas Marques e Vitinho. No ataque, o Gilberto.
2: Não tem ninguém que presta. Do goleiro ao centroavante, tudo ruim.
5: O Gilberto tem nome.
2: Não, o Gilberto tem nome, mas já tá passando a hora de aposentar. Nino Paraíba tem 60 anos. É o jogo pro Atlético se recuperar. Vai ter que jogar muita bola.
3: É o Paulinho Mocelin.
5: É o Paulinho.
3: Ele é atacante de beira, também, né? Mas ele é corredor.
1: Já é velocista.
2: Mas hoje, assim, time por time, o Atlético tem todas as condições de ganhar lá. Só que aí vem a questão do desespero do Londrina. Jogando em casa, 3 derrotas consecutivas, o time precisa se recuperar. E assim, uma coisa eu sei, o Atlético pode até vencer, mas vai ser talvez um dos jogos mais difíceis da rodada dos goianos dentro da Série B.
5: Um forte abraço, doutor Gabriel Espechoto, torcedor do Goiás, está na audiência do nosso Esporte em Debate. E um beijo para Nathalie Daiane, também aqui, torcedora do Goiás, todos na audiência aqui do nosso Esporte em Debate. 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Meio-dia e 44. Vamos partir agora para o Goiás, que também entra em campo esta noite pela 23ª rodada da Série B do Campeonato Brasileiro. A provável escalação do Verdão na tela: Thiago Rodrigues, Rodrigo Soares, Ramon Menezes, Luiz Felipe, Nicolas, Felipe Machado. Uma dúvida: Juninho ou GG? Lourenço e Lucas Lima. No ataque, uma outra dúvida: o Cadu com C ou o Cadu Mineiro ou o Anselmo Ramon? E o Cadu Souza, esse titular absoluto do Goiás, o técnico é o Moser. Começo com você, Nilton César. Tem essa dúvida aí no meio de campo, Juninho ou GG, e uma dúvida no ataque, Cadu ou Anselmo Ramon, Nilton?
3: Cara, eu colocaria pro jogo, como o Goiás tem a necessidade de vencer, eu colocaria o GG. Ficaria o Felipe Machado, o Lourenço, o GG e o Lucas Lima. Lá no ataque, o Anselmo Ramon e o Cadu Souza. Seria esse, é o meu time.
5: E nessa plataforma...
3: E outro detalhe, é botar o time assim pra jogar pra cima.
5: Sim.
3: Só a vitória interessa pro Goiás. Até um empate hoje, como o Goiás perdeu pro Criciúma, não é bom. Pra mim teria que ser vitória.
5: E sabe o que me causa, Iago? Não é bem uma estranheza.
3: Rapaz, eu gostei desse uniforme aí, ó. Esse aí ficou bonito, hein?
6: Esse é um antigo. Esse é um retrô, né?
5: Esse ainda é antigo.
6: Esse é o retrô, né? Não que lançaram.
3: Não. Goiás vai lançar um uniforme.
6: Já lançou.
3: Já lançou. Não, mas que vai entrar em campo?
2: Vai entrar em campo hoje.
6: Hoje é o lançamento.
2: É o lançamento oficial. O Goiás estreia essa camisa hoje contra o Juventude, que é uma camisa que foi baseada na camisa da década de 60.
6: É retrosão.
2: A camisa retrô, muito bonita.
5: É, mas não é essa que
2: não,
5: tá
2: não
5: aí.
2: Não, é essa aí não.
3: Não, mas o que eu achei bonito esse vídeo.
6: Cara, nesse time aí do Goiás, ô Guga, dá pra você fazer muita coisa e entrar ofensivo. Se o Moza ele não quer tirar o Lucas Lima, eu tirava o Cadu Mineiro ali, ó. Eu tiro o Cadu Mineiro, adianta ele como segundo homem de ataque e colocaria o GG, né? Ou também tiraria o Juninho e colocaria o Rato se ele conseguir jogar os 45.
3: Rapaz, me perdoe, eu esqueci, uai. Não, deixa eu voltar aqui.
5: Volta.
3: Ainda bem que
5: ele faz seu comentário.
3: Tinha esquecido. Não, o Rato, pra
6: o Rato
3: mim é
6: joga
3: titular.
6: Aí, pô.
3: Ele tem mas lugar já, ali no ataque. Já? Nossa senhora.
2: Nossa, só pela partida que fez,
3: titular.
2: Tá, mano?
3: Titular.
5: Mas é.
3: Titular.
6: Nossa, uma partida que ele fez entrou cara, melhor que os outros.
5: A partida que ele fez foi 30.
3: Não, eu pra mim, o Cadu lá de Minas, ele não dá pra jogar no Goiás.
5: Não dá, né?
2: Nem pra ficar no banco.
3: Sinceramente, não.
2: Esse time aí dá pra mexer demais, Guga.
6: Pois não, é. Você tem opção do meio pra frente pra caramba.
5: Inclusive, eu pergunto, apesar de saber que ele tá, né, em um nível um pouco abaixo, mas o Jean Carlos não aparece mais.
2: Cara, o Jean Carlos não. Hoje eu acho que o Jean Carlos tem que ficar ali no banco, vai ter uma oportunidade ou outra, quando tiver precisando mesmo de profundidade, velocidade. Mas esse time aí, cara, eu sou um cara que eu sou defensor demais, né, de voltar àquele esquema que o Goiás tinha no começo do ano. Por exemplo, nós temos ali o Juninho ou o GG, não tem discussão. Hoje o GG já tem que ser titular no lugar do Juninho. E isso aí, provavelmente, ele mantém o Juninho pela confiança que ele vem demonstrando ter no jogador, né? E o Cadu Mineiro não tem a mínima condição. Você pode colocar tranquilamente o Anselmo. Mas ali eu ainda sacaria o Lucas Lima. Deixaria o Lucas Lima como opção, né, pro banco de reservas. Jogaria o Rato na direita, deixava o Cadu na esquerda e o Anselmo Ramon centralizado. Pra marcar, sabe quem? Só o goleiro e o zagueiro, o primeiro zagueiro ali, ó. Não voltar. Fixo ali.
3: 4-3-3.
2: 4-3-3.
5: Como é que é?
2: 4-3-3. Eu sacaria o Lucas Lima.
5: Certo.
2: Eu ia com o meio-campo. Felipe Machado, GG e Lourenço. O Lourenço fazendo ali a meiuca ali. Ou o GG também, que faz isso com muita qualidade.
5: Você pode deixar mais de
2: 4-3-3.
5: Sim.
2: E aí eu colocaria o Rato, Cadu Souza e o Anselmo Ramon. Três atacantes. Porque pra jogar em casa, cara,
6: Rato na direita, aberto na direita, cortando para a esquerda.
2: Igual ele entrou no segundo tempo.
6: Cadu Souza aberto na esquerda, cortando para a direita. E o Anselmo Ramon centralizado.
2: Centralizado. E ali, porque o que é que acontece? Ah. Se tem uma coisa que o Anselmo Ramon tem de qualidade, sabe o que, que é?
6: Sim.
2: O toque rápido. Ele domina e bate de primeira. Ele vai ter dois abertos.
6: Ele faz esse pivô bem.
2: Ele faz esse pivô muito bem. Ele vai ter dois jogadores abertos. E o Rato mostrou que pelo menos 45 minutos ele vai ter condição de jogar em velocidade. Então, com esse pivô sendo muito bem feito ali no meio campo, você vai ter as duas pontas ali recebendo bolas de qualidade e são dois ótimos finalizadores. O Cadu Souza, que tá numa fase espetacular, e o Rato, que não precisa nem falar. É um jogador que, se tiver condições de bater pro gol, fatalmente ele vai marcar.
6: Então você tem o GG responsável da articulação do meio campo pra frente.
2: Exatamente.
6: Então ele joga na frente do Felipe Machado, Lourenço, faz aquela trinca de meio.
2: Faz a trinca de meio.
6: Os extremos fechando os corredores. Exatamente. E o Cadu e o Anselmo Ramon centralizado. Cara,
2: esse
6: é uma ideia.
2: É meu time. E eu vou falar um negócio pra você. Quer vencer uma partida, meu amigo? Volta pro esquema com três atacantes. Pode ir pra cima do Juventude, que é 2-0.
6: É uma ideia boa, porque aí o que o Iago, ele tá jogando em cima do Juventude com a defesa lenta.
2: E outra, a defesa, não sei se eu comentei aqui, a defesa do Juventude, dá uma puxada aí, Guga. O Messias não joga, se eu não me engano, tá no departamento médico. O outro zagueiro, terceiro cartão amarelo, e o melhor volante deles, que eu não vou me lembrar o nome agora, tá suspenso.
3: Mandaca?
2: Vê aí se é o Mandaca.
6: Aí você não tem proteção na
2: zaga. Não tem proteção. A zaga é nova. E o Goiás vai poder explorar essa falta de entrosamento do time do Juventude. Então é a hora de você ter dois caras abertos ali pra agredir o sistema defensivo do Juventude o tempo todo. Vê aí, Hugo.
3: Marcos Paulo e Lucas Mineiro suspensos. Mandaca e Messias. Lesão muscular de grau 2 na coxa. E o Alanzinho fora. Sofreu uma lesão de LCA. E o goleiro Jandrei também tá fora.
2: Então, assim, um sistema defensivo totalmente novo.
6: Todo mudado,
2: né? Todo mundo ali, né, aprendendo a jogar um com o outro pra entrosar. Então, meu amigo, é isso. Jogar com três atacantes em cima do Juventude o tempo todo. Eu sei que isso não vai acontecer, porque o Mozart é um retranqueiro de primeira qualidade. Ele não é homem pra mandar um time desse a campo. Não tem coragem. Ele não tem coragem pra isso. A gente já viu os trabalhos dele no Mirassol, os trabalhos dele no Curitiba. É um cara que, sim, joga extremamente retrancado. Mas hoje, se o Goiás vai com exatamente essa escalação que eu tô te dizendo, meu amigo, a chance do Goiás sair com um resultado tranquilo de lá da Serrinha hoje é muito grande.
3: A escalação do Juventude, ó, para a CL Ferramentas Atacadista. 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

0: homem ali, né, no meio dos dois zagueiros, Gabriel e Lucas Mineiro. Lucas Mineiro é aquele que é do Cuiabá.
1: Se não me engano,
0: é esse do Cuiabá. Mas aí você vai ter uma linha de quatro na frente com mais um na frente, com mais três na frente. O Safira, também do Cuiabá, é velocista.
1: Isso é bom.
0: É, esse eu queria ver aqui no futebol goiano. O MP é mais, né, mais centralizado. Então é tirar a sobra do Tite, cara. É por isso que precisa de três homens ali na frente para você agredir essa defesa do Juventude, que não tem tanta qualidade na construção da jogada. Então, se jogar dessa maneira, eu concordo com o Iago, com o Nilton também, com essa situação do Rato, o Goiás tem plenas condições de bater o time do Juventude.
2: Cara, olha para você ver, o Tite titular desse time aí.
1: É porque o Messias tá fora,
2: né? Exatamente, mas é aí que eu te falo. Você jogar com dois jogadores abertos ali, quem jogar em cima do Tite vai ganhar todas.
1: Sabe o que eu penso, imagino?
2: Na velocidade ganha
1: aqui,
2: todas.
1: Aqui, no Goiás, o Tite, nem a gente precisa ser justo, né? Ele não foi bem. Ele vai ver esse Tite voando hoje.
2: Não voa.
0: Não voa, não voa. Mas é aquele cara que o
2: Guga... Só se for jogar eles no despenhadeiro.
0: Mas o que o Guga tá falando?
2: Ele é velho e ruim.
0: O Guga tá falando porque é o seguinte, no jogo lá em Caxias do Sul, o gol foi dele. Não foi o gol foi dele contra o Goiás?
1: Não.
0: Se não me engano, o gol foi dele.
2: Do Messias, eu acho.
0: Não, do Messias.
2: Do Messias,
0: exatamente. É aquele cara que saiu de um clube, às vezes saiu meio, né, não saiu tão bem, chateado, com uma situação ou outra pra trás.
1: O clube ainda tá pagando.
0: Aí o cara quer dar vida.
2: Não, mas aí
0: o cara vai querer dar vida.
2: Ele pode chorar a semana inteira, pode fazer o que for, mas não tem condição. Quem jogar em cima do Tite tem por obrigação ganhar todas. É um jogador que, assim, é óbvio que ali, se ele for dar o combate em você de frente, ele vai ganhar todas, irmão. Ele é forte, ele consegue ali no curto prazo, no corpo a corpo. Mas é um jogador que jogou a bola na frente, esquece.
0: Ou,
2: irmão,
0: atacar o espaço na bola longa.
2: É, não esquece, ele não pega. Então quem jogar do lado do Tite tem por obrigação. Quem joga do lado do Tite ali vai ser o Cadu, né? Nessa formação que
0: ele joga na direita
2: falando.
0: E o Cadu. Não, o outro, é o
2: Wellington Rato. Se fosse com essa formação. Então, deitava em cima dele, cara. Passou, não pega, não. O time do Juventude, cara, é um time que... É, eu conheço muito futebol do Alisson Safira, o MP, eu acho um bom jogador. E se você for analisar, praticamente todos os gols, né, do Juventude aconteceram ou do pé do Alisson ou do pé do MP. Então é uma coisa assim, tem que ficar preocupado, são dois jogadores pra se ter uma marcação bem feita.
1: Meio-dia, 53 minutos antes do Nilton. 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
1: 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Liga aí, 629-2045-47, meio-dia e 57 em Goiânia, Esporte em Debate, aqui na Bandeirantes Goiânia. Estamos falando do Goiás, que enfrenta hoje o Juventude no estádio Alê Pinheiro, 9:35 da noite. E eu pergunto agora aos meus pares de mesa se o Goiás, ele é favorito, ou se ele leva um ligeiro favoritismo, ou será aquele difícil prognóstico para esta noite, hein, Nilton?
2: Cara, para mim, mesmo com menos ponto, eu coloco o Goiás como favorito para o jogo de hoje. Para mim, o Goiás ganha do Juventude.
1: Para o Nilton, o Goiás ganha do Juventude. Para você, Wesley?
3: Cara, eu vejo também o Goiás como favorito para esse jogo. Falar a verdade para você. Tem situações aí que pode ajudar o Goiás nesse jogo. Tem o retorno do Wellington Rato. Né, agora, a tensão maior nesse é Raí Silva,
1: meio campista.
3: Então, a tensão nesse jogador, que pra mim é um jogador que precisa ter um cuidado maior. Mas o Goiás é favorito pra esse jogo, hein?
1: Última derrota do Juventude no Brasileiro da Série B contra o Botafogo em Ribeirão Preto. 4-2 foi o placar na 19ª rodada. O Juventude que perdeu recentemente na Copa do Brasil para o Atlético Mineiro. Mas na Série B já são duas, três rodadas de invencibilidade, são duas vitórias contra Avaí e Novo Horizontino e um empate contra a equipe do Fortaleza. 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E para você, Iago, prognóstico difícil este Goiás e Juventude, 9:35 da noite.
4: Goiás favorito e vence o jogo.
1: Favorito e vence o jogo, assim, fácil?
4: Não sei se vai ser fácil, porque assim, não vi um jogo fácil do Goiás no campeonato até aqui. Mas, além de ser favorito, vence a partida hoje.
1: Tá certo. Meio-dia, 59 minutos, rápida parada, na volta tem mais Esporte em Debate.
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2: 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Gustavo
3: Ramos. Estamos de volta, 1h04, 1h04. Este é o Esporte em Debate. Vamos aqui agora com a nossa segunda hora do melhor debate do seu rádio. 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Agora, 1h05, 1h05. Deixa eu dar boa tarde aqui pro nosso Big John. Fala aí, Joãozão, tudo bem?
4: Guga? Ótima tarde. Um abraço pra você, um abraço, Iago, abraço. Wesley, Macedo, o Nilton. Eu estava numa reunião ali agora, todos os ouvintes, obrigado pelo carinho, pela audiência, e estava ouvindo, rapaz. Até um cliente perguntou, mas quem que tá gritando aí? É um hospital, tá chegando uma mulher parindo, tá acontecendo alguma coisa, tá nascendo, que a Thaís tá grávida também, mas não, é o Nilton. Imagina se fosse uma mulher e fosse parir um filho. Meu Deus do céu, quem estava gritando aí, liderança?
5: Ele me chamando de burro de novo.
6: Não, chamou de novo. É que eu disse que hoje o torcedor vilanovense, ele precisa de dar as mãos e torcer para o Goiás, que a vitória do Goiás hoje, uma vitória amanhã do Vila, o Vila fica numa situação privilegiada.
4: Mas aí por que que você exaltou?
6: Do que? Não, porque o torcedor...
4: O Guga foi contra?
6: Não, o torcedor começou a participar e é contra, disse que vai. E eu falei assim, eu queria ver se chegasse numa final, um exemplo, Goiás Juventude, e o Vila só subiria se o Goiás vencesse, se o
4: aí torcedor... Aí ficaria a camisa meia-meia.
6: Exato, se o torcedor falar assim, eu não vou torcer.
4: Meia do Goiás,
6: eu
4: meia
6: quero
4: do Vila.
6: Ficar na Série
4: Viraria
6: B.
4: Viraria uma portuguesa, né, Nilton?
6: Exatamente.
4: Vermelho e verde. Ô, Nilton, fala em português, Nilton. É. Eu só vim aqui no estúdio hoje, nem ia participar, mas ontem nós recebemos aqui um grande companheiro, um grande amigo, que é o vice-presidente do Vila Nova, o Policarpo. O Policarpo veio aqui para fazer duas ações. A primeira, pagar o Wesley. Ele entregou um cheque em branco pro motorzinho, não sei se você viu, em branco, o cheque tá em branco, inclusive com a caneta pro motorzinho colocar o valor que o Vila deve a ele para ele perdoar.
6: Foi
4: o Vila
6: mesmo? Foi. Deus,
4: não, um cheque em branco, não. Entregou um cheque em branco e uma sacola de pão, inclusive o motorzinho tirou uma foto com um pão.
7: Delícia
4: na boca,
7: o pão,
4: né? Uhum. Mortadela, tudo, então a dívida foi
7: tá
4: paga.
7: Tá
4: pago. E aí ele me mandou também para te entregar esse outro presente aqui, que é esse aqui, ó, é um DVD. Vale a pena ver de novo.
7: Mas DVD de queijo?
4: Do gol do Dudu. Porque você falou que o Dudu não marcava. Nunca não sabia bater falta. Então o Policarpo falou assim: ó, entrega pro Nilton, pra ele ver, rever e quem sabe até aprender a bater falta igual o Dudu.
6: Aliás, deixa eu agradecer aqui o Policarpo. Hoje ele faz um trabalho gigantesco, né? Como dirigente.
7: Espetacular.
6: Do futebol goiano. Eu quero agradecer. Eu vejo da seguinte forma: eu entendo que as minhas críticas, que no jogo, teve um jogo que eu trabalhei, eu falei, cara, não pode, 40
7: outro
6: minutos.
7: Esporte.
6: Ele bateu mal. Aí já no jogo passado, o técnico falou o seguinte: o Guto, ninguém sabe, mas ele treina duas vezes por semana, 30, 40 minutos após o jogo. Que bom! Porque eu entendo que jogador, ele tem que cobrar falta, cara. Porque você decide um jogo numa cobrança de falta. Vou guardar, porque realmente
4: Você não vai guardar, você tem que assistir.
6: Não, mas
5: vale a pena ver de novo.
6: Eu vou levar porque eu quero ver. Porque assim, eu quando comecei no segmento esportivo, eu tive o prazer de ver Zico cobrando falta. O Vila Nova, o torcedor mais antigo, vai lembrar do Zé Ronaldo.
4: Zé Ronaldo.
6: Pô, jogou no Goiás depois. O Zé era um espetáculo. Na época que o Vila tinha o Zé Ronaldo.
4: Gol de falta,
6: o Zé Henrique, o Tulica e o Paulinho. Ele era 10 do Vila.
4: Canhotinho. Paulinho Benga, grande amigo
6: do Deus do céu, o Vila arrebentava a boca do balão. E esse gol aqui do até o Adson elogiou.
4: Golaço.
6: Eu vi lá que ele pegou o goleiro no contrapé, não foi? Não,
5: nem se ele quisesse, ele não pegava.
6: Assim, pra não dá. Então, eu agradeço aqui pelo
4: você tem DVD? DVD.
6: Não, eu não tenho.
4: Aí, eu sabia, né?
5: Ele é antigo, é moda antiga.
4: Se você não tivesse DVD, não, eu pedi pra ele trazer e mandar o DVD
6: não,
4: também.
6: Não, mas eu tenho
4: DVD. Assistiu, vale a pena ver de novo.
6: Eu tenho. Eu tenho
4: aí.
6: DVD.
5: Tá aceito, Newton?
6: Eu,
5: tá
6: bom. Claro, aí.
4: É, bom, cadê?
6: Aqui, que
4: bom.
6: Cadê? Mostra. Eu quero receber mais, porque eu acredito que vai sair mais
5: gols, né? Também acho, depois tudo que ele pega a batida, já era. Pronto,
6: ganha confiança, moral.
5: Exatamente.
4: Olha
5: o cheque em branco aí, então. Nossa, cadê, rapaz, o Luta? Não tá aí, não? O Luta já saiu?
6: Não, tá aqui, eu vi aqui.
5: É.
6: Rapaz.
3: Esse gol de falta, ele dá sequência pro Dudu, né,
5: sim,
3: Wesley?
5: Sim, demais. Opa. É uma confiança que o Dudu vai adquirindo.
4: Tem que vir o pau na
5: boca. Né? Tanto é que nós escolhemos ele como destaque. Isso aí é futebol.
4: Isso
5: aí é futebol, Nilton. É isso aí, cara.
4: Mas, cara,
5: zoação.
4: Você vai falar, eu tava falando do jogo do Goiás, mas rapidinho aqui, eu vou deixar vocês em paz. Mas eu queria parabenizar o Hugo e o Policarpo e a diretoria geral do Vila Nova. Por isso que o Vila realmente tá um passo à frente dos demais concorrentes. Porque por tudo aquilo que foi discutido aqui, debatido, essa questão acalorada do clássico Atlético, Vila, a questão do motorzinho, colocando a opinião dele. E simplesmente ficaram chateados, claro, mas respeitaram.
5: É, ué.
4: Respeitaram e levaram na esportiva, cara. O Hugo, por exemplo, ele tinha todos os atributos necessários.
5: Depois do jogo.
4: Pra tripudiar em cima do motorzinho.
5: Tranquilo.
4: Não falou nada. Nada, porque a vida é um viaduto. Você fala hoje, amanhã você pode estar errado. Né? De repente, tripudia hoje, dá mais munição pro amanhã. Então, o Hugo foi um cara assim, um lorde na entrevista coletiva dele. Sensacional. Ontem o Policarpo entrou na pilha, veio aqui, trouxe o cheque, né? Trouxe pão, tinha uns 3 vilanovenses aí junto
5: com
4: o Policarpo, filmou, colocou nas redes sociais. Futebol é isso, cara.
5: Exatamente.
4: Futebol é esse entretenimento, futebol é a questão de respeitar o espaço do outro, a opinião do outro. Já pensou se todo mundo falasse só bem? Se todo mundo falasse só mal, se todo mundo torcesse só pro Vila Nova, não teria graça, que a graça do futebol é curtir com o concorrente. É zoar o torcedor do Goiás, zoar o torcedor do Vila, zoar o torcedor do Atlético, o torcedor do Atlético zoar. É ter o contraditório, ter uma opinião contrária. Então, parabéns à diretoria do Vila, né? Porque eles absorveram muito bem. Eu sei que realmente as críticas, né? E assim, e a opinião, às vezes, ela acaba.
5: Pesada.
4: Ainda mais críticas pesadas, opiniões pesadas, e aqui na Rádio Bandeirantes nós somos pesados mesmo, né, Newton? Pesados assim, não é
5: né, só no, Newton?
4: Não é só no corpo,
5: opinião,
4: não é só no peso,
5: opinião,
4: não.
6: Até que na peso opinião. Agora tá.
5: Não, tá leve aí.
4: Não é só na opinião, no peso também. Mas, cara, por isso que eu sempre falo pra vocês, a diretoria do Vila, ela tá um passo à frente dos demais. Dos demais. Se acontecesse o que aconteceu, se fosse com os outros clubes, os outros dois aqui, você pode ter certeza, se tivesse vencido, ixi, era recadinho na hora.
5: Goiás tinha nota
4: não,
5: oficial.
4: Tripudiado à vontade. Não, exposto lá no Atlético, lá, Nossa Senhora, a imprensa também, tá agora cala a boca, agora não sei o quê. Cara, futebol é dentro de campo, futebol se resolve, é dentro das quatro linhas. Então, olha, parabéns para a diretoria do Vila, foi realmente espetacular e foi assim, de uma grandeza que precisamos essa grandeza precisa ser exaltada diariamente, né, pela forma democrática que a diretoria do Vila acabou, né, agindo. Tem a opinião do motor, não tentaram mudar a opinião do motor, levaram tudo claro que na seriedade, mas também naquilo que o futebol pede, principalmente o futebol raiz que nós defendemos, né, Milton?
5: Zoar um do outro.
4: Que é a zoação. Que é tirar o sarro. O sarro, assim, num bom sentido. Outro motorzinho tirou uma foto com um pão na boca. Eu enfiei um pão na boca dele. Pra você nem falar mais, motor.
3: Ainda bem que foi o pão e não aquele salão.
4: Podia ter sido salão. Poderia ter sido salão.
5: Pão não, tá cara. Bom.
4: Parabéns ao Policarpo, parabéns ao Hugo, parabéns lá a todos da diretoria do Vila. Realmente, vocês estão um passo à frente em todos os aspectos em relação aos co-irmãos aqui da capital.
5: Exato.
4: E também do Brasil. Que poucos times teriam a mesma atitude que o Vila Nova acabou tendo.
5: E então, o sucesso.
4: E obrigado, né, pelo respeito aqui com a Bandeirantes.
5: E o, né, sucesso.
4: Porque,
5: né,
4: quando, gente, o motorzinho fala esse negócio, não é pra denigrir.
5: Não,
4: às vezes o Newton
5: hora
4: tá
5: nenhuma.
4: Aqui falando o negócio, não é pra denigrir. Né? Falou aqui do Dudu aqui, ó. Ah, o Dudu não tá, bateu a falta lá, foi ruim.
5: Foi
4: trabalhou mais, trabalhou mais. E quando meteu o gol, você elogiou. E assim o papel é
5: exato,
4: esse.
5: Exato, pô.
4: O papel é esse. Então, cara, ontem, assim, eu já sou, eu sou fã do Hugo. Sempre falei isso aqui, sou fã do Policarpo, sempre falei isso aqui. E ontem, pelas atitudes, desde sábado até ontem, eu fiquei ainda mais fã. Exato. Por isso que torço muito para que o Vila Nova chegue à Série A, porque quando nós tivermos aqui o quem é quem, não vinha um tal de motorzinho falar assim: ele já subiu? Ele já chegou na Série
5: Mas
4: A?
5: Vai chegar.
4: Então, o dia que ele chegar, isso vai acabar, viu, Hugão?
5: Exato.
4: Então, nós estamos aqui à disposição do Vila, à disposição, né, para ajudar no que for necessário para que o Vila Nova chegue definitivamente. Onde, Nilton?
6: A terra prometida.
5: Exatamente.
6: Primeira divisão.
4: Na terra que
6: é mana, leite e mel.
5: E é isso, cara, essa raiz da imprensa. Bicho, quando eu jogava, tinha uns caras que me enchiam o saco. Eu ficava treinando a semana inteira. Vou calar a boca desse cara. O Dudu aí, ó, você acha que ele não chegou a fala do Newton pra ele? O Dudu foi lá, treinou a semana, treinou, fez o gol e lembra. Igual a minha, igual a do Iago, a do João. Né, os caras que tem peso na voz.
6: O futebol hoje, você jogou, tá carente.
5: Não tem,
6: cara,
5: isso,
6: de,
5: né,
6: jogador. Às vezes fala, cara, eu vou
5: dar uma resposta.
6: Exato, eu vou cobrar, eu vou pra cima, eu vou e fazer um jogo, cara. Você pode decidir em cobrança.
5: Exato.
6: De falta, né, Wesley?
5: Exatamente.
6: Você pode fazer a diferença. Enfim, é isso aí, o futebol.
3: 1:15, João, antes de você seguir com seus compromissos aqui na Bandeirantes, eu quero perguntar sobre a fala do Nilton, sobre torcedor do Goiás, né? Ou melhor dizendo, torcedor do Vila torcer por uma vitória do Goiás hoje. Movimentou o nosso chat aqui, João, o que você acha?
4: O que o povo falou?
3: O Nilton tá precisando tomar um remédio,
4: que ele ficou doido. Torcer. Eu acho que tem que torcer e torcer muito.
3: É.
4: Né? Vestir a camisa metade Goiás, metade Vila.
5: Né? A anticrista?
4: Não, portuguesa. Portuguesa. Porque hoje o Goiás é Vila. O Goiás hoje, além de ser Goiás, fazer um bem pra ele, quer vencer o jogo, ele estará ajudando de tabela. Ó, falar um negócio pra você, domingo também, sábado, o torcedor do Vila tava lá ligadinho, lá, mas torcendo também pro Goiás. Rapaz, que...
5: Iago, conversa fiada essa que o Marcelo Nilton inventou, hein?
4: Eu sei que você torce pro Vila quando é favorável o Goiás também.
5: Torce não.
4: Eu sei que lá o Cleomar torce. Quem, ó, você pode não torcer com a bandeirinha lá, mas porra, foi esse resultado, foi bom pra nós, hein? Ó o torcedor do Vila hoje, meia-noite. Porra. Aí vai escrever no chat. Eu não tô torcendo, não. Quer que esse moché acaba, não sei o que. Como o resultado foi bom, hein, bicho? Porra. Cara, agora o Vila ganha amanhã, nós estaremos passa o Juventude?
5: Passa.
4: Por exemplo, amanhã nós vamos terminar na segunda colocação, olha aí, o Moché, até que enfim os Moché ajudou nós, hein?
5: É.
4: Mas ali no chat, Moché não sei o que, esses Moché bababá, bababá, bababá, mas, o Moché ajudou nós, é a vida.
3: E sabe o que o Moreno ainda falou?
4: É.
3: Que se não tivesse escalado no jogo do Atlético hoje, ele iria com o Iago no tobogã, com a bandeira do Vila, torcer pelo Goiás.
7: Ele ferrou o Wesley, não satisfeito de ferrar com o Wesley.
5: Ele quer ferrar você.
7: Porque ele ferrou o Wesley.
4: Por quê? O que tem lá no tobogã?
7: Com a bandeira do Vila?
4: Bandeira do Vila?
7: Ficou doido?
4: Com a bandeira do Vila?
3: Foi.
7: Sei lá. As costas.
6: Iago.
7: Você vai morrer,
6: Nilton. Pode vir aqui. Vamos lá. Tamo junto, unidos por uma só causa.
7: Deus é mais. Comigo você não vai do meu lado nem a pau.
5: Eita.
6: Você sabe quem? Eu lembrei agora, João. Fez isso lá no Campo Goiás, teve que sair escoltado.
4: Gama.
6: Luiz Gama.
4: Também não saiu escoltado, não. Paulo Rogério foi lá. Era da nossa casa. Ele tava com a camisa de Vila, o Paulo Rogério foi lá, porque os povos queriam arrancar o cor dele. Aí o Paulo Rogério foi lá e falou assim: Gama, pelo amor de Deus, tira essa camisa daí, mestre. Ô, camisa não, a bandeira do Vila.
5: Vixe.
4: Ele tava mostrando a bandeira do Vila lá na Serrinha.
5: Tava não.
4: Aí o povo que. Não, o povo, moço, o povo teve, arrumou polícia, segurança, o povo ia arrancar o cor do Gama. A sorte dele que o Paulo Rogério gosta dele pra caramba. O Paulo Rogério foi lá e falou: Gama, tal. Aí ele piquetou, o Paulo Rogério colocou seguranças lá, mas. Toca não é brincadeira, não. É doido.
5: Aí, ó, cortando o cabelo, meu amigo Kevin. Né, ele falou que tá lá na barbearia do Tiaguinho, grande Tiaguinho.
4: E quer vir pra onde?
5: Eu quero vir. Kevinho.
3: Kevinho.
5: É, o Tiago lá da barbearia, Dom Juan, torcedor do Goiás. Tamo junto.
3: O Carlos Alberto mandou 10 aqui. Wesley, faltou com respeito à instituição Vila Nova Futebol Clube no dia de ontem. Tinha que reconhecer isso e pedir desculpas.
4: Mas de novo?
3: Mas esta atitude é somente para grandes homens. Ô, Carlos, ontem...
4: Obrigado, Carlos. Valeu.
7: Vai ficar pedindo desculpa todo dia.
3: Não, mas é porque a gente não subiu esse recorte ainda, Iago. Vamos subir esse recorte. E aí, o Wesley já pediu desculpa, Carlos. E aí ele...
4: Mas pediu desculpa de quê?
3: Pelos comentários.
4: Vamos, relaxa, já tá tudo certo.
3: Segue.
4: Comentário é comentário. É opinião, cara. Opinião dele. Essa questão que ele... Olha, e outra coisa, o Vila tem que realmente provar a questão do peso da camisa. Isso é bom, porque é o seguinte, vou falar um negócio pra vocês, torcedores vilanovenses. O motorzinho, tanto que trouxeram um cheque pra ele ontem em branco, não é o cheque só da dívida, não, também da premiação, porque o motorzinho ganhou o jogo, sabe disso, então? Ele tá fazendo parte da premiação. Se o Pagno Sá ganhou 50 mil, 50 Nossa. Mil pro motorzinho. O treinador 50, ele vai... Não, mas aquele cheque já vai... Engloba, inclusive, a premiação, porque o motorzinho foi o cara do jogo, foi o craque do jogo, foi o Wesley.
5: Mexico, o clássico.
4: Foi o Wesley. Você escolheu quem, o craque do jogo?
6: Rapaz, eu fui com ele, depois Dudu, que você falou, foi...
4: O Dudu? Cara, foi o Wesley, foi o craque do jogo.
3: Pedro Henrique.
6: Fez tudo a diferença.
3: Dizem que o treino no Goiás durou 20 minutos.
4: Nossa, foi ruim, hein?
3: Em uma cobrança de lateral, o técnico gritou, sai pra receber, foi uma correria danada.
7: por cima foi do outro. Boa pra caramba. Eu não aguentei não, sai
5: aí
7: pra
5: tá
7: receber.
5: Beleza. Zoação, mano, é sarro. Imagina eu falando um trem desse.
3: Fala
5: aí arruma um problema pro Goiás de novo.
3: Pedro Henrique, essa piada foi boa.
4: Nossa.
3: 1h20. 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Rapidão aqui, só voltar um pouquinho nos temas de Atlético Goiás para aproveitar a presença do João. Perguntei aos pares aqui quem é favorito para a rodada: Atlético contra o Londrina e Goiás contra o Juventude. Quero a sua opinião também, João.
4: Cara, o Atlético, ele não é favorito hoje, não.
3: Não.
4: Jogo duríssimo pro Atlético. O Atlético hoje, para mim, ele empata. Ele, assim, jogo duro, viu? Jogo duro. O Atlético vai cortar no dobrado lá. Tomara que vença, mas assim, não tô com muita expectativa, não. E em relação ao Goiás aqui também, duríssimo pro Goiás, mas se quiser se manter vivo, vai ter que vencer. Jogando em casa não tem que negociar. E esses jogos do Goiás contra times assim maiores, parece que ele até se sente melhor, né? Eu gostei do segundo tempo do Goiás contra o Criciúma. Eu penso que se jogar da mesma forma que jogou contra o Criciúma, principalmente no segundo tempo, o Goiás tem tudo para vencer o Juventude. Jogo duro, mas jogando em casa, penso que o Goiás leva um ligeiro favoritismo.
3: 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Ô Iago, o Tadeu, ele já foi relacionado e esteve no banco no jogo contra o Criciúma e hoje ele será banco mais uma vez. Aí eu te pergunto, não tá na hora do Tadeu voltar, não?
7: Cara, pessoal, tem que saber lá a questão física do Tadeu, né? Ele volta de uma lesão muito grave que ele teve, recuperação assim, fora da curva, né? Se a gente fosse falar isso, uma recuperação dessas 10 anos atrás, era papo de 7-8 meses sem jogar bola. Tadeu ficou o quê? 2 meses?
3: Ele se lesionou em maio.
7: Junho, julho.
4: 3 meses, né?
7: Agosto menos tá terminando. De 3 meses, né?
4: Mas agosto tá terminando quase.
7: Pois é. Já tá treinando mais ou menos aí uns 20 dias, 30 dias. Então, cara, tem que ver essa questão física. Eu acompanhei os treinos do Tadeu. Confesso pra você, o nosso grande divino Lucena me mandou as imagens. Eu senti o Tadeu dando uma pequena puxada na perna. Talvez por isso ele ainda não tenha voltado à sua posição de origem como titular. Eu vejo que nos treinos, a passada dele, parece que falta um pouco de confiança ali.
3: Não tá solta, né?
7: Não tá solta a perna ainda, a lesão ainda deve trazer ali aquela lembrança da lesão.
3: Aí
7: talvez
3: o cara
7: por
3: dá
7: isso.
3: Uma compensada.
7: Exatamente, ele não tenha voltado, mas eu acho que é pra ontem. A hora que falar assim, ó, o Tadeu tem 70% de condição, ele pode voltar, porque o Tadeu 70%, 50% ele é melhor do que o Thiagão.
3: 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Alvarenga.
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17: 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Gustavo
18: Ramos. Estamos de volta, 1:31, na Bandeirantes Goiânia, Esporte em Debate. 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Promessa é de casa cheia, motorzinho. E o Guto Ferreira deve, né, não promover mudanças na equipe que começou a partida contra o Atlético e venceu por 2-0.
19: É isso aí, fazer a parte dele. O Vila vem de uma vitória de um clássico que eu falei pra você que volta, né, novamente ao campeonato. Te traz uma confiança, vai pegar um time que não vem bem no campeonato, mas tem aí uma boa atmosfera no Oba e pensa que o Vila chega para ganhar e emendar a segunda vitória. O que vai acontecer no término da rodada não importa. O que importa é o Vila no Honesto Brasileiro Alvarenga vencer, fazer a sua parte, aí você joga a pressão pros demais.
18: Eu até penso, Newton, que não seria o momento de tirar o De La Torre do time, hein? Porque para enfrentar a Ponte Preta seria aí uma grande oportunidade para ele encontrar o gol novamente.
20: Cara, meu ponto de vista.
18: Sim.
20: Nada de oba-oba. Se ganhar de 1-0, vale 3 pontos. Cuidado, que é jogo dessa forma aí. Esse negócio de achar, não, o fulano vai disparar na artilharia. Situação lá tá caótica, mas aí pés no chão, encara, porque senão acaba vacilando. Num jogo desse aí, conta pronte. Eu faria uma alteração na equipe do Vila.
18: Qual?
20: Para mim, o Rainer, ele tem que ser titular. Ele é mais jogador do que o Nathan Camargo. Mesmo com o Vila ganhando, os últimos 2 jogos, o Nathan jogou só um tempo. Tecnicamente, ele é fraco. Pode agradar o treinador, mas a mim, eu não vejo esse potencial. Para mim, se tem um cara que está pedindo passagem, que hoje ele tem condições de voltar a ser titular, e olha que passou por um momento, começou bem, depois despencou, contusão ruim, o Rainer. O Rainer tá pronto para ser titular. E para mim, a hora que o Rian tiver pronto, ele entra no ataque do Vila. Aí para mim o De La Torre sobra.
18: 1:33.
20: Mas eu acho que o Rian não tá pronto ainda, o ataque tem que ser isso. Agora, o De La Torre, cara, ele precisa de aproveitar, porque, assim, a hora que voltar o Rian aí, a tendência é ele sair do time. Tá perdendo, perdeu um gol, pelo amor de Deus, cara, a fase é ruim, mas capricha, chefe. O companheiro tá ao lado, toca, e ele tá tendo as oportunidades. Ele foi mal na derrota contra o Sport, ele jogou o tempo praticamente todo, né? Todo o tempo lá contra o Atlético, teve uma chance quando o Vila estava ganhando de 1-0. Que chute mal dado. Enfim, e assim, eu faria isso. O Rainer seria o meu lateral direito titular e vida que segue. E o Rian, a hora que voltar, aí ele também volta e vai ser o titular. Agora, no mais, aí a tendência é ele manter o mesmo time aí.
18: Até porque time que tá ganhando não se mexe.
20: Só que aí, assim, o Vila precisa de voltar a ser o Vila que foi jogando em casa. Não pode ser aquele time do primeiro tempo. E outro detalhe, esse negócio de já ganhou e até serve pro torcedor do Vila, né? Calça sandália da humildade aí, porque futebol não é uma ciência exata. De repente, essa ponte aí não tem nada a perder. A situação tá crítica. Tem um jogador que o Wesley falou, acho que vai jogar. Eu gosto de marcar gol quando joga contra
19: Elvis,
20: os nossos times.
19: O Elvis.
20: Vila ganhou lá de 1-0, não foi?
19: Foi.
20: O Elvis pra parar. Não, mas o Elvis, ele...
19: Mas ele joga sem compromisso, né?
20: Exatamente.
19: Ele joga sem ele marca, ele só joga a bola no pé,
20: faz a diferença, né? Ele é habilidoso.
19: Diminuiu o espaço dele.
20: Exatamente.
19: Ele não tem mobilidade mais, então é só diminuir o espaço dele.
18: 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Como é que você chega nesse momento aí do Vila? Iago, vindo de uma vitória no clássico, fora de casa, volta a jogar no Oba, casa cheia e pela frente a lanterna da competição, a Ponte Preta.
0: O Vila tem obrigação de ganhar, né? Ganhou um clássico desse, importantíssimo, jogando no estádio Antônio Ascioli, agora vai pegar um cachorro morto, né?
18: Será que tá morto?
0: A Ponte Preta?
18: É.
0: Ah, já tem umas 10, 15 rodadas.
18: Cachorro
0: aí
18: tá deitado morde
0: não,
18: também,
0: não,
18: né?
0: Não, morde não. Mas morto não morde, eu nunca vi cachorro morto morder. Não, o Vila tem obrigação de ganhar. É aquele negócio, futebol ele é máquina de fazer maluco, mas a probabilidade dessa Ponte Preta que só venceu 2 partidas no campeonato, onde ganhou do Avaí, quando tava naquela draga com salários atrasados, e do próprio América Mineiro, também vive uma situação aí quase que irreversível dentro da competição. O Vila tem que passar o trator, mas é futebol. Aquele negócio, não vai de oba-oba não, que às vezes ele proporciona essas loucuras aí, mas a probabilidade de isso acontecer é 1%. A chance é do Vila ganhar e ganhar bem da Ponte Preta.
18: 1:36. Olha o comentário aqui do Rogério Miranda. Boa tarde a todos. Não sei por que vocês falam do André Luiz titular absoluto no time do Vila. O cara é lento, joga na moleza, é pesado, mal pega na bola durante o jogo e o cara é titular.
20: Deixa eu te explicar.
18: Sim, Newton.
20: Eu comento a maioria dos jogos aqui da equipe do Vila. Eu já fui um dos caras mais críticos em relação ao André Luiz.
19: E o que eu falava?
20: Ah.
19: E você lembra o que eu falava?
20: Sim, que ele deveria jogar.
19: Ele ajuda
20: exatamente
19: ali.
20: Exatamente.
19: Aí eu fui mostrando pro Newton, realmente, ele tá ajudando nesse momento.
20: Exatamente. Eu vejo assim, ele é mais jogador do que o De La Torre hoje.
19: Exatamente.
20: A questão dele é assim, ó, eu pelo menos vejo. Ele preocupa a zaga adversária, cara. Ele
19: tromba.
20: Exatamente, corre, tem disposição.
19: Você viu o gol da a falta que aconteceu? Sim. Lá? Ele trombou no jogador exatamente do Atlético e a bola caiu livrinha pro Dudu, Dudu arrastou.
20: Exatamente. Então, assim, você tem esse processo. Eu não vejo isso hoje no De La Torre. De repente, quando o Rafa Silva voltar, a realidade é assim, o Vila pode ter muitas opções, viu, Wesley?
19: É, assim, aí é na reta final, né, Newton? É numa reta boa, assim, numa fase boa.
20: E aí você tem muito, você pode estar escolhendo, sim, né?
19: Aí você tem a melhor opção exatamente do seu setor para você ir forte.
20: É que às vezes, cara, o torcedor, ele acaba não enxergando o que a gente vê. Eu vejo hoje, cara, assim, ó, foi um cara descartável, mas com a chegada do Guto, ele conseguiu resgatar. Sim. É igual o Janderson, era um cara descartável. O Janderson hoje é um cara importantíssimo, não tem como. Eu de vez em quando vejo o torcedor do Vila criticar o Janderson. Fala, cara, mas não tem jeito. Se fosse o Janderson de ontem, sim, mas com o Guto. Então eu assim, com todo carinho e respeito, eu respeito quem acha que o André não acrescenta nada, mas eu, para mim, se tem um cara hoje que conseguiu taticamente ser importante, ele pode não marcar em determinados jogos, mas eu entendo que ele hoje ele é mais jogador do que o De La Torre. E o dia que o Rian voltar, o Rian é titular na direita e o André Luiz entra no ataque.
19: E aí faz aquele trio, que é aquele começo de campeonato do Vila, que foi avassalador.
20: É.
19: Janderson, Rian e André Luiz. Foi o trio que deu liga até esse momento.
20: E um outro detalhe, hoje no time do Vila, se você vacilar, você dança.
19: É.
20: Um exemplo, o
19: a Militão, oportunidade tá dada, né?
20: O Militão perdeu, ele era titular.
19: Exatamente.
20: O Dudu entrou bem no jogo.
18: E o
20: como
18: Igor
20: é que
18: Carioso,
20: você vai
18: hein?
20: Tirar ele agora? Ah, o Carioso
19: não tem
20: nem
19: como,
20: aparece.
19: Não tem como.
20: Né? Que eu digo assim, vai, um exemplo, na zaga, cara. Ah, pode não dar certo, mas a impressão com o Pagno sair e o Breno Bora foi excelente.
19: Você sabe como que essa zaga funciona hoje? Você lembra daquele que veio do Botafogo de Ribeirão que jogou com o Pagno Sá?
18: Bernardo Chapo.
19: É o mesmo perfil do Bora.
18: É.
19: A juventude, né? Um cara mais novo, com mais virilidade, com mais pegada.
20: E a experiência. O Bora, ele é mais técnico, né?
19: E a experiência do Pagno Sá. Aí você não corre errado, o Pagno Sá, ele orienta, ele joga, ele canta o jogo inteiro, cara. Joguei com ele canta o jogo inteiro, ele posiciona o time dele. E é bom quando você tem um jogador assim, que você tá olhando pra trás, você não sabe o que tá acontecendo, ó, tá passando nas costas aí, Dudu. Ó, fecha lá, vamos. É líder, é o cara que canta o jogo inteirinho.
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20: Um exemplo, a briga no meu campo agora, ela vai se qualificando. Você vê, o Maranhão entrou já. Tem o Igor Militão, que também entrou. Você tem o Everton Galdino. Então você já passa a ter pro ataque ali. Eu gostei do ele entrou no segundo tempo lá, o Emerson
19: Russo. Entrou
20: ele
19: rápido,
20: entrou bem.
19: Com força, né? Com velocidade.
20: Exatamente. Então assim, o Vila passa a ter boas opções aí para a sequência do campeonato. Agora sim, tudo passa pelos resultados, né? Vamos ver aqui o Vila, é claro, tem esse jogo aqui agora, depois ele vai pegar um time que vem de 3 derrotas seguidas, que é o Operário, aí ele pega o Ceará aqui em Goiânia e depois
0: sequência pega do título,
20: o Atlético.
0: Sequência do acesso.
20: Isso aí, eu para mim, desses jogos aí, o Vila tem um jogo complicado, que é o Atlético. Cara, o Alex tá fazendo um trabalho, o motorista, tem que tirar o chapéu, cara.
0: Tá, ué.
20: O Alex, ele botou esse Atlético aí, vai tá entrando de novo. O Atlético vai pegar o CRB em casa, se eu não estiver equivocado. E depois ele tem o Vila no outro final de semana. São jogos que ele batendo, ele tá na briga.
0: Exato.
20: O Alex tá fazendo um grande trabalho no time.
0: De reação, né?
20: Exato. E mostrando que é um cara conhecedor, cara.
19: Que não é, por exemplo, ele pega um time que desacreditado e faz esse time um time
20: que não tem grandes investimentos.
19: O
20: Ronaldo, né?
19: Machucou,
20: o atacante que
19: tá sem ele.
20: Mas ele tá chegando, ele tá conquistando resultados importantes.
0: Você lembra lá atrás que nós falamos da sequência difícil que o Vila ia ter e nossa análise foi perfeita. Beirou a perfeição. Nós falamos, ó, o Vila vai enfrentar fulano, ciclano, beltrano, são os times mais difíceis da competição e vai ter muita dificuldade, vai perder algumas partidas. Sim. E o Vila realmente perdeu algumas partidas, que era previsível. O Vila teve uma gordura e essa gordura tá sustentando ele até agora dentro do G6. Agora o Vila tem uma sequência para acesso. O Vila precisa ganhar da Ponte, esquece. Se o Vila perder ponto para quem perder ponto para a Ponte, não vai brigar. Depois o Vila joga contra o Operário fora de casa, o Vila é favorito, tem mais chance de ganhar do que o próprio Operário, e jogar lá é muito difícil. Depois pega o Atlético.
19: Não, Ceará.
0: Ceará em Goiânia. O Vila favoritaço contra o Ceará também. E depois o Atlético fora de casa, o Vila também é favorito.
20: E então, tem um adendo aí, o Iago, é que o Vila, aí assim, tem que fazer a diferença. Ele vai pegar o Juventude em casa, o Criciúma em casa, o Novo Horizontino em casa.
0: É a chance do Vila agora brigar e se firmar na parte de cima da tabela. Se o Vila tem uma oportunidade de conseguir o acesso, é essas partidas agora ainda que pode garantir uma gordura.
19: Ainda tem o clássico em casa. Ele pega o Goiás no Oba. Aí já.
20: Mês que vem.
19: Exatamente.
0: Aí pode ser do céu ao inferno, né? Daqui pro clássico tem muito tempo e aí ou o Vila pode chegar muito bem ou necessitando muito de uma vitória jogando em casa.
18: 1:43, 1:43. 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
18: 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Ligue agora, o Marcelo está esperando a sua ligação. Agora em Goiânia, 1:49, 1:49. Aqui tem uma participação aqui do ouvinte, que membro da Bandeirantes, o Vilmar Lima, ele tá, é uma mensagem aqui para você, Iago, ó. Sempre elogiei o Iago, mas hoje ele foi longe, dizer que a Ponte é cachorro morto. Então por que que o Goiás não ganhou dela? Mas aí o Goiás ganhou.
0: O Goiás ganhou.
18: Ele talvez tenha confundido com o América Mineiro. Mas o Goiás ganhou da Ponte.
19: Ele confundiu os times.
0: Gente, deixa eu falar um negócio pra vocês aqui. É cachorro morto agora, desde o começo do campeonato, vai ser até o final. Os caras não recebem há um ano. Um ano. Nós estamos reclamando do Goiás aqui, que tem um mês e meio de salário atrasado. Os caras estão achando que estão tirando o pé, rapaz. Que jogador. Só pra você ter uma noção, uma curiosidade que chegou até nós aqui, que o motor trouxe aqui. O motor é bom de informação. A Ponte, nos últimos 3 dias, nem treinou. Viajou pra Goiânia sem treinar, rapaz.
18: Tem desfalque demais?
0: Os caras fizeram uma greve lá, tá cheio de desfalque, fizeram uma greve, não treinou, vem pra Goiânia jogar pra cumprir tabela. Os caras entram em campo por entrar, meu amigo. Então, pouco se lixando o que vai acontecer na partida. Tanto é que muitas das partidas eles seguram o resultado até os 30, 38, mas no finalzinho eles vão lá e tomam aquele golzinho da derrota, que é pra deixar claro pra diretoria, nós poderíamos ter um resultado diferente, mas tá aqui o resultado que vocês merecem.
18: Tá certo, 1h50, 1h50, este é o Esporte em Debate. 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Rodada 23 da Série B do Campeonato Brasileiro, classificação agora neste momento tem o Criciúma líder 43 pontos, o Juventude vice-líder 39 pontos, Vila Nova terceiro colocado 37 pontos, Fortaleza quarto colocado 36 pontos.

0: estratégia que foi jogar lá no Sport e melhora a estratégia aqui. Melhora. O que aconteceu? O Vila tava sem alguns jogadores aí, ó. O Vila tava praticamente sem o seu ataque.
1: A realidade é assim, ó. É, pra gente ver, o Vila, ele precisa de aprender a jogar fora. É, nesse jogo contra o Atlético mostrou. Vamos ver.
0: Já melhorou,
1: né? Próximo jogo fora, né?
0: Fora de Goiânia.
1: Pra ter uma percepção, que você fala assim, porque precisa encontrar.
0: É
1: pra poder jogar fora. Agora, a realidade, eu falo assim, mas lá nesse playoff, cara, é jogo complicado.
0: Porque, é o
1: assim,
0: dia, moço. É o fator, dia.
1: É igual você fala assim, ó, você vai jogar o primeiro jogo fora e o segundo. Você pode, no primeiro jogo
0: já
1: fora,
0: perder.
1: Você ser eliminado, né?
0: Exatamente.
1: Você fala assim, você trazer pra cá. É jogo do jogo
0: pesado. É o dia.
1: Jogo pesado,
0: né? É jogo eliminatório, por isso que eu gosto de jogo eliminatório. Iguala as coisas.
1: É.
0: Aquele que tá
1: mal. Eu analiso aqui hoje. O Vila precisa agora aí de 9 vitórias no restante.
0: Sem depender de ninguém?
1: Para poder buscar aí a segunda colocação.
2: Hoje o Vila tem 11 vitórias. 20 vitórias
1: Porque 20 vitórias daria 60 pontos, né? Sim. O Vila hoje tem
2: 37.
1: Tá, mais nove vitórias dá 27 pontos. 27 mais 37 dá quantos pontos aí? Por gentileza.
0: Você falou?
2: Eu sou ruim de matemática.
0: 20?
2: Tem que pegar
1: o Vila tem 11 vitórias tem 37 pontos.
0: Certo.
1: Que eu calculo com 20, você briga aí pra ser o primeiro.
0: O Vila hoje tem 37.
1: O segundo. É.
0: Aí quantas vitórias você fala? 9?
1: O Vila precisaria de mais 9 vitórias.
2: Chegaria
1: dá 20 vitórias.
2: 64, 27 pontos somados. Mais então os 37 que ele
1: eu
2: já tem.
1: Eu penso que o segundo colocado, ele vai estar nessa faixa 64, 65. Entendeu?
0: Passou 60 então?
1: Não, para ser
2: o primeiro ou o segundo?
1: O primeiro ou o segundo.
0: É uma média boa.
1: Porque hoje, com o desempenho do Criciúma, vai ter que ter 70 pontos aí, né? Mais ou menos, pelo desempenho. O primeiro
2: 65%
1: colocado.
2: 65% de aproveitamento.
1: Eu falo o segundo colocado, eu penso que ele vai brigar de 64%.
0: Bicho, eu tô assim meio em dúvida com esse Criciúma. Vou falar a verdade pra você. Esse Criciúma não me passou essa confiança, cara.
1: É, mas mantém.
0: Vamos ver na hora que o negócio esquentar mesmo, ver se esse Criciúma vai dar conta. Pelo jogo que eu vi do Goiás, ele só tem uma bola. Ele só joga numa bola parada. Ou bola alçada na área. Uma cabeçada ou uma bola do Otero. Não sei se dá conta pra manter esse nível, porque todo mundo já começa a ver o jeito que o outro joga. Uhum. E vai neutralizando. Se você não tiver uma maneira de mudar a maneira de jogar, você começa a ser um time previsível na competição.
2: 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Oi, Iago, desses 6 aqui, rapidinho. Quem que você acha que é o intruso desse G6? Vou falar novamente. Criciúma, Juventude, Vila, Fortaleza, Operário e Sport.
3: Operário.
2: O Operário é o intruso?
3: É, o Operário é o intruso. Não tem camisa, né? Time mais fraco aí. O Sport, por mais que não tá jogando um futebol melhor, muito melhor do que o do Operário, o Operário vai ser sempre aquele que vai tremer na última hora.
1: Eu esperava o Novo Horizontino, cara. Mas ele não tá, né?
0: Tá fraquejando então, todo ano.
1: Pois é, mas
2: um ponto
1: hora,
2: atrás.
1: Aí, ó, mas eu acho que o Novo Horizontino, ele vai brigar.
0: Mas aqui é capaz de Goiás e Atlético ter mais chance, Nilton.
1: Não, deixa eu te falar pra você.
0: O Novo Horizontino, bicho, vai pro terceiro ano.
1: Eu acho.
0: O Novo Horizontino chegou a liderar.
1: Sim, mas eu penso que o Novo Horizontino vai brigar, que o Goiás vai. E o Atlético Goianiense.
0: Sim.
1: Eu acho que, assim, o campeonato. A realidade, cara, é que só o Criciúma conseguiu aí dar um pouco.
0: Você lembra que você falou uma coisa aqui do Atlético?
1: Ah.
0: É capaz desse Atlético passar o Novo Horizontino e entrar no G6, velho.
1: É, porque ele vem crescendo.
0: Vem crescendo, né?
1: Você quer ver outro time que vem também numa crescente? É o CRB.
0: Sim.
1: Empatou o último jogo com o. Se eu não tiver
0: que colocar, 9 vitórias.
1: Empatou fora. Com o Novo Horizontino, isso?
0: 9 vitórias, tem 2 vitórias a menos do primeiro
1: tá
0: do segundo colocado.
1: O Botafogo Ribeirão Preto tá quantos pontos?
0: O Botafogo hoje ele tem
3: tá embaixo, tá
0: 30 pontos, Nilton.
2: 13º.
0: 8 vitórias.
1: É, aí ó.
0: 30 pontos.
1: Mas melhorou.
0: Só que ele perdeu mais, né?
1: Não, sim, mas porque ele passou uma fase de uns 10 jogos lá que eu não vencia e o técnico foi mandado embora. O Botafogo é um time carne de peixe.

0: Cara, você pega aí o Botafogo que você falou, 13º. A diferença de vitória pro G6 é praticamente igual. Só que o Sport empatou mais.
1: Quem conseguiu?
0: O Sport tem 8 vitórias e o Botafogo 13º tem 8 vitórias.
1: Se ganhar umas 5 partidas seguidas,
0: aí desgarra. Aí desgarra.
2: Vambora então, galera.
0: Bora.
2: Um abraço, motorzinho.
0: Valeu.
2: Um abraço, Iago.
1: Um abraço, Guga.
2: Um abraço, Nilton.
1: Até às 6.
2: Até às 6. Vem aí a programação da Bandeirantes. Eu volto às 6 da noite com futebol na Bandeirantes para Londrina e Atlético, Goiás e Juventude aqui na maior do Centro-Oeste. Tchau, tchau.
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4: Estamos aí pro que der e vier. Ei, ei. Estamos aí pro que der e vier. Chave girada, sinal aberto para todo o território nacional. A partir de agora, com muito gosto, carinho, satisfação, estamos aqui envaidecidos em receber cada um de vocês. Vocês que estão com a gente desde mais cedo, muito obrigado. Quem está chegando agora pode sentir o nosso abraço, viu? Nós estamos aqui de braços abertos, prontinhos para te atender. Um programa que é feito a 40, 50 mãos. Por trás aqui desse estúdio, a equipe de vídeo, representada por mim, a Ana Paula Rodrigues e também a Maria Eugênia Kutait, pode ter certeza que há dezenas de profissionais trabalhando em tempo real, oferecendo o melhor para você. Às vezes as coisas não saem do jeito que a gente programa, isso é normal dentro de uma programação ao vivo, seja no rádio ou na TV. Mas nós estamos aqui exatamente para isso, para ir aí dentro do possível corrigindo algumas coisas e fazer com que elas passem despercebidas. Você que está viajando agora, passando pela rodovia Fernão Dias, ou tentando passar pela rodovia Fernão Dias, uma meio de ligação entre São Paulo e Minas Gerais, é bom aí ter um pouco de paciência, ou muita paciência, porque por lá deve estar tudo muito confuso ainda, não é, a minha amiga Ana Paula Rodrigues?
5: Oi, Joel. Oi, boa tarde a quem está chegando agora no Bora Brasil também. A Fernão Dias segue fechada, tá, gente? No final da manhã de hoje, um caminhão que estava transportando um outro caminhão bateu em uma passarela e essa passarela cedeu, quebrou ao meio e caiu, como se estivesse formando um V. Do outro lado da pista, estava passando um carro com um casal que estava a caminho da capital paulista, né, fazendo o trajeto de Belo Horizonte para a capital, e os dois morreram na hora. Agora há pouco, uma terceira vítima foi retirada desse acidente. A Polícia Rodoviária Federal confirmou que a pessoa teve ferimentos leves. Esse acidente aconteceu na altura de Vargem, que é quase em extrema, quilômetro 4 da Fernão Dias, bem no limite ali entre São Paulo e Belo Horizonte. A perícia já foi feita, aliás, entre São Paulo e Minas, né? A perícia já foi feita e agora estão no trabalho de içar as partes do concreto dessa passarela para que a pista possa ser liberada. Não há previsão para isso. Não há previsão. Então, você que está pensando em pegar a Fernão Dias, se der para adiar um pouco a viagem, estamos de olho aqui e qualquer novidade a gente vai trazendo.
4: Produtora especial do Bora Brasil, nossa Maria Eugênia Kutait, tudo dentro dos conformes, as equipes estão preparadas, as mensagens estão sendo recebidas aqui por você e pelo restante da nossa equipe, ou seja, estamos na expectativa de fazermos aí uma segunda hora interessante, Magê.
6: Estamos, Joel, muita reportagem, praças da Band espalhadas pelo Brasil, todas a postos, muita mensagem chegando, agora ouvinte de vários lugares do Brasil também. e com certeza a gente vai rodar.
4: Que legal, as praças são as regiões, são as cidades, por exemplo, lá em Belo Horizonte, a praça de BH aqui do Grupo Bandeirantes de Comunicação, Goiânia é a praça de Goiânia, aqui, é um termo técnico que a gente usa, né? Pracinha é bom demais, falando em praça, né? Eu morava do lado de uma praça e tinha um coreto no meio dela.
5: Ah, clássico.
4: Lá em Ribeirão Preto.
5: Clássico.
4: Aí eu ficava girando de bicicleta em volta do coreto lá e eu me lembro até hoje. Olha só como a memorinha de infância, ela fica a vida inteira, né? Tinha uns desenhos de tipo um carneirão, sabe? Com aquele chifre e tal. Uma coisa horrorosa. Eu olhava para aquilo e ficava com medo. Até hoje eu lembro de coreto e associo com esse tipo de coisa, sabe? Aquele carneirão, assim, que leva a gente a pensar em tantas outras coisas, principalmente para quem é criança. Eu ficava lá rodando na praça, pegando passarinho e pegando visgo também. Lá tem umas árvores, soltavam um visgo. Era seringueira, né? Para pegar passarinho, fazia o visgo lá, assim como pegava de jaca também para fazer o visgo e pegar alguns passarinhos. Coisa de moleque do passado, né?
5: É isso.
4: Vamos nessa?
5: Bora lá, destaques dessa segunda hora do Bora Brasil. Motoristas poderão ser testados para o uso de drogas em blitzes da Lei Seca. As novas regras do Conselho Nacional de Trânsito criam também uma triagem que deverá ser feita durante a fiscalização. Quatro empresas que operam voos panorâmicos no Rio de Janeiro são proibidas de atuar. A decisão foi tomada após um helicóptero cair na Vista Chinesa. Nas estradas, entra em vigor uma regra mais rígida contra o transporte clandestino de passageiros. A multa subiu para R$15 mil. A regra vem após um acidente com um ônibus clandestino em Petrópolis, que matou 10 pessoas. O Supremo decide que o IPTU não pode ser cobrado com alíquota maior por causa do tamanho do imóvel. A gente explica, aqui no Bora Brasil, o que isso muda na prática para o contribuinte. O julgamento que define o formato das eleições para o mandato tampão no estado do Rio de Janeiro vai ser retomado amanhã. O processo sobre as regras de sucessão estava paralisado na justiça desde o mês de abril. Nos Estados Unidos, começa o julgamento da Meta por possível prejuízo à saúde mental de crianças e adolescentes. As multas podem chegar a quase US$1,5 trilhão. Após reviravolta no caso Memphis Depay, o jogador retorna ao Corinthians. A renovação do contrato foi confirmada pelo presidente do clube e o jogador se apresentou hoje ao time. O tempo permanece seco na maior parte do país nesta terça-feira, mas no Rio Grande do Sul tem previsão de bastante chuva, com granizo e rajadas de vento. No sudeste e no centro-oeste, o calor e a baixa umidade continuam como destaques. Entre quinta e sexta-feira, uma frente fria avança e derruba novamente as temperaturas.
4: É, e ela tá a caminho, mas antes tá calor, a temperatura tá lá em cima.
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5: Vamos saber tudo com a Aline Araújo.
7: A tarde desta terça-feira terá calor intenso e umidade muito baixa no interior do Brasil. O centro-oeste concentra as temperaturas mais elevadas, com possibilidade de marcas próximas ou superiores aos 40 graus entre Mato Grosso e Mato Grosso do Sul. O ar também fica bastante seco. Em algumas áreas do centro-oeste, a umidade relativa pode chegar a níveis críticos durante as horas mais quentes, aumentando a atenção para a saúde e para riscos de incêndio. No sudeste, o tempo permanece firme. São Paulo chega aos 30 graus, Belo Horizonte 27 e o Rio de Janeiro pode ter máxima de até 29 graus, todas sem chance de chuvas. No sul, Curitiba chega aos 27 graus e Florianópolis terá máxima de 25, enquanto em Porto Alegre a temperatura máxima não vai ultrapassar os 22 graus, com a mínima prevista para ocorrer no período da noite. Enquanto o interior permanece seco, a chuva ganha importância no leste do Nordeste. Recife tem previsão de cerca de 10 milímetros de chuva e também há atenção para a chuva mais forte entre Pernambuco e Alagoas. No norte, o Acre pode registrar chuva moderada, forte intensidade, trovoadas e temporais isolados. Aline Araújo, da Clima Tempo.
4: Valeu, Aline. Muito obrigado, minha amiga. É isso aí. Se preparar para a virada de tempo de novo daqui a alguns dias.
5: A virada da desvirada que vai virar de novo.
4: Exatamente.
5: Aí fica fácil, né?
4: Fica fácil, só que não,
5: só né? Só que não, exatamente. Ô, Joel, vamos falar sobre novas regras.
4: Bora.
5: Envolvendo as blitz da lei seca. O Conselho Nacional de Trânsito publicou novas regras, ou na verdade aprovou essas novas regras, que vão entrar em vigor assim que houver a publicação no Diário Oficial da União, o que está previsto para acontecer nos próximos dias. Então vai começar a valer muito em breve. O que que muda? Ou o que não muda, que é o fundamental, vou começar por aí. Não muda nada em relação ao consumo de álcool. A tolerância continua zero de acordo com o que manda a legislação brasileira. O que muda é só se você vai ser enquadrado na legislação de trânsito ou pode responder criminalmente. Quanto mais álcool, maior a chance de você até ser preso, a depender da quantidade de álcool que você consome. É preso, mas fica poucas horas lá, paga uma fiança e sai, né? Sou contra isso, mas aí é um outro papo. O que que muda? A maneira como essa blitz é feita. A partir de agora, um procedimento que já é adotado em alguns estados brasileiros passa a ser uma regra, que é uma espécie de triagem, um pré-bafômetro que precisa ser feito. Isso já é feito no Rio de Janeiro, no Rio Grande do Sul, em Mato Grosso, salvo engano. Quando você é parado lá na blitz, o policial encosta no seu carro com um equipamento que mede à distância se existe alguma possibilidade de que tenha álcool ali no seu hálito. E aí, se ele verificar que existe isso, se o aparelho apontar, você é indicado a fazer o teste tradicional do bafômetro assoprando ali no aparelho. Caso contrário, você já é dispensado e pode seguir viagem. Então, agora, essa metodologia que é usada em algumas blitz aqui no país passa a ser um padrão. Todo o país vai precisar fazer dessa maneira.
4: Muito mais rápido, otimiza, né?
5: Eu acho que otimiza também, exatamente. Ah. Uma outra coisa, além de não desperdiçar tanto aquele bico do bafômetro que é descartável,
4: caro,
5: né? Então, tem essa parte também. Uma outra coisa, a polícia, segundo o que prevê a nossa legislação, pode te enquadrar como alcoolizado se perceber que você está com algum sinal. Tá cheirando a álcool, tá com a voz pastosa e tudo mais. Agora, para a polícia conseguir te enquadrar nisso, é preciso que o agente identifique, no mínimo, dois componentes de que você pode ter bebido. Não basta a pessoa estar só com cheiro de álcool. Ela tem que estar com cheiro de álcool e o olho vermelho, por exemplo, entendeu? Então, o policial tem que identificar essas duas questões e colocar ali no auto de infração da multa. Uma outra coisa que muda. A possibilidade de usar um equipamento que está sendo apelidado de drogômetro. O que que é isso? Ele identifica o uso de substâncias psicoativas. Droga, cocaína, por exemplo, outros tipos de droga. Esses equipamentos, eu estava conversando aqui com o pessoal do Inmetro. Eles me disseram que esses equipamentos já foram certificados, que já existem alguns que são certificados para uso aqui no Brasil. E eles conseguem identificar anfetamina, cocaína, MD, que é êxtase, heroína, LSD, maconha, fentanil, cetamina, K2, morfina, metanfetamina. Então, as principais drogas aparecem nesse drogômetro. Agora, quando ele vai começar a ser implantado? De acordo com o que eu apurei com o pessoal do Ministério dos Transportes, vai ser algo gradual, porque o Inmetro certifica, fala, beleza, esse aparelho aqui atende aos requisitos técnicos, e aí o CONTRAN libera para os usos das polícias dos estados. E é nessa fase que a gente está, de liberação para as polícias dos estados. Então, muito em breve, a gente vai começar a ter blitz da lei seca e de uso de drogas, que é muito importante, porque tem gente que prefere usar droga porque sabe que isso não pega na blitz da lei seca. E aí, quando vai dirigir, está alterado do mesmo jeito, está incapaz de reagir do mesmo jeito, se houver necessidade de uma freada brusca ou do desvio de alguma coisa, por exemplo. Então, a gente tem essas mudanças em vigor a partir de agora, para entrar em vigor assim que a gente tiver aí a publicação no Diário Oficial da União. O Conselho Nacional de Trânsito, Joel, só para fechar, disse que essas regras têm como objetivo, primeiro, padronizar, né, a operação da lei seca e da lei seca ao volante em todo o país e trazer mais segurança jurídica, porque acredite, tem motorista que é flagrado, se recusa a fazer o bafômetro, é enquadrado na lei e recorre à justiça para não ter a CNH suspensa. Então, o que o CANTRAN quer é cercar as autoridades de cada estado de munição, de regras, para que quando houver autuação, a gente tenha ali a autuação de acordo com a lei, para que o motorista infrator não possa escapar.
4: É legal, não são nem mudanças, é um aperfeiçoamento, né? Em cima dos testes que são feitos. Agora, isso que você falou é interessante pra caramba, né? Imagina só, o cidadão não bebe, mas enche a cabeça de cocaína e sai dirigindo o carro aí. Imagina só do que um sujeito maluco como esse no trânsito é capaz.
5: Exatamente.
4: De matar do mesmo jeitinho que um cara embriagado. Que loucura. Então, assim, é até de se surpreender qualquer um saber que isso não existe até hoje. Saber como assim o cara pode encher a cabeça de droga e não pode tomar uma cerveja, por exemplo.
5: Não pode nenhuma coisa nem outra.
4: Não, exatamente.
5: Exatamente.
4: Não tem cabimento um negócio desse. Se tiver que evoluir, que se evolua como está acontecendo.
5: E
4: aí,
5: que a gente tenha cada vez mais blitz e feitas em pontos cada vez mais estratégicos para pegar esses motoristas que insistem em dirigir sem poder. Vamos lá para o Rio de Janeiro, Joel. Daniel Henrique está aqui com a gente para falar sobre a decisão da Prefeitura do Rio de Janeiro de suspender algumas empresas que operam voos panorâmicos por lá. Foi um helicóptero que fazia esse tipo de serviço que há cerca de 2 semanas caiu lá na Vista Chinesa, né? Um ponto turístico importantíssimo da Zona Sul do Rio. Tudo bem, Daniel? Boa tarde para você.
4: Aquele acidente com as colombianas, esse, né?
8: Tudo bem, Ana Paula.
4: Boa tarde, meu amigo.
8: Exatamente, Joel. Boa tarde para você, Ana Paula, todos que nos acompanham. A entrevista coletiva concedida tanto pela Prefeitura junto com a ANAC na manhã de hoje, falando sobre a suspensão da licença de 4 empresas que prestavam esse serviço de voos panorâmicos aqui na cidade do Rio de Janeiro. E entre elas está justamente a Voos Rio Panorâmico, essa empresa que era responsável pela aeronave que caiu no início desse mês no Alto da Boa Vista, uma região bastante turística da Zona Norte aqui do Rio de Janeiro, e que acabou deixando 4 pessoas mortas, entre elas o piloto dessa aeronave e 3 turistas colombianas, avó, mãe e filha, que estavam nessa aeronave, estavam passando no Rio de Janeiro aqui para comemorar o aniversário de uma familiar e acabaram passando por essa tragédia, morreram depois da queda desse helicóptero. E qual que é o cenário de voos panorâmicos aqui no Rio de Janeiro atualmente? São 12 empresas que tinham licença para realizar esse tipo de serviço na cidade. E aí a ANAC disse que até ontem, dessas 12 empresas, 9 já passaram por uma fiscalização nas últimas 2 semanas, e dessas 9, 4 tiveram as licenças suspensas pela ANAC. Além da Voo Gio Panorâmico, também foram suspensas a da Broadfly, Nobre Turismo e Mr. Top Fly. Dessas 12 empresas, elas tinham 46 aeronaves também aptas a realizar os voos panorâmicos, tinham a licença para fazer esse tipo de passeio. 18 dessas 46 também passaram por fiscalizações, 9 tiveram as licenças suspensas. E aí, entre os problemas que foram encontrados durante essas fiscalizações nos últimos dias, estão falhas na própria manutenção dessas aeronaves e também falhas nos registros de voos. A ANAC até deu alguns exemplos, de representantes da ANAC nessa coletiva, dando o exemplo de que algumas aeronaves faziam um voo ali de cerca de 30 minutos, mas na hora de documentar esse diário de bordo, botavam lá que o voo tinha sido só de 10 minutos, isso tudo para retardar a manutenção. A gente sabe que a manutenção dessas aeronaves ela é cara, custa bastante dinheiro para essas empresas, então, como uma forma de economizar, algumas delas burlavam essa documentação, dizendo que um voo de, por exemplo, 30 minutos tinha sido feito apenas em 10 minutos. Essas foram algumas falhas encontradas durante essa fiscalização, que, segundo a ANAC, ainda vai continuar de forma intensa em parceria com a Prefeitura nessas 12 empresas que inicialmente estavam licenciadas, agora com 4 delas suspensas. Só para lembrar, esse não foi o único acidente que a gente teve com o helicóptero nesse ano. Só em 2026 foram 13 pessoas que morreram em acidentes envolvendo essas aeronaves aqui na cidade. Além desse, no Alto da Boa Vista também, em Guaratiba, 3 pessoas morreram. E recentemente também uma colisão entre dois helicópteros no Recreio dos Bandeirantes, na zona sudoeste do Rio. 6 pessoas morreram, entre elas algumas pessoas até conhecidas, um cantor norte-americano, Oliver Tree, que estava conhecendo aqui o Rio de Janeiro, estava em uma dessas aeronaves. Então, depois desses 3 acidentes com 13 mortos só no ano de 2026, finalmente a ANAC e a Prefeitura intensificando a fiscalização nessas empresas que prestam serviço de voos panorâmicos e também nas aeronaves que essas empresas possuem, que muitas delas foram suspensas por conta de falhas, principalmente na manutenção, pessoal.
5: Valeu, obrigada, Daniel Henrique.
4: Abraço, Alves,
5: direto
4: Daniel.
5: Do Rio de Janeiro. Cara, que coisa absurda, né? E me deixa de novo,
4: né? Da manutenção, né?
5: É, assim, o que ele falou é muito grave, né? Que os pilotos tinham voos de 15, 20, 30 minutos, uma hora e registravam só 10. As peças são trocadas de acordo com hora-voo. Igual a gente tem quilômetro rodado em carro, em helicóptero, avião, é hora-voo. E não pode recalchutar, tem que trocar. Porque carro, gente, se pifar, para na rua. Avião cai, helicóptero cai. E é por isso que não pode correr o risco de ter uma peça com algum conserto que tenha sido mal feito, soldar ali um negócio que não deveria. Não pode. Agora me surpreende demais a ANAC de novo vir fazer isso só depois que os helicópteros caem. Quem fiscaliza? Quem fica de olho? É por amostragem que fazem esse tipo de fiscalização? Porque é a mesma coisa que a gente falou da Voipass, por exemplo, né? Eles já sabiam que tinham erros, sabiam que a empresa operava da maneira errada e ficavam, tem que consertar. Aí a Voipass falava, a gente vai fazer. E não fazia a manutenção correta das peças, das aeronaves. Eles insistiam, a Voipass seguia trabalhando e não fazia. Até que caiu o avião em Vinhedo. E aí no Rio de Janeiro a mesma coisa. A gente não está falando, Joel, de passeio panorâmico em qualquer lugar do país. É na cidade que mais recebe turista no Brasil. E ninguém teve a capacidade de ir lá fazer a fiscalização a pé, bater na porta das lojas, das empresas aéreas e falar, a gente veio aqui fazer uma fiscalização surpresa. Não é possível um negócio desse. Tem que esperar quantas tragédias acontecer para começarem a fazer isso, né?
4: É porque esse é um serviço prestado que depende automaticamente da fiscalização, porque quem chega ali não sabe, não entende de nada. Por exemplo, você vai para um voo panorâmico, você não tem condição, mesmo se você quiser, de fazer uma checagem para saber se a manutenção do helicóptero está em dia.
5: Jamais.
4: Se está tudo correto. Você vai na confiança de que a empresa ela está sendo fiscalizada por um órgão competente, que tem ali uma reguladora competente a ponto de fazer cumprir as regras, cumprir as leis, né? Agora, é brincadeira a empresa depender de fiscalização para fazer uma manutenção numa aeronave, né? O dono da empresa ou o próprio piloto, ele tem que ser o maior interessado no negócio.
5: A vida dele tá em jogo também.
4: E a empresa também, porque claro, responde criminalmente pelo negócio. A empresa tem que fala, pô, eu vou manter tudo aqui dentro da normalidade, tudo dentro da lei, que se Deus me livre e guarde, acontecer um problema, eu tô respaldado.
5: Exatamente.
4: Minimamente falando, eu tô respaldado e eu tô brincando com a vida dos outros. Parece que quem faz isso, que acabou de ser reportado pelo Daniel, de fazer um voo de uma hora e anotar ali 15 minutos para protelar a manutenção, se esquece que a oficina é aqui no chão, que não é lá em cima. Lá em cima não tem oficina pronta pra atender helicóptero nem avião, não.
5: Caiu,
4: cara. É lógico, pô. Brincadeira, tem que ficar pageando esses caras.
5: É enlouquecedor, né?
4: Que loucura
5: é enlouquecedor.
4: Isso, meu.
5: Ó, vamos lá pra Brasília. A gente tem reportagem chamando o Afonso Marangoni, tá aqui com a gente pra falar sobre as eleições desse ano. Tudo bem, Afonso? Boa tarde.
4: Oi, Marangoni.
9: Boa tarde, Ana Paula. Boa tarde, Joel. Todo mundo que nos acompanha aqui na Bandeirantes. Pois é, o Tribunal Superior Eleitoral vai se reunir logo mais para conversar sobre o uso de deepfake nas eleições. E o que são a deepfake? São a manipulação, né, de áudio e imagem de uma pessoa para que ela diga coisas que, na verdade, nunca falou diretamente. E isso é no âmbito ali de uma ação movida pelo PT contra o PL por causa, né, da convenção do partido que, quando levou o nome de Flávio Bolsonaro, né, como candidato à presidência da República, usou exatamente deste instrumento para simular ali uma participação do ex-presidente Jair Bolsonaro. Agora, essa reunião no TSE vai ser fechada, é um encontro informal entre os ministros, convocado pelo presidente Nunes Marques. Eu estava apurando que deve acontecer um pouco antes da sessão do plenário do TSE, e aí é para sentir o clima, como os ministros estão entendendo essa questão, e a tendência maior é da proibição total do uso de deepfake. E aí também fica a dúvida de como será enquadrada a conduta, né, da pessoa que fizer isso e qual a punição também. Porque é muito provável que a candidatura, né, do Flávio Bolsonaro, o PL, tenha algum tipo de punição. Agora, tudo indica que será mais leve, uma multa ou alguma advertência, e alguma medida mais gravosa seria só no caso mesmo de reincidência, né, no uso desta prática. Até porque a campanha de Flávio Bolsonaro, entre outros pontos, coloca que era um período anterior à campanha, era uma pré-campanha, então que isso não teria os contornos, né, que de gravidade como teria a partir de domingo, né, quando começou mesmo na rua aí os candidatos a pedirem voto e etc. Então a gente espera ver o que vai sair dessa reunião, e aí importantíssimo, não tem data para o julgamento lá no plenário, porque a gente vai assistir, vai ser televisionado, os ministros vão expor seus votos, os 7 integrantes do TSE, mas isso será num segundo momento, numa data ainda a ser definida, que não deve demorar muito, porque está todo mundo de campanhas e candidatos em compasso de espera para saber se vai ser permitido ou não algum tipo de deepfake nestas eleições. É um tema realmente bem polêmico.
5: Demais. Valeu, Marangoni. Obrigada.
4: Abraço,
5: viu? Bom trabalho.
9: Até.
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4: Boa, e seguindo aqui com a Beatriz Ferretti conosco, editora de Internacional do Jornal da Band, para falarmos de algo sensível, principalmente para a molecada, né? Molecada que vive na internet. A Meta, ela está sendo investigada e começa a ser julgada também, não só com a investigação, por criar ferramentas que levam a um vício absurdo, não é? A molecada, quando começa a mexer em tela, parece não, cada vez mais é induzida para ficar na própria tela, né, Bê? Boa tarde.
11: Oi. Oi, Joel. Oi, Ana. Boa tarde. A gente tá falando da saúde mental de crianças e adolescentes que, sim, acabam se viciando a usar diariamente essas redes sociais, né? Os algoritmos fazem isso acontecer. Aquele sistema, né, dessas redes sociais de scroll infinito, né? Que é quando você rola a tela para cima e aí o conteúdo vai entregando exatamente o que você está querendo ver. E aí você não consegue tirar o olho do celular. Isso acontece com adulto e muito mais com crianças e adolescentes. E começa hoje nos Estados Unidos, no estado da Califórnia, um julgamento histórico. É o primeiro julgamento federal contra a Meta por questões relacionadas à saúde mental desses jovens. Já houve, inclusive nesse ano, processos estaduais, inclusive no começo do ano agora, teve um em Los Angeles, em que a Meta e o YouTube foram condenados a pagar $6 milhões no caso de uma menina, que uma família, né, de uma moça, que processou, conseguiu uma vitória em primeira instância, mas ainda cabe recurso. E aí as duas empresas, tanto o YouTube quanto a Meta, foram condenadas a pagar essa indenização. Como eu disse, ainda vai caber recurso, mas porque essa menina que usava as redes sociais disse que o sistema dessas redes sociais favoreceram a depressão e também pensamentos suicidas. Então é nesse contexto em que 29 estados americanos, liderados pela Califórnia, Colorado, Kentucky e Nova Jersey, estão entrando com essa ação conjunta. É um processo que começou em 2023, na verdade, e hoje o primeiro dia de julgamento, que deve se estender por 6 semanas. Então, são vários estados, procuradores gerais, entregando alegações de que a Meta sabia, né, dos riscos de que desenvolvendo essas ferramentas poderia causar o vício, só que mesmo assim mantiveram esse modelo de negócio, né? A Meta manteve esse modelo de negócios, mesmo sabendo desses riscos. As acusações, né, estão pedindo ali uma indenização que gira em torno de R$1 trilhão, além de mudanças no sistema operacional dessas redes sociais. Então, mais restrições ao acesso de crianças e adolescentes que tem começado, né? A gente tem visto que depois de muita pressão, não só no discurso, mas também pressão judicial, as empresas estão se mexendo e vêm adotando recursos para tentar de alguma forma proteger, mas ainda não é suficiente. Então, com essa ação, esses estados americanos estão pedindo mais ações, além de essa indenização que pode ser trilionária. Então, como eu disse, a audiência começa hoje, né, com os primeiros testemunhos, mas vai durar aí pelo menos 6 meses de julgamento até a gente ter uma decisão final. E aí os poderosos CEOs dessas big techs vão comparecer. Então, Mark Zuckerberg, por exemplo, vai estar lá
4: em
11: algum dia, que é o dono da Meta, para prestar um depoimento.
4: E lembrando algumas outras empresas que fazem parte da Meta. O próprio Instagram, Facebook, WhatsApp, Messenger, o Threads. É Threads que fala, né?
11: Threads.
4: Eu até baixei, estava usando o Threads, mas tirei e tive que voltar. Porque às vezes você quer ver alguma coisa que te mandam, se você não tem um aplicativo, você não consegue ver. Aí eu voltei, né? E esses são os principais que a gente usa, né?
11: É.
4: Ou seja, a molecada, não só a molecada, como você falou. A gente mesmo, no final de semana, se você fica em casa, você vai ali, ó, só consumindo
11: o
4: aquelas coisas que são direcionadas,
11: né? Que é ficar
4: pra você.
11: Rolando tela.
4: É impressionante. E vai se tornando cada vez mais sedutor e cada vez mais direcionado pra você ficar ali mesmo.
11: Viciar mesmo, te grudar no celular.
4: Exato. Nunca a eficiência foi tão condenada como agora. Isso aí é uma eficiência. Para pensar.
11: Pois é, eles criaram isso de propósito para a gente ficar grudado e consumir cada vez mais conteúdo, mais publicidade, né? Assim que eles ganham dinheiro. Sim. Mas.
12: E depender da aprovação de quem consome o que a gente coloca em rede social também, né? Isso pega bastante para essa geração que cresceu já não, sem saber o que é um mundo sem rede social.
4: Ô, Bê, obrigado, viu?
11: Valeu.
4: Bom trabalho para você lá.
11: Tá, boa tarde.
4: Ana Paula Rodrigues, obrigado, até amanhã.
11: Obrigada, até amanhã.
4: Gente, até daqui a pouco lá na tela da Band, às 4 horas no Brasil. Gente, tchau e benção.
11: E você que tá com a gente por aqui, não sai daí, que o Bora Brasil vai só pro intervalo. Já a gente tá de volta.
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4: André Coutinho.
5: Com fábricas nos 5 continentes e veículos circulando em mais de 140 países, a Marco Polo trouxe a Latibus 2026, soluções que vão moldar a indústria global. O stand de 3 mil metros quadrados foi palco de debates importantes, com as presenças de líderes, executivos e especialistas. Além de apresentar novidades e soluções, o diretor comercial e de marketing, Ricardo Portolan, afirmou que a Marco Polo foi muito além na edição deste ano.
6: E age cada vez mais como protagonista, realmente, para ditar influências, trazer coisas inéditas e iniciativas inovadoras. Não é só com abrangência nacional, é abrangência internacional. A gente teve muito um público do exterior bastante grande, não só da América Latina, mas também de outros lugares, da Austrália, da África do Sul. Então, realmente, a gente vê que a Marco Polo segue se posicionando, e aqui na feira foi um momento oportuno também para isso, como protagonista em mobilidade em nível mundial.
5: Visitantes de mais de 30 países circularam pelos corredores da Latibus 2026, o maior evento de ônibus das Américas.
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4: 2h34, Bora Brasil de volta, ainda de olho na situação da rodovia Fernão Dias. Mais cedo, houve um acidente horrível na altura de Vargem, que é quase no limite entre São Paulo e Minas Gerais, quilômetro 4 da Fernão Dias. Um caminhão que estava transportando um outro caminhão bateu numa passarela, essa passarela ruiu, quebrou ao meio e caiu. A pista ainda está totalmente bloqueada, os guindastes da concessionária seguem por lá tentando retirar as partes de concreto que caíram e o caminhão também, porque depois da batida, o caminhão foi arremessado para cima da mureta central ali de divisão de pista de sentido da rodovia Fernão Dias. Um carro de passeio que estava no percurso em direção a São Paulo foi atingido e as duas pessoas que estavam dentro do carro morreram na hora. Uma terceira pessoa ficou ferida, mas com ferimentos leves, e foi retirada de lá. Ainda não há previsão de quando a Fernão Dias pode ser liberada. Tem quase 15 quilômetros de lentidão para cada sentido. A coisa está muito complicada nesse trecho do interior de São Paulo. Tem ônibus de viagem parado também, o pessoal sem saber o que fazer, para onde ir. A situação é muito complicada. Então, se puder, evite a viagem, a gente está de olho e assim que tiver uma novidade, a gente traz a informação aqui também. Mas eu repito, por enquanto, o bloqueio é total, tanto para BH quanto para São Paulo, lá na Fernão Dias, na altura de Vargem, perto do quilômetro 4. Vitor Lupato com a gente aqui no estúdio para falar agora sobre a questão do IPTU, porque o STF tomou uma decisão em relação a esse imposto, que é uma tormenta, né, na vida de todo mundo. Todos os anos tem que pagar o imposto da nossa casa, do nosso apartamento. O que foi decidido, hein, Lupato? Tudo bem? Boa tarde.
7: E aí, Ana, tudo bem? Boa tarde para você, para todos que estão aqui ligados no Bora Brasil. Foi uma decisão por unanimidade, inclusive, no Supremo Tribunal Federal, dizendo que municípios não podem fixar alíquotas de IPTU com base só na metragem de um imóvel. Todos os ministros concordaram que a progressividade do imposto deve considerar o valor do imóvel e que aí podem ser aplicadas algumas alíquotas diferentes, mas de acordo com a localização e o uso da propriedade, e não só o tamanho. E por que disso? Um julgamento envolvendo um caso lá de Chapecó, Santa Catarina. Uma lei que foi aprovada pelos vereadores, depois sancionada pela prefeitura, e que estabeleceu uma alíquota de 1% de IPTU para os imóveis de 400 metros quadrados ou mais de construção. Então, quem tinha uma casa construída de 399 metros quadrados pagaria 0,5% de alíquota. 400 ou mais passaria a 1%. Eles mudaram a alíquota com base no tamanho da construção. A justiça catarinense já tinha dado uma decisão declarando a inconstitucionalidade desse texto, só que aí a prefeitura recorreu e esse caso foi parar no Supremo. O município argumentava que uma área construída maior representaria uma utilização também mais intensa do solo urbano, o que justificaria essa tributação mais elevada. Só que os ministros contra-argumentaram que é inconstitucional, que há inclusive uma emenda à Constituição aprovada em 2000 e que desde então ficou bem claro, definido que a localização e o uso da propriedade podem alterar a alíquota que entra nesse cálculo do IPTU, mas que isso não pode ser por tamanho. Então agora cai essa decisão que, por ser do Supremo, tem repercussão geral, ou seja, um entendimento que serve de orientação para a justiça em casos semelhantes em todo o país. E aí, para a gente explicar um pouco melhor para quem está nos acompanhando, como que costuma ser feita essa conta, né? É um cálculo para o valor do IPTU. E aí, o que acontece? Grande maioria das cidades brasileiras usa uma fórmula básica que faz a multiplicação do valor venal do imóvel, e aí esse valor venal é calculado com entre o preço do seu imóvel, a localização, qual que é o tipo de uso, e aí pega esse valor venal e multiplica pela alíquota. Essa alíquota, na maior parte das cidades, é feita como residencial uma, comercial outra, mas aí é pelo tipo de uso, o que é permitido pela Constituição brasileira, não pelo tamanho do imóvel simplesmente. Essa, então, é uma decisão com repercussão geral, mas que não deve atingir tantas cidades assim pelo país, Ana.
4: É isso, então não deve ter grandes mudanças, porque a gente tem aí já algumas outras cidades, alguns municípios que já utilizam uma regra diferente. Agora, naqueles em que a gente tiver algo parecido com o que foi descrito aí no STF, a coisa vai mudar, né?
7: Aqui em São Paulo, por exemplo, 1% é a alíquota que você multiplica pelo valor venal de um imóvel residencial, 1,5% para os imóveis que são de uso comercial. Eu, inclusive, já questionei a prefeitura se eles acreditam que teremos algum impacto na capital paulista por conta dessa decisão do Supremo. Quando tivermos uma resposta, traremos aqui na programação da Bandeirantes.
4: Mas possivelmente não, né? Se a gente já tem essa questão aí da alíquota definida, não deve ter mudança, não.
7: Isso, e não é definida pela metragem do imóvel, e sim pelo tipo de uso, o que sim pode, segundo os ministros.
4: Valeu, Lupato, obrigada, viu?
7: Valeu, um abraço.
4: Vamos lá para os ouvintes, inclusive, que estão mandando mensagens para cá.
8: Que é o Cláudio Guzmão de Guarulhos. A minha cunhada está internada na Santa Casa com câncer. O médico falou lá para minha esposa que tem pacientes lá que está há 4, 5 dias numa cadeira. Ela foi hoje de manhãzinha, está numa cadeira lá e não tem leito para colocar ela. Ela não tem condição nenhuma de ficar sentada. E tem várias outras pessoas nessa situação. Se vocês puderem dar uma olhada lá com carinho para ver como que está essa situação e fazer uma reportagem para ajudar essas pessoas, eu agradeceria.
4: Vamos ficar de olho, sim, Magê. Vamos pedir uma resposta para Santa Casa, ver o que está acontecendo por ali, para essas pessoas serem tratadas com um mínimo de dignidade.
9: Boa tarde, Joia, Aninha. Meu nome é Ivar José de Souza, sou aqui do Riacho Grande, São Bernardo. Vocês estão falando aí sobre papagaio. Aqui no Riacho Grande, Vila Balneária, a região aqui de Matas, próximos ao Rodoanel, está tendo muito papagaio. Olha, coisa linda de se ver. Estão tão mansinhos, chegam próximo das casas, agora tem ipê amarelo, vem comer aquela vagezinha que tem do ipê amarelo. Rapaz, não precisa nem mais o pessoal ter papagaio em casa, tem no quintal e é uma beleza. E também famílias de sagui, né? Tem sagui aqui, tá tendo mais sagui aqui no mato do que tilápia na Billings. Tá uma loucura, tá um zoológico a céu aberto. Um abraço a todos, até mais.
4: Que beleza, obrigada, viu, pela mensagem também.
10: Boa tarde, Aninha. Boa tarde, Joel. Meu irmão, acenderam o maçarico aqui em Santos. Delcio de Santos. Um calor para cada um. Semáforo sincronizados pessimamente. Estava ficando nervoso. O que eu fiz? Parei no mercado, comprei 3 maracujá para me acalmar, né? um leite condensado, tenho uma manguaça em casa, gelo e batida pra dentro, vou dormir. Tomar essa batida e dormir não dá não. Um abraço.
4: Aí sim, obrigada, viu, pela mensagem. E prepare-se, hein, porque o tempo vai virar no sudeste, gente. Vai chegar uma frente fria daquelas no fim de semana. A temperatura vai despencar. Gente, apenas 6% dos 20 milhões de estudantes aptos conseguem uma oportunidade no mercado de trabalho. É pouca gente, hein? O Davi Cardoso está direto de Salvador com essa informação aqui pra gente.
11: Boa tarde a todos. Oi, para muitos estudantes, o estágio é o primeiro contato com o mercado de trabalho. No Brasil, porém, o acesso ainda é limitado. Segundo dados do Ministério da Educação apresentados pela Associação Brasileira de Estágios, 20 milhões de estudantes estão aptos a estagiar, mas apenas 6% conseguem uma vaga. Entre alunos do ensino médio e técnico, são quase 10 milhões de matriculados e 275 estagiários. No ensino superior, são cerca de 10 milhões de estudantes e 925 mil estagiários. Para Mônica Marcelli, do CIEE, o estágio vai além da formação profissional.
12: O estágio, além de ser uma excelente oportunidade do candidato, do jovem, colocar em prática aquilo que ele está aprendendo na faculdade, né, no curso técnico, é também uma excelente oportunidade dele construir a rede de networking dele, dele aprender uma função, dele identificar se na prática aquilo que ele está vivenciando faz sentido com aquilo que ele está estudando na faculdade. Criar relacionamentos e aí a partir daí construir a sua trajetória profissional. E não só isso, né? Tem todo o arcabouço de informações que ele adquire ao longo do período.
11: A experiência também pode ser um recomeço. Aos 53 anos, Robson Lisboa voltou a estudar ciência da computação no IFBA, ao lado da filha Lídia, de 20 anos. Os dois também estagiam na mesma empresa.
13: Diante de toda a minha experiência de vida, eu enxergo o estágio como uma oportunidade de recomeço, de crescimento profissional. Eu já tive muitas profissões na minha vida, afinal, depois dos 50 anos a gente já viveu muito, né?
11: O número de estagiários com mais de 50 anos cresceu 518% entre 2021 e 2024. Hoje, 18 de agosto, é celebrado o Dia do Estagiário, que reforça a importância da experiência prática para a formação e a entrada no mercado de trabalho. Volto com vocês.
4: Valeu, obrigada, viu, Davi, pelas informações. Agora são 2 horas, o relógio vai virar para 45 minutos. Bora lá pro repórter Bandeirantes.
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15: O relógio marca 2 horas e 45 minutos. Agora você acompanha o repórter Bandeirantes. A Polícia Civil do Rio de Janeiro iniciou nesta terça-feira a Operação Golpe da Fé contra um suposto esquema de pirâmide financeira ligado a uma igreja de Niterói. Os detalhes com a repórter Gabriela Morgado.
16: A organização criminosa que usava a influência de um pastor para convencer fiéis a entrar em um esquema de pirâmide movimentou 8 milhões de reais em 5 anos. 7 vítimas denunciaram o esquema à Polícia Civil. O prejuízo total delas foi de mais de 1 milhão de reais, valor bloqueado pela Justiça. O esquema aconteceu de 2020 a 2025. Nesta terça-feira, a Polícia Civil cumpriu 38 mandados de busca e apreensão no Rio e em São Paulo contra o esquema. Os agentes apreenderam veículos de cerca de 100 mil reais cada, documentos e celulares.
15: O Rio Grande do Sul, que já sofre com estragos de temporais, tem mais previsão de chuva, granizo e rajadas de vento nesta terça-feira. Mais informações de lá com o repórter Vicente Medeiros.
17: As chuvas das últimas horas causaram estragos em 5 municípios gaúchos. Segundo a Defesa Civil, Bagé, Aceguá, Jaguarão, Dom Pedrito e Santana do Livramento registraram alagamentos, danos em telhados e vias parcialmente obstruídas na zona rural. Em Jaguarão, 2 pessoas seguem desabrigadas. Em Canguçu, as aulas das escolas municipais do interior continuam suspensas. Já em Pelotas, o município decretou situação de emergência pela 4ª vez em 8 meses, após registrar 111 milímetros de chuva desde o domingo, além de granizo e ventos acima de 60 km por hora.
15: Agora 2h47, esse foi o repórter Bandeirantes.
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2: Hoje vamos falar com o Dr. Evaldo sobre meningite.
3: Poucas coisas assustam tanto uma mãe e um pai quanto a notícia de que houve um caso de meningite na escola de seu filho ou filha. Pior quando a notícia é de morte. E aí é uma correria por remédio para prevenir, o que não existe. O remédio ajuda a evitar a transmissão, mas não que uma pessoa fique doente, e corrida por vacina. Felizmente, os pais atentos ao calendário vacinal de seus filhos sabem que a vacina contra a meningite está disponível gratuitamente no SUS para crianças, adolescentes e determinadas profissões e situações especiais. Aí pensamos, que bom que falamos português e moramos no Brasil, porque os Estados Unidos acaba de marcar mais um gol contra a saúde em geral e a dos seus cidadãos em particular. Mais um, porque se falamos de sarampo por aqui, um fator determinante é o grande aumento de casos nos Estados Unidos, que permitiu ao vírus circular livremente pelo mundo. E sabemos que milhões de pessoas viajam para lá a cada semana. Não por acaso acabou a Copa e temos aumento de sarampo. Coincidência? Pois agora há uma ordem executiva da Casa Branca que tornou a vacina contra a meningite uma decisão compartilhada e não mais uma vacina do calendário vacinal. E ao invés da vacina viral conjugada contra sarampo, rubéola e caxumba, agora será separada em várias consultas. E sabemos que associar vacinas aumenta a vacinação e facilita a vida dos cuidadores das crianças. Preocupa, e toda a comunidade científica séria do mundo, incluindo as sociedades científicas americanas, protestou. Saúde deve ser apolítica, e se for, que seja uma política de Estado e não de governos, que vêm e vão, ao contrário das mortes e sequelas por doenças que ficam e doem muito. Fique bem e até a próxima.
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2: 2h51, bora, Brasil, de volta.

0: através de um vidro fosco todo o tempo, sensibilidade à luz, dificuldade à noite para dirigir principalmente, e alteração na percepção das cores. E hoje em dia a gente sabe que não devemos mais esperar a catarata amadurecer como se pensava antigamente. Isso porque essas cataratas mais maduras dificultam a cirurgia e aumentam os riscos de complicações. A técnica cirúrgica hoje evoluiu muito. E se operada no tempo certo, o paciente consegue uma visão ótima e muitas vezes independente dos óculos para suas atividades do dia a dia.
1: Depois da orientação médica, enxergar melhor já faz parte da rotina da Maria Antônia da Silva, de 59 anos, que há mais de um ano passou por cirurgia de catarata nos dois olhos. Ela recuperou gradualmente a visão e retomou as atividades simples de casa com mais qualidade.
2: Percebi que eu não estava enxergando muito bem, minha vista estava embaçada, todo tempo embaçada. Fiz os exames e deu que eu estava com a catarata. Fiz a cirurgia, primeiro um lado, depois o outro, e agora estou muito bem, enxergando bem melhor. A recuperação foi muito boa.
1: A recomendação do especialista é que, ao perceber sintomas como visão embaçada, dificuldade para enxergar à noite ou sensibilidade à luz, a pessoa procure um oftalmologista. Quanto mais cedo a catarata for diagnosticada, maiores são as chances de recuperar a visão e preservar a qualidade de vida.
3: 2h54, reta final do Bora Brasil. A gente vai falar de esportes com Everton Ramos, que vai sair do trabalho hoje e vai correndo pra academia, eu tenho certeza. Tudo bem, Everton?
4: Nossa, que força, hein, Ana?
3: Não é?
4: Boa tarde pra você, com certeza. Pra você e pro ouvinte ligado com a gente
3: no
4: Bora Brasil, ela tá com essa meta. E eu também preciso ter essa meta.
3: Doutrinando, viu? Aqui fora do ar.
4: Muito bom, muito
3: boa.
4: Bom.
3: Boa. E hoje tem Sul-Americana.
4: Sul-Americana, Libertadores, vamos passar pro ouvinte. Boa. Primeiro, como que tá essa agenda de futebol nessa terça-feira, que tem às 7 da noite na Argentina, o Independiente Rivadavia e Fluminense 0-0 na ida, então já temos um primeiro brasileiro disputando vaga e decidindo vaga às 7 da noite pela Libertadores. Ainda pela principal competição continental, às 9:30, 2 jogos. Universidade Católica e Estudiantes de La Plata, o primeiro jogo 1-1, e Deportes Tolima e Independiente Del Valle. Esse vai ser o primeiro jogo, até pela situação que nós tivemos na semana passada na Colômbia, por isso os jogos com os colombianos foram ali adiados, o jogo de ida acontecendo hoje. Na Sul-Americana, às 7 horas da noite, tem Recoleta e Boca Juniors. O Boca venceu por 3-1 na ida em Buenos Aires, e aí o destaque da noite, 9:30, o Tricolor Paulista, São Paulo e Bolívar. A fase do São Paulo, Ana, não é das melhores.
3: Não, né?
4: Uma vitória apenas nos últimos 15 jogos, um empate em 1-1 no Morumbi, na verdade na semana passada, na altitude de La Paz, e agora no Morumbi, o São Paulo definindo essa vaga. Com o Dorival Júnior ainda em dúvida no meio campo, mas na defesa ele parece já estar ali certeiro com o Domingos Duarte, uma contratação que chega nessa janela de meio de temporada para o São Paulo e já vai assumindo a posição de titular, tem agradado aos olhos do Dorival, que busca então a vitória e a classificação. Lembrando, R$3.600.000 em jogo para o São Paulo, transmissão da Rádio Bandeirantes, a partir das 9 da noite, com Pedro Martelli na narração, Léo James e Leandro Guerreiro nos comentários, e ainda o nosso querido Paulo do Vale nas reportagens. Posso passar um provável São Paulo?
3: Lógico.
4: Para hoje à noite, para o torcedor São Paulino que está acompanhando o Bora Brasil, de Rafael para o gol, Lucas Ramon na lateral direita, Arboleda e Domingos Duarte, dupla de zaga, com Endel na esquerda. No meio campo, Newton, Pablo Maia, Marcos Antônio, Arthur, e à frente a dupla Luciano e Caleri. Caleri de contrato renovado.
3: Eita, muito bem. Por falar em contrato renovado, saiu, hein?
4: Nossa.
3: Finalmente acabou a novela Memphis Depay.
4: Era quase um seriado também, né? De longas temporadas.
3: Com reviravoltas pra deixar o público intrigado. Muito boa a novela. Estão de parabéns lá no Corinthians.
4: Eu já tô querendo saber qual vai ser o próximo enredo, viu, Ana?
3: Agora é ver quando ele joga, eu acho.
4: Então, é aí que tá a dúvida do torcedor corintiano que tá no aguardo. Nesse momento, o Corinthians corre pra regularizar a situação do Memphis Depay. Em 2 pontos, tá? O primeiro é quanto ao BID, o Boletim Informativo Diário da CBF. Assim que pintar o nome dele, como a gente diz no meio futebolístico, assim que ele bidar, automaticamente ele já pode estar à disposição do técnico Fernando Diniz pra partida de quinta-feira contra o Rosário Central em Itaquera, ou seja, ele já treinou pela manhã, era aguardado, imprensa toda em cima, inclusive, né? Até pra acompanhar os capítulos finais
3: dessa
4: história.
3: Nós, inclusive, estávamos lá.
4: Exatamente, com o Luiz Fabiani, e ele chegou, treinou com os companheiros, e agora é só bidar E daí ele

0: está à disposição do técnico. O Fernando Diniz, antes dessa renovação sair, já disse que contaria com ele para quinta-feira. Então, olha aí, é um sinal até pro torcedor do Corinthians que acredita na classificação. É um fator a mais que deve ajudar. Um outro ponto que o Corinthians também corre é pro visto de trabalho dele, que se encerra no próximo fim de semana. Então, o Corinthians corre para prolongar este visto de trabalho, já que agora contrato renovado por 2 temporadas até o meio de 2028. É tempo, viu, Ana?
1: Agora, a pressão que o Memphis vai entrar em campo, hein? Imagino que estimulado também, né? Depois de toda essa reviravolta. Agora, a pressão da torcida, se ele entrar e não jogar.
0: Um outro ponto também é como o bastidor político do Corinthians vai ser daqui para frente. Porque pois ontem, no Conselho de Orientação, o CORE, a votação foi a apertadíssima, 7-6. Caramba. E a gente aí tá em ano de eleições. Eleições no Corinthians, no São Paulo e no Santos.
1: E no Brasil,
0: no fim do ano, então. Ana, e já nessa reta final, só pra também atualizar o torcedor do Santos, que fechou uma venda hoje cedo do zagueiro Adonis Frias. Ele vai reforçar o Atlas do México. O Adonis esteve perto já no fim de semana de ser trocado pelo lateral direito Martirena do Racing, uma troca que envolvia então brasileiros e argentinos, só que o futebol mexicano, o Atlas, acabou atravessando a negociação. Havia o desejo do Adonis Frias de voltar ao futebol mexicano e trabalhar mais uma vez com o Hernán Crespo, esse mesmo, ex-técnico do São Paulo. Com isso, a venda está fechada, $4,5 milhões, R$23 milhões ao Santos, que vai ajudar a equipe a quitar as dívidas com o atual elenco e também derrubar o transfer ban de R$12 milhões, Ana.
1: Tá bom, Everton, obrigada, viu?
0: Eu que agradeço, um abraço.
1: Bom trabalho. Gente, obrigada pela companhia, o Bora Brasil volta amanhã a partir da 1 da tarde, uma ótima terça-feira e tchau.
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6: 3:04.
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6: Olá, meu amigo, minha amiga, seja muito bem-vindo a Bandeirantes Goiânia 98.7 FM. Eu sou Bruno Goulart e vamos juntos até às 5 da tarde com muita informação aqui no Bandeirantes Acontece. Hoje é terça-feira, dia 18 de agosto de 2026, e começa agora o nosso jornal ao vivo pela frequência 98.7 FM do seu rádio e nas plataformas digitais. Vamos aos destaques desta edição. No programa de hoje, você vai ver que o prefeito Sandro Mabel estima um custo de

0: estar no início da tramitação e, segundo o presidente da CCJ, vereador Luan Alves, do MDB, será analisado sem urgência ou tratamento especial. A proposta prevê usar o dinheiro em obras de mobilidade urbana, drenagem e recuperação ambiental. Entre os investimentos estão a construção de 18 pontes e travessias, controle de cheias e requalificação da Marginal Botafogo, implantação de parques lineares, obras de microdrenagem, recuperação do Bosque dos Buritis e implantação de soluções como jardins de chuva. E a gente quer ouvir de você, ouvinte. Você é a favor ou contra a Prefeitura de Goiânia contratar esse empréstimo? Lembrando que não é o primeiro empréstimo que a Prefeitura contrata. Teve outro empréstimo de 60 milhões de dólares que a Prefeitura contratou recentemente e agora vem essa proposta de mais esse empréstimo de 590 milhões e parece que há outro a caminho que vai totalizar aí cerca de 1 bilhão de reais em empréstimos pela Prefeitura de Goiânia. Esse empréstimo que foi apresentado hoje, que foi lido hoje, né, essa proposta de empréstimo que foi lida na Câmara de Goiânia, ela vai revitalizar vários parques da cidade, vai, por exemplo, no Bosque dos Buritis, vai melhorar os passeios, vai ter uma requalificação completa ali no Bosque dos Buritis. Eu vou dar mais detalhes para vocês sobre essa proposta de empréstimo de 590 milhões que foi lida hoje lá na Câmara, né? Caso seja autorizado, o projeto de 500 milhões serão destinados para oito frentes de investimento, né? Entre elas, a construção de 18 pontes, 100 milhões para controles de cheias e requalificação da Marginal Botafogo e outros 100 milhões para implantação do Parque Linear Barreiro na região sudoeste. Também estão previstos 80 milhões para recuperação ambiental e urbanística do Parque Buracão, do Jardim das Amendoeiras, e 50 milhões para construção do Parque Linear Atlântico na região do Córrego Cascavel. Além disso, o texto destina 50 milhões para um sistema de microdrenagem e 22 milhões para uma bacia de retenção, ambos no Jardim Atlântico. E o Bosque dos Buritis deverá receber 30 milhões para requalificação, enquanto outros 50 milhões serão destinados a soluções ambientais, como pavimentos permeáveis e jardins de chuva, estruturas que ajudam na captação e drenagem da água das chuvas. E você, qual a sua opinião sobre mais este empréstimo da Prefeitura, que a Prefeitura de Goiânia quer contratar e precisa do aval da Câmara, né? De Goiânia. Então hoje começou a tramitar e daqui a pouco a gente vai trazer mais detalhes sobre isso e que disse o presidente da CCJ que vai ser a primeira etapa da tramitação, né? O projeto é apresentado, ele está ali já na Câmara, mas ele ainda deve passar primeiramente pela CCJ e daqui a pouco vamos trazer informações sobre esse projeto. Mande seu áudio ou mensagem de texto pra gente pelo WhatsApp 62998476110. Você pode enviar uma denúncia, uma reclamação, uma dúvida ou participar da enquete do dia aí e dizer qual a sua opinião sobre mais este empréstimo que o prefeito Sandro Mabel quer contratar. 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O Jornal Bandeirantes Acontece tem produção de Ediana Pimenta, reportagens de Gabriel Alves, Maria Tereza Lemes, Marcos Linhares, Vitória Farias e Luan Alves. Os trabalhos técnicos são do Antônio Macedo e Vitória Farias. Direção de Jornalismo, Danilo Santos. Direção-Geral de João Batista e CEO, Dr. Cid de Oliveira Reis. E a apresentação é comigo, Bruno Goulart, até às 5 horas da tarde. O Jornal Bandeirantes Acontece, desta terça-feira, dia 18 de agosto de 2026, começa agora.
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0: E a Prefeitura de Goiânia anunciou medidas para garantir o funcionamento dos serviços essenciais da Rede Municipal de Educação durante a greve dos servidores administrativos. A secretária municipal de Educação, Gisele Faria, concedeu uma entrevista coletiva ontem.

0: ontem para explicar as medidas adotadas pela prefeitura. Ela afirmou que a gestão segue aberta ao diálogo, mas destacou a preocupação com as famílias que dependem das unidades educacionais.
1: Não tem porquê. Tem uma medida judicial que diz que 70% tem que funcionar, então a rede vai atender para 100 crianças, né? Para todas as crianças. Os professores, todos estão trabalhando normalmente. Ela é focada basicamente no movimento nos 70% do administrativo. E qual que é a nossa preocupação com relação a tudo isso, né? É aquela mãe, aquele pai que precisa deixar o filho na escola, aquela mãe que precisa trabalhar, deixar um filho no CMEI, numa escola e não tem onde deixar. Então a gente acha que isso não é justo, né? Nós não queremos que a comunidade pague por uma situação dessa.
0: A medida ocorre após decisão do Tribunal de Justiça de Goiás, que determina a manutenção de pelo menos 70% dos servidores administrativos efetivos em exercício em cada unidade da rede municipal. Em caso de descumprimento, o Sintego poderá ser multado em R$5.000 por dia, inicialmente limitado a R$100.000. A prefeitura também apresentou uma proposta de reestruturação da carreira dos administrativos da educação, com implantação gradual entre 2026 e 2030, e impacto financeiro estimado em 62,6 milhões. A proposta prevê uma nova tabela de vencimentos e a elevação do piso do nível 1, referência. Gente, a elevação do piso do nível 1, referência A, para 1.640. Ou seja, um salário mínimo. Um salário mínimo servidores administrativos da educação têm recebido. A gestão também anunciou o pagamento excepcional de R$950 de auxílio locomoção referente a julho. Uma audiência de conciliação entre a prefeitura e o sindicato está marcada para amanhã, dia 19, às 10h30, no Tribunal de Justiça de Goiás. Tá aí. A justiça determinou, né, que pelo menos 70% dos servidores administrativos retornem aos seus postos de trabalho para manutenção dos serviços de educação na capital. E a proposta da prefeitura de reestruturação da carreira prevê uma nova tabela de vencimentos e elevação do piso do nível 1 para R$ 1.640. Acho que eu não preciso dizer nada mais, né? Quem vive hoje com um salário mínimo? Muita gente vive, né? Mas só quem vive com salário mínimo sabe o que tem que fazer para sobreviver. É quase que é muito difícil viver com salário mínimo hoje em dia. E quando os servidores entram em greve, é essa a determinação da justiça, de que 70% dos servidores efetivos retornem aos seus trabalhos. Fica difícil realmente fazer greve nesse país, porque direitos para os trabalhadores só são conseguidos a muito custo. E é o que a gente está vendo aqui. E o projeto que autoriza a Prefeitura de Goiânia a contratar um empréstimo de R$ 590 milhões de reais foi lido hoje em plenário lá na Câmara de Goiânia. Agora a proposta aguarda parecer da Procuradoria da Casa antes de ser analisada pela Comissão de Constituição e Justiça, a CCJ. Segundo o presidente da comissão, CCJ, da Câmara de Goiânia, vereador Luan Alves, do MDB, o projeto terá tramitação normal e não receberá tratamento de urgência ou atenção especial. Vamos acompanhar.
2: Num projeto para que seja tratado. A tramitação vai ser com todas as matérias, não tem nada de especial, não tem nenhuma urgência num projeto para que seja tratado. A expectativa é que a gente aprecie como os demais. Data, eu não sou pautado por data, até porque tem alguns trâmites que tem que ser analisado pela Procuradoria, depois de retornar pela Procuradoria é designado um relator e o relator tem o seu tempo para poder fazer o relatório e analisar a matéria. Dentro disso eu não consigo colocar prazo na matéria.
3: São vários projetos envolvendo empréstimos da Prefeitura, nesse específico, R$ 590 milhões de reais. Como é que se analisa, nesse momento, a Prefeitura solicitando esses empréstimos? Há necessidade realmente deles para investimento na cidade?
2: Eu não vejo necessidade, tendo em vista as apresentações que a Prefeitura tem feito ao longo dos quadrimestres aqui na Câmara, mostrando superávites e mostrando dinheiro em caixa. né? Eu não tenho conhecimento ainda da matéria. Eu fiquei sabendo ontem pela imprensa que seria encaminhado, diz que já foi lido e chegou. Eu vou tomar pé do que se trata, para que vai ser destinado os recursos e se há realmente a necessidade para avaliar o meu voto aqui em plenário. Ainda não tenho conhecimento.
0: O presidente da CCJ, gente, o vereador Luan Alves, somente para a gente fazer um gancho aqui, ele é filho do vereador Clécio Alves, que é deputado, filho do deputado estadual Clécio Alves, do PSDB, que é deputado lá na Alego, e é o principal opositor do prefeito Sandro Mabel. O deputado Clécio Alves é o principal opositor e o principal crítico da gestão do prefeito Sandro Mabel, inclusive fala que quer ser candidato a prefeito de Goiânia em 2028, né? Então, com essa fala do presidente da CCJ, o vereador Luan Alves, né, de que esse projeto de empréstimo de 590 milhões, que é um grande pacote, né, de obras de revitalização de parques, construção de parques, vai ter a mesma tramitação de que outros projetos, né? Mas, sabendo, né, dessa treta entre a família Alves e o prefeito Sandro Mabel, a gente pode esperar que talvez o projeto demore muito na sua tramitação e que esse empréstimo, né, enquanto não for aprovado na CCJ, gente, o projeto não avança para outras etapas de tramitação na Câmara de Goiânia, né? Então a gente tem que aguardar e esperar ver como que vai ser a tramitação, né? Se o vereador Luan Alves vai levar essa rixa do seu pai com o prefeito Sandro Mabel também para a Câmara de Goiânia e frustrar os planos do prefeito aí com esse empréstimo. Depois da análise da CCJ, a proposta ainda será encaminhada ao plenário, onde os vereadores vão decidir se autorizam ou não a contratação do financiamento pelo prefeito Mabel. O caso seja aprovado, o empréstimo será contratado pela Prefeitura com garantia da União junto ao BNDES. Os 590 milhões, como eu disse, estão previstos para 8 frentes de investimento, incluindo 102,39 milhões para construção de 18 pontes e travessias, 100 milhões para controles de cheias e requalificação da Marginal Botafogo. Outros 100 milhões seriam destinados à implantação do Parque Linear Barreiro, na região sudoeste. O projeto também prevê recursos para parques, obras de drenagem e soluções ambientais. Entre os investimentos estão 80 milhões para o Parque Buracão, 50 milhões para a construção do Parque Linear Atlântico e 30 milhões para a requalificação do Bosque dos Buritis. No primeiro dia de tramitação, o pedido do empréstimo repercutiu hoje lá entre os vereadores. Parlamentares da base da oposição cobraram mais informações sobre as condições do financiamento e a aplicação dos recursos. A proposta ainda não foi votada pela CCJ, como eu disse, e segue o rito legislativo antes das duas votações em plenário. E a gente volta a te convidar a participar conosco para opinar sobre essa contratação, sobre o empréstimo que o prefeito Sandro Mabel quer contratar para fazer muitas obras na cidade. Mande sua mensagem para a gente através do 62998476110. A gente espera a sua participação. 3:19, hora que a gente dá aquela breve pausa, mas você vai ver a seguir. Polícia Militar de Goiás desarticula garimpo clandestino de grandes proporções, sabe onde? Na região entre Cavalcante e Minaçu, no norte do estado. A gente volta já, não saia daí.
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0: 3:23, estamos de volta com o Bandeirantes Acontece na frequência 98.7 FM do seu rádio. Eu sou Bruno Goulart e vamos juntos até às 5 da tarde com muita informação aqui na Bandeirantes. Já falamos aqui sobre o empréstimo que o prefeito Sandro Mabel quer contratar de 590 milhões de reais para a construção de pontes, travessias, revitalização de parques de Goiânia e construção também de parques. E agora o projeto foi lido hoje no plenário da Câmara de Goiânia e o próximo passo é ir para a CCJ, que é presidida pelo vereador Luan Alves, filho do deputado Clécio Alves, que é o principal opositor do prefeito Sandro Mabel e diz que vai concorrer à prefeitura de Goiânia. E a gente quer ouvir a sua opinião sobre esse empréstimo. Você é a favor ou contra mais essa contratação de empréstimo pelo prefeito Sandro Mabel? O vereador Luan Alves, a gente colocou inclusive agora há pouco uma fala dele, ele disse que ainda precisa analisar porque nem foi comunicado sobre essa proposta, né? Ficou sabendo pela imprensa ontem à noite e vai analisar uma vez porque a prefeitura vem acumulando superávites ano a ano, né? E, portanto, ele vai avaliar se de fato é necessário esse empréstimo. Vamos aguardar os próximos capítulos dessa história, tendo vista, né, que ele é filho do Clécio Alves, principal opositor do Mabel. E a Polícia Militar de Goiás desarticulou um garimpo clandestino de grandes proporções na região entre Cavalcante e Minaçu, no norte do estado. A ação foi realizada hoje, dia 18, pelo Batalhão de Operações Ambientais com apoio do Grupo Rádio Patrulha Aérea, o GRAER, e de auditores da Secretaria de Estado de Meio Ambiente e Desenvolvimento Sustentável. No local, as equipes encontraram uma estrutura usada para retirada ilegal de minérios, com equipamentos que provocavam danos à vegetação e aos cursos d'água. Quem nos acompanha pelo YouTube, é possível ver as imagens aéreas, né? Teve até uma explosão ali, certamente feita pela própria polícia para para desarticular esse garimpo ilegal. Acampamentos e instalações de apoio ao garimpo foram destruídos, conforme a gente acabou de ver ali nas imagens. Máquinas pesadas e outros equipamentos avaliados em mais de R$1 milhão também foram apreendidos. A operação ainda destruiu motores com uso de detonadores para impedir que o local voltasse a ser utilizado pelos garimpeiros. Uma arma de fogo foi apreendida e os suspeitos foram conduzidos para os procedimentos legais. A ação faz parte da Operação Ouro de Tolo, que combate pontos de exploração clandestina de minérios em Goiás. E Goiânia recebe a programação gratuita do Rally dos Sertões 2026 e reafirma sua vocação para sediar grandes eventos. O repórter Marcos Linhares traz os detalhes. Boa tarde, Marcos.
15: Boa tarde para você, Bruno Goulart. Boa tarde para o ouvinte da Bandeirantes. Goiânia recebe a partir desta quarta-feira, dia 19, uma programação especial e gratuita do Rally dos Sertões 2026. A capital será ponto de largada e chegada da 34ª edição da maior competição off-road das Américas. A Vila Sertões será montada no Autódromo Internacional de Goiânia e ficará aberta ao público das 10 da manhã às 9 da noite, entre os dias 19 e 22 de agosto. O espaço terá praça de alimentação, estandes, atrações e ações sociais, incluindo atendimentos de saúde da SAS Brasil. Na quinta-feira, dia 20, estão previstos o concurso de artes às 2 da tarde e a carreata oficial às 3 da tarde. No sábado, dia 22, a programação começa cedo. Das 7 da manhã à 1 da tarde, acontecem a largada promocional e o prólogo. Depois, das 2 às 5 e meia da tarde, será realizado o Super Prime no condomínio Citage Santé, na GO020. O acesso às arquibancadas será mediante ingresso solidário com a doação de 2 quilos de alimento não perecíveis. A programação retorna no domingo, dia 30, com a chegada dos competidores e a premiação a partir das 7 da noite. O Rally dos Sertões terá cerca de 4 mil quilômetros de percurso, passando por diferentes estados brasileiros, com participação de pilotos do Brasil e de outros países. A realização do evento reforça a Goiânia como destino para grandes competições esportivas e eventos nacionais e internacionais, movimentando o turismo, os serviços e a economia da capital. Marcos Linhares para o Bandeirantes Acontece.
0: Obrigado, Marcos, pelas suas informações. E, gente, a recuperação da marginal Botafogo aqui na capital pode exigir investimento de cerca de R$400 milhões. A estimativa foi apresentada hoje durante coletiva do prefeito Sandro Mabel. Segundo ele, o valor inclui intervenções no canal e a construção de piscinões para melhorar o sistema de drenagem da região. Mabel também falou sobre o empréstimo de R$590 milhões que a prefeitura pretende contratar, que a gente está repercutindo aqui no nosso jornal. Ele defendeu que obras de infraestrutura de grande porte sejam financiadas com recursos de longo prazo, enquanto o dinheiro do Tesouro Municipal seja destinado a áreas que precisam de investimentos imediatos, como a saúde. Mas a saúde, todos nós, o ouvinte que nos acompanha, sabe que está péssima na capital, né? O prefeito Sandro Mabel, inclusive, durante a gestão dele, nos dois primeiros anos de gestão, foi marcada por uma calamidade financeira na área da saúde, né? E a gente percebe que a saúde continua com precariedade nas unidades básicas, bancos enferrujados, profissionais ali que atendem na recepção, às vezes, sem qualificação nenhuma no sentido de ter um treinamento, a estrutura das unidades básicas muito precárias. Então, não sabemos a que o prefeito Sandro Mabel quer se referir quando ele fala que os recursos imediatos sejam destinados à saúde, porque já se passaram 2 anos de gestão e a saúde em Goiânia continua em um estado péssimo. E a gente também quer ouvir a sua opinião sobre como você que utiliza o Sistema Único de Saúde aqui na capital, utiliza as UPAs, as UBSs, qual a sua avaliação sobre a saúde? Você consegue ser atendido rápido? Falta medicamento? Falta profissional? Mande mensagem pra gente, porque aqui na rádio é o melhor veículo para você expor, porque a gente tem essa comunicação direta com você, ouvinte. Você manda mensagem, a gente repercute, a gente cobra as autoridades. Então mande a sua mensagem para o nosso WhatsApp também, para comentar sobre a saúde aqui na nossa capital. E o prefeito afirmou que a prefeitura não teria recursos suficientes em caixa para bancar sozinha uma obra desse tamanho e que o município pretende buscar financiamentos com prazos maiores e juros mais baixos. Mabiel também informou que a prefeitura tem atualmente 192 projetos em execução e pretende chegar a 500. Para isso, a administração prevê investir quase 100 milhões nos próximos anos na elaboração de projetos para novas obras. Entre as propostas está a criação de um anel viário na região norte de Goiânia, ligando a BR-153 à BR-070. Inclusive, esse anel viário seria bancado com recursos do governo federal. Segundo o prefeito, a intenção é deixar os projetos estruturados para que o município possa buscar recursos junto ao governo federal e as instituições de financiamento para viabilizar grandes obras de infraestrutura. Tá certo, 3:32, vamos dar mais uma breve pausa, bem rápida, e a gente volta daqui a pouquinho com o nosso quadro Momento Saúde, e a gente vai conversar com o Dr. Rodrigo Tarminato, membro do Comitê Nacional para Uso Racional de Medicamentos do Ministério da Saúde e também coordenador de pesquisa clínica da UFG e professor da Faculdade de Medicina, também da UFG. A gente vai abordar polêmicas envolvendo canetas emagrecedoras, os efeitos, os benefícios, os riscos, quem realmente pode usar e quais cuidados são necessários durante o tratamento. A gente volta já.
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3: Tá certo, estamos de volta e agora com o nosso quadro Momento Saúde para falar sobre um tema super atual que é o uso racional de medicamentos. E para isso a gente recebe aqui no estúdio da Bandeirantes o doutor Rodrigo Taminato, ele que é membro do Comitê Nacional para Uso Racional de Medicamentos lá do Ministério da Saúde. Ele também é coordenador de pesquisa clínica da UFG e professor da Faculdade de Medicina da UFG. A gente vai falar aí sobre as canetas emagrecedoras, os efeitos, os benefícios, os riscos, quem realmente pode usar e quais cuidados são necessários durante o tratamento. Seja muito bem-vindo a Bandeirantes, doutor Rodrigo Taminato.
5: Eu que agradeço, Bruno. Para mim é um prazer muito grande.
3: Doutor Rodrigo, né? Hoje está no auge nessa questão de canetas emagrecedoras, muito comum, se popularizou inclusive no Brasil, né? Hoje muita gente usam essas canetas, mas o que a gente quer saber, por que que elas têm gerado tanta polêmica?
5: Ótima pergunta. Na verdade, assim, nós vivemos uma geração em que nos últimos 20, 30 anos houve um aumento significativo do peso das pessoas, né? Aumento da massa gordurosa. E ao mesmo tempo que surgiram as redes sociais e o apelo pela estética da magreza. Então nós vivemos dois momentos muito, muito convincentes para que as pessoas procurassem a própria indústria de medicamentos, as próprias pesquisas, alguma estratégia, alguma alternativa para que as pessoas pudessem perder o peso, né? E então essa polêmica culminou nos últimos 20, 30 anos com isso. Houve um aumento substancial, significativo, não só no Brasil, mas no mundo inteiro, principalmente no mundo ocidental. O número de pessoas com sobrepeso e obesidade aumentou bastante, né? E ao mesmo tempo, essa pressão social pelo corpo mais magro, pelo corpo definido, pela estética, né? Digamos assim, voltada para esse perfil, para esse biotipo. Então as pessoas, a partir do momento que foi lançado, e não é de hoje, é na época de 2011, 2013, que foi a primeira, né? A liraglutida teve uma explosão, mas mais recentemente, nos últimos 10 anos, assim, com a chegada das mais modernas, digamos, né, que teve esse aumento significativo, substancial. E aí, a quantidade de pessoas utilizando até além do que se esperava pela própria indústria que fabrica esses produtos.
3: Que elas se popularizaram é recente, né? Um período de quê? De 3 anos?
5: Não... foi uma crescente, mas de 10 anos para cá começou a falar um pouco mais sobre isso, mas o lançamento do Ozempic, do Monjaro, que tá, se a gente for pensar, o Ozempic, a patente venceu, né? Geralmente são 10, 12 anos para a patente vencer, que a gente já tem hoje no mercado alguns medicamentos que são cópias, né? Similares. Ontem, inclusive, foi aprovado pela Anvisa o medicamento genérico da semaglutida, que é a substância ativa do Ozempic. Então, é mais ou menos 10 anos, mas vamos dizer de 5, 7 anos para cá que a coisa explodiu realmente. E uma coisa curiosa que as pessoas estão querendo ir atrás de produtos que nem existem ainda, né?
3: Uhum. Doutor Rodrigo, eu queria que o senhor falasse, né? Porque muitas pessoas, às vezes, né, têm até um certo... não são tão bem informadas, né, sobre essas canetas emagrecedoras. São seguras, de fato? Quais são os riscos que ela trazem, os efeitos adversos?
5: Isso é muito importante esclarecer ao público, porque existe uma mística, né, muito polarizada, não só na política, mas até parece que nisso também, né? Existem as pessoas, até os profissionais que defendem, que trazem nas canetas uma das melhores alternativas e estratégias para essa finalidade, para o tratamento para o diabetes do tipo 2, que é o principal objetivo, né? Pacientes diabéticos do tipo 2 que são obesos resistentes, ou seja, que têm dificuldade para reduzir os parâmetros glicêmicos, como hemoglobina glicada e perder peso. E ao mesmo tempo tem gente que meio que demoniza isso, fala, porque tem que tomar cuidado, é perigoso utilizar. E assim como qualquer medicamento, né, ele deve ser utilizado para realmente as pessoas que precisam utilizar e que são acompanhadas de fato, né, que a gente chama de acompanhamento farmacoterapêutico. Tem que ser acompanhado por um especialista, pelo médico, especialista de preferência, o endócrino, um nutricionista, o farmacêutico que vai acompanhar ali sistematicamente esses pacientes. E os resultados são significativamente bons em relação à segurança do uso. Existem reações adversas, sim, muito comuns, a náusea e o vômito, né? Muita gente deve, quem já usou, conhece pessoas que utilizam, eu tive náusea, enjoo, vômito, perdi o apetite, eu não estava conseguindo comer direito, e aí comecei a dormir mal, comecei a ter dor no corpo, cansaço físico, sonolência. Então, são as principais reações, muitas vezes provocadas pelo mau acompanhamento desse paciente ou dessa paciente do que o medicamento propriamente dito, né? Então existem manejos para que conduza o paciente de forma coerente para que ele tenha um resultado expressivo, efetivo, né? Eficiente, com poucos ou minimizando aí as reações adversas.
3: O perigo está em não fazer o uso indiscriminado dessas canetas sem um acompanhamento médico. Eu, inclusive, tenho um amigo, ele sofria com problema de obesidade, isso inclusive afetava muito a autoestima dele, sim, né? E eu vi ele recentemente, depois dele ter usado essas canetas emagrecedoras, nossa, ele emagreceu muito,
5: sim,
3: muito, emagreceu muito, mas ele disse que faz todo esse acompanhamento, faz atividade física, vai na nutricionista, vai no médico, e hoje ele posta fotos sem camisa, mostrando o corpo. Então isso favoreceu, mas é justamente o perigo estar em fazer o uso, né? Tipo, às vezes não tenho tanto dinheiro, vou ali, compro uma caneta, e às vezes, e tem também essas canetas falsificadas que entram no mercado brasileiro, né?
5: E esse é o principal problema, né? Acho que as canetas que são falsificadas, tem uma nova molécula que nem lançada pela própria indústria foi ainda, tá numa, que a gente chama de fase 3 de estudos, iniciando aí a etapa da fase 3 que dá origem ao registro do medicamento nos Estados Unidos, na Europa e no Brasil.
3: Que molécula é essa?
5: Chama retatrutida.
3: Retatrutida.
5: Isso, e que já é encontrado na internet, encontrado não só no Brasil, no Paraguai, muita gente fala do Paraguai, mas é encontrado em Londres, nos Estados Unidos, na Europa. E as pessoas confiam, acham que já tem, porque a caixinha é bonita, a caneta é bonita. E a pessoa fala, não, comprou numa farmácia, comprou num site confiável lá de Londres, mas a molécula nem existe. Então, assim, a preocupação, além de tudo, é essa também, de comprarem um produto que a gente não sabe o que tem lá dentro, né? Então, quando está registrado na Anvisa, tem toda uma auditoria, um cuidado com o controle, a garantia da qualidade do produto, que você está injetando em você uma substância na qual você não sabe o que é. Então, algumas dessas canetas já foi identificado, né? Outras substâncias que estavam lá e que não era retatrutida, de fato, porque ela não existe. A própria indústria teve que se pronunciar falando que está ainda em fase de testes, os resultados são muito promissores de fato, mas não foi registrado ainda, ou seja, todo mundo que vende, todo mundo que compra está cometendo um ato ilegal de algo que não existe, né? Então isso é perigoso.
3: Um ato ilegal e também assim, né? Quando uma caneta dessa, quando uma caneta dessa entra no mercado, são feitos vários testes, né?
5: Sim.
3: Devem ter, reúne grupos de pessoas para fazer um acompanhamento, que ficam em observação para ver se vai ter reação. No caso dessas canetas que entram no mercado de forma ilegal, não passaram por esse processo.
5: Exatamente, quer dizer, são um medicamento novo, inovador para chegar no mercado, é em torno de 15 a 20 anos de pesquisa, né? Então é um longo período, existem fases que têm que ser respeitadas e tem que demonstrar realmente, principalmente, a segurança do medicamento. Então não adianta você ter um medicamento que vai fazer emagrecer aí 25, 30%, perder massa gordurosa, sendo que não é um medicamento seguro comprovadamente. Numa quantidade de população, né? É, número de pessoas. E esses testes demoram porque os resultados no organismo dos indivíduos precisam ser avaliados criteriosa e cautelosamente, né? Então isso demora, demanda um certo tempo, que a gente chama de pesquisa clínica em seres humanos, para que os resultados demonstrem mais a segurança do que a própria eficiência e efetividade, né? Aquela coisa, é muito eficiente, é muito efetivo, faz perder peso, mas mata, é perigoso... Não é uma molécula que é candidata a ser um medicamento, por exemplo. Já aconteceu isso com vários produtos farmacêuticos, né? Mas nesse caso é muito perigoso. E o que a gente fala? Hoje no Brasil, ontem mesmo a Anvisa aprovou uma indústria nacional a produzir o genérico. Então nós vamos ter essas canetas emagrecedoras, que a gente chama de análogos de GLP-1, custando em média R$290, R$300. Né? Coisa que já custou 2.000, 3.000, e os novos que vão chegar, né, futuramente, ainda não é nada para esse ano, né, algumas moléculas que são muito promissoras e até melhores do que essas que já existem, para quem realmente precisa, né, que vão certamente custar mais de 4, 5 mil reais cada caixa desses produtos. E a gente já tem moléculas ou medicamentos registrados no Brasil que custam em média de R$300 a R$450. Então já melhorou o acesso.
3: Né? Hoje, então, uma pessoa consegue comprar uma caneta emagrecedora por R$400.
5: Exatamente. Né? E o mesmo esquema. É a semaglutida também, ela é uma molécula sintética, é segura. Aí surgem as polêmicas, né? Como é que pode um medicamento custar R$1.500 ou R$2.000 e um outro que dizem que é a cópia custar R$450, R$500. Na verdade, é justamente pelo investimento que uma indústria tem que a outra. É a mesma coisa escrever um livro, né? Eu costumo falar isso para os alunos mesmo. Falo assim, pô, quando eu escrevi um livro, eu demoro 2 anos, 3 anos. Tem investimento que a editora me paga, o papel é diferente e tal, mas o conteúdo está lá. E alguém que vai copiar, né? Tirar numa fotocópia, vai tirar o xerox, sai muito mais barato, porque é muito mais rápido, já está tudo lá pronto, mas o conteúdo é o mesmo. Então não tenho por que ter medo dessas canetas mais baratas, porque os testes já foram feitos, a qualidade, a garantia e o registro garante a segurança desses produtos, né? Então é muito mais seguro ir a um médico, receber a prescrição, receber a orientação do farmacêutico na farmácia, de um medicamento que está registrado, que tem lote, que está fiscalizado, que está auditado, que está rastreado, injetar em você, do que comprar no Paraguai um produto que você nem sabe de onde vem, né?
3: E há casos em que o uso dessas medicações pode ser mais perigoso do que benéfico?
5: Ótima pergunta também. As canetas, muitas vezes, o que a gente tem percebido nos estudos mesmo científicos, populacionais, é que as pessoas estão buscando resultados daqueles quais ela não precisa, né? Tem pessoa falando assim para mim, eu preciso perder 5 quilos, eu vou comprar o Monjaro, porque parece que ele faz emagrecer entre 17% a 20% do peso. Pera, mas você quer perder, você pesa 100 quilos, você quer perder 5 quilos, para que você vai usar um medicamento que faz você perder 17% do peso, né? O mais caro de todos. Nem sempre o mais caro é o melhor, né? Não existe o melhor, o medicamento é mais potente, mais isso, é mais forte, mais fraco. Não, existe um medicamento melhor para você, para suas condições, naquele momento, né? Então existem exames que devem ser realizados, existe uma propedêutica que a gente chama assim, uma conduta médica muito bem pré-estabelecida, individualizada para cada perfil de paciente, de fato. Em alguns pacientes, pode realmente ser bastante perigoso, né? Tem paciente que perde massa muscular, e é uma idosa, por exemplo, que já está na menopausa, que perde massa muscular, favorecendo a queda. Tem algumas pessoas que sentem fraqueza, sonolência, vertigem, tontura, e também caíram e fraturaram o joelho, fraturaram a bacia, o fêmur. Ocorre um desequilíbrio metabólico de vitaminas, de minerais, de oligoelementos, a pessoa acaba comendo menos, né? Porque ela inibe o apetite, deixa a pessoa sem vontade de comer, a pessoa não se alimenta, fica mais fraca e começa a ter dor de estômago. Então, assim, se não for acompanhada e o medicamento não for especificamente selecionado e prescrito para a pessoa de forma adequada, para que seja eficiente, efetivo e seguro, pode causar danos maiores aí para esse tipo de paciente. Em alguns casos mais raros, reações adversas, inesperadas e indesejadas, mas mesmo assim tem como ter uma previsibilidade em algumas situações. Né?
3: Mas nada que leve à morte, né? O uso da medicação.
5: É, tiveram algumas polêmicas, falaram assim, ah, o paciente, pancreatite, né, câncer de tireoide e tal, mas não teve nenhum resultado robusto significativo, né, sobre a pancreatite, que perguntam muito. Para pacientes que têm, por exemplo, triglicérides, né, a famosa gordura no sangue em excesso, que sobrecarrega, digamos, a vesícula biliar, que precipita cálculo, que são as pedrinhas lá na vesícula. Aí a pessoa que toma, isso pode mudar a rota metabólica, essa pedra pode ir pro pâncreas, causar uma pancreatite. Então, por isso que tem que ser acompanhado. A pessoa, por si só, ela não vai saber se ela pode ou não utilizar, porque ela não tem os exames disponíveis, ela não tem o conhecimento profundo que um especialista tem para poder conduzir e manejar melhor o paciente. Mas os casos de morte são raros, né? O que aconteceu, que saiu na imprensa, inclusive, né? Até a Rádio Bandeirantes também noticiou, foi alguns casos de pessoas que foram internadas na UTI, aí quando foi avaliar, a Polícia Civil foi avaliar, eram produtos comprados ilegalmente, no Paraguai ou em outros países, que não tem registro no Brasil, e sabe lá quem trouxe, como transportou, quem produziu, como produziu, né?
3: No caso dessas canetas, doutor, ela tem uma faixa etária específica que se pode usar? Por exemplo, não é indicado para idosos. Tem esse tipo de orientação? Qual que é a...
5: Ótima pergunta também. Não tem a questão de faixa etárias específicas, né? Por isso que é importante diretamente ao especialista, né? Porque ele vai avaliar individualmente cada pessoa. Então, aquela história, tem paciente que chega lá, o próprio endócrino avalia, porque eu quero perder 3 quilos, essas gordurinhas localizadas, e se o senhor puder me prescrever um Monjaro, porque tem a retenção da receita, precisa da receita, né? E aí eu falo assim, peraí, Monjaro para você, além de ser muito caro, você não precisa dele, né? Tem outros medicamentos, outras estratégias, porque eu quero, porque... Então, assim, as pessoas têm essa... chegam já com a conduta pro médico. Eu quero isso, aquilo, pode prescrever assim, assim, assado, eu vou tomar tal horário.
3: Já chega pedindo a receita.
5: Já chega, só quero a receita. Paguei a consulta, eu só quero que o senhor me entregue a receita e tal.
3: Se o médico não dá, fica chateado.
5: Né? E quase pede o dinheiro de volta. Então, essas coisas é complicado. Mas, claro, né? Menores de 18 anos, pessoas que são idosas ou idosos mais avançados, né? Muito idosos, pessoas que têm alguma outra comorbidade. Saiu uma notícia que gerou uma certa polêmica. Eu trabalho com câncer também, né? Fala assim, olha, eu ouvi falar, né? Pacientes com câncer de mama, que parece que reduz a mortalidade em pessoas que têm câncer de mama, que melhora o perfil. São estudos muito preliminares, né? Estudos observacionais, ainda nada que a gente chama de causalidade. Mas, de fato, de você perder massa gordurosa, né? O excesso de massa gordurosa, ou seja, perder peso, manter o corpo equilibrado em relação à gordura e massa magra, ela é saudável, e isso a gente já sabe há muitos anos. Então, tanto que as canetas são usadas para as outras coisas, não só diabetes ou para perder peso, que a gente chama de uso off-label, né? Para quem tem apneia obstrutiva do sono, aquela pessoa que ronca, para de respirar durante a noite, dorme mal... Obviamente, se ela emagrecer, o que causa? Uma das causas da apneia é a obesidade. Então, se ela emagrece, naturalmente ela dorme melhor, respira melhor. Então, essas coisas que são indiretamente beneficiadas com a perda de peso e massa gordurosa, né?
3: Tem, no caso, o paciente que faz uso da caneta emagrecedora, que ele tem que usar várias doses da caneta?
5: Sim, existem casos de obesidade, né? Que a gente chama de obesidade de grau 1, 2.

0: A gente fala o acaso, mas não foi muito bem assim, né? Elas foram estudadas, a gente chama de incretinoiméticos, análogos da GLP-1 e da GIP, né? São duas moléculas que nós produzimos e que no paciente diabético tem uma certa deficiência, né? Dessas moléculas a serem produzidas. Então, as canetas são injetadas, essas substâncias biossintetizadas, elas permanecem por mais tempo no nosso organismo e reduzem essa glicemia, né? Metaboliza melhor o açúcar no sangue. Então, acaba controlando melhor o diabetes. Só que aí, com as pesquisas, descobriram que o aumento do tempo dessas moléculas no nosso organismo também faz a pessoa perder peso e massa gordurosa. Então, foi meio que uma, digamos, um efeito colateral que trouxe benefício, né? Paciente diabético do tipo 2 geralmente é obeso ou sobrepeso, tem bastante massa gordurosa e que, de certa forma, trouxe esse benefício. E a galera, a indústria descobriu a galinha dos ovos de ouro, né? Falou, pô, não tinha medicamento para emagrecer de forma segura, robusta e sustentável, como são as canetas, né? Como são os análogos de GLP-1. Então, quando lançou o Victosa mesmo, foi uma grande revolução. Aqui foi 2011, 13, ainda era o começo, tinha que injetar todos os dias. Aí a chegada do Ozempic, que foi a injeção semanal, né? Já tem uma para ser lançada que vai ser injeção mensal, né? Então, assim, favoreceu muito mais a adesão. O pessoal não gosta de ficar tomando injeçãozinha todo dia, incomoda e tal. Toda semana vai lá e agora todo mês vai melhorar talvez mais ainda. Então foi uma descoberta meio que ao acaso, mas a gente já sabia um pouco dos efeitos cientificamente desses análogos, né?
1: A Victosa é aquela injeção que quem tem diabetes tem que ficar aplicando todos os dias, né?
0: Mas ela não é a insulina, né? Insulina é outra. A insulina é outra molécula. Ele é um medicamento como é o Ozempic, como é o Monjaro, só que a diferença principal é que tem que injetar todos os dias. Ela chama liraglutida. O do Ozempic chama semaglutida e do Monjaro chama tirzepatida. São moléculas diferentes. A diferença entre elas principal é justamente que o Victosa, né, a liraglutida, tem que ser injetada todos os dias e ela tem uma redução de peso e massa gordurosa menor que o Ozempic e que o Monjaro.
1: E no caso da insulina, no tratamento da diabetes, o que difere a insulina desses medicamentos?
0: A insulina é um hormônio que a gente também produz e que alguns tipos de diabetes, né, um tipo especificamente, que é o chamado diabetes mellitus do tipo 1, é o paciente que não produz insulina mais e não vai produzir nunca mais. Então ele tem que injetar porque ele não produz mais, né? Agora, as canetas emagrecedoras têm outro mecanismo, outras finalidades, né? Para serem utilizadas de outra forma, é outro mecanismo de ação. Então, a insulina geralmente é para pacientes de diabetes do tipo 1, que não produz insulina mais, ou para pacientes de diabetes do tipo 2, que o pâncreas já não está produzindo muito bem insulina como produzia antes também. Então, são casos mais específicos aí nessa situação, né? Para perda de peso, de fato, são as famosas canetas emagrecedoras, que a gente chama de análogos GLP-1, e o Monjaro, que é o análogo duplo, né? GLP-1 e GIP.
1: Mas no caso, por exemplo, dessas pessoas que têm diabetes tipo 1, que faz uso da insulina, as canetas emagrecedoras também são eficazes no tratamento delas?
0: Elas podem ser, ótima pergunta. Só que a maioria dos pacientes que têm diabetes do tipo 1 são magras. Essa é uma, mais ou menos, uma curiosidade, né? Claro, existem pacientes que têm diabetes tipo 1 e são obesos, têm sobrepeso, tem. Mas a maioria são magras, então acaba que, na maioria dos casos, não precisa utilizar. Agora, pacientes diabéticos do tipo 2 que usam insulina e que também têm aumento de sobrepeso, né, ou obesidade, aí tem que conversar bem com o endocrinologista para manejar isso melhor, para não provocar algumas interações como uma hipoglicemia, uma queda muito brusca da glicose. Então tem um monte de outros pormenores aí a serem avaliados, né?
1: E também tem uma preocupação que é o chamado efeito sanfona, né? Isso. A pessoa ela pode recuperar peso depois mesmo de interromper o tratamento?
0: Essa é a notícia, digamos, ruim para a maioria das pessoas que interrompem o tratamento, né? Em mais de 70%, 80% tem o famoso reganho de peso, que a gente chama de efeito rebote, ou efeito que faz a pessoa reganhar o peso. Então, algumas pessoas vão lá, usam por um ano a caneta emagrecedora, pesava 100 quilos, perde 10,90, para de usar, em 6 meses está pesando 102, 103 de novo. Então, ela ganha o peso além do que ela perdeu. Então, é o famoso efeito sanfona, que é, inclusive, perigoso para o sistema cardiovascular, né, para o fígado, para as vias metabólicas. Isso não é bom, ficar ganhando e perdendo, né? Independentemente se é com medicamento ou se é por dietas, enfim. Então, esse é a grande preocupação. Por isso que é uma tríade, né? Você tem que ter uma nutrição e dietética adequada, a importância do nutricionista.

0: nutricionista, então, para acompanhar, de exercícios físicos regulares, aí a importância do educador físico para acompanhar esse paciente ou essa paciente, e o acompanhamento médico com medicamento para isso, para fazer uma reeducação, não só alimentar, mas também de exercícios físicos, além da psicoterapia, que também é bastante indicada em pessoas que têm hiperfagia ou comer hedônico, né? Comer por prazer, aquela pessoa que come demais ou tem um transtorno alimentar da hiperfagia de comer demais, né?
1: As canetas emagrecedoras, ela é uma, como eu posso dizer, é uma primeira ferramenta para o paciente conseguir manter o peso baixo, no sentido assim, né? Eu faço uso da caneta emagrecedora, consigo reduzir o peso e a partir de agora a gente vai usar métodos mais naturais, digamos assim, para que você continue mantendo o peso mais baixo.
0: Exatamente, você falou tudo. O ideal é que a caneta seja um medicamento que vai realmente fazer um paciente que não conseguiu, né? O objetivo principal, né, e o público-alvo são pacientes diabéticos do tipo 2, que tem dificuldade de manter a hemoglobina glicada ou a glicemia lá dentro dos padrões para o diabético, controlados, né? E são sobrepeso ou obeso, que tem dificuldade para emagrecer, porque a obesidade causa danos piores. Então, riscos cardiovasculares, de derrame, de infarto, isso a gente já conhece, né? Então, é necessário emagrecer. Seria esse o principal público. Mas as pessoas que vão usar para emagrecer especificamente, elas têm que ter consciência que quando elas pararem, a maioria, não são todos, mas a maioria vai ter o reganho.
1: Sem o uso da caneta.
0: Na hora que parou de usar, passa alguns meses, ela vai ter o reganho de peso. Por isso que é muito importante fazer o tripé, né? A gente chama tripé ou quadripé, porque na verdade é o acompanhamento nutricional, melhora da dieta, a exercício físico, a psicoterapia e o medicamento. Parou de usar o medicamento, o tripé continua. Senão, o paciente vai, a maioria, mais de 70%, vai ter o reganho de peso.
1: É isso que eu queria perguntar, né? Parou o uso do medicamento, a pessoa emagreceu, parou o uso de medicamento, mas ela continua fazendo atividade física, continua cuidando da sua alimentação. E o tripé é atividade física, alimentação e
0: a psicoterapia.
1: E a psicoterapia. Ele com esses três tripés, ele consegue manter o seu peso baixo.
0: Os estudos,
1: sem o uso da caneta, né?
0: Isso. Os estudos conduzidos, eles separaram em dois grupos, na verdade em mais grupos, mas os grupos que tiveram mais resultados em não ter o reganho do peso, ou seja, não engordar na hora que para de usar, foi o que seguiu esse tripé. Que seguiu rigorosamente a dieta, seguiu rigorosamente o exercício físico, lembrando que conduzido pelos profissionais, né? Eu tô fazendo caminhada, eu vou comer aqui porque eu vi no Google, no ChatGPT, o que eu tenho que comer para não engordar. O acompanhamento e alguns que fizeram psicoterapia foram os melhores resultados para não ter o reganho de peso. Vai ter pessoa que vai conseguir, eu tomei a caneta e parei de tomar e não engordei. Vai, mas são raras. A maioria vai relatar que teve o reganho de peso, né?
1: Tá ótimo, doutor Rodrigo. São 4:02. O senhor quer deixar uma mensagem para os nossos ouvintes, para quem está pensando em usar algumas dessas canetas?
0: A mensagem é para todos os medicamentos, né? Que realmente os medicamentos são úteis, são muito benéficos, então a gente não pode negar que esses análogos de GLP-1, as canetas emagrecedoras, são excelentes, né? E a notícia boa é que as novas moléculas que surgirão tem perspectivas e promessas de resultados científicos muito robustos, que serão até melhores, com menos reações adversas, mas ainda não foram lançadas, né? E o principal recado é que se realmente o paciente precisar, o medicamento está aí para ser usado, né? Mas que seja acompanhado, que seja um medicamento legalizado, que seja conduzido e manejado de forma coerente e acompanhado por profissionais. Né? Porque aí você vai cuidar da sua saúde, do seu corpo de fato e conseguir resultados que nunca foram vistos no mundo inteiro do ponto de vista científico, né? Então, com certeza, traz muitos benefícios e cada vez menos reações adversas, desde que acompanhado adequadamente.
1: Tá ótimo. Essa foi a entrevista com o doutor Rodrigo Taminato, ele que é membro do Comitê Nacional para o Uso Racional de Medicamentos, lá do Ministério da Saúde, também coordenador de pesquisa clínica da UFG e professor da Faculdade de Medicina da UFG. Muito obrigado e muito esclarecedora a sua entrevista, viu, doutor?
0: Legal, eu que agradeço sempre a Rádio Bandeirantes pela oportunidade.
1: Até a próxima oportunidade. São 4:04, vamos dar aquela breve pausa, mas a gente volta daqui a pouco para falar sobre trânsito, os desafios do trânsito da nossa capital. e soluções para melhorar a mobilidade nas cidades. Vamos receber aqui um especialista no assunto, que é o João Norberto De Angelis. Por isso, não saia daí, vai ser um bate-papo muito bom. E a gente volta já já.
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1: 4:09, estamos de volta com o Bandeirantes Acontece aqui na frequência 98.7 FM do seu rádio. E esse é o momento que eu agradeço muito a sua companhia, você que está aí no trânsito, dentro do carro, nesse calor de 36 graus aqui na capital. E agosto que é quente, viu? E setembro deve piorar. Semana que vem eu tô indo pra minha cidade, lá em Caiapônia, eu vou pra Cachoeira, eu vou me refrescar, porque tá difícil. Inclusive, eu já vou até aproveitar aqui e fazer uma propaganda lá de Caiapônia. Gente, conhecida como capital das cachoeiras, mais de 40 cachoeiras catalogadas. É o município com maior número de cachoeiras no estado de Goiás. Fica 330 quilômetros daqui, no sudoeste goiano. Então, pegue seu carro, vá pra Caiapônia, pegue ônibus, vá pra Caiapônia. É uma cidade que simples, né? Uma cidade de 20 mil habitantes, mas que tem uma estrutura completa para te atender. Tem cachoeira com Wi-Fi, com área de camping, bar, uma estrutura completa para receber você. E semana que vem eu tô lá, sábado vou estar lá me refrescando. E agora a gente vai falar sobre o trânsito nas grandes cidades, que é um desafio diário para a gente que é motorista, passageiros e pedestres. Mas quais são os caminhos para melhorar a mobilidade urbana, sobretudo aqui na capital? E hoje a gente recebe aqui no estúdio da Bandeirantes o João Norberto de Ângeles, ele que é especialista em trânsito e diretor presidente da De Ângeles Projetos de Trânsito. Vamos falar sobre os principais desafios do trânsito, os congestionamentos e as soluções para melhorar a mobilidade na cidade. Seja muito bem-vindo a Bandeirantes Goiânia.
11: Obrigado, Bruno. Caiapônia é próximo da minha cidade.
1: Qual,
11: viu?
1: Cidade?
11: Jataí.
1: Ah, não, então aqui é meu vizinho aqui, uai. Caiapônia é do lado de Jataí. Já vou muito em Jataí. Tem muitos familiares lá em
11: Embora
1: Jataí.
11: Embora sair criança de Jataí, mas sempre volto. Amo de paixão Jataí.
1: Conhece Caiapônia bem, então?
11: Muito bem. E as cachoeiras também.
1: Não, aquela região é linda, gente. Eu sempre falo, não perde para a Chapada dos Veadeiros. Inclusive, o governo do estado até criou agora a região da Chapada das Emas, porque em Mineiros tem o Parque Nacional das Emas, né? Parque estadual ou é nacional? Não sei.
11: Nacional.
1: Nacional, né? E agora se criou ali vários municípios: Baliza, Piranhas, Caiapônia, Mineiros, Jataí, Serranópolis, que tem aquelas.
11: Tem as grutas, as cavernas.
1: Que é a Chapada das Emas. Gente, depois eu vou até organizar, trazer umas imagens aqui para vocês verem as belas serras que tem em Caiapônia, Mineiros, tem a terra do Pinga-Fogo ali, tem, né? Que lugar lindo. As formações rochosas, inclusive, lembram muito as formações ali do Arizona, só que lá aqui é mais verde, né? Lá no Arizona é seco. Região muito bonita. E aqui,
11: inclusive, a nascente do Rio Araguaia fica em Mineiros.
1: Fica em Mineiros?
11: Fica em Mineiros.
1: Olha aí, eu não sabia dessa. Mas tá certo. João Norberto, vamos falar aqui sobre o trânsito na capital. A sua empresa, ela presta consultoria de projetos para trânsito, né?
11: Exatamente, né? Ó, trânsito é problemático no mundo inteiro. Agora, tem países que conseguiram resolver, né? E vem muito também, Bruno, de cultura. Por exemplo, o uso do automóvel. É uma dificuldade tirar o uso do automóvel, mesmo com um serviço de transporte coletivo bom. Mas que é um desafio, né? O transporte coletivo urbano, o transporte coletivo público, é um grande desafio das cidades. Porque nós só vamos conseguir tirar os carros das ruas, o excesso, a pessoa ser estimulada, convencida a deixar o seu carro na garagem e usar o transporte público, se ele for de qualidade. Então, nós temos aí, antes, né, nos bastidores, nós estávamos conversando sobre o metrô. Goiânia não é interessante, mas nós temos os BRTs, né? Os BRTs é uma solução muito boa para Goiânia. Então, nós temos aí o Leste-Oeste, que é o Eixo Anhanguera, e o Norte-Sul, que está muito lento, inclusive, esse Norte-Sul, né?
1: Só falta terminar a parte de Aparecida, né? Que é do Terminal Cruzeiro.
11: Exato.
1: Né?
11: Fazendo isso, melhora bastante. Agora, tem que investir, sim, em renovação da frota de ônibus, principalmente no eixo leste-oeste, né? Da Anhanguera. E infraestrutura. Então, mobilidade precisa de investimento com infraestrutura viária, a engenharia de tráfego, ela tem que ser planejada, tem que ser investida. O pessoal fala muito o seguinte, vamos construir viadutos, isso. O viaduto, se não for feito com planejamento e tudo, ele transfere o gargalo de um ponto A para o ponto B.
1: Foi até bom o senhor falar nisso, porque eu, ali na Avenida 136 com a 84, né, que vai no sentido Jamel Cecílio, eu acho que aquela trincheira que construíram ali, que, claro que foi para o BRT, mas no horário de pico, aquela 136 ali, sentido Jamel Cecílio, ou até voltando mesmo, é impossível. É impossível. Aí eu até às vezes brinco, não sou especialista em trânsito, nem muito menos em engenharia. Mas eu falei, cara, se for construísse um viaduto aqui, ó, porque aquela rotatória ali em torno da 84, acho que é 84. Fica terrível o trânsito em horário de pico. O senhor acha que foi acertada aquela obra ali?
11: Olha, que você falou, nós falamos, né? Transferir de um ponto A para um ponto B. O que se pregou mundialmente é o investimento maciço em transporte público. Porque é o seguinte, o aumento da frota, e Goiânia é uma das cidades, Goiânia é a sexta frota nacional e a quarta frota de motocicleta. Goiânia é praticamente um veículo para cada habitante.
1: É mais do que um veículo para cada habitante, até pesquisar.
11: Exatamente. Então, é matemática, é geometria, né? Como que vai caber? Então, olha só, nós já tivemos, assim, países que tiveram amplo sucesso, sabe como? Desestimulando o uso do transporte individual.
1: E como se dá esse processo de desestimulação?
11: Desestimulação, o que eles fizeram? Fizeram pedágio urbano, transformação de estacionamento em áreas de lazer, de parques, etc. Ou seja, para ficando caro, desestimulando. Mas para desestimular o uso do automóvel, segregar, inclusive, você precisa de dar uma contrapartida. Qual é essa contrapartida? Um transporte público confiável. Agora, se você tem um transporte público que atrasa, que é lotado, que não tem intervalos regulares, que jeito?
1: Demora, né?
11: E que demora, né? Então, o investimento não é num passe de mágico. O Brasil, não só Goiânia, o Brasil não vai conseguir num passe de mágica, mas tem que começar a investir. Tem que começar a investir pesado em infraestrutura viária, sinalização, a microacessibilidade, por exemplo, o transporte a pé, de bicicleta, ciclovias, ciclofaixas, inclusive ciclovias, ciclofaixas contínuas, não segregadas de um ponto ao outro. Um outro importante, a dimensão de Goiânia, talvez a geometria, mas se você colocar nos terminais de ônibus bicicletário, onde que a pessoa vai até lá, coloca sua bicicleta, e ainda e que tem incentivo para quem faz esse transporte multimodal, né? Então tem que passar por isso esses investimentos, o planejamento futuro. Goiânia, a gente não pode pensar só Goiânia, a região metropolitana de Goiânia tem que ter um planejamento imediato e pro futuro.
1: Agora você pensa, como explicar isso para uma pessoa que mora no, sei lá, no Garavelo, que pega, inclusive a gente tem até uma colaboradora aqui que mora no Garavelo, ela é cubana, inclusive, veio de Cuba, tá trabalhando aqui, trabalha aqui com a gente na rádio, a Karina, muito querida, ela vem de ônibus lá do Garavelo para cá, demora uma hora e meia. Como explicar para uma pessoa que de carro, que gasta bem menos tempo, uma meia hora, digamos, sendo que de ônibus vai gastar uma hora e meia? Eu, por exemplo, eu desloco muito durante o dia. Eu vou para um trabalho pela manhã, volto, venho para a rádio, depois aqui da rádio eu vou para outro lugar. Pensa se eu for fazer todo esse percurso de ônibus. Justamente. E precisa haver uma melhor organização do trânsito de Goiânia, justamente nisso que você falou. Mas a prefeitura, por exemplo, de Goiânia, né, vende que o transporte público é vitrine, né, para muitas outras cidades, mas eu acho que ainda falta essa integração com outras modalidades de transporte, por exemplo, como você falou, chegar num terminal, ter ali bicicletas oferecidas para que a pessoa pegue e cabe chegar no trabalho, né?
11: Exato. O BRT, ele vai ser um transporte rápido. um transporte público rápido, porque só anda em corredores exclusivos. Enquanto o transporte individual vai parar em semáforo, vai ter congestionamento, o BRT vai ter pista livre. Então, se uma pessoa trabalha num eixo de um BRT e ele pegar sempre ônibus não superlotados, com intervalos regulares, aí sim ele vai falar, opa, é econômico, é vantajoso que eu utilize o transporte público. São Paulo, por exemplo. São Paulo, vários locais, vários e vários deslocamentos, que é inviável você ir com seu automóvel. É melhor você ir de metrô.
1: Muito melhor. Eu inclusive, estive em São Paulo agora, no final do mês de julho. Eu não andei de Uber lá, andei só de metrô. Pega o metrô e você faz as baldeações ali, vai para outro. Cara, muito mais rápido. Você vai no ar-condicionado, não fica aquele estresse do trânsito. Wi-Fi. Então, assim, muito melhor. Mas por que aqui Goiânia, o metrô não é ideal para Goiânia?
11: O metrô é muito caro. O metrô é muito caro e o metrô, ele não pode ser linhas pequenas. O metrô tem que cobrir a cidade toda, né? Norte, sul, leste, oeste e outras linhas, né? Adjacentes. Então, ele é caríssimo e o impacto é muito grande. Eu acredito que BRT em Goiânia já é viável. Mas... porque o BRT é um, entre aspas, um metrozinho. E com boas respostas.
1: Uhum. Mas o senhor não acha, por exemplo, que Goiânia vai na contramão de outras cidades, por exemplo, com a implantação de metrôs? Você não acha que seria bom para a cidade ter um metrô? Porque acaba que o BRT ele anda na pista, na superfície, né? Mas acaba que tem um sinaleiro ali e outro aqui bem menos, né?
11: Bem menos, acaba que pista tem... exclusiva, que não impacta tanto. Agora, o metrô pode ser sim um planejamento, mas para longo prazo. Porque não adianta uma linha pequena de metrô. Goiânia já precisa de uma vasta cobertura.
1: E nenhum, a gente está vendo agora as eleições, a gente não vê nenhum um candidato a governador falar especificamente do transporte público da capital, com algo mais moderno, ou inclusive um metrô, né? Estamos em 2026.
11: Porque se falar do metrô, ele precisa ter dinheiro para isso, né? Por exemplo. É muito dinheiro um metrô, mas assim, é astronômico. E para fazer um gasto pequeno e ter uma pequena linha de metrô, mas no futuro vai ter que passar por isso, né?
1: O senhor, né, que trabalha com consultoria para prefeituras, né, o senhor certamente deve ter uma comunicação, né, com o poder público. Não se fala, não se toca nesse assunto de trazer outro tipo de modalidade de transporte público para a capital?
11: Olha, o Goiânia tem investindo bem nesse BRT mesmo. Uhum. Porque o BRT é um transporte rápido, coletivo rápido, né? De linhas exclusivas. Agora, acima disso, o metrô, não se fala em razão de dotação orçamentária mesmo. Porque todo projeto, qual é a primeira análise de um projeto? Vou ter dinheiro para isso, né? Tem projetos maravilhosos, tudo bem. E a dotação orçamentária? E hoje o Brasil passa por sérias dificuldades em termos de investimento de infraestrutura, né?
1: Entendo. Mas a gente vive numa capital ainda, né? O ouvinte que nos ouve. Inclusive, a gente quer convidar você para participar do nosso bate-papo aqui, você ouvinte, mandando a sua mensagem para o nosso WhatsApp 62998476110 para falar sobre o transporte aqui na capital, né? Como você avalia se nessa nova gestão tem estado melhor, igual, por exemplo, né? Dizem que reduziu em 30%, se eu não me engano, o tempo de transporte ali do BRT, né? E do eixo Anhanguera. Mas assim, vamos falar de coisas práticas. Você ouvinte que utiliza o eixo Anhanguera, utiliza o BRT ali que foi construído, Norte-Sul, sente esse impacto? Tem chegado mais cedo em casa? Tem chegado mais rápido no trabalho? Mande sua mensagem pelo 62998476110. Mas a gente falando de dotação orçamentária, acredito que é até um pouco difícil pro nosso ouvinte entender isso, porque o Brasil tem as maiores cargas tributárias do mundo, né? E a gente tem aqui, Goiás não é um estado pobre, né? Goiás tem o agronegócio, é um estado muito bem
11: Goiás
1: estruturado.
11: Goiás tem evoluído,
1: né?
11: Muito.
1: Então, acredito sim que possamos, que o governo, que os representantes têm que pensar novas modalidades para Goiânia, aqui na nossa cidade. Mas, continuando no nosso assunto, recentemente teve, inclusive, aqui, a gente falando, né, de pontos de desafogar, um projeto simples que foi feito ali na T55, né, aqui no setor Bueno, que liberou essa via única, né, desafogou bastante o trânsito ali, né?
11: Sim, inclusive, há mais tempo, nós tivemos no Jardim América, que eram todas mão e contramão, mão e contramão. E
1: quem vai e vem.
11: Exatamente. Desafogou barbaridade.
1: Muito.
11: Às vezes, você inverter uma mão, proibir uma conversão à esquerda, abrir uma rotatória, já reduz. Porque a rotatória, ele é um projeto de engenharia de tráfego. Até certo ponto, bom. Mas, com um trânsito, quando a intensidade desse trânsito, ela começa a ser alta, o fluxo começa a ser denso, aí o projeto rotatório já cai por terra. Nós temos aqui no Parque Amazônia, por exemplo, certo horário aqui, que para você entrar, conseguir entrar, é uma loteria. E um alto risco de sinistros. Inclusive, pessoal, o termo acidente de trânsito já não existe mais. A gente fala sinistro, porque o acidente é uma coisa, foi tudo que aconteceu, porque tinha que... O sinistro não, ele tem uma culpa, ele tem uma causa. E sinistro preocupa. Inclusive, no Plano Nacional de Mobilidade, o transporte seguro é uma das ações. Nós temos uma lei que chama Plano, que instituiu o Plano Nacional de Mobilidade Urbana. Tem vários quesitos que os municípios têm que ter. Inclusive, os municípios têm que ter o plano diretor, né? Então, assim, agora, o que não pode, Bruno, é o município fazer e ficar só no papel. Porque a gente vê que tem muitos planos diretores lindos, mas está só no papel.
1: Está só no papel. E a gente estava falando aqui sobre como fazer o transporte público ficar mais atrativo para a população. Aqui em Goiânia ainda as pessoas têm essa certa dificuldade, né? Quem usa o transporte coletivo é quem não tem carro. Quem tem carro prefere ir de carro, sair de casa de carro. Como tornar mais atrativo a pessoa escolher o transporte público da capital? Já está bom do jeito que está ou precisamos
11: não,
1: avançar mais?
11: Nossa, avançar mais. Ó, para ser atrativo, primeiro, ele precisa de ter intervalos regulares e de pouco tempo.
1: Hoje não tem.
11: Pois não tem, nem intervalos regulares. Outro.
1: Só um ponto. Hoje, de quanto tempo um ônibus passa no ponto?
11: Depende de uma linha, né? Mas assim, você vê que o eixo é Anhanguera, né? É rápido. É um atrás do outro, nos horas de pico. Mas só que a demanda é muito grande. Então precisaria de ter conforto, ar-condicionado, porque quem tem seu automóvel não vai sujeitar a ficar parecendo que está dentro de uma lata de sardinha. Então é necessário esses investimentos. Renovação da frota. Então, se investir pesado e com faixas exclusivas de ônibus, onde que não tem retenção, porque Goiânia tem certas, por exemplo, entre o BRT, o Norte-Sul, e um veículo, o BRT sai na frente, ele é mais rápido.
1: Eu ainda nunca andei no eixo Anhanguera depois que teve esses novos ônibus e também nem no BRT. O BRT já está funcionando. Vai ter ônibus biarticulados ali no BRT? Articulados?
11: Sim.
1: Porque até o momento só tem ônibus simples, né?
11: Simples,
1: né?
11: Uhum. Mas o projeto é do articulado, onde que tem uma capacidade maior de pessoas.
1: Uhum. Eu nunca andei. Uma hora eu quero até fazer isso, pegar um ônibus.
11: É bom.
1: Fazer do terminal Padre Pelágio até o Jardim Novo Mundo e voltar.
11: E depois pega o Norte e Sul.
1: Pegar o Norte e Sul, vou fazer isso.
11: É.
1: Vai ser uma experiência bacana.
11: Exato, ué.
1: Mas continuando, sobre o nosso, falando aqui sobre sobre o trânsito da nossa capital, João Norberto. Quais são medidas que precisam ser planejadas? Isso a gente fala pensando para os próximos 10 ou 20 anos na capital.
11: Tem que ter um planejamento futuro essencial. Ó, Goiânia, o que é necessário? Olha só o que precisa. Projeto, todo polo gerador de trânsito precisa de ter um estudo de impacto de trânsito, né? Porque o EIT, né, o estudo de impacto de trânsito, o estudo de impacto de vizinhança e medidas mitigadoras. Agora, como que vai construir um grande polo que vai atrair trânsito sem essas medidas? Por exemplo, tem locais que não cabe mais vamos supor, um shopping center ou uma grande universidade ou o que seja polo. Então tem que ser pensado nisso, sobre a infraestrutura viária, né? Que não haja planejamento para que não haja gargalos. Mais corredores de ônibus, exclusivos, né? E que realmente que justifique esses corredores. Ele não pode criar um corredor por criar. Ele tem que ser justificado.
1: Mas às vezes a gente vê, por exemplo, aqui na T63, tem corredor exclusivo para ônibus, mas os carros competem com ônibus nesses corredores. Ali na T7 também eu vejo que tem o corredor exclusivo, mas assim, os carros entram também, né? Às vezes talvez colocasse uns olhos de gato grande ali para, às vezes, impedir que o carro ultrapasse para a faixa do ônibus, talvez fosse.
11: Olha, inclusive é bom alertar os ouvintes que quem utiliza a faixa de ônibus é infração gravíssima. Não é infração leve, média, é gravíssima. E tem que ter fiscalização. E ela pode ser feita, a fiscalização eletrônica. Olha, inclusive fiscalização de trânsito, embora, né, ninguém gosta, mas ela é essencial. A fiscalização de trânsito, ela precisa ser feita. Você viu, uma das coisas que trava o trânsito de Goiânia é estacionamento irregular. O estacionamento irregular não pode existir. Estacionamento na calçada, por exemplo, um desrespeito. Pedestre, cadeirantes, carrinhos de bebê, pessoas com dificuldades de locomoção, e o veículo está ali sobre a calçada. Então, a fiscalização de trânsito é importante na questão de estacionamento, de velocidade e infrações dinâmicas, né, semáforo vermelho. Inclusive, o índice de sinistro é grande, né? No Brasil inteiro. O Brasil é um dos países que mais mata no trânsito.
1: É justamente esse trânsito caótico que a gente tem no nosso país e aqui na nossa capital, né? Com um carro por habitante, praticamente. Tá certo, João Norberto, muito obrigado pela sua participação aqui no nosso Bandeirantes Acontece. Ficamos muito contentes com a sua participação, esclareceu aqui sobre questões de trânsito e a gente espera voltar a conversar com você para falar mais sobre o trânsito da nossa capital e a sua empresa, a Norberto De Angelis Projetos de Trânsito, trazendo propostas para o trânsito da nossa cidade.
11: Estou à disposição e é sempre bom estar aqui com a Band, com os ouvintes da Band e para comentar, também interagir com os ouvintes que geralmente sempre interagem. Mas é um prazer para mim.
1: Muito obrigado, João Norberto. Essa foi a entrevista com João Norberto De Angelis, especialista em trânsito e diretor-presidente da De Angelis Projetos de Trânsito. E é a hora, 4h32, vamos dar aquela breve pausa e você vai ver a seguir. Goiânia é a quinta cidade brasileira com a maior área urbanizada do país, segundo o levantamento divulgado hoje pelo IBGE. A gente volta já, não saia daí.
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5: 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Laboratório Núcleo, cuidando de você. 4 horas e 37 minutos, estamos de volta com Bandeirantes Acontece na frequência 98.7 FM do seu rádio. Eu sou Bruno Goulart e essa é a hora que eu agradeço a você pela sua audiência aqui na Bandeirantes, que é líder em audiência entre as rádios aqui da capital quando o assunto é jornalismo. Nosso muito obrigado por estar sempre acompanhando a gente aqui na 98.7 FM. E Goiânia recebe encontro em defesa da amamentação. E quem vai trazer mais informações sobre esse tema é a nossa repórter Vitória Farias. Boa tarde, Vitória.
6: Boa tarde, Bruno Goulart. Boa tarde, você ouvinte do Bandeirantes Acontece. Goiânia recebe neste sábado, dia 22 de agosto, mais uma edição do Mamaço Goiânia. O encontro será realizado às 3 horas da tarde no Parque Flamboyant, com entrada gratuita, reunindo mães, gestantes, familiares e profissionais da saúde e toda a comunidade em defesa da amamentação. Com o tema Amamentação para um Começo de Vida Sustentável, Fortaleça o que Funciona, o evento busca promover, proteger e apoiar o aleitamento materno, além de fortalecer a rede de apoio às famílias. A programação terá palestras sobre amamentação e saúde mental materna, alimentação e saúde, participação dos bancos de leite humano, contação de histórias, recreação para as crianças e o tradicional momento de amamentação coletiva. O evento também arrecadará frascos de vidro com tampas plásticas para a rede goiana de banco de leite humano, Quem quiser contribuir pode levar frascos usados para armazenar alimentos, como de azeitona, geleia, palmito ou café solúvel. Mais informações estão no Instagram, @mamacogoiania. Vitória Farias, eu volto com você, Bruno Goulart.
5: Obrigado, Vitória, pelas suas informações. Gente, e Goiânia é a quinta cidade brasileira com maior área urbanizada do país, segundo o levantamento divulgado nesta terça-feira, hoje, né, dia 18, pelo Instituto Brasileiro de Geografia e Estatística, o IBGE. A capital Goiânia tem 318,71 quilômetros quadrados de área urbanizada e aparece entre as 10 maiores extensões urbanas do Brasil. Goiânia fica atrás de São Paulo, Brasília, Rio de Janeiro e Curitiba. São Paulo lidera a lista com 922,41 quilômetros quadrados de área urbanizada. Segundo o IBGE, entre 2019 e 2022, a área urbanizada do Brasil cresceu 12,27%. Em 2022, o país tinha 53.925 quilômetros quadrados de áreas urbanizadas, o equivalente a apenas 0,6% do território nacional do nosso país, que tem dimensões continentais. O levantamento foi feito a partir da análise de imagens de satélites e considera áreas como moradias, comércio, indústrias e outros equipamentos urbanos. Em relação à densidade, 70,66% das áreas urbanizadas brasileiras são consideradas densas, com maior concentração de construções e pouca arborização ou espaços vazios. E a Escola de Eletricistas está com novas turmas em sala de aula. Luan Alves chega agora para falar sobre esse projeto. Boa tarde, Luan.
7: E aí, Bruno, um grande abraço para você e também para a audiência que acompanha o Bandeirantes Acontece. A Equatorial Goiás iniciou nesta segunda-feira as aulas das novas turmas da Escola de Eletricistas. Ao todo, são 100 vagas gratuitas distribuídas entre Goiânia, Jataí, Rio Verde e Uruaçu, com cada município recebendo 25 vagas. A formação é realizada em parceria com o Senai e tem duração aproximada de 4 meses, com dedicação integral de 40 horas semanais. Neste ano, o programa foi ampliado e chega até 656 horas de formação, mais de 520 horas delas sendo destinadas aí exclusivamente à qualificação técnica. Os alunos também recebem ajuda de custo mensal durante o período do curso. Em Goiânia, a aula inaugural foi realizada no Auditório Casa da Ponte, na sede da Equatorial Goiás. A formação combina atividades teóricas e práticas, com conteúdos voltados às exigências do setor elétrico. A empresa também acompanha a frequência, evolução e desempenho dos estudantes ao longo do curso, em parceria com o Senai. A gerente de gente e gestão da Equatorial Goiás, Michele Moura, destaca que o acompanhamento dos alunos é feito durante toda a formação. Segundo ela, o objetivo é apoiar tanto o desenvolvimento técnico quanto comportamental dos estudantes e prepará-los para as demandas do setor elétrico.
8: Há a promoção aí, né, de diversidade e inclusão. O programa, ele é totalmente gratuito. Os participantes receberão uma ajuda de custo no decorrer desses 4 meses. E já sairão aí com a qualificação, né? Esse monitoramento, a qualificação, o acompanhamento do desempenho durante o curso será todo realizado pela Equatorial juntamente com o Senai, com o objetivo de formar os profissionais, de trazer essa inclusão, de promover a diversidade e também de trazer mão de obra qualificada para o nosso estado no segmento de energia.
7: Além da capacitação técnica, o curso inclui procedimentos de segurança, conteúdos e comportamentos institucionais. A iniciativa também busca ampliar a participação feminina em uma área que historicamente é ocupada majoritariamente por homens. Entre 2022 e 2025, a Escola de Eletricistas já formou 1.930 profissionais nas áreas de atuação do Grupo Equatorial. A taxa média de empregabilidade chega a 60%, enquanto a participação feminina representa 21% das turmas. Em 2026, o grupo disponibilizou 300 vagas nos estados de Goiás, Maranhão, Pará, Piauí e Amapá. Luan Alves, para Bandeirantes Goiânia.
5: Valeu, Luan, pelas suas informações. São 4 horas e 44 minutos. Vamos dar uma breve pausa. Você vai vir a seguir o repórter Bandeirantes com as notícias do Brasil e do mundo. E logo em seguida a gente retorna com Bandeirantes Acontece para falar sobre o plano de governo de Marconi Perillo, que tem 4 eixos e 55 compromissos. Não saia daí, a gente volta já.
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13: O relógio marca 4 horas e 45 minutos e você acompanha o repórter Bandeirantes. A Petrobras confirma a descoberta de petróleo na bacia do Foz do Amazonas, no litoral do Amapá. Nos próximos dias, a estatal realizará uma nova perfuração para estimar o tamanho da reserva de petróleo na região e não descarta a possibilidade de perfurar novos 3 poços. Os detalhes com a repórter Jordânia Gama.
14: A presidente da Petrobras, Magda Chambriá, afirma que nos próximos 20 dias, a sonda de perfuração deve reconhecer a profundidade do poço onde foi feita essa descoberta. Magda destacou os esforços para os trabalhos no poço exploratório da margem equatorial, na costa do Amapá, mas afirmou também que o avanço ainda depende de novas autorizações. A presidente da estatal explicou que, após a conclusão da perfuração, o próximo passo é delimitar o trecho, ou seja, medir a extensão e o volume recuperável do reservatório. Segundo ela, apesar da conclusão para os próximos dias, mais 3 poços ainda serão perfurados.
13: Depois de retirar o sigilo das investigações, o ministro Flávio Dino decidiu afastar por 180 dias o presidente do Tribunal de Contas do Estado do Maranhão, por suposta participação em um esquema de desvio de recursos públicos e obstrução das investigações de um assassinato em 2022. Mais informações com a repórter Marília Braga.
15: O ministro do Supremo Tribunal Federal, Flávio Dino, afastou por 6 meses o presidente do Tribunal de Contas do Maranhão, Daniel Brandão, atendendo a um pedido da Polícia Federal. Sobrinho do governador, Carlos Brandão, ele é investigado por uma possível relação com o assassinato do empresário João Bosco Sobrinho Pereira, morto a tiros em São Luís em 2022. A PF apura se o crime está ligado a um esquema de desvio de recursos públicos e pagamento de propina no estado. O governador Carlos Brandão, apontado pelos investigadores como provável líder do grupo investigado, nega qualquer envolvimento.
13: Agora, 4 horas e 47 minutos e obrigada por acompanhar o repórter Bandeira.
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4: Dos bastidores em Brasília, nos corredores palacianos, assim como acontecia nos palácios de outrora, o zum-zum-zum, o ti-ti-ti, gira em torno de qual o real estrago que Lulinha pode fazer na campanha do papai Luiz Inácio Lula da Silva. Que algum estrago será feito, isso já está patenteado, inclusive até agora. Mas se fatos novos acontecerem muito mais contundentes, será que precisava? Parece que precisa, do que os de agora, inclusive envolvendo as amizades de Lulinha com o Marcola, assessor direto de Lula e etc, e muitas etc, já tem assim uma influência muito grande. Agora, se forem constatados repasses efetivos, e me parece que a coisa está caminhando por aí, vai ser uma espécie de Deus nos acuda. Porque uma coisa é o pessoal ter metido a mão, e todo mundo parece que meteu a mão, no caso Vorkar, por exemplo, o Flávio, atual candidato a presidente, recebeu o dinheiro e vai por aí. Mas se a coisa ficar preta para o lado do filho do presidente, é uma coisa muito direta a Lula, que tem o apreço pelos filhos, quem não os tem. E Lula pôs a cara, a tapa dessa história. O Lulinha é que está tranquilo. Na Espanha, no estilo assim, deixa que o papai segura essa fatura. Será que segura? Essa é incógnita.
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2: 4:58, estamos de volta com Bandeirantes Acontece aqui na frequência 98.7 FM. Como todo mundo sabe, já começou a campanha eleitoral e o plano de governo do Marconi Perillo já foi apresentado. O ex-governador divulgou seu plano de governo na disputa ao Palácio das Esmeraldas. São 4 eixos para um novo ciclo de desenvolvimento, além de 10 áreas temáticas e 55 compromissos assumidos pelo candidato do PSDB. Quanto aos eixos, Marconi os dividiu em pessoas, prosperidade, território e governo. No primeiro, que é pessoas, ele reúne saúde, educação, segurança e desenvolvimento social. Já o segundo, prosperidade, foca em economia, trabalho e agronegócio. O terceiro, território, trata de infraestrutura e meio ambiente. O quarto, governo, abrange a governança e gestão pública. Em educação e ciência e tecnologia, o governador propõe aprendizagem e alfabetização como prioridade permanente para que toda criança seja alfabetizada em idade adequada. Ele também se compromete a ampliar a educação em tempo integral e valorizar os profissionais de educação, além de fortalecer a UEG. Ele também pretende fortalecer e ampliar a rede estadual de educação profissional e tecnológica, aproximando a formação das vocações econômicas e das oportunidades de trabalho e das transformações tecnológicas de cada região de Goiás. Na saúde, a proposta de Marconi Perillo é reduzir filas e tempo de espera pelo programa Saúde no Tempo Certo, por meio de uma política permanente que inclui um painel integrado de controle e monitoramento 24 horas para identificar e antecipar problemas. A proposta também prevê o fortalecimento da regionalização para levar a saúde para mais perto das pessoas e ampliar o telesaúde, teleconsultas, telelaudos e outras soluções digitais que ampliem o acesso. Também consta no documento fortalecimento de políticas de atenção à saúde das mulheres, crianças e adolescentes em todo o território goiano, com as linhas prioritárias de cuidado. Sobre segurança pública, o Tucano, ele propõe utilizar análise territorial

0: para direcionar os recursos e estratégias para prevenir a violência e reduzir crimes, sobretudo contra a vida. No desenvolvimento econômico e trabalho, Marconi quer avançar na simplificação, digitalização e integração dos procedimentos relacionados às atividades econômicas para combater a burocracia. E no agronegócio, agricultura familiar e desenvolvimento rural, o governador visa apoiar o agronegócio, exportador e agricultura familiar, garantindo a conservação do solo e água no cerrado. E ele quer ampliar as condições para pequenos produtores produzirem mais, agregarem valor e acessarem mercados para participarem de oportunidades. E ele também quer estimular tecnologia e atividades capazes de combinar desenvolvimento econômico, aproveitamento eficiente dos recursos naturais e redução dos impactos ambientais. Na questão de infraestrutura, logística e desenvolvimento, consta no plano a promessa de uma política permanente de conservação, recuperação e modernização da malha viária, além do apoio à melhoria de estradas vicinais. O documento também prevê a integração de Goiás aos grandes corretores logísticos, articulando rodovias, ferrovias, terminais, aeroportos, além de estruturas de armazenagem e distribuição. E ainda melhorar a mobilidade em apoio aos municípios com transporte coletivo, recuperação de vias, drenagem urbana e contribuir para o acesso à água tratada e ao tratamento do esgoto. Para ele, a conectividade digital será parte da infraestrutura necessária ao desenvolvimento econômico e social de Goiás e ao acesso da população a serviços e oportunidades. E para finalizar, no meio ambiente, governança e gestão pública, no primeiro destes tópicos, a segurança hídrica será uma prioridade do governo, com proteção de nascentes e mananciais. Na questão de governança e gestão, o ex-governador faz o compromisso de construir um governo digital integrado e também de ampliar o uso responsável da inteligência artificial para apoiar o planejamento e melhorar as decisões. O intuito é aprimorar os mecanismos de integridade, prevenção de riscos e controle interno, transparência e qualidade dos gastos públicos. Este é apenas um resumo do plano de governo. O projeto completo pode ser conferido no site da Justiça Eleitoral, lá no divulgacand.com.br. E é isso, gente. 5:02, já ultrapassamos um pouco do nosso tempo aqui. É hora que eu, Bruno Goulart, agradeço a você pela sua companhia aqui no Bandeirantes Acontece. E eu volto amanhã a partir das 3:00 PM com muita informação sobre política, cidades e muito mais. Não saia daí, continue com a gente, continue aqui na Bandeirantes.
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0: Hora certa em Goiânia, 5:06.
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0: Oi, gente, uma excelente tarde de terça-feira. Hoje tem Goiás em campo, tem também o Atlético em campo. Você acompanha todas as emoções desses jogos daqui a pouquinho na Bandeirantes Goiânia. E a gente aqui com o Bandeirantes Esporte Clube até às 18 horas, rapidinho. 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Hoje é terça-feira, 18 de agosto de 2026. Na mesa, o Antônio Macedo. Macedão tá aqui com a gente. Na live Bandeirantes, a Vitória Farias. A produção dele, do Luan Alves. A área técnica é do Joaquim Quirino. E a coordenação é do João Batista, o Joãozão. Diretoria comercial da Thaís de Paula. E o nosso CEO, o Cid de Oliveira Reis. Vou cumprimentar ela já para dar o nosso boa tarde, rápidas como um foguete hoje, né, Ivana, minha parceira de bancada, tudo bem? Boa tarde para você.
2: Uma ótima tarde para você, Mariana, e também para o Luan, né, o Luan Alves, nosso produtor, Macedo, Vitória Farias, e a você, nosso ouvinte na Rádio Bandeirantes. Participe com a gente aqui, manda sua mensagem pelo chat. Prazer muito grande, expectativa de grandes jogos hoje, hein?
0: Daqui a pouquinho vamos falar muito, Ivana. 5:08, hortifruti do Grupo Moreira, confiável, verdadeiramente saudável, completo e variado o ano inteiro, eu recomendo. 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Aproveitar que a Ivana chamou o Luan aí, vou chamar ele para ler com a gente, comigo aqui, os destaques do dia.
3: Boa tarde para você, Mariana Rabelo, Ivana Mamede, para todo mundo que tá nos acompanhando aí pelo YouTube e também pelo dial do rádio. Pois é, vamos pros destaques do dia, porque hoje é Green Day, dia de Goiás em campo. Daqui a pouquinho o Verdão recebe o Juventude no estádio Ailê Pinheiro pela Série B do Campeonato Brasileiro.
0: E tem também Dragão em campo. O Atlético Goianiense visita o Londrina no VGD na noite de hoje.
3: E o Tigrão se concentra pro duelo de amanhã no estádio Onésio Brasileiro Alvarenga, diante da equipe da Ponte Preta.
0: E claro, mais informações do futebol goiano a partir de agora no Bandeirantes Esporte Clube, que é um oferecimento Hyundai Zero, é na Nisa, HB20 Limited por 90.790 com juros zero e ser usado na troca. 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Bora chamar a galera aí então, Macedão? Os nossos repórteres.
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0: Começando com o Atlético Goianiense, tá visitando Londrina no VGD. Quem traz as informações pra gente é ele, o Igor Adorno. Oi, Igor, tudo bem? Tá aqui na bancada com a gente.
4: Oi, Mariana, tudo bem? Boa tarde. Boa tarde pra você, Mariana. Boa tarde, Ivana Mamede. Boa tarde a toda a audiência ligada aqui no Bandeirantes Esporte Clube. Hoje é dia de Dragão. Daqui a pouco, às 7:30, a bola rola, estádio VGD, estado do Paraná, em Londrina. Atlético e Londrina pela 23ª rodada do Campeonato Brasileiro. Mas olha, nessa tarde, uma notícia bombástica: Davi Terans, a grande contratação do Atlético nessa janela, pode não atuar pelo Dragão, sabia, Mariana?
0: O que que aconteceu?
4: É uma baita situação aí, o Davi Terans, que vai retornar ao Fluminense para tratamento e cirurgia no tendão de Aquiles e colocando aí em risco, em xeque, a sequência da temporada 2026. Eu vou te explicar isso daqui a pouco. Isso e muito mais tudo sobre o Dragão aqui no Bandeirantes Esporte Clube.
0: 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Tem Verdão em Campo hoje também aqui no estádio Ailê Pinheiro. Quem conta pra gente o que que tá acontecendo, a expectativa por lá, é ele, o Divino Lucena.
5: Um abraço para você, Mariana, um abraço especial para o amigo ligado aqui no Bandeirantes Esporte Clube desta terça-feira. Daqui a pouquinho tem Verdão na Serrinha, hein? 9:30 da noite, 9:35, o time esmeraldino recebe o segundo colocado na tabela de classificação, a equipe do Juventude. Aliás, nos próximos 5 jogos, 15 pontos em disputa, o Verdão joga 12 pontos em Goiânia. 3 na Serrinha e 1 fora lá no estádio Onésio Brasileiro Alvarenga contra a equipe do Vila Nova. E apenas 1 jogo fora contra a equipe do Cuiabá, que acontece no próximo sábado. Para o jogo de hoje na Serrinha, 2 novidades podem pintar no time esmeraldino em relação à escalação inicial. Daqui a pouquinho, em relação a isso, a gente traz mais informações do time esmeraldino, que tem que vencer para continuar aspirando a possibilidade de entrar dentro dos 6, até mesmo nesta rodada. Daqui a pouquinho tudo isso e muito mais aqui no Bandeirantes Esporte Clube.
0: 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Olha o hino do Tigrão aí, o Tigrão que entra em campo amanhã. Quem traz as atualizações pra gente é sempre ela, a Tandara Reis.
6: Mariana, grande abraço pra você, pros companheiros de trabalho aí no estúdio. E é claro, um abraço especial também pra todos que nos acompanham. Boa tarde, Mariana, grande abraço pra você, pros companheiros de trabalho aí no estúdio. E é claro, um abraço especial também pra todos que nos acompanham aqui na Bandeirantes Goiânia. Vila Nova finalizou hoje a sua preparação para o jogo contra a Ponte Preta. As duas equipes entram em campo amanhã às 8:30 da noite no estádio Onésio Brasileiro Alvarenga, em partida válida pela 23ª rodada da Série B do Campeonato Brasileiro. E é um confronto de opostos. Enquanto Vila Nova briga na parte de cima da tabela, a Ponte Preta é a lanterna da competição com apenas 10 pontos somados em 22 jogos. Daqui a pouco, aqui no Bandeirantes Esporte Clube, a gente traz detalhes da preparação colorada e vamos também falar sobre a provável escalação. Isso porque o Vila Nova tem desfalques para essa partida, mas a tendência é que o técnico Guto Ferreira repita a escalação utilizada no clássico contra o Atlético.
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2: São o Terence, né? O Terence que veio com uma promessa, a melhor contratação, né, do futebol goiano. Como a gente queria ver o Terence jogando, né? Mas até treinou bem, o Igor trouxe até num dia aí que ele chegou a fazer um golaço de falta, né, Igor? Mas infelizmente, mas ele veio já nessa intenção mesmo, para ser recuperado, né? Para o Atlético recuperá-lo.
4: É, efetivamente, o Ivana, quando ele chega, não havia constatado lesão, né? Ele tinha, assim, uma situação de já observação do tendão, né? Que ele já vem com esse problema desde outubro de 2025, ou seja, quase um ano, mas era um jogador que vinha num processo de ascensão física, né? Inclusive, ele tinha começado já a trabalhar com bola lá no Fluminense, lá no CT das Laranjeiras. Ele chega no Dragão, faz alguns trabalhos, foram 10 dias de trabalhos com bola, né? Tem esse jogo treino, esse episódio que o Terence faz um gol de falta, mas aí, no decorrer dos trabalhos, ele acabou sentindo um agravamento dessa situação do tornozelo, ali do tendão de Aquiles. E interessante também, Ivana, um fato que ocorreu nesse meio tempo, o Atlético chegou a anunciar que teria apresentação oficial do Terence, né? Já tava um anúncio oficial, tinha convocado a imprensa, e um dia antes, ou melhor dizendo, no próprio dia, no dia efetivo da apresentação, o Atlético acabou mudando ali a programação e não apresentando, né, o Terence. Ele não foi apresentado de maneira oficial, e você deve se lembrar bem também, Ivana, você que é muito atenada às redes sociais, que o Atlético em um dia só colocou 9 publicações no seu feed do Instagram, né, com 9 jogadores, e faltava justamente o Terence. E a torcida falou, cadê o Terence, né? Por que que todos foram oficializados nas redes sociais e o Terence não? estava acontecendo essa situação aí, e agora veio à tona o Terans, que infelizmente, né, terá que voltar ao Fluminense. Foi um pedido do Fluminense, um pedido da comissão médica do Fluminense para que o jogador fosse, retornasse ao Rio de Janeiro para se tratar ali, Vana.
2: Pois é, assim, tem alguma possibilidade dele jogar nessa temporada?
4: Tem. Nesse momento, o Atlético trabalha com uma possibilidade remota, né? Mas não está descartada. É claro que é muito precoce falar até em prazo de recuperação, porque se trata de uma cirurgia considerada pequena, mas numa região delicada, que é o tendão de Aquiles, então não se trabalha com prazo. Mas o Atlético não descarta ainda a possibilidade de, ainda assim, pelo menos na reta final, o Terans retornar a Goiânia e vestir a camisa do Atlético.
2: Mais uma pergunta, te explorando.
4: Todas?
2: Aqui.
4: À vontade.
2: Tem alguma possibilidade de ter outra contratação para substituir o Terans?
4: Para substituir, eu acho que substituir é uma palavra complicada, né? Que a gente pensa num jogador ali, talvez à altura dele, eu acho mais difícil do momento que o Atlético está. Mas não está fechada também a possibilidade de outros jogadores chegarem, até mesmo em outras posições.
2: A janela está aberta até quando?
4: A janela está aberta, eu tenho que checar aqui, mas imagino que até o final de setembro. Mas eu vou checar aqui para te passar a informação mais precisa.
2: Então tá bom.
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4: 11 de setembro, efetivamente no dia 11 de setembro é o prazo limite aí, isso vale para as séries A, B, C e D do futebol brasileiro.
2: Tá certo. Vamos de Goiás?
0: Antes, tem o Galo Carijó. Luan Alves tá por aqui. Conta pra gente. Não, não tem tudo certo, não. A informação do Terans é muito importante. Agora sim, fala sobre o Goiânia aí com a gente, Luan.
3: Pois é, Marina Rabelo, mais uma vez, uma boa tarde pra você. O Goiânia que tem semana cheia de trabalho. Após sofrer sua primeira derrota na divisão de acesso 2026, o Goiânia ganha aí uma semana completa de treinamentos. E vou te falar, é muito preciso, porque a sequência do Goiânia na divisão de acesso é muito complicada. Goiânia que enfrenta neste final de semana a equipe do Bom Jesus, que é a atual segunda colocada da divisão de acesso, e depois duela contra o líder da competição, o Rio Verde. Daqui a pouco, mais informações do Galo Carijó aqui no Bandeirantes Esporte Clube.
0: 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Bora pro Verdão, Ivana Mamede.
2: Pois é, o Verdão que enfrenta o Juventude, jogo duro.
0: Difícil, times, Ivana.
2: Os times goianos, o que pegou a maior pedreira aí foi o time do Goiás Esporte Clube. A vantagem do Goiás é que ele joga em casa e pode fazer diferente, quem sabe vir com um time mais ofensivo por jogar dentro de casa, sair daquele esquema do 4-4-2 e ir pro 4-3-3. O Lucena trouxe aí que vai ter duas novidades no time titular. Eu espero que uma delas seja o Rato, a outra o Anselmo Ramon, que faça aquela ali na frente com Anselmo Ramon, Cadu Souza e o Wellington Rato. E meio campo eu colocaria Felipe Machado, Lourenço e Lucas Lima. É um time duro esse Juventude. O Juventude, olha só, de 22 rodadas ficou 16 rodadas sem levar gols, Mariana.
0: Nossa.
2: É a defesa menos vazada. Então, assim, eles fazem, fizeram poucos gols, mas levaram muito poucos gols. E desses gols, mas os gols, a maioria dos gols que eles levaram, a vantagem é essa, foram jogando fora de casa. Não foi jogando dentro da sua casa. Então é isso, o Goiás tem que aproveitar, tem que ser um time agressivo, tem que ir pra cima, tem que colocar, né, o Wellington Rato, tem que ir com o Anselmo Ramon e tem que ir também com o Cadu Souza para poder surpreender esse time e tentar furar esse bloqueio aí que é a defesa do time do Juventude.
0: 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E agora é hora de falar do todo-poderoso Tigrão, Ivana Mamede.
2: Que joga amanhã, né, contra a Ponte Preta, como a Tandara trouxe aí. É um confronto de opostos, né? O Vila Nova está na terceira colocação com 37 pontos, enquanto a Ponte Preta na 20ª colocação com 10 pontos. E assim, com muitos problemas, Houve um rumor aí até que o treinador não treinou o time por falta de pagamento. Então, não houve nem treinamento. Parece que vão vir só 7 jogadores para ficar no banco de reserva, são jogadores da base. E o Vila Nova, que não tem nada com isso, tem que aproveitar a oportunidade, né? E ganhar do time da Ponte Preta e ganhar bem, fazer seu dever dentro de casa. Então, o Vila Nova tá numa melhor fase, bem melhor, porque o Vila Nova, você vê, a terceira colocação vai jogar contra o último colocado. Não pode vacilar, não. Mas de forma alguma, Mariana, pode nem passar na cabeça, assim, de vacilo. E eu achei interessante que a Tandara falou que tem desfalques, né? Mas provavelmente vai entrar com o mesmo time. Eu entraria também com o mesmo time que jogou contra o Atlético.
0: Tá certo, 5h22, uma rápida parada. Na sequência tem o giro da melhor equipe esportiva do Brasil.
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1: 5h26, o assunto aqui agora é pets, é? Pets não, rato e sapo não, vou chamar...
2: Pragas e afins.
1: Vou chamar o Luan Alves, porque ele tem informação. Oi, Luan, fala com a gente.
3: Muito boa tarde pra você de novo, Mariana. Toda vez que eu entro, eu vou dar boa tarde pra você.
1: Isso
3: mas,
1: mesmo.
3: Na verdade, não é informação não, vou quebrar um pouco o protocolo. Hoje, dia 18 de agosto, Mariana, é aniversário de um cara muito especial aqui da Rádio Bandeirantes, um amigo que eu tenho no meu coração. Quando eu conheci, inclusive vou falar o nome dele, Marcos Linhares. Quando eu conheci o Marcos, não parecia ser a pessoa que era. Um cara tímido.
1: Ele é quietinho.
3: Lá no cantinho da sala da faculdade. Mas é um cara, assim, muito especial mesmo, um amigo do coração. Uma pessoa que, assim, nos ajuda todos os dias, naquele jeitão simples, naquele jeitão feliz. E hoje é aniversário do Marcos Linhares, fazendo... mais um ano aí de vida, e a gente do Bandeirantes Esporte Clube tem o orgulho de tê-lo na equipe e de parabeniza ele pelo seu aniversário, que ele tenha muita luz e muito sucesso nessa vida, como diz o Cacau, porque é um menino bom, de um bom coração e que alegra a gente todos os dias. Então, parabéns pro Marcos Linhares, quebrando um pouco o protocolo aqui, que é um cara que merece demais as nossas parabenizações.
1: Bora comprar o bolo, Ivana
4: Mamede. Comprar o bolo. Eu lembro que as primeiras vezes que eu ouvi, sempre passava, tava no Bandeirantes Esporte Debates, ele passava sério, mal cumprimentava aquela seriedade. Um dia eu tava escutando o Bandeirantes Esporte Clube e aí anunciaram que ele ia falar, Marcos Linhares, e ouvindo, não, que entrou aquela voz empossada, aquela voz doce, aquela voz, eu fiquei encantada com o Marcos. Até hoje, na hora que cheguei, né, fiquei sabendo, já deu os parabéns pra ele, deu um abraço no Marcos, que Deus te abençoe, muitas felicidades, meu querido.
1: Parabéns, Marcos Linhares. Muitos anos de vida e muita saúde. Conte com a gente.
3: E além do jeitão de ser, Mariana, a gente tem que falar também que é um ótimo profissional, né?
1: Sim.
3: Gente, pra quem segue o Instagram da Rádio Bandeirantes Goiânia, pode acompanhar as reportagens.
1: Aí, tá aí. Olha lá. Oh, ele
3: é um cara, um profissional do alto gabarito. E que vai ter muito futuro aí na mídia goiana, se
1: aí,
3: Deus assim permitir.
1: Esse é o Marcos, pra quem tá acompanhando a gente aqui pelo YouTube. 5h28, cortes de frango, linguiças recheadas, empanados produzidos sem óleo e muito mais. 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Agora sim, então, Macedão, bora girar aí a equipe de reportagem, a melhor equipe de reportagem do Brasil.
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5: E o provável dragão para o jogo de logo mais, daqui a pouco às 7h30 da noite, contra a equipe do Londrina, no estádio VGD, deve ter Paulo Vitor no gol, Varley estreando no 11 inicial, na lateral direita, já que Everton sentiu no clássico contra o Vila Nova. A zaga ainda com Adriano Martins e Júnior Barreto, e no lado esquerdo Guilherme Lopes. No meio de campo, algumas dúvidas, maior possibilidade de Cristiano, Daniel Peixoto e Marrone, mas não está descartada a opção pelo Netinho ou até mesmo o Mateuzinho nesse setor de meio de campo. No ataque, Bruno José, ou no caso do Mateuzinho entrando, o Marrone, e também o Giovani Soares na esquerda. No ataque, Gustavo Coutinho é o camisa 9. Destaque também para a presença de Daniel Lima, que voltou de empréstimo do futebol húngaro e volta a estar à disposição da equipe do Atlético.
6: Nas próximas 5 rodadas do Brasileiro da Série B, contando inclusive com a de hoje em casa contra a equipe do Juventude, o Goiás faz 4 jogos em Goiânia. Hoje contra o Juventude, repetindo, e os outros confrontos, 2 na Serrinha contra a equipe do São Bernardo e também contra a equipe do Fortaleza. São 3 jogos em casa e fora, mas em Goiânia, pega a equipe do Vila Nova. No próximo sábado, o único fora de Goiânia nessas próximas 5 rodadas é contra a equipe do Cuiabá no próximo sábado, ou seja, em 15 pontos em disputa, o Verdão disputa 12 pontos outros jogando dentro de Goiânia, sendo que três é na Serrinha, com possibilidade de somar uma boa quantidade de pontos para o Verdão efetivamente estar brigando e se firmando dentro dos seis primeiros colocados na tabela de classificação. Afinal, são esses seis, na verdade, dois já irão garantir aí o acesso para a primeira divisão e quatro estarão brigando ali no playoff final. É no mínimo o objetivo do Verdão na sequência do brasileiro.
2: Vila Nova finalizou a sua preparação para o jogo contra a Ponte Preta e o técnico Guto Ferreira tem um desfalque por suspensão. O atacante Emerson Musso recebeu o terceiro cartão amarelo na última partida e vai cumprir suspensão automática. No entanto, ele vinha ficando como opção no banco de reservas e não deve atrapalhar a escalação inicial do Vila Nova. Em relação aos jogadores que estão entregues ao departamento médico, existe a possibilidade do atacante Rian voltar a ser relacionado para uma partida, ele que recentemente passou por uma artroscopia no joelho. No entanto, a tendência é que se ele for relacionado, ele fique como opção no banco de reservas e o técnico Guto Ferreira repita a escalação utilizada no clássico contra o Atlético.
5: E o Londrina, adversário do Dragão na noite dessa terça-feira no Paraná, ali no estádio VGD, deve levar a campo um provável time com Kozlinski no gol, Cauê Leonardo, Wallace, Gabriel Lacerda e Heron, e a partir do meio de campo, Lucas Marques, João Vitor e João Tavares. No ataque, Vitinho, William Potker, ex-Atlético, e também o Paulinho Mocelin. A equipe do Londrina, que atualmente é apenas a 18ª colocada com 20 pontos, luta contra a zona do rebaixamento da competição, é comandada pelo treinador Rogério Micali, que não estará à beira do campo, já que foi expulso na derrota para o Sport e cumpre suspensão automática. O Joelinton Urtiga, auxiliar de Micali, conduz na beira do campo a equipe do Londrina.
6: Para o confronto de logo mais contra a equipe do Juventude na Serrinha, o jogo começa às 9h35, horário ruim, hein? Para uma terça-feira, torcedor esmeraldino ainda meio ressabiado com a derrota para a equipe do Criciúma, mas a torcida deve apoiar o time esmeraldino. O torcedor que comparecer hoje na Serrinha vai pagar R$80 nas cadeiras, o preço da inteira, e R$40 o preço na meia, o mesmo preço valendo também para o espaço visitante, R$80 a inteira e R$40 a meia. No espaço família, no espaço tobogã, R$40 a inteira e R$20 a meia. O torcedor esmeraldino tem que comparecer na medida do possível para estar apoiando o Verdão nesses 15 pontos das próximas 5 rodadas que o Verdão vai estar disputando. E aí são 4 jogando aqui dentro de Goiânia, eu relembro mais uma vez. É o Goiás tentando, com o apoio da torcida, se recuperar novamente dentro do brasileiro.
2: A bola rola para Vila Nova e Ponte Preta amanhã às 8h30 no estádio Onésio Brasileiro Alvarenga, um confronto de opostos. Vila Nova é o terceiro colocado com 37 pontos e a Ponte Preta é a lanterna da competição com apenas 10 pontos somados em 22 partidas. E os ingressos para essa partida estão à disposição da torcida colorada, estão sendo comercializados de forma física e também de forma online, de forma física através das lojas Nação Colorada e de forma online através da plataforma Ingresso SA. E os valores dos bilhetes são os seguintes: R$60 inteira no setor B e R$120 inteira no setor A e também no setor visitante. Lembrando que torcedor do Vila Nova paga meia com a camisa colorada.
5: De olho no apito para Atlético e Londrina, a arbitragem da CBF definida para o confronto de logo mais às 7h30 no estádio VGD. O dono do apito é o Yuri Elino Ferreira da Cruz, ele que é do Rio de Janeiro. Assistentes Rafael Carlos de Almeida, Hugo Filemon Soares Pinto, também da Federação Carioca. Já na sala do VAR teremos o Adeli Mara Monteiro, ele que é da Federação Paulista de Futebol.
6: Uma provável escalação esmeraldina para o confronto de logo mais contra a equipe do Juventude, com possibilidade de duas alterações no time, hein? Uma no meio-campo e outra no comando de ataque, uma vez que o Cadu Mineiro não vem correspondendo, teve duas boas oportunidades no jogo contra a equipe do Criciúma, uma delas claríssimas e acabou sendo infeliz na conclusão. E o fato que cresce a possibilidade da alteração e o retorno de Anselmo Ramon ali no comando de ataque em seu lugar. titular no lugar do Cadu Mineiro. Então, uma provável escalação esmeraldina com Thiago Rodrigues no gol, Rodrigo Soares na lateral direita, Ramon Menezes e Luiz Felipe, a dupla de zaga. Nicolas ali na lateral esquerda, muito embora tenha o retorno do Djalma Silva, que fica disponível ali no banco de reservas. Ele que cumpriu suspensão automática no jogo contra a equipe do Criciúma. O meio-campo com Felipe Machado, Juninho ou GG, uma outra possível alteração do técnico Moser, além de Lourenço e Lucas Nema. E no ataque, Cadu Mineiro ou Anselmo Ramon e Cadu Souza. Lembrando que o Cadu Souza é o artilheiro do Verdão no Brasileiro com 6 gols. O Anselmo Ramon é o vice-artilheiro com 5 gols até agora. Aliás, o Ramon, o Anselmo Ramon não marca desde a 11ª rodada do Brasileiro da Série B. Só marcou lá atrás ainda, mas ainda assim, mesmo sendo reserva, é o vice-artilheiro esmeraldino na competição.
2: Depois de bater o Atlético por 2-0 no último final de semana e voltar a vencer fora de casa, o Vila Nova recebe a Ponte Preta nesta quarta-feira, às 20h30, no estádio Onésio Brasileiro Alvarenga. E a tendência é que o técnico Guto Ferreira repita a escalação utilizada no clássico contra o Atlético. Lembrando que os jogadores que estavam no departamento médico seguem fora. É o caso do goleiro Dalberson e também do atacante Rafa Silva. Além, é claro, do zagueiro Anderson Jesus, que também se recupera de uma lesão muscular. Dessa forma, a provável escalação do Vila Nova tem Elton Leite no gol, Natan Camargo na lateral direita, Thiago Pagnussá e Breno Bora na zaga, Igor Luiz na lateral esquerda, meio campo com Dudu, João Vieira e Marquinhos Gabriel, e no ataque, Janderson, André Luiz e De La Torre.
1: 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Ivana Mamede, a possível escalação do Atlético Clube Goianiense te deixa feliz?
4: Olha, eu acredito que o Atlético, ele ainda precisa arrumar o seu atacante pela direita. Tentou Léo Tocantins, tentou Bruno José, né? Não deram respostas, né? Agora, como o Giovani Soares deu na esquerda. Então, não tem ainda aquele atacante de direita. Eu faria diferente. Eu colocaria o Marrone no ataque, iria com o Marrone, Gustavo Coutinho e Giovani Soares, colocaria o Netinho no lugar do Daniel Peixoto e o Mateuzinho de meia. Então, iria no meio campo com Cristiano, Netinho e Mateuzinho. E a defesa é essa mesmo, é Barley, Adriano Martins, Júnior Barreto e Guilherme Lopes. Então, esse para mim seria o time do Atlético.
1: 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Diga aí, Iva.
4: É, e esse jogo também, me corrija se eu estiver errada, vai marcar.
1: Aproveitar, né, que o nosso repórter está aqui.
4: Vai marcar o reencontro, né? Do Roger Silva com o Londrina. O time que ele subiu da Série C para a Série B do ano passado, não é isso?
7: Exatamente. Deixa eu só conferir, porque eu não tenho certeza de quando ele saiu do Londrina, mas eu pego pra você agora. Só um minuto.
1: Enquanto isso, a gente pode falar sobre o Goiás Esporte Clube. Você acredita que a torcida esmeraldina comparecerá hoje, Ivana Mamede, 9:35 da noite?
4: Não em lotação máxima, acredito que não. Acredito que hoje ali na Serrinha deve dar no máximo 7 mil torcedores. Até pelo horário, né, pela fase que tá o time, o Goiás, que vem aí de derrota pro Criciúma, perdeu para o América, teve um empate aí com Londrina, mas assim, fez um gol e recuou. Agora, o provável time, né, que o Lucena trouxe aí, eu não acredito que ele vai entrar com o Juninho de novo e com o Cadu Mineiro.
1: Por quê?
4: Porque eles não estão rendendo, a gente vai jogar dentro de casa com o segundo colocado, um time que tem um poder defensivo gigantesco, tem que jogar esse time para cima, tem que tentar fazer gol, furar esse bloqueio dessa defesa do Juventude. Eu entraria, né, como eu já trouxe aqui, no meu destaque aqui, no 4-3-3. Eu faria com Felipe Machado no meio, com Juninho, com Lourenço, Eu ia com Felipe Machado, Lourenço, Lucas Lima, tiraria o Juninho e lá na frente Anselmo, Ramon, Cadu, Souza e Rato. Ah, mas o Rato não vai dar conta de jogar o tempo todo. Porque joga 70 minutos, 60 minutos, 45 minutos, faz o gol e fecha também.
1: Pronto.
4: Aí fica fechadinho, porque se tem uma coisa que ele sabe, né? Que nós sabemos que o técnico do Goiás sabe, é fechar seu time. Então, aí vai ser um jogo muito interessante. Então, pra mim, o Goiás tem que entrar e marcar, pegar o Juventude surpresa.
1: Aí você quebra aí, Ivana Mamed, Gustavo Ramos. Conseguiu a informação, Igor?
7: Tá aqui na palma da mão, confirmando, a Ivana tá certa. O Roger Silva, Ivana, ele se despediu do Londrina no dia 23 de dezembro de 2025, logo após o final daquela Série C.
4: Né?
7: Como você bem disse, ele sobe, né, da Série C pra B com o Londrina. E ele sai do Londrina com a proposta do Sport. O Sport teve que desembolsar R$180 mil para pagar a multa rescisória do Roger e do seu auxiliar técnico, né? O Eduardo Abdo e também o Renato Geller, dois auxiliares técnicos. O Sport desembolsou R$180 mil para levar o Roger lá ali pro clube pernambucano. E ele inicia a temporada 26 ali no Sport, depois passa pelo América Mineiro até chegar agora ao Dragão. Então sim, hoje é um reencontro aí do Roger Silva com o Londrina.
4: E é interessante que esse time que você trouxe aí, do time do Londrina, né? É o mesmo time que jogou contra o Sport, que perdeu pelo placar de 2-1. Assim como o treinador do Goiás, ele também perdeu, mas ele gostou demais do desempenho do time. O time desempenhou bem demais, apesar da derrota, e vai repetir esse mesmo time contra o Atlético. Bom para o Atlético,
7: é, né? O título, jogou de igual para igual, né?
4: É verdade.
7: Parabéns pelo time.
1: 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Ivana Mamed, podemos dizer que o Vila Nova é quem tem dos nossos goianos a vida mais fácil nessa rodada?
4: Matematicamente, sim. E pela situação que vive esse time da Ponte Preta, é lamentável, né? O que fizeram com o time centenário. Se não me engano, a Ponte é o time mais antigo do Brasil.
1: Olha,
4: e tem um grande jogador lá, que é o Elvis, né? Que já passou aqui pelo Goiás, joga bem demais. Agora, o Atlético tem, o Vila Nova tem que aproveitar, né? E passar por cima da Ponte Preta, ainda mais que é dentro de casa, diante da sua torcida, tem que fazer festa, tem certeza, vai ser lotação máxima. O time do Vila Nova, ele repetindo o mesmo time que jogou contra o Atlético, não tem que repetir só o time, tem que repetir, sabe o que, Igor? A garra, a determinação, a vontade. Não é porque vai jogar contra, se falar, a Ponte Preta tá com salário atrasado. Eu já vi muito isso acontecer. É o famoso salto alto. Será que isso não aconteceu lá para as bandas do Atlético? Não.
7: Não pode, né?
4: O Vila Nova vem de 5 derrotas fora de casa e teve um certo conforto, uma zona ali de conforto. Então, isso é que o Vila Nova não pode ter. Tem que entrar e jogar com a mesma garra, com a mesma determinação que jogou contra o Atlético. E com certeza ele vai sair com resultado positivo.
1: Tá certo, então, 5h44, mais uma rápida paradinha. Daqui a pouquinho tem mais Bandeirantes Esporte Clube aqui na sua Bandeirantes Goiânia.
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7: 5h47, estamos de volta abraçando a nossa audiência. Um beijo pro Vilmar Lima, ele que é membro da Bandeirantes Goiânia, tá falando como é bom assistir o Bandeirantes Esporte neste horário. Ficamos atualizados com as notícias dos nossos times e apreciamos a bela apresentação da âncora Mariana e toda a sua beleza, com todo o respeito. Vilmar é meu amigão, Ivana Mamed. Você tá por fora, meu amigão.
8: Nossa, que da Rádio Bandeirantes.
7: O Virajara tá falando Verdão, o Etevaldo Roque pra cima deles, meu Verdão, tá falando que hoje vai dar Goiás 2-1 Juventude, o Adair Oliveira Goiás 2, Juventude 0, e o Vilmar Lima tá falando que ele é Vila, mas vai torcer para o Goiás ganhar de 0-2. Será que ele está sendo um pouquinho irônico? Hoje o Nilton tava falando aqui à tarde que hoje vai ser o dia que vai ter mais vilanovenses torcendo pro Goiás Esporte Clube. Você acredita, Ivana?
8: Olha, acredito assim, que vai torcer para o Goiás, não vai torcer não. Não, acredito que não. Mas assim, uma vitória do Goiás seria muito interessante para o Vila Nova. Não deixa de ser. Agora, o Goiás, ele para vencer hoje o seu rival, né? Que é o Juventude, a gente tava até falando aqui no Lucas Andrino, né? Que tá lá no Juventude, tá com o Juventude na segunda colocação, mas o Goiás, eu vou trazer amanhã essa informação aqui, eu tenho quase certeza que o Goiás, no andar da carruagem que tava agora com o Andrino, o Goiás também estava lá, mas não conseguiu se sustentar, né? Então, não é que eu tô desejando mal pro Juventude, não, mas eu tô. Mas...
7: Não.
8: Mas eu prefiro, lógico, o Goiás que lá. Então, o Goiás, o que ele precisa evoluir é o seu, né? Seu sistema ofensivo, que é o seu ponto fraco. Então, assim, o Goiás contra o Criciúma, ele foi melhor no segundo tempo, teve chances com o Cadu Mineiro, a bola chegou, o Cadu Mineiro e o goleiro ele tocou para fora, 2 vezes tocou no Cadu Souza, ele não conseguiu dominar a bola e também não conseguiu chegar, né, ao gol. Então, o Goiás hoje tem que enfrentar todos esses problemas e eu acredito no poder, né, da força da torcida do Goiás e o poder dentro de casa. Dentro de casa, o Goiás tem 6 vitórias. 6 vitórias, 3 derrotas e só um empate. Então eu acredito que o Goiás ganha esse jogo hoje.
7: E deixa eu te falar, Lucas Andrino está lá na Serrinha.
8: Provavelmente.
7: Ivana Mamed estará presente também?
8: Infelizmente não.
7: Por quê?
8: Porque não quiseram me levar no jogo hoje, você acredita?
7: Não.
8: Hoje não, eu queria ter ido, mas infelizmente hoje não.
7: É isso, sem presença então de Ivana Mamed. Tomara que dê certo então pro Goiás. Hoje tem vitória, segundo o Gustavo Ramos. Você tá sendo pé frio,
9: ele
7: Ivana?
9: Ele tá falando isso, mas ele é o maior pé de ice da história dos gelos, esse homem. E põe ele aqui, Vitória, aqui, ó.
7: Ele gosta pensa tanto homem gelado, da gente, menino. Que ele não aguenta, ele tem que chegar mais cedo, ele tem que participar aqui da rádio, né, Guga?
10: Tudo bem, Mari?
7: Tudo bem, você?
10: Tudo ótimo, um abraço pra você, Ivana, Igor, a todos aqui na audiência do Bandeirantes Esporte Clube. Daqui 10 minutinhos a gente começa com o nosso... 10 minutos, nada, aqui 40 ainda, né? 6:30 que tá no nosso futebol na Bandeirantes, mas enfim, realmente, meu retrospecto não tá bom.
8: Não, o meu também, não, tava olhando aqui, eu tive na Serrinha contra o Novo Horizontino.
10: Também estive.
8: Depois eu tive na Serrinha contra o Operário.
10: Não, treinador. Esse não tava, não.
8: Depois eu tive na Serrinha contra o Sport, que o Goiás até no finalzinho tava perdendo quando foi que teve, foi o Cadu Souza que fez o gol, não foi?
10: Não me recordo.
8: É, mas o meu não, foi Djalma. Djalma que fez o gol.
10: O meu retrospecto é um jogo no Obo, um jogo na Serrinha.
9: Derrota
10: dos dois.
8: Não vai, não.
7: Então, não vai, não. Então vamos deixar todo mundo triste, não é só um, não.
10: Sabe que teve torcedor do Vila que falou que pagava o meu ingresso, ainda dava o triplo do valor pra eu ir no Ascioli, né, no jogo do Atlético.
9: Já tô conversando com o Adson pra gente estabelecer uma medida protetiva ali. O Gustavo, fora do bairro de Campinas. Na região de Campinas ele já não pode pisar mais.
10: Tá certo, então. Ó, tô passando só pra convidar mais uma vez você que tá aí no rádio, em FM 98,7, você no YouTube Bandeirantes Goiânia, fique com a gente na sequência aqui do Bandeirantes Esporte Clube. A gente inicia o futebol na Bandeirantes. Vem aí dois super jogos da Série B do Campeonato Brasileiro, o Atlético jogando fora de casa contra a equipe do Londrina e o Goiás recebendo o Juventude pela 23ª rodada da Série B do Campeonato Brasileiro. Tá
7: é certo, hoje, menina? Que você só sai amanhã?
10: É hoje que eu só saio amanhã.
7: Vai
10: e eu convido amanhã todos vocês a ficarem comigo até amanhã aqui na Rádio Bandeirantes.
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10: Ô Mário, eu ando tão por dentro das coisas que acontecem na minha vida.
7: Diga aí.
10: Que a jornada ela começa daqui a pouco mesmo.
7: É, ué, eu falei, gente, mas
10: 7 minutos.
7: Daqui
10: 7 minutos.
7: É. Você acertou de primeira, você se confundiu no meio do caminho.
9: Ele achou que ia segurar vocês aqui, meu pai. Ele achou.
7: Mas não vai, não.
8: Não vai, não.
7: Inclusive, eu tenho que correr e sair pra buscar minha filha na escola.
10: Não,
7: 6 horas. Vai ficar aí com a gente. 6h20 eu tenho que estar lá.
9: Ô, Mariana, e só reforçando mais uma informação, até passei no giro, mas quero reforçar essa informação importante. O Daniel Lima está de volta ao Dragão. O Daniel, pra quem não se lembra, aquele jogador que estreou nas categorias de base do Atlético, ele tem só 21 anos de idade e entre idas e vindas, Ivana, essa já é a terceira vez que ele volta para o Atlético. Eu digo isso porque ele foi emprestado para o Operário, depois retornou. Foi emprestado para o CRB, retornou novamente. Foi emprestado para o futebol húngaro e agora pela terceira vez está de volta de novo. O Daniel aí que tá ficando um velho conhecido já, apesar de ser novo.
8: É um centroavante, não é?
9: Isso, Daniel Lima.
8: Ele já foi importante, já fez gols importantes.
9: Ele mesmo, o torcedor do Atlético deve ser marcado do Daniel, Danielzinho, como é conhecido ali na base. E hoje ele estará relacionado, já viajou aí com a equipe lá pro Paraná, estará relacionado, é mais uma opção, né? Podemos chamar de reforço também, mais um reforço aí pro setor ofensivo do Atlético.
8: E o Yuri Silva, tem alguma notícia? Ele pode retornar para o time do Atlético?
10: Ele esteve em campo com a camisa do Bragantino na Série A contra o Atlético Paranaense. Então
8: vem não.
10: É muito difícil.
9: É, a chance nesse momento é muito pequena, né?
8: É verdade.
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8: Dá tempo de eu fazer um comentário sobre uma informação aqui do Lucena?
7: Todo tá? Tempo para você.
8: Então vamos lá. São os próximos 5 jogos do Goiás, né? Que o Goiás vão fazer 4 jogos, eles aqui em Goiânia. Joga hoje contra o Juventude. No primeiro turno ele perdeu pelo placar de 2-0 jogando lá. Depois joga contra o Cuiabá fora de casa. Perdeu também lá por 2-0.

0: Fortaleza, depois empatou com o Atlético, venceu o Cuiabá, venceu bem o time do Operário e depois empatou com o Norte, que veio essa derrota. O Atlético tem que jogar, fazer o futebol, o mesmo futebol que ele fez contra o Fortaleza e contra o time do Operário. Ali ele jogou bem os dois tempos. O que está acontecendo com o Atlético está oscilando muito. Ele joga um jogo bom, depois outro mais ou menos. É aquela oscilação. Aí um jogo ele joga um tempo bom, depois ele faz um tempo ruim. Foi assim contra o Vila Nova. O primeiro tempo do Atlético foi muito bom, mas o segundo tempo foi totalmente dominado pelo time do Vila. Então ele precisa ter, o Atlético precisa ter uma constância, precisa fazer um bom tempo, um primeiro tempo bom, definir a partida e segurar no segundo tempo. Coisa que o Atlético ainda não conseguiu.
1: Igor Adorno, tá confiante em uma vitória hoje pro Dragão?
2: Acredito que sim, Mariana. Claro que não vai ser um jogo fácil, né? Afinal, não existe jogo fácil na Série B, ainda mais tratando fora de casa, mas eu acredito que o Atlético é mais time, né, que o Londrina. A tabela explicita isso, né? Mas tem que, como a Ivana falou, né, ir muito consciente do que tem que fazer e principalmente tendo a ciência que uma vitória recoloca o Atlético numa condição muito favorável pensando em G6. O Atlético tem uma sequência aí que pode emendar, quem sabe aí três vitórias ou talvez 7 pontos em 9, né, Ivana? Então tudo começa por um bom jogo hoje. Acredito que a equipe tem de estar muito concentrada. Tem um ponto muito importante que é a volta do Marrone. Como fez falta o Marrone, né, contra o Vila Nova.
0: Demais.
2: Fez bastante falta, então acho que o torcedor atleticano pode se apoiar nisso aí e quem sabe o Dragão trazer aí 3 pontos pra Goiânia.
0: Olha só, joga com Londrina hoje, depois enfrenta em casa o Botafogo, Ribeirão Preto.
2: E depois
0: Havaí. Vai o Havaí.
2: Vamos combinar que é uma sequência possível, né?
0: Nossa, são 9 pontos, né?
2: É bem possível, o torcedor atlético dá pra sonhar com isso.
0: Com certeza.
1: É isso, no momento a tabela aqui, o Vila Nova em terceiro lugar com 37 pontos, o Goiás em décimo com 32 e o Atlético em 11º, também com 32 pontos. 5:58, temporada de ofertas Kick Esportes. 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
0: Goiás e Atlético precisam vencer para sair dessa posição de meio de tabela. Estão patinando.
1: Não dá para brincar, negociar.
0: Não. Só a vitória interessa tanto para o Goiás, assim como também para o Atlético. Senão fica patinando, não consegue uma sequência de vitórias. O Atlético até começou com uma sequência boa, agora vai ter que retomar tudo novamente, porque perdeu para o Vila Nova. Não pode nem negociar, pode nem imaginar um empate hoje com o Londrina. Péssimo resultado para o Atlético, assim como para o Goiás também.
1: Um abraço para nossa audiência aqui, Ivana. Ricardo Leonel, meu Verdão vai vencer hoje. Mariana e Ivana, as loiras mais tops de Goiás, belíssimas.
0: Nós somos.
1: Bruno Henrique, concurso de beleza no rádio, lindas e talentosas, parabéns pelo trabalho. Ivana, eu sou seu fã, Bruno Henrique.
0: Bruno Henrique, um beijo no seu coração, Bruno.
1: E é isso, partiu então?
0: Partiu até amanhã, se Deus quiser, e boa sorte para os nossos times, gente.
1: Que voltemos com boas histórias pra gente contar amanhã,
0: é,
1: né?
0: É verdade.
1: Um beijo, gente. Vocês continuam agora com a Jornada Bandeirantes. Amanhã, a partir das 5 da tarde, eu e Ivana, a gente te espera. Fica todo mundo com Deus. Tchau.
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0: Uma ótima noite, Goiânia, 6:07.
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abraço. Vem aí no Futebol da Bandeirantes, estádio VGD, norte do estado do Paraná, Londrina e Atlético Clube Goianiense. E um pouco mais tarde, às 9:35 da noite, estádio Elê Pinheiro em Goiânia, Goiás e Juventude. Você é meu convidado especial, chega pra cá, vai começar o

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7:30 da noite. A bola rola no estádio VGD para Londrina e Atlético. 9:35, estádio Elia Pinheiro em Goiânia. Tem o Goiás enfrentando a equipe do Juventude. E você é o meu convidado especial. Chega pra cá. Está começando agora, 6:11, o futebol na Bandeirantes, que é um oferecimento. 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

A Bandeirantes Goiânia traz para você as informações da Série B do Campeonato Brasileiro, a tábua de classificação. O Criciúma é o líder, 43 pontos. O Juventude é o vice-líder, 39 pontos. O Vila Nova é o terceiro colocado, 37 pontos. Fortaleza, quarto colocado, 36 pontos. Operário de Ponta Grossa, quinto colocado, 35 pontos. O Sport fecha o G6, é o sexto colocado, 35 pontos. Na sétima posição, Novo Horizontino, 34 pontos. O Atlético é o oitavo, 34 pontos. O CRB é o nono colocado, 33 pontos. Na décima posição, Goiás com 32 pontos somados. Também com 32 pontos somados, o Atlético Goianiense é o 11º colocado. 12ª posição para São Bernardo, 30 pontos somados. Na 13ª colocação, o Botafogo de Ribeirão Preto, 30 pontos somados. Na 14ª colocação, Cuiabá, 29 pontos somados. O Náutico é o 15º, 27. O Ceará é o 16º com 25 pontos somados. Na zona de rebaixamento, 17ª posição, o Avaí, 23 pontos. O Londrina é o 18º colocado, 20 pontos. O América Mineiro é o 19º colocado, 11 pontos. E na última posição, a Ponte Preta, décima com 10 pontos, na 20ª colocação da Série B do Campeonato Brasileiro.

Esta é a Série B que abrem os jogos a partir das 7:30 da noite com Londrina e Atlético Goianiense. A sequência da rodada acontecendo hoje também a partir das 9:30, Náutico e Ceará nos aflitos. Às 9:35, a Bandeirantes transmite Goiás e Juventude no estádio Aile Pinheiro. Amanhã, 7:30 da noite, no Castelão, tem Fortaleza e São Bernardo. Amanhã, também às 7:30 da noite, tem Avaí e Sport Recife. Às 8:30 da noite, na Arena Pantanal, tem Cuiabá e Operário de Ponta Grossa. Amanhã, Bandeirantes transmite em FM 98,7, Vila Nova e Ponte Preta. A bola rola 8:30 da noite no Oba. Na Arena Niknet, um pouco mais tarde, 9:30 da noite, tem Botafogo e Criciúma. A sequência da rodada na quinta, 7:30, Arena Sicredi, Atletique e CRB. E fechando a rodada 23 da Série B, no Jorge Ismael de

15 minutos, 6:15. 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

0: informações de Londrina e Atlético. Ele entende do Atlético, traz a informação em primeira mão. Ele é o repórter revelação. A produção da jornada esportiva para Londrina e Atlético é do nosso Fernando Rosa. 9:35 da noite, a bola rola no estádio Ailê Pinheiro. E quando a bola rolar na Serrinha, a emoção é por conta dele, o maior talento da narração esportiva do Brasil.
1: O garotão que chacoalha a galera, Ronaí Mendes.
0: Na opinião, também foi ídolo esmeraldino.

0: Bem, tem um comentário de peso, ele é credibilidade na certa. Ele é o comentarista que enxerga além do lance.
1: João Batista,
0: as informações, atento a tudo e a todos do Goiás Esporte Clube. Ele é o Divino Lucena. Na área técnica, comandando a parte externa, colocando o somzão da Bandeirantes no ar, no mundão de abrangência, no FM e também na internet, ele é o Joaquim Quirino.
2: Esse é bom.
0: O nosso menino melhorou, o Flizio Rodrigues, o Pisquila. É, tá ao lado do Joaquim Quirino. Produção também de Goiás e Juventude é do Fernando Rosa e do João Batista, o Joãozão, na live Bandeirantes, colocando o Guga em 4K na sua Smart TV. Alô, Thiago Oliveira, mano, é bom. Na mesa de áudio, ele tem os tetinhos mágicos, ele é o maestro Edinaldo Maurício. A apresentação de Londrina em Atlético, Goiás.

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Continue rodando. 6:20. Alô, nação campineira. Aquele abraço pra você, torcedor do Atlético. Vem aí, Lula.

desejo é de te ver vencer e vencer. Alô, Atlético Goianiense, eu quero ver a força quente do Dragão. Hoje o jogo, ele vale mais do que os 3 pontos. Ele vale a retomada da confiança de um time que veio ferido do último final de semana. Hoje o Atlético entra em campo carregando no peito a camisa rubro-negra e nas costas a paixão de uma torcida apaixonada. E que quer ver dias diferentes, dias de uma caminhada na esperança de voltar à Série A do Campeonato Brasileiro. Do outro lado tem o Londrina, um time que está na zona de rebaixamento, mas tem dado dificuldade aos seus adversários. E quando a bola rolar, não serão apenas 11 contra 11, será o Dragão contra qualquer obstáculo. O Atlético, ele não joga sozinho, torcedor. E essa força de quem sabe que cada dividida importa, cada corrida importa, cada grito vindo das arquibancadas importa. Com aquele torcedor que aprendeu a sofrer, esperar e principalmente acreditar, hoje é dia de acreditar na vitória. Hoje é dia de transformar vontade em atitude, de transformar a camisa em armadura de verdadeiros guerreiros que hoje no norte do Paraná tem aí a missão de trazer 3 pontos para a Goiânia. Jogadores entram em campo sabendo que existe uma torcida inteira aqui em Goiânia esperando por uma vitória do Dragão. O Atlético está pronto para acordar, reagir. A torcida rubro-negra está acreditando que hoje o jogo não será fácil, que a batalha ela não está perdida. É dia de lutar, é dia de acreditar.

0: verdade, lá que ela mora. No fundo da rede do Murilo Wagner. Quando o relógio marcava 2 minutos e meio jogados no primeiro tempo, Gustavo Coutinho balança.
1: Tô com saudade de ver o Gustavo Coutinho balançar nas redes. Sacudir a nação rubro-negra, quem sabe hoje. Alô Coutinho, meu xará, artilheiro do Dragão, hoje é dia de balançar as redes, de trazer a vitória do Atlético, de trazer os 3 pontos pra Goiânia. Eu sou mais Dragão, eu sou mais Atlético. Daqui a pouco, 19h30, a bola rola para Londrina e Atlético na Bandeirantes, e você confere aqui.
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1: 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Futebol na Bandeirantes, 9h35 da noite, estádio Ailê Pinheiro, alô nação esmeraldina, chega mais, porque o Goiás entra em campo.

que serei Goiás. E hoje, esse mantra esmeraldino, esse trecho do lindo hino do Goiás Esporte Clube, ele vai fazer te arrepiar. Porque hoje, uma camisa que carrega histórias, uma camisa que já vestiu heróis, já celebrou conquistas, já fez uma torcida inteira chorar de alegria e entra em campo. Hoje essa camisa, ela vai pesar mais do que nunca. O Goiás enfrenta um grande clube que é o Juventude, mas eu acredito no Goiás. O torcedor esmeraldino acredita neste clube que já fez história no futebol nacional, internacional e que quer voltar para a Série A do Campeonato Brasileiro. O futebol é assim. Cada jogo é uma nova oportunidade de acreditar. E às vezes a esperança nasce justamente quando tudo parece difícil. Quando o coração aperta, quando a perna pesa, quando o relógio corre contra você. Mas basta a bola entrar, chacoalhar a rede pra tudo mudar. E hoje o Goiás precisa jogar com a alma de quem sabe o tamanho dessa camisa. Precisa correr por quem está na arquibancada, por quem acompanha de casa. Por quem já atravessou quilômetros, atravessou fronteiras para ver o Verdão jogar. Por quem nunca abandonou o clube nem nos dias mais difíceis. Hoje não é apenas o Goiás contra o Juventude, é a luta de uma torcida que acredita contra tudo e contra todos. Porque o coração esmeraldino, ele bate forte, bate muito forte. E enquanto houver jogo, enquanto houver essa camisa verde e branca em campo, essa camisa esmeraldina, enquanto houver esperança, o Goiás nunca caminhará sozinho. Pra vencer, tem que ser guerreiro. Pra te ver, eu sou sempre o primeiro.

alegria de brilhar a estrela do técnico Mozart, de brilhar a estrela do Cadu Souza, de brilhar a estrela do goleiro Thiago Rodrigues com grandes defesas se necessário. Hoje é dia do torcedor esmeraldino brilhar, fazer a festa na arquibancada do Ailê Pinheiro. Hoje é dia de trazer os três pontos e ficar grandão, grande, enorme, gigante, como você sempre foi, Goiás, na disputa pelo acesso à Série A do Campeonato Brasileiro. Goiás Esporte Clube e Esporte Clube Juventude, 9:35 da noite, é aqui na Bandeirante.

0: ações de valor. 6h31, os melhores anunciantes do Brasil chamam. O primeiro destaque no Dragão do Brasil. A informação do Atlético Goianiense vem aí. Vem aí um novo Atlético. Um Atlético forte. Um Atlético gigante. E para trazer as informações, a primeira notícia no meu rubro negro. Tá chegando ele. Revelação do Rádio Esportivo do Brasil. Um dos grandes setoristas do Atlético. Eu dou boa noite. Desejo um ótimo trabalho. Vem aí o Igor Adorno. Fala aí, Adorno. Fala do Dragão do Brasil.
1: Alô, Gustavo Ramos. Ótima noite pra você, meu amigo. Ótima noite, torcedor do Dragão. Ligado aqui na Bandeirantes, na maior do Centro-Oeste. Aqui onde o Dragão faz a bola rolar em busca da sua vitória. Você acompanha na Bandeirantes o Dragão que já está em solo paranaense. Desde ontem, segunda-feira, reapresentação oficial do Atlético. Após perder o clássico para o Vila Nova no último sábado por 2-0, o Dragão não se abateu. Muito pelo contrário, a derrota já é página virada e o Atlético busca não interromper a boa fase no Campeonato Brasileiro da Série B. Segunda-feira mesmo já se deslocou para a cidade de Londrina, onde hoje, daqui a pouco, às 19h30, a bola vai rolar no estádio VGD, Casa do Tubarão. O Dragão que só pensa na vitória para ainda assim olhar para cima na tabela de classificação. Para esse jogo, o Roger Silva conta com um retorno importante de Marrone, que fez falta em contra o Vila Nova, estava se recuperando de uma pubalgia e estará à disposição e é um provável titular para esse confronto. Em compensação, há também o desfalque do lateral direito Everton, que sentiu ainda no primeiro tempo do clássico contra o Vila Nova e não viajou para a cidade de Londrina. Outro retorno, esse de empréstimo, é o atacante Daniel Lima, ele que chegou ao Dragão novamente e está relacionado também para esse confronto diante da equipe paranaense. O Dragão que inclusive já está escalado oficialmente. O Dragão é oficial e você ouve na Bandeirantes. Vem a campo com um Paulo Vitor no gol, Varley na direita, Júnior Barreto e Adriano Martins na zaga, Guilherme Lopes na esquerda, meio de campo com Cristiano, Daniel Peixoto e Marrone, no ataque Giovani Soares, Gustavo Maia e Gustavo Coutinho. O Dragão é oficial no VGD, Guga.
0: Beleza, Igor Adorno, você volta com a informação também do Londrina, aqui na Bandeirantes Goiânia, para Laboratório Núcleo, sempre de portas abertas para você, literalmente. 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Esse é o hino do Tubarão, o Londrina. O Londrina é destaque, você de volta, Igor Adorno.
1: Beleza, Guga, pra falar do Tubarão, equipe do interior paranaense que subiu da Série C para a Série B no ano passado e, inclusive, quem comandava essa equipe era o próprio Roger Silva, hoje treinador do Atlético, e reencontra a sua ex-equipe hoje no estádio VGD. Roger que conhece muito bem os lados do Londrina e não vive a sua melhor fase, é apenas o 18º colocado do Campeonato Brasileiro da Série B e luta contra a zona do rebaixamento. O Londrina que vem de 6 jogos sem ganhar e perdeu do Sport na última rodada. Derrota essa que também ocasionou a expulsão do treinador Micali, Rogério Micali, que não estará à beira de campo cumprindo a suspensão automática. Com isso, o auxiliar técnico Joelton Urtiga estará à frente da equipe. O Londrina que tenta buscar a vitória para se afastar da zona da degola. E também já é oficial, está escalado. Vem a campo com Kozlinski que no gol, ex-Atlético, Cauê Leonardo, Iago Lincoln, Gabriel Lacerda e Heron, também ex-Atlético, na linha defensiva, Lucas Marques, João Vitor e João Tavares no meio de campo, e no ataque, Paulinho Mocelin, Vitinho e William Potker, outro ex-Atlético. Londrina é oficial também no VGT, Cuga.
0: 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Alô, Estádio Ele Pinheiro, vem aí o destaque do Goiás, o destaque esmeraldino, na voz do Divino Lucena, que chega para trazer a primeira informação no time esmeraldino. Alô, Divino Lucena, boa noite, bom trabalho, fala do Verdão aí, Lucena.
2: Grande abraço, Gustavo, para você e para o amigo ligado aqui no Futebol Bandeirantes. Olha, Gustavo e amigos, o time esmeraldino vem para este compromisso contra a equipe do Juventude tentar uma reabilitação dentro do Brasileiro da Série B, nesta quarta rodada do segundo turno. Venceu, perdeu para a equipe do América ainda na primeira rodada pelo placar de 1-0 fora de casa, venceu em casa a equipe do Londrina também pelo placar de 1-0 e perdeu fora de casa pelo placar de 1-0 na última rodada para a equipe do Criciúma, e hoje tenta a sua reabilitação e pode chegar a 35 pontos se vencer, e dependendo dos adversários que estão acima na tabela de classificação, até mesmo beliscar a possibilidade de estar entre os 6 primeiros na tabela de classificação ao final desta rodada. Técnico Moser não declarou em relação ao 11 oficial esmeraldino, mas espera-se pelo menos 2 alterações no time do Goiás para este compromisso. O retorno de GG como meio-campista titular, fazendo o quarteto ali no setor de meio campo. Juninho aí teria que sair e ficaria disponível no banco de reservas. E também alteração no ataque, o retorno como titular de Anselmo Ramon, vice-artilheiro do Verdão na competição, com 5 gols até aqui, no lugar de Cadu Mineiro. E ele jogaria ao lado de Cadu Souza, que é o artilheiro com 6 gols até agora no Brasileiro da Série B. Verdão tentando se reabilitar hoje à noite na Serrinha contra a equipe do Juventude.
0: Beleza, Lucena, você volta com a informação no Juventude. 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Você, Lucena, de volta agora com destaque do Verde de Caxias do Sul. Juventude é o destaque. Oi, Lucena.
2: Olha, Gustavo, o time esmeraldino terá pela frente uma parada dura. A equipe do Juventude é o segundo colocado na tabela de classificação com 39 pontos, a segunda melhor defesa e também a segunda melhor campanha no Brasileiro da Série B desta temporada. Time que sofreu apenas 12 gols em 22 jogos até aqui. Na verdade, 11 gols foram tomados fora de casa. Apenas 1 gol sofreu jogando em Caxias do Sul a equipe do Juventude. Time comandada pelo técnico Maurício Barbieri, que hoje tem 4 desfalques para enfrentar o time esmeraldino. 4 jogadores que ajudaram o Juventude a chegar a esta bela campanha e a segunda colocação nesse momento na tabela de classificação. Ele não conta com o goleiro Jandrei e também o zagueiro Messias, aquele mesmo que estava aqui no Goiás na temporada passada, jogadores que já não atuam há 2 rodadas e vão desfalcar mais uma vez hoje, uma vez que ainda estão entregues ao departamento médico. 2 novidades em relação às ausências, a do zagueiro Marcos Paulo e também de Lucas Mineiro, o volante, jogadores que receberam o 3º cartão amarelo no confronto, empate em casa em 0-0 contra a equipe do Fortaleza, vão ter que cumprir suspensão automática neste compromisso contra o time esmeraldino. Tem outros jogadores também conhecidos do torcedor goiano, inclusive um deles será titular hoje, passou aqui pelo Goiás na temporada passada, estava no início do ano, inclusive ainda com a camisa esmeraldina, o zagueiro Tite, hoje é titular no time do Juventude, ao lado também de Diogo Barbosa, lateral esquerdo, que passou aqui também no time esmeraldino. Esmeraldino, além de Raí Ramos, lateral que estava recentemente lateral direito no time atleticano. São as novidades do técnico Maurício Barbieri para pegar a equipe esmeraldina logo mais na Serrinha.
0: Beleza, então, Divino Lucena com as informações também do Juventude aqui na Bandeirantes para um oferecimento Unitintas. 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Vamos entrar aqui a fundo em Londrina e Atlético. Vem aí a opinião do jogo. Vem aí os destaques de opinião. Começando por ele, a falar desta semana do futebol goiano. Desejo ótima noite, bom trabalho pra você. Fala aí, Wesley Souza, boa noite.
3: Boa noite, Gustavo Ramos. Um abraço a você, cumprimentando a todos, companheiros de trabalho, uma excelente jornada. Jornada, dois jogos simultâneos, Londrina e Atlético, Goiás e Juventude. Tenho certeza que no término dessa jornada, nós teremos dois clubes vencedores aqui do futebol goiano. O Atlético lá em Londrina e o Goiás com o Juventude. Amanhã temos o Vila vencendo e chegando a segundo colocado. Então, rodada importantíssima para o time goiano. E hoje, contra este Londrina, tem alguns jogadores que precisa tomar cuidado. Gilberto é um ex-jogador, praticamente já parando, mas é um cara que sabe fazer gol. Por onde passou, fez muito gols, né? Hoje no Londrina não vive um bom momento, mas o Atlético, depois da derrota contra o Vila Nova no clássico, precisa voltar à competição. Então não tem conversa. Independente de quem vai entrar, penso que a melhor formação é a que vai vencer o jogo, Guga.
0: 6:43. 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Ainda com a opinião do jogo, Londrina e Atlético. Deixa eu ir aqui com liderança. Mão na mesa, fala aí, Nilton César, boa noite. E a sua expectativa pro jogão de logo mais, Nilton?
4: Boa noite, grande Gustavo Ramos. Um abraço à nação atleticana, a todos os companheiros aqui do Futebol Bandeirantes. Olha, para mim é dia de decisivo em termos de Atlético. A derrota pro Vila foi péssima. E aí só a vitória interessa. Eu até penso que nem o empate é bom para a equipe do Atlético. Londrina vem de 3 derrotas consecutivas. Dragão precisa de jogar futebol. O Atlético é o time goiano que mais contratou. Há uma grande expectativa por parte do seu torcedor do Atlético brigar lá em cima. E agora precisa de remar e conquistar pontos fora. O Atlético que precisa hoje, na minha opinião, o Londrina é um time que está na parte baixa, na zona do rebaixamento, no Z4. Vejo o Atlético chegando como favorito. Agora, o favorito tem que jogar futebol. O Atlético precisa de ser mais competitivo. O Atlético hoje, ele precisa de fazer a diferença ou então o caldo vai entornar. Sou mais otimista. Penso que o Atlético tem tudo para sair do norte do Paraná com uma bela vitória diante da equipe do Londrina.
0: 6:45, 6:45. 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Rápida parada no futebol da Bandeirantes. Na volta, tem comentários aqui do Wesley Souza, do Nilton César, tem convidado no Dragão. 7:30 da noite, a bola rola para Londrina em Atlético.
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0: Tamo de volta, 6h49, 6h49 aqui na Bandeirantes, futebol na Bandeirantes, hoje jornada dupla, 2 jogos, Série B do Campeonato Brasileiro, 23ª rodada, às 7h30 da noite, quando a bola rolar no VGD, no norte do Paraná, vem aí uma potência no seu rádio. O Danilo Santos chegando daqui a pouquinho. A emoção de Londrina e Atlético em 9h35. 9h35, estádio Ailê Pinheiro. A Serrinha, ele chega pra chacoalhar no seu rádio. Ele é o garotão que chacoalha a galera. 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Como é que foram os dias de preparação, os pouquíssimos dias desde a derrota do Atlético no Clássico no último sábado até a viagem a Londrina para enfrentar o Londrina nesta noite, hein, Igor?
1: Podemos dizer o dia, né, Guga, no singular. Isso porque o Atlético só teve um dia, a segunda-feira. No domingo o Atlético teve folga após a derrota pro Vila. E aí na segunda a apresentação do Dragão foi logo pela manhã e bem cedo. Mais cedo do que o habitual, ali cerca de 7h da manhã. Os jogadores já estavam no campo, isso porque o voo saiu ali por volta de 10h da manhã do aeroporto Santa Genoveva. Os jogadores do Atlético já estavam voando em direção a Londrina. Dormiram de ontem para hoje e aí hoje já dia de concentração, né? Não há treino, somente a concentração e realmente um curtíssimo período de tempo entre um jogo e outro. Sábado a derrota pro Vila, domingo folga, segunda, único treino rápido e já viagem. E hoje o Atlético já pegando aí a equipe do Londrina com a volta do Marrone. Importante volta, retorno aí do atacante que acabou desfalcando contra o Vila Nova e chega aí para aumentar ainda mais o poder de fogo do Dragão como titular hoje, viu, Guga?
0: 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Hoje a grande novidade, então, o retorno do meio-campista Marrone. O quanto que o Atlético ganha com o retorno desse jogador para o esquema titular do técnico Roger Silva em Wesley Souza?
2: Olha, ganha muito, né? Porque até então vinha sendo a referência. Marrone com a 10, vinha fazendo um papel de meia e atacante. Era um criador e um definidor de jogada. Se não me engano, Gustavo Maia também está presente, né? Ou não?
1: Sim, confirma, Gustavo Maia, atacante titular.
2: Exatamente, esse aí não vi jogar ainda, né? Mas o Marrone, eu posso dizer que, pelo que eu vi, o Atlético sentiu muita falta dele no último jogo, né, contra o Vila Nova. Então, penso que, voltando e bem, clinicamente, só fiquei preocupado porque é pubis, né? Pubalgia é um negócio muito delicado. Mas penso que o departamento clínico do Atlético deve ter dado essa poupada justamente para não agravar mais e teve esse tempo para tratar. Marrone bem, penso que ajuda muito o Atlético nesse jogo contra o Londrina e eu ficarei aí ansioso para ver o futebol de Gustavo Maia.
0: 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Então, além do Marrone, hoje teremos Gustavo Maia na lateral, na ponta direita, e na lateral direita o Varley Newton César. Como é que você enxerga esse time do Atlético hoje para dar a resposta, para fazer o Londrina pagar o pato pela derrota no clássico, hein?
3: Olha, o Varley, o próprio Adson já falou que ele tá mal fisicamente. Então, assim, eu não espero muito, porque o atleta, ele precisa estar bem condicionado. É que o titular está fora, contundido, o atleta não tem um substituto, a não ser o Varley. Tomara que ele consiga jogar melhor do que propriamente o fez. Relação ao Gustavo Maia, se espera desses novos contratados, principalmente quando o resultado positivo não vem, que o técnico, o Roger Silva, possa dar oportunidades. Alguns já tiveram, outros não, e o Gustavo entra num lugar que o Atlético está carente. Tem um grande atacante pela esquerda, o Giovani, tem um Gustavo Coutinho que precisa de ser alimentado, e falta achar, cara, Bruno José já teve todas as oportunidades, todas. Então, assim, o Gustavo Maia está tendo a primeira, que ele consiga realmente mostrar o porquê veio para a equipe do Atlético. Hoje eu entendo que o Atlético necessita e precisa de uma vitória. O time está bem escalado e ele coloca um time que vai jogar para frente, né? Então o que se espera é um Atlético mais agudo, um Atlético mais vibrante, mais participativo no jogo contra o Londrina.
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0: esse ano início. Bom, vamos pela linha do tempo. O Terán chega ao Atlético não lesionado. Importante frisar isso. Ele chega com condições. Inclusive, ele já havia lá no Fluminense feito alguns jogos treinos no CT das Laranjeiras após um problema que ele teve lá no mês de outubro de 2025 no tendão de Aquiles, quando ele ainda defendia o Peñarol do Uruguai, também por empréstimo do Fluminense. A exemplo do vínculo dele com o Atlético. Ele se recuperou dessa lesão no tendão. Como eu disse, já começou a trabalhar com bola. Inclusive, chegou a realizar treinos com bola no CT do Atlético, chegou a fazer um jogo treino, marcando um gol de falta, mas houve um agravamento dessa situação do tendão de Aquiles, necessitando assim de uma cirurgia, uma intervenção cirúrgica, uma pequena intervenção cirúrgica no tornozelo do atacante, do meio atacante, e por decisão do Fluminense foi estabelecido que o Terán volta para o Rio de Janeiro para executar esse procedimento médico sob os cuidados do Fluminense. Então, nesse momento, o Terán está voltando para o Rio de Janeiro para tratamento e fica um enorme ponto de interrogação sobre a recuperação, mesmo porque uma cirurgia que, apesar de ser simples, é numa região delicada, é muito difícil, Guga, de estipular um prazo exato para recuperação. Então fica em aberta a situação do Terán ter condições de vestir a camisa do Atlético ou não. Nesse momento, pela apuração que eu fiz até o momento, eu diria que é pouco provável que o Terán vista a camisa do Atlético ainda em 2026, apesar de que oficialmente o Atlético não descarta essa possibilidade, mas a primeiro momento, Terán volta para o Fluminense, faz essa cirurgia no Rio de Janeiro e segue a sua recuperação no Clube Carioca.
1: 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Wesley, lamentável então, o Atlético não vai ter a oportunidade de contar com o Terán. E eu digo que, tendo aí um brasileirão de Série B encerrando em 3 meses e meio, mais ou menos, para um jogador passar por um procedimento cirúrgico, pós-operatório, recuperação, transição, não vai dar tempo, né, Wesley?
2: Cara, só se a medicina evoluiu demais, evoluiu muito, só se isso aconteceu. Lembro que o Pituca, no fim da carreira dele, teve esse problema de tendão, cara, e não deu conta. Parou de jogar por conta dessa situação. Né? Apesar que ele vai para um clube que vai tratar uma medicina diferente, porque precisa ter um jogador, né, apto para trabalhar. Mas tendão, cara, é chato, é enjoado você voltar de uma lesão como essa. Eu penso que é um mês, né, para você estar legal ali, mais uns 20 dias para você perder o medo, ritmo de jogo, treinamento físico. Aí, cara, aí já foi. Eu penso que nem na reta final, só se a medicina evoluiu demais, nem na reta final, eu penso que o Atlético não terá esse atleta. É lamentável, é uma situação que a gente, torcedor, penso que o atleticano queria vê-lo, né, atuando aqui, vestindo a camisa do Atlético, para um futuro, né, lá na frente, quem sabe. Mas eu não tô otimista, né, com o Terán vestindo a camisa do Atlético depois dessa situação. O atleta chega, ele treina, vem informação que ele estava treinando muito, fazendo gol de falta, e em uma situação teve lá essa lesão agravada em um trabalho. Então é lamentável esse tipo de situação de jogador. Haja visto que o Atlético não terá prejuízo com essa situação do Terán, porque foi um combinado, como o presidente falou, que nem ninguém faz o que o Fluminense está fazendo pelo Atlético. Então, palavras do presidente, penso eu que o Fluminense arcará com a cirurgia, arcará com o tratamento e também, como o atleta não saiu no bid, ou saiu, Igor? Ele saiu no bid?
0: Não, não saiu. É até pertinente isso que o Motor está ressaltando, e importante destacar também, Motor e o Gustavo, perdão, porque o Atlético, o Wesley, até tinha marcado a apresentação oficial do Terán. Você se lembra, Guga?
2: Sim.
0: E acabou não acontecendo de última hora. No dia que estava marcada a apresentação, foi substituído por apresentação de outro jogador. E outro fator também, Wesley, o Atlético anunciou nas redes sociais todos os 9 reforços, menos o Terán.
2: E aí você vê que não tem assim, trouxe o atleta, vamos ver como ele está clinicamente. Isso acontece em qualquer clube, acontece demais nos clubes que a gente vê. O atleta vai dar uma resposta clínica e daqui 2 semanas você apresenta e faz o contrato de trabalho. Então, como não aconteceu isso, ele retorna para o Fluminense, penso eu que sem nenhum prejuízo para o Atlético

0: Agora sim, tem que ver se a janela dá, ainda dá tempo, né? De buscar outro aí numa condição pra ajudar agora.
1: O 11 de setembro.
0: 11 de setembro ainda?
1: Que fecha a janela.
0: Não, ainda não. Dá tempo.
1: Pouco menos de um mês, Wesley.
0: Pouco menos de um mês?
1: É.
0: Não, dá tempo demais, Guga. Dá tempo demais, já.
1: 22 dias.
0: 22?
1: É 22, 23 dias.
0: Não, já era pra estar com o plano B. Se percebeu o departamento fisiológico e o departamento técnico que o atleta não vai ajudar e requer um mês e meio, você pode chegar numa condição de ter chance para acesso, como você pode chegar numa condição de não ter. Aí eu penso que não vale a pena arriscar essa situação. É preferível você já ir ao mercado rapidamente e apresentar um atleta que possa, pelo menos do nível do Terãs, para reforçar o Atlético.
2: 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Fala aí, Igor Adorno.
3: E essa situação aí de devolução de empréstimo, né, caso realmente venha acontecer, não é a primeira vez que acontece isso com o Terãs, sabia? É porque o que acontece? Quando ele chega no Peñarol e ele se lesiona no Peñarol, o Peñarol tenta devolver esse jogador pro Fluminense, né? O Peñarol alega aí que não teria mais interesse em ficar, mas o Fluminense claramente não aceita a situação porque ele lesionou defendendo o Peñarol. Situação Sim. parecida com, por exemplo, o Wellington Rato, que se lesionou aqui no Goiás, mas pertenceu ao Vitória. O Goiás teve que ficar e arcar com os custos do tratamento do jogador. E aí gerou uma bela de uma questão envolvendo o Peñarol e o Fluminense. O caso foi até para a justiça. O empréstimo do Terãs terminou no final de 2025 e o Fluminense, ele cobrava ali na justiça o pagamento dos salários durante o tratamento. Então, assim, houve um impasse da situação física do jogador, com o Peñarol tentar devolver, mas nessa situação do Fluminense com o Atlético é diferente. Muito é claro também, dado o bom relacionamento do Adson Batista com os dirigentes do Fluminense.
2: 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Newton, o Terãs voltou, dificilmente vestirá a camisa do Atlético, e aí eu te pergunto, Wesley falou em plano B. O plano B do Atlético terá que acontecer até o final dessa janela trazendo um atleta de nome, como foi o nome do Terãs, ou um nome que chega para resolver o problema do Atlético no meio de campo?
4: Cara, eu entendo que o Atlético não precisa de buscar outro jogador. Mateuzinho faz essa função.
1: Faz.
4: Jogou um jogo, depois já não apareceu mais. Você tem o Guilherme Marques, que faz essa função, e tem o Marrone, que volta hoje e também vai fazer essa função.
1: E tem um outro jogador que não é da posição, mas faz também, Igor Henrique.
4: Pois é, ainda tem o outro lá, o Igor, outro que veio lá do Barra, que jogou do
1: Henrique Freitas.
4: Né? Esse é volante, mas atua nessa função. Então é o seguinte, cara, no meu modo de ver, foi algo positivo que acabou não dando certo. É, o Terãs esquece, ele não vai jogar futebol nesse ano, agora restando 3 meses e meio para acabar o Campeonato Brasileiro. O Atlético tem um elenco, cara, eu até acho que tem alguns jogadores que podem deixar aí, tá inchado. Entendeu? E tem jogador que ainda não teve oportunidade. E assim, se o Terãs tivesse jogando e fosse titular, ok, mas ele não jogou. Ele nem inscrito está. Então, assim, fica até difícil poder comentar em relação a um jogador que nem sequer entrou em campo com a camisa do Atlético.
2: 7:06. 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E em falar em janela de transferências,
1: Tá chegando aí convidado do Igor Adorno, convidado que chegou recentemente, inclusive, ao Atlético. Quem é, Igor?
3: É o Varley, lateral direito. Ele já estreou contra o Vila Nova naquela ocasião ali. Ele contou com a situação do Everton, né, que acabou sentindo, se lesionando, e aí teve, digamos que essa estreia antecipada. Digo antecipada porque o próprio presidente Adson Batista admitiu que o Varley ainda não se encontra nas condições físicas ideais em relação a ritmo de jogo. Mas ele atuou contra o Vila e hoje atuará novamente como titular no lado direito atleticano. E o Varley fala pela primeira vez como jogador do Atlético. Vamos ouvir.
5: Minha vinda pra cá foi feliz, né? Fiquei muito feliz de ter voltado ao Brasil e ainda mais no Atlético, né? Um time muito grande, uma estrutura muito grande também. Agradecer também a comissão, todos os jogadores, ao staff também que me abraçaram, me receberam bem e eu estou muito feliz aqui.
6: Certo, e fala um pouco da sua experiência, porque você é um jogador que já tem no currículo, né, inclusive título de Série B, que é esse campeonato que nós estamos disputando, e chega com essa expectativa também, né, de novamente alcançar aí o acesso à Série A do Campeonato Brasileiro.
5: Isso, eu tenho esse título, né, no Botafogo, jogando como ponta direita, né, aproveitando o bom cruzamento. E aqui tem que se repetir, como jogando de lateral, né? Fazer uma boa escolha no passe, ajudar os meus companheiros também, defendendo e atacando, Bruno.
6: Você é um lateral mais ofensivo, né? Tem essa característica de ser mais jogador mais presente no ataque.
5: Isso, Bruno. Tanto para atacar e defender também, eu sou muito bom.
6: Entendi. E essa experiência nesses dias de Atlético, talvez até, nem sei se você estava esperando já fazer a estreia no Clássico, né? Teve que entrar ali logo no começo, agora já vai pro jogo, né? Diante do Londrina. Fisicamente está bem? Já tem o quê? Uns 10 dias que você está aqui no Atlético?
5: Isso. Felizmente, né? O nosso amigo, nosso companheiro Everton, machucou, né, o tornozelo. E desejo já uma melhora para ele, né? Que ele se recupere rápido e volte com o grupo. Então, foi uma estreia, assim, no Clássico, né? Um jogo que todo mundo quer ganhar, né? Infelizmente, perdemos. Uma estreia que tem que apagar, né? Com derrota, ainda mais no Clássico. Mas bola para frente, temos um jogo agora, pensando agora no Londrina, e temos que ganhar esse jogo, que é muito importante.
6: Isso, e você vem pro Atlético, evidente, vocês chegaram aí uma quantidade grande de jogadores que o clube acabou trazendo. Sem dúvida nenhuma, o Atlético vai brigar pelo acesso, é o objetivo do Atlético, brigar pelo acesso à Série A do futebol brasileiro. Como é que você enxergou, encontrou esse grupo, como é que foi sua adaptação? Eu queria que você falasse um pouco desse objetivo também. Como é que você encontrou seus companheiros no sentido de buscar esse objetivo?
5: Cara, quando eu tive essa proposta do Atlético, eu fiquei muito feliz, né? Já falei pro empresário para ir o mais rápido possível e buscar esse acesso, né? Que o Atlético merece estar na Série A e não na Série B.
6: É isso aí. Sucesso para você no jogo de logo mais. Você faça um grande jogo. Muito sucesso com a camisa do Atlético. Que você realmente marque história com a camisa do clube. Seja muito bem-vindo, Varley.
5: Obrigado, Bruno.
3: Então, Varley, esse é o nome da lateral direita do Atlético hoje. Como eu disse, já ganhou alguns minutos contra o Vila. E aí o torcedor tá ansioso para ver mais do Varley, que, segundo as próprias palavras dele, o Guga, é bom para atacar e bom para defender, hein?
1: Eu gostei da forma como ele se avalia. O Varley, lateral direito, que chegou recentemente e vai ser titular na noite de hoje, hein, motorzinho?
0: Confiança, né? Tem muita confiança, né? Tava fora do país antes de vir pro Atlético, né? Tava num clube aqui no Mirassol, Ceará, Coritiba, Botafogo, né? Vem jogando em bons clubes. Mas é o quê? Tem 26 anos o jogador. Então a primeira impressão, assim, pra te falar a verdade, eu achei ele um pouco sem ritmo. É lógico que ele entra num clássico, né? Totalmente, às vezes, sem ritmo, sem entrosamento com os jogadores, mas sabe jogar. Um jogador que tenha, você percebe que ele tem a qualidade, mas para isso ele precisa de sequência, né? Hoje terá o seu segundo jogo. O Everton sentiu o tornozelo, não sabe quando volta, apesar que tornozelo 3-4 dias praticamente desincha, você faz aquela botinha e dependendo da situação dá para você ir. Mas como essa situação, você tem um lateral, né, novo, é esperar, é acreditar, que eu penso que ele poderá dar conta do recado. Primeiramente, primeira função do lateral hoje é marcar, fechar a linha de quatro. Se você tem um extrema na sua frente, a obrigação sua não é tanta de subir. A sua obrigação é de dar o suporte ali por trás e em determinados momentos fazer algumas ultrapassagens para puxar a marcação. O Valei já mostrou que tem iniciativa para jogar na parte ofensiva. Então é só tomar o cuidado quando tiver na hora de fechar aquela linha de quatro ali, porque se não tiver arrumada, às vezes tem prejuízo.
1: 7:03, Newton César, acompanhamos a fala do Varley, lateral direito, lá em Londrina, no boletim do Dragão, aqui para a Rádio Bandeirantes Goiânia. Chamou a atenção a forma como ele, né, se descreveu, se avaliou como lateral direito, tá voltando pro Brasil agora para jogar com a camisa do Dragão, Nilton.
4: Olha, eu vou esperar para ver ele jogar futebol, porque no jogo passado não deu para poder avaliar. Oportunidade chegou, cara. A oportunidade chegou, o titular machucou, e eu considero um bom lateral quem vinha jogando no Atlético. Agora vamos ver se o Atlético acertou. É claro que não é da noite para o dia. O jogador precisa aí de um determinado período para estar bem fisicamente. Mas às vezes o tempo não espera. Eu espero que ele consiga fazer uma grande partida. Daqui a pouco vou estar de olho e aí eu vou poder fazer uma avaliação melhor do novo lateral direito da equipe do Atlético.
1: 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Em 16 minutos a bola rola. Estádio VGD em Londrina. Daqui a pouco o nosso Danilo Santos chega para trazer a sua primeira fala aqui no nosso Futebol da Bandeirantes, a expectativa do jogo. Daqui a pouquinho o nosso narrador emoção chega mais aqui na Bandeirantes, atualizando os resultados das competições internacionais. Tem bola rolando pela Libertadores da América. Independiente Rivadavia de Mendonça 0, Fluminense também 0. O jogo está com 17 minutos do primeiro tempo. Lembrando que o primeiro jogo ficou 0-0 no Rio de Janeiro. E pela Copa Sul-Americana, o Recoleta do Paraguai está enfrentando o Boca Juniors. Primeiro jogo, o Boca Juniors venceu o Recoleta pelo placar de 3-1. Mais tarde, 9:30 da noite, pela Série B, tem Náutico e Ceará nos aflitos. Também 9:30 da noite no Chile tem Católica e Estudiantes de La Plata. E pela Sul-Americana, 9:30 da noite no Morumbis, tem São Paulo e Bolívar. Jogos das competições internacionais. 7:15. Ô Igor, chega mais. Quero conhecer também o Londrina. O Londrina tá escalado, é oficial, por Rogério Micali. Como é que joga o Tubarão, hein, Igor?
3: É hoje o Micali que não fica na beira do campo, porque ele foi suspenso. O Joelton Urtiga acaba aí sendo o comandante do Londrina. Tá escalado, definido, oficial, com Kozlinski no gol, aquele mesmo, hein? Goleiro ex-Dragão e Vila Nova. Cauê Leonardo, Iago Lincoln, Gabriel Lacerda e Heron, também ex-Atlético, pelo lado esquerdo. No meio-campo, Lucas Marques, João Vitor e João Tavares. No ataque, Paulinho Mocelin, Vitinho e William Potker, mais um ex-Atlético, três jogadores ex-Atlético, três candidatos aí à lei do ex, né? Se contarmos com o Kozlinski também, vai que tem uma jogada aí no final, né?
1: Aí vai pra área,
3: né? Quem sabe, né? Nunca duvide da lei do ex, Guga.
1: Ou vai então, que ele resolve bater pênalti.
3: Pode ser, nunca se sabe, né? Então tá aí, três ex-Atléticos na escalação oficial do Londrina, hoje comandado por Joelton Urtiga.
1: 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Wesley Souza, existe algum jogador ou alguma forma da gente acabar temendo esse Londrina na partida de hoje contra o Atlético, Wesley?
0: Olha, difícil, né, Guga? O Londrina, ele não faz um bom campeonato, né? Mas você sempre, quando vê um ex-jogador que passou por um clube que não saiu assim, não gostou da sua saída, que é o William Potker, né? William Potker já tem tempo que não é aquele William Potker de Internacional, de Ponte Preta, daquela primeira passagem dele. Você vê o Vitinho, que tem uma boa movimentação. Então, só o Kozlinski a gente já conhece. Então, são jogadores aí que eu penso que pode, né, atrapalhar um pouco a situação do Atlético. Vitinho e o William Potker.
1: 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Ô Newton, conhecemos aí a escalação oficial do Londrina, alguns nomes conhecidos, outros nem tanto. E aí eu te pergunto, que tipo de perigo pode oferecer esse Londrina contra o Atlético hoje?
4: Cara, Londrina vem de 3 derrotas, né? 3, exato. Novo Horizontino, Goiás, Sport Recife.
3: E 6 jogos sem vencer.
4: Aí, 6 jogos. A realidade é o seguinte, cara, é uma hora vence. Agora, o Atlético, ele chega como favorito, mesmo jogando na casa. Londrina começou bem o campeonato, meteu 4 no Botafogo, enfim, você lembra? Quase tirou a invencibilidade do Goiás.
3: Bateu no Horizontino também.
4: Quando o Goiás ficou 19 jogos invictos, aí depois o negócio lá não deu certo. Aí o time desmoronou, tem jogadores conhecidos, tem um técnico assim interessante. Aqui contra o Goiás, eu acompanhei o jogo, deu um suador, cara. É na equipe do Goiás, jogou em cima. Assim, o atleta tem que se precaver. É um jogo, assim, quando você perde ponto para time que tá na zona do rebaixamento, faz uma falta gigantesca. O atleta, se ele tivesse vencido o clássico, até um empate hoje, não seria ruim. Como perdeu, eu entendo que ele precisa de ganhar. Não acho que vai ser mamão com açúcar. A tendência aí é o Londrina vender caro uma derrota.
1: O Paulo Gomes está aqui me ajudando aqui, auxiliando. Ele está lembrando aqui, Newton, que o João Vitor, que está na escalação, é aquele que passou no Vila. Lembra dele?
4: João Vitor.
1: Campanha de 2020.
0: É um volante. Meio loirinho?
4: Não é loirinho.
1: Ele tem cabelo curto, assim, castanho.
4: Era um volante.
1: Assim.
0: Não é o da base, não, né? Não, da base é João Lucas.
4: Me parece que foi na época de uns jogadores que andaram. Tinha aquele Becão que falava muito, um estrangeiro ruim de inteiro. Bola. Aí acho que eles saíram na noite.
1: É.
4: Aí foi demitido.
1: Aí o Hugo pegou eles no hotel lá e tiraram eles, né?
4: Exatamente.
1: Uma bagunça aí.
3: E lembrando aqui, a última vitória do Londrina foi lá no dia 4 de julho, nesse mesmo estádio VGD, 5-0 contra o CRB. Naquela ocasião foram 2 gols do Bruno Santos, 1 gol contra do Mikael, o Marques e o Gilberto marcaram para o Londrina. Foi a última vez que o Tubarão conheceu uma vitória na Série B, dia 4 de julho, foi lá na rodada 16.
1: E um detalhe, né? O Bruno Santos já não joga mais no Londrina, era o artilheiro da Série B até então. Ele hoje joga no Mirassol. E o Mikael é tão goleador, tão varador de gols, que ele fez contra nesse jogo aí, o Wesley. E aí depois disso chegou o Fábio Matias e o CRB não perdeu mais.
0: Exatamente. O homem tava tão assim, tão virado pra lua pra fazer gol. Mas é assim mesmo, é aproveitar o momento, né? O Gilberto, que eu falei pra vocês, tá no banco, mas se entrar, não é aquela mesma mobilidade. Mas sabe fazer gol. Tem aquele Pablo Diego. Quem não lembra do Pablo Diego?
1: Já passou raiva demais na torcida do Atlético.
0: Nossa senhora, Guga. Então é um jogador que às vezes contra time goiano, às vezes faz alguma coisa.
1: Ele fez gol contra o Atlético.
0: Exatamente.
1: Pelo São Bernardo.
0: Exatamente. Então tem que ter muito cuidado com o Pablo Diego na sua entrada na partida.
1: 7:21. 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Alô, Danilo Santos, aquele abraço, chega mais. Vamos bater um papo aqui, daqui a pouquinho tem Londrina e Atlético. Terminou o aquecimento aí, Danilo. Tá quente aí, Danilo.
7: Sempre ótima noite pra você, Gustavo Ramos, pra todos os nossos amigos, este março campeão de audiência da Rádio Bandeirantes. E um boa noite super especial a você, que tá aí do outro lado do rádio, você conectado no YouTube da Rádio Bandeirantes Goiânia. Dobradinha aqui na Rádio Bandeirantes. Daqui a pouquinho começa Londrina e Atlético, expectativa de um grande jogo, de um bom jogo e, é claro, expectativa de vitória do Dragão Guga.
1: Combinado, Danilo Santos vem aí na sequência do futebol na Bandeirantes, que é um oferecimento Hiper Moreira, Bom Preço, Super Frango, Macro Service, Paraflu e Laboratório Núcleo, as maiores marcas do Brasil. Chamam as escalações de Londrina, de Atlético, o time de arbitragem, toda a ficha técnica vem aí. Alô, Igor Adorno, escala aí o 11 titular do Atlético Clube Goianiense, o Dragão do Brasil. Como joga?
3: O mais querido dos goianos, o rubro-negro, está escalado, oficialmente definido por Roger Silva. Vem a campo com 1, Paulo Vitor no gol, 2, Varley na direita, 3, Júnior Barreto, 4, Adriano Martins na zaga, na esquerda, meia dúzia, Guilherme Lopes. Meio de campo, 5, Cristiano, 8, Daniel Peixoto e 10, Marrone. No ataque, 11, Giovani Soares, 7, Gustavo Maia e 9 para Gustavo Coutinho.
1: 7:23, o técnico Roger Silva tem quem à disposição no banco de suplentes?
3: Paulo Henrique, Natan Felipe, Tito e Yuri Silva, Leandro Vilela, Netinho, João Pedro, Henrique Freitas, Daniel, Dateuzinho, Mateuzinho e Bruno José.
1: 7:23, vem aí a escalação do Tubarão, o Londrina tá escalado. Como joga o Tubarão, Igor?
3: Comandado pelo interino Joelton Urtiga, vem a campo definido com 30, Kozlinski no gol, 75, Cauê Leonardo, 3, Iago Lincoln, 15, Gabriel Lacerda, 34 para Heron. Meio de campo, 8, Lucas Marques, 20, João Vitor e 32, João Tavares. No ataque, 18, Paulinho Mocelin, 7, Vitinho e 23 para William Potker.
1: Banco de reservas, quem senta no banco de suplentes do Joelton Urtiga, hein, Igor Adorno?
3: Sentam Luan Ribeiro, Nino Paraíba, Wallace Tarek, Gilberto e Paulo Diego, André Dominique, Murilo Chico, Raí Nascimento, Kevin Caio, Guilherme Portuga.
1: 7:24, o que acontece nesse momento no VGD, Igor Adorno?
3: Equipes postas, hino nacional brasileiro em execução no estádio VGD, o Londrina à direita com seu uniforme todo grená, numa cor vinho bonita, o Dragão de Branco vem a campo no Paraná.
1: Londrina vem com a camisa que não é a tradicional, ficha técnica, time de arbitragem, quem apita, quem comanda, Londrina e Atlético, Igor Adorno.
3: Arbitragem CBF para Londrina e Dragão, Yuri Elino Ferreira da Cruz do Rio de Janeiro é o dono do apito, auxiliado pelo Rafael Carlos de Almeida e Hugo Filemon Soares, ambos também do Rio de Janeiro. Na sala do VAR, na telinha, temos Adelimara Monteiro da Federação Paulista de Futebol.
1: Beleza, 7:25, Wesley Souza, pra você, quem será o fio desencapado de Londrina e Atlético, Wesley?
0: Olha, o Marrone, né, fez muita falta no clássico, é um jogador que pode desequilibrar na partida.
1: 7:25, Nilton César, e pra você, quem tem aí o potencial?
4: Giovani
1: Soares.
4: Exatamente, ele pode ser o diferencial do jogo do Atlético.
1: Olhando aqui pro Giovani Soares, em comparação com os mascotinhos do Londrina, são quase do mesmo tamanho, né, Igor?
3: São quase do mesmo time, né?
1: É bem pequenininho o Giovani Soares, mas é habilidoso. 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
7: É um prazer prazer poder te chamar de amigo. Seja muito bem-vindo, bem-vinda à Série B do Brasileirão. Não dá trégua. A cada rodada, um novo desafio. A cada jogo, uma nova oportunidade de mudar o rumo da campanha. E nesta terça-feira, o palco é o VGD em Londrina, no Paraná. Londrina e Atlético entrando em campo a partir de agora no seu rádio pela 23ª rodada do Campeonato Brasileiro. Dois times vivendo momentos distintos, mas com algo em comum: a necessidade de responder dentro das quatro linhas. De um lado, o Londrina, o Tubarão, ocupa a 18ª posição, 20 pontos, 5 atrás do Ceará, que é o primeiro fora da zona de rebaixamento, e o momento exige reação imediata do Londrina. Mas do outro lado tem o Atlético, tem o Dragão do Brasil, o Dragão que vinha construindo uma sequência de 5 jogos sem derrota. Clássico contra o Vila acabou interrompendo essa série, mas o Dragão sabe que hoje é a oportunidade de se reaproximar do G6. A missão hoje é clara: transformar a frustração do clássico em combustível, porque a Série B não permite lamentação. O campeonato segue, o calendário aperta e cada rodada oferece uma nova oportunidade. De um lado, Londrina, do outro, o Dragão do Brasil. É jogo de reação, é jogo de pressão, é jogo da Série B. O VGD já está pronto, tá começando. Londrina e Atlético, é noite de futebol brasileiro, é noite de Série B, é noite de Dragão. E que venha mais uma batalha da Série B. O jogo é quente, a emoção é forte e a Bandeirantes joga junto com você. De ser goiano, prazer e alegria estar junto com você aqui na Rádio Bandeirantes, junto com esse time que é campeão de audiência. Os capitães agora conversando com o árbitro, o senhor Yuri Elino, do lado Lucas Marques, capitão do Londrina, do outro Gustavo Coutinho, capitão do Atlético. Londrina que joga hoje com um uniforme da cor bordô, estreando este uniforme que é uma homenagem à terra roxa, que é característica norte da região do Paraná. Tem tons avermelhados que traz aí a representação do fruto do café, a cidade de Londrina, que já foi conhecida como capital do café pela importância na produção e comercialização do produto, principalmente nos anos de 40 e 70. Esse novo uniforme é todo bordô, com camisa, calção e meias da mesma cor, o símbolo do Londrina, e os detalhes da camisa na gola e nas mangas são em dourado, assim como os presentes também no calção e nas meias. Nas mangas estão as descrições 1956, ano de fundação do Londrina, e 70 anos comemorados neste ano. E na parte de trás da gola está escrito LEC, e as abreviações de Londrina Esporte Clube. O Dragão joga todo de branco com detalhes em vermelho e preto. Amigo ouvinte, últimas secagens no VGD. Campeonato Brasileiro da Série B começando no seu rádio hoje. Hoje é dobradinha da Rádio Bandeirantes. Às 9:30 da noite, a bola rola para Goiás e Juventude. E aqui na Bandeirantes, quando a bola rolar, a emoção no seu rádio. Com ele que é simplesmente o maior talento da narração esportiva do Brasil. Junto com Cacau e Joãozão nos comentários. Reportagem de Divino Lucena no VGD. Londrina e Atlético nos últimos ajustes. Naquela última conversa, antes da bola rolar. O Dragão que vai atacar para o lado esquerdo do seu rádio. Consequentemente, o Londrina, o Tubarão, atacando para o lado direito do seu rádio. O árbitro, o senhor Yuri Elino Ferreira da Cruz, tem 34 anos, carioca. Esse que é o quinto jogo que ele apita de um time goiano nessa temporada. São 2 jogos do Vila na Série B, mais 1 do Vila e 1 do Goiás na Copa do Brasil. Ele que tem o comando do apito de hoje, auxiliado pelo Rafael Carlos e também o Hugo Filemon. Já tá tudo pronto no VGD. A bola já está no centro do gramado. Árbitro esperando apenas o relógio marcar pontualmente 7:30 para a bola rolar. 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Toca na bola. Começa a emoção. 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Saída de bola pertencendo à equipe do Dragão do Brasil, que toca a bola no campo de defesa. Com o Guilherme Marques, vai para cima da marcação do Vitinho, rabisca de um lado para o outro, segura a bola no campo de defesa pela esquerda, entrega curtinho com o jogador que é o Marrone. Marrone passa no meio de três, foi, perdeu no Potker, foi desarmado, mas na sequência o juizão marcou. Falta em cima do Marrone, falta do Potker em cima do Marrone no campo de defesa, na esquerda para o Dragão do Brasil.
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7: 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Olha o Dragão do Brasil, se avança pro campo de ataque, Coutinho entregou pro Marrone e bateu! Mascados, fraco chute do Marrone, vai tranquilo nas mãos do goleiro Kuzminski. Boa descida do Dragão no Brasil. Quando o relógio marcava um minuto de jogo, o Coutinho entregou para o Marrone, mas na hora do arremate, o Gustavo Coutinho, o Marrone acabou pegando mascado na bola e ela chegou fraquinha até as mãos do goleiro Kuzminski. Mas o Marrone vem no campo de ataque pelo corredor central, tendo o passe travado na hora pelo carrinho do João Vitor. A bola sobra tranquilo pelo goleiro Kuzminski no campo de defesa da equipe do Londrina. Ele sai jogando curtinho com o jogador que é o Iago Lincoln. Ele levanta a cabeça, joga de lado pro Gabriel Lacerda, domina na perna canhota, apertado pela marcação do Coutinho, recua novamente pro Kuzminski, vai ter que mandar pra frente o Kuzminski. Não, saiu jogando com estilo com o Lucas Marques no corredor central. Na esquerda, no campo de defesa, cruza que não, que é o Lacerda, recua novamente pro Kuzminski. Agora sim, ele manda a bola pra frente. A sobra de bola, recuperação da equipe do Atlético do Dragão do Brasil com o Adriano Martins. Adriano Martins passe mais à frente pro Cristiano. Cristiano entrega curtinho pro Daniel Peixoto na direita. A bola era pro jogador que era o Valen, que estava passando. Passe preguiçoso. Preguiçoso do Daniel Peixoto. A bola se perde pra linha lateral. Arremesso para o Londrina no campo de defesa. Dois minutos do primeiro tempo. 0-0 Atlético. Olha o Dragão do Brasil com o Cristiano trazendo no corredor central no campo de ataque. Vai conduzindo na perna direita. Já abre pro Guilherme Lopes. Guilherme Lopes vai avançando no campo de ataque, marcado, pressionado por dois jogadores, colocou a bola na frente, chegou na linha de fundo, cruzamento pra dentro da área, se for pro gol, me chama que eu vou. Sabe, Gabriel Lacerda de cabeça e manda a bola pra fora. Escanteio, escanteio para o Dragão do Brasil na direita.
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7: Boa descida do Guilherme Lopes, colocou na frente o Cauê Leonardo. Ficou sem lenço, sem documento, não conseguiu segurar o lateral do Dragão do Brasil, que chegou até na linha de fundo e ganhou um escanteio. Escanteio para o Dragão do Brasil na direita. Guilherme Lopes vai fazer a cobrança, vai jogar essa bola lá dentro da área do goleiro Kuzminski. Vai jogar essa bola lá dentro da área, lá na cozinha do Londrina. É fumaça de gol do Dragão do Brasil, quem sabe não é agora. Cruzamento no primeiro poste, Cauê Leonardo sobe de cabeça. Afasta o perigo, a bola sai para a linha lateral. Arremesso para o Dragão do Brasil, já cobrado. A bola chega no Valei, Valei tenta a devolução para o Guilherme Lopes. A bola pegou por último no jogador do Londrina. Outro arremesso, uma manual para o Dragão do Brasil. Cobrança rápida, Peixoto, cruzamento para dentro da área. Passou pelo Marrone, Giovani chegou, bateu! Para fora! Passa à esquerda do goleiro Kuzminski, a bola se perde para a linha de fundo. Tiro de meta para o Londrina fazer a reposição.
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7: 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Londrina tenta responder, vai pro campo de ataque, Barreto chega por baixo, faz o corte, manda a bola pra frente, sobra no grande círculo, o jogador que é o Giovani Soares, ele arranca pela esquerda no campo de ataque, marcado por dois jogadores, rabisca na frente da marcação, tentou a devolução pro seu companheiro, que era o Guilherme Lopes, estava desequilibrado, errou o passe, a bola se perde pra linha lateral. lateral. Arremesso para o Londrina fazer a reposição.
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7: 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Dragão tenta sair jogando com Daniel Peixoto, entregou pro Marrone, tirou bem em cima da marcação do Lucas Marques, trouxe para a esquerda, esticou pro Giovani, ele não alcança, a bola sai novamente para a linha lateral. Arremesso manual favorecendo para o Londrina, chegamos a 4 minutos e meio, já passamos de 4 minutos e meio do primeiro tempo de 0 Londrina 0 Atlético, é o Campeonato Brasileiro da Série B. Você vai acompanhando todas as emoções da 23ª rodada, começando hoje aqui na Rádio Bandeirantes, a casa do torcedor goiano. Você sintonizado nos 98.7 FM no seu rádio, você que tá aí no carro, valeu pela carona aqui nos ar, galera conectada no YouTube da Rádio Bandeirantes Goiânia. Aproveite para você deixar o seu like, o seu joinha, o seu gostei, like para chamar gol do Dragão do Brasil. A bola vem no campo de defesa com o jogador que é o João Vitor, tocou curtinho pro seu companheiro que é o João Tavares, passa link de gramado, já entrega lá na esquerda pro Paulinho, vai para cima da marcação do Varley, ele rabisca pro lado, pro outro, segura, entregou pro João Tavares, cruzamento para dentro da área do Londrina, de cabeça passa na frente do goleiro Paulo Vitor e se perde pra linha lateral. Arremesso para o Dragão do Brasil no campo de defesa.
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7: O tempo passa, a bola rola, o digital do relógio da Bandeirantes marca 5:48 do primeiro tempo. 5:50, primeiro tempo 0 Londrina 0, o Dragão do Brasil. Arremesso manual no campo de defesa, Guilherme Lopes se posiciona para fazer a cobrança, manda pra frente, Giovani Soares não entende a marcação, Calvi chega de cabeça, recolhe para a equipe do Londrina, sai jogando com o Vitinho, passe mais à frente pro João Tavares, travado na hora, Cristiano recolhe para a equipe do Dragão do Brasil, tentou o passe pro Giovani, foi nas costas do Giovani Soares, a bola se perde pra linha lateral. Arremesso para o Londrina no campo de ataque.
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7: 6:30 do primeiro tempo de 0 Londrina 0 Atlético, tá ainda sai jogando, Cristiano entregou pro Daniel Peixoto, Marrone girou no meio de três, foi pro chão e falta do Londrina em cima do Daniel Peixoto no campo de defesa. Pensou em construir, pensou Irmão Soares, siga nosso Instagram @IrmãoSoares, e o Marrone tá mancando, hein? Marrone tá mancando, já liga o alerta, torcedor rubro-negro preocupado com a situação do camisa 10, passe no direito pro Varley, chega por baixo ali, o Heron manda a bola pra fora, arremesso para o Dragão do Brasil, pelo lado direito no campo de ataque, já cobrado, Peixoto, Cristiano aparece perto dele, Cristiano gira bem, já dominando, fazendo a finta em cima da marcação, tenta o passe pro Coutinho, é desarmado, a bola sobra com o Cristiano no corredor central, no campo de ataque, pra esquerda, Guilherme Lopes tá pedindo, a bola é pra ele, domina na canhotinha, vem na marcação ali do Vitinho, ele volta novamente pro Cristiano, no campo de ataque, Cristiano no corredor central, tenta a inversão lá na direita, Heron chega, faz o desarme, volta pro Valei, domina na perna direita, marcado pelo jogador que é o Paulinho, ele recua um pouco mais atrás para o Júnior Barreto organizar a saída de bola do Atlético, o Dragão do Brasil. 7:30, primeiro tempo, 0 Londrina 0 Atlético. Olha o Guilherme Lopes, rabiscou bem na frente da marcação do Vitinho, trouxe pra perna canhota, entregou pro Cristiano no corredor central, já abriu lá na direita, a bola vem com o Valei, olhou pra dentro da área, ameaçou fazer o cruzamento, entrega curtinho pro Gustavo Maia, rende ali lateral, volta pro Daniel Peixoto, no bico da grande área, foi travado por baixo, Daniel ganhou, ela chega conjunto com Gabriel Lacerda, foi pro chão o jogador do Dragão do Brasil, o juizão mandou seguir na sequência, Lacerda chuta em cima do jogador do Atlético, a bola sai pra linha lateral, arremesso para o Londrina perto da bandeirinha de escanteio pela esquerda. 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Olha o Dragão do Brasil com o Marrone, arriscou de longe. Explode no Iago Lingon e a bola vai se perdendo para a linha de fundo. É escanteio para o Dragão do Brasil. É o segundo no jogo, Igor Adorno. Boa noite.
3: Boa noite para você, grande Danilo Santos. Uma ótima narração. O Atlético começa em cima do Londrina e tem as melhores ações. Agora foi com o Marrone que tentou de fora da área, bola desviada pelo lado direito, escanteio que favorece o ataque atleticano, Danilo.
7: Guilherme Lopes vai jogar essa bola lá dentro da área. Se for pro gol, me chama que eu vou e a nação rubro-negra vai junto. capricha nessa cobrança. Jogou a bola lá no segundo poste. Quem sobe, subiu Kozlinski lá no segundo andar da de suco. Na sequência, afasta o perigo a zaga do Londrina. 9 minutos chegados no primeiro tempo de 0-0 Londrina. Wesley Souza, motorzinho. Qual é o rascunho do jogo? Boa noite!
0: Boa noite, Danilo Santos. Um ótimo trabalho pra você. Olha, o Atlético ele começa realmente bem, como o Igor falou. Só que concentra muitas ações pelo lado direito de ataque. Precisa trazer ela um pouco aqui pelo lado do Giovani. É lógico que o Heron do outro lado é o ponto a ser explorado, mas penso que precisa trazer pro lado do Giovani Soares.
7: Daniel Peixoto já entregou lá na direita pro Maia. Maia levantou dentro da área pro Coutinho. Não chega no camisa número 9 nas mãos do goleiro Kozlinski. Está jogando curtinho com Lucas Marques. Já abriu pro seu companheiro que é o João Tavares. Passe mais à frente, buscando ali o jogador que é o Vitinho. Vitinho entrega pro João Vitor. João Vitor já abriu lá na esquerda pro Paulinho Mochelini. Camisa número 18 da equipe do Londrina. Vai avançando pro campo de ataque pela esquerda. Já passou o Heron. Ele trouxe papel na direita. Bateu por cima da meta do goleiro Paulo Vitor, a bola vai pra linha de fundo. Tiro de meta para o Atlético.
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0: Até aqui, 11 minutos do primeiro tempo, vamos chegando no placar, 0 Londrina, 0 Atlético. Acerte a hora no relógio da Bandeirantes, 7h42.
1: Pela Copa Sul-Americana, 44 minutos, primeiro tempo. Boca Juniors abre o placar com Santiago Ascacíbar. Agora, primeiro tempo, Recoleta 0, Boca Juniors 1, na informação de Nintintas, pintando as cores da vida.
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0: Vivendo e aprendendo, nem sempre ganhando, nem sempre perdendo. Aprendendo a viver. Olha o Potker, brigou com o Marrone. Tentou evitar a saída. O assistente Rafael Carlos levantou a bandeira lateral. Arremesso manual favorecendo o Dragão do Brasil. Será que saiu tudo? Sei não, hein? Mas o assistente número 1 levantou o pano. Então arremesso para o Dragão do Brasil no campo de defesa. Guilherme Lopes já tocou com o Adriano Martins. Ele inverte do campo de defesa. Da esquerda para a direita. A bola chega no Varley. Varley vai trabalhando por elevação. Buscando o Coutinho. Coutinho está impedido. Subiu o pano do assistente número 2. Hugo Filemão já não está valendo mais nada. Impedimento para o Londrina fazer a cobrança.
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0: 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Chegamos a 12 minutos, olha o Londrina. Tiro de meta do Kozlinski, direto pro campo de ataque, ligação de meta, chegou pro jogador que é o Paulinho. Cruzamento dentro da área, quem sobe? Lá em cima, Paulo Vitor vai lá e fica com ela, saída esquisita do Paulo Vitor, hein? Colocou na fogueira pro Cristiano. Cristiano travou ali, junto com o jogador que é o João Tavares, e o Dragão consegue recolher a bola no campo de defesa. Já que sai jogando na esquerda com o Guilherme Lopes, ele passa a linha de vídeo gramado perto dele, então Marrone, ele vai avançando. Giovani Soares já abriu, ele vai pra cima da marcação, passou pelo segundo, entregou pro Giovani Soares, chegou na linha de fundo, boa jogada do Giovani, trouxe pra perna direita, entregou na meia lua pro Daniel, ela fugiu do domínio. O Daniel Peixoto na meia lua, ela tratava a gorduchinha com carinho, ela acabou mordendo, ele perdeu o domínio, não conseguiu fazer o arremate. Bala sai pra linha de fundo. Tiro de meta para o goleiro Kozlinski do Londrina.
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0: Anotou. Milton César, mão na mesa. 13 minutos, 0 Londrina, 0 Atlético.
5: Um abraço, grande Danilo. Olha, o Atlético é melhor em campo. Tem que aproveitar as oportunidades. Para mim, a válvula de escape do Atlético é com o Giovani pelo lado esquerdo. Agora, uma ótima jogada, finalização pífia. O Atlético tem mais volume de jogo. E, assim, para mim é melhor em campo. Agora, tem que aproveitar as oportunidades. É, quem não faz, toma. O Atlético, para mim, é melhor em campo.
0: 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E o Kozlinski agora foi apertado ali na marcação do Marrone. Quase entregou a rapadura. A bola picou por último no jogador do Atlético. Sai pra linha de fundo, tiro de meta. Já cobrado. Trabalha no campo de defesa com o jogador que o Heron tem dificuldade de sair jogando. A bola pega por último no jogador do Londrina e arremesso manual para o Dragão do Brasil. Na direita do campo de ataque.
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0: Júnior Barreto trabalha com Adriano Martins, ele passa a linha de vídeo gramado pelo corredor central, levanta a cabeça, vai abrir na esquerda, quem recebe é o Guilherme Lopes, rende a linha lateral e evita a saída, tentou passe pro Giovani Soares, precisa caprichar mais esse passe, passe preguiçoso, chega o Cauã, manda a bola pra fora, no outro arremesso manual pro Dragão do Brasil, já cobrado pro Cristiano. Cristiano domina na perna direita, tenta um passe de calcanhar, ela pega por último no Vitinho, sai novamente pra linha lateral pelo lado esquerdo do campo de ataque, arremesso para o Dragão do Brasil, Guilherme Lopes se posiciona para fazer a cobrança e o tempo passa, a bola rola, o digital do relógio da Bandeirantes marca para você 15 minutos jogados no primeiro tempo, de 0 Londrina, 0 Atlético, até agora a rede não balançou. Outro arremesso manual para o Dragão do Brasil pela esquerda, sempre ele, Guilherme Lopes na cobrança, agora no campo de defesa pro Adriano Martins, perto dele, Dom Barreto aperta a marcação do pocket, ele joga pro Cristiano, Cristiano errou o passe, o Cristiano, a bola chega na frente com o jogador que é o Paulinho, na linha de fundo, marcado pelo Valen, voltou pro João Vitor, dentro da área, trouxe pra perna direita, bateu, por cima da meta, defendida pelo goleiro Paulo Vitor e vai pra fora. Igor Adorno, Londrina, chegou com perigo mais uma vez. Martins.
6: Foi a melhor chegada do Londrina até o momento. A jogada pelo lado esquerdo de ataque trouxe para dentro. Na hora da finalização, faltou aquele famoso giz no taco. A bola espirrou, passou muito para o lado esquerdo do goleiro Paulo Vitor. Para sorte do Dragão, 15 do primeiro tempo, segue no VGD Londrina 0, Atlético 0.
0: 16 minutos, olha o Giovani, vai pra cima da marcação do jogador, que é o Iago Lincoln, que tomou a frente do Giovani, desarmou por baixo, limpo só na bola. Ô motorzinho, o que tá acontecendo com essa saída de bola do Dragão do Brasil?
7: Olha, o Atlético não tá tendo uma boa construção, né? Mas precisa apresentar um pouco mais o Peixoto, né? O próprio Marrone tá apresentando, o Giovani Soares tá fazendo uma boa transição, mas precisa presença de área. Até agora, a única bola que foi para o gol do goleiro Kozlinski, a bola não foi dentro do gol. O goleiro Kozlinski, ele costuma rebater muito a bola, ficar ligado no rebate, no rebote do goleiro.
0: Pensou em construir, pensou Irmão Soares, siga nosso Instagram, arroba Irmão Soares, 16 minutos e meio, Vitinho, no campo de ataque daqui do Londrina, do da direita, trouxe pro corredor central, na perna esquerda, erra o passe, agora é hora, Dragão, agora é hora de acelerar no contra-ataque. Gustavo Maia, já saiu da marcação do João Vitor, Coutinho passou a bola pra ele, bola muito forte, Coutinho não alcança, Kozlinski chega por baixo e faz a defesa, sai jogando curtinho com Iago Lincoln no campo de defesa, na cabeça de área, aparece pra jogar junto com ele o jogador que é o João Vitor domina, entrega ali pro capitão que é o Lucas Marques, camisa número 8 do Londrina, do lado direito, do lado esquerdo dele, quem aparece é o Gabriel Lacerda, olha pra ele, Lacerda pede ali um companheiro no meio, aparece com opção de passe João Vitor, ele prefere um passe mais atrás para o Iago Lincoln, camisa número 3, domina na perna direita, trabalhando na esquerda, Iago Lincoln volta novamente pro Lucas Marques, levanta a cabeça, faz o lançamento para campo de ataque, ninguém do Londrina, tranquilo para o goleiro Paulo Vitor fazer a defesa. 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Motorzinho pegou o microfone, é porque tem análise e tem opinião na Bandeirante.
7: É um detalhe, mas faz muito a diferença. Você repara que agora há pouco o Daniel Peixoto domina, a bola escapole, né? O Cristiano domina, ela escapole um pouquinho. Tá molhado, é lógico que nessa época ele já molha um gramado por recomendação, mas lá também costuma dar aquela garoazinha em Londrina. Então tem que ficar muito atento a esse detalhe que define jogo, hein?
0: 18 no primeiro tempo, já foram 18 minutos, 0 Londrina, 0 Atlético. Arremesso manual para o Londrina, Cauã Leonardo aparece para fazer a cobrança, manda para o campo de ataque, Pottinger vem, sobe de cabeça, disputa com Adriano Martins. Ô Adriano, faltou giz no taco aí, Adriano. Guilherme Lopes na sequência, toca lá no grande círculo, quem recebe o Coutinho, de costa para a marcação, faz bem o giro, entrega para o seu xará, que é o Gustavo Maia, ele abre na direita, espera a melhor opção de passe, ninguém aparece, ele pedala, vai para cima da marcação, rabiscou bem na hora de entregar para o Daniel Peixoto. Chegou rasgando, Meron mandou a bola pra frente, sobra tranquilo pro goleiro Paulo Vitor, que sai jogando de líbero, entrega pro Barreto, Barreto domina na perna direita pelo lado direito do campo de defesa, trabalha com o Valei, volta novamente no campo de defesa pro Barreto, ele abre da direita pra esquerda, quem aparece é o Adriano Martins, ele trabalha na perna canhota, passa link em vídeo gramado, vai avançando pro campo de ataque, Guilherme Lopes de primeira pro Giovani já fez o giro bem na frente da marcação, já inverteu no corredor central lá pra direita pro Valei levantou a cabeça, preferiu um passe rasteiro no Daniel Peixoto, na hora de entregar para o Gustavo Maia, não conseguiu fazer o domínio, a bola sobra para o goleiro Kozlinski. Ó, Nilton César, tá faltando capricho, né? Esse último passe no Dragão do Brasil.
5: Ah, eu citei no meu comentário anterior, eu vejo o Atlético mais posse de bola, mais presença, mas na hora da definição está pecando, né? O Atlético utilizando hoje dois extremos, Giovani e o Gustavo Maia. O Coutinho precisa de aparecer mais, dá opção. Enfim, o Atlético tem que caprichar mais. É, na hora da finalização, o jogo tá bom pro Atlético.
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0: 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Até aqui, 20 minutos jogados no primeiro tempo. Campeonato Brasileiro da Série B, 23ª rodada, no placar. Londrina 0, Atlético 0. Acerte a hora no relógio da Bandeirantes. Faltam 9 minutos para as 8 da noite.
1: Pela Libertadores da América, intervalo de jogo em Mendoza, na Argentina. Independiente e Rivadavia e Fluminense vão empatando em 0-0, no agregado 0-0 no Rio de Janeiro. Decisão indo para pênaltis para a decisão de quartas de final da Libertadores da América.
0: 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Dragão tocando bola no campo de ataque com Valei. Valei troca com Gustavo Maia, volta novamente pro Valei, ele domina na perna direita. Cristiano aparece com opção de passe. Passe errado e deu contra-ataque pro Londrina. Puxa o contra-ataque com Potker. Vitinho já passou na direita. A bola é pra ele. Vitinho invadiu a área pela direita. Gira em cima da marcação do Adriano Martins. Ele sai, espera. Ali opes movimentação. A bola é pro Potker. Chega na linha de fundo, traz a perna esquerda. Passe rasteiro na meia, Lula chegou batendo Lucas Marques. Muito por cima da meta, defendida pelo goleiro Paulo Vitor. Tiro de meta para o Dragão do Brasil.
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0: 21 minutos e meio jogados de 0, Londrina 0, Atlético. 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Os comentários do Cacau e também do Joãozão, Divino Lucena na reportagem. Galera que tá no YouTube da Rádio Bandeirantes Goiânia participando junto com a gente. O Rafael Nemésio, Hugo Rodrigues, o Henrique tá dizendo que o Cristiano errou tudo que tentou hoje. O Nellington Figueiredo, Samuel, toda essa galera participando junto com a gente no YouTube. Aproveite para você deixar o seu like, o seu joinha, o seu gostei, like. Like para chamar gol do Dragão do Brasil. Like para chamar gol Rubro Negro. 22 minutos e meio do primeiro tempo, 0 Londrina 0, o Atlético. O tempo vai passando, a bola vai rolando e pouca coisa vai mudando no jogo. Iago Lincoln trabalhando no campo de defesa, segura, aperta a marcação do Atlético. Ele joga com o Gabriel Lacerda. Gabriel Lacerda vai pra cima da marcação do Gustavo Godinho, abriu com o Heron, evita ali a saída, toca pro grande círculo com o Lucas Marques. Ele vira o jogo na direita do campo de defesa da equipe do Londrina, se manda pro campo de ataque. O Iago Lincoln entrega pro Vitinho. Vitinho trabalha na perna canhota. Cristiano chega por mais. Isso fez ali o desarme. Joga a bola pra fora, arremesso manual para o Londrina.
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0: 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Iago Lincoln trabalhando bola no campo de defesa da equipe do Londrina. Ele joga junto com o jogador que é o Gabriel Lacerda. Gabriel Lacerda, passe mais à frente pro jogador que era o Paulinho. Paulinho entregou pro João Tavares. Ele tenta a inversão de bola no campo de ataque para o Vitinho. No meio do caminho tá a zaga do Dragão do Brasil, que manda a bola pra frente, se perdendo pra linha lateral. Arremesso para o Londrina. Heron se posiciona pra fazer a cobrança. Lucas Marques, capitão, aparece ali como opção de passe. Ele prefere um passe mais à frente pro Paulinho. Paulinho, por elevação da esquerda, joga pra direita pro Vitinho. Já passou ali o Cauê pedindo a bola, bola pra ele. Chegou na linha de fundo, cruzamento rasteiro no Londrina, bateu, explode na defesa, sobrou de novo com o Paulinho, bateu na rede pro lado de fora. É o Londrina que chega com perigo, é o Londrina que chega assustando no VGD. Igor Adorno, olha o Londrina aí, tá vivo no jogo.
1: E tá começando a gostar do jogo, né, Danilo? A chegada agora foi pelo lado direito do ataque, primeiro com cruzamento rasteiro, que a zaga do Atlético conseguiu interceptar, e na volta uma batida forte, que pra sorte do Paulo Vitor, ela estufou as redes pelo lado de fora, cedendo apenas o tiro de meta, mas chegou perigosamente a equipe do Londrina no VGD, Danilo.
0: 24 minutos e meio, o Potker vai dividir junto com o Júnior Barreto na disputa. Opa, falta do Potker. Falta do William Potker em cima do Júnior Barreto. Zagueirão do Dragão do Brasil tá sentindo. E Yuri Lino, o árbitro do jogo, foi ali junto, apitou a falta. E o Júnior Barreto vira de um lado pro outro, se remexe ali no campo. Potker acabou dando mesmo ali um pisãozinho, viu? Um pisãozinho no pé do Júnior Barreto. Tá sentindo ali o camisa número 3 do Atlético do Dragão do Brasil. O tempo passa, a bola rola, o digital do relógio da bandeira desmarca. 25 jogados no primeiro tempo, de 0 Londrina, 0 Atlético. Wesley Souza, motorzinho, o Brasil quer te ouvir.
4: 5 finalizações, uma apenas dentro do gol, é muito pouco, né? Com 25 minutos do primeiro tempo, o Atlético até chega com bom volume, com uma boa posse, mas não tem aquela qualidade na hora do arremate, então precisa melhorar esse fundamento.
0: Falei tocando com o gol, Gustavo Maia, erra o passe pro Daniel Peixoto, recolhe a equipe do Londrina, sai jogando com o Potker.

0: E não alcança, se perde para a linha de fundo. Tiro de meta para o goleiro Paulo Vitor fazer a reposição.
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0: Peixoto dominando no grande círculo, entrega para o Marrone. Marrone avança para o campo de ataque pela esquerda, pela meia esquerda. Passe para o Giovani Soares e a bola é boa. Não chega, não alcança Giovani Soares. Por baixo, Kozlinski faz a defesa, segura firme o goleiro do Londrina. Seteg, a maior e melhor escola de formação de corretores de imóveis de Goiás. 30-95, 20-95. 27 minutos do primeiro tempo, de 0 Londrina, 0 Atlético. Nilton César, Monamesa, Londrina. Londrina cresceu nos últimos minutos do jogo.
2: É, mas isso porque o Atlético está dando essa oportunidade da equipe do Londrina, que está acreditando, já criou aí umas duas boas oportunidades. É, e aí, se o Atlético deixar, Londrina vai chegar lá. O Atlético realmente diminuiu, né? Já não chega mais, já não tem mais o posse de bola. É como tinha, tá dando campo para a equipe do Londrina. E olha que tecnicamente o time do Londrina é limitado. Mas é sempre porque o Atlético não está se encontrando em campo.
0: 28 minutos, estamos chegando desse primeiro tempo, de 0 Londrina, 0 Atlético. No campo de ataque, Cristiano trabalha. No corredor central, ele abre na esquerda para o Guilherme Lopes, domina na perna canhota. Giovani já abriu, pedindo bola. Ele prefere um pouco mais atrás para o Adriano Martins, pressionado pelo Potker. Toca do lado para o Júnior Barreto. Ele avança para o campo de ataque pela direita. Bola é para o Valim. Valim domina, rende a linha lateral, marcado pelo Paulinho Moquilini. Devolve novamente no Barreto, volta para o Cristiano. No corredor central, no campo de ataque, viu bem ali o Valim. Valim levanta a cabeça, vai mandar essa bola lá dentro da área. Cruzamento nos braços do goleiro Kozlinski. 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Siga nosso Instagram, arroba Irmão Soares Vitinho. Entrega pro Cauã Leonardo no campo de defesa, passe rasteiro. A bola chega no João Tavares, devolve pro Lucas. Lucas Marques, capitão do time, trabalha com o João Vitor. João Vitor tentou inverter do campo de defesa para a esquerda, no campo de ataque pro jogador que era o Paulinho no meio do caminho. Tava o jogador do Atlético, Dragão do Brasil, fez o desarme, sai jogando com Daniel Peixoto. Na hora do passe, tocou nas costas. De novo Daniel Peixoto, tocou nas costas do Gustavo Maia, recolhe a equipe do Londrina no campo de defesa, sai jogando e não trabalha com Paulinho. Paulinho mais à frente pro Potka. Potka domina, de costa pra marcação, entrega pro João Vitor. João Vitor trabalha rasteirinha, curtinha com o jogador que é o João Tavares. Ele avança pro campo de ataque, vai arriscar de longe, explode no Adriano Martins, vai se perdendo pra linha de fundo. Não, Vitinho evitou a saída, chegou na linha de fundo pela direita, cruzamento dentro da área, quem sobe de cabeça, passa por todo mundo. O William Potker, não, era o Paulinho que estava ali. Paulinho estava ali, passou na frente dele. Passou também pelo Júnior Barreto. A bola vai para a linha de fundo. É tiro de meta para o Dragão do Brasil, Igor Adorno. Defesa atleticana tem que acordar no jogo, Adorno.
3: Porque deu espaço, né, Danilo? Deixou à vontade o cruzamento e aí a bola veio sob medida. Para a sorte do Paulo Vitor, não chegou inteiro na bola o atacante paranaense, que acabou desviando apenas e a bola saiu para a linha de fundo, mas o Londrina, pelo menos pela segunda vez, chega com boa liberdade na área do Atlético, Danilo.
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0: 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Até aqui, 30 minutos jogados no primeiro tempo. É Campeonato Brasileiro da Série B. No placar, 0 Londrina, 0 Atlético. Olha a hora no relógio da Bandeirantes, 8:01.
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0: É um prazer poder te chamar de amigo. Alegria estar junto com você aqui na Rádio Bandeirantes, junto com esse time que é campeão de audiência, junto com o Newton César na mesa, junto com o Motorzinho e também com o Igor Adorno na mesa de áudio, o Edinaldo Maurício na live do Thiago Oliveira, gerência técnica do Joaquim Quirino, os trabalhos técnicos do Anflísio Rodrigues, o Piscuila. 31 minutos jogados no primeiro tempo, 0 Londrina, 0 Atlético. Cruzamento para dentro da área, nos braços do goleiro Kuzminski. Tenta sair jogando com João Tavares, passe mais à frente para Potka. Foi desarmado Adriano Martins. Olha que recuperação do Dragão no Brasil. Rabiscou na frente da marcação, foi pro chão. O juizão mandou seguir. Aí não é a sua, né, Adriano Martins? Mas a

0: Cara, foi boa, desarmou bem, chegou por baixo, o Guilherme Lopes fez o desarme do Vitinho, mas parou com falta. Fez o desarme com falta, já não tá valendo mais nada, falta. Falta do Guilherme Lopes em cima do Vitinho no campo de defesa do Londrina.
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0: Wesley Souza, motorzinho, vamos chegando a 32 minutos do primeiro tempo e até agora 0-0.
2: Precisou um zagueiro, sair lá de trás, Adriano Martins, para mostrar pro Marrone, Gustavo Coutinho, pro próprio Gustavo Maia, a chegada por dentro da jogo, falta o Gustavo Coutinho se apresentar para que essa tabela possa acontecer.
0: 32 minutos e meio do primeiro tempo, galera no YouTube da Rádio da Bandeirantes Goiânia. Cadê o like, o joinha, se gostei? Você que já likeou hoje, nessa noite, obrigado pelo carinho, pela sua companhia, para esse engajamento maravilhoso no YouTube da Rádio Bandeirantes Goiânia. Se você ainda não likeou, deixa o seu like, deixa o seu joinha, se gostei. Like para chamar gol do Dragão do Brasil. Like para chamar gol do seu time do coração. Domina com Lucas Marques, tenta a bola enviada para o William Potker. Aparece Júnior Barreto, faz o desarme, entrega jogando com Cristiano, Cristiano no campo de defesa pro Valei, Valei na marcação do João Vitor, ele toca novamente pro Cristiano, olha que passe perigoso, desarmado, chegou o João Vitor na linha de fundo, pela esquerda, cruzamento para dentro da área, passou pelo Vitinho, passa também pelo João Tavares ainda recolhe para a equipe do Londrina no campo de ataque marcado pelo Marrone, rabisca na frente da marcação, trabalha no grande círculo para o jogador que é o Gabriel Lacerda levanta a cabeça, tem opção para sair jogando, rabisca de um lado pro outro, entrega curtinho pro Lucas Marques, passe mais à frente e era para o João Vitor, travado por baixo, foi desarmado, olha o Giovani Soares, puxou o contra-ataque, trouxe para o corredor central, abriu bem para o Gustavo Maia, se for para o gol, me chama que eu vou, bateu! Kozlinski! Jogadaça do Giovani Soares, da esquerda ele trouxe pro corredor central, viu que o Gustavo Maia estava passando, colocou uma bola açucarada, açucarada, Gustavo Maia, faz e me abraça, ele o Kozlinski se agigantou na frente do Gustavo Maia, dono.
3: E eu não sei, Danilo, se chamo de defesaça do Kozlinski ou de chance perdidaça do Gustavo Maia, porque era ele o Kozlinski. Na cara do gol, frontalmente, ele bateu pro lado direito, o Kozlinski caiu e fez a defesa. A jogada do Giovani foi maravilhosa. Pedalou, costurou para o meio e colocou com açúcar a bola pro Gustavo Maia fazer. Desperdiçou e o Dragão não abriu o placar, Danilo.
0: Na sequência, eu quero ouvir o motorzinho também, o Nilton, esse gol perdido do Gustavo Maia. Agora tem falta. Falta pro Londrina. João Vitor vai na cobrança. Levantou lá dentro da área, subiu a marcação do jogador que é o Lacerda, trouxe para dentro da área, sobe novamente de cabeça, volta com o João Tavares, entregou pro Lacerda, chegou na linha de fundo, cruzamento, ele explode no Guilherme Lopes, Marrone chega, briga, briga ali junto com ele também, o Guilherme Lopes, Giovani Soares, bem, Giovani Soares fez o desarme, dá para puxar no contra-ataque, ele é rápido, garoto, Giovani Soares colocou na frente, vai apostar corrida com o Cauã, e aí o Cauã foi pro chão, ficou pedindo falta, ganhou arremesso manual, Giovani Vani Soares, o tempo passou, a bola rola digital do relógio da bandeira, desmarca 35, de 0 Londrina, 0 Atlético, ô motorzinho, que eu vou dizer em casa nesse gol perdido pelo Gustavo Maia?
2: Realmente, gol perdido, a iluminação da Série A deve ser melhor do que a Série B, não é possível. Cara, eu vejo tantos jogadores, quando sai na cara do goleiro, o gol fica grande, o gol fica enorme, o goleiro pequeno. Ali, o Kozlinski estava na marca do pênalti, levanta a cabeça, Gustavo Maia, e dá uma cavada na bola. É simples, mas o Giovani Soares é disparado o melhor jogador do Atlético no primeiro tempo, hein?
0: Nilton, que gol perdeu o Gustavo Maia?
4: É, rapaz, não pode perder, né? Seria aí 1-0, é como Wesley falou, você teria que colocar por cima do goleiro, né? Mas ele sapecou a bola e o goleiro, bem colocado, acabou fazendo a defesa. A melhor oportunidade de gol é da equipe do Atlético, aos 33 minutos. Ô Danilo, o Dragão ele precisa de abrir o placar para trazer tranquilidade. A realidade é que assim, o jogo tá 0-0 e é um jogo aberto, né? Porque a equipe local cresceu no jogo. Agora o Atlético ele precisa de caprichar na última bola.
0: 36 minutos e meio do Dragão do Brasil. Marrone por elevação para o Guilherme Lopes. Não consegue chegar, chega primeiro. O Iago Lincoln manda a bola para fora. Remesso manual para o Dragão do Brasil no campo de ataque pela esquerda.
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0: 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Vamos chegando a 37 minutos de 0. Londrina 0 Atlético. Londrina trabalhando com Paulinho. Já abriu na esquerda no campo de ataque para o João Vitor. João Vitor levanta a cabeça. Cruzamento para dentro da área. Pottker livre. Não consegue fazer o domínio Pottker. O João Vitor via que o Pottker estava entrando pela direita do campo de ataque, meus amigos. O Pottker estava entrando livre de marcação. Se o Pottker faz esse domínio, se ele consegue dominar essa bola, ia levar um perigo danado para a meta defendida do goleiro Paulo Vitor Adorno.
3: E temos que falar do belíssimo lançamento do João Vitor, que viu o Pottker lá longe. A condição era maravilhosa. Aí o Pottker esqueceu de combinar o cachê com o João Vitor, né? Porque pegou uma bola maravilhosa e literalmente furou ela. Que jogada feia do Pottker, hein? Belo lançamento do João Vitor. Pra sorte do Atlético, o Pottker não cooperou, Danilo.
0: Guilherme Lopes na esquerda, no campo de ataque, trabalha com Adriano Martins por elevação. Buscando o Marrone, sobe de cabeça o Lucas Marques. Afasta o perigo momentâneo, sobra com o Cauê no campo de defesa. Recuando pro Lucas Marques, ele manda, disparça pra frente de qualquer maneira. Sobra do Dragão do Brasil com Barreto. Barreto ajeitando. O Adriano Martins trabalha com Daniel Peixoto. Já abriu na esquerda pro Guilherme Lopes. Na perna canhota, levantamento pra dentro da arena no segundo poste. Chegou Gustavo Maia. Não consegue fazer o arremate. Pega por último no jogador do Atlético do Dragão do Brasil. E se perde para a linha de fundo. Tiro de meta para o goleiro Kozlinski fazer a reposição.
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0: E a galera no YouTube da Rádio Bandeirantes Goiânia tá na bronca. O Dilermando dizendo que só salva o Giovanni Barreto. O Eduardo Copa que perde um gol desse. Também tá na bronca com um gol perdido. O Nellington Figueiredo e também o Japão Agro. 39 minutos, vamos caminhando do primeiro tempo de 0 Londrina, 0 Atlético. O Dragão avança pro campo de ataque com o Guilherme Lopes pela esquerda. Tenta um passe, Calvin chega de cabeça, sobra com o Marrone, ajeitou pro Coutinho, subindo no jogo Coutinho. Ele tenta trabalhar ali na meia-lua com o jogador que é o Daniel Peixoto. Heron chega, manda a bola pra frente, o Valei recupera pra equipe do Dragão do Brasil, entrega pro Cristiano no corredor central, por elevação, na esquerda pro Giovanni Soares, a bola pingou e encobriu o Giovanni Soares, que não conseguiu fazer o domínio, se perde pra linha de fundo. Outro tiro de meta para o goleiro Kozlinski fazer a reposição.
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0: 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Eu quero é gritar gol do Dragão do Brasil. Eu quero é gritar gol, Dragão. Balança a rede, Dragão. 39 minutos e meio já passamos. Vamos caminhando para 40 minutos. Que boa bola enviada pro Marrone, e ele, o Kozlinski. Por baixo, Kozlinski fez a defesa, mas já não estava valendo mais nada. Subiu a bandeira do seu Hugo Filemão, impedimento marcado. Que sorte, Marrone, porque o Marrone perdeu mais uma oportunidade, só ele, Kozlinski, mas já não estava valendo mais nada do impedimento marcado.
3: É, pra sorte do senhor Marrone, né? Porque ele ia entrar na estatística, Danilo, das várias chances perdidas pelo Atlético no decorrer do primeiro tempo. E ele se antecipou no domínio, acabou favorecendo o movimento do Kozlinski, que conseguiu tirar a bola, mas consequentemente, Danilo, era outro lance cara a cara, mas não valia mais nada, o pano já havia sido levantado, segue 0-0 no VGD.
0: No VGD, o tempo não para! 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Até aqui, 41 minutos jogados do primeiro tempo. No placar, ninguém é de ninguém. 0 Londrina, 0 Atlético. No relógio da Bandeirantes, 8:12 da noite. 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Às 9:35 a bola rola na Serrinha, a bola rola no seu rádio, no somzão da Rádio Bandeirantes. E quando a bola rolar, vem ele que é simplesmente um maior talento da narração esportiva do Brasil. Trabalho Londrina no campo de ataque com Paulinho, já entrega na esquerda pro Heron, Heron passe mais à frente pro Potker, Potker faz o domínio em cima da marcação do Júnior Barreto, chegou para ajudar ali o Gustavo Maia, chegou com falta, falta em cima do Potker no campo de ataque. 42 minutos do primeiro tempo, de 0 Londrina, 0 também o Atlético, trabalhando com o Cristiano, Cristiano domina no corredor central no campo de defesa, entrega pro Adriano Martins na cabeça de área do Dragão do Brasil. Júnior Barreto aparece do lado com opção de passe, ele prefere recuar mais ainda para o goleiro Paulo Vitor. Manda a bola pra frente, Marrone vai disputar bola junto com o Cauê. Cauê não consegue fazer bem o passe, Cristiano chega, faz ali o domínio pra equipe do Dragão do Brasil, sai jogando com Guilherme Lopes, volta novamente pro Cristiano, Cristiano rabisca na marca, em cima da marcação do Paulinho e sofre falta, falta em cima do Cristiano no campo de defesa.
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0: 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O motorzinho, quem precisa entrar, quem precisa aparecer mais nesse jogo?
2: Cara, eu tô vendo um jogo agora concentrado mais do lado do Giovani Soares. Tô gostando da trama aqui, Giovani Soares e também o Marrone, mas o Coutinho tá muito apagado e o Gustavo Maia, tem tempo que você não fala o nome do Coutinho numa condição ofensiva.
0: Olha o Daniel Peixoto, recebeu no grande circo, fez lambança de novo, perdeu pro João Vitor, na sequência vai ter que fazer a falta. Falta em cima do João Vitor no grande círculo, falta pra equipe do Londrina, já cobrada pelo capitão que é o Lucas Marques. Ele já abriu pro jogador que é o Iago, Iago toca na frente pro João Tavares, na direita já abriu pro Cauê. Cauê levantou a bola dentro da área, quem sobe de cabeça, subiu ali o Varley, afastando o perigo, Gustavo Maia na sequência, errou o passe, entregou nos pés o Lucas Marques, arriscou de longe. Por cima da meta defendida pelo goleiro Paulo Vitor. Essa passou perto. Passou tirando tinta do travessão do goleiro Paulo Vitor, que só olhou. O Gustavo Maia quis um toquinho de calcanhar no campo de defesa. Entregou nos pés do Lucas Marques. Igor Adorno, que lance de perigo. Paulo Vitor só olhou, Adorno.
3: E aí não é lugar de brincar, né, Danilo? Mesmo porque o perigo é iminente, o Lucas Marques foi feliz no chute, por muito pouco ele não surpreenderia o Paulo Vitor, que ficou na bronca e com razão, é claro, com seu sistema defensivo. Deu bobeira o Atlético e chegou com perigo, Londrina.
0: 44 minutos do primeiro tempo, de 0 Londrina, 0 Atlético. Dragão do Brasil trabalhando no campo de ataque, Cristiano pro Guilherme Lopes na esquerda, pro Giovani Soares, vai pra cima da marcação, Giovani. Eu sou mais você, Giovani Soares. Tocou pro Cristiano, Cristiano recebe no corredor central, no campo de ataque, em profundidade, tentou o passe pro Guilherme Lopes, calma, e aparece por baixo, faz o desarme, entrega pro Lincoln, tenta sair jogando aqui do Londrina agora com o Potker, Potker trabalha com o jogador que é o Paulinho vai pra cima da marcação, chega por baixo ali o Adriano Martins, Paulinho consegue ainda valorizar a posse de bola pra equipe do Londrina, já entregou pro Vitinho, Vitinho trouxe pro corredor central do campo de ataque, já abriu lá na esquerda pro Heron, Heron perde o domínio, a bola vai se perdendo pra linha lateral, ele corre atrás dela, evita a saída, entrega curtinho pro João Vitor, na marcação dele tá o Gustavo Maia, João Vitor dormina, olha o Heron, passou nas costas da marcação por baixo, tenta fazer o cruzamento. Adriano Martins chegou travando na hora. Chegou travando ali o Júnior Barreto. Júnior Barreto chegou travando ali o cruzamento do Heron. Escanteio. Escanteio para o Londrina na canhota. Mais dois, vamos até 47. Até 47 minutos. Prometeu o árbitro, o senhor Yuri Elino. Escanteio para o Londrina. Vai jogar essa bola lá dentro da área. Do gol mais do Paulo dois. Vitor, já tá autorizado o cruzamento no primeiro poste, chega ali a defesa do Dragão do Brasil, Gustavo Maia entrega para o Marrone, bola pra frente buscando o Coutinho, entrega de graça para o Cauê no grande círculo para a equipe do Londrina. 46 minutos, estamos chegando deste primeiro tempo, de 0 Londrina, 0 Atlético, Dragão do Brasil, para a Flo, o líquido de radiador número 1 do Brasil. Marrone aperta a marcação ali do Cauê, ele entrega, entrega arremesso manual para o Dragão do Brasil, tem pressa, e o Marrone ia fazer a cobrança rápida, o juizão disse, não, lá atrás, Guilherme Lopes faz a reposição, entrega para o Giovani. Giovani trabalha curtinho com o Cristiano. Cristiano no grande círculo. Quem aparece para jogar é o Júnior Barreto. Ele mandou o pé na bola, faz ela chegar lá na direita, rende ali lateral para o Valei. Gustavo Maia, pertinho dele, devolve novamente para o Valei. Na 2 a marcação, recuando um pouco mais atrás para o Júnior Barreto. Passe mais à frente para o Daniel Peixoto. Errou o passe. Agora é 3-2. Olha o Londrina com o João Vitor. Trabalhou com o Paulinho. Entregou para o Potker. Ele e o goleiro Paulo Vitor bateu. Paulo Vitor! Defesaça do goleiro atleticano! O Paulinho vinha de novo. De novo, Potker sozinho entrando pela direita. Ele agora conseguiu dominar, bateu de primeiro. Paulo Vitor se agigantou. Gigante o goleiro Paulo Vitor. A bola vai para a linha de fundo. Escanteio. Escanteio para o Londrina na direita.
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0: João Vitor vai jogar essa bola lá dentro da área pelo alto. Eu sou mais você, Paulo Vitor. Eu sou mais você, Paulo Vitor. Autorizada a cobrança lá em cima. Quem sobe, subiu. Adriano Martins. A sobra de bola do Londrina com o Vitinho. Opa! Sem tempo para mais nada. Pinta. Apita Yuri ali no fim de papo no VGD. Primeiro tempo. Tudo acaba como começou. Londrina 0. Atlético também 0.
3: 8:19, boa noite. Este é o intervalo inteligente para Londrina 0. Atlético também 0. Terminou a primeira parte do compromisso das equipes no norte do Paraná pela 23ª rodada da Série B do Campeonato Brasileiro. 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
10: Um jogo de chances perdidas até aqui, né, Guga? De ambos os lados, o Atlético teve a chance de abrir o placar, não aproveitou. Agora no final, Londrina aos pés de Potker também erra uma chance incrível. Londrina e Atlético vão para o vestiário rapidamente no estádio VGD, já já as emoções do segundo tempo.
3: 8:20, Wesley Souza e as impressões, análise do que foi o primeiro tempo do Dragão. Neste Londrina 0, Atlético também 0, hein, Wesley?
2: Olha, um jogo onde que muita disposição e pouca qualidade. Inspiração muito pouca, né? Do lado do Atlético, do lado também do Londrina. Tecnicamente, jogo muito ruim. É, os times errando muito, né? Bola passes fácil, fáceis ali na frente, no meio e no ataque. É, finalização, o Atlético errou pelo menos umas duas ali, porque poderia, né, já sair vencendo. Giovani Soares, se tivesse mais dois com a mesma confiança e a mesma sintonia que o Giovani Soares no ataque, eu penso que o Atlético sairia com um resultado melhor nesse primeiro tempo. Esse jogo, ele é numa condição tão ruim tecnicamente que às vezes torna-se perigoso para o Atlético. Em determinados momentos, há trancos e barrancos. O Londrina aí quase abriu o marcador no finalzinho aí com uma bola e uma defesa do goleiro Paulo Vitor. Então é um jogo que, naquela situação, pode ser tranquilo, mas pode se tornar um jogo perigoso, né? Por conta de umas situações que o Atlético vem pecando no último terço. É lógico que o Giovani Soares, ele teve a maioria das jogadas com mais clareza, mais lucidez. Os outros jogadores não conseguiram. A bola do jogo, Gustavo Maia teve aí a bola do jogo nos seus pés e poder, né, estrear bem com o pé direito, fazendo gol, só que não teve a capacidade técnica e a frieza de finalizar numa condição que possa tirar do goleiro Kozlinski. Então vejo um jogo tecnicamente ruim, mas ao mesmo tempo perigoso para o time do Atlético.
3: 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E este primeiro tempo no VGD, aqui, Londrina 0, Atlético também 0.
4: Cara, um jogo em que poderia qualquer um sair de campo vencendo. O Atlético, ao meu ver, teve duas bolas, uma na vacilada do Kozlinski com o Marrone, por pouco a bola não entra, e depois o Gustavo Maia, é atacante que está hoje como titular na equipe do Atlético, ele e o goleiro, cara, que oportunidade, era só colocar por cima, aí ele tocou por baixo, o goleiro defendeu. E a equipe do Londrina teve uma ótima oportunidade com o Podka, que também deveria ter escolhido o canto, dominado, certamente marcaria. O jogo foi aberto. O Atlético, ele precisa de melhorar. Eu voltaria com uma alteração, viu, Gustavo?
3: Daqui a pouco eu quero saber qual alteração o Newton faria para o segundo tempo. 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Este é o intervalo inteligente. Rápida parada. Na volta tem o segundo tempo de Londrina 0, Atlético também 0.

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0: Estamos de volta, 8h26 na Bandeirantes. Este é o intervalo inteligente para Londrina 0, Atlético também 0. 23ª rodada Série B do Campeonato Brasileiro. 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Daqui a pouco, segundo tempo, direto do VGD no norte do Paraná. 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O Wesley Souza. E como o Roger deve trabalhar, né, para tentar melhorar o desempenho do Atlético para o segundo tempo e sair com a vitória em Wesley?
1: Olha, o Netinho, se ele tiver no banco, pode colocar. Peixoto já jogou um primeiro tempo, não apareceu tanto, a bola que caiu. Volante, quando recebe a bola na entrada da área, quando ele tem capacidade, você já vê no domínio. Ele domina uma bola, a bola escapole. Ali são dois toques, amigo. Domina e finaliza. Antes dela vir, você já tem que saber o que fazer. Agora, se você tá num campo, num gramado que te dá uma condição de você pegar de primeira, melhor ainda. Então, ele não teve essa oportunidade. Pisou na área por duas vezes, não conseguiu fazer as jogadas. Eu colocaria o Netinho, né? E buscaria aí uma condição aí, quem sabe, até com adiantando o Netinho como segundo homem de meio campo.
0: 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Wesley destacou o Netinho. E você, Nilton, você deu a deixa. Fariam mudanças para o Atlético no segundo tempo. Que alteração você faria?
2: Aliás, eu processaria duas alterações. Eu colocaria o Netinho no lugar do Daniel Peixoto e sacaria o Gustavo Coutinho e colocaria o João Pedro. Eu acho que o Marrone apareceu mais do que o Gustavo Coutinho. Cara, que fase! Gustavo Coutinho tá parecendo De La Torre no Vila Nova. Ele não fez absolutamente nada. O Atlético teve o Giovani fazendo a diferença. Penso que esse Gustavo Maia pode dar um caldo. Demonstrou, pelo menos assim, pegando na bola, está um pouco acanhado. Tem que ir para cima, tem que ser agudo. Giovani, melhor jogador do Atlético nesse primeiro tempo. Até o Marrone, eu acho que ele foi participativo. Agora, se o Coutinho, figura apagada, eu colocaria o João Pedro. E colocaria o Netinho, volante.
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1: Ô, Guga.
0: 8h29, Wesley.
1: Essa ideia do Nilton é espetacular. Tinha esquecido do João Pedro. Cara, o Coutinho, ele tá aquém. Tá mal demais. Então, eu também mudaria da maneira que o Nilton aí, porque... Dá aí uma minutagem maior para o João Pedro, até porque ele entrou faltando ali uns 15 minutos, né, para acabar o jogo contra o Vila da rodada passada. E aí seria uma ideia boa colocar aí o João Pedro.
0: 8h30, daqui a pouco, segundo tempo no VGD, em Londrina, no estado do Paraná. Até aqui, 0 para o Londrina, 0 para a equipe do Atlético. Wesley, e a leitura do Roger neste primeiro tempo, a opção pelo 11 que iniciou a partida? Nos 45 minutos, a gente viu uma partida com pouca emoção, mas com o Londrina até de certa forma assustando, né, Wesley?
1: Exatamente. E aonde o Londrina assustava? Nas duas laterais. Varley muito, muito tímido, né? Muito tímido. O Guilherme Lopes até que subia, mas aí no costado, o William Potker quase marcou. Uma ele deixou escapar, a bola da esquerda para a direita. Guilherme Lopes atacou, mas não teve cobertura. E a outra, aquela bola que ele finaliza e finaliza muito mal. Então, os dois laterais precisam entrar no jogo e essa seria a leitura que o Roger precisa fazer e mudar, cara. Mexe, ele tem condições no banco ou os caras não estão em condições para reforçar o Atlético? Não dá para entender. Então, ele precisa mexer no ataque dele. Para mim, do ataque, eu ainda deixaria o Marrone um pouco mais. Se você não quer tirar o Gustavo Coutinho, tira o Gustavo Maia. Tira o Maia e põe aí o João Pedro com dois fixo. E aí você adianta uma linha, né, de três na frente, ficaria praticamente quatro, no 4-1, 4-1. Então eu penso que se não tiver essa leitura pra buscar ganhar esse jogo, que esse jogo tá tranquilo, cara. Mas ao mesmo tempo, fica abusando de errar gols, às vezes toma um gol lá e aí, irmãozinho, aí não tem como reagir mais.
0: 8 horas 32 minutos, atualizando a Libertadores da América, lá em Mendoza, na Argentina. O Independiente Rivadavia vai empatando com o Fluminense em 0-0. O Fluminense está jogando com um jogador a menos, acabou tendo um atleta expulso neste segundo tempo. Quem foi expulso foi o Agustín Canobbio, o uruguaio. Então, o Fluminense com 10. Vai tentando aí a sua classificação em caso de um novo empate, penalidades para decidir aí o classificado às quartas da Copa Libertadores. Já pela Sul-Americana, Boca Juniors está batendo o Recoleta por 3-0 e avançando de fase para as quartas de final da Copa Sul-Americana. Já pela Série B, atualizando a classificação, trazendo aqui os pontos do Atlético, agora com empate parcial, vai chegando a 33 pontos, subindo a posição, vai ganhando a 10ª posição da equipe do Goiás. Já a equipe do Londrina continua inserido na zona de rebaixamento, é apenas o 18º com 21 pontos. Ao vivo, estádio VGD, alguma mudança na equipe do Atlético ou na equipe do Londrina, Igor Adorno?
3: Muda o Dragão e vem aí Netinho com a camisa 17 e Henrique Freitas com a camisa 19. São dois volantes, e aí eu já confirmo pra você quem são os jogadores que saem, mas Netinho e Henrique Freitas vem aí, dois volantes, Guga.
0: Dois volantes, e um volante com a camisa 19, camisa que geralmente cai nos atacantes, né, Newton? O Henrique Freitas, que foi melhor atacante do que como meia.
2: É, mas no jogo passado ele foi figura apagada. Eu penso o seguinte, precisaria só de um em termos de volante. Vamos ver como é que quer que vai sair para a gente poder fazer uma análise. Para ver aí com que eu acho que ele deve tirar um atacante e vai colocar um volante. Eu acho que ele não vai botar os dois volantes. Será que ele está sacando o Cristiano e o Daniel Peixoto?
3: Instante
0: muda.
2: Vamos lá.
3: Fala então aí, vamos lá. Saindo Cristiano para a entrada do Netinho e saindo Daniel Peixoto para a entrada de Henrique Freitas.
2: Aí, ó, fez alteração então. Ele não gostou. O Cristiano também errou muitos passes, né? O Daniel Peixoto apagado. Ele acha que será o suficiente. Tomara que eles possam entrar bem, né? Porque o jogo, na minha visão, ele pode ser definido no meio campo.
0: Leitura correta do Roger pro segundo tempo, Wesley.
1: Do meio campo pra frente, ele só não poderia mexer no Giovani Soares. O resto, ele poderia mexer em qualquer um que quem entrou não correspondeu. Mexeu bem.
0: Segundo tempo, Londrina 0, Atlético também 0. Ele tá de volta.
4: Toca na bola, William Potker. Começa o segundo tempo. Prazer poder te chamar de amigo. O Dragão do Brasil agora atacando para o lado direito no seu rádio, com o uniforme todo branco, com os detalhes em vermelho e preto, números em vermelho. E o Londrina joga com o uniforme todo bordô, com detalhes em dourado, números em dourado, bonito. Uniforme do Londrina, que é conhecido como Alves Celeste, o Tubarão. Para você que está chegando agora, o Dragão do Brasil então volta a campo com Paulo Vitor, Varley Júnior, Barreto, Adriano Martins, Guilherme Lopes, Netinho, Henrique Freitas, Marrone, Giovani Soares, Gustavo Coutinho e o Gustavo Maia. A bola já chega com o Henrique Freitas, chegou na linha de fundo pela direita, cruzamento da dentada, quem sobe? Sobe a marcação do Lucas Marques e joga a bola pra fora. É escanteio, escanteio para o Dragão do Brasil.
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4: Chegamos ao primeiro minuto do segundo tempo de 0, Londrina 0, Atlético Campeonato Brasileiro da Série B. Da sua 23ª rodada, tem escanteio. Netinho vai na cobrança, mandou a bola lá dentro da área, quem sobe de cabeça, ela passou pelo jogador do Atlético, passou pelo Adriano Martins e vai pra fora. Tiro de meta para o goleiro Kozlinski fazer a reposição. Pintou! 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
0: E gol do futebol brasileiro, gol do Fluminense, Kevin Serna, abrindo o placar em Mendoza, segundo tempo. Agora 35 minutos da etapa final de jogo. Independiente e Rivadavia 0, Fluminense 1, no agregado 1-0 Fluminense, e o Fluminense está avançando de fase na Libertadores da América. 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
4: 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Olha o Dragão do Brasil pressionando no ataque com Gustavo Coutinho, já entregou pro Valen, Valen, rabisca na frente da marcação do Menon, traz pra perna direita, trabalha de primeira ali com o jogador que é o Daniel Peixoto, ele traz o grande círculo pro Barreto, Barreto pro Adriano Martins, Adriano Martins já apertou lá na esquerda pro Guilherme Lopes, passe curto. Esses passes curtos, o Dragão do Brasil é desarmado, desarmado pelo jogador do Londrina que está jogando no campo de defesa. 2 minutos, Iguradoni Londrina, do técnico Rogério Micali, que hoje é comandado pelo o Joelton Urtiga, volta como começou o jogo.
3: Exato, não muda, é o mesmo do primeiro tempo, Danilo.
4: 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Eu recomendo. 2 minutos e meio, tem falta pro Londrina no campo de ataque. Vai fazer a cobrança, João Vitor se posiciona para fazer a cobrança, vai jogar essa bola lá dentro da área. João Vitor, camisa número 20, sempre ele nas bolas paradas da equipe do Londrina. William Posca e também o zagueirão Gabriel Lacerda já se posiciona lá dentro da área. Grandalhão Gabriel Lacerda, apenas o Giovanni Soares na barreira, que é organizada pelo goleiro Paulo Vitor. 3 minutos já marcados, e aí o Henrique Freitas tem ali uma certa discussão com Gabriel Lacerda. Henrique Freitas fica sem saber, tá de ombro, e é falta para a equipe do Londrina. Árbitro Yuri Lino diz que tá tudo certo. Falta para o Londrina, vai jogar essa bola lá dentro da área, tá longe, não dá para cobrar direto. João Vitor vai alçar bola na área do Dragão do Brasil. 3 minutos e meio, cobrança de falta, mandou dentro da área, subiu de cabeça ali o Lucas Marques e ela passa à direita do goleiro Paulo Vitor e vai para fora. Tiro de meta para o Dragão do Brasil.
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4: 4 minutos, estamos chegando, estamos caminhando para 4 minutos do segundo tempo no placar. Ninguém é de ninguém. Eu vi o tempo passar e pouca coisa mudar no placar. 0-0 Londrina e Atlético. 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Dobradinha, dobradinha na Rádio Bandeirantes às 9:35. A bola rola na Serrinha. Quando a bola rolar para Goiás e Juventude, vem ele, o maior talento da narração esportiva do Brasil. Gabriel Lacerda trabalhando no campo de defesa. Paulinho, Paulinho errou o passe. Sobe de cabeça ali o Freitas, entrega pro Marrone. Marrone por elevação pro Giovani. Se for pro gol, me chama que eu vou. Giovani de cabeça! Koslinski! Mais uma defesaça do goleiro do Londrina. Por elevação, Freitas entregou pro Marrone. Marrone deu um tapa na bola por cima. O Giovani Soares tentou deslocar o Koslinski de cabeça, mas a cabeçada foi fraca. Bola foi fraca, o Koslinski fez mais uma grande defesa, Adorno.
3: A bola do Marrone foi maravilhosa, sob medida. E aí a gente pode chamar de recuo esse cabeceio do Giovani Soares, né? Porque foi fraquinho demais, facilitou muito o trabalho do Koslinski, que salvou Londrina novamente. Perde a melhor chance do segundo tempo até agora. O Dragão segue no VGD, Londrina 0, Atlético 0.
4: O tempo passa, a bola rola, o digital do relógio da Bandeirantes marca 5 minutos jogados no segundo tempo, dizendo Londrina 0, Atlético. Escanteio para o Londrina na canhota. João Vitor vai jogar essa bola lá dentro da área do goleiro Paulo Vitor. Pelo alto, eu sou mais você, Paulo Vitor. Eu sou mais você, arqueiro, goleirão do Dragão do Brasil. Vamos caminhando para 5 minutos e meio. E o Lilino, árbitro do jogo, já mandou a cobrança, mandou lá dentro da área. Quem sobe lá em cima no segundo andar, sobe Paulo Vitor de Suco. A bola sobra com Paulinho. Paulinho para a equipe do Londrina, ele recua no campo de defesa para o Calvi. Calvi domina, levanta a cabeça, faz elevação no campo de defesa para a esquerda, buscando o jogador Queiro Meron. Sobe de cabeça o Júnior Barreto, entrega para Freitas. Freitas rabisca na marcação em cima do João Vitor, entrega para o Coutinho no campo de defesa. Coutinho passe mais à frente, tá na direita agora no campo de ataque para o jogador que é o seu xará, Gustavo Maia. Já entregou para o Freitas, chegou na linha de fundo. Que é isso, Freitas? Chutou só o chão ali, o Freitas, tranquilo nas mãos do goleiro Paulo Vitor. Sacha jogando com João Paulo Tavares. João Paulo Tavares avança pro campo de ataque, já entrega ali pro seu companheiro, que é o Paulinho. Paulinho vai avançando, passe mais à frente pro William Potker, dominou dentro da área, vai tentar fazer o giro em cima na marcação do Júnior Barreto, e o Júnior Barreto chegou atropelando. Era tudo que o Potker queria, tava esperando contato, contato veio, é falta, falta para o Londrina, Igor Adorno.
3: Falta ali no canto direito, perto da grande área, possibilidade de bola levantada e alçada na área. O Potker disputou o corpo contra o Júnior Barreto, deixou para receber a carga, o zagueiro paraguaio colocou por baixo, e é falta perigosa, vem bola na área do Atlético, Danilo.
4: 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Falta no bico da grande área do Dragão, pelo lado direito, falta que vai levar perigo à meta, defendido pelo goleiro Paulo Vitor. João Vitor se posiciona para fazer a cobrança com a perna direita. Cauê aparece com a opção de cobrança com a perna canhota. Apenas dois homens posicionados na barreira do goleiro Paulo Vitor. 7 minutos já passamos desse segundo tempo. Cauê levantou na perna canhota, bateu direto no travessão do goleiro Paulo Vitor e vai para fora. Uma bola que parecia despretensiosa, ela foi fazendo giro, foi ganhando efeito e pegou lá onde a coruja dorme. Não sei não, hein? Me pareceu que foi uma defesaça do Paulo Vitor, Adorno.
3: Realmente foi, porque se não fosse a mão salvadora do Paulo Vitor, seria o gol do Londrina. A bola veio traiçoeira por cima, um tapinha sorrateiro do Paulo Vitor evitou o que seria o primeiro gol do Londrina no VGD.
4: Vai chover bola na área do Dragão do Brasil, João Vitor vai na cobrança. 8 minutos no segundo tempo, de 0-0 Londrina. Londrina chegou avassalado no segundo tempo. Cruzamento pra dentro da área, mergulha ali o Marrone, afasta o perigo. Gustavo Maia vai disputar a bola ali com o João Vitor. João Vitor, melhor pra ele, entrega pro Calvino, grande círculo. Lá na direita aparece como opção de passe o João Tavares. Cruzamento pra dentro da área, novamente Adriano Martins. Adriano Martins fez ali o desarme, afastou o perigo, mas o juizão já tá pegando jogada irregular do jogador do Londrina. Posse de bola favorecendo ao time rubro-negro, Dragão do Brasil. 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Ô motorzinho, e esse segundo tempo, que dizer desses 8 minutos e meio, de 0-0 Londrina, 0 Atlético.
1: Olha, a primeira boa chance do time do Londrina, né? O Paulo Vitor mostrando aí que vive uma boa fase, né? Salvando o time do Atlético, mas precisa entrar rapidamente nesse segundo tempo. Parece que deixou o futebol no vestiário, Danilo.
4: 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Gustavo Maia trabalhando na perna direita, no campo de ataque, trabalhando com o Daniel Peixoto. Daniel Peixoto vai, volta novamente ali pro jogador que é o Netinho. Netinho pro Giovani Soares, lá na esquerda, cruzamento pra dentro da área, Coutinho sobe de cabeça, mais alto, Gabriel Lacerda faz o perigo momentâneo, sobrou com o Netinho, riscou de longe, por longe, muito longe da meta, defendida pelo goleiro Kuzminski. Tiro de meta para o Londrina.
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4: 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Até aqui, 10 minutos e meio jogados no segundo tempo. No estádio VGD em Londrina, no Paraná, no placar, 0-0 Londrina, 0 Atlético. Olha a hora no relógio da Bandeirantes, faltam 15 minutos para as 9 da noite.
3: Na Argentina segue, agora segundo tempo, 44 minutos, Fluminense 1, Independiente Rivadavia 0.
7: Danilo Santos.
4: É um prazer poder te chamar de amigo, alegria poder estar junto com você aqui na Rádio Bandeirantes, junto com esse time que é campeão campeão de audiência. Londrina tocando bola do campo de defesa. Cauê rente a linha lateral pelo lado direito, entrega curtinho com o Iago Lincoln. Ele abre na esquerda no campo de defesa do Londrina com o seu companheiro de defesa, que é o Gabriel Lacerda. Gabriel Lacerda pisa na bola, olha para o Coutinho, entrega para o Iago Lincoln. Iago Lincoln recuando mais atrás ainda para o Kosvinski. O Kosvinski sai jogando na esquerda no campo de defesa, no bico da grande área, para o jogador que é o Gabriel Lacerda. Vai avançando Gustavo Coutinho, fecha a marcação. Ele erra um passe nas costas do Heron. Atlético ganha arremesso manual, já cobrado. Valei, tocou ali com o Coutinho, com Coutinho, Coutinho faz a triangulação com Gustavo Maia. Também o Valei erra o passe ali. O Gustavo Maia, Netinho vem, briga, dá combate, faz a falta. Falta em cima do jogador do Londrina no grande círculo.
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4: Entrega rápida. Newton César, mão na mesa. As mudanças que o Roger Silva proporcionou ao Dragão do Brasil surtiram o efeito esperado?
2: Cara, eu vejo o seguinte, deu uma melhorada em termos ali de meio campo, mas o jogo continua da forma como no primeiro tempo. 12 minutos, o Atlético teve uma bola, uma chance, e eu penso que o Giovani poderia ter dominado. Ele entrou sozinho, aí cabeceou e o goleiro acabou defendendo. E a equipe do Londrina teve uma falta. Se não é o Paulo Vitor, a bola entraria onde a coruja dorme. Eu entendo o seguinte, eu colocaria aí o João Pedro no lugar do Coutinho. O Coutinho está sumido. O ataque do Atlético, por enquanto, se resume só ao Giovani. E penso que o Marrone precisa de aparecer mais. É a cabeça pensante, é o coração da equipe do Atlético.
4: Chegamos a 13. 13 minutos jogados no segundo tempo, de 0 Londrina, 0 Atlético. 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E o Dragão vai mexer. Gustavo Maia vai embora. Vai embora o Gustavo Maia. Daqui a pouco, Igor Adolfo.

0: me informa quem entra, quem sai no Dragão do Brasil.
1: Muda.
0: Muda e muda onde?
1: Gustavo Maia, camisa número 7, sai no Atlético, entra 21, Mateuzinho, a terceira alteração de Roger Silva.

0: 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É super frango, Coutinho vem, briga ali junto com o Paulinho. Melhor para o jogador do Londrina, entrega no campo de defesa para o Iago Lincoln. Ele domina na coxa, coloca na grama, sai jogando no campo de defesa. Ele vira o jogo da esquerda na direita para quem recebe, o Lucas Marques. O capitão do Londrina vai avançando pela direita, passa link de vídeo gramado, entrega curtinho para o João Vitor. João Vitor recebe no corredor central por elevação lá na esquerda. A Eiron e também o Paulinho. Paulinho domina no peito, coloca a bola na grama. Eiron passou, ele segurou, fez o cruzamento para dentro da área. Júnior Barreto de cabeça. Na sequência foi pro chão ali o Netinho. Falta em cima do Mateuzinho. Falta em cima do jogador do Atlético no campo de defesa.
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0: E vai mexer o Joelton Urtiga.
2: Muda.
0: Muda e muda onde? Detalhe seu, vigorador.
2: Londrina, primeira alteração, saindo Eron, 34, lateral esquerdo, para a entrada do 33, Kevin. Sai também o 23, William Potker, para a entrada do 9. O 9 que é justamente o Gilberto, um centroavante pelo outro, Gilberto, camisa 9, no lugar de William Potker com a 23. Duas mudanças do treinador Joelton Urtiga.
0: O tempo passa, a bola rola, o digital do relógio da Bandeirantes marca 16 minutos jogados no segundo tempo, 0 Londrina, 0 Atlético. Olha o Gustavo Coutinho recebendo no corredor central no campo de ataque, inverteu na direita para o Giovani Soares. Giovani Soares levantou dentro da área, Gabriel Lacerda afasta o perigo, sobra de bola, Júnior Barreto briga lá no alto, a bola sobe, Matheus Guilherme Lopes vem, disputa junto com ela, sobra novamente o jogador do Dragão do Brasil, ali o Netinho não consegue fazer o domínio, chega brigando ali, o Gilberto entrou agora, tá com energia, tá com um tanque cheio, Gilberto. 17 minutos, vamos chegando neste segundo tempo, de 0 Londrina, 0 Atlético. 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Motorzinho, agora o Giovani Soares está caindo pela direita e o Mateuzinho foi lá pela esquerda. O que muda no Dragão do Brasil, além do posicionamento dos jogadores?
3: Cara, eu não gosto desse posicionamento do Giovani Soares. Ele é muito bom jogando pela esquerda, né? Cortando para perna boa. No primeiro tempo, as jogadas melhores foram essas. Mas é aquela situação, é pé do lado para ver se consegue achar cruzamento para dentro da área.
0: Olha o João Tavares por elevação para o Gilberto. Corre Adriano Martins, cerca, vai tentar ali proteger a bola, tem a saída, não, preferiu fazer um giro de corpo bonito. Adriano Martins sai jogando ali com estilo por elevação, bola enviada para o Giovani Soares. Chega mais rápido ali o Gabriel Lacerda e manda a bola para fora. Arremesso manual para o Dragão do Brasil no campo de ataque.
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0: E o Coutinho já fez a cobrança, entregou ali pro Netinho, Netinho pro Adriano Martins. Um curtinho, deixa novamente pro Netinho. Henrique Freitas aparece como opção de passe, a bola é pra ele. Ele rabisca em cima da marcação do Paulinho, também do Gilberto, entrega pro Adriano Martins. Na perna canhota, ele inverte na direita pro Valeia, bala pingou e fugiu do domínio do lateral direito do Dragão do Brasil. Se perde pra linha lateral, arremesso pro Londrina, que tem pressa. Olha o João Vitor, tentou bola enviada pro Gilberto no bate-rebate. Vitinho, a bola era pra ele, melhor para o jogador do Dragão do Brasil, bem posicionado. O Júnior Barreto faz ali o domínio, entrega pro Henrique Freitas. Passou nas costas dele, o Mateuzinho, olha pra ele, rende ali lateral pela esquerda. Marrone aparece como opção de passe, chegou na linha de fundo, Marrone deixou a bola sair, pegou por último no jogador do Londrina, escanteio para o Dragão do Brasil na canhota. 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Escanteio pro Dragão do Brasil. É agora, Dragão. Quem sabe na bola parada? Quem sabe não é agora? Se for pro gol, me chama que eu vou. Mandou lá dentro da área no segundo poste. Subiu o Marrone, ajeitou. Olha o golaço do Dragão, Henrique Freitas. Pra fora! Jogada ensaiada, o cruzamento veio no segundo pau, Marrone subiu de cabeça, ajeitando pro Henrique Freitas. Ele tentou ali um voleio meio com a bicicleta, ela passa à direita do goleiro Kozlinski, que vai pra fora, Igor Adorno.
2: O Henrique Freitas teve a oportunidade, tentou meio com a puxeta, meio com o voleio, meio com a bicicleta, a bola saiu pelo canto direito do Kozlinski na primeira chegada mais efetiva do Dragão na segunda etapa, Danilo.
0: A verdade foi um lance bonito, mas foi não foi nem bicicleta, nem volei, nem pocheta e nem gol do Dragão do Brasil. Trabalha com o Valer, entregou pro Netinho, arriscou de longe.

0: Pode mudar. Até aqui, 20 minutos jogados no segundo tempo no placar do Campeonato Brasileiro da Série B. 0 Londrina, 0 Atlético. Olha o Giovani Soares, entregou dentro da área para o Mateuzinho. Mateuzinho faz o domínio, já não está valendo mais nada. Impedimento marcado. 0 Londrina, 0 Atlético. No relógio da Bandeirantes, faltam 5 para as 9.
1: 53 minutos, segundo tempo em Mendoza, na Argentina, e o Fluminense vai batendo o Independiente Rivadavia por 1-0.
2: Danilo Santos.
0: É um prazer poder te chamar de amigo. Vamos caminhando para 21 minutos. O Londrina toca a bola no campo de defesa. João Vitor trabalha com o seu capitão, que é o Lucas Marques. Domina na coxa, coloca a bola na grama. Trabalha com a perna direita. Entrega curtinho para o Iago Lincoln. Iago Lincoln vai avançando, vai caminhando pelo campo de defesa. Novamente, agora pelo lado direito com o Lucas Marques. Lucas Marques pisa em cima da bola. Chama ali o Calvin para o jogo. Prefere segurar um pouco mais por elevação na esquerda. A bola era para o Paulinho. A bola muito forte. Pegou o desvio do Valencia. Arremesso manual para o Londrina. 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
1: Pintou gol, pintou o Unitintas. Gol do Rivadavia. No último instante de pênalti, Alex Arce empata. Agora 59 minutos. Segundo tempo. Rivadavia 1, Fluminense também 1. Vamos para pênaltis para a decisão das quartas de final da Libertadores da América. 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
0: Avança para o campo de ataque pela esquerda da equipe do Londrina com Kevin. Kevin na perna canhota. Cruzamento para dentro da anel. Bola muito forte. Vai saindo pelo lado direito. Evita a saída. Calmi, calmi. Trabalha curtinho para o João Tavares. Cruzamento dentro da área. Quem mergulha ali é o Júnior Barreto. Na sequência, Coutinho tenta ajeitar ali para o Marrone. A bola foge um pouquinho ali do camisa 10. Ele entrega pro Netinho. Netinho para o Mateuzinho. Na direita. Tentou inverter o jogo para o Henrique Freitas. Bola nas costas do Henrique Freitas. Ele corre atrás da gorduchinha, evita a saída. Giovani Soares aparece como opção de passe. Ele prefere segurar atrás ali pro corredor central no campo de ataque pro Valei. Entrega curtinho pro Netinho. Netinho deixa pro Marrone. Marrone vai trabalhando na perna canhota. Agora pela esquerda, quem aparece como opção de passe é o Guilherme Lopes. A bola é pra ele. Guilherme Lopes sumido nesse segundo tempo. Ele volta no grande circo pro Adriano Martins. Na perna direita ele trabalha e abre o jogo. Na direita no campo de ataque pro Giovani Soares. Vai pra cima da marcação do Kevin. Já saiu da marcação do Kevin no meio de dois. Trouxe pra perna canhota, que não é a boa. Tem que tocar. Tocou pro Guilherme Lopes. Vai trabalhando bola no campo de ataque. Entrega curtinho pro jogador Galnetinho. Na marcação dele, o Reinaldo. Ele entrega pro Júnior Barreto. Todo o time do Atlético no campo de ataque. Apenas o Paulo Vitor no campo de defesa. Adriano Martins ajeitando na esquerda pro Lopes. Lopes a marcação do Vitinho. Ele segura na perna canhota. Trabalhando novamente no grande círculo pro Adriano Martins. Pressionado pelo Reinaldo. Trai pro

0: organizar a saída de bola do Londrina. Ele entrega curtinho com o jogador que é o Iago Lincoln na cabeça de área. Ele faz o lançamento para o campo de ataque pela esquerda. Vai disputar a corrida. O Valen e também o Paulinho. Na fogueira entregou para o Paulo Vitor. Paulo Vitor manda a bola para frente de qualquer maneira. O tempo passa, a bola rola. O digital do relógio da bandeira desmarca. 25 minutos jogados no segundo tempo de 0 Londrina, 0 Atlético. 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Às 9h35, a bola vai rolar na Serrinha. Quando a bola rolar, vem ele, o maior talento da narração esportiva do Brasil. Junto com João Batista Josão nos comentários, junto com Cláudio Rabelo de Castro Cacau, o maior craque da opinião, nas reportagens de Divino Lucena. Vamos caminhando para 26 minutos do segundo tempo, 0 Londrina, 0 também Atlético. 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Kevin trabalhando para a equipe do Londrina. No campo de defesa, quem aparece é o Gabriel Lacerda. Ele toca de lado para o Iago Lincoln. Iago Lincoln vai avançando do campo de defesa para o campo de ataque. Passa a linha, divide o gramado pela direita. Passe mais à frente buscando o seu companheiro. A bola enfiada ali para o João Tavares. João Tavares tenta para o Cauê. Pega por último no jogador do Atlético e sai. Arremesso manual para o Londrina no campo de ataque.
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0: Alô, 27 minutos jogados no segundo tempo. Vai mexer de novo. Vai mexer de novo Londrina. Igorador no detalhe seu.
2: E aí entra o Pablo Diego, camisa número 11. Pablo Diego, camisa 11, no lugar do 18, Paulinho Mocelin. É a terceira mexida do treinador Joelton Ortiga.
0: Tá aí Pablo Diego, portanto, então, no time do Londrina, que trabalha com o João Vitor. Em cima da marcação do Henrique Freitas, ele inverte da esquerda para a direita. Quem domina é o Iago Lincoln. Sai jogando com o seu capitão, que é o Lucas Marques, no grande círculo. Já entregou novamente para o João Vitor pela meia esquerda. Passe no meio do caminho. Tava o Giovanni Soares, faz o desarme. Tenta inverter a bola para o jogador que era o Mateuzinho, que estava descendo pela esquerda no meio do caminho. Tava lá o Lacerda, bem posicionado. Gabriel Lacerda pelo alto, briga. Ali o Coutinho, a sobra de bola da equipe do Londrina. Tenta sair jogando com o Lucas Marques, jogador do Londrina. Foi pro chão, ficou pedindo falta. Juizão da vantagem. Koslinski organiza a saída de bola da equipe do Londrina no campo de defesa. 28 minutos, chegamos no segundo tempo. 0 Londrina, 0 Atlético, 0 Dragão do Brasil. E aí, motorzinho, qual é a do jogo?
3: Olha, o jogo ainda é quase a mesma coisa do segundo, do primeiro tempo. O que muda é que o goleiro do time do Londrina trabalhou mais agora nesse segundo tempo, né? O Koslinski vem garantindo aí esse empate até esse momento.
0: Paraflu, o líquido de radiador número 1 do Brasil. 28 minutos e meio, 0 Londrina, 0 Atlético. 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As emoções não para. 9h35 da noite, tem Goiás em campo, Goiás e Juventude, com o maior talento da nação esportiva do Brasil, Ronair Mendes, junto com Joãozão, junto com Cacau, com o Divino Lucena, e é claro, junto com você, amigo ouvinte. Daqui a pouco tem mais mudança no time do Roger Silva. Agora tem bola parada para o Londrina. Vai jogar essa bola lá dentro da área do goleiro Paulo Vitor. Escanteio para o Londrina. Escanteio para o Tubarão. João Vitor vai na cobrança. Vai jogar essa bola lá dentro da área pelo alto. Eu sou mais você, Paulo Vitor. Pelo alto a bola é sua. João Vitor jogou a bola lá dentro da área. Quem sobe de cabeça? Júnior Barreto lá no segundo andar. Afasta o perigo na sequência. Tentou puxar o contra-ataque o Mateuzinho. Pegou por último no Vitinho e sai. Arremesso manual para o Dragão do Brasil no campo de defesa.
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0: Muda onde?
2: Atlético, Dragão do Brasil, sai Gustavo Coutinho com a 9, para a entrada do João Pedro com a 18, um centroavante pelo outro. Quarta substituição do treinador Roger Silva.
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